0: de nacionalidades, de pessoas, apesar desse clima beligerante aí dos Estados Unidos, com o Irã, com algumas, com algumas nacionalidades que estarão na Copa, mas a Copa do Mundo é mais uma grande festa, né? É o maior evento esportivo do planeta e é óbvio que eu fico muito feliz de fazer parte disso mais uma vez.
1: Bom, quero agradecer então a vocês, papo sobre bastidores da Copa do Mundo, da cobertura da Copa.
2: Eu que agradeço o convite.
1: Foi muito bacana, e desejar já aqui, né, Boris, uma grande viagem para Igor Moura.
2: E para você também, depois.
1: O meu aí na sexta ainda.
2: A posterior.
1: Né? Eu serei
2: na... Sim, mas irei você na vai também.
1: Esse é o Boris.
0: De antemão, boa viagem, né, Boris?
2: Claro. Boa viagem.
1: Mas Igor Moura, boa sorte, boa viagem. E amanhã, Igor já vai estar aqui no noticiário falando direto dos Estados Unidos.
2: Amanhã ainda não, né, Igor?
1: Eu não duvido não, viu?
0: É, não. O que aconteceu?
1: Você chega que horas, Igor?
0: Ah, eu só chego quarta, meio-dia, né?
1: Ah, tá.
0: Mas assim,
2: peraí,
0: o que der pra passar de informação...
2: Não, ele já vai, é claro, ele vai
1: na rede
2: já...
1: social ele vai estar. Já siga o Igor aí.
2: A partir das 4 da tarde de amanhã, ele já vai se ligar. Entendeu? Ele já é ligado, vai ficar mais ligado ainda.
0: Um aviso para a empresa de aviação que eu vou, que tem o Wi-Fi no voo, né? Vai facilitar a vida para quem quiser acompanhar.
2: Ah, meu amigo, aí vai ser diferente. Tu não vai em teco-teco, não.
1: Aí vai ter Wi-Fi, vai ter restaurante, vai ter tudo.
2: Peraí, menino, tu não vai em teco-teco, não.
1: Fique tranquilo. Fique tranquilo que mais vai ter. Tenha, inclusive, cuidado e limites, né? Porque você vai ter muita coisa à sua disposição.
2: Não, é isso, ele já tá cheio de limites.
1: É verdade.
2: O casamento fez bem aí.
1: É verdade. Valeu, Igor. Boa viagem.
0: Valeu. João, um abraço, abraço Boris, um abraço a
2: boa
0: todos.
2: Viagem.
0: Vamos embora.
1: Valeu, Boris.
2: Voltem com o Hexa.
1: É, aí já é pedir demais.
2: É pedir demais, eu sei. Mas não custa pedir, né?
1: É verdade.
0: Bom, a energia negativa já fez efeito, mas ficaram dois de Marrocos.
2: Vocês já estão ouvindo isso há muito tempo, né?
0: É, dois de Marrocos já machucaram. Vamos embora. É desse jeito aí pra cima.
1: Desde 2018 dizem isso a mim. Voltem com o Hexa.
2: Aliás, é uma explicação legal de se dar a posterior. É, você tem a primeira fase, a fase inicial, e depois você tem a 16avos de final.
0: Um mata-mata mais.
2: Um mata-mata mais, que é antes das oitavas, das quartas, da semi e da final. São 8 jogos ao todo para chegar ao Hexa.
0: Eu vou começar a responder, viu, Boris?
2: Coração.
0: A galera que pede, volta com o Hexa, eu vou começar a responder no modo Boris, viu? Cobre a Ancelotti, ele ganha 5 milhões por mês para isso. Não é pra mim, não. É.
1: Daqui a pouco vai começar também outro tipo de pedido. Traga um celular pra mim, traga uma camisa, traga não sei o quê.
0: A técnica já encheu a minha mala.
2: Eu vou dizer uma coisa. Eu tenho sorte de ter grandes amigos como você e Igor, que vocês foram viajar e trouxeram presentes pra mim.
1: Valeu.
2: Sempre trouxeram. Foi uma indireta direta.
1: Entendi. Depois do intervalo, tem mais assunto de Copa, mais debate sobre Copa aqui no Fórum. Até já.
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9: O Fórum Esportivo segue falando de Copa do Mundo e agora a gente vai para a parte técnica, para a parte tática, principalmente da seleção brasileira, mas vamos analisar a Copa do Mundo como um todo. E estamos aqui com dois técnicos de futebol, dois professores que sabem muito desse negócio. E a gente convidou aqui para bater um papo sobre futebol. Estou aqui com o professor Alexandre Julião e o professor Júnior Câmara. Professor Júnior, tudo bem? Boa noite. Obrigado por ter vindo ao fórum.
10: Eu que agradeço o convite e satisfação estar dividindo a mesa com o Alexandre. É um grande amigo. A gente teve aí o ano passado dividindo alguns projetos, né, Alexandre? Inicial. E vai ser uma noite agradável.
9: Coisa boa. Alexandre Julião, mais uma vez aqui no fórum. Obrigado.
11: Boa noite, João. Boa noite, ouvinte do fórum. Boa noite, Júnior Câmara. É um grande prazer esse cara que tem um grandíssimo trabalho prestado ao futebol pernambucano. Não é só de base não, porque ajudou na formação de muitos atletas e também fala muito de futebol. E como ele disse, a gente estava num projeto e foi muito bom. Foi uma discussão boa, eu, ele, Roberto e a psicóloga do Santa Cruz, Marjorie. E a gente discutia muito sobre futebol e preparando aula, preparando umas coisas. E todo mundo cresce nessa, assim, é bom sempre estudar futebol com quem conhece.
9: Legal. Bom, vamos ter um papo muito bacana aqui com os dois técnicos de futebol pra gente debater. Eu vou trazer já uma notícia pra gente colocar aqui, que eu acho que é um debate que tá rolando muito, de ontem pra hoje. Se vocês estivessem na pele do Ancelotti, vocês perdem o Wesley, que é um lateral com característica mais ofensiva, que chega mais à linha de fundo, é mais um ala do que um lateral em alguns momentos. Vocês fariam a reposição de um jogador com a característica parecida, algo próximo, ou trariam um volante como fez o Ancelotti? Olha, eu vi muita gente debatendo isso hoje e eu quero perguntar os técnicos.
11: O problema é você ter algum lateral como o Wesley joga, né?
9: É, os dois que estão na lista, além do Wesley, eram Vitinho, do Botafogo, e o Paulo Henrique, do Vasco.

0: É, por isso que eu tô falando. Eu acho que os dois têm características totalmente diferentes. E como o Brasil, eu acho que vai precisar de jogadores mais do meio, que eu acho que ele convocou poucos do meio, né? E Casemiro nas outras Copas tomou segundo amarelo direto, né? Assim, ele teve duas últimas Copas, ele tomou amarelo, depois tomou amarelo e ficou suspenso. Aí vamos dizer, você só tem Fabinho e Bruno, né? Porque eu acho que o Paquetá joga um pouquinho do meio para frente, mas ajuda na marcação. Então acho que ele que já compôs ali, porque ele tem Ibanez e tem Danilo, né? Na minha opinião, eu jogaria com Ibanez, não só contra Marrocos, porque a gente tem um meio para frente mais habilidoso, entendeu? E tem os dois volantes que sabem jogar, principalmente Bruno, ele chega muito na frente com qualidade.
1: Agora tem o Danilo Santos, né? Estava lembrando aqui do Danilo Santos,
0: É,
1: que
0: Danilo Santos de
1: pode ser
0: segundo
1: até
0: volante
1: titular,
0: ali
1: né?
0: na frente, ele entrou bem. Eu acho que esse jogo ele ainda errou umas bolinhas, mas ele tem entrado bem, tem muita força física. Eu acho que essa Copa vai ser técnica, mas tecnicamente você tem que estar muito bem fisicamente. Um time, principalmente contra Marrocos, que é um time muito forte fisicamente. Tecnicamente é bom, mas é muito forte fisicamente. Não estou dando valor à parte física só, veja. Tecnicamente, se você não estiver bem tecnicamente, você não ganha de um cara fisicamente melhor.
1: Eu tenho uma ideia um pouco diferente do professor Alexandre. E queria colocar também o Júnior no debate, porque eu vejo assim. Se você vai para uma Copa do Mundo, que é tiro curto, eu acho que o máximo de características diferentes por posição e função que você tiver, eu acho que ajuda numa emergência mesmo, né? Numa situação de jogo. Por exemplo, eu não abriria mão, eu estava vendo a seleção brasileira aí para a Copa, sem um 9-9, como é o Igor Thiago. Independentemente da qualidade do jogador, estou falando de característica mesmo. Eu estava angustiado, poxa, será que a seleção vai para uma Copa sem um 9 de fato? Não é possível, porque João Pedro é um 9, mas não é uma característica daquele 9 mais altão, físico, forte,
0: Que
1: né?
0: prende a
1: Que
0: bola,
1: prende a
0: né?
1: bola, que segura. Eu acho que o Brasil está indo para uma Copa e me preocupa ver a seleção brasileira sem um jogador na lateral com a característica mais ofensiva. Eu sei que tem muitos pontas que podem ocupar essa lacuna ali, jogando, claro, naquele setor mais à frente. Mas Danilo, Ibanez,
0: Esse jogador era
1: próprio
0: o Wesley.
1: Marquinhos,
0: O Wesley era titular com
1: são todos
0: ele. Deu
1: zagueiros.
0: azar.
1: São todos
0: Mas tá.
1: zagueiros. Eu acho que a função é diferente. Eu não, eu teria levado o Vitinho do Botafogo. Sei você, Júlio.
2: É uma discussão interessante. Primeiro, pensar como a cabeça de um treinador italiano pensa, né? E
1: E se
2: como.
1: você me permite, num debate que teve aqui na rádio, eu disse: eu acho que ele está levando mais um volante pelo lado italiano da mente dele, né? Fechar a primeira linha e.
2: É. A gente sabe que futebol, os resultados eles vêm de diversas formas, né? A gente sempre costuma dizer, né, Alexandre, quem trabalha no futebol, que não tem certo e errado no sentido de ideias, né? Eu acho que errado no futebol é quando você não sabe para onde está indo, não sabe o que quer. Mas se você sabe e pensa diferente, é tão certo quanto o outro. Mas eu vejo assim, João, eu penso que se você tem laterais que são ofensivos, você traz mais imprevisibilidade para o jogo. Se você tem lateral que ultrapassa, traz muito mais dificuldade para a defesa do adversário. Porque se você tem apenas o extremo fazendo essa função, é um para um. Eu sei que se eu não perder aquele duelo, dificilmente o time vai criar uma chance de gol. Mas se você tem um lateral que ultrapassa toda hora e de repente, em alguns momentos, ele faz dois contra um, cria uma imprevisibilidade. Porque
1: Aliás,
2: você.
1: essa já é uma forma de marcar.
2: Sim.
1: Porque o outro lateral que está indo de encontro a esse, que é mais ofensivo, ele já não vai subir tanto.
2: Sim.
1: Porque ele vai ficar receoso.
2: Porque quem tem que marcar normalmente lateral é o extremo, é o ponta, que muitas vezes não cumpre essa função. Volta e meia durante o jogo, ele vai dormir em alguns momentos. Então esse 2 para 1 causa imprevisibilidade, que eu acho que o Brasil perde muito. Se você tem Douglas Santos, Alexandre, eu sempre defendi, por exemplo, infelizmente machucou, mas
1: Juba.
2: Luciano Juba, como opção ali, ter tido mais até minutagem durante a preparação. Porque veja, ele é o artilheiro do Bahia no Campeonato Brasileiro como lateral. Ah, mas ele joga por dentro. É uma variação do jogo de Rogério. Mas eu entendo que quando você tem laterais ofensivos, você traz mais imprevisibilidade para o jogo. Ah, como, por exemplo, nesse jogo que eu vi agora, Bruno Guimarães, concordo com o Alexandre, jogando para mim o melhor jogador do Brasil, defensivo, ofensivamente e até na criação. Por exemplo, Lucas Paquetá no jogo, se você observa, ele até se movimentou bem, mas acho que para um meia ele precisava assumir um pouquinho mais a responsabilidade. Por exemplo, não finalizou no gol. Ele teve duas ou três chances na entrada da área para finalizar no gol e passou a bola para o lado. Que é uma discussão, Alexandre, que até eu queria levantar.

0: Eu acho que a formação do jogador brasileiro, antigamente, se trabalhava muito as questões de mentalidade, de personalidade, de assumir responsabilidade. E acho que a gente tem sentido que as gerações brasileiras que estão vindo, eles não suportam o peso da camisa da seleção. Eles jogam nos clubes muito bem, e se a gente fizer uma análise aqui, é muito mais fácil jogar no clube, porque normalmente no clube, como Real Madrid e Barcelona, você tem os melhores do mundo, você não está limitado a nascer num país. Você pode pegar o melhor da França, o melhor da Alemanha, o melhor... Então quem joga com Vinícius e com Rafinha no Barcelona e no Real, o nível é muito alto. Na seleção, nem sempre, você reduz ali. Aí você pega o nível técnico baixa e você tem que assumir uma responsabilidade muito maior, sem a quantidade de treino que se tem no clube e no espaço muito curto. Então é muito mais difícil jogar na seleção. Porém, os nossos atletas de antigamente, eles sustentavam esse peso. Hoje a gente não vê mais, com exceção de Neymar. Mas até eu queria ressaltar aqui que eu fico um pouquinho esperançoso, Alexandre. Não sei vocês, mas a geração da próxima Copa, para mim, ela é melhor. Eu fico pensando um ataque com Endrick, Estevão e Rayan. São três jogadores que me parecem, na seleção, mais leve. Eles não parecem ter esse peso. Imagina um ataque com esses três. Eu tenho números aqui para falar sobre isso, mas é sentimento também, não é só número. Eu acho que futebol é número e sentimento. Quando eu vejo o Endrick entrar no jogo, ele entra leve. Sei que vocês acham disso, mas acho que esse é um ponto a se debater muito.
1: Eu concordo. Eu vou falar principalmente de Endrick. É incrível. Ele fez gol muito mais novo em Wembley, né? Fez gol na Espanha, não é? Aí entra nesses outros jogos, não quer nem saber quem tá marcando, quem não tá. Ele vai pra cima, ele abre e chuta, ele não pensa duas vezes, né? O Rayan faz um gol daquele, né? Por cobertura, com a técnica ótima, se adapta à Inglaterra super rápido, ele se adaptou novo. A gente ainda tem Estevão, e assim, eu acho assim... O Brasil perdeu muito na preparação, olha. Estevão machucado. Rodrigo. E. Do Real Madrid. Como
2: Rodrigo. Rodrigo.
1: Não, Militão. Militão, tá certo? Aí a gente teve machucado. Rafinha, que passou muito tempo machucado, não pôde jogar os amistosos.
2: Ele mata machucado.
1: Com a seleção. O próprio Bruno Guimarães passou machucado. Então esses caras estão voltando há pouco tempo. Existe um receio dele. Correr o máximo possível para frente e para trás e voltar uma lesão muscular agora, ele tá fora da Copa. Né? Vocês estão vendo quantos jogadores estão machucando, dois do Marrocos machucou, um da Argentina machucou, um da Holanda agora tá fora, não é? Então, é um risco grande. Então, eu acho, concordo muito com você. Esses jogadores que a gente tem, o próprio Rodrigo mesmo que machucou do Real, o Rodrigo vai para cima e é inteligente, arma o jogo, é muito rápido com a bola curta. Então, esses jogadores que você está falando aí, eu acho que vai mudar muito. E é muito de características. Ninguém tem dúvida que Rafinha é habilidoso com a bola no pé para drible. Ninguém tem dúvida que Vinícius Júnior é. Então, ele fez uma jogada muito boa com dois caras do Egito marcando ele, né? E a gente jogou com seleção ótima. Mas é mais difícil, porque não jogam juntos há muito tempo. Aí tiveram três treinadores. Tudo isso vai pesando. E o que a gente falou, Ronaldinho Gaúcho não sentia. Mas caramba, velho, Ronaldinho Gaúcho, desculpa, Kaká, Rivaldo, Ronaldo, Romário, Cafu, Roberto Carlos, todo treinador de fora, fala que esses caras são diferentes demais. Aí quem é que a gente tem diferente demais? Neymar, que infelizmente não se cuidou das lesões, tá pagando um preço grande, né? Tá pagando um preço grande. E eu acho que a lesão dele, ela não é tão grave, mas a lesão de panturrilha é complicada, né? Porque eu vi parte da imprensa hoje falando que foi tratamento igual. Não, a de Wesley foi diferente. O grau da de Wesley foi diferente e a adutor para um lateral é muito complicado.
2: É verdade. Você tem mais uma colocação a fazer sobre os laterais?
0: Para não ficar em cima do muro, né? Uhum. Eu teria convocado Juba, já que eu tinha Alexandre ali.
2: Mas o Juba me parece que ainda está
0: lesionado. Lesionou, né? Mas assim, partiria dessa premissa. Uhum. E o Wesley, e até um lateral defensivo ele tem de sobra ali, né? Mas eu penso, por exemplo, eu gosto muito do Danilo Santos quando entra nos jogos da seleção. Eu também sinto ele muito à vontade. Uhum. E eu acho que seleção é muito isso, João. É tiro curto. São jogos de um peso emocional muito grande e às vezes você nem no clube você pode não ser esse jogador todo, mas na seleção e bem, porque é um tipo

0: tipo de jogo diferente. E eu acho que o Danilo Santos com o Bruno Guimarães ali vai dar uma dupla muito boa na próxima Copa, na minha opinião. São dois volantes que saem, então eles podem dividir função, um sai e o outro fica, não como o Casemiro que fica mais, né? E vejo esse quarteto ofensivo, você com Estevão, Endrick, Rayan e o próprio Luiz Henrique, que é um jogador que está se colocando como jogador de segundo tempo, mas eu vejo um jogador, cara, que é imprevisível. Esses quatro jogadores que eu estou falando aqui na frente, você não espera o que eles vão fazer. Eles vão fazer diferente. E mais, eu não sinto peso. Eu já sinto Vinícius Júnior e Rafinha com peso. Não sei se eles tomaram sobre ele um peso há um tempo atrás e não conseguiram se libertar disso. Porque Vinícius não é nem de perto o que ele é no Real Madrid, né? Eu sinto ele pesado na seleção, como se ele tivesse algo que ele não está conseguindo travando, suportar, né?
1: Olha, eu vou fazer um intervalo e na volta tem dois pontos aqui para a gente debater. O 4-2-4 que a seleção tem jogado tem deixado o time muito exposto? A seleção tem que ser uma seleção mais fechadinha no meio campo? O que é que vocês entendem, querem falar sobre isso? E o 9 da seleção? Igor Thiago, Endrick, até Rafinha jogou meio que 9 em um desses últimos amistosos, falso 9, né? Matheus Cunha. Quem vai ser o 10 da seleção? Ou não tem? Depois do intervalo.
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5: Vocês querem começar falando do 9, do 10 ou do sistema?
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7: Eu vou falar do 9. Eu escutei um depoimento de Filipão muito bom e concordo. O Igor Thiago, ele se desmarca bem no ataque. Agora, ele teve, como o Paquetá que o Júnior falou, teve duas chances de chutar e canhoto, chutar bem de fora da área e não chutou.

0: ele teve oportunidade, só que ele dominou errado, parece que ele tava meio nervoso, porque ele tem boa técnica, ele não é ruim tecnicamente, ele não é um Pedro, ok? Que o Pedro é diferenciado demais, mas ele dominou errado, e quando chutou, chutou mal. Duas oportunidades. Mas Filipão foi muito feliz. À noite eu tava escutando o Filipão falar, disse, se ele tivesse feito um gol, ninguém tava na dúvida que ele era o novo titular. E a realidade de futebol é essa. Às vezes o cara tá mal no jogo, aí faz um gol, aí o cara foi o herói da vitória. E ele mal. Se o goleiro falhar e o time perder, feito Marquinhos falhou, ele podia ter dado até a derrota pro time. É completamente diferente de um atacante. E às vezes, é como o Filipão disse, às vezes no jogo você só tem uma chance. Ele teve duas, né? O Endrick teve uma, aguardou.
1: Veja que os números dele na Premier League é incontestável, né? Uhum. O que ele produziu, um jogador de força física, muita força. É interessante ter um jogador desse, porque tem tipos de jogo que você precisa de um jogador desse. Mas, para mim, Endrick já tá pedindo passagem. Para mim, Endrick é aquele jogador. Porque assim, João, eu conheço o Endrick da base, de ter jogado contra. E todo mundo já sabia que Endrick e Estevão, desde 13, 14 anos, ia ser o que era. Endrick, com 15 anos, já jogava no sub-20 do Palmeiras, cara, decidindo o jogo. Então é um cara de uma personalidade absurda, tecnicamente muito bom, canhoto, finalizador, só precisa de uma chance, tem uma técnica melhor do que Igor Thiago, tem uma velocidade, e eu concordo com o Alexandre. Igor Thiago é um cara, às vezes, João, tem atacante que não tem chance de gol porque ele mesmo não cria chance para ele. Uhum. Igor Thiago cria chance para ele. As movimentações que ele faz oportuniza ele sair na cara do gol. Isso é um mérito dele, verdade o que o Alexandre falou. Agora, tecnicamente, realmente o nível dele não é um nível que a gente sempre teve, uhum, né? Porque chegava ali na cara do gol, era sempre muita qualidade. Letal, né? Mas gente, acho que Endrick tem essa qualidade, entendeu? Endrick tem. Os gols que ele fez no Lyon, assim, de sozinho, ele mesmo criando para ele, finalizando a jogada, hoje para mim ele seria o 9 da seleção.
0: Eu acho só que, Júnior, eu acho que ele não vai botar o Endrick, sabe por quê? Porque o Endrick tem entrado bem. E, por exemplo, se o jogo tiver empate, o Brasil estiver perdendo, ele tem um cara no banco para decidir, para mudar o jogo. E o Igor Thiago no banco, ele não muda o jogo como o Endrick pode mudar. E tem uma coisa.
2: Aí eu discordaria
0: dele. Como você falou do 9. O Endrick hoje não é mais 9. Ele é um jogador de muita movimentação pelo lado, por ali, jogar livre. Como o próprio Ancelotti falou sobre Rafinha. Ele disse, eu quero Rafinha livre no ataque. Eu não quero Rafinha parado, não. Eu quero ele,
2: ô, Julião, se movimentando. Mas eu discordaria do treinador. Porque, veja, se você tem uma arma, você não vai usar logo, não? Você vai esperar levar um gol, vai esperar não dar certo
0: para guardar. Ele pode colocar, ele está preparado para jogar titular. Ele pode. Eu só estou achando, essa questão, tá entendendo? De ter um cara no banco, talvez o pensamento dele seja esse, o Endo que vem entrando. Por exemplo, o
1: Luiz Henrique
0: entrou no outro jogo de titular, não foi bem, não se desmarcou para receber a bola. Nesse jogo ele jogou muito bem, inclusive do lado esquerdo ele fez jogada boa também.
1: Eu pego, Alexandre, falando da personalidade, né? Uhum. E para 9 isso é fundamental, você ter personalidade, porque você tem que ser decisivo, fazer gols em momentos importantes. Eu acho que eu não me lembro de declaração de Endrick pedindo Neymar na seleção. Isso para mim é um detalhe interessante, né? Uhum. Veja, ainda que todos quisessem Neymar, eu queria Neymar também. Mas você vir publicamente pedir um jogador, eu não vejo jogadores antigos fazerem isso, né? Em 2002, Romário não foi convocado, e eu acho que a maioria queria Romário ali de repente, uhum, mas ninguém ia público botava pedir a contratação, a convocação de Romário. Endrick é o único que fica na dele. Eu acho que teve até uma confusãozinha que ele elegeu um jogador do Real Madrid melhor do que Neymar, uhum, tal, uhum, na época. Então ele tem essa personalidade de ter coragem de enfrentar, por exemplo, um cara como Neymar, de se posicionar.
0: E João isso Pedro pediu.
1: Mim, isso para mim é futebol, tá? Isso para mim é futebol. É o cara que tem. É como o Olisse, por exemplo, fez 3 gols hoje, né? É um cara que fala e faz.
2: E resolve.
1: E hoje eu tenho sentido falta dessas posições do Brasil ter cara mais assim, que possa assumir a responsabilidade de verdade.
2: Qual seria o ataque ali da seleção, então? O 9. Vocês meio que querem Endrick, né? Mas os pontas seriam Vinícius e Rafinha e o 10. Ou não seria Vinícius e Rafinha?
1: Com o que tem lá hoje? Uhum. Com o que tem hoje não tem pra onde fugir, não. Começar com Vinícius e Rafinha, Endrick na frente e Neymar de 10.
2: O Neymar?
0: É. Mas Neymar não pode jogar esse jogo, não.
2: É do Marrocos.

0: O Neymar eu daria sequência a Paquetá, pra ver como é que ele ia ali, fazendo cobrança aí.
1: Eu acho que Paquetá não foi ruim, ele deixou de chutar, isso. O outro jogo ele jogou bem. E outra, ele se impõe no campo, ele se desmarca para receber, entendeu? É. E esse primeiro jogo de Marrocos, se você não se desmarcar, você não recebe bola não. Porque eles marcam muito forte, tem um contra-ataque rápido, tem boa posse de bola também. Agora, eu acho que se eles começarem com aquele toque de bola atrás, sair jogando atrás, o Brasil pode roubar a bola. Agora, eu tenho dúvida se o Brasil deve marcar na frente. Por quê? Porque Vinícius Júnior não marca. Vinícius dá uma distância... E se errar a marcação ali, eles vão sair rápido.
0: Eu acho que o ponto mais forte, até entrando no que você tinha falado do 4-2-4, o ponto mais forte da seleção para mim, tanto no primeiro como no segundo tempo, foi a intenção de pressionar alto. Uhum. O Brasil pressionou alto, muito forte, com uma intensidade muito alta. Eu lembro do gol com o Panamá de Rayan, que foi a pressão do Igor Thiago, né? Uhum. Então, assim, esse ponto...
2: E depois teve o do Bruno Guimarães também, no último,
0: agora,
2: no último
0: jogo. Então, assim, a pressão alta do Brasil foi muito boa. Mas aquela pressão alta no 4-2-4, o meio campo está despovoado. E quando o cara rompe a primeira pressão, expõe muito os volantes, entende? Os volantes são o primeiro a ter que saltar. Então, eu vi várias jogadas nesse jogo contra o Egito, de um para um contra Marquinho, um para um com o Ibanez. O Ibanez é um cara rápido, agressivo, mas numa escapada ali, vai sair na cara do gol. E claro que o Egito não tinha essa qualidade toda no primeiro tempo, né? Mas imagina pegar seleções mais fortes e se expor desse jeito. Porque quando você faz uma pressão alta, se você não matar lá, você vai ter problema aqui atrás. Então, para um 4-2-4 ou um 4-4-2 defensivamente, eu acho que deveria ser se o Brasil baixasse a linha. Atraísse as seleções para o campo do Brasil e aí usasse a velocidade de Vinícius Júnior, a velocidade de Rafinha. Não sei se o brasileiro iria gostar de ver o Brasil atrás. Mas para resultado... Acho que encaixaria muito mais com essa seleção aí, um jogo mais reativo. Porque finalizando aqui, eu não vejo o Brasil com a posse de bola. Quais são os jogadores do Brasil que têm característica de posse ali na frente do ataque? São jogadores de enfrentamento, de colocar a bola numa situação de perda. Então, se eu tenho jogadores com essa característica, eu tenho que ter menos a bola para poder colocar a bola em disputa. Agora, se eu tenho o Neymar, se eu tenho o Rodrigo, por exemplo, se eu tenho o Estevão, aí eu mudei a característica. Aí o Brasil pode ficar com a bola. Mas com esses jogadores que tem aí, se ficar com a bola muito tempo, minha opinião, tá? É chance de transição e o Brasil perdeu o jogo.
2: O que você acha? 4-2-4, 4-3-3?
1: Veja bem.
2: Eu sou defensor
1: de um time com... Como o Ancelotti fala.
2: Eu sou defensor de um time com Bruno, Casemiro e Danilo.
1: Eu acho que é uma boa situação com os três, certo?
2: Com Rafinha, Vinícius e mais um.
1: É.
2: Aí eu não sei
1: o que é uma boa situação esse meio campo. Eu acho que a gente tem que ter um meio campo forte. Fisicamente e tecnicamente, senão não joga, né? O Danilo é bom tecnicamente, mas eu acho que o Paquetá tá com mais tempo de jogo ali com esses dois, sabe? Eu acho que ele está mais tempo. Eu acho que daqui pro final talvez Danilo ganhe a posição.
2: E tem outra coisa, Alexandre. Eu tava muito defensor dessa formação com Danilo, Bruno e Casemiro, mas tendo o Wesley de lateral. Sem o Wesley agora, o cara já pensa duas vezes, né? Se não é melhor botar o Paquetá, porque... O Danilo não vai fazer ultrapassagem. Eu tô achando que Danilo não vai ser titular. Eu tô achando que o Ibanez vai ganhar aquela posição.
1: Eu acho também. Eu botaria o Ibanez pela questão técnica e física. Ibanez ainda puxa pro meio, ainda dá um passo mais ofensivo. Danilo foi horrível pra botar a bola pra trás.
0: Se você pegar, Alexandre, um dos times mais vencedores no Brasil nos últimos 5 anos, que é o Palmeiras, é um time que tem pouco a bola. Que tem pouco a bola. Praticamente é ligação direta e jogar no erro do adversário. A característica dos jogadores do Brasil, que está convocado aí, que vai jogar, são jogadores de muito mais de transição do que de construção. Então, você pegar Vinícius Júnior, Rafinha, Igor Thiago, Endrick, que característica eles têm? Jogador de ataque ao espaço, jogador de...
1: Não roda muita bola.
0: Então, assim, é um jogador que vai ter a bola por muito tempo e manter ela? Eu não vejo. Às vezes, a gente acha que o sistema está na frente das características. Não. Você às vezes vai usar um sistema querendo, ou um modelo de jogo, mas suas peças não estão para aquilo, né? Eu sempre brinco assim quando eu estou ministrando aula, assim, até falando com amigos, dizendo: aquele time do Barcelona de Guardiola, do tic-tac, todo mundo diz, né? Guardiola inventou o tic-tac. Aí eu faço a pergunta: num time que tem Busquets, Xavi, Iniesta, Messi, Daniel Alves, vocês querem que eles façam o quê?
2: Dejudão.
0: Por mais que o treinador peça, eles vão tocar a bola. Então, se você quer um time de mais posse, tem que ter jogadores com característica de manutenção da bola.

0: Se você tem jogadores que coloca sempre no enfrentamento, aí eu entendo. E achei até que Ancelotti ia fazer isso, que ele chegou a falar. Ele falou da seleção de 94, se eu não me engano. Eu pensei que ele ia baixar um pouquinho mais as linhas, que até pode ser. Aí eu acho que o Brasil se torna forte. Porque se você entrar no campo do Brasil e perde uma bola naquela zona intermediária para Rafinha, para Endrick, para Vinícius Júnior, aí o Brasil é perigoso. Não sei até que ponto o brasileiro ia gostar de ver o Brasil assim. Mas para resultado, eu acho que seria o melhor cenário.
1: De dupla de zaga, eu estou bem tranquilo. Né? Dupla da final da Champions, né?
2: É.
1: Marquinhos e Gabriel. João,
2: eu acho que assim, a Ancelotti já falou um pouco, né? Uhum. E a gente sabe que tem um sistema que você usa para defender, um sistema para atacar. Porque ele usa, o que ele diz, ele usa um 4-4-2. Eu gosto de chamar um porque tem 11 jogadores, uhum, né? Então, um 4-4-2. Entendeu? Quando ele tá marcando, ele vai marcar nesse um 4-4-2. Ele vai deixar dois um pouquinho mais na frente. Eu preferia que esses dois voltasse, fechasse a linha. Você está vendo todas as seleções na Copa fazendo isso, porque você está mais próximo para recuperar a bola. E eles são rápidos para, quando recuperar a bola, fugir pelas alas, né? Mas esse 4-4-2, quando você toma a bola, aí você não vai ter lateral. Aí você vai adiantar quem? Bruno Guimarães. Vai atacar com 5. Aqueles 4 e agora, de vez em quando, eu acho que o lateral esquerdo vai dar uma passada. Nesse jogo do Egito, ele deu uma passadinha, né? Como é?
1: Douglas.
2: Ele deu uma passada e ele tem qualidade pra ir. Eu acho que com a saída de Wesley, ele vai atacar mais. Entendeu? Ele vai sair um pouco mais. Eu acho que ele não vai botar o Alexandre, não. Porque eu acho que o Alexandre não aguenta aquela correria dos caras de Marrocos, não. Eu acho que eu botaria o Douglas mesmo e o Ibanez ali. E com a entrada de Gabriel, você ganha muito ali na parte saída de bola, que ele é muito bom na saída de bola. E ele enfia a bola na frente.
1: Eu acho que vai ser bom pro Douglas essa entrada do Ibanez ali. Vai. Por quê? Porque eu achava pouquíssimo provável o italiano Ancelotti, que a gente tem que lembrar que ele, antes de qualquer coisa, é italiano. Ele colocar o Wesley e Douglas juntos. Eu acho muito difícil. Eu acho que ele ia botar o Alexandro para ficar mais um pouco e liberar mais o Wesley. E agora, se fosse o contrário também, o Douglas, ele ia botar o Ibanez. Eu acho que ele vai ter mais Ibanez do que Danilo.
2: Tomara que ele escolha Ibanez.
0: Eu sempre, quando o treinador pensa o jogo, ele sempre pensa assim: como é que eu ganho profundidade nos três corredores? Uhum. Corredor direito, esquerdo e central. Uhum. Às vezes é um lateral que dá profundidade ali, às vezes é um ponta, às vezes por dentro um volante, mas você tem que ter. Um time que ataca nos três corredores com profundidade é um time perigoso, é um time imprevisível, né? E defensivamente você tem que trabalhar numa previsibilidade maior, que eu acho que é mais fácil para ele, né? E eu acho que o problema, eu sempre disse, o problema do Brasil não era nem treinador, na minha opinião, não era treinador. A gente tem uma safra de seleção que não é boa, uma safra de seleção brasileira. Quando eu digo, não é que tem jogadores ruins, entenda, mas que eu não vejo perfil de seleção. Eu já vejo a de 2030 com mais jogadores com perfil de seleção. E aí é safra, né? Por exemplo, eu lembro da Alemanha de 2014. Todo mundo, quando a Alemanha ganhou, disse que a Alemanha criou um projeto de desenvolvimento de atleta e tal. E eu não vi essa Alemanha continuar sendo a mesma seleção. Acho que foi só para aquele ano, né? Então as pessoas desconsideram que existe safra, né? A safra da França é incrível aí. Mas será que ela vai se renovar para frente? Não sei. Uhum. Assim como a Espanha. Portugal agora tem uma safra de volante, por exemplo, fantástica. Vitinha e João Neves.
1: Meu campo,
0: mas isso vai se renovar, né? Então acho que o Brasil para 2030 tem uma safra de jogadores que tem cara de seleção, que gosta de estar em seleção, em campeonatos de seleção, né? Então eu acredito muito na safra, João.
2: E hoje a gente tem, né, Júnior? A gente tem seleção sub-15, sub-17, sub-20. A gente tem essas seleções jogando amistosos, competições, indo bem nessas competições.
0: Entra aí,
2: né? Melhorou muito isso.
0: Você entrou no assunto de base, é o que eu mais gosto, né, João? E Alexandre lembra muito bem. Não sei se vocês sabem, mas eu fiz um estudo em que apenas 4 jogadores dessa seleção eram da seleção brasileira sub-15. Veja que coisa interessante, apenas 4. Isso mostra que a seleção brasileira, no meio do processo, vai mudando muito. Não tem continuidade, né? Então, por que isso? A grande oferta. Nós somos um país de 220 milhões de habitantes que surge jogador toda hora. E isso vai acontecendo o quê? Vai troca, troca, troca, troca, troca e não tem continuidade. Olha o exemplo do Uruguai. O Uruguai são 3 milhões de habitantes. Então você tem aquele

0: jogador que vai passar por momentos ruins, mas ele vai permanecer até o fim do processo. Você tem jogador na seleção uruguaia que desde sub-14 joga junto. E não sei se vocês sabem o projeto do Uruguai. Eles na base, eles estão no clube de segunda a quinta, ou é de segunda a quinta na seleção e só vão pro clube na sexta até o domingo.
1: Agora tem que ter um limite também no profissional, né? De até quando
0: não,
1: vai?
0: De formação.
1: Falando não, de formação, porque, por exemplo, a seleção do Chile, ela veio da base até um período e não se renovou, né?
0: Sim.
1: Não se renovou.
0: Mas olha o que acontece aqui no Brasil. Tu tem um país de gigantes. Uhum. Para mim, o Brasil não podia raciocinar como se fosse um país só. Uhum. Para mim, o Brasil tinha que se subdividir em pelo menos 5 as regiões. E aí, minha ideia seria, eu já falei isso até na CBF, faça uma seleção brasileira sub-15, 17 e 20 das regiões, onde você convoca com mais regularidade. Então você colocaria seleção sub-15 do Nordeste, seleção sub-15 do Norte, Centro-Oeste, você fazia um torneio entre as seleções.
2: Portugal tem isso.
0: Por que eu acho que isso seria legal? Ao invés de tu ter 30 jogadores de sub-15 num país continental como é o Brasil, tu teria 150. Entende, entende o que eu estou falando? Uhum. Recebendo processos com profissionais de cada região, você faria algo muito mais proveitoso.
1: Com o mesmo modelo, com
0: tudo isso.
1: Minutagem.
0: E claro que assim.
2: Sabe qual é o entrave, Júnior? Os grandes clubes. Iriam liberar? A vaidade, tá entendendo?
0: Os grandes clubes. Não, sim, mas aí imagina isso. Você desenvolvia treinadores das regiões, você desenvolvia profissionais, atletas. Então, o Brasil não pode pensar como se ele fosse uma Argentina, um Chile, um Paraguai. O Brasil é um país gigante, com muitos talentos. Eu vi agora o Guardiola falando, perguntando a Belete lá no treino, Belete estava dizendo a ele, por que o Brasil produz tão poucos jogadores de alto nível com a quantidade de praticantes que tem? Ele não consegue entender. Porque uma coisa é o Uruguai produz muito jogador, né? Ele tem 3 milhões de habitantes. É a grande Recife, né? E tu com o país Brasil, se você for hoje olhar, a quantidade de jogador de altíssimo nível que a gente está produzindo é pouco para a quantidade de jogadores que praticam futebol no Brasil, né? É muito pouco.
2: Mas o Flamengo, que era um grande formador, hoje não coloca nenhum jogador para jogar no profissional, né? Cada projeto lá do português.
1: O Palmeiras, né? Mantém, né? O Palmeiras mantém.
2: Palmeiras não, o Palmeiras é diferente, porque o treinador que está lá, ele realmente faz um trabalho com a base, porque você tem João Paulo lá, que faz um trabalho excepcional, né? E que aí dá minutagem a esses jogadores em competições, você sabe disso, nacionais, internacionais. E depois esses jogadores estão prontos quase para ir para o elenco principal. E quando vai para o elenco principal, dificilmente dá errado. Quantos jogadores o Palmeiras vendeu nessa fase de Abel aí? Quantos? Só Endrick e o Estevão, quanto custou? O zagueiro que foi para o Manchester City, que está emprestado também, que foi do Palmeiras, que Murilo. Agora deve voltar.
1: Ah, não, ali é o Murilo que eu estava falando.
2: Não, não é
1: o
2: Murilo, não. Que foi da base do Palmeiras. E Guardiola falou muito bem dele. Só disse que ele tinha que rodar, que era muito novo, rodar, pegar a experiência. Ele estava, se não me engano, num time do próprio Grupo City, emprestado. É um grande zagueiro também.
0: E você falou de um nome aí, cara, que assim, João Paulo Sampaio, o melhor gestor de base do país. E acho que a gente devia replicar o perfil dele. Qual é o perfil do profissional que tem dado resultado? João, eu conheço de tempo. João começou como jogador de base, jogou no Vitória, parou, foi ser treinador de base, então ele experimentou o campo e dali ele sai para coordenação técnica, hoje executivo, ou seja, ele passou por tudo. João é um cara, Alexandre, que ele fica na beira do campo vendo o jogo, do sub-11, do sub-13, ele não fica dentro de uma sala trancado no computador. Ele
1: Mas vai aí vem uma campo, pergunta, né? Júnior, por que João não está na seleção? Se é o melhor formador.
0: Ele já teve proposta, mas hoje a condição dele no Palmeiras
2: é muito diferente.
1: Enfim, mas por que a CBF não investe mais nele, não insiste? Porque se tem um cara que é a grande referência, ele tem que estar na seleção.
0: Ele só trocaria por um projeto seguro. No Palmeiras ele tem segurança, né? Será que ele, no Brasil, ele não ia trocar algo? Na verdade, João já teve proposta aí de todos os clubes do Brasil, né?
2: Eu acho, não tenho certeza, Júnior talvez possa saber, mas eu acho que ele deve ter percentual. Ganha percentual na venda de jogadores, de formação.
0: Hoje ele tem uma condição lá de um respeito muito grande.
1: Bom, depois do intervalo, vamos analisar o trabalho de Ancelotti. Se acabasse hoje o trabalho de Ancelotti, que legado estaria recebendo o Brasil do italiano Ancelotti? É tempo suficiente para legado? Não estaríamos cobrando legado de técnicos brasileiros se aqui estivessem? no comando da seleção. Voltamos.

0: Vamos em seguida.
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0: Carlo Ancelotti, que legado já tem deixado, que transformação ele tem feito no futebol brasileiro?
9: Ô João, eu acho que, assim, ele pegou uma seleção que teve muitos desfalques, né, por lesões, né? Entendeu? Mas eu acho que a gestão dele como um profissional que trabalha principalmente sobre a unidade da equipe, né? Como o Guardiola sempre briga por isso. Guardiola diz, eu não quero saber, eu quero contratar um jogador, mas eu quero saber se eu botar ele no banco, se faltar 10 minutos para entrar, ele vai entrar. Se ele não vai reclamar no treino,

né? Se ele não reclamar da alimentação, isso tudo é importante para a união, para o jogador ter uma equipe dentro de campo jogando. Eu acho que isso ele é ímpar nisso. Como todo mundo fala, Júnior, que foi amigo dele, fala, outro jogador.

0: A parte de ataque, ele sempre disse que ele deixa os jogadores muito à vontade. Eu acho que a gente tem que ter princípios de ataque também, sabe? Eu acho que a gente tem que ter, uma coisa que o Júnior falou, superioridade numérica no ataque. O jogador fazer 2 contra 1. Se tem 2 contra 2, ele chega lá para fazer 3 contra 2. Eu acho que ele precisa, eu acho que precisava impor alguns princípios. Talvez ele com poucos treinos, agora tem mais treino, mas ele teve esse problema da final da Champions, né? Para encaixar os três, né? Vamos dizer, Martinelli, Marquinhos e Magalhães, né? O zagueiro, Gabriel. Eu acho que teve dificuldade muito disso aí. Mas eu acho que poderia estar melhor taticamente a equipe, mais compactada, mais organizada.
1: Lateral direita ainda continua
0: Do jeito que
1: uma
0: tá, eu
1: reclamação.
0: prefiro.
1: Então quero trazer um ponto. Reclamavam de Tite em 2018. Eu estava lá na Copa da Rússia. De lateral direito. Reclamavam de time um pouco espaçado. Reclamavam, isso eu estou falando parte da imprensa. Que o time não era tão compactado. Eu sei que o Ancelotti está há pouco tempo. Vou estar pouco entre aspas. Porque com menos tempo, Diniz estava sendo cobrado muito mais do que Ancelotti. Com menos tempo. Claro que Diniz, eu acho que ele. Assim, não é que ele errou, mas Diniz ele tem um modelo, ele tem um perfil de jogo que ele precisa de tempo. E na seleção ele não vai ter. Talvez fosse o caso do treinador ter que se adaptar à seleção, o caso do Diniz. Hoje eu acho que tá a seleção se adaptando ao Ancelotti. É, no caso do Diniz era o contrário. Ele tinha que se adaptar ao tempo de seleção, né? E ele precisa de tempo para mostrar. Vocês estão vendo muita coisa de fato de mudança da era Tite. Eu não vou dizer ainda de Diniz e de um treinador que não
0: Dorival.
1: existe, que é Ramon e Dorival. Mas para Tite, que teve tempo, vocês estão vendo muita coisa diferente.
2: Primeiro, respeito à história de um grande treinador que fez história no mundo, né? Mas Ancelotti nunca foi conhecido como um treinador que foi criativo, que sempre criou coisas novas no futebol. Ele sempre foi um treinador mais pragmático, fez aquilo que tinha que se fazer, mas sempre foi muito bom na área da gestão. Isso aí ele sempre foi elogiado. É como um Filipão, por exemplo. Nós tivemos aí
1: Na
2: Filipão
1: família, Filipão.
2: campeoníssimo, mas nunca foi tido como um cara tático como Klopp, como Guardiola, esses treinadores que se notabilizam por isso. Então ele não vai deixar nenhum legado, a gente não vai ver nada diferente que ele vai fazer na seleção que a gente nunca viu. Como, por exemplo, um Renato Gaúcho não pudesse fazer. Dizendo assim, né? Como gestão. Então isso ele não vai deixar. Acho que o maior legado que vai ficar e que eu acho que vai é para a gente perceber que nosso problema não passa por um treinador. A gente acha que vai trazer um treinador de fora e vai resolver todos os problemas. Não, vai ficar exposto ainda mais que nosso problema não é o treinador. É muito antes de várias coisas, ordem de organização, de formação de atletas, de identificação no país. Cada vez os atletas saem mais cedo, perde identificação com o país. O cara hoje tem muito mais identidade com o Real Madrid, com o Barcelona, do que com a seleção brasileira. Isso é uma realidade.
1: E se você me permitir interromper, só para fazer uma pontuação aqui, Júnior, que é o seguinte: você pode até não gostar do treinador Tite, né? E eu não estou aqui fazendo uma defesa do Tite, não. Estou apenas citando um exemplo. Mas hoje, o Ancelotti tem pouco tempo na seleção, mas ele encontrou uma seleção com processos. Claro que algumas ingerências no ponto de vista de gestão, enfim, mas tem processos no dia a dia do futebol. É, você tem hoje um mapeamento de atletas, coisa que há muito tempo não tinha antes do Tite. Quando o Tite chegou, não tinha, né? A seleção não tinha aquele mapeamento de atletas, não estava mais tendo aquela cultura de ir ver jogo, né? Você vê que o povo se surpreendia, Tite comparecendo nos estádios. É, eu acho que a resposta podia ter sido dada já mais rápido, assim,
2: Se você pegar, o
1: de
2: Brasil
1: futebol.
2: merecia aquele jogo da Croácia. O Brasil era para ter ido à semifinal, pelo menos. E indo à semifinal, podia chegar mais longe, né?
1: Faltou
2: Então,
1: malandragem.
2: eu acho, minha opinião, de que o legado que vai deixar é essa questão do brasileiro ter a cultura do herói e do vilão. Perdeu, o culpado é fulano. Ganhou, o cicrano é o herói. Isso não existe. Ganhou, tem um bocado de gente que participou disso. Perdeu
1: Você não
2: também.
1: acha que por isso que ele
2: Então,
1: levou o Neymar, não? Ele não ficou com medo de uma possível repercussão por
2: não,
1: eliminação?
2: eu acho que a ideia da CBF também foi aproximar o povo da seleção. Porque isso aí foi, também tem esse ponto que era necessário.
1: Mas para o treinador isso
2: Mas
1: também não é legal? Assim,
2: é
1: se ele
2: bom.
1: perde sem Neymar, ele não ia ser mais cobrado?
2: Sim, é bom. Agora, se fosse em termos de legado, de trazer o futebol brasileiro de novo para um legado, o nome era Guardiola, na minha opinião. Uhum. Porque aí a gente traria um legado de entendimento de formação de jogador, de modelo de jogo que representa essa nação. Ancelotti, não. Aí foi uma questão de resultado ali. Mas eu acho que o legado que vai ficar, João, para finalizar minha fala nisso aí, para mim o legado é: nós vamos perceber que o problema não é só

0: Só o treinador. Chegar, colocar o treinador e fazer mágica. Até agora, ele não enfrentou seleções grandes, né? Na eliminatória, ele só enfrentou o Equador. Não pegou a Argentina, não pegou Colômbia, não pegou o Uruguai. Então, a gente precisa ver jogo grande.
1: Pegou a França, né?
2: Mas pegou...
0: E perdeu, né?
2: Pegou bons amistosos também, né? Que antes pegava cada time fraco, feito a Argentina tá pegando só time peba. A Argentina tá pegando só time peba.
0: Vamos esperar o final da Copa.
2: Não, lógico. Eu acho assim, o que ele falou de Tite. Eu acho que Tite, pra mim, é o melhor treinador brasileiro dos últimos tempos. Treinador brasileiro. Não fez bom trabalho no Flamengo, não fez bom trabalho no Cruzeiro, tá bem? Mas eu acho que ele na Copa foi bem. E o que ele falou? Eu acho que a gente perdeu da Croácia, foi pros pênaltis da Croácia, por causa de tomada de decisão dos jogadores naquele contra-ataque. Inclusive, o Alessandro estava na frente, outros estavam na frente. Neymar falou, mas não puxou os caras, não estavam ali. Aí toma um gol daquele, entendeu? Que às vezes, aí vai... Todo mundo criticar o treinador por causa daquilo. Não pode, cara. Filipão no 7-1 também. Mourinho já tinha falado de Davi Luiz. Que Davi Luiz é mal taticamente. Você vai ver que estava 1 ou 2-0. Davi Luiz abandonou a defesa, foi para lá para frente, cara. Um jogador do nível daquele. Então, taticamente, os caras desandaram. E às vezes o treinador não consegue organizar o time ali naquele primeiro tempo. E tomou um gol. Então, eu acho assim, por exemplo, Diniz, eu acho que ele foi mal na seleção pelo seguinte, porque ele gosta de tocar a bola só curto. Guardiola também gosta. A Guardiola botou o que mais? A bola longa. Aí você tem quem lá na frente? Um cara de quase 2 metros lá pra desviar a bola. Guardiola mudou a maneira de jogar. Entendeu? Não era só o toque de bola que tem o City. Né? E ele estava sem o Rodri machucado, então ele começava também em jogo inverter a bola com 2 pontas rápidos que ele tem, né? Então muda-se a maneira de jogar de acordo com o que você tem, né? Com o que você tem. Eu acho que se a gente tivesse Estevão, o jogo era outro. Eu acho que o Estevão ia ser titular ali, tranquilo. Então eu acho também que ele tinha que jogar de acordo com as peças que ele tem. E eu acho que se Diniz aprendesse uma outra forma de jogar também, eu acho que ele ia ser um bom treinador, até para a seleção.
0: Até naquele tempo, quando a La Liga era o melhor campeonato do mundo, privilegiou o futebol brasileiro, porque o futebol espanhol pedia jogadores que o futebol brasileiro tinha laterais ofensivos, jogadores técnicos. Então, quando a gente pensava em vender para a La Liga, a gente formava jogadores de qualidade técnica. Hoje você vai vender para a Premier League, que é força física. Então, todo o viés de escolha de jogador na captação é em cima da estatura, em cima da força. Eu vejo muito isso, sabe, Alexandre? O cara vê um jogador grandão e diz assim, realmente ele não tem qualidade não, mas dá para trabalhar. Dá para trabalhar em que sentido de vender para a Premier League? No final do processo, a gente vai estar totalmente descaracterizado. Pouco daquilo que a gente quer ver, né? E no fim, você termina, e é uma das minhas lutas em rede social, a gente pega e compra os jogadores pequenos de fora, né? A gente traz Montoro, a gente traz Lúcio Andrade, a gente traz Arrascaeta. São jogadores extremamente baixos, mas de muita qualidade técnica.
2: Solteiro, né? Não é baixo, Solteiro é quase um anão.
0: Mas mais uma vez, é o foco. A gente hoje quer vender para mercados que exigem força física. Então a gente forma assim. No final da seleção é esse tipo de jogador que a gente vai ter. Não vai ter mais aquela qualidade de um Daniel Alves, de um Marcelo, que a gente formava para a La Liga, para a Espanha, né? Que era um futebol de qualidade técnica.
2: Todos os dois laterais baixos, né? É. Roberto Carlos não é alto.
0: E muita qualidade.
1: Muita
2: qualidade.
1: Depois do intervalo tem mais fórum. Voltamos já.
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9: São 10 horas e 5 minutos, acabou o Fórum Esportivo. Eu estou deixando esse espaço agora para agradecer aos amigos, esses grandes amigos do futebol, o Júnior Câmara, professor Alexandre Julião também. Quero deixar um espaço aqui para vocês divulgarem suas redes sociais, né, para que as pessoas também bebam das sabedorias de vocês nas redes sociais. Começando com o professor Alexandre Julião. Obrigado por ter vindo no programa.
10: João, obrigado. Obrigado aos ouvintes aí. Obrigado, Júnior Câmara, também. Um grande debate. A gente aprende junto, né? Tem a minha Academia de Futebol, que é o meu Instagram. É a Academia de Futebol Alexandre Julião. E queria mandar um abraço para meus grandes alunos lá. E meus amigos da escola, que eu dou aula lá em Olinda também, né? Escola do Estado, Raimundo Diniz. Os professores estão lá assistindo também.
9: Gente, um abraço, pô, pessoal do Raimundo Diniz.
10: Torcedor do Esporte, torcedor do Santos.
9: Fica lá, onde, Raimundo Diniz?
10: Fica em Águas Compridas. Águas Compridas.
9: Águas Compridas. Eu joguei jogos escolares, né? Mas não joguei.
10: Águas Compridas fica no final da Presidente Kennedy à direita.
9: Aliás, eu não sei como é que está os jogos escolares, como é que estão os jogos escolares de Olinda. Porque na época que eu disputei como treinador, recentemente não, foi um tempinho. Tinham poucos times. Estavam São Bento, Polivalente, que é aquele compositor Antônio Maria lá de Rio Doce.
10: Trabalhei lá.
9: Patrícia Costa, poucas escolas

0: disputando, né?
1: É, hoje eles fazem lá, a prefeitura faz o de Olinda, hoje funciona assim, João. As prefeituras fazem o campeonato delas, aí classifica para disputar a regional. Estadual, né? A regional Metro Norte. Aí o campeão da Metro Norte, aí ele vai juntar depois com as escolas particulares e disputa o estadual. Uhum. O ano passado foi no Santos Dumont, com almoço.
0: Ah, coisa boa.
1: Os atletas ficam em hotel nessa fase final, ok? Mas aí cada prefeitura, cada secretaria de esportes, ela faz o seu local.
0: Você vê o que é... O Júnior falou disso aqui agora há pouco, eu estou lembrando, por isso eu estou ressaltando isso. Você falou com refeição, com hotel. Isso não vale só para agora. Isso vai contar como experiência para o futuro, para o desenvolvimento do atleta, né? A experiência de ter esse convívio com o jogador, de dormir em concentração... Isso na base, isso é muito importante. Na escola, isso é muito importante. Legal a ideia.
1: Na escola, é uma pena, João, que nem todas as escolas têm quadra, principalmente do estado. É. A que eu trabalho não tem quadra. Eu dou aula no pátio.
0: E geralmente quando tem é quadra, não tem campo, né?
1: Não tem campo. É. O compositor Antônio Maria, eu dei aula lá, tem uma quadra coberta.
0: Lá era Queco, o professor, se não me
1: engano. Queco, grande Queco. Zé Ricardo também, que é de lá também. Queco, Zé Ricardo. Professor Irã Alves.
0: Irã, que... grande Irã.
1: Grande Irã, abração,
0: muito
1: Irã.
0: Muito tempo Irã trabalha com...
1: De handebol.
0: Handebol. O alemão, acho que era do Ricardo, Santa Emília, não é isso?
1: Ricardo, alemão, é coordenador Sérgio de esporte, Sérgio Ricardo.
0: Tinha um no Dom, que eu esqueci o nome, era um senhor já, me desculpe se eu esqueci, mas tinha muita gente, tinha naquele gel, Olinda Pensar. É,
1: eu fui treinador do Dom Bosco de Olinda.
0: Dom Bosco.
1: Fui bicampeão dos Jogos Escolares com Giuseppe, Manta, Beto lá de Olinda, meu médico, Dr. Seráfico Júnior, jogava, Lelino Manzella, filho de Lelino Manzella, comunicador, tudo jogava lá no Dom Bosco.
0: Era o homem das noites do sábado aqui na rádio.
1: Exatamente.
0: O papa da comunicação.
1: Olinda teve muitos jogadores. Você tem a Vila Olímpica ali que podia revelar mais jogadores, né? Tem campos em Olinda. Rio Doce tem muitos campos, né? É. Nas vilas.
0: B7, B15, B18. Tem muito campo. Campo do Corinthians lá na frente. Fora outros locais, né? Ouro Preto ali, tem Secopão, tem muito
1: Chiquinho
0: campo ali.
1: Chiquinho saiu de lá, né? É. Mauro jogou com a gente no Santa Cruz.
0: Lúcio saiu
1: Mauro
0: de lá, lateral Cruz. Esquerdo.
1: Lúcio.
0: Bia. Tem tanta gente, né? A gente vai passar o dia contando aqui. Professor Júnior Câmara, bota o seu Instagram também aí pra jogo, pro pessoal seguir, porque você também tem ótimos conteúdos lá na rede social.
2: Ô João, agradecer o convite e uma satisfação estar com o Alexandre dividindo a mesa. Júnior Câmara PE no Instagram, né? O meu trabalho lá é muito falando sobre formação de jogador e principalmente identidade do futebol brasileiro. Eu tenho uma luta na rede social para que a gente não se perca em todo esse processo que enquanto país a gente está vivendo. A gente entrou num futebol hoje moderno, que é um futebol de mercado, onde se prioriza vender o jogador, eu entendo isso, mas a gente não pode descaracterizar o jogador brasileiro. E aí é uma luta minha, quem quiser acompanhar lá, Júnior Câmara PE no Instagram, tenho tido vídeos aí que tem feito pelo menos as pessoas refletirem.
0: Hoje, quando a Letícia está produzindo o programa, nesse período aí de folga do Haldner, aliás, Haldner está folgando muito, né? Haldner Alves só vive de folga agora, de férias, é uma vida boa danada. Isso é coisa de gente bonita, né? Gente bonita folga, os feios vêm trabalhar, né? Por isso que eu tô aqui todo dia. E a Letícia disse, Júnior Câmara, vem, eu acompanho os vídeos dele lá no Instagram. Isso é bacana, que o pessoal tá acompanhando, tem muito conteúdo.
2: Hoje, João, eu tenho tido feedback de fora do país. Eu tenho mentoria para atletas, né? Então eu tenho atletas americanos, eu tenho atleta de Portugal, da Itália. E fora isso, eu tenho um feedback de jogadores profissional aí, de Fluminense, Flamengo, Vasco. Legal. Falando, continua, porque você tem lutado para que a gente não perca a nossa identidade.
0: E você tá no Retrô, né?
2: Tô no Retrô, sim.
0: Parabéns ao Retrô, que tá valorizando o profissional daqui de Pernambuco, né? Insistindo, dando espaço para trabalhar. Espero que a Laes tenha deixado você trabalhar lá, porque a Laes também é danado, né, Laes? Deixa o homem trabalhar, Laes. Gustavo, deixa ele trabalhar. Agora, parabéns ao Retrô. Tá colocando... O Retrô, inclusive, é o time que mais revela técnicos pernambucanos. Né? O Retrô botou Dico, botou Jamerson agora há pouco. Tem sempre dado espaço a muitos técnicos.
1: Roberto Fernandes.
0: O Iris, Roberto Fernandes está lá como treinador, então parabéns ao Retrô por dar espaço. E o Alexandre Juliano não pode estar fora dos clubes aqui de Pernambuco também, não. Tem que ter espaço para Alexandre Juliano, que tem muito conhecimento. E a gente precisa de gente com conhecimento. Para não fazer feito a gestão do esporte, por exemplo, no ano desse aí, que veio um monte de gente de paletó e gravata e uns estrangeiros aí para falar de futebol. Um cara que trocou um sofá lá, disse que estava dando mentoria. Ah, vai para casa de caramba. Acabou o programa, vem aí Boris e o Movimento, boa noite. Aliás, semana que vem o Fórum Esportivo começa a temporada de Copa. Vai ser apresentado direto de Orlando, olha que chique. Direto de Orlando, nos Estados Unidos, no clima da Copa. Boa noite.
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4: 10 e 14.
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5: Olá, meu querido amigo, olá, minha querida amiga, alegria, satisfação, mais uma segunda-feira ao seu lado, folga do querido Marcelo Araújo. Estamos juntos para tocar música bonita e informar para você. Com a produção de João Lubambo, a produção técnica de Eduardo Silva, Wesley Amaro e Aldo Leite, pela Rádio Jornal e Grande Rede, estamos começando o Movimento neste dia 8 de junho de 2026. Você também nos acessa pela nossa rede social, @ Rádio Jornal PE, e pelo www.radiojornal.com.br. Estamos começando o Movimento até a meia-noite. Depois, meia-noite, tem o Rei Convida, a Madrugada Amiga, a Madrugada Musical.
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5: Começamos com Leandro e Leonardo. Pense em mim.

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2: 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Estudo aponta queda nas mensalidades de cursos superiores em 2026. Concorrência entre instituições é apontada como principal motivo para a redução. Informações com Roberta Coutinho.
3: Uma pesquisa feita por uma empresa de consultoria de gestão e inteligência de mercado, a Roper Educação, aponta que as mensalidades dos cursos presenciais em faculdades privadas caíram 4,3% em 2026. Na prática, nada mais é que um reflexo da concorrência no setor cada vez maior. Como detalha o diretor-geral da Associação Brasileira Mantenedoras de Ensino Superior, Paulo Chanan.
4: O dado é especialmente relevante porque ocorre em um contexto de inflação acumulada e aumento dos custos operacionais das instituições. Nesse sentido, eles evidenciam o aumento da competitividade no setor e também uma maior atenção dos estudantes à relação entre preço e valor percebido da formação.
3: O estudo aponta também que os estudantes estão mais atentos ao custo-benefício dos cursos, o que tem pressionado as instituições a oferecer mais vantagens e não somente descontos.
4: Segundo o levantamento, a mediana nacional das mensalidades dos cursos presenciais alcançou R$ 835,00, enquanto na educação à distância, esse valor ficou em R$ 214,00. Isso representa uma diferença de R$ 621,00 entre os dois formatos de oferta. Vale destacar que os dados consideram os valores efetivamente praticados pelas instituições, já descontadas promoções e benefícios comerciais, o que permite retratar com maior precisão a realidade do mercado.
3: A pesquisa destaca também o crescimento do ensino semipresencial após as mudanças nas regras da educação à distância. A queda nos preços dos cursos de engenharia e a manutenção do curso de medicina como o mais caro do país é outro aspecto revelado na pesquisa, que, segundo Paulo, é uma retração da demanda.
4: A pesquisa também registra a forte queda nos preços das engenharias, reflexo da retração da demanda e do aumento da concorrência, e identifica sinais de segmentação no mercado de medicina, com mensalidades variando de acordo com fatores como reputação institucional, infraestrutura e localização. Além disso, o levantamento mostra que os estudos passaram a avaliar cada vez mais aspectos como empregabilidade, tecnologia, experiência acadêmica e qualidade do curso.
3: Roberta Coutinho, Rádio Jornal, Rádio Notícia.

Existem canções que acabam se tornando eternas na vida da gente. E essa pra mim é uma delas. Tive o prazer de gravá-la com uma pessoa especial demais, com o nosso inesquecível João Paulo. E eu gostaria de matar um pouquinho dessa saudade com todos vocês.

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2: Tem informação no movimento, informação com Kevin Paes. Pesquisas eleitorais ganham cada vez mais peso na disputa política e influenciam a decisão dos eleitores, especialmente dos mais jovens.
3: As pesquisas sobre intenções de voto tomam conta do noticiário e são uma fonte de informação importante, tanto para os candidatos quanto para os eleitores. Elas são controladas pela Justiça Eleitoral e buscam refletir as características da população. A lei eleitoral estabelece que devem ser declinadas na hora do registro todas as ponderações por idade, por sexo ou por local de moradia. Segundo dados do Tribunal Superior Eleitoral, TSE, as eleições de 2024 bateram recorde de pesquisas eleitorais e valores investidos nessa área. Foram realizadas 14 mil pesquisas e gastos quase 172 milhões de reais com os levantamentos sobre intenção de voto para os cargos de prefeitos e vereadores. Nesse contexto, o cientista social Aurélio Maranha explica como as pesquisas interferem nas decisões dos jovens brasileiros.
4: Fica muito claro a diferença de opinião entre o grupo que vai de 16 a 24 anos e o grupo que vai de 25 a 60 anos de idade. O grupo de 25 a 60 anos, mais de 70% já tem definida uma posição sobre quem vai votar. Isso é bem claro, é uma pessoa já mais estudada, já passou por várias experiências e tem uma capacidade crítica, uma capacidade de discernimento muito superior a um jovem de 16 anos. É bem fácil entender por que um jovem de 16 anos, 20 anos, 24 anos hoje, a nossa juventude está esticando a puberdade, né? Esse é um público muito volátil. Embora ele tenha um volume de informação muito grande, ele não tem senso crítico ainda suficiente para tomar uma decisão.
3: Os contratantes são principalmente veículos de comunicação, partidos políticos e empresas de publicidade. Para este ano, o sistema do TSE já registrou até maio mais de 700 sondagens para os cargos de presidente, governadores, senadores e deputados. O investimento foi de 40 milhões de reais. Kevin Paes, Rádio Jornal, Rádio Notícia.
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2: 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Tem música dos anos 90.

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2: Informação no movimento. Projeto do BNDES, em parceria com o Ministério das Cidades, pretende ampliar em 82 quilômetros a malha de transporte público do Grande Recife. Conta essa notícia pra gente, João Lubambo.
3: A região metropolitana do Recife poderá praticamente dobrar sua rede de transporte público de média e alta capacidade nos próximos anos. Atualmente, a malha conta com 68 quilômetros de extensão, mas os estudos em andamento apontam para a implantação de mais 82 quilômetros de corredores de metrô, VLT e BRT, totalizando cerca de 150 quilômetros de rede. Os projetos fazem parte do Estudo Nacional de Mobilidade Urbana, desenvolvido pelo BNDES em parceria com o Ministério das Cidades. A proposta busca melhorar a integração entre os municípios da região e reduzir o tempo gasto pela população nos deslocamentos diários. A superintendente de soluções para as cidades do BNDES, Luciene Machado, explica por que Recife foi uma das cidades escolhidas.
4: O Estudo Nacional de Mobilidade Urbana teve por objeto as 21 maiores regiões metropolitanas do país, ou seja, todas aquelas que têm população acima de 1 milhão de habitantes, como é o caso da região metropolitana do Recife.
3: Entre os 6 eixos prioritários está um corredor de BRT ou VLT ao longo da BR-101, ligando o Terminal Integrado de Abreu e Lima ao Terminal Integrado de Cajueiro Seco, em um percurso de mais de 30 quilômetros. Também está previsto um corredor na Avenida Norte, conectando o centro do Recife ao Terminal da Macaxeira. Outro projeto importante prevê a ligação entre Boa Viagem e Olinda, passando pelas avenidas Agamenon Magalhães e Domingos Ferreira, beneficiando diretamente mais de 320 mil moradores. Os estudos ainda incluem duas ligações entre Garaçu e o Recife, chegando aos bairros de Joana Bezerra e Santo Antônio, além da ampliação do corredor leste-oeste até São Lourenço da Mata. Luciene Machado detalha na prática o que essa expansão de 82 quilômetros representa para quem enfrenta longos deslocamentos todos os dias.
4: Significa uma rede otimizada de cerca de 150 quilômetros, o que proporcionará melhor qualidade de serviço aos usuários do sistema, o que significa, em termos do tempo do deslocamento, uma redução de cerca de 20% estimada. Ou seja, 20%, um quinto, né, do tempo dedicado ao transporte público poderia ser economizada, abrindo outras oportunidades de uso desse tempo por parte da população da região metropolitana de Recife.
3: Segundo o BNDES, muitos dos projetos inicialmente planejados com o metrô foram reavaliados e adaptados para tecnologias como BRT ou VLT, de acordo com a demanda estimada de passageiros. A expectativa é que os estudos técnicos e financeiros sejam concluídos.

0: construídos em cerca de um ano e meio. Depois disso, haverá uma fase de articulação entre governo federal, estadual e municipais ao longo de 2027. Os leilões de concessão à iniciativa privada poderão acontecer a partir de 2028. Os investimentos necessários para viabilizar as obras estão estimados entre 5 bilhões e 600 milhões de reais e 14 bilhões e 800 milhões de reais, dependendo da tecnologia adotada em cada corredor. O especialista em mobilidade, Leonardo Meira, aponta os desafios dessa obra e alerta para possíveis transtornos que ela deve ocasionar.
1: Eu acredito que o maior desafio, na verdade, eu vejo dois. O primeiro, realmente, é a questão financeira, né? Eu louvo a ideia de que o governo federal, por meio do BNDES, esteja fazendo esses estudos e que eles possam ter uma linha de financiamento para fazer com que esses estudos virem realidade como projetos. E a segunda, realmente, é planejar bem tanto o projeto como a própria execução, como isso se dá dentro da cidade. Então, numa cidade como Recife, você tem aí 3, 4, 5 ou 10 anos de obras em corredores importantes, vai gerar um transtorno muito grande durante a obra. E aí, se ele não for bem planejado, vai gerar transtorno, mais transtorno durante a obra e, eventualmente, não vai trazer o resultado esperado quando dá a entrada em operação desses corredores.
0: Os projetos ainda dependem da conclusão dos estudos e da definição dos modelos de concessão, mas já apontam para uma das maiores transformações no sistema de mobilidade urbana da história da região metropolitana do Recife. João Lubambo, Rádio Jornal, Rádio Notícia.
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2: Daqui a pouco tem as notícias do Escrete de Ouro do Rádio. Falta de planejamento integrado e crescimento acelerado sobrecarregam infraestrutura da região metropolitana do Recife. Engenheiro aponta soluções para reverter o cenário. Max Augusto e as informações.
3: O crescimento e a falta de planejamento integrado têm sobrecarregado a infraestrutura da região metropolitana do Recife. A avaliação é do engenheiro civil e empresário Marco Antônio Costa. Segundo o especialista, a capital pernambucana sofre com o envelhecimento de suas vias e com a ausência de obras estruturadoras nas últimas décadas, com exceção da Via Mangue. Ele aponta que a solução para a mobilidade não exige necessariamente projetos gigantescos, mas sim uma gestão eficiente do espaço que já existe e intervenções pontuais. Como exemplo, o engenheiro cita a Avenida Agamenon Magalhães, que enfrenta congestionamentos constantes nos cruzamentos. A sugestão é

0: Implantação de viadutos metálicos de rápida execução, que podem ser feitos em cerca de 90 dias, para desafogar o fluxo da via.
1: Agamenon Magalhães tinha como propósito inicial ser uma espinha dorsal. Você entrava nela e saía do outro lado e não fizeram nenhum viaduto sobre aquelas transversais e aí ela engarrafa, né? Porque você cruza duas vias congestionadas e não tem jeito, é aquilo ali. Então, existem projetos de viadutos que você implanta com 90 dias, que são feitos em estrutura metálica. A Europa está cheia deles, Portugal está cheia deles. Então, tem soluções, né? O mundo está cheio dessas soluções.
0: Além da mobilidade, outro desafio urgente é a proteção da orla e do meio ambiente. Marco Antônio alerta para a erosão costeira agravada pela retirada da vegetação nativa e pela construção de muros de contenção sem a devida engenharia. Ele também ressalta a necessidade de adotar tecnologias usadas no mundo todo para proteger os banhistas, como redes de contenção e sensores. Para tirar as soluções do papel em meio à dificuldade financeira dos governos, o engenheiro defende uma maior aproximação com a iniciativa privada.
1: Aqui em Recife, por exemplo, o Porto do Recife, essa área não operacional do Porto, foi um projeto que eu participei dele e finalmente terminou 15 anos depois. É uma concessão privada que o Porto deu para ser feito aquilo. Então o empresário faz a conta bem feita, sabe? Ele sabe e tem o financiamento e o governo ajuda com o financiamento. Então tem que trazer iniciativa privada para tudo aquilo que o governo tem dificuldade.
0: O especialista ressalta ainda que é preciso uma liderança integrada naturalmente conduzida pelo governo do estado, reunindo as prefeituras dos 14 municípios para que as ações funcionem em toda a região metropolitana. Max Augusto, Rádio Jornal, Rádio Notícia.
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2: Já tem notícias do nosso futebol com o Scratch de Ouro do Rádio.

0: Gestores de 8 municípios pernambucanos se reúnem nesta segunda-feira no Tribunal de Contas para discutir desafios de cada localidade. Os detalhes na reportagem de João Carneiro.
1: O Recife recebe nesta segunda-feira a nova edição do programa Fala Gestor, iniciativa do Tribunal de Contas do Estado de Pernambuco, TCE-PE, voltada ao diálogo direto com prefeitos e gestores municipais. Esta vai ser a quarta edição do encontro, que já passou por inspetorias do interior, em Bezerros, Garanhuns e Petrolina. Pela primeira vez, o programa é realizado na sede do TCE-PE, na capital pernambucana. O encontro reúne o presidente do tribunal, Carlos Neves, conselheiros, equipes de fiscalização e representantes dos municípios, acompanhados pelas gerências metropolitanas Norte e Sul. De acordo com o chefe do Departamento de Controle Externo Regional do TCE-PE, Diogo Campos de Souza, a proposta é fortalecer o canal de diálogo entre o tribunal e as administrações municipais.
2: O tribunal espera é ouvir a realidade de cada gestor, saber exatamente essas diferenças que existem, porque sabemos que ainda que existam muitas dificuldades que são similares, ainda existem as particularidades de cada município e são principalmente essas particularidades e similitudes que a gente está interessado em saber. O que é que afeta a todo mundo e o que é aquilo que afeta somente, às vezes, a um gestor específico.
1: Nesta edição, foram selecionados os municípios de Jaboatão dos Guararapes, Paulista, Olinda, São Lourenço da Mata, Feira Nova, Itaquitinga, Chexéu e Camutanga. A escolha segue as regras do programa. Participam o município mais populoso e o menos populoso da jurisprudência onde o evento é realizado. As demais cidades são definidas por sorteio. Também são sorteados suplentes, caso o representante de algum dos municípios escolhidos não possa comparecer. Diogo Campos também destaca a utilidade das informações que vão ser apresentadas durante a edição do programa.
2: Essa escuta nos ajuda a compreender a realidade e os contextos específicos de cada município, né? E também gera subsídios para aprimorar a nossa atuação tanto orientadora e pedagógica quanto a nossa atuação fiscalizatória, né? E a gente espera que possa fortalecer a confiança e o relacionamento institucional entre o TCE e as prefeituras.
1: O último encontro do ano está previsto para novembro, na cidade de Arco Verde, no sertão de Pernambuco. João Carneiro, Rádio Jornal, Rádio Notícia.
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2: Vem aí as notícias do nosso futebol com o Escrete de Ouro do rádio, que tem a coordenação do maior gol do mundo, Haroldo Costa.
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4: Fala, amigo, forte abraço pra você e pra todo mundo ligado aqui na Rádio Jornal. E depois do Santa Cruz ter um treinamento cancelado na manhã do sábado pelos atletas do elenco profissional por conta dos atrasos salariais sistemáticos, né, constantes, desde o ano passado, principalmente, 13º e férias, que o Santa Cruz ainda não resolveu, alguns salários de imagem, são 3 meses de imagem em atraso, CLT venceu na própria sexta-feira para sábado, funcionários também de sexta para sábado, já ficaram com alguns dias de salário atrasado, de referente a maio, fora os salários dos profissionais da base do Santa Cruz. Tudo isso desencadeou uma greve por um dia do elenco profissional do Santa no último sábado. Os atletas no Arruda resolveram não treinar e o Santa ficou sem treinamentos no sábado e o domingo foi de folga para todo o elenco profissional. Hoje, claro que existia um certo suspense no ar, né, para saber da movimentação, mas o treinamento aconteceu sem maiores intercorrências, na mais pura normalidade, nas repúblicas independentes do Arruda. Claro que o presidente do Santa teve que entrar em contato com as lideranças do elenco profissional, né? E o Bruno Rodrigues chegou a dizer que essa

0: semana iria atualizar algumas situações em aberto com funcionários e também com o elenco profissional. Santa tem uma semana importante e decisiva de preparação para o seu próximo compromisso na Série C, 10ª rodada, domingo que vem, 11 da manhã, no Vale Catarinense, diante do Brusque. E o Santa, além dessa questão de salários, ainda, claro, fica no compasso de espera da troca de investidores da SAF, até porque o Bruno Rodrigues confia bastante nos valores que serão aportados inicialmente, assim que essa troca for homologada e oficializada, saindo a Cobra Coral Participações, entrando os investidores do Rio de Janeiro, da Cole Capital. E o doutor Lucas Cavalcante, advogado de Santa Cruz, responde aqui pra gente se ele acredita nessa SAF acertada ainda para esse ano, todo o processo finalizado ainda em 2026. Com a palavra o doutor Lucas Cavalcante.
1: Sim, eu acho que eu prefiro sempre olhar o copo meio cheio do que meio vazio. Então, que bom que a gente teve todo o cuidado, todas as cautelas, todas as garantias, todos os formatos jurídicos, enfim, a segurança para qualquer ajuste para melhor para o clube. Então, acho que o clube que ganha. A gente começou a negociar o clube eu estava sem divisão, então a gente não tinha nem a perspectiva de divisão. Hoje a gente tem um clube estabilizado na Série C, brigando aí pela Série B. Então, até isso é bom para o clube, né? Então é salutar que a gente tem uma posição melhor até hoje do que tinha no momento. Então acho que quem ganha é o clube, é a maturidade negocial do clube, o ativo do clube valorizou. Então acho que isso é bom para o Santa Cruz, com um esforço grande aqui de todos os atores que estavam envolvidos nessa jornada, né? Então, mas a expectativa sim é que dê andamento, e a gente conseguiu concluir. A gente tem literalmente reuniões diárias sobre o tema. Hoje mesmo terei outra com grupos de investidores, então a gente tem tido um trabalho do cotidiano para acelerar e deixar o negócio pronto para poder avançar o mais rápido possível. Então, a ideia é que tenha formatos que até antecipem esse fechamento, talvez algum que pense em solução em conjunta de curto prazo para construir soluções que funcionem de forma coletiva com uma futura SAF, enquanto se fecha o modelo e se fecha os formatos. Mas eu acho que a gente já passou por uma grande etapa, e quando o clube avança bem em outras frentes, como principalmente no futebol, ajuda para a SAF caminhar e deixar mais confortável. Então, a expectativa sim é que a gente acelere e consiga ter isso bem encaminhado.
0: Tá aí, portanto, o advogado do Santa Cruz, doutor Lucas Cavalcante, falando sobre SAF aqui, nesse movimento.
2: Muito bem, vamos falar do Clube Náutico Capibaribe, que terminou treinamentos para a partida de amanhã, 19 horas, contra o Fortaleza, nos Aflitos. Com arbitragem de Lucas Casagrande, do Paraná, auxiliado pelos também paranaenses Sidmar dos Santos Müller e Roberto Rivelino dos Santos Júnior. O VAR fica a cargo de Vinícius Gomes do Amaral, de Minas Gerais. Para a partida contra o tricolor do PSI, técnicos Guilherme e Hélio dos Anjos não vão contar com o atacante Vitor Andrade, suspenso pelo terceiro cartão amarelo. Luiz Felipe está suspenso por 3 dias por conta de um entrevero com Felipe Redaelli após o treino de ontem. Vitinho não fica mais no Náutico, ele que está se transferindo para o Santa Clara de Portugal. O Cruzeiro recebeu uma proposta, perguntou ao Náutico se cobriria a proposta, Náutico não cobriu, Vitinho está indo para Portugal. Paulo Sérgio, machucado, está fora. Para a vaga de Luiz Felipe, Leonai é o mais cotado. Para a vaga de Vitor Andrade, Júnior Todinho. Derek volta a ser titular no comando de ataque. Volante Wenderson também está de volta ao meio-campo. O provável time do Náutico: Muriel, Reginaldo, Betão, Matheus Silva e Igor Fernandes, Leonai, Wenderson e Dodô, Vinícius, Derek, Júnior, Todinho. O Náutico, depois do início da 12ª rodada, caiu para a 5ª posição e o Fortaleza é o 7º colocado.

0: e o técnico Guilherme dos Anjos fala sobre os desfalques e também sobre o caso de Luiz Felipe e Felipe Redaelli.
1: Perfeito. Realmente, ocorreu após, na verdade, o treinamento. Não foi durante o treinamento, não foi em campo, foi numa brincadeira entre eles, dentro das dependências do clube, na parte da academia. E nós tomamos nossas medidas administrativas. Enquanto comando, eu, o professor, juntamente com o clube, nós não admitimos esse tipo de comportamento. Ocorre, faz parte, não só no contexto do futebol, em qualquer lugar. Mas nós, internamente, nós não admitimos. As devidas medidas administrativas já estão sendo tomadas. O Luiz está fora do jogo, isso eu já posso adiantar. 3 dias de suspensão. E após esses 3 dias a gente vai resolver o que vai fazer. Eu acho que o foco principal tem que ser o jogo. E a demonstração também de que dentro do nosso contexto a gente não admite esse tipo de atitude entre companheiros, principalmente, principalmente por ter sido teoricamente uma brincadeira, mas que passou um pouquinho dos limites, Então para esse jogo a gente não tem o Luiz, em função disso. Para esse jogo nós não temos o Paulo, em função da questão da lesão. Ele realmente vai ficar ainda esse tempo parado, a gente vai ter uma informação sobre isso também. E também não vamos ter a presença do Vitinho, que eu fico até feliz pelo Vitinho, porque a gente tinha um acordo já com o Cruzeiro e com o próprio atleta. Se ele não tivesse uma minutagem muito alta, e a gente já tem quase 2 mil minutos jogados na Série B ou mais, eu acho, e o atleta só tem 180 minutos, entrou em poucos jogos, e a gente tinha um acordo contratual entre nós e o atleta, que se viesse uma proposta muito boa, ou a gente cobria a proposta, e claro, com a minutagem baixa, Se ele tivesse com a minutagem alta, ele não seria liberado, óbvio. Mas, volto a dizer, eu fico feliz porque é uma proposta muito positiva para o atleta, e a gente vai acabar não tendo ele à disposição nem para esse jogo, nem para os próximos, naturalmente. É um movimento que está ocorrendo, é natural. Nos próximos 40 dias a gente vai ter alguns movimentos nesse sentido, com a ideia de liberar caixa, e esse é um caso, A gente também abre mão, mas libera caixa, e vão existir alguns movimentos dentro do nosso elenco, e assim vai acontecer em outras equipes também. A ideia nossa é liberar a caixa com algumas movimentações, e naturalmente ter nos próximos 40 dias já estamos mapeando e ter a busca de alguns atletas que vêm para somar para essa fase, essa segunda fase, que no momento que abre a janela a gente vai ter praticamente segundo turno inteiro pela frente.
0: Aí a palavra do técnico Guilherme dos Anjos falando aqui no Movimento.
2: Boa noite para você que está aqui ligado no Movimento Cultural. O esporte que deu continuidade nesta terça-feira à sua preparação visando o duelo contra o Athletic. O Leão da Ilha, que treinou nesta tarde no CT Rubro-Negro, focado totalmente no duelo contra a equipe mineira. E que também já deu início à sua concentração para o duelo que acontece nesta quarta-feira. A bola rola na Ilha do Retiro a partir das 9 horas da noite, em partida válida pela 12ª rodada do Brasileirão Série B. O duelo que marca o reencontro entre as equipes após o time mineiro ter eliminado o Sport na quarta fase da Copa do Brasil, jogando na Ilha do Retiro e vencendo pelo placar de 3-1. Naquela partida, a equipe rubro-negra ainda era comandada pelo técnico Roger Silva. E o gol que diminuiu a vantagem alvinegra foi marcado por Yuri Castilho. Atualmente, na Série B, o Athletic é o 10º colocado com 17 pontos somados. Até aqui, a equipe acumula 4 vitórias, 5 empates e 2 derrotas. Já são 13 gols marcados contra 13 gols sofridos. E a equipe mineira chega confiante após vencer o Fortaleza jogando em casa pelo placar de 1-0. Interessante que a equipe do Athletic tem algumas figurinhas que é conhecida no futebol pernambucano. Com passagens recentes, o goleiro Luan Poli está dentre os titulares da equipe alvinegra. E também o atacante Samuel Outussânia, que esteve no Náutico no período de 2025 e também no início de 2026. Agora vamos ouvir as palavras do volante

0: Biel falando sobre a importância dessa semana de preparação e também da sua expectativa sobre a presença da torcida no duelo.
1: Com certeza, essa pausa que a gente teve aí de quase 10 dias, né? A gente aproveitou para trabalhar muito, né? Treinos muito proveitosos. E continuar essa sequência boa que a gente vem tendo no campeonato, né? Um campeonato até então de jogos.

0: Que são mais de 10 mil torcedores, né? Então continuem comprando, venham para o estádio nos apoiar. Você sempre faz uma festa linda e quando a torcida está junto com a gente, é só alegria, né? A gente olha ali e sente na pele como é jogar dentro da Ilha do Retiro. Então venha nos prestigiar que vai dar tudo certo se Deus quiser.
1: E você ouviu as palavras de Biel, volante do Sport. E até então já foram confirmados mais de 10 mil torcedores rubro-negros que se farão presentes na noite da quarta-feira na Ilha do Retiro. E continuando falando sobre os bastidores que cercam a equipe rubro-negra, o zagueiro João Silva pode estar de volta no Sport. O atleta, que tem contrato até dezembro de 2027, estava defendendo as cores do Tondela no futebol português, tendo seu vínculo de empréstimo desde o final de janeiro até 30 de junho deste mês. Contudo, a equipe portuguesa não conseguiu se manter na primeira divisão, terminando a Liga de Portugal na 17ª colocação com apenas 28 pontos somados, culminando no seu rebaixamento. Defendendo a equipe portuguesa, o zagueiro João Silva fez 12 jogos pela equipe e ainda marcou um gol. Mas o seu contrato não previa cláusula de compra, apenas de empréstimo pelo período determinado. Com isso, o zagueiro volta ao Sport e ainda não tem grandes certezas do seu futuro, podendo ser emprestado mais uma vez. O que pesa atualmente para a manutenção de João Silva no elenco atual é o valor salarial que o atleta recebe. E essas foram as notícias do Sport aqui no Movimento Cultural.
2: Você ouviu as notícias do nosso futebol.
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2: Meu querido amigo, minha querida amiga, muito obrigado pelo carinho da audiência. Obrigado. E eu vou te aguardar. Na madrugada, amiga, o Rei convida a madrugada musical que começa já já. A produção do movimento é de João Lubamba, a produção técnica de Wesley Amaro, Aldo Leite e Eduardo Silva. Tenham todos uma excelente madrugada. Continuamos juntos na Rádio Jornal. Até já.

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2: Bom dia, boa noite, boa tarde, onde quer que você esteja, pelo aplicativo da Rádio Jornal ou 90.3 FM, Caruaru 91.3, Garanhuns 107.5, Pesqueira 90.9, Limoeiro 99.5 e Petrolina 90.5. 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É a madrugada amiga da Rádio Jornal. A madrugada musical para você curtir o Rei Convida. Sempre uma do Rei espetacular e uma saudade nacional e internacional. Tudo você curte aqui nesta madrugada amiga. Eu desejo a você uma ótima terça-feira, uma terça-feira de muita luz, de muita saúde, uma terça-feira de muita alegria. Vamos começar então? O Rei Convida.

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1: O Rei Convida, Roberto Carlos. Sempre uma música nacional, clássica, clássico. Sempre uma internacional, clássica, clássico. Para você, aqui na madrugada da Rádio Jornal.

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1: Uma excelente madrugada para você, onde quer que você esteja, no trabalho, descansando, se você estiver em qualquer lugar, permita-me acompanhá-lo aqui pela Rádio Jornal, na Madrugada Amiga, com o Rei Convida.

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1: Valeu, valeu demais estar na sua companhia. Vem aí o debate, vem aí o Passando a Limpo e o consultório, e logo depois a Voz do Povo. Beijo no coração, ótima terça. Tchau.
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1: 1:54.
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2: Um profissional que tem como missão planejar, projetar, construir e manter obras e sistemas de infraestrutura que impactam diretamente no cotidiano das pessoas. Esse é o engenheiro. E aí, de forma especial, a gente cita aqui também engenheiro civil, que pode contribuir em diversas frentes que visam a melhoria da qualidade de vida da população. Aqui na nossa realidade do Recife, da região metropolitana, de Pernambuco, você já deve ter ouvido, por exemplo, falar em chuva, alagamento, problemas da mobilidade, manutenção de vias, projetos de moradia, meio ambiente. Então, todos esses temas, eles podem ser auxiliados e devem ser auxiliados pela engenharia. E é isso que a gente quer tratar hoje aqui no debate com os nossos convidados. Quais são soluções, quais são caminhos para resolver desafios e dilemas que fazem parte do nosso dia a dia? E para fazer esse programa, eu estou recebendo aqui o Dr. Antônio Cláudio Sabarreto, que é engenheiro civil. É muito bom ter novamente um amigo aqui com a gente. Bem-vindo, bom dia.
3: Bom dia, tudo bem, Natália? Bom dia, Estênio, Cris e todos aqui presentes. É um prazer hoje estar aqui, essa sua convocação. É um tema muito importante para o pernambucano e para os brasileiros, né, de ordem geral.
2: Com certeza. A gente que agradece sua presença, doutor. Também na mesa, Estênio Coentro, engenheiro civil, sempre uma voz importante aqui para falar com os pernambucanos. Bem-vindo mais uma vez. Bom dia.
4: Bom dia, audiência do Sistema Jornal. Bom dia, Natália. Bom dia, meu amigo Joel, meu amigo Antônio Cláudio. É sempre bom a gente estar aqui conversando e apontando para o futuro, que é o que nós precisamos fazer. Muito obrigado pelo convite, me sinto mais uma vez muito honrado conversar com vocês.
2: A gente que agradece. E aí é importante isso que o doutor Estênio fala, que é um olhar para o futuro, porque a gente não pode se acomodar com as situações que estão postas, né? Esse comodismo com sempre chove, sempre vai ter problema, isso não nos faz evoluir enquanto sociedade, enquanto cidade. E a gente tem a alegria também de receber o Dr. Joel Krieger, que é engenheiro civil, está vindo lá do Paraná para visitar o Recife e também debater com a gente. Seja bem-vindo à Rádio Jornal.
5: Obrigado, Natália. Bom dia a todos os ouvintes. É um prazer estarmos aqui nesse debate, nessa bancada, tratando de temas tão importantes para a sociedade, né? Temas do dia a dia do cidadão, mas são temas especiais para a engenharia.
2: Ficamos à disposição. A gente aqui sente na pele, viu, doutor? Esses dramas que eu falava lá no início, que é: não precisa chover muito, a cidade já fica totalmente alagada, com dificuldade para você transitar. Tem a combinação da maré? Tem. Mas são problemas, assim, bem frequentes e que incomodam as pessoas. Por exemplo, o semáforo que não é sincronizado. A chuva que chega e bota medo em todo mundo, porque tem muitas pessoas vivendo em áreas vulneráveis, áreas que não têm segurança. Problemas no saneamento básico que não chega para todas as pessoas, no abastecimento de água. Eu quero entender, e aí o senhor tem uma visão ampla de Brasil para falar com a gente, se esses realmente são problemas que são identificados no país todo, se a nossa região sofre com algumas questões mais que as outras, como o senhor vê esses temas no Brasil?
5: Na realidade, a gente tem essa dificuldade no Brasil todo. Né? Problemas de habitação, problemas de saneamento, problemas de drenagem, como você bem colocou, a mobilidade urbana é um dos grandes problemas que nós temos. Mas, como a gente diz em engenharia, temos um problema, que bom, a engenharia tem a solução. Uhum. Na realidade, o que nós precisamos para cada um desses temas é aplicar as boas práticas da engenharia. Precisamos de investimentos em obras, em serviços públicos, para que a gente possa atender melhor aí a nossa população. Porque eu diria assim, não é normal você ter alagamento, não é normal você ter passar horas no transporte coletivo, não é normal você estar num congestionamento. E a tecnologia, a engenharia tem solução para isso, né? O que nós precisamos é essa boa prática da engenharia, né, aplicar esses conhecimentos da engenharia e fazer os investimentos. E fazer os investimentos é bom para todo mundo, porque movimenta

0: economia também, né? Então, todo
1: claro.
0: Mundo sai ganhando.
1: Sim. E aí, o senhor falou da economia. Já vou aqui com o meu amigo Stênio, porque as pessoas, quando pensam nesse nosso tema, elas pensam que... E tem dinheiro para fazer isso? Tem dinheiro para fazer grandes obras? Eu conversava com uma pessoa no fim de semana, que também é engenheiro, e aí essa pessoa me dizia, Recife não precisa de grandes obras. Você vai fazer muitas novas pontes, você vai fazer muitos novos viadutos na cidade. Não, vamos pensar em transporte público, sincronia nos semáforos, resolver essas micro questões para depois pensar se precisa investir muito em obras assim tão robustas. Eu queria entender se o professor Stênio pensa o mesmo.
0: Você dá uma oportunidade de eu lembrar, olhar um pouco para o passado. Eu me lembro quando era diretor de engenharia de tráfego do Detran, lá tem alguns anos, e a Avenida Agamenon Magalhães, que é nossa artéria principal, só era utilizado o corredor central. 4 faixas de rolamento, padrão rodoviário, 3,5 metros de largura. E as pistas locais, cada uma de um lado, tem 7 metros de largura, era estacionamento privilegiado de quem morava, de quem trabalhava na Agamenon Magalhães. Lá atrás, em 1960, quando a avenida foi projetada, ela já tinha deixado o que a gente chama tecnicamente, professor Joel, de reserva de capacidade da via. E aí o que a gente fez? Com baixíssimo investimento, mas com muita engenharia, a gente abriu a pista local. Pista local adicionou a capacidade da Agamenon Magalhães em 50%.
1: Para fluidez, mais calma.
0: Só a fluidez. Você acabou com o estacionamento, ou seja, o benefício de muitos justifica você privar os poucos de usar a via pública. A via pública é muito cara, uma avenida, uma rua, ela custa muito caro para ser desapropriado, construído, pavimentado, drenado. Então, estava servindo de estacionamento. Realmente, alguns gritaram, mas a grande maioria aplaudiu. Ou seja, a cidade ela pode ter cheia de pequenos problemas que com um pouco de engenharia, com boa vontade e com decisão política, você resolve. E recentemente a gente olhou de novo para a Agamenon Magalhães, a mesma Agamenon, ela é uma história boa. E a gente sugeriu lá atrás a Prefeitura do Recife que estreitasse a via, estreitasse as faixas de rolamento, que eram 3,5 metros de largura, para 3 metros. E aí, então, o secretário João Braga perguntou por quê. Eu disse, você vai deixar uma faixa para o ônibus com 3,5 metros de largura, criar a faixa exclusiva de ônibus, 3 faixas de 3,5 metros, quando você reduz para 3, sobra 1,5 metro que você coloca lá na esquerda a bicicleta, que já era um modal muito utilizado ligando o complexo de Salgadinho ao complexo de Joana Bezerra, que é o nosso entroncamento mais importante de deslocamento das pessoas. Aí João Braga disse, gostei da ideia. Então veja, mais uma vez, só é engenharia, estudar o problema, como o professor Joel falou, como você falou, olha o problema, tem a solução, desenha a solução e aí vem a decisão política de realizar. Ou seja, a mesma Agamenon, desde a sua inauguração em 1970 até 2026, já teve 2 grandes e importantes modificações que melhoraram a sua capacidade, só com o olhar do engenheiro.
1: Deixa eu lembrar o pessoal que a gente está aqui no YouTube. YouTube da Rádio Jornal. Rádio Jornal, você coloca lá no canal da Rádio Jornal, vai nos acompanhar ao vivo. Tem imagem, tem um canal, um chat aqui ao lado direito da tela para você deixar a sua participação. Já vá mandando a tua mensagem aqui no WhatsApp também. 991478520. Mas, doutor Stênio, vou entrar numa polêmica rápida aqui. Por quê?
0: Perfeito.
1: Quando dessa ciclovia colocada na Agamenon Magalhães, isso se intensificou aí nos últimos anos... Até hoje, tem motorista que fala o seguinte, com um trânsito tão congestionado como o do Recife, a capital brasileira, se eu pesquisa recentemente, com o trânsito mais congestionado no país, é
0: pior
1: a
0: trânsito.
1: Líder, o pior trânsito do país. Aí o povo diz assim, ó, professor, aí um pouco vejo ciclista passando por lá, por que não otimiza, libera esse espaço para talvez fazer mais uma pista, colocar mais carro circulando, otimizar aqui o ônibus que está passando, porque eu praticamente não vejo pessoas passando com bicicleta ou com patinete, que agora está aí na cidade também, circulando. O que o senhor diria para essa pessoa?
0: A AMECiclo, que é a Associação dos Usuários de Bicicleta, discorda dessa tese do motorista de carro. Ele diz que, na Agamenon Magalhães, por dia, passam 8 mil bicicletas nos dois sentidos. Então, não é pouca gente, é porque o ciclista,

0: aos olhos do motorista de carro é invisível. Ele passa tão devagarzinho, tão na dele lá, e o carro quer espaço, quer espaço. O carro, ele é feito o ar dentro do ambiente que nós estamos. Se você tem um ambiente pequeno, o ar cabe. Se você der mais espaço, ele ocupa todo o espaço. E quanto mais espaço você der, mais espaço o carro vai ocupar. Então ele não entendeu que 8 mil ciclistas, claro, não se compara aos 120 mil motoristas que usam H-Menon, mas é o espaço deles. Vamos respeitar.
1: E aí, doutor Antônio, a gente vê uma realidade que não é só do Recife, mas do Brasil todo. O mundo já tem iniciativas um pouco diferentes em alguns países, mas hoje a gente vê o comportamento do carro individual. Uma pessoa dentro do carro, ou duas pessoas aí, a família de vez em quando. Mas as pessoas, por questões de segurança, de não se sentirem seguras, ou do ônibus não ter uma refrigeração, um ar-condicionado, ou muitas vezes atrasar demais, elas recorrem a ter a sua moto, o seu carro, e aí o trânsito fica cheio. Tem um portal novo que eu gosto de falar sempre aqui no ar, gente, que é o COP Recife. É da prefeitura, tá? Um site. Abri aqui, inclusive, com vocês agora. Vocês têm ideia de quantos quilômetros congestionados Recife tem agora, nesse momento, o trânsito do Recife?
0: Já escutei você falar essa várias vezes que eu escuto, eu sou seu ouvinte.
2: Deve dar uns 150 quilômetros, aproximadamente.
1: Até que o senhor, vou dizer que está melhor, viu? Não está tão congestionado, viu, doutor? 89 agora, somados, nesse momento, segundo o COP Recife, você pode ir onde você estiver agora. Vai nos ouvindo e abre. COP Recife, 89 quilômetros de congestionamento agora, às 11h12 da manhã. Daqui a pouco vai piorar porque o pessoal vai buscar filho no colégio. Vai sair da empresa, vai almoçar, então vai piorar. Mas a gente chega aqui, doutor Antônio, a ter 200 e tanto, 300 quilômetros de congestionamento quando somados todos os pontos da cidade aí por volta de 7 da manhã, quando eu estou aqui no ar. Só que aí tem a política do carro individual. O que a engenharia pode fazer para resolver isso, doutor?
2: Olha, bom dia a todos novamente e a todos que estão participando aqui do debate. Veja só, Natália, o Brasil, ele deixou de planejar. Então, no Brasil, nós deixamos de fazer política de Estado. Então, após a reeleição, então, ficou-se mais calcado na política de você desenvolver um trabalho que ele fosse para a sua reeleição, não para um planejamento a longo prazo das cidades. Por exemplo, você hoje tem em Pernambuco, e como no Brasil inteiro, a falta de um planejamento a longo prazo. Qual é o nosso problema que você colocou muito bem aí? O carro individual, a bicicleta, que já é um modal mais adequado ainda, né? Mas vamos dizer, a nível de meio ambiente, a nível de saúde. Quer dizer, ela traz esses dois itens que são fundamentais para o cidadão, mas você não tem um planejamento a longo prazo. O que é que nós faltamos? Transporte público. Aí, Natália, é necessário que você haja uma interação entre o poder público, os entes formados, que são os órgãos de controle, com o meio ambiente, com tudo, para a gente fazer um planejamento a longo prazo da cidade do Recife. Por exemplo, se você fizer um viaduto ao longo do complexo de Salgadinho, ao Joana Bezerra, para você ter uma via expressa. Então, isso é possível? É. Então, você tem que fazer um planejamento a longo prazo, onde você vai executando os gargalos da cidade, que é o problema de habitação, que é o problema de drenagem, que é o problema também, que é o problema de transporte público, que nós não temos um transporte público adequado. Então, esse é o grande problema de Recife. Você veja o metrô. O metrô, ele foi sucateado. Então, é necessário que ele seja recuperado para poder o cidadão ter o uso do metrô. Não se fez um planejamento para você habitar ao longo da linha do metrô. Habitações de natureza de interesse social ao longo do metrô.
1: Os habitacionais, levar moradia para esses pontos, né,
2: Lucas? Ao longo do metrô. Você diria, eu digo ao longo, claro. A intermédia não é junto da linha férrea, ao lado. Então você teria que ter um planejamento a longo prazo, de 50 anos. Então, o bom gestor seria aquele que chegasse e fosse fazer essa gestão. Veja só, nós tínhamos muito problema. Por exemplo, você tinha as combis no centro do Recife que foram tiradas. Foi uma medida muito. Você fez a Via Mangue, mas você não deu um transporte público, Natália. Olha, o maior gargalo de Recife, a nível de transporte, de mobilidade, chama-se transporte público. Sem sombra de dúvida. Então não há como não ser o problema. Então nós temos que resolver isso o mais rápido possível. Outra coisa, Recife é uma cidade de uma região metropolitana.

0: Ana. Então, é o local onde todos trabalham, onde vem todos trabalhar na cidade do Recife. Então, ela dá o quê? Isso dá um vamos dizer assim, um fluxo de veículos e um fluxo de transporte enorme para a cidade do Recife. E você não tem um planejamento da MRM, da região metropolitana do Recife. Você não tem um conselho formado. Você tinha o FIDEM, sucatear o FUDEM. Agora está se trabalhando, está se discutindo, então tem muito debate em relação a isso daí. Então nós temos de fazer um modal de mobilidade para poder a gente atender. Com relação a drenagem, a cidade do Recife é a cidade abaixo do nível do mar. Então você tem um problema muito sério. Então é difícil você dizer assim, não vai haver mais alagamento na cidade do Recife. Isso seria uma hipocrisia. Então a gente tem que deixar de ser hipócrita, ser realista, falar a verdade para o cidadão entender e ele contribuir.
1: Agora,
0: deixar de jogar, o cidadão deixar de jogar o colchão, a geladeira, o fogão e etc. nos canais,
1: também,
0: nas galerias. Ao próprio cidadão de primeira linha, classe média baixa e alta, ela tem que ter consciência de não jogar um palito de fósforo na rua, porque de palito em palito você enche uma galeria. Então esse é um problema que a gente tem de ordem geral, entendeu, como é, Natália? Eu não quero aqui citar gestão A, B, C ou D. Então nos interessa fazer um planejamento de longo prazo e ter um compromisso de você executar. Isso é o que importa ao Brasil, que nós não temos nem a níveis municipais, nem a níveis estaduais e nem a nível federal. Nós estamos vivendo uma bagunça.
1: Preciso de plano, né? Saber onde a gente quer chegar. Tem uma sugestão aqui, eu vou ouvir o Dr. Joel também agora, mas trazer a sugestão do Álvaro, que mandou várias mensagens aqui para a gente, está escrevendo ainda, e ele está falando aqui, ó, porque ao invés do semáforo, o sinal de trânsito para pedestre que tem em frente ao Hospital Português, na Gamenon, não é substituído por uma passarela, é nítido que aquele sinal é um grande problema para a fluidez da Gamenon. Está aqui a sugestão do nosso ouvinte, do Álvaro, que está escrevendo, e a gente vai aqui ao longo do programa citando a sua mensagem, Álvaro, e aditando seus ouvintes. Mas o doutor Joel vem lá do Paraná. E eu não sei se o senhor é da capital, de Curitiba ou é do interior. Curitiba. Porque a gente escuta falar tanto, né, minha gente? Curitiba como um exemplo para o Brasil em mobilidade e organização da cidade. Eu quero entender o que mudou em Curitiba, de fato, dos últimos anos para cá, em se tratando dessa mobilidade e fluidez do trânsito. E o que o senhor acha que poderia ser adaptado para outras capitais? O que é possível fazer? Pegar como exemplo.
2: Perfeito. Eu trabalhei mais de 20 anos na prefeitura de Curitiba. Uhum. Na área de trânsito, de mobilidade urbana. Então, uma área que atuei durante muito tempo. E do debate aqui na bancada, o que a gente observa é que faltam, na realidade, no Brasil, de maneira geral, políticas públicas. Quando a gente fala dessa questão da mobilidade, a primeira pergunta que a gente deve fazer, tecnicamente a gente fala o equilíbrio entre a demanda e a oferta. Então, quando a gente está falando de via, de viaduto, de passarela, como o ouvinte colocou ali, nós estamos falando da oferta, oferecendo alguma coisa de infraestrutura. Mas a pergunta da demanda, e traduzindo numa linguagem mais direta, é: por que eu tenho que me deslocar? Por que eu tenho que trabalhar longe de casa? Por que eu tenho que estudar longe de casa? Né? Então, a política habitacional, né, o uso do solo da cidade, né, a política habitacional, ela tem que estar muito atrelada aos serviços que são oferecidos, né, e a população evitar, na realidade, né, pela política de uso do solo da cidade, não ter tantos deslocamentos. A própria questão que há pouco foi falada sobre a bicicleta aí da Avenida Agamenon, né, eu acho que é uma alternativa muito interessante a bicicleta, ou caminhar a pé também, mas isso demanda que você tenha a infraestrutura adequada. A primeira é a segurança pública. Uhum. As pessoas, elas vão caminhar à noite numa calçada, vão se sentir seguras, ou o ciclista vai se sentir seguro, né? E a infraestrutura, o ciclista vai com uma bicicleta trabalhar, mas quando ele chega no trabalho, ele tem local adequado para guardar a bicicleta, ele tem um banheiro para tomar uma ducha, um banho e poder estar mais tranquilo, né, no seu trabalho. Então tudo isso precisa ser implementado. E aí, trazendo para Curitiba, a história da Curitiba, É que ela

0: Olhou muito o que o doutor Antônio colocou aqui, a questão do planejamento, planejamento de longo prazo. Você ter um olhar, um plano diretor da cidade, né, e que o gestor de plantão, e aí também sem nenhuma alusão a nenhum gestor especificamente, mas o gestor de plantão, ele possa olhar a cidade com 30, 40, 50 anos. E aquele que assume o cargo de gestor, de prefeitos, vereadores, eles possam olhar para esse plano e dizer o que, que no meu mandato eu posso aplicar desse plano de longo prazo, que isso seja conectado, senão cada gestão parece que está começando a cidade do zero, querendo fazer coisas novas, né? Então, acho que o planejamento é importante.
1: O senhor fala bastante da gestão, fala sobre a figura desse prefeito, dessa prefeita, dos vereadores, e fala também do orçamento, diz dos recursos, de ter plano. E o senhor não falou nenhuma vez a respeito da iniciativa privada. E se fala muito sobre isso, né, gente? Que sem iniciativa privada você não consegue destravar, não consegue fazer viaduto, não consegue fazer ponte, não consegue fazer nada, porque é tudo muito caro. Eu quero entender como o senhor vê essa presença da iniciativa privada, quais os limites para essa exploração também dessa parceria para levar mais qualidade de vida para a população.
0: Olha que interessante, né? A gente falar de iniciativa privada. Boa parte do transporte público hoje é financiado pela iniciativa privada, porque nós temos a figura do Vale Transporte, que é a empresa que acaba subsidiando o transporte, pelo menos daquela pessoa que está empregado. Então a gente poderia pensar, por exemplo, um transporte público que fosse gratuito.
1: Tarifa zero.
0: Tarifa zero, né? Não gosto do termo gratuito, aí tarifa zero até é mais interessante, que o usuário ele não pagaria nada, mas parte do poder público, parte da iniciativa privada, financiando, né, esse transporte público para que as pessoas pudessem utilizar, né, esse transporte de maneira mais robusta, né? E investimentos privados também, como é que isso poderia ser compensado? Com o próprio plano diretor, na questão do uso do solo, na questão da construção de habitações, que o doutor Antônio, que foi presidente do Sinduscom, conhece bem. Você pode ter negociações onde a iniciativa privada investe de um lado e tem retorno do outro lado, que é justo, que é legítimo também. Uhum. Né? Então, nós temos alternativas de financiar o transporte público de outra maneira. É questão de usar um pouco, digamos, da criatividade. É só nós olharmos no passado, quando foi criado, né, a figura do Vale Transporte, né, foi instituída essa lei, também houve uma preocupação que não seria possível as empresas absorverem, dar conta disso. E hoje todo mundo dá conta disso e não é um impacto tão grande, né? É uma contribuição social, o papel social da empresa, e de certa forma isso se estabiliza dentro dos custos, né, de cada uma das empresas. Então acho que a iniciativa privada ela pode e deve participar e deve fazer investimentos. A preocupação sempre é quem vai pagar a conta, né? Tem aquela brincadeira, Natália, que o almoço é de graça, né? A gente só resta saber quem vai pagar a conta, né? Então quando a gente fala em investir no transporte público, fazer uma tarifa zero, claro que ele não é de graça. Alguém vai pagar. Claro. Então, parte pode ser do setor público e parte pode ser do setor privado, né? E haver formas de compensação, até tributárias, pode ser forma de compensação. Então, existem maneiras de negociar. Claro que isso precisaria ser planejamento de longo prazo. Uhum. Você não pode fazer uma negociação para um ano, para dois anos, isso seria para décadas.
1: Claro. A gente até questionou a governadora Raquel Lira em uma oportunidade aqui na rádio, aqui nesse espaço, a respeito da tarifa zero. A governadora falava, pô, eu vou precisar de um auxílio então do governo federal com uma política mais robusta para dar conta, porque o estado já coloca cerca de 400 mil mensais como uma subvenção ao transporte, porque as empresas alegam que precisam da ajuda. Então, enfim, é algo bem complicado. Eu vou para o intervalo, mas antes dessa nossa primeira pausa, trazer aqui a mensagem do nosso ouvinte Emanuel, está sempre ligadinho na Rádio Jornal, ele é ciclista. Aí diz, ó, sou ciclista, vou trabalhar de bicicleta. A aventura começa em Camaragibe. Segue pela Avenida Caxangá, que tem 7 quilômetros. Só melhora quando chego na Gamenon, onde tem a melhor ciclovia do Recife. E aí ele questiona, tem algum projeto para uma ciclovia na Caxangá? A gente vai procurar aqui, tá, Emanuel? Ele até sugere, poderia ser elevada como um pequeno trecho de BRT. Tá bem, obrigada pela participação. Intervalo, a gente volta já.
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2: Voltamos com o nosso debate hoje falando da engenharia serviço da sociedade. Como soluções de engenharia podem mudar as realidades e dar mais qualidade de vida para as pessoas? A gente foi para o intervalo aqui com a provocação do nosso ouvinte Emanuel, ciclista lá de Camaragibe, que é uma cidade aqui da região metropolitana, doutor, e ele perguntou: será que tem algum projeto para uma ciclovia na Caxangá? Eu quero saber do doutor Estênio Coentro, que é engenheiro civil, porque ele fez assim um sinal afirmativo com a cabeça. Ele disse, projeto tem, é isso, doutor?
3: É, exatamente. Aqui a gente tem o privilégio, né, dos planejadores lá de trás, né, Antônio Cláudio, que olhavam a avenida não só como um lugar onde passava carros, eles reservavam, por exemplo, o canteiro central. A Mascarenhas de Moraes, nesse momento, está sendo reformada para ganhar uma ciclovia, que vem lá de Jaboatão e vai até Afogados, porque tem um canteiro central com quase 10 metros de largura. A Avenida Caxangá também tem. Uhum. Então é só colocar, partilhar o espaço entre o pedestre e o ciclista e deixar o espaço do transporte público, que a Caxangá foi o primeiro corredor exclusivo de ônibus, né, do lado esquerdo da via, são quase 7 quilômetros, como o teu ouvinte, sim, disse. Então, a Caxangá também pode sim ganhar uma ciclovia. E é uma obra barata, porque você só vai reformar o piso, sinalizar o piso, para você ter, pelo preço que eu digo a você, é menos do que um ônibus. Reformar um quilômetro de uma avenida como a Caxangá para colocar uma ciclovia pode custar R$100 mil por quilômetro, R$150 mil por quilômetro, que é só o piso. O piso, a sinalização, não é nada muito, muito caro para ser feito, não, e já está lá. Só partilha o espaço. Cidade de Valência, na Espanha, que eu tive a oportunidade de conhecer, partilha, a calçada é larga e tem lá pintadinho uma faixa para o ciclista, e ele fica bravo se você andar na faixa dele, sem nada. Você é pedestre, você entra na faixa do ciclista e o ciclista reclama, tudo a questão da educação. Então tem espaço na Caxangá, tem espaço na Mascarenhas de Moraes, ou seja, precisa sim ter um olhar na cidade, o olhar de quem anda na cidade, quem vive a cidade, quem respira a cidade. E isso remete a um outro ponto da discussão da gente, que é a formação do nosso profissional.
2: Do engenheiro.
3: É. Infelizmente, há uma queda na qualidade da formação do profissional nesses últimos anos. É, eu vou deixar só a provocação, senão vai gastar muito tempo. De cada 100 estudantes de engenharia que ingressam na escola de engenharia, somente 15 concluem o curso. É. E desses 15 que concluem o curso, só 1% tem avaliação 5, que é a avaliação máxima. Ou seja, fazendo de novo uma continha rápida, de cada 100 engenheiros formados, só um tem avaliação 5, de acordo com os dados do MEC.
2: Isso se reflete nessas soluções do dia a dia. Como resolver isso?
3: Isso, aí você vai contratar um engenheiro que não tem experiência, que a formação dele está deficitária. Então você vai ter, como Antônio Cláudio falou, política de Estado, ele representa, e aí eu acho que o doutor Joel tem mais experiência, que é olhar para a carreira do engenheiro. O engenheiro tem que ter carreira, como o médico tem, né? Advogado tem, se você procurar no Estado brasileiro, advogado é o profissional que mais tem carreira de Estado. Defensor público, promotor, procurador, ministro, o advogado conseguiu o espaço dele, né? Construir esse espaço, sim, ele tem uma carreira de Estado, né? E a gente, como engenheiro, não tem a carreira de Estado. Isso faz com que haja um desinteresse normal, porque o sujeito sai da escola com uma avaliação ruim, Antônio Cláudio, e vai para o mercado de trabalho que não quer pagar a ele pelo menos o piso salarial. Isso é uma discussão que a gente tem que ter, e essa discussão ela é uma discussão nova,

0: Não, é uma discussão antiga.
1: Antiguíssima.
0: Mas isso vai fazer parte do planejamento que Antônio Cláudio fala de Curitiba, que tinha uma equipe, como o Joel disse. Eu fui 20 anos da prefeitura de Curitiba. Eu fui 20 anos da prefeitura de Olinda. Então a gente tinha uma carreira de Estado. A gente, quando começou lá atrás, em 1900 e alguma coisa, a gente tinha uma carreira de Estado. A gente sabia, tinha uma tabelinha de progressão, cada ano você aumentava 1% no salário, tantas horas. Então você se aposentava com a parte do INSS e uma parte da própria prefeitura. Isso era uma carreira de Estado, dizendo: eu vou investir minha vida trabalhando na prefeitura de Olinda, mas vou me aposentar com o mínimo de decência. Essa é uma discussão que eu queria deixar aqui.
2: E é sempre importante, porque a gente depende, a sociedade depende desses profissionais, né? É, tem uma pergunta aqui, já vou passar a bola para o doutor Antônio, mas ainda para o professor Estênio. O Arnaldo Gomes, Jaguazinho, Olinda, quer saber. E uma ciclovia na Presidente Kennedy, é possível? O que o senhor acha?
0: A Presidente Kennedy, ela é muito estreita. Ela é muito estreita, o canteiro central dela é muito estreito. E ela está sobrecarregada e ela é muito baixa. Então, na realidade, a Presidente Kennedy tem que ser replanejada. Tem coisa que dá para responder assim, Natália.
2: Sim,
0: dá.
2: É possível. É,
0: tem coisa que não dá, tem coisa que você tem que replanejar. Ela cruza uma área muito, muito complicada da cidade de Olinda. Ela passa, vai até. Começa cá no Complexo de Salgadinho e vai lá para. Os bairros mais afastados de Olinda entram em Paulista. Se você prosseguir ali, você entra em Paulista, né, pela Mirueira, você vai chegar em Jardim Paulista. Então, precisa ser planejada. Ela não foi planejada para isso. Ela teve o olhar só de abrir uma via e pavimentar.
2: Sim. É claro, né, gente, que a gente acaba falando muito do Recife, porque é essa grande metrópole, né, doutor Antônio? Mas, assim, é super bem-vindo quando o ouvinte traz essas questões, aborda Camaragibe, aborda Olinda. É importante que exista essa interligação, porque não adianta você só pensar em melhoria para o Recife e não pensar para o entorno, né, Jaboatão, enfim. Então, vamos pensar a região metropolitana. E aí eu quero ouvir o doutor Antônio Cláudio Sabarreto, que é engenheiro civil, porque quando a gente foi para o intervalo, o doutor Joel Krieger estava falando sobre aproximar as pessoas do local de trabalho. E a gente escuta falar muito isso aqui no Recife, sabe, doutor? Aproximar, para que as pessoas possam ter um deslocamento mais fácil, para que os congestionamentos não sejam tão extensos na cidade. Ah, aqui, agora tem projeto para desenvolvimento com habitação da região central do Recife, a retrofit, é tantas iniciativas. Eu quero saber como o senhor está vendo esse momento do Recife, pensando nessa região central. Levar mais emprego, claro, para a região central do Recife, mas a tal da moradia. Como o senhor está vendo esses projetos que estão sendo desenvolvidos?
3: Olha, com muito bons olhos, viu, Natália? Veja só, foi uma iniciativa onde você está... Porque você não tem, você no mundo inteiro onde você anda, ou tem habitação ou não tem vida. Você não tem vida sem habitação. Então, o mix entre o comércio e a habitação, ele tem que existir.
0: Perfeito.
3: Então, ou você tem... Essa dupla ação ou os centros das grandes cidades não funciona. O retrofit aqui em Recife foi muito, vamos dizer assim, muito bem planejado, muito bem implantado, muito bem pensado, e ele refletiu muito bem, inclusive no plano diretor. O novo plano diretor foi aprovado para a cidade do Recife, e a lei de uso e ocupação do solo, que foi recentemente aprovada, que a gente participou ativamente. Então houve uma discussão com a sociedade em ordem geral, não foi algo feito em birô, ele foi feito ouvindo toda a sociedade, para que toda a sociedade ali desse a sua opinião e colocasse a sua colaboração, e assim foi feito. Então o retrofit hoje, quem retrofita no centro da cidade do Recife tem um ganho em área em outros bairros. Então esse ganho em área em outros bairros, ele leva a você ter um interesse em fazer habitação no centro do Recife. Então já está sendo feito. Então é uma realidade. É uma realidade. Agora a gente não pode querer que as coisas sejam feitas do noite para o dia.
2: Claro, demora.
3: Ela é a longo prazo. Então o importante é ter o planejamento e a decisão política de fazer. Então o retrofit para o centro da cidade do Recife não é só o Recife Antigo, é o bairro de Santo Antônio, é o bairro São José. Está chegando aos outros bairros, então você vai caminhando em passos largos. Então eu acho que isso aí está andando muito bem. Como eu também citei, habitação ao longo da linha de férrea, que é ao longo do metrô, que você tem exatamente o escoamento, porque você, o pessoal todo trabalha na cidade do Recife. Agora, Joel, eu discordo de você em relação ao transporte gratuito. Eu acho que nada

0: é gratuito funciona. Nada funciona. Você só, veja só, o Vale Transporte é um transporte gratuito que o setor empresarial assumiu, que hoje está encampado nos custos, nos custos sociais da folha de pagamento do setor privado, aonde esse valor poderia ser repassado para o trabalhador. Então, o que você tem de encargos sociais hoje no país, que dá 1,9% do valor do seu salário, se você tirasse todos esses entulhos que tem e transformasse isso em salário para o trabalhador, você ia ter um bom salário, um bom consumo e outra visão do setor trabalhista, entendeu como é, Natália? Então, isso passa pelo um planejamento, como eu disse, de ordem geral. É com todas as reformas. O Brasil, ele não pode continuar sem reformas. Você tem a reforma trabalhista, você tem a reforma administrativa, que é a número um. Não, você teve Zema, alguns, que eu quero até elogiar, o menino do Rio Grande do Sul,
1: Eduardo
0: Leite. Então, você tinha dois estados quebrados, sem ter uma arrecadação como tem o Rio de Janeiro. O Rio de Janeiro continua mais quebrado ainda, e Rio Grande do Sul e Minas conseguiram fazer um certo arcabouço. Existem algumas liminares que ele não. Que, por exemplo, Minas não paga o débito para com a União. Ele tem aí.
1: A famosa dívida com a União.
0: Isso,
1: né,
0: então isso aí tem um problema. Agora, e o Rio Grande do Sul teve quantos problemas de ordem, vamos dizer assim, danosa teve o Estado? Duas cheias grandes, né? Que levaram o Estado aquela toda ali. Então, e você conseguiu o Estado estar organizado. Por quê? Porque teve um certo planejamento. Mas precisa ter um planejamento global. Não adianta Recife só resolver, Natália. Isso. Nós temos uma região metropolitana. Ou é algo encaixado entre todas as cidades da região metropolitana e Recife, ou não funciona, porque tudo é inerente a isso daí. Então, eu acho que, para o ouvinte, o Minha Casa Minha Vida, porque você tem hoje um programa Minha Casa Minha Vida, que ele deveria ser um programa de Estado, que é o dinheiro do FGTS, Natália. O dinheiro do FGTS construiu Itaipu e por aí vai. Então, o dinheiro do FGTS é para a infraestrutura básica das grandes cidades, das pequenas e médias cidades também. Então, mas você desvia muito o dinheiro do FGTS para outras finalidades. Então, se você colocar o dinheiro do FGTS em infraestrutura básica das cidades, você vai ter habitação e vai ter mobilidade, e você tem um viés de financiamento. Você tem o FA é aquele programa que você faz e faz o sorteio das casas. Então, o cidadão fica pagando uma taxa mínima. E você tem o que a gente chama Minha Casa Minha Vida FGTS, que é a faixa 1, 2 e 3. Então, você está indo até R$600 mil em financiamento. Então, você está trazendo a sociedade toda e fazendo uma grande inclusão social com esse programa. Então, esse programa é de fundamental importância. E quem ganha até dois salários mínimos, o estado de Pernambuco, e todos os estados, sim, como São Paulo já tinha, Santa Catarina já tinha, o Paraná já tinha também, que era, não é um subsídio, que é um valor que paga a entrada. Porque esse valor que você paga a entrada, Natália, você paga os impostos sobre ele. Então, a parte do ICMS aplicada no montante que é gasto com a construção, ele reverte muito mais do que o valor aplicado, entendeu?
1: Tem pessoas que não conseguem, e isso é tão natural, né? Num país como o nosso, que as pessoas recebem 1, 2 salários mínimos por mês, não consegue guardar para dar o valor de entrada. Então, a gente sabe que esse problema da habitação, ele fica aumentando. E ainda mais em pontos de vulnerabilidade climática também, como o Recife, né? Que a pessoa vai morar no morro, e nem todo morro tem risco de deslizamento, mas uns pontos em que há o risco, porque a pessoa não tem onde morar, né? Isso. Então, precisa discutir bem sério isso mesmo. E aí eu quero trazer aqui uma problemática para o Dr. Joel Krieger, porque o ouvinte Fábio Silva, que é lá de Caruaru, do Agreste do Estado, está nos acompanhando, ele diz assim, e aí ele está fazendo afirmações, o senhor vai me dizer se o senhor percebe isso no dia a dia ou não, tá? Ele diz, muitas residências são construídas sem licenciamento municipal, registro no CREA ou projeto técnico. Existe algum programa governamental voltado para regularização fundiária e documental desses imóveis que foram construídos sem nenhum rigor da lei, sem nenhum cuidado com as licenças, né? Ele diz

0: Seria bom para facilitar o processo das famílias que não têm recurso para arcar com os altos custos da legalização por metro quadrado. É o Fábio que está perguntando, doutor.
1: Ótima pergunta. A questão da habitação e das construções ditas irregulares, né, é uma característica do Brasil. Você, toda cidade, quando você pega na prefeitura o mapa com os alvarás, né, com as licenças de construção, e você compara, por exemplo, com o mundo real, com aquilo que está exatamente construído, é muito diferente. O problema é que boa parte dessas construções, às vezes, elas estão em áreas, áreas irregulares, sim, como você falou aqui, morros, áreas de comunidades, né, para a gente... aonde o poder público não tem acesso.
0: Não vai dar autorização, porque lá não deveria acontecer.
1: Não deveria acontecer. Então, áreas de inundação, sim, que você sabe que são áreas de inundação, então você nem poderia dar a licença. Então, não é apenas uma questão de regularizar. Seria uma questão, muitas vezes, de realocar essas pessoas, que os locais onde elas estão são inadequados. A gente tem na engenharia, tem uma própria lei federal de 2011, que fala da engenharia pública. E aí a engenharia pública é gratuita, que o cidadão teria direito a ter esse acesso. Só que aí essa lei ela não foi implementada na sua totalidade, porque você fala em engenharia pública gratuita para o cidadão, mas alguém tem que pagar esse profissional. Isso teria que ser ou a prefeitura, ou o governo do estado, com programas que o engenheiro pudesse atender essa população de baixa renda. Isso com as nossas entidades de classe, com as nossas conselhos, a BENC, por exemplo, com o Conselho de Engenharia, nós temos condições, sim, de auxiliar o poder público, né, para poder implementar essa lei federal, tornar ela real, colocar ela no mundo real para que a gente possa dar assistência. E não assistência apenas de regularização, mas assistência prévia de ocupação, da construção mais adequada. Mas a grande dificuldade, né, tem programas de regularização, que é da pergunta dele, sim, sim, a grande dificuldade é que são áreas que às vezes que não podem ser regularizadas, porque não deveria ter habitação naquele local. Então, não é questão de regularizar a construção, o imóvel, né? Então, é essa a grande dificuldade que nós enfrentamos em todo o Brasil. Né? E Recife não é diferente, seja área de inundação, seja morro. Né? Então, vem uma época de enchente, de chuvas. Né? O Rio Grande do Sul, citado aqui pelo doutor Antônio, né, tem uma característica, né, Natália, você que é do Rio Grande do Sul, quando a gente pergunta assim, qual o estado que mais tem água, lagos, rios, né? As pessoas normalmente pensam na Amazônia e tal. Não é o Rio Grande do Sul. A maior rede hídrica que nós temos é o estado do Rio Grande do Sul. Então, é um estado que tem uma propensão a inundações muito grande. Então, se você não tiver o controle de ocupação do solo, das construções, né, ou você vai gerar, né, desastres aí ambientais, né, ou você vai ter que investir muito em engenharia para evitar esse problema. Sim. E às vezes, se você planejasse, você não precisaria investir tanto.
0: E tudo envolve muito dinheiro, como a gente já falou, e soluções que às vezes demoram a acontecer. E aí, professor Estênio, o que acontece é o seguinte: tem muita gente que está nos ouvindo agora e pensa, poxa, eu moro numa situação, uma área de risco aqui no Recife, eu gostaria de ter essa oportunidade de um habitacional, de um local, já até me foi oferecido, só que eu vou abandonar toda a minha vida que eu construí aqui. Eu cresci aqui, meus pais são daqui, meus irmãos moram aqui, e para onde querem me levar não tem nada desse enredo todo da minha vida, tudo que eu construí ao longo da minha vida. E claro, gente, que isso é uma realidade em todos os locais. Claro. Então, eu queria que o professor fizesse essa reflexão para a gente, porque a região metropolitana, especialmente, mas Pernambuco tem que enfrentar, sim, essa questão da moradia. Sim. Tem muita gente que precisa de moradia mais segura, de segurança no lugar onde mora, mas também morar no local que lhe ofereça creche, escola, feira, supermercado. Qual é a dica para resolver isso, professor?
2: Veja que debate extraordinário você está proporcionando. Antônio Cláudio fala faz um recorte, Joel faz outro recorte, né? Eu fiz um outro recorte. Quando eu falei da carreira do engenheiro de Estado, aí Joel do lado de cá diz, existe uma lei que fala de habitação de interesse social, que a população tem o direito de receber. E aí a pergunta é, quem vai pagar? Vai pagar.

0: Pagar o engenheiro da prefeitura, que é quem está mais junto do povo, que está recebendo um salário digno para fazer isso. E Antônio Cláudio fala aqui, e o planejamento? Aí vai, a gente volta e veja que são recortes distintos, mas de um mesmo caminho que a gente quer construir. As soluções de urbanização, elas são soluções, elas têm traços peculiares da região, mas elas têm uma característica própria no mundo todo. Habitação e transporte é um binômio que você não separa. Não separa. Numa cidade grande, ou você tem esse binômio falando legal um com o outro, ou você não resolve. Então, população vai dizer: eu quero morar perto do transporte. Maravilha. Então, no planejamento de longo prazo, que meu amigo Antônio Cláudio falou, casa perfeitamente. Ao redor de uma estação de metrô, isso ocorre. Em São Paulo, está ocorrendo em São Paulo, ocorre isso na Europa. Você tem uma área de interesse social, onde você constrói habitação de interesse social. E aqui vai conversar com o Joel e diz: sim, mas tem lá uma lei que fala disso, está precisando botar um engenheiro bem pago para ele pensar o que é isso aí. Então, veja, a gente está conseguindo reunir para esse cardápio, né? A gente consegue, já tem aqui o quem vai fazer a comida, tem o prato, tem o talher, tem o garfo. A gente precisa agora fazer o que eu digo muitas vezes, Antônio Cláudio. A gente vai fazer a intriga do bem. Vamos juntar tudo, vamos olhar para frente, porque é por aí que a gente vai sair. Na hora que a gente estiver conversando, né, com as pessoas e apontando o futuro, você veja, um papo desse, que é um papo de uma hora e sai, todo mundo está pensando a mesma coisa, cada um com seu recorte, cada um com seu viés, mas todo mundo está pensando a mesma coisa. São três engenheiros com muita experiência, né, que estão pensando a mesma coisa com seus recortes, com seus. Como é que eu vou enxergar isso? Existe a solução? Sim. Tem um amparo legal? Tem. Tem engenheiro no Brasil? Tem. Né? Tem aqui um problema de melhorar a qualificação do engenheiro, mas isso é uma coisa que no curto prazo resolve, sim. Então, veja, a gente tem todos os ingredientes para sair daqui dizendo: eu quero olhar para frente, eu quero construir essa intriga do bem, eu estou chamando todo mundo para fazer essa aliança. É isso que a gente tem que sair daqui com esse compromisso. Seu ouvinte vai entender a mensagem claramente. A aliança que você vê, sentou na mesa três pessoas de boas intenções. Saiu uma proposta maravilhosa. Eu fiquei muito feliz.
1: E a gente fica também, porque, olha, as pessoas estão participando tanto até, ficam citando pontos, como resolver esse local, como fazer isso, como fazer aquilo. Aí teve outro ouvinte que falou, por que demora para que as obras saiam do papel? Também é outra questão, amorosidade, né, minha gente? E aí tem outro ponto aqui que, rapidinho, antes desse intervalo, eu vou citar, que um ouvinte mandou para a gente de um assunto bem pontual, seu Roberto. E aí, seu Roberto, como eu já tenho resposta, vou lhe ajudar. Roberto está questionando as condições da PE22 em Paulista. Da noite de ontem para cá, vários vídeos circularam nas redes sociais de carros parados no acostamento porque os pneus estouraram devido a um buraco enorme na PE22 em Paulista. E ele pediu aqui ajuda para que a gente falasse sobre esse tema. Seu Roberto, a gente aqui da Rádio Jornal procurou mais cedo o DER, que é o Departamento de Estradas aqui do Estado, e fomos informados em nota que hoje mesmo uma equipe vai ao local para providenciar melhorias. A gente vai acompanhar esse assunto, porque hoje mesmo, quando a nossa equipe chegou ao local, viu um sinistro de trânsito. Um carro que atingiu uma moto porque o carro fugia do buraco, né? Então a gente vai acompanhar isso, tá, seu Roberto? Mas essa é a promessa de que hoje uma equipe vai até o local. A gente faz um intervalo e volta já.
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1: Voltamos, gente, com o nosso debate. Aí a gente passou aqui por trânsito, mobilidade, habitação, um pouco sobre alagamentos. Muitos ouvintes mandaram mensagem, eu agradeço, a gente agradece aqui pela participação, porque mostra que as pessoas também acreditam que pode melhorar. Acreditam, sim, que soluções podem aparecer para melhorar a nossa vida. Aqui no YouTube, muita gente falando de sincronismo de semáforos, questionando até rodízio de veículos, se seria bom ou não fazer rodízio no Recife. Tem quem diga que sim, tem quem diga que não. Mas eu já estou sentindo que isso é papo para a gente se encontrar de novo aqui em novo momento, porque as problemáticas, elas continuam e a gente tem que enfrentar esses desafios de frente. Eu quero agradecer aqui a presença e deixar um espaço aqui para falar do Dr. Joel Krieger, que é engenheiro civil, vem lá do Paraná para falar com a gente. Ele vem de lá, está passando um tempo aqui no Recife, alguns dias. Hoje já volta, quer dizer, já vai seguir viagem, né, doutor?
2: É, de madrugada vou ao Rio de Janeiro.
1: Muito bem. E assim, de forma geral, porque a gente falou muito de infraestrutura, qual é a sua impressão do Recife, doutor?
2: Recife eu já conhecia, já vim várias vezes a Recife, né? Uma cidade que eu adoro muito, uma cidade muito bonita, eu gosto muito do litoral, eu gosto muito do litoral, né? E principalmente que é um povo muito acolhedor, né? Eu fico muito à vontade aqui em Recife. Você, Natália, é do Sul, como eu do Sul, né? E o povo do Sul é um pouco mais fechado, sim, né? Você chega no Nordeste, chega aqui em Pernambuco, eles são muito mais receptivos, né? Tem esse acolhimento. Então, eu fico muito, muito à vontade quando estou aqui em Recife, fico muito feliz sempre quando tenho a oportunidade de retornar e encontrar os amigos, né? Como nosso amigo Stênio, nosso amigo Antônio aqui, a gente poder encontrar hoje aqui, fazer esse debate junto contigo.
1: E volte, viu? Volte para que a gente possa falar mais e falar mais de melhorias aqui para a cidade, para a região metropolitana, que são tão necessárias. Um abraço, então, e até a próxima.
2: Obrigado e sempre à disposição. Obrigado.
1: Um abraço. Boa viagem também depois. Eu quero agradecer, inclusive, o doutor Antônio também, Cláudio Sabarreto, que é engenheiro civil, estava aqui com a gente. Sempre importante ouvi-lo também, doutor. Até a próxima.
3: Tá. Bom, Natália, eu gostaria de deixar uma mensagem para, sim, o pernambucano e até para o povo brasileiro. É necessário que a gente acorde, vamos dizer assim, acorda Brasil, com democracia, direitos e deveres. Porque o cidadão brasileiro, ele tem que pôr em mente que ele tem que ter direitos e deveres. Enquanto o cidadão brasileiro não se conscientizar que ele tem que ter direitos e deveres, nós não vamos ter aquilo que nós necessitamos. Então a gente tem que ter essa consciência para que a gente possa ter um Brasil melhor, e um estado melhor, e um município melhor. E também agradecer a você, Natália, pela oportunidade, aqui a Joel e a Estênio, aqui os participantes, e a todos vocês, muito obrigado, e aos ouvintes em geral, quero deixar essa mensagem, que vocês acordem. Acorde, Brasil, para com democracia, tudo com democracia, direitos e deveres. Se a gente fizer isso, nós vamos dar uma boa caminhada.
1: Respeitando o espaço do outro, do ciclista.

0: de quem está eventualmente em outro modal, né? Professor Estênio Coentro, a gente está aí para respeitar também o diferente, as nossas vidas.
1: E a alegria, Natália, de dizer um até logo, né? Eu prometo a você que volto.
0: Tá bem pontuado.
1: Eu volto e vou trazer aqui Joel também para me acompanhar, que Joel é um companheiro de longas datas, e voltar para dizer, olha, aquilo que a gente falou está virando verdade, está virando realidade, porque nós conseguimos a coisa mais importante. Nós sabemos dos direitos, dos deveres, vamos cumpri-los, mas nós sabemos mais ainda, construir as alianças com as pessoas de bem, que querem olhar para a sociedade, olhar para frente, olhar com o que a gente aprendeu no passado, vamos olhar para o futuro. Se Deus quiser, mês que vem ou no outro mês eu estou por aqui e trago o doutor Joel. Muito
0: então,
1: obrigado.
0: Tá certo, a gente já aguarda para pensar mais e mais ainda nessa melhoria das nossas cidades. Gente, você quer ouvir o programa de novo? Pode ir lá no YouTube, ele vai ficar à disposição. YouTube da Rádio Jornal e no site da Rádio Jornal também, para você até amanhã.
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3: 2:53.
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0: Vou começar logo trazendo Pedro Beja aqui conosco, Romualdo de Souza e Fernando Castilho conosco hoje na bancada do Passando a Limpo. Vou começar, viu, Beja, trazendo logo uma informação aqui de Pernambuco. Estava vendo o jornal O Globo hoje. E o jornal O Globo está com uma informação ali, está trazendo uma entrevista com Wellington Dias. Wellington Dias foi ministro do Desenvolvimento Social e agora ele está sendo apresentado já como o coordenador da campanha de Lula no Nordeste. Então, o coordenador da campanha de Lula no Nordeste será o Wellington Dias. E o Wellington Dias deu essa entrevista para o jornal O Globo. E nessa entrevista, lá no meio da entrevista, ele está falando lá da necessidade de se aproximar do centro, que o governo Lula errou em relação a isso nesses últimos anos. E aí ele tem uma pergunta bem direta lá no meio da entrevista. A pergunta é bem direta, é assim: Lula terá dois palanques em Pernambuco? É bem direta a pergunta. E aí o Wellington Dias responde também de forma bem direta: sim, terá dois palanques. E aí ele fala de João Campos, de Raquel Lira. Ele explica que Raquel Lira, no primeiro turno de 2022, ela era oposição, mas que no segundo turno ela assumiu uma posição de neutralidade. E aí, durante o governo, a gente sabe que a governadora Raquel Lira sempre fez questão de elogiar o governo Lula e tudo. E ele diz que, inclusive, muita gente, boa parte do PT em Pernambuco apoia ela, e que por isso o Lula terá dois palanques em Pernambuco. Então, eu acho que é a primeira vez que oficialmente, direto, de forma direta, alguém do PT diz, serão dois palanques. Porque o que é que a gente tem? A gente tem muito de torcida, né? Você tinha o João Paulo aqui do PT em Pernambuco, você tinha Humberto Costa não afirmando diretamente, mas
1: sempre ficando
0: ali no não, ainda não está resolvido, vai resolver e tudo, sempre ficava dúbio, enquanto o pessoal no PSB dizia, não, ele vai apoiar só João Campos. E a informação agora do Wellington Dias, nessa entrevista, é direta: ele vai ter dois palanques em Pernambuco. O pessoal até diz que são três, né, Pedro?
1: São três. Com o Ivan Moraes, né, também pré-candidato pelo PSOL, são três palanques, né?
0: Seriam três palanques. Mas está aí, então, o Wellington Dias. Então, essa é a novidade.
1: Oi. Desculpa. É porque não só é um petista do alto escalão falando, mas também do governo federal. É o ponto já de confirmação, talvez, do governo federal assumindo posição sobre palanque duplo em Pernambuco. Então é uma sinalização, fica mais forte ainda, né? Não só o PT, mas o governo em si.
0: É porque ele estava no ministério, né? Até bem pouco, ele é da cozinha ali do Lula, então.
1: É ministro de Relações Institucionais. Desenvolvimento Social, perdão.
0: Desenvolvimento Social.
1: Confundi com o José Guimarães.
0: Exatamente. Em Romualdo de Souza, o Wellington Dias, então, já se apresentando como coordenador da campanha no Nordeste.
2: O índio, como Lula trata o Wellington Dias, o índio, como Lula quer chamá-lo, pois o índio combinou essa entrevista na quarta-feira da semana passada e conversou tanto com o presidente como com Miriam Belchior, a chefe da Casa Civil. E era para dizer exatamente isso que disse o índio. O índio diz o seguinte, que a campanha do presidente Lula da Silva precisa ser a mais abrangente possível no Nordeste, porque os tempos são outros. Ou seja, se são outros, no passado era mais fácil arrumar adesão a Lula, agora não é tão fácil assim. Então, Lula vai trabalhar para ter o maior número possível de palanques, inclusive em regiões onde há uma certa adversidade. Portanto, quando o índio fala, o índio tinha combinado com Lula, com Miriam Belchior, a chefe da Casa Civil, e com Edinho Silva. O presidente do PT achou que não deveria ser agora. Avalia que é mais importante esperar um momento para falar o que falou o Wellington Dias. Mas o ministro tem uma certa prioridade diante de outros ministérios, até porque você pode até avaliar os governos do PT lá no Piauí, como bem avaliados, mas o que ele tem feito de entregas no Piauí ao PT e ao governo federal, então o credenciaram para ser o coordenador na região Nordeste, e o Wellington Dias continua, como a gente costuma dizer assim, doidinho para ampliar o maior número possível de apoios

0: dessa candidatura. No fim de semana, depois que saiu essa entrevista, o Wellington Dias, inclusive, chegou a conversar com alguns aliados do PT, e o pessoal do PT achou, oh, foi muito boa, você bateu onde deveria bater, e agora a expectativa é qual será a reação do outro lado. Não da governadora Raquel Lira, exatamente do lado do PSB, porque o PSB fez algumas promessas importantes a Lula da Silva e o PSB não entregou todas as promessas que tinha feito.
1: Inclusive, eu disse que ele é ex-ministro, ele é ministro, né? Ele não chegou a se desincompatibilizar, não, né?
0: Ele se desincompatibilizou um período, porque teve algumas votações e havia um certo receio de que a suplente dele não acompanhasse o governo. Foi numa votação daquela, numa sessão do Congresso em que estavam sendo votados vetos. Então ele se desincompatibilizou e também estava fechando as emendas parlamentares. Desincompatibilizou, ele é senador da República, veio ao Congresso, votou, alinhou ali as emendas, voltou para o Ministério e agora está comandando o Ministério do Combate à Fome e comandando a campanha de Lula no Nordeste.
1: Entendi. Então, ele se desincompatibilizou, mas voltou e continua ministro. Continua ministro e tá, mas ele é o coordenador da campanha. Quer dizer que isso foi combinado diretamente com Lula, essa entrevista foi combinada com Lula.
0: Robaldo. Exatamente. Não necessariamente pergunta e resposta, evidente.
1: Claro,
0: né?
1: Claro.
0: Mas é evidente que alguns recados foram dados em nome do presidente Lula. Da mesma forma, e aí é importante destacar, da mesma forma como o ministro Wellington Dias vai fazer uma reunião na semana que vem com representantes do PT aqui no Centro-Oeste. E a ideia é fazer assim, ó, nós estamos fazendo um alinhamento muito bom lá no Nordeste. O Centro-Oeste é sempre muito refratário ao PT, sempre foi, inclusive aqui no Distrito Federal. Mas como o Wellington Dias é muito amigo do presidente do PT aqui em Brasília e há um namoro explícito do ex-governador José Roberto Arruda com o PT, aí o Wellington Dias está sendo chamado para fazer essa ponte. O PT tem dito o seguinte, não, mas o Wellington não pode se meter por aqui não, porque ele precisa se lembrar que José Roberto Arruda esteve preso até recentemente. Aí aqui para nós, o Wellington Dias disse na reunião, mas minha gente, mas nós temos também um ex-governador que esteve preso e nem por isso a gente vai tocar fogo no mundo. Estava se referindo a Agnello Queiroz, que enfrentou um processo de corrupção.
1: Sim, sim. Tá aí então, Castilho, isso só reforça mesmo que a ideia realmente é essa. Eu falava aqui na semana passada existiam três ferramentas, três armas importantes para o João Campos nessa campanha, porque é uma campanha que ele vai enfrentar a governadora em exercício, a governadora no exercício do cargo, então não é fácil, não é uma campanha simples. E ele tinha três armas importantes: apoio de prefeitos, que ele esperava que os prefeitos migrassem para o palanque dele, isso não aconteceu. Ele esperava também um apoio exclusivo de Lula, e isso ainda estava ali em suspenso, né, por enquanto, ninguém confirmava nem discordava o tempo todo, ninguém confirmava nem desconfirmava esse tempo todo, e ele tinha também a questão do ataque à gestão, né, de falar sobre a gestão da governadora Raquel Lira. O problema é que a gestão é aprovada por 67%, tem 67% de aprovação, então isso não funcionou até agora, pelo menos. Pode ser que funcione daqui para frente, mas até agora não funcionou. Os prefeitos não migraram e o apoio de Lula, ele estava ali brigando, e agora essa confirmação de que Lula terá dois palanques. Então não tem apoio. Apoia sim, mas não exclusivo.
2: O ex-prefeito João Campos tem buscado em alguns ministérios algum apoio. Por exemplo, está muito claro que o Ministério da Saúde está atuando em Pernambuco na defesa, ou pelo menos na divulgação das obras ou dos recursos que foram liberados. Frequentemente, aliás, toda semana, vem uma autoridade do Ministério da Saúde entregar uma obra em Pernambuco. Então, desde a entrega do Hospital da Criança, né, que não deixa de ter uma autoridade. Então,

0: A gente viu, por exemplo, o lançamento da campanha da gripe, veio uma autoridade de Brasília, a entrega de equipamentos do Ministério da Saúde, se não me engano, de ambulâncias. Aí veio um funcionário do Ministério da Saúde, inclusive com pose de entregando a chave. Neste final de semana, o próprio secretário, né, Mozart Salles, que tem vindo regularmente ao Recife fazer entregas, né, esteve no Recife na entrega de um equipamento do Ministério da Saúde, é uma entidade, então, e sempre o prefeito João Campos aparece de alguma forma ou grava alguma coisa. Então, me parece que a estratégia do ex-prefeito João Campos é buscar algum protagonismo nessas entidades de alguns ministérios que ele consegue ter inserção. Está muito claro, pelo menos que a gente vê no noticiário, nas redes sociais, de que o Ministério da Saúde está envolvido com isso. Uhum. Certo? Desde Padilha, que veio aqui no Carnaval, né, Alexandre Padilha. Então, no Ministério da Saúde, vê claramente que tem essa coisa. Então, é uma coisa que a gente observa, vem acompanhando isso desde o Carnaval, né, e mais recentemente, toda semana, que tem uma entrega do Ministério da Saúde, é uma coisa chamada para alguma autoridade uma vinculação com o prefeito de João Campos. Uhum. Pelo menos nesse campo ele tem conseguido buscar algum protagonismo em termos de entrega de obras.
1: Fica meio ali dividindo. É como se o governo federal tivesse loteado.
0: Pronto,
1: tem uma parte
0: é isso aí,
1: que apoia João, tem outra parte que apoia Raquel e assim vai.
2: Oi, na coluna do Estadão de sexta-feira, né, que saiu uma matéria sobre os dirigentes do PSB que têm reclamado da postura do PT justamente em relação a essas eleições.
1: Falamos sobre isso aqui rapidamente.
2: E a matéria fala expressamente de que o desentendimento passa por uma pessoa que é Rui Costa. Fala nominalmente do nome de Rui Costa como a pessoa que tem causado esse ruído entre PT e PSB. Então, tá ele aí no meio dessa...
1: O Rui Costa tem uma preferência por Raquel Lira. O Rui Costa, que foi ministro da Casa Civil, ele tem uma preferência ali por Raquel Lira nesse apoio do PT. Ele acha que o PT deveria apoiar a Raquel Lira. E aí você tem o Rui Costa de um lado, você tem o ministro da Saúde, o Padilha do outro. Então fica essa divisão. Agora, o que não tinha até agora era essa declaração de, olha, serão dois palanques realmente. Porque uma coisa é você, como vinha sendo feito, aí dizia assim, não, vai ser, a gente vai ver, a gente está longe ainda, a gente vai decidir. Aí aqui em Pernambuco, tinha muitos petistas aqui em Pernambuco que diziam, olha, pode ser, mas depende de um apoio dela. Ela é que tem que declarar apoio. E aí tudo bem, aí a gente vê. E aqui do lado da governadora, Raquel Lira, muita gente dizia assim, tá, a gente só pode fazer isso quando houver uma declaração dele, do Lula. Quando o Lula disser, não, eu tenho dois palanques em Pernambuco, aí ok, pode acontecer alguma coisa. Mas não é assim, não pode ser declarar apoio e depois ver o que é que faz, não. E aí é a primeira vez que o PT sinaliza diretamente que um integrante da campanha, não é nem do PT, né, mas o integrante, ele é do PT. Né? Mas é um integrante da campanha, um coordenador da campanha, ele sinaliza diretamente e é bem direto mesmo. Ele diz, sim, isso vai ter palanque duplo? Ele diz, sim, vai ter palanque duplo. E pronto, e acabou. Então, é realmente bem direto. A frase exata que ele usa é a seguinte, A pergunta é, haverá duplo palanque em Pernambuco? Aí a resposta dele, sim, ponto. Lá temos o João Campos e a Raquel Lira. Vamos lembrar que ela se colocou primeiro como oposição em 2022 e no segundo turno teve uma posição mais de neutralidade. Mas uma parte considerável do nosso time ficou com ela. Então, ele está bem direto aqui e aí acabou o assunto. Ele só diz isso. É essa declaração aqui e essa declaração é que não existia até o momento. É curioso porque ela vem pouquíssimo tempo depois de o João Campos ir a Brasília conversar com Lula, inclusive em busca desse apoio exclusivo para ele, e sair de lá dizendo que a conversa foi ótima, maravilhosa e tudo, mas não teve nenhuma declaração de Lula, né? Mas o João Campos saiu de lá dizendo que a conversa foi maravilhosa, foi ótima e tal. E aí que falou sobre Pernambuco, mas sobre outros palanques também. E aí logo depois sai a coluna do Estadão. A coluna no Estadão sai... Claramente aquilo ali foi o pessoal do PSB, a gente

0: do PSB, não só de Pernambuco, mas também de São Paulo, porque reclama muito do tratamento que foi dado a Márcio França. Então, Márcio França, que foi maltratado no governo, como ministro. A verdade é a seguinte, e aí realmente, a verdade é a seguinte, o Márcio França, primeiro inventaram um ministério para o Márcio França, que era o Ministério de Portos e Aeroportos. Mas inventaram esse ministério para colocar o Márcio França lá. Tem estrutura de nada, coloca lá o Márcio França. Depois precisaram do Ministério de Portos e Aeroportos para poder atrair os republicanos e colocar o Silvio Costa Filho lá. E aí deram estrutura para o Ministério de Portos e Aeroportos, que antes não tinha. É, foi uma coisa do tipo, para o Márcio França não, mas para o Silvio Costa Filho coloca aqui, dá estrutura para o Ministério. E aí o Silvio Costa Filho foi e trabalhou e fez um trabalho. Quando tiraram o Márcio França de Portos e Aeroportos, aí disseram, ok, o que é que a gente faz com o Márcio França agora? Vamos fazer o seguinte, inventa outro ministério. Ou seja, dois ministérios nessa gestão foram inventados para poder acomodar o Márcio França. E estrutura nenhuma. Romualdo de Souza, qual é a estrutura do Márcio França, do PSB, no Ministério do Empreendedorismo, que foi o ministério que inventaram para ele pela segunda vez depois, para poder acomodar ele?
1: Por incrível que pareça, ele foi um dos poucos ministros do atual governo, da atual gestão, a visitar o comitê de imprensa. E ao visitar o comitê de imprensa, a gente ofereceu um café para ele, tinha lá um bolinho, tinha alguma coisa. E aí eu falei para ele, ministro, o senhor tem que trabalhar direito, porque aqui no comitê de imprensa a gente tem mais negócios do que o seu ministério proporcionalmente. Ou seja, lá tem um cara que vende café para quase todo mundo, tem uma senhorinha que faz biscoito, que é uma maravilha, biscoito amanteigado, e todo mundo procura o biscoito amanteigado, e tem um cabra que vende bugigangas do Paraguai. Bugigangas do Paraguai é quando você está precisando de um carregador, de um cabo, o diabo a quatro. Ou seja, tem bons negócios ali dentro do comitê de imprensa e todo mundo pagando imposto. O ministro não gostou da brincadeira, mas na prática, a única coisa que tem de intenso mesmo é um veículo australiano que tem a placa verde e amarelo com o nome do Ministério do Empreendedorismo. O nome é tão grande que está quase todo cheio de abreviado. Então, é um ministério que tem apresentado poucos resultados. Agora, é um ministério para o PSB de bola chamar de seu. Tanto é que depois de toda essa confusão que saiu Márcio França para se candidatar, que Tadeu Alencar assumiu e desassumiu e entrou um indicado da ex-primeira-dama do Recife, e aí ele comandou o ministério, agora é o Danilo Cabral. Para dar uma rearrumada no PSB de Pernambuco, botaram o Danilo Cabral como secretário executivo. Olhe, para ser sincero, o trânsito não é dos melhores, assim, em relação à quantidade. É o Ministério de Poucos Negócios, que era uma secretaria subordinada ao Ministério do Desenvolvimento, Indústria e Comércio, que o vice-presidente da República, Geraldo Alckmin, resolveu abrir mão daquela estrutura para fortalecer o partido dele, que é o PSB.
0: Agora, nesse texto da coluna do Estadão, da última sexta-feira, da semana passada, existia muita reclamação por causa da indefinição aqui em Pernambuco, e aí parece que o Wellington Dias, ele foi para o Globo na seguinte, se vocês não estavam indefinidos, reclamando indefinição, pronto, vamos resolver, tá palanque agora. Duplo, está definido, pronto, palanque duplo, não vai ter apoio exclusivo não, acabou. Então tem nos bastidores, gente, tem uma insatisfação de lado a lado, o PT irritado com o PSB irritado com o PT. Isso está acontecendo, a gente tem acompanhado o tempo todo nos bastidores. Existe uma isso nacional, tá? Nacionalmente. Tem uma irritação do PT com o PSB e uma irritação do PSB com o PT também. Nessa nota, inclusive, da coluna do Estadão, diz lá que é o PSB afirmando, gente do PSB afirmando que em 2030 não apoia o PT. E vai apoiar agora porque é Lula, porque é o jeito e tudo, mas que em 2030 vai ter uma candidatura própria. Não vai apoiar mais o PT em 2030. E aí, meu amigo, é o seguinte, você sabe qual é um dos motivos da cisma do PT com o PSB? É que o PT, nos bastidores, fica dizendo ali, rapaz, eles estão agora, o PSB está agora apoiando tudo, mas em 2030 eles vão lançar João Campos contra o PT. O João Campos, o PT diz isso nos bastidores. Diz, ó, João Campos vai ser candidato contra o PT em 2020.

0: 2030. Então, se preparem aí, vamos se preparar. E aí o PSB vai e coloca lá uma informação no Estadão, que aquilo veio do PSB, claro, mas coloca lá informações dizendo que, ó, não vamos apoiar o PT em 2030, vai ter candidato próprio. É meio que confirmando os temores do PT, e a preocupação do PT.
1: Resta a dúvida de saber como é que isso fica quando dentro da chapa aqui. Porque você tem uma chapa com PSB e PT.
0: PSB e PT.
1: E aí, exatamente. Como é que vai ficar a discussão?
2: Não, era só para completar o seguinte. Lembrando que a gente está falando 26, mas 2030 será uma eleição com os personagens de 2026 não estarão mais presentes. Né? Porque mesmo que o Lula consiga a reeleição, não será mais candidato. Jair Bolsonaro não terá mais o protagonismo que tem. Então, os dois líderes que tem da esquerda e da direita não estarão mais presentes. A grande questão é quem serão os protagonistas de 2030, que é o que as pessoas ficam procurando isso, né? Então, esse é um detalhe seguinte. A gente está fechando em 26 um ciclo que em 2030 deve ser aberto e certamente os personagens que estarão nessa eleição não estarão, com certeza, como protagonistas na eleição 2030.
0: Pois é. Olha, hoje tem a Liane Cantanhede, daqui a pouco a gente vai falar com o Coronel José Vicente sobre a classificação do PCC e do Comando Vermelho como organizações terroristas pelos Estados Unidos, qual é o efeito disso, e ele fala uma coisa que realmente, ele tem dito uma coisa que realmente é verdade, eu vou até perguntar a ele sobre isso aqui. Ele disse, ninguém está tratando isso como o que realmente é uma vergonha. Mostra que o governo brasileiro não conseguiu resolver, não consegue resolver, é incapaz de resolver, e aí precisa vir um país estrangeiro para um outro país para poder classificar como terrorista ou seja lá o que for. Mas a verdade é que tudo isso tem uma origem, e a origem é não conseguir resolver. O Brasil não consegue resolver, isso é vergonhoso. Mas, ô, Romualdo, eu fiquei curioso aqui com uma coisa que você colocou aqui na pauta. Faz tudo dos Bolsonaros, recebeu autorização para deixar a casa em ordem. O que é que significa isso?
3: Explica. Significa que a família Bolsonaro contratou, a peso de ouro, porque o cabra vai ganhar bem, um marido de aluguel. Marido de aluguel, aqui em Brasília pelo menos, é aquele especialista em tudo dentro de uma casa. Ele chega, conserta uma tomada que está dando choque, uma torneira que está vazando, o aspersor que não está rodando direito, a persiana que não sobe ou que não desce, uma porta que está rangendo, o gás que está vazando, o diabo a quatro. O que tiver de problema, o marido de aluguel resolve. A família Bolsonaro encaminhou um pedido por meio da defesa do ex-presidente e Alexandre, para você ver o tamanho da responsabilidade desse marido de aluguel. Alexandre de Moraes autorizou esse profissional especializado em quase tudo aí na casa de Bolsonaro. Então ele agora tem liberdade para ir quando for chamado, o que é muito importante, que nem todo médico consegue. E aí ele foi a semana no feriado da quinta-feira e resolveu o primeiro problema, um dos mais graves em qualquer casa, que é o tal do aspersor. Na casa de Bolsonaro, onde Bolsonaro mora, que aliás é uma casa paga pelo PL, tem uma área gramada. Então, o aspersor rodava só de um lado. Segundo eu apurei, só rodava para o lado direito. Mas tem que rodar para o direito, para a esquerda e depois dar uma volta de 360 graus. Ele colocou em dia. Colocou em dia umas tomadas que estavam frouxas, colocou em dia uma torneira que estava vazando, desentupiu uma pia, ou seja, o marido de aluguel contratado pelos bolsonaristas está botando a casa, como a gente diz, nos trinques. E aí, por que não é a empresa ou a companhia que aluga a casa ao PL? Porque envolveria muitos nomes, e aí a defesa de Bolsonaro preferiu pegar uma pessoa com certificado no mercado, com sujeito, verbo e predicado, ou seja, com carteira de identidade, com carro adesivado e com o CPF. Só que esse cabra, quando chega lá, tem que entregar todos os equipamentos de transmissão. Se tiver um telefone, entrega. E não pode publicar fotos da casa de Bolsonaro. O marido de aluguel já está resolvendo a vida dos bolsonaristas e a ex-primeira-dama está toda feliz porque não tem mais torneira vazando, o que, convenhamos, é um inferno quando uma torneira fica vazando o tempo todo.
0: Ô, rapaz, com certeza. Tá bom, tá certo. Eu vou pro intervalo e a gente volta com a Eliane Cantanhede daqui a pouquinho.
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0: De volta com o Passando a Limpo, rapaz, a gente vai daqui a pouquinho com a Eliane Cantanhede, aqui. Eliane Cantanhede trazendo informações lá de Brasília, do Brasil, né, pra gente. E José Luiz da Atena. Rapaz, da Atena, eu não sei, acho que quem contrata da Atena já sabe que ele vai abandonar o emprego para ser candidato a alguma coisa, né? Já há anos que é desse jeito. Ele já saiu da EBC agora, Romualdo?
3: Ainda não, mas anunciou a direção que está pensando em ser candidato, lembrando que da Atena é filiado ao PSB de bola e foi um dos pré-candidatos ao governo do estado, não é? Agora... está comandando um programa na empresa Brasil de Comunicação, essa empresa pública do governo, e tem um programa, o programa é lá mais ou menos o que ele fazia no passado, mas sem as estripulias e a autonomia que ele tinha quando estava no sistema Band de rádio e de televisão. Então, Datena anunciou à diretoria da EBC que vai se candidatar há uma vaga das 70 vagas de deputado federal, e aí já está preparando o terreno para deixar o programa e partir para uma candidatura à Câmara Federal.
0: Depois desse tempo, ele está em qual partido, você sabe?
3: PSB.
0: PSB, é?
3: É.
0: Ah, tá certo. Então, depois desse tempo na EBC, o Datena agora é de esquerda, é isso.
3: Ele acredita que o PSB é aquele... Aliás, ele disse isso na campanha, né? É aquele partido que nem é radical como os petistas de São Paulo, nem é direitoso como é o Republicanos de São Paulo. Na época estava se referindo ao então pré-candidato, o governador de lá, Tarcísio Gomes de Freitas. Então ele disse que é um meio termo entre Tarcísio e os petistas radicais de São Paulo.
2: Esse posicionamento da Atena tem um método, né? Quando a gente acompanha desde o primeiro momento em que ele estava bem na audiência, tinha um programa de audiência e chegou a ser cotado para cargo na majoritária, mas a partir daí, quando ele decidiu sair, o modelo dele perdeu o charme. E aí ele vem tentando, acho que só não passou mesmo pela emissora líder, né? Mas foi tentando aqui e ali, E normalmente é o seguinte, e é uma constatação cruel, porque quando chega no mês de junho, você vê a pontuação que você está. E aí é uma forma de você dizer, olha, estou pensando em voltar para a política, e aí você destrata o contrato, né? Sai bem com todo mundo, porque não brigou com a gente, não era questão da audiência, não era questão do programa, é porque ele decidiu voltar para a política. Mas se você olhar direitinho, todas as vezes que Datena sai da visibilidade, é porque o programa tem dificuldade, está tendo algum tipo de problema de contratação, coisa. Nesse caso agora, o programa na rede não tem uma audiência muito forte.
0: Até porque não tinha obrigação de ter audiência.
2: Não tinha obrigação de ter audiência. Então ele foi lá, né, tentar ver, e agora ele disse, vou sair para tentar isso. Vai ser pelo menos agora ele está dizendo que pode ser eleito em uma dessas chapas em São Paulo.
0: Agora, Castilho, aproveitando já aqui, o governo do presidente Lula impôs sigilo a processos que tratam da autorização para funcionamento de casas de apostas no Brasil. O que é isso? O setor tem uma representação forte no Congresso, no governo também, mas aí o Lula vai e impõe sigilo no processo que trata de autorização. É bom lembrar o seguinte, eu vou lembrar só o seguinte antes de passar para você explicar isso para a gente. O Lula, foi no governo Lula que houve a regulamentação. E é o próprio Lula que depois, quando a coisa não ajuda na aprovação dele, aí ele começa a dizer que sempre foi contra. Ele mesmo aprova, o governo dele aprova, mas depois que a popularidade dele não melhora, aí ele começa a dizer que sempre foi contra, né?
2: Igor, essa coisa agora bota sigilo pra ninguém saber, mais profundo do que aparentemente pode dizer, e tem a ver com essas investigações, essas punições, né, do governo americano. Lembrando, em 10 anos, aliás, em menos de 5 anos, certamente o setor de bets conseguiu ter uma força dentro do Congresso, né, muito forte. O setor conseguiu manter sua tributação, o setor conseguiu fazer com que o governo estruturasse essa atividade, né? Uhum. O governo criou uma secretaria especial para isso, né? E tem uma série de negociações. Quando a gente olha, não tem muitas restrições de empresas que tenham funcionado com uma medida judicial, são apenas duas. Mas o que chama atenção nesse negócio é que por que é que de repente o governo impõe esse sigilo? É porque tem investigação da Polícia Federal que está rondando as empresas legais. Eu não sei se...
0: As empresas legais.
2: Legais. Sim. E as empresas que estão... Porque é o seguinte, a gente vê no noticiário que vários personagens, influenciadores, né, têm conexões, aparentemente são conexões ainda que não tem nada provado, mas tem ligação de bet com, por exemplo, fintech, né? E tem grandes empresas, por exemplo, as fintechs eram todas registradas em Curaçao, agora estão no Brasil.
0: Sim, aí de repente aí, coloca sigilo.
2: Qual é o problema que a gente pode estar assim, a gente pode estar vendo uma coisa contra a outra? É o medo de que investigações policiais, né, batam naquela conta que questão do PCC e de como é que chama? E do PV.
0: Comando Vermelho.
2: Comando Vermelho. Alguma conexão de alguma coisa dessa. Eu não sei se a imposição de sigilo trava, por exemplo, uma investigação internacional. Uhum. Mas o caminho é por aí. Não é à toa você fazer uma... Por que faria isso?
0: É. Eliane Cantanhede.
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0: Eliane Cantanhete, bom dia.
5: Bom dia, Igor, colegas, ouvintes.
0: Eliane, final do feriado, o foco na Copa, o governo joga suas expectativas agora nas negociações com os Estados Unidos contra o novo tarifaço, e essas apostas estão todas, a gente estava falando de aposta aqui agora, essas apostas estão todas na reunião do G7, não é isso?
5: Olha, é exatamente isso. Quando a gente tem um feriadão, Brasília fica parada, Romualdo sabe bem, né, Romualdo? Brasília fica parada. E quando vem a Copa do Mundo, então, aí é que para mesmo. Então, todo o foco em Brasília nessa semana está muito em cima das negociações com o Donald Trump, com os Estados Unidos, por causa do novo tarifaço. Não é brincadeira, né, gente? Porque soma 25 com 12,5% é um novo tarifaço que o Donald Trump está impondo ao Brasil. Há uma expectativa dessa semana de uma reunião com o representante da USTR, que é o homem, enfim, é o responsável pelo comércio norte-americano. As empresas brasileiras, todo o setor privado, os bancos e o próprio governo brasileiro estão muito focados nisso, porque essa pancada não é brincadeira, gente. Não é brincadeira. É uma baita de uma pancada que tem reflexos muito graves na nossa economia, nos nossos empregos. E, inclusive, essa semana a gente vai ter aí dados importantes da economia. Hoje mesmo já vem aí dados sobre inflação, na sexta-feira também vem dados sobre o desempenho da economia e está todo mundo apavorado sobre o efeito disso. E, inclusive, o próprio Lula, porque efeito na economia, evidentemente, significa efeito também na política.

0: nas eleições. E tem também a reunião do G7, como você disse, né, pairando no ar. Então é uma semana que vai estar muito focada em Brasília, na Copa do Mundo e muito na questão com os Estados Unidos e na reunião do G7.
1: Eliane Cantanhede, na Rádio Jornal. Pedro, beijo.
2: Eliane, a gente estava conversando mais cedo aqui sobre a entrevista do José Guimarães, do Elton Dias,
1: Não, do Elton
2: desculpa.
1: Dias.
2: Segunda vez que confundi o José Guimarães. O Elton Dias ao Globo. E além dele falar sobre questões eleitorais, da estratégia do PT em relação às eleições no Nordeste, ele fala também sobre a estratégia de reconciliar com Davi Alcolumbre, né? Então, como é que está essa situação? Porque os líderes estão tentando convencer o Davi Alcolumbre na discussão da 6x1, incluindo, né, o PT e o governo federal, não é isso?
0: Exatamente, é outro ponto, né, que está muito forte em Brasília, apesar de Copa, apesar de feriadão, é a questão do 6x1, né, o fim da escala 6x1, porque isso tem um impacto enorme na eleição. E nisso, né, tanto Lula quer muito para se tornar o pai da criança, quanto o Congresso também quer muito, deputados e senadores, claro, né, os deputados já aprovaram, mas faltam senadores, porque isso é um mote de campanha muito forte que tem um apelo enorme entre os trabalhadores. E quem não gosta é o setor privado, né? São os empregadores que dizem que vão perder muito, etc, etc. Mas vamos ao Davi Alcolumbre. O Davi Alcolumbre, ele está em guerra com o Lula desde que o Lula recusou nomear, indicar o Rodrigo Pacheco para o Supremo Tribunal Federal e preferiu o Jorge Messias. E desde então, o Davi Alcolumbre de aliado se transformou num adversário e um adversário poderoso, porque o Hugo Mota não tem a liderança na Câmara que o Davi Alcolumbre tem no Senado. O Davi Alcolumbre efetivamente tem liderança, né? E para onde ele vai, o Senado vai, né? E os líderes vão ter uma reunião com ele nessa semana, tentando. Ninguém usa a expressão pressionar com Davi Alcolumbre, porque como ele é muito forte, muito vingativo, né? Tem uma personalidade muito, vamos dizer assim, curiosa, os líderes não usam a expressão pressionar. Mas os líderes vão tentar convencer o Davi Alcolumbre de que isso não é só bom para o Lula, não é só bom para o governo, é bom para eles próprios que estão em campanha, né? Muitos senadores disputam governos estaduais, disputam reeleição, têm seus aliados nos estados que também disputam. Portanto, vamos ver se eles conseguem. O Davi Alcolumbre é jogo duro, né? E agora, com o Rodrigo Pacheco, que é o lado mais contemporizador do Alcolumbre, que é o Rodrigo Pacheco fora da política, aí mesmo que fica mais difícil convencê-lo. O fato é que o problema não é do Alcolumbre com o governo, é o Davi Alcolumbre contra os 6x1, né? O fim do 6x1. Vamos ver como é que isso evolui, porque a gente tem falado muito aqui na Rádio Jornal sobre Alcolumbre, sobre a possibilidade do encontro dele com Lula, e até agora nada. Então, por enquanto, é só uma expectativa, né? Vamos ver se isso se confirma.
1: Eliane Cantanhede, na Rádio Jornal. Romualdo de Souza.
3: Eliane, bom dia, como vai? Aqui pelo Jardim Botânico de Brasília, tem um jardineiro colombiano chamado José Antônio, que ele quer que chame aqui em português, e aí ele já avisou que na quinta-feira que vem ele não vai prestar nenhum serviço porque tem a abertura da Copa. Eu até cheguei a perguntar para ele se ele torcia pelo México ou pela África do Sul. Ele disse, não, doutor, o negócio é o seguinte, é que a Shakira vai cantar e eu quero estar em casa assistindo ao show da Shakira. Ou seja, se a Shakira fez com que o Zé Antônio dispense uma diária de 300 contos de réis, isso vai fazer com que o Congresso Nacional, que ganha um pouco mais, também não trabalhe na

0: Quinta-feira, qual é a expectativa de Brasília para esses dias de jogos da Copa do Mundo?
1: Bem, Romualdo, nós é que estamos numa roubada, porque nós jornalistas de política e nós jornalistas de Brasília vamos ficar com dificuldade de ter pauta, de debate, porque nesses momentos, em semanas assim, principalmente depois de um feriadão, Brasília fica ao Deus dará, ou às moscas, né? Brasília fica muito parada. Imagina se alguém vai querer conversar com o Romualdo, vai se querer conversar com a Eliane, em vez de estar vendo a Shakira, em vez de estar vendo o início da Copa, em vez de estar vendo os jogos, enfim. É, nós é que estamos numa situação difícil, mas o fato é o seguinte: a expectativa é de Brasília muito parada nessa semana, né? A gente vai ter o 6x1, essa discussão toda que está se arrastando no Senado, e a gente vai ter os dados econômicos. E os dados econômicos é que vão mobilizar o mundo político. Porque, claro que tanto a campanha do Lula quanto a campanha do Bolsonaro vão focar muito na questão econômica, né? A inflação está aí apontando, a inflação é um dos problemas graves que até outubro pode afetar a candidatura do Lula. E tem também, claro, né, Romualdo, a questão sempre ali dos Estados Unidos pairando sobre as duas principais campanhas. Aliás, hoje eu vi uma notícia, assim, muito, muito, eu ia dizer aterrorizante, mas eu vou dizer assim, muito, não é nem preocupante, é curiosa. É de que o Renan Santos, o desconhecido Renan Santos, está apontando como o candidato mais forte ali como alternativa à polarização. Isso significa que Ronaldo Caiado, Romeu Zema, etc., não estão dando para o gasto, né? Antes de ser uma ameaça a Lula e uma ameaça ao Bolsonaro, ao Flávio Bolsonaro, o Renan Santos está sendo uma ameaça, sim, ao Zema e ao Caiado. Lembrando que ele tem um apoio enorme na juventude. Essa juventude que está muito, vamos dizer assim, frustrada e muito irritada com a política tradicional. Aliás, vamos combinar, nós que não somos tão jovenzinhos assim, talvez, quem? O Igor?
2: Um beijo,
1: Mas
0: beijo. Beijo é o mais novo aqui.
1: a gente sabe, né, que a política tá muito complicada e isso empurra esses, vamos dizer, outsiders. O Renan Santos é basicamente o outsider. Outsider só tem chance quando a política tradicional deixa o vácuo.
2: Oi, Eliane, eu lembro que eu acho, nós tivemos uma conversa, eu acho que no ano passado ainda, a gente conversando pelo WhatsApp, a gente conversou sobre isso, lembra? Você disse que estava preocupada com essa desesperança das pessoas com política, e a gente conversou sobre isso, que poderia surgir um outsider aí exatamente por conta dessa desesperança. Lembra disso?
1: Claro, claro, claro. É uma das minhas preocupações.
2: É.
1: O Bolsonaro, em 2018, foi isso. Ele foi o outsider com a curiosidade de que, aliás, é a terceira vez que eu uso aqui nessa conversa hoje a palavra curiosidade ou curioso, mas enfim. O Jair Bolsonaro, a curiosidade é que ele se apresentou como outsider tendo 23 anos de Congresso Nacional,
2: Pois é.
1: né? Só que ele era outsider porque ele era outsider dentro do próprio Congresso. Ele ficou lá 23 anos, nunca provou coisa nenhuma, nunca foi líder de coisa nenhuma, nunca foi presidente de partido, nunca presidiu nenhuma comissão. Então ele se deu ao luxo de se apresentar como outsider, mesmo tendo 23 anos de Congresso Nacional. O Renan Santos não, o Renan Santos é efetivamente um outsider. Como foi aquele, eu sempre esqueço o nome dele, você me salva, Igor, aquele candidato à prefeitura de São Paulo.
2: Marçal, Pablo Marçal.
1: Pablo, mas tá vendo?
2: Isso.
1: Obrigado.

0: Eu preciso do Igor aqui para me lembrar esses nomes, porque outsider não é muito a minha praia, não, sabe, gente?
1: Eliane Cantanhede, na Rádio Jornal. Fernando Castilho.
2: Eliane, fora desse noticiário de outsider, né, tem um fato que me chamou a atenção: é que desde quinta-feira, que noticiário fala da pesquisa Genial Quest que deve sair na quarta, né, um dia antes do jogo, no início da Copa. Mas é a primeira vez que eu vi a ida a campo de uma pesquisa ser notícia nacional. Então foi notícia na quinta, na sexta, no final de semana, ontem, e hoje está sendo. Quer dizer, as pessoas aguardando o resultado de uma pesquisa, né, da Genial Quest durante uma semana. Quer dizer, o que é que pode vir por aí, na sua opinião?
0: Pois é, Fernando, isso mostra duas coisas. Primeiro, falta de assunto na
2: Assunto, é
0: política.
2: isso mesmo.
0: Quando a gente está com falta de assunto, então a gente fica lá martelando: olha, vem aí a Quest, vem aí a Quest, vem aí a Quest.
1: Sempre que eu vejo
0: Falta
1: uma
0: de assunto na
1: nota, alguém botando uma nota dizendo a próxima Quest, a próxima Datafolha, eu fico pensando, meu Deus, faltou assunto mesmo.
3: A torcida é para ter assunto, inclusive, né?
0: Mas isso é verdade. E a outra questão é que esse efeito todo do áudio do Flávio Bolsonaro com Daniel Vorcaro, né? Imagina, gente, ele pedindo 134 milhões pro Vorcaro. É muito poderoso isso, né? Imagina, a gente não consegue ter noção do que é 134 milhões de reais, né? E sendo muito o dobro do que foram os dois filmes brasileiros que foram indicados ao Oscar. Um deles, inclusive, ganhou o Oscar de melhor filme estrangeiro. Então, isso tem muito efeito, isso baqueou. O Flávio já aparece não apenas em pesquisas quantitativas, mas também qualitativas, que são muito importantes para as nossas análises, né? E também agora a questão de Donald Trump. Até que ponto o Flávio Bolsonaro está por trás de tudo isso? É óbvio, e ele assumiu claramente que ele está por trás, sim, do novo tarifaço, porque os dois novos tarifaços são com base em quê? Né? São com base na seção 301 do comércio americano, e ele é a favor, e ele também foi a favor dos outros 20% em nome de PCC, tem aí o PCC, o CV, etc. E ele assumiu isso. Ele comemorou o Donald Trump, colocando aí os Estados Unidos contra o Brasil, usando como pretexto o CV e o PCC como terroristas. Mas, né, quando falou do Pix, o Flávio Bolsonaro saiu correndo, correu, para dizer: olha, eu não tenho nada a ver com isso, pelo contrário, eu defendi o Pix, eu tentei convencê-lo de que o Pix não, tal. Ou seja, ele já sabe que isso vai atingi-lo nas próximas pesquisas. Então, o Flávio tem contra ele, olha só, ele tem contra ele os 20%, ele tem contra ele os 12,5%, ele tem contra eles o trabalho contra a soberania nacional, ele se unindo Eduardo, né? E ele tem principalmente a questão do áudio com Vorcaro e a ida a São Paulo para conversar com Vorcaro depois que o Vorcaro já estava preso de tornozeleira. Então, a expectativa do mundo político é de que o Flávio tenha aí um tranco nas próximas pesquisas. A questão é: e o Lula, né? O Lula, se a inflação começa a piorar, ele teve uma bela notícia na economia, que é o IDH, né? O IDH brasileiro deu um salto. O Lula está a favor dele também, com uma renda per capita.

0: alta, né, historicamente alta, então ele tem isso a favor. Mas você tem muitas incógnitas na economia, principalmente depois desses ataques múltiplos, essa metralhadora giratória do Donald Trump. Então, essas pesquisas são realmente muito importantes. Apesar da gente estar insistindo muito, porque não tem muito assunto na política, elas de fato estão muito, muito, são muito esperadas no Palácio do Planalto e em todas as campanhas.
1: É verdade. Eliane Cantanhede, boa semana, Eliane. Até sexta-feira.
0: Obrigada e espero que eu fique boa da minha gripe.
1: Melhoras, melhoras. Obrigado, valeu.
0: Obrigada.
1: Tá aí então, Eliane Cantanhede na Rádio Jornal. Pedro Beja, diz uma coisa, rapaz. Falando aqui sobre Pernambuco, como é que estão os bastidores aqui da. Tem Eduardo da Fonte e Miguel Coelho brigando ali por
0: Isso.
1: uma vaga dentro do. Para o Senado na chapa da Raquel Lira. Uma coisa que eu percebi, que eu queria trazer aqui para você. Uma coisa que eu percebi. Você vai nas redes sociais, você vê o Eduardo da Fonte, posta uma foto com Raquel Lira, aí marca ela, bota um collab lá para ver se ela aceita. Ela vai e aceita. Aí o Miguel Coelho vai, posta uma foto com ela, bota também um collab para ver se ela aceita. Ela vai e aceita. Então, assim, eles estão meio que disputando para ver quem é que a Raquel Lira aceita mais collab ali no
2: Exato.
1: Instagram.
2: É
1: É isso?
2: o digital acaba sendo um reflexo da realidade, né?
1: Sim.
2: E eles têm tentado o apoio dela de todo jeito, têm tentado aparecer com ela de todo jeito, tanto Eduardo da Fonte como Miguel Coelho. Eu diria que tá até mais Miguel Coelho do que Eduardo da Fonte, porque Miguel até postou mais outra foto junto da governadora e com Túlio Gadelha. Isso já tinha
1: Sim,
2: acontecido em Caruaru.
1: verdade.
2: Eles chegaram a estar juntos também na sexta-feira em Garanhuns, em evento na Codeans, se não me falha. Na Codeans, não, desculpa. Me falhou agora a cidade, mas estiveram juntos na sexta-feira. Túlio, inclusive, fez um discurso de apoio a Miguel, tudo. Então, essa indefinição, ela está começando a ficar muito, muito gritante, né? Porque chega ao ponto de que precisa que essa definição venha logo, né? Porque pode até começar a cansar um pouco o tema, né? Você tem toda essa situação envolvendo o Senado e o eleitor um pouco perdido ali no meio, né? Quem é que vai ser, afinal, o postulante ao Senado na chapa dela?
1: Eu
2: Então,
1: fico
2: tudo isso fica
1: pensando.
2: sendo discutido. São semanas que a gente está falando, inclusive, disso, né?
1: Eu fico
2: Agora
1: pensando que, assim,
2: afunilou.
1: pode ser um desgaste entre eles, né? Agora, para a governadora, ela não tem pressa.
2: E tanto
1: Ela não
2: que
1: precisa ter pressa, né?
2: eles pedem o collab com ela vai
1: Ela
2: aceitar,
1: vai
2: porque para ela
1: aceita,
2: tá tudo certo.
1: tá tudo certo. Sendo coisa boa, ela aceita e pronto.
3: Eu acho que
1: Vamos
3: nós
1: para.
3: estamos vivendo um momento de Leonardo, Leandro e Leonardo, pense em mim. Naquela música, pense em mim, olhe por mim, não
1: Tá
3: liga para ele,
1: certo.
3: tá vendo? É o momento Leandro e Leonardo que a gente está vendo nessa semana que vai escolher o candidato aí. Cada um querendo dizer que ela deve pensar nele.
1: Agora vai ficar entre uma definição. O que se sabe é, ela disse aos dois, disse, olha, uma vaga é da federação. Vocês resolvam. O que é que vocês querem? Quem é que vai e quem é que não vai? Vocês que resolvem. E o problema é que os dois entenderam que eram os
2: Sou eu, é.
1: candidatos. Ainda mais que quando ela começa a melhorar nas pesquisas, ela começa a crescer nas pesquisas, e você tem ali a perspectiva melhorando, então a disputa aumenta também. A gente já está na linha, já estamos conectados agora com o Coronel José Vicente, que é ex-secretário nacional de Segurança Pública de São Paulo, e está falando, aliás, do Brasil, né? Secretário Nacional de Segurança Pública. E para a gente falar aqui, para a gente conversar sobre a classificação do PCC e do Comando Vermelho como organizações terroristas pelos Estados Unidos. Coronel, mais uma vez, seja muito bem-vindo aqui ao Passando a Limpo. É sempre um prazer tê-lo aqui. E eu queria começar lhe dando bom dia e lhe perguntando. Eu vi uma entrevista sua, acho que foi no SBT News, e eu vi uma entrevista sua, o senhor dizendo, e na hora eu disse, olha, é exatamente isso, essa é a questão. A questão é que se discute muito quem foi ou quem não foi, quem levou para os Estados Unidos ou quem não levou, mas a verdade é que é uma vergonha a gente não ter resolvido ao ponto de um outro país poder ter a condições de se meter na história, né, coronel?
4: Bom dia, Igor. É um
1: Bom
4: prazer
1: dia.
4: estar com vocês mais uma vez.

0: aqui com meu querido povo de Pernambuco. Olha, Igor, o que nós temos hoje, esse problema todo que parece que foi criado pelo Donald Trump, na verdade, isso é um retrato da inépcia acumulada ao longo de 2 décadas aproximadamente, porque essas duas grandes facções, elas se desenvolveram, cresceram de uma forma impressionante nesses últimos 20 anos. É o período que o Lula está no governo, praticamente. E nós não vimos nenhuma política direcionada para a segurança pública de maneira geral no país, e nem especificamente para a questão do crime organizado. Não temos política nenhuma, não temos estrutura. As ações que nós vemos a respeito dessa questão do crime organizado são todas fragmentadas, isoladas no varejo dos probleminhas. Não temos nada sistêmico, estrutural, estratégico, não palavrões de organização, que pudesse entender a magnitude do problema e buscar a implantação de política. Política seria um conjunto de programas e ações, todos coordenados. Isso não aconteceu nada, não temos coordenação nenhuma e temos fragilidades homéricas também das polícias nos estados. As polícias nos estados, e o Rio de Janeiro costuma argumentar muito isso, se não entrar no Rio de Janeiro toda a droga, a arma, a munição, o contrabando, ia ser muito mais fácil para a polícia do Estado cuidar dos problemas de segurança. Mas todos esses produtos vêm lá das fronteiras. E as fronteiras estão desguarnecidas. E aí a gente vê uma outra questão, já que colocaram aí uma nova palavra para colocar, em certo momento era narrativa, agora a palavra da vez é soberania. A nossa soberania foi solenemente abandonada quando se permitiu essa porosidade das fronteiras para a entrada desses grupos criminosos de fora, inclusive. Nós temos já relatos de grupos criminosos entrando nas fronteiras lá na Amazônia. O trem de Araguá, lá da Venezuela, está entrando, dialogando com o Comando Vermelho, PCC na Amazônia. Que é isso? Né? Fronteiras vulneráveis, soberania nossa já foi para o brejo faz tempo. No Rio de Janeiro, a gente vê. É um caso extremo do país, há outros relatos mais isolados do país, mas no Rio de Janeiro nós temos centenas de comunidades que afetam ali praticamente quase 4 milhões de habitantes do Rio de Janeiro sob influência de grupos armados, facções e milícias, mostrando uma outra dimensão de uma população que não sabe bem o que é a soberania do Estado, que está simplesmente sob o comando desses grupos criminosos que impõem o seu modo de vida e cobra por isso.
1: A gente está conversando com o Coronel José Vicente, que é ex-secretário nacional de Segurança Pública. Fernando Castilho.
2: Coronel, pelo que o senhor nos diz, fica claro, pelo menos para mim, de que em 20 anos o governo não entendeu do que é que estava enfrentando, não percebeu do que estava precisava atuar, e a partir daí, tudo é consequência dessa falsa, dessa não compreensão do problema que essas duas organizações estavam se formando. É isso mesmo, foi incompetência, incapacidade de perceber que aquilo ali estava virando, como virou nos demais países, um negócio de classe mundial.
0: Exatamente isso, Castilho. O trabalho da polícia no mundo todo, você aí no Recife, eu trabalhei uma época do Jabo Vasconcelos, ajudamos a montar aí uma estrutura de tecnologia, justamente para fazer acompanhamento das questões de criminais no estado de Pernambuco. Em cada companhia da PM, cada delegacia que existe, qual é a função do policial? É ficar monitorando o ambiente de segurança pública. Começa a aparecer um pouco mais de ladrão de celular, ou assaltaram 3 bancos essa semana, tem 2 estupros lá na Casa Amarela. À medida que essas coisas começam a acontecer, imediatamente você vai promovendo reações competentes para abafar o problema, reduzir o problema, eliminar o problema quando possível. O trabalho da polícia é sistematicamente monitoramento do ambiente para verificar qualquer movimentação para mais ou movimentação nova. Uma nova comportamento criminoso. Isso se faz num âmbito menor, que é uma delegacia, onde está lá o pessoal da PM também, cuidando da rua, mas você faz em termos de cidade, você faz em termos de estado, em termos de país. Ora, a gente está vendo o PCC, Comando Vermelho, saindo daqui de São Paulo, Rio de Janeiro, começando a progredir pelo país afora, receber

recebendo todos os incentivos do poder que são dados aí pela droga, pelas armas, que vem das fronteiras, e nada foi feito. O governo tem uma quantidade enorme de prioridades,

0: 99, 97, que dá esse poder de polícia na faixa de fronteira para o Exército. A Marinha pode atuar em todos os rios da Amazônia, além da, de toda a costa marítima nossa, a Aeronáutica cuida de todas, tudo que está no ar. Então, essas incumbências todas deveriam estar sendo cobradas e coordenadas, isso não foi feito. Nós tivemos um pequeno momento nos 2 anos do Michel Temer, do governo dele, e ele estabeleceu uma boa política nacional para a segurança pública, junto dessa política, um plano nacional, muito bem estruturado, que valeria a pena ter apanhado e aperfeiçoado. Mas entra o governo Bolsonaro, também nada foi feito, entra o Lula 3, nada foi feito. E nós estamos agora tentando botar esparadrapo em fratura exposta. Né? Fiquei sabendo essa semana que o Ministério da Justiça está criando um Banco Nacional de Dados sobre facções. Agora, no final do quarto ano do governo Lula, parece brincadeira ter coragem de falar uma coisa dessa.
1: Coronel José Vicente, ex-secretário nacional de Segurança Pública, conversando conosco, Romualdo de Souza.
2: Coronel, bom dia, como vai o senhor, tudo bem? Coronel, nos anos de 1930, o compositor baiano Assis Valente estava querendo namorar a cantora Carmen Miranda. E aí acertaram que ele faria uma música em homenagem a umas críticas que ele ouvia de um vizinho sobre o fim do mundo. E aí Assis Valente escreveu, e o mundo não se acabou. Aí a minha pergunta é a seguinte, coronel. Aqui em Brasília, vendeu-se a informação de que a partir da sexta-feira passada, quando entrou em vigor essa regra do governo americano de cravar os dois grupos como organizações terroristas, o mundo iria se acabar. O mundo não se acabou. Mas e o que virá depois, coronel? E o que o Brasil tem de fazer como dever de casa, coronel?
0: O que acontece agora é, primeiro, para o cidadão que está sobre as áreas influentes aí dessas facções, não muda nada, vai continuar sofrendo do mesmo jeito, porque não há respostas previstas para cuidar dessa aflição de 28% da população brasileira, segundo uma pesquisa feita recentemente. O problema é que, como se diz, né, onde há problema, há oportunidades também. E o que eu vejo nessa altura é que esse problema, realmente, a designação pelo Trump como facções terroristas, são mais de 90 que os americanos já consideram como terroristas, mas para nós acabou pelo menos gerando um alerta importante. Tá? Fora passar vergonha com esse pito que nós tomamos do exterior, mas o fato é que pelo menos vai se estimular a continuidade, o aperfeiçoamento das estruturas que nós temos, que já dialogam com as estruturas de segurança dos Estados Unidos. A grande preocupação que tem, que é o crime até então, o PCC se calcula que seja em 12 estados dentro dos Estados Unidos, e levantou essa preocupação, o FBI já está cuidando disso. Um promotor de São Paulo, que é o que mais lida com o PCC há 20 anos, Lincoln Garcia, ele tem contatos frequentes com o FBI. Passando a terrorista, isso passa então à alçada da CIA, Agência Americana de Inteligência, que cuida de coisas fora dos Estados Unidos, e FBI só dentro. Mas o fato é que os Estados Unidos aprenderam, depois do ataque que sofreram em 2001, que essas agências, que não se falavam muito, elas precisam trabalhar juntos. Tem até um outro tipo do ministério que eles têm lá, o Homeland Security, que cuida dessas questões de segurança interna nos Estados Unidos. E eles todos dialogam. E os Estados Unidos têm muito dinheiro, têm muita capacidade instalada e pode ajudar a, pelo menos, verificar os braços que essas facções têm nos Estados Unidos, não só em termos do que eles estão colocando em dinheiro, lavando dinheiro. O secretário da Receita Federal, ele é o Barreirinha, Robson Barreirinha, vem fazendo um contato com seus correspondentes lá nos Estados Unidos justamente sobre essa questão. Possíveis criminosos estejam lavando dinheiro em áreas que têm isso, Estados Unidos, Estado de Delaware, com uma série de facilidades para empresas de fachada. Então, esse diálogo está começando a desenvolver, e pelo menos por esse aspecto, e é um aspecto que eu gosto, tenho ressaltado nas últimas entrevistas, é que, descontado esse lufa-lufa político, né, Lula, que eu visitei, que eu falei, não falei, o Trump, o Flávio, o Bolsonaro, etc., o fato é que as áreas técnicas, elas são menos contaminadas pelo embate político. já tive muito contato com policiais.

0: da Europa, dos Estados Unidos, fiz trabalho no Banco Mundial, até na África do Sul, a gente percebe que o diálogo entre as polícias, ele corre muito fácil, é muito colaborativo, é mais colaborativo se conversa internacional do que a gente tem da Polícia Federal com as polícias civis do Brasil, por exemplo. Então, eu estou vendo nesse problemão que está sendo colocado, muitas oportunidades de começar a avançar um pouco. O governo podia fazer mais, pensar numa estrutura, que também tenho sugerido, de criar uma agência nacional contra o crime organizado, que aliás foi proposta naquele projeto de lei antifacção, para fazer operações, fazer uma coordenação de inteligência, de informações, começar a tirar um raio-x melhor do que nós temos sobre essas grandes facções e todas as 70, 80 facções satélites que estão à volta dessas duas naves-mães do crime.
1: Coronel, quero agradecer aqui sua participação. Coronel José Vicente, ex-secretário nacional de Segurança Pública, conversando com a gente aqui sobre a classificação do PCC e do Comando Vermelho como organizações terroristas pelos Estados Unidos. E concordo, eu acho que não é só nesse caso do PCC e do Comando Vermelho. Tem muitas outras coisas que o Brasil se dedica a questionar quem é contra, quem é a favor, mas esquece que se o problema está lá é porque não foi resolvido. E se o problema não foi resolvido é porque o Estado não funcionou. É isso, e aí independe de governo, de qual seja o governo. Não tem nada a ver isso. Qual é o governo? Ah, o governo é de esquerda, de direita? Não. O que importa é que não foi resolvido. E a gente não está falando só de um ano ou dois, ou três, ou quatro. A gente está falando de décadas disso. Obrigado, Coronel. Volto sempre aqui ao Passando a Limpo.
0: Obrigado, é um prazer falar com vocês. Um grande abraço a todos.
1: Vamos para o intervalo e a gente já volta.
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1: De volta com o Passando a Limpo, Fernando Castilho. O que é que significa esse ato da ONS em acionar o plano de gestão de excedentes, manobrando a redução da carga de 1 gigawatt, é isso?
3: É.
1: Entre 10 e 14 megawatts. Horas. Isso tem a ver com placas solares?
3: Tem.
1: Quem tem placa solar, então, precisa ficar de olho, precisa ficar atento. O que é? Me diga aí. Porque o que eu tenho visto muito os meus queridos motoristas de aplicativo, em quem eu ando todo dia, para cima e para baixo, com os motoristas de aplicativo aqui no Recife, em Brasília, em todo canto. Eles têm dito o seguinte: ó, carro elétrico, o primeiro sonho é comprar um carro elétrico. E o segundo é colocar uma placa solar em casa para poder carregar o carro elétrico e poder ter uma margem de lucro melhor para eles poderem sobreviver. E aí, Castilho, vai afetar alguma coisa?
3: Olha, o que aconteceu foi o seguinte. Entre 10 e 14 horas, o ONS disse aos seus fornecedores, as geradoras de energia, disse: olha, não me mande energia, porque o consumo está baixo e eu não tenho condições de usar essa energia e vocês estão dispensados. E a pergunta é: oi, por que isso? É porque a geração distribuída, aquela que é feita exatamente nas placas solares, atingiu um número tão alto que não dá para colocar as duas coisas.
1: Só para... antes de continuar, vamos contextualizar aqui como é que funciona esse sistema, Castilho. Porque muita gente acha que... Não, eu estou gerando a minha própria energia. Não é isso. Você está gerando uma energia... Na sua placa solar, você gera uma energia que você vende para a concessionária e a concessionária vende para
3: os demais consumidores.
1: Os demais consumidores. Revende, no caso, para os demais consumidores. E aí ela dá um desconto para você na sua conta. Porque tem gente que acha que gera a própria energia. Que a energia que está ali usando no carro ou no chuveiro é a energia que ele gerou. Não é. Aquela energia ele gera, vende essa energia e recebe isso em energia, em desconto, no caso, na conta de luz. E aí, o problema é que o governo está dizendo que não vai precisar mais dessa energia.
3: E aí, tratando isso de forma prática, né? Quando você contrata um sistema...

0: sistema de placa solar, você faz um acordo com a distribuidora local e diz assim, olha, eu vou gerar essa quantidade de energia. Ela diz, olha, eu compro essa energia. E aquela energia que você consome durante o mês, a energia que você gerou, eu faço aqui um encontro de contas e dou um desconto, tudo bem. Então é por isso que a sua, normalmente você gera uma quantidade muito boa de energia, ela tem um excedente disso.
1: Isso outra, é o que... Só uma dúvida ainda, que tem muita gente que diz, ah, mas eu não sei quando se todo mundo tiver placa solar, a geradora de energia, no caso o que era a CELP, eles vão viver de quê? Porque eles não vão ganhar mais nada. Mas eles têm uma diferença ali.
0: Tem um negócio chamado muito simples, né? Quando você pode gerar energia, você gera no máximo de 7 da manhã às 5 da tarde. E quem é que vai gerar energia para iluminar sua casa a partir das 5 da tarde até as 7 da manhã? Então, existem outras fontes, né? Porque uma geração solar é o que é chamado de energia intermitente. Enquanto tiver sol, gera um pouquinho. Depois não tem. Então, como você não para de funcionar a energia às 17 horas, né, as pessoas têm que comprar energia. Isso acontece. Então, esse balanço é o que permite que a sua conta chegue no final do mês, aquele valor, porque você vendeu energia.
1: E no próprio contrato, você vende por um preço, eles compram de você por um preço mais baixo e vendem para você por um preço mais alto depois.
0: E
1: então, eles têm uma diferença ali,
0: conta.
1: Que no encontro de contas eles ganham.
0: Bom, o que acontece no bolo geral? No final do dia, a distribuidora diz assim, olha, eu não vou precisar de tanta energia aqui durante a manhã, vou precisar durante a noite. Então, ela reduz a necessidade dela de outras fontes, né, chamadas fontes firmes. Pois bem, o que aconteceu nesse domingo foi o seguinte, a geração de energia nos telhados das casas e das empresas chegou a tal ponto que o ONS pôde dispensar as demais fontes. E você pode dizer, mas isso é maravilhoso. Mas tem um problema. É que, por força da legislação que o Brasil implantou e, mais uma vez, não cuidou do planejamento, o que está acontecendo é o seguinte. A energia distribuída tem prioridade sobre as outras. Então, como a energia não é uma coisa que se estoca ainda, né? Ou não se faz o armazenamento, ela tem que entrar e ela é usada. Isso acontece, por exemplo, nesse final de semana, quando todo mundo estava gerando energia, aí o ONS disse assim, olha, eu não tenho como usar essa energia toda, vou parar as outras fontes. Isso é um problema sério. Por quê? Porque as outras fontes são resultado de investimentos pesados, grupos que investiram dinheiro, produzem energia não só solar, mas produzem energia eólica, produz energia em pequenas centrais hidrelétricas e outras plantas. Qual é o risco disso? É que, primeiro, é bom ficar claro aqui, essa energia que você produz na sua casa, o governo lhe deu um desconto para você não pagar o chamado fio, que é o seguinte, se você entrega essa energia para a distribuidora, tem uma energia que vai e volta. Então, o que é que o governo diz assim? Eu vou lhe dar um benefício. Esse ano, Igor, nós que não temos placas solares, ou melhor, todos nós vamos pagar 7 bilhões de subsídio. Vai vir na sua continha, está lá, 7, né, na sua conta do mês. Vai vir um outro desconto também, que é o desconto dessas outras empresas que produzem, certo? Elas produzem, ganham o mesmo subsídio. E tem aqueles subsídios que o governo Lula deu para quem não paga energia e tudo. Moral da história, na sua conta de energia vem um chamado encargo setorial que esse ano vai custar 54 bilhões. Todos nós vamos pagar.
1: Sim.
0: Para que você tenha o seu telhado de energia,
1: para poder manter
0: as outras empresas gerem energia limpa e que as pessoas não paguem energia, no caso, da rede social.
1: Isso
0: é um custo social muito grande, isso vem na conta. Qual é o risco que os analistas estão preocupados? É que, de repente, a perspectiva de geração de energia é tão grande, essa energia, essa dos telhados, chamada GD, que ela vai impactar no sistema como um todo. Em 2030, se não houver um controle maior disso aí, um quarto de toda a energia que o Brasil pode produzir vai vir disso aí. É bom? É. Mas alguém precisa pagar essa conta. Quem está pagando são os outros consumidores. E isso está mexendo com o planejamento do setor elétrico. a decisão

0: do INSS de fazer ontem, acendeu uma luz amarela.
1: Sim.
0: Diz assim, olha, o INSS já não controla mais esse setor. E aí a gente precisa discutir. Agora, não vai ser fácil, amigo. Sabe por quê? O ano passado, quando a gente estava discutindo aqui uma lei sobre transição energética, apareceu um jabuti e diz assim, o benefício da AGD, das placas solares, vai até 2035. Quem foi o agricultor? Quem foi o autor da emenda? Ninguém sabe. Mas aí foi aprovada a lei da transição energética. Então, esse é um problema que a gente vai ter que discutir, é um problema sério. As pessoas que não têm placas solares estão pagando muito e vão pagar 52 bilhões. As pessoas que estão gerando energia, em algum momento, vão ficar preocupadas porque está chegando um nível tão alto que não vai dar para todo mundo gerar. Tem isso aí. Uhum. Esse é um debate que vai começar agora. Agora, imagina o governo levantar o papo agora, daqui até outubro. Não vai levantar nada. O governo vai deixar aí e vai operar do jeito que está acontecendo. Mas é bom saber que esse é um problema que nós vamos discutir nos próximos meses. Vamos, talvez depois das eleições.
1: Beleza. Antes das eleições, se for polêmica, ninguém quer discutir. Estou todo mundo preocupado só com a eleição agora. O Pedro Beja, falando em eleição, a gente estava aqui, eu estava dizendo aqui dos prefeitos que uma das ações, uma das coisas que o PSB esperava era que os prefeitos migrassem para o PSB, para o João Campos, nesses últimos meses. Isso não aconteceu. Como é que está? Eu sei que você está acompanhando, você tem acompanhado o apoio dos prefeitos em Pernambuco. Você tem esse dado? Como é que está essa situação?
2: Inclusive, nesse último fim de semana, a gente teve dois prefeitos que saíram do PSB e foram para o PSD, da governadora Raquel Lira, né?
1: Saíram do PSB, de Bola, para o PSD de dado. No caso do PSB de João, foram para o PSD de Raquel.
2: Exatamente. Ah. A prefeita de Ribeirão, né, Carol Jordão, e o prefeito de Primavera, Geiso Falcão, foram para o PSD da governadora Raquel Lira. Do jeito que a gente está vendo, né, se esperava...
1: Quantos prefeitos do PSB tem ainda?
2: Então, João Campos hoje ele tem 45 municípios. Né? Dentro desses 45 tem acho que uns 30, ou pouco mais do que isso, do PSB.
1: Sim.
2: E só o PSD da governadora Raquel Lira já chega perto dos 80. De acordo com o acompanhamento que eu tenho feito, isso de acordo com... conversando com pessoas no bastidores, acompanhando notícias também de blogs pelo interior, que acompanham muito nessas agendas dos prefeitos. Então a gente vai vendo quem é que vai declarando apoio, quem tem verbalizado isso. E Raquel tem 139 prefeitos que declararam apoio, que disseram que estão com ela, né? Entre os que estão no partido dela e os que falaram que vão apoiar ela, que apoiam a reeleição, são 139 municípios.
1: 139
2: e João tem 45.
1: Municípios. É. 139, 45 estariam apoiando o João. Então,
2: isso.
1: Nesse caso. Tá. Então, agora, e a maioria desses 45
2: são do PSB.
1: Do próprio PSB. É.
2: Os prefeitos do PT. De todos os prefeitos do PT, acho que 90% deles estão com Raquel Lira, inclusive. O PT tem poucas prefeituras, mas acho que tem.
1: Estão alinhadas com a governadora. Eram só 6 ou 7 prefeituras que o PT tinha. Eu acho que é isso, 7 prefeituras. E aí a maioria está com...
2: A maioria está com a governadora, então, Raquel Lira.
1: Os prefeitos do PT... Aí você entende o que o Wellington Dias fala sobre... ele diz uma parte considerável do PT em Pernambuco está com a Raquel Lira. E você tem a maioria dos prefeitos, por exemplo, com ela. A bancada de deputados estaduais do PT também apoia a Raquel Lira.
2: Com exceção agora de Dani Portela, que saiu do PT.
1: Sim, é porque tem PT, Dani, né? Portela agora.
2: E, mas a bancada, em maioria, vota com a governadora Raquel Lira na Alep.
1: Olha aí. O Romualdo de Souza, Lula fica em Brasília essa semana ou vai rodar o Brasil?
3: Lula fica em Brasília hoje, porque é o Dia Nacional dos Oceanos, e aí vai ter uma solenidade no Palácio do Planalto, mas é bom lembrar que no fim de semana, quer dizer, depois da abertura da Copa do Mundo, depois do show da Shakira, Lula vai ao encontro lá em Evian, na França, e deve do G7, né? O grupo dos 7 maiores países do mundo, claro que o Brasil não é 7º, mas o Brasil vai lá como convidado. Então, o presidente está se organizando para ir a esse encontro na França. Agora, o ponto mais importante do Congresso Nacional esta semana é a votação do relatório do senador Plínio Valério, do PSDB do Amazonas, e que trata do regime jurídico do Banco Central. Plínio Valério me contou ontem à noite que está muito animado pela aprovação dessa autonomia total do Banco Central, porque o quadro agora... virou. É, os governistas que são contra a autonomia total do Banco Central agora estão a favor do projeto porque entendem que Banco Central autônomo e independente é muito mais fácil fica blindado para não sofrer ameaças externas. Uhum. Ou seja, o relatório de Plínio Valério deve ir à votação na Comissão de Constituição e Justiça na terça-feira e o presidente da Casa já pode botar essa PEC em votação na mesma quarta-feira no plenário do Senado. Isso é a saída para esta semana. Depois tem a abertura da Copa, ninguém vai ficar por aqui.
1: Muito bem, entendi. Tá bom.
0: Uma promessa do presidente, a governadora Raquel Lira, de vir aqui na sexta-feira participar da inauguração do novo terminal de contêiner de Suape e assinar a ordem da Transnordestina. Alguma informação de que essa agenda, pelo menos, veja bem, essa informação está no noticiário, dizer que a agenda está travada para as autoridades. Alguma informação aí?
3: Olha, o encontro do G7 é de 15 a 17. E Lula já disse que vai tentar se encontrar com o presidente Donald Trump. Pode ser que quando terminar o encontro, ou no meio do encontro, o Lula pegue o aero Lula e aterrisse no Recife. Mas o encontro lá na França é de 15, 16 e 17.
0: Mas a promessa seria no dia 12, sexta-feira, acho que... Em caso
1: seria
0: de...
1: na sexta-feira. Agora, só que um detalhe, para algo na sexta-feira, bom, no meio dessa semana a gente já teria alguma coisa, porque tem que vir o pessoal antes, tem... Não sei se dá tempo para sexta-feira, coisa assim, hein, Romualdo?
3: Tempo dá, o pessoal pode se organizar, mas a minha informação é de que até agora a chamada equipe precursora, inclusive o pessoal do áudio, do áudio, do som, que instala o microfone, que bota o microfone com pilha que não fale na mão de Lula, essa equipe não está com as malas prontas para ir ao Recife, não.
1: A equipe precursora, só para você entender, é a equipe que vem antes para preparar tudo, né? Vem um avião antes e aí o pessoal prepara tudo, deixa tudo organizado e diz, ok, pode trazer o presidente. Aí o presidente vem depois. Aí vem coisa de segurança, áudio e vídeo, né, Romualdo, também. Isso. Aí vem questão de segurança, de estrutura, de palco, de tudo, como é que fica. Depois que organiza tudo, aí diz, ok, pode trazer o homem, pode trazer o presidente. É assim que funciona. Essa equipe não está mobilizada ainda para vir a Pernambuco. Para algo que vai ser na sexta-feira, que seria na sexta-feira, não sei se realmente acontece, não. Se dá tempo, não. Vamos lá, vamos embora. Está chegando já o Thiago Raposo com Tudo é Notícia. O Passando a Limpo vai ficando por aqui. Nos trabalhos técnicos de Evandro Chaves e Avanildo Cerqueira, Max Augusto na produção do Passando a Limpo, que volta amanhã às 8 da manhã. Fernando Castilho, Pedro Beija, Romualdo de Souza, muito obrigado.
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5: 4:19.
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6: Gente, o consultório do Rádio Livre hoje vai tratar sobre reposição hormonal, tá? A reposição hormonal, ela pode ser feita por mulheres e também em homens. Mas quando é que ela é indicada? Quem não pode fazer reposição hormonal? Quais os riscos reais, né, que você tem comprovação hoje a gente vai entender a partir de agora no consultório. Nós vamos conversar com o Dr. Jardel Soares. Ele é médico tocoginecologista, especialista em cirurgia ginecológica minimamente invasiva. Atua com endoscopia ginecológica, videolaparoscopia, esteroscopia, endometriose profunda e cirurgia robótica. Boa tarde, Dr. Jardel. Seja muito bem-vindo.
5: Boa tarde, Anne. Um prazer estar aqui com você e com todo mundo que está ouvindo. A gente espera ajudar todo mundo aí, esclarecendo bem sobre todos esses pontos.
6: Que bom poder ter o senhor com a gente hoje para falar sobre esse assunto que geralmente mexe muito, né, com mulheres e com homens também. A gente vai conversar também com a doutora Thalita Maranhão. Ela é médica especialista em clínica médica e endocrinologia, titular da Sociedade Brasileira de Endocrinologia, tutora da AFIA Jaboatão e preceptora médica do Hospital Dom Helder. Boa tarde, doutora Thalita. Seja muito bem-vinda também ao nosso consultório.
7: Boa tarde. Prazer estar aqui. As dúvidas dou boa tarde também aí aos ouvintes que estão ouvindo a gente.
6: Obrigada, doutora Thalita, também por estar com a gente nesse consultório de hoje. Aos ouvintes que querem participar, já tem gente mandando mensagem, mas se você quiser participar, mande sua mensagem pelo nosso WhatsApp. O número é o 99147-8520. 99147-8520 é o número do WhatsApp da Rádio Jornal para você participar do consultório. Doutor Jardel, vou começar com o senhor falando sobre a reposição para mulheres. Hoje em dia, as mulheres procuram mais reposição hormonal?
5: Sim, Anne. Prazer estar aqui de novo, né? Então, vamos falar um pouquinho sobre isso. A gente vê que hoje as mulheres cada vez mais estão mais ativas e estão mais tempo, não só em relacionamentos novos ou mantendo seus relacionamentos, mas também na vida profissional. Por que a gente fala isso? Quando a gente fala de reposição, a gente não fala, antigamente falava só de sexualidade, né? Uhum. Hoje a gente tem que falar de produtividade. A reposição hormonal, ela vai ajudar a mulher não só no sentido sexual, assim, e do ponto de vista de beleza, mas também no sentido de dela ser produtiva.
6: Por quê, doutor?
5: Porque os hormônios, eu gosto muito de usar essa analogia, a gente pegar um relógio, quando você já vai lá no relojoeiro e ele abre, a gente vê uma maquinazinha que uma engrenagem vai grudando na outra, né? E aquilo faz o relógio rodar. O hormônio é exatamente isso na mulher. A gente tem que entender que dentro do cérebro da gente, a gente tem duas glândulas lá, que é a hipotálamo e a hipófise, que elas estimulam a produção de hormônio, que vem para a tireoide, que joga para os ovários, que joga para o útero. Então, quando essa engrenagem ela deixa de funcionar, que é exatamente a falha da produção desses hormônios, que é o que marca o climatério, que é o início da queda, até a menopausa, quando ela para de menstruar. Uhum. Quando ela fica um ano sem menstruação, ela está na menopausa. Essa engrenagem começa a falhar. E aí ela começa a falhar na vida. É aquela mulher que você diz assim, ai, aonde que eu deixei aquilo? Ela não lembra. Ela começa a ter esquecimentos, ela começa a ter calores, ela começa a sentir sinais de envelhecimento, perda do prazer, perda da vontade de ter relação, que nós chamamos isso de libido. Então, tudo isso é um contexto. E aí isso reflete também na vida profissional.
6: Veja, o senhor falou aí de memória, né? Esquecimento, né? Não é nem a memória, a falta de memória, o esquecimento. Libido, a falta de libido também, do desejo sexual e sinais de envelhecimento. Tem mulheres que não entraram na menopausa ainda e estão reclamando assim, ah, estão muito esquecidas, ah, que não tem mais aquele desejo como antes. Pode ser um sinal de uma perimenopausa e já precisa de uma reposição ou só quando entra na menopausa mesmo?
5: Claro que sim. A gente já sabe que essa vida que nós vivemos, a forma de comer, a forma de dormir, a forma de trabalhar, a gente diminui muito o metabolismo hormonal da gente. Depois a nossa endócrina pode colaborar isso com a gente. A gente precisa de cortisol para poder trabalhar essa parte hormonal. Então, muitos momentos, precocemente, essas mulheres já começam a ter falhas de alguns hormônios. E antigamente se pensava que só se poderia fazer reposição quando a mulher entrasse realmente na menopausa, esse um ano sem menstruar. Mas hoje a gente já sabe que quando a gente começa a atuar antes da menopausa, que nós chamamos isso da perimenopausa, a gente já vai prevenir que a mulher não tenha esses sintomas tão graves quando ela entrar na menopausa.
6: Entendi. Vamos então para a doutora Thalita agora, que é médica endocrinologista, que está ali vendo também toda essa questão dos exames que vão orientar, né, o médico para saber é hora da reposição, não é hora da reposição. Se eu estou sofrendo, tenho esses sinais, doutora, e o meu médico assim, olha, a gente vai ter que realmente fazer uns exames para ver se está precisando da reposição, se é hora da reposição hormonal. Que exames são esses que vocês fazem antes de indicar ou não uma reposição hormonal?
7: Bem, o diagnóstico, né, de menopausa acaba sendo um diagnóstico clínico. Então, assim, fazer esse diagnóstico de fato, a gente não precisaria de exames laboratoriais para confirmar.

0: lado, que a gente tem algumas dosagens de hormônios que, assim, situações, por exemplo, em mulheres que tiraram o útero, que a gente perde esse parâmetro da menstruação, a gente pode fazer, né? Esses exames são realizados e no sangue mesmo. E quando a gente vai fazer a avaliação da reposição hormonal, né? Realmente a gente pode já repor nesse período de climatério antes da paciente de fato entrar na menopausa. Mas é sempre a gente se certificar quais são as comorbidades que a paciente tem. Então, assim, quando a gente falar dos exames, a gente também quer certificar da segurança da reposição hormonal. Não só do diagnóstico de fato, mas a gente certificar como é que está a saúde dessa mulher. Normalmente a gente procura se há histórico de trombose, como é a saúde cardiovascular dessa mulher, se ela tem uma tendência a ter um colesterol mais elevado, um triglicerídeo mais elevado, um histórico familiar. Então, assim, isso ajuda bastante a gente guiar os exames que são necessários. Tem algumas mulheres que se beneficiam, a depender dos exames, mais da via hormonal oral, ou então da via mais realmente transdérmica de reposição hormonal. Então, os exames são bastante úteis nesse contexto.
1: E a senhora falou, por exemplo, dos fatores de risco, né? As comorbidades. A senhora falou colesterol alto, triglicerídeos alto, trombose. Se a mulher já tiver tido algum episódio de trombose, não pode fazer reposição, é isso? Não é indicado?
0: Não há contraindicação absoluta. A gente tem que entender qual foi o contexto daquela trombose, sabe? Se for uma trombose no contexto de um pós-cirúrgico, de alguma fratura no membro e aquele membro sofreu a trombose, muitas vezes dá sim para a gente flexibilizar. Claro que sempre compartilhando essa decisão com o paciente e acompanhando também com os demais colegas, né, da medicina que acompanhou essa paciente em vigência de trombose. Mas não chega a ser uma contraindicação absoluta. Se a paciente tem uma trombofilia de fato, assim, já conhecida, alguma doença que realmente predispõe à trombose, talvez realmente assim a segurança não seja realmente esteja comprometida hormonal.
1: Bem, a senhora falou aqui de alguns fatores de risco para a mulher, e falou também do marco da menopausa, né? Que aí realmente é um marco na vida da mulher. E no caso dos homens, tem muitos homens que querem fazer a reposição de testosterona. Qual é a indicação para homens, doutora?
0: A gente diz que as indicações para homens são aqueles homens que sofrem do hipogonadismo, né? Esse termo, apesar de ser um pouquinho difícil quando eu falo assim, ele realmente, assim, nada mais que reflete que tem uma condição de testosterona baixa. Não é comum na vida do homem cursar com testosterona baixa, né? Apesar de que nas mulheres é uma evolução normal, natural, do organismo, a gente realmente entra na pausa. Mas nos homens não é evolução comum. Pode acontecer com a idade? Pode. Mas, assim, é um diagnóstico de exclusão. Então, sempre que, assim, a gente tá diante de homem com diminuição do libido, com disfunção erétil, com infertilidade, sobretudo nessas três condições, a gente realmente tem que fazer a dosagem da testosterona. Se a testosterona estiver baixa, primeiro a gente tem que investigar qual o motivo que ela está baixa. Depois que a gente fechando o diagnóstico, se esse homem não desejar mais ser pai, a gente pode sim, se não tiver contraindicação, fazer a reposição de testosterona. Mas lembrando que essa reposição não é feita de maneira rotineira. Realmente a gente tem que ir atrás do porquê essa testosterona está baixa e tem que deixar bem claro isso, que a partir do momento que a gente repõe, a gente pode estar realmente comprometendo a questão da fertilidade masculina.
1: Entendi.
0: Atrapalha a produção do espermatozoide.
1: No caso dos homens, quando eles têm a indicação e vão fazer a reposição hormonal, essa reposição hormonal ela dura muito tempo, a partir de quando começa? Tem que durar muito tempo ou não? Tem um prazo ali pré-determinado, doutora?
0: Não, normalmente quando são condições que cursam com isso, de testosterona realmente baixa e realmente assim necessitar dessa reposição, normalmente são condições que são irreversíveis. Então, assim, são várias que existem. Então, a gente realmente vai ter que repor ao longo da vida, só se realmente do acompanhamento o paciente apresentar alguma contraindicação para uso, por exemplo, um câncer de próstata. E aí a gente teria que interromper. Mas, ademais, a gente realmente, a tendência é manter o uso contínuo.
1: Falando em câncer, e aí vamos para o câncer de mama. Doutor Jardel, muitas mulheres ouviram e escutam falar também que a reposição hormonal nas mulheres aumenta a chance de um câncer de mama. Como é que estão os estudos hoje relacionados a isso?
2: Boa pergunta, viu, Anne? Vê, complementando o que você fez para ela das

0: dos exames. Toda mulher que vai começar uma reposição hormonal, ela precisa de uma investigação, como ela falou aqui, do ponto de vista cardiológico, para a gente ver essa parte de lipídios, como que tá, se tem algum tipo de excesso, né, de colesterol que possa levar a efeitos trombóticos. Mas também nós temos que fazer a investigação dessa mulher do ponto de vista geral. A gente investiga a tireoide, investiga a mama, para ver se tem alguma coisa ali que possa predispor para isso. E por que que hoje se tornou mais tabu a gente falar de câncer de mama quando a gente vai falar de reposição hormonal? Porque existiu um estudo em 2020, no ano 2000, 2001, que chamou de WHI, que ele foi feito de uma forma meia descontrolada, que depois, tanto que ele teve que ser suspenso, e que nele deu um boom de pacientes com câncer. Só que o que se observou é que as mulheres não eram rastreadas, mulher de qualquer idade, em qualquer momento usava a reposição. E aí deu um boom de câncer. Depois, esse estudo caiu por terra, e hoje, agora, eu posso afirmar para você que o consenso que saiu ano passado sobre reposição hormonal, ele diz: a chance de câncer de mama de uma mulher com reposição hormonal é de 2,3%, entre os outros cânceres que todos ficam entre 2%. Mas se nós formos observar uma mulher que não faz reposição hormonal, ela tem uma chance de 49% de ter ou AVC ou de ter um infarto agudo do miocárdio. Então, quando a mulher ela chega com essa coisa assim: doutor, será que eu tenho chance de ter câncer? Eu digo: vamos ponderar um pouquinho. A chance, se você tiver bem estudada para começar a reposição hormonal, de você ter um câncer é de 2%. Mas a chance de você infartar em 5 anos é de 50%. Provavelmente você não vai ver seus filhos se formarem, você não vai ver seus netos. Qual é o peso? E aí entra um outro ponto. Quando eu vou começar uma reposição hormonal, Anne, eu digo para o paciente: olha, nós temos que ser parceiros. Eu vou começar um tratamento, eu vou querer te ver com 3, com 6 meses, depois eu vou combinar para a gente se ver uma vez por ano. Mas você tem que voltar. Se você perdeu o seu convênio, se você não puder pagar uma consulta, você precisa para uma clínica popular ou para o SUS, e você tem que entender que você está fazendo reposição e que você precisa fazer, no mínimo, uma ultrassom da mama e uma mamografia. Aí a gente amarra essa chance de muito pequena de ter câncer, entendeu?
1: Porque a gente já tem, assim, quem é mulher já tem a chance de ter o câncer de mama por ser mulher, né? Mas a gente fica com medo de aumentar essa chance. Mas como o senhor está dizendo aí, a chance seria como de qualquer outra pessoa.
0: A chance vai depender de qual é a origem que você tem. Como a doutora disse, se você tiver fatores genéticos,
1: Ah, sim.
0: aí a gente vai ter que pegar a próxima. Mas quando você está uma mulher estudada, dentro do rango normal, que a gente chama do número de mulheres normais que fariam reposição, você tem uma chance de 2,3% de câncer. Ou seja, é baixo para os benefícios que você, depois a gente pode ver, falar, né? Os benefícios que a reposição vai trazer para ela.
1: A gente vai falar já agora, porque assim, normalmente as mulheres, aí trazendo para as mulheres agora, né? Vão atrás da reposição hormonal por causa dos sintomas da menopausa. Aí eu só trouxe esquecimento, é um deles, o calorão, o fogacho, né? Que se chama assim. Muitas mulheres vão atrás da reposição por causa dos sintomas, dos sinais da menopausa. Ok. Isso a gente sabe que ajuda. Mas o senhor traz aí pra gente um dado importante dizendo assim, ah, por exemplo, que protege o coração, é isso também a reposição?
0: Se ela for bem indicada, ela vai proteger o coração, sim. Por quê? Porque quando a gente, se a gente está falando de metabolismo e melhorar o metabolismo de tudo isso, se esse coração tiver apto para isso, a gente tem que entender de que se você tem pouco hormônio, você também vai ter uma má distribuição dos lipídios e dos outros hormônios. Automaticamente, uma mulher bem coordenada do ponto de vista hormonal, ela vai dormir melhor, a pressão dela vai ficar boa. Ela não vai ter taquicardia porque ela não vai estar tão ansiosa, porque uma mulher que está com fogacho, ela fica tirando roupa, ela bota roupa, ela está ansiosa, ela está agitada, ela está brigando com as pessoas no trabalho. Eu atendi uma paciente esses dias que ela disse assim: doutor, eu vim aqui porque eu sou chefe de um setor de contabilidade e ninguém me aguenta porque eu começo a gritar com todo mundo, depois eu começo a chorar e pedir desculpa. Imagina qual é o clima dessa paciente. Então, quando você faz uma reposição, você equilibra ela do ponto de vista de conseguir uma homeostase, um equilíbrio dentro dela. Automaticamente, tudo fica melhor: os hormônios, o coração, a tireoide, etc.
1: Que interessante, né, gente? Assim, vai dar até uma calma melhor, né? Então, os benefícios da reposição. Sinais da menopausa são amenizados, seria isso?
0: Sim, sinais da menopausa vão melhorar. Ela vai melhorar no relacionamento com as pessoas, porque às vezes você fala de ter baixa cognição, que, né, esquecer das coisas, e você pensa que é alguma coisa ligada. Muito se fala hoje, né, demência,
1: Sim.
0: de Alzheimer, mas a gente pensa, tem que esquecer que nessas mulheres, muitas vezes, a demência dela é a falta do hormônio, porque como ela tem baixa cognição,

0: cognição devido à baixa hormonal, quando você começa a repor, ela começa a ter melhor cognição e os neurônios começam a funcionar melhor. Você sabe, quando a gente dorme mal, a gente lembra muito pouco, outro dia é péssimo, né?
1: É verdade.
0: Então imagina uma mulher que diz, doutor, eu acordo 3 horas da manhã e não durmo mais de jeito nenhum. Eu ligo o ar-condicionado, eu ligo, desligo. Então assim, quando você começa a reposição, você vai melhorar nela nesse aspecto. Se a gente for falar do ponto de vista comportamental, ela dorme melhor, ela trabalha melhor. Se ela consegue se equilibrar do ponto de vista hormonal e ela vai, por exemplo, essa moça que eu citei da contabilidade, ela é uma gestora de um setor. Ela vai gerir melhor aquele lugar. Ela vai saber compreender melhor porque ela está mais equilibrada. E aí a gente não tocou ainda num assunto que eu acho que é um dos pontos que a gente, muitas vezes as mulheres vêm procurar. Os maridos não entendem. A mulher diz, amor, eu te amo, mas eu não consigo, não tenho vontade, você me toca e eu não sinto nada. Você consegue imaginar o que é isso para uma mulher? Então, assim, quando a reposição hormonal é bem indicada, a mulher começa a voltar a ter o prazer que ela tinha anteriormente. Ela volta a ter vontade de ficar perto daquela pessoa, não só porque ama ela, mas porque ela tem desejo por ela. E isso melhora o relacionamento. Automaticamente melhora, inclusive, o ambiente familiar.
1: Doutora Thalita, para os homens, vamos citar também os benefícios, né? Porque tem muitos ouvintes, inclusive, já participando aqui, querendo saber dos benefícios da reposição de testosterona.
2: Para os homens, né? Lembrando que esses benefícios que eu estou falando são para homens que, de fato, têm testosterona baixa e quando a gente repousa, limita a normalidade, né? Porque eu acho que hoje em dia está tão difundido o uso, assim, inadequado de anabolizantes e semelhantes de testosterona, e não é isso que eu quero... trazer, né? Estou dizendo para os pacientes que realmente têm indicação de repor. Uma preocupação que a gente tem é justamente a saúde cardiovascular também masculina, e aí pode ser prejudicada. E a gente pode ter também os pacientes que têm, né, ou a testosterona mais baixa, pode ter um comprometimento ósseo. Então, assim, as mulheres acabam desenvolvendo mais osteoporose do que homens, justamente por causa da menopausa. Quando a gente vê realmente uma osteoporose mais grave em um homem, é outro sinal que a gente tem que investigar, que é a deficiência de testosterona. E aí a gente realmente, assim, além dos outros benefícios, né? Então, assim, o benefício sexual em si, que vai agir ali diretamente na qualidade de vida do paciente, eu acho que acaba sendo realmente, assim, algo mais perceptível e palpável, né, pelo paciente. Mas, com certeza, assim, esses que eu citei chamam bastante atenção.
1: Então, aí, ó. Protege o coração, né? A reposição, quando bem indicada. A gente já falou sobre os anabolizantes aqui no consultório e a gente sabe que é um risco, é totalmente diferente, mas quando esse homem, ele tem indicação de fazer a reposição hormonal, as dosagens são diferentes, ele tem indicação, vai passar por exames, então ele vai ter benefícios. E entre os benefícios, vai ter uma saúde cardiovascular melhor, né? Como as mulheres, e também a saúde óssea, como disse aqui a doutora Thalita Maranhão, que é a nossa endocrinologista de hoje. E doutor Jardel Soares também está aqui, médico ginecologista, explicando a reposição hormonal para as mulheres. Eu estou vendo as mensagens de vocês, eu vou precisar fazer uma pausa rapidinha aqui no consultório. Quem quiser participar, pode continuar mandando as suas perguntas pelo WhatsApp. O número é o 99147-8520. Fazer uma pausa e a gente já volta com os ouvintes.
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1: O consultório do Rádio Livre hoje está falando sobre reposição hormonal para mulheres e para homens. Estamos conversando aqui com o doutor Jardel Soares, médico ginecologista, com a doutora Thalita Maranhão, ela que é especialista em clínica médica e endocrinologia também. Doutor Jardel, tem uma mensagem aqui da Ângela Fraga de Pesqueira. Ela diz que fez esterectomia com 32 anos, hoje ela tem 61. Nunca fez reposição hormonal, mas sente muito calor. E queria perguntar.

0: perguntar se esse calor não vai passar, porque ela disse que além do calor ainda dá uma moleza no corpo, um esmorecimento, ela botou assim, na unha, não cresce cabelo, a libido está lá embaixo, ela colocou, está sofrendo a dona Ângela. Ela pode fazer reposição, doutor?
1: Oi, Ângela, obrigada pela tua pergunta. Veja, infelizmente a reposição formal é hormonal, você já não pode mais fazer. Porque segundo os últimos consensos que nós temos, a janela de oportunidade para começar uma reposição hormonal numa mulher com segurança é até os 10 anos de que ela entrou na menopausa. Então, se ela fez uma histerectomia e supostamente ela tirou tudo nos 35 anos, ela está com mais de 60, ela passou a janela. Por quê? Porque os riscos, eles ficam muito maiores do que os benefícios. Porque essas artérias já estão mais rígidas, uhum, e aí ela tem mais chances de infarto, de AVC e de trombose. Mas ela não precisa sofrer, viu, Anne? É isso que ela está dizendo, que ela sente aí. Existe maneira de nós melhorarmos essa mulher do ponto de vista hormonal, não só com alguns hormônios tópicos que ela pode usar, mas com outros medicamentos para melhorar calor, por exemplo, as gabapentinas. Além disso, a gente pode usar lubrificantes vaginais. A depender do que for, a gente pode usar, e a condição dela pode fazer laser vaginal, que melhora o trofismo da vagina. Ou seja, a gente tem, e além disso, a gente tem alimentos que melhoram isso. A gente já sabe hoje que a gente pode usar chás, alguns tipos de oleaginosas que podem melhorar a função hormonal dessa mulher e ela conseguir ter qualidade de vida.
0: Cite
1: e melhorar
0: alguns,
1: tudo isso.
0: Cite alguns alimentos. Eu sei que o nutricionista é quem é o profissional, né, que assim, para passar uma dieta e tudo, mas sente só alguns alimentos desses, doutor?
1: Por exemplo, os que é muito comum que as mulheres usam e que tem um efeito bom, a maca peruana. Ela pode utilizar a maca peruana em forma de chá, tem forma de cápsula, que pode melhorar um pouco a libido e esses sintomas. Por exemplo, tem mulheres que usam o hibisco, que também melhora muito, o gengibre, que melhora muito isso, uhum, o alho, a cebola, pode melhorar essas funções. Aí, falando um pouquinho agora da cúrcuma, melhorando o fator inflamatório dessa mulher, uhum, e fazendo com que ela tenha melhor equilíbrio hemostático. Se a gente for falar um pouco de oleaginose, ela pode comer em mais abundância nozes, as amêndoas, tudo isso vai melhorar o equilíbrio hormonal dessa mulher também.
0: Isso serve, por exemplo, para as mulheres que têm os fatores de risco, que já não seria tão indicada assim a reposição hormonal, por exemplo, a mulher que tem trombose, por exemplo, né, que já teve trombose. E aí, doutora Thalita falou aqui, ó, não é que não vai ser indicada totalmente, vai precisar de muito, uma avaliação muito criteriosa, mas vamos dizer que para aquela mulher ali não pode a reposição. E tem essas alternativas?
1: Com certeza. Essas mulheres podem melhorar na comida, melhorar nesses chás. Por exemplo, uma mulher que teve uma trombose e foi uma trombose há mais de 5 anos, a gente pode fazer um hormônio tópico, com ação tópica apenas, para melhorar o trofismo vaginal, vai melhorar a relação, vai diminuir a dor, certo? Além de usar esses lubrificantes. E se for para fogachos, a gente tem alguns antidepressivos que tiram esses calores, certo? Um exemplo é a duloxetina, que está sendo muito utilizada. A gabapentina é uma medicação que a gente tem usado muito. A gabapentina, ela tem o poder de diminuir até 60% dos sintomas do fogacho. Imagina, isso é muito considerado para uma mulher que não pode usar nada.
0: É verdade.
1: Não é?
0: É verdade.
1: Pode melhorar muito a vida dela.
0: Doutora Thalita, tem uma idade inicial, assim, e vocês considerem para reposição hormonal? A gente falou aqui dos homens em alguns casos, das mulheres, principalmente, né, quando está ali chegando na menopausa ou já na menopausa, mas existe alguma idade inicial, assim, que vocês veem, não, essa idade é segura, ou pode ser em qualquer idade, dependendo aí dos exames?
2: Bem, nas mulheres, né, a gente já tinha discutido sobre essa questão da janela de oportunidade. Então, normalmente o marco que a gente coloca é 10 anos da última menstruação ou até os 60 anos de idade. Normalmente é a janela mais segura para a gente fazer essa reposição hormonal, né? Além disso, assim, a gente realmente fica escasso, assim, de níveis de segurança. Uhum. Teria que ser uma avaliação realmente muito, muito criteriosa. Para os homens, a gente sempre vai fazer a avaliação do que os pacientes têm de doenças prévias, né? Então, às vezes, por exemplo, quando já chega uma idade muito avançada e que a gente precisa repor, às vezes a gente tem que fazer algumas avaliações. Por exemplo, se o paciente tem histórico de doença prostática, na próstata, a gente tem que fazer essa avaliação antes. E isso acaba sendo mais comum em homens mais velhos, né? Porque, claro, existem algumas doenças endocrinológicas que desde mais novos a gente precisa fazer essa reposição hormonal. Mas, realmente, essa questão do início acaba sendo um pouco mais criterioso nas mulheres.

0: Quais são os hormônios que as mulheres podem fazer reposição?
1: Normalmente a gente vai repor, né? O hormônio base da terapia hormonal da menopausa nas mulheres é o estradiol. Para as mulheres que possuem útero ou que tiraram o útero, que tem história de endometriose, a gente também vai precisar repor progesterona. Uhum. Esse estradiol ele pode ser reposto tanto por via de comprimidos, quanto de formulações que são transdérmicas, gel ou adesivo, principalmente. E a progesterona a gente pode repor também por comprimidos, né? Existem várias no mercado, por comprimido. Pode usar, inclusive, também o DIU, é uma ótima opção. E acaba sendo realmente mais essas duas opções, ou comprimido ou o DIU, que acaba sendo se sobressaindo.
0: Doutora Thalita, faz diferença num efeito, eu falo, né? Assim, faz diferença de qual é o tipo? Por exemplo, o comprimido, se a pessoa tomar o comprimido, o efeito dele é mais rápido do que se for transdérmico, não sei.
1: Não encontro esse dado descrito na literatura, assim, de eficácia. Mas uhum. O que a gente sabe é que normalmente as formulações transdérmicas acabam sendo mais seguras do ponto de vista cardiovascular. Então, assim, normalmente se for uma mulher que a gente sabe que tem algumas doenças que as mulheres acabam entrando em menopausa muito precoce. Se for muito jovem, acaba que comprimido é um pouco mais prático, porque acaba, assim, sofrendo menos preconceito, né? Acaba passando como um anticoncepcional, enfim, a mulher fica mais aderida. Se for mulheres realmente assim, mais velhas, que já tem hipertensão arterial, diabetes, acaba que a opção melhor seria realmente transdérmico por questão de segurança. Questão de nível de eficácia assim, entre as medicações, não vejo essa é a diferença descrita na literatura.
0: O senhor vê alguma diferença, doutor Jardel?
2: Assim, hoje o que a gente tem? O consenso que a gente tem da Sociedade Brasileira de Climatério, a via transdérmica hoje é a melhor via.
0: Uhum.
2: Por quê? Porque quando a gente toma via oral, ela passa pela... o metabolismo hepático. Então, além da gente ter uma sobrecarga no fígado, a gente também tem uma diminuição do efeito por esse metabolismo hepático.
0: Uhum.
2: Na via transdérmica, a gente tem uma via direta de aplicação, a gente tem um efeito contínuo, porque o adesivo está ali, ela não precisa retirar,
0: uhum.
2: Então ela está ali, ela simplesmente vai trocar um adesivo por outro e se torna mais seguro, porque a dose, ela fica mais equilibrada na mulher,
0: uhum.
2: Né?
0: Mulheres com endometriose podem fazer reposição hormonal?
2: Esse é um ponto muito bom, porque você mexeu na minha praia, né? Eu trabalho com endometriose. E, inclusive, no congresso do ano passado que a gente teve aqui, eu dei essa aula. E no congresso que nós vamos ter agora em agosto, né? Que é o Endogineco Recife, que eu estou na coordenação, ele também vai tratar desse ponto. Por quê? Porque isso é um ponto que a gente precisa falar. Por quê? Porque quando a mulher ela tem endometriose, a gente tem que lembrar de que a endometriose é uma doença estrogênio dependente. Ela precisa do estrogênio para viver. Tanto que ela tem um metabolismo, inclusive, próprio de produzir estrogênio. Então, quando a gente fala de reposição hormonal, a Thalita falou muito bem de que a base da reposição é estrogênio. Então, quando a gente tem a história de uma mulher ou que teve endometriose, ou tem endometriose, ou que ela tem uma história no passado que não se falava da doença, de que parecia ter endometriose, a gente precisa estudá-la antes de começar a reposição. E se ela tiver história... Já está nos consensos de que essa mulher, mesmo ela não tendo mais útero, ela precisa fazer estrogênio com progesterona. Por quê? Se a gente pegar a fase normal do ciclo hormonal de uma mulher, a primeira fase é estrogênica, uhum. A segunda fase é progestogênica. Então, exatamente com qual objetivo? É exatamente você dar o estrogênio que a mulher precisa, mas você contrabalançar com a progesterona para não deixar esse estrogênio ativar os focos de endometriose. Então, uma mulher que tem endometriose pode fazer reposição hormonal? Pode, mas ela precisa ser conscienciosa, ela precisa ser acompanhada, estudada, como ela vai fazer e, pelo contrário, se a outra mulher ela vai ser acompanhada anualmente, uma mulher com endometriose ela deve ser acompanhada no mínimo a cada 6 meses.
0: Temos ouvinte conosco, o Braulio mandou um áudio para a gente, vamos ouvir o que ele pergunta.
3: Boa tarde, Anny Barreto, boa tarde, doutores. Já que vou falar de reposição hormonal, eu fui no clínico geral... E contei minha situação para ele, que eu estou tendo relação com a minha esposa, porém, o sêmen não sai. O doutor me encaminhou para o nome do médico, esqueci agora o nome do médico. Então, ele pediu para fazer exame de sangue para repor testosterona. Isso procede? O exame tem que ser fazer o exame de sangue ou não? Obrigado, Ana Barreto. Espero dessa vez ser atendido.

0: Claro, seu Braulio, obrigada também. Doutora Thalita, precisa fazer exame de sangue?
1: Assim, pela queixa dele, né, se não há disfunção erétil, se o problema mais é não ter a ejaculação em si, né, talvez a gente esteja mais diante de uma causa urológica em si do que uma causa endócrina. Mas, assim, acho que vale a pena aprofundar essas queixas, se realmente, assim, há disfunção erétil, há esse problema, há redução de libido, como são os outros problemas de saúde desse paciente, né? Pra gente realmente, assim, avaliar se a gente tá realmente diante de algo endocrinológico que tem a ver com os hormônios, ou realmente, assim, diante de alguma coisa estrutural da urologia mesmo, sabe?
0: Então, ele deve passar pelos exames, porque aí o médico vai encaminhando, não é isso, doutora?
1: Isso, porque às vezes, realmente, assim, acaba os sintomas ficando bastante confuso, sabe? A disfunção erétil, a gente pode ter disfunção erétil com testosterona normal. Não é que a causa é realmente endocrinológica. Às vezes, a gente tem uma neuropatia por uma diabetes, por exemplo, que a gente tem testosterona normal, mas por acometimento nervoso de uma diabetes, a gente pode ter uma disfunção erétil. Claro que, nesses casos, a gente sempre tem que checar como é que estão os níveis hormonais. Mas, às vezes, a causa é estrutural, e não só hormonal. E aí, realmente, assim, esse paciente merece passar por uma avaliação mais ampla e especialista para a gente tentar encontrar qual a causa.
0: Obrigada, viu, doutora Thalita Maranhão, que está com a gente, médica endocrinologista. Seu Braulio, vá atrás disso, tá? Faz os exames direitinho que o médico pediu. Gente, fazer mais uma pausa e a gente volta já com o consultório.
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0: Consultório hoje falando sobre reposição hormonal com o Dr. Jardel Soares, ele que é médico ginecologista, doutora Thalita Maranhão, ela que é médica, endocrinologista e também especialista em clínica médica. Temos ouvinte conosco, Tereza mandou um áudio.
3: Oi, Anne, boa tarde.
0: Boa tarde.
3: Anne, é Tereza de Água Fria, Anne. Esse assunto é muito pertinente, reposição hormonal. Há algum tempo atrás, eu sofri todos os males da menopausa e eu encontrei uma ginecologista que disse a mim que era frescura e eu estava sofrendo tudo, calorão, secura vaginal, tudo de ruim que a menopausa traz. Aí eu aprendi a fazer reposição hormonal pela internet. Aí depois eu procurei uma especialista, Anne, eu voltei a viver. Eu tomo estradiol, tomo ultrogestan e sandrina gel de 1 grama. Jane, eu voltei a viver, foi embora o calorão, eu voltei a ter desejo pelo meu marido, meu cabelo parou de cair, minha pele parou de ressecar. Já fazem 2 anos que eu faço reposição hormonal e eu voltei a viver, que as médicas não passavam, dizia que dava câncer, que isso e que aquilo. Eu estava tendo câncer, eu ia ter câncer, era se eu não fizesse. Saiu as dores nos ossos, tudo de ruim que eu estava sentindo sumiu. Tristeza sem causa, tudo isso por falta dos hormônios, Anne. É uma bênção fazer reposição hormonal. Obrigada por esse consultório. Eu quero orientar as amigas que procurem fazer, que já estão nessa faixa depois dos 50, para não sofrer tanto que nem eu estava sofrendo. Obrigada, é Tereza de Água Fria. Obrigada.
0: Obrigada também, dona Tereza de Água Fria. Que bom que a senhora está bem agora, né? Que bom. Ela, quando começou a falar, dizendo que procurou na internet, me deu assim uma dor, sabe? Ai, meu Deus. Mas depois ela disse, procurou um especialista e deu tudo certo, graças a Deus, né? Porque a gente não sabe, né, minha gente, o que é que tem na internet, é tão perigoso. Mas aí, duas coisas que ela falou aqui, doutor Jardel, que eu queria que o senhor comentasse. Primeiro, essa questão da internet. Tem muita informação hoje na internet, em boca ela encontrou informação boa e procurou um especialista. Mas também é um perigo.

0: seguir o que está ali na internet, né? Só na internet, eu digo.
1: Exato, Anne. Por que que a gente tem que tomar muito cuidado com isso? Porque é o seguinte, a gente não consegue saber qual é a dosagem que a Anne precisa, que a Tereza precisa, isso, que a Joana precisa. Então, é aí que vem o momento do especialista estar perto dela. Porque, normalmente, como que a gente faz uma reposição hormonal? Os consensos mundiais...

0: miligramas. Na verdade, não é assim. Eu vou ter que começar na Tereza, na Joana, na Anne, quem for, uma dosagem, vou dizer, Anne, a gente vai se ver daqui a tantos meses e você vai me dizer. Eu costumo dizer para paciente, uma coisa que a Thalita falou ali, que às vezes o laboratório, ele não é o grande fator para a gente dosar essa mulher. Quem é o laboratório dela é ela mesma. Ela vai dizer, doutor, depois que comecei, eu estou conseguindo dormir a noite inteira. Eu preciso aumentar a dose dessa mulher? Não preciso. Uhum. Doutor, eu voltei a ter vontade de ter relação sexual. Eu preciso mexer nessa dose? Não. Esse é o ponto.
1: Então, você que está nos ouvindo, já entendeu aí porque é perigoso, né? Isso vale tanto para as mulheres quanto para homens também. Eu acho que para todos, né? Essa questão da internet. Internet funciona, facilita, mas... às vezes tem uma informaçãozinha ali errada. Aí, doutor Jardel, Tereza está há 2 anos fazendo reposição hormonal e está ótima, graças a Deus, né? Ela disse que tem mais de 50 anos, está ali naquela janela que vocês falaram de oportunidade. Até que idade uma mulher pode fazer reposição?
0: Essa pergunta é muito boa, viu? Todo mundo pergunta. Vamos lá. A gente costuma dizer para a mulher que a gente vai reavaliá-la a cada ano, ou a cada 3 a 5 anos a gente deve reavaliar para ver se essa mulher ainda precisa. Se esses sintomas ainda são tão nítidos na vida dela e que prejudique, como a Tereza disse que prejudicava. Uhum. Então, o que, que a gente faz? Normalmente, se a mulher ela disser, doutor, eu não tenho sentido mais nada, a gente vai perguntar, o que, que você acha da gente reduzir um pouco essa dose? O que, que você acha da gente suspender por alguns meses e você vai me dizer como fica? E aí a gente vai dosando para ver o quanto precisa. Porque antigamente a gente tinha uma janela que a gente dizia, tantos anos e pare, porque tem risco. Uhum. Hoje a gente tem que usar por um período e depois a gente vai dosar com a paciente. Eu tenho um paciente, Anne, com 68 anos fazendo reposição hormonal.
1: Mas que começou bem antes.
0: Começou antes, mas, por exemplo, quando eu tiro, ela diz, doutor, eu não consigo viver mais sem isso. Aí é a hora da gente pegar, jogar com ela o risco e o benefício. Ela precisa ter os termos de que ela aceita que ela está sofrendo riscos disso, mas ela aceita de que para ela é melhor, como ela diz, para mim é muito melhor estar com a reposição do que estar sem ela.
1: Então, para quem tem indicação, é ótimo. Agora, doutora Thalita Maranhão, a gente que é mulher, a gente tem uma grande preocupação na vida. Eu acho que em toda fase da vida. Ganho de peso. E aí tem gente que acha que reposição hormonal causa ganho de peso. Isso é um mito ou isso é uma verdade?
2: Não, isso é um mito. A reposição hormonal não causa ganho de peso, né? Porque a gente vê, às vezes, assim, com o envelhecimento, a taxa metabólica basal, o metabolismo da gente vai caindo. E as mulheres que entram na menopausa, a gente vê que é bem claro o processo de redistribuição corporal. A gente vê que, assim, antigamente, né, as mulheres tinham, quando mais jovens, acumula mais gordura em membros, né, perna, o braço. Uhum. E isso é uma característica, realmente, do estradiol, do estrógeno que as mulheres possuem, ter esse padrão de gordura abdominal, de gordura de distribuição corporal. Mas quando a gente vai entrando na menopausa, esse padrão, devido à deficiência hormonal, acaba realmente modificando. E aí fica muito mais evidente a gordura abdominal. A reposição hormonal, e sim, não vai mexer a princípio, né? A gente não tem, inclusive, evidência de dizer assim, ah, mas se a menopausa causa isso, se eu fazer a reposição hormonal, eu vou modificar isso. A gente ainda não tem evidência para isso. Que às vezes eu vejo paciente que vem para mim, que quer, por exemplo, tratar uma obesidade, uma gordura abdominal que se incomoda e quer tratar isso fazendo reposição hormonal. Não é o melhor perfil do paciente, né? Uhum. Reposição hormonal, como a gente está discutindo aqui, é para mulheres que têm síndrome climatérica, que tem todos esses sintomas na menopausa. Uma mulher que está totalmente assintomática, que quer fazer reposição hormonal só para a gente tentar driblar esses efeitos da menopausa na composição corporal, realmente a gente não tem evidência. E a reposição não causa impacto no peso, não, tá?
1: Bem, então para você que tem indicação de fazer reposição hormonal, você que está com algum sintoma, né, já conversa com o teu médico, com a tua médica. Tem indicação de fazer reposição hormonal? Faz reposição hormonal, tanto para homens quanto para mulheres. Não vai para a internet, porque na internet vai ter tudo no geral e pode ter algumas informações bem erradas, como explicou aqui o doutor Jardel, como reforçou aqui a doutora Thalita. Mas reposição hormonal sim pode fazer muito bem quando bem indicado. E essa coisa de repor testosterona sem ter, atenção homens, sem ter nenhuma necessidade, você pode estar aí fazendo uso de anabolizante. E aí, em vez de você ter benefícios, você vai ter muitos malefícios para a sua vida. Então, a gente precisa ter muito cuidado. Doutora Thalita Maranhão, muito obrigada por esse consultório. Foi ótimo tê-la com a gente. Pode deixar aqui um número de contato, uma rede social. Fique à vontade.
2: Tem meu Instagram, né? Thalita Maranhão C, de casa. Desculpa, tá, Thalita Maranhão, ponto endócrino.

0: Estou começando a compartilhar mais informações por lá. Atendo alguns lugares aqui em Recife, mas vocês acham fácil nas minhas redes sociais e estou à disposição. Quero agradecer por esse momento de tirar dúvidas. Achei que foi excelente a gente compartilhar aqui esses conhecimentos.
1: Foi muito bom mesmo. Muito obrigada, doutora Thalita Maranhão, médica endocrinologista e também especialista em clínica médica. Doutor Jardel Soares também esteve com a gente nesse consultório, médico ginecologista. Muitíssimo obrigada por estar com a gente. E deixe também um número de consultório, uma rede social, o que o senhor preferir.
2: Anne, foi um prazer estar aqui, viu? É muito bom compartilhar o que está correto para as pessoas. Veja, um prazer. Minha rede social é dr.jardelsoares.endome, que é de endometriose, certo? Meu consultório é 99398-3176. E eu aproveito para convidar vocês e os colegas ao nosso congresso Endogineco Recife 2026, do dia 27 a 29 de agosto, no Mar Hotel, em que nós vamos receber convidados do Brasil e fora do Brasil para falar um pouco sobre tudo isso, inclusive de reposição hormonal.
1: Sim, senhor. Muito obrigada também. Sejam sempre bem-vindos. Obrigada aos ouvintes. Esse foi o consultório do Rádio Livre. A produção foi de Gabriela Bento. Trabalhos técnicos de Big Alves, Edilson Lima e João Alves. Na coordenação de jornalismo, Vitor Tavares.
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4: Agora são 5 horas e 3 minutos.
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5: Bom dia.
4: Fala, gente boa brasileira! Estamos na semana do Dia dos Namorados. E saiba que um grande amor não se mede pelas palavras, mas pelas atitudes. Está presente nos pequenos gostos, nos pequenos gestos, no cuidado diário, na compreensão dos momentos difíceis e na alegria compartilhada nas conquistas. O verdadeiro amor não é perfeito. Ele enfrenta desafios, supera diferenças e permanece firme, mesmo quando os ventos da vida sopram mais fortes. É um sentimento que acolhe, fortalece e faz florescer o melhor que existe em cada coração. Que nunca nos falte a capacidade de amor, de amar, respeitar e valorizar. Valorizar aqueles que caminham ao nosso lado. Afinal, um grande amor é um dos mais belos presentes que a vida pode oferecer. E que nesta terça-feira, pratique sempre a empatia que eleva a própria felicidade e melhora a saúde de quem a pratica e de quem a recebe. E muito bom dia!
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4: Sim, e que linda família brasileira. Bom dia, boa tarde, boa noite, onde você estiver, terça-feira, hein? Dia 9 de junho de 2026, já se passaram 160 dias do ano, faltando 205 para o ano acabar. Hoje é dia do porteiro. Porteiro, sube e diga aquela ingrata. Eita, porteiro. Um abraço para você, meu amigo, ouvindo a Rádio Jornal. Olha o sono. Dia do tenista e dia da imunização. Que beleza, hein? O santo do dia, São José de Anchieta, apóstolo e padroeiro do Brasil. Com trabalhos técnicos de Avanildo Cerqueira.
6: Bom dia!
4: E produção de Cristiano Bassan, em rede. pela Rádio Jornal Recife, Limoeiro, Caruaru, Garanhuns, Pesqueira e Petrolina. Estamos começando mais um programa.

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0: Semana do amor, da felicidade, do namoro. Aí pra você, como é grande o meu amor por você. Roberto Carlos.

Acorda Recife, acorda Pernambuco, acorda Brasil. Estamos aí na terça-feira. É o segundo dia da semana do amor, da felicidade, dia dos namorados. É sexta-feira, mas é a semana que já começa. Começou desde ontem. Pra você, namorado, pra você, namorada, pra você, muito amor, muita felicidade. Acorda para arrasar, aumenta o volume do rádio e fala para o mundo com a gente. Estou aqui com você, lhe motivando para mais um belo dia da Semana do Amor. Fica sabendo que gentileza gera gentileza, seja gentil, onde quer que você ande. Ah, tá com sono, tá com sono, tá chateado. Fica sabendo que o choro pode durar uma noite, mas a alegria vem pela manhã. Bom dia, boa tarde, boa noite, onde você estiver. Rádio Jornal Recife 90.3 FM. Todos vocês acordados aí, já ouvindo a Rádio Jornal. Ai, ainda tô com sono. Então, se anima, homem. Se anima, mulher. Se anima, família. Se animem todos para mais um belo dia que Deus nos dá.

0: toque você no seu corpo. E você sabe que está aí enfrentando mais um dia. É, tem desafio, claro, todo dia tem desafio, mas Deus lhe dá a capacidade de vencer. Então vença! Eita, Caruaru, Caruaru, Caruaru! Bela semana! Bela semana dos namorados aí com o maior São João do mundo! E essa festa está se expandindo cada vez mais, crescente cada vez mais. E com a satisfação do povo, com a presença do povo na rua, não só a autoridade, né? Não só as entidades, mas todo o povo faz parte dessa festa maravilhosa. Parabéns! Garanhuns, Garanhuns está chegando aí, né? Festival, festival. Olha o inverno! 107.5 FM, Padroeiro Santo Antônio, gosta de foto, né? Então, logo abaixo tem o Pau Pombo. É isso, meu amigo Djalma, um abraço. Sim, a diferença em Limoeiro, 99.5 FM, Praça da Bandeira. Você aí na atividade e outros recantos para você. Aí, cuidar do corpo. Alô, Pesqueira, meus amigos indígenas, toda a população, 90.9 FM.
1: Tudo vai pra cuia.
0: Eita!
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0: Brilha, brilha, brilha.

0: abraço. Isso sim, vale um abraço do Cais ao Sertão, do Sertão ao Cais. Todos vocês que estão ligados em todas as demais regiões. Um abraço. Aí no Agreste Meridional, já estão aí ligados com a gente. Pessoal, bom e amigo, todos vocês aí de Angelim. O prefeito Kaique, sempre ouvindo o Galeguinho, sempre ouvindo a Rádio Jornal Angelim, juntamente com o ex-prefeito Samuel Salgado. Um abraço, e você fica sabendo que é também a cidade de ex-prefeito do Recife, João da Costa. Vamos cuidar da terra, sim, meus amigos queridos de Cachoeirinha. Olha a cidade das celas, viu? Né, Dodô? Sempre informando. Tá frio. Ele está gostoso, Paulo. Friozinho gostoso. Tá bom. Um abraço. E a 423, como é que está? Ele disse, tá pegado o serviço. Mas se houver moleza, liga pra gente. Tem o WhatsApp da Rádio Jornal pra você se orientar, para lhe comunicar. Tá vendo? Então, tem Jupi, prefeita Rivanda, um abraço. Todos vocês da família Teixeira, todos os nossos amigos ouvintes de toda essa região. Felicidade!
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0: Tu vai conferir agora. Será? Bom, uma chuvinhazinha durante a madrugada, né? Deu uma paradazinha agora, mas durante o dia, como é que estará, hein? Hein, Cristiano Bassan?
2: Olá, Paulo Roberto, um ótimo dia para você e aos ouvintes da Voz do Povo da Rádio Jornal. Vamos à previsão do tempo para esta terça-feira, conforme as informações da Agência Pernambucana de Águas e Clima, a APAC. Na região metropolitana do Recife, o tempo é parcialmente nublado, com chuva rápida de forma isolada ao longo do dia, com intensidade fraca a moderada. A temperatura máxima em Paulista deve chegar na casa dos 29 graus, enquanto as mínimas no Jaboatão, 22 graus. Nas zonas da Mata Norte e Sul, o tempo é nublado a parcialmente nublado, com chuva rápida de forma isolada ao longo do dia, com intensidade fraca a moderada. A temperatura máxima em Palmares, na Mata Sul, deve chegar aos 27 graus, enquanto as mínimas em Timbaúba, na Mata Norte, 19. No Agreste do Estado, o tempo é nublado a parcialmente nublado, com chuva rápida de forma isolada ao longo do dia, com intensidade moderada. A temperatura máxima em Bezerros deve chegar

0: aos 26 graus, enquanto as mínimas em Gravatá aos 15 graus. E no sertão pernambucano o tempo é parcialmente nublado, sem chuva em toda a região ao longo do dia. No sertão a temperatura máxima em Afogados da Ingazeira deve chegar nos 32 graus, enquanto as mínimas em Arco Verde 15 graus. E na ilha de Fernando de Noronha o tempo é parcialmente nublado, sem chuva em toda a região ao longo do dia. Em Noronha a temperatura máxima é de 29 graus, enquanto a mínima de 24. Previsão do tempo, Cristiano Bassan, Rádio Jornal, Rádio Notícia.
1: Tá ligado, não tá? Então, pode acontecer aí um chuviscozinho ainda durante o dia de hoje? Aí, no momento, deu uma trégua, né? Porque durante a madrugada deu uma chuvadazinha. Então, entrando pela noite ontem também, a noite da segunda para terça-feira, madrugada, e já estamos aí com o dia, já amanheceu desde as 4h58 por aí, já começou a amanhecer, e agora a chuva deu uma trégua para você aproveitar. Mas, mesmo que houvesse chuva, o dia que Deus nos dá, nós temos mais é que aproveitar com chuva ou com sol. Felicidade pra você. Aproveita, gente. Ei, Toninho Almeida, olha a tua música. Aproveita, gente. E sai por aí. Agora são 5 horas e 17 minutos. 5 e 17.
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1: Jornal do Comércio, a diferença é enorme. Impasse na relação entre PSB e PT no estado é exposto. Entrega de 40 novos ônibus eleva a frota refrigerada para 22% no Grande Recife. JC Recall de Marcas celebra marcas que atravessam o tempo com festa e caderno especial. Nordeste sem pedágio, Nordeste sem pedágio. Dados mostram que rodovias concedidas salvam vidas. Caruaru, Caruaru consolida São João durante todo o dia para além do pátio do forró. É aquilo que eu falei, né? Pessoal unido fazendo o melhor São João do mundo. As pessoas, não só as autoridades, né? Não só os promotores, mas também o povo, de uma forma geral, faz parte desse grande São João. Parabéns, parabéns! E o SUS suspende vacina contra a dengue após duas mortes. E fica sabendo o seguinte, que isso não é para desacreditar nas nossas vacinas. Não. Isso significa o seguinte, que a responsabilidade é grande, tanto que o SUS suspende para ver o que é que aconteceu, né? Lá no Butantan, tá bom? Então você fica ligado na Rádio Jornal e pratica a responsabilidade de vacinação. Pernambuco ganha mapa interativo de leis municipais para guiar a urbanização. Destaque-se capa da edição de hoje do seu Jornal do Comércio. Para saber, tem que ler o JC.
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1: Parabéns para você que está aniversariando hoje em todo o Brasil, hein? Você que é de Gêmeos. Gêmeos. O dia favorece oportunidades de ganhos, negociações ou simplesmente uma sensação maior de confiança no que você construiu. Assuntos ligados a valores, recursos ou segurança material podem receber um impulso positivo. Ainda assim, é prudente manter a atenção aos gastos. Presta atenção, hein? Pronto, para você que está aniversariando hoje, você que é de Gêmeos, parabéns para você.
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1: Tô aqui, meu amigo, tô aqui, minha amiga, família pernambucana. Ô, rapaziada, tudo bem? E essa informação para você. Super El Niño pode causar chuvas no sul e secas no norte e nordeste. Primeiros efeitos associados ao fenômeno já são sentidos no Brasil. Não é isso, Renato Ribeiro?
3: A ocorrência de um super El Niño pode provocar chuvas acima do normal no sul do Brasil e secas no nordeste e no norte, principalmente na Amazônia. As Nações Unidas apontam 80% de chance de o fenômeno ocorrer entre junho e agosto, com persistência até novembro. O El Niño é caracterizado pelo aquecimento das águas superficiais do Oceano Pacífico Equatorial, com temperaturas pelo menos meio grau acima da média por um período prolongado. O coordenador de monitoramento e previsão climática do IMET, Mozart de Araújo Salvador, detalha o fenômeno.
4: Esse fenômeno, de

0: depois de meses aquecendo, ela acaba interferindo na circulação de grande escala da atmosfera, modificando seus padrões e acaba atingindo o clima de algumas regiões do planeta. E no Brasil não está fora dessa influência. Parte da região norte e parte da região nordeste, o risco de ocorrer estiagens ou mesmo secas aumenta potencialmente. A região sul, ela sofre principalmente com excesso de chuvas, a frequência de temporais.
1: O coordenador do Laboratório de Análise e Processamento de Imagens de Satélites da Universidade Federal de Alagoas, Humberto Alves Barbosa, explica que já foram detectados os primeiros efeitos associados ao El Niño no Brasil.
2: Nesse momento, as chuvas devem intensificar um pouco na região do Rio Grande do Sul, no sul do país, e as áreas de estiagem e secas, elas começam também a aumentar no Brasil, e o número de queimadas. Esses são os impactos já em função dos primeiros sinais do El Niño no Brasil. Isso também significa que as temperaturas devem aumentar um pouco mais nesse inverno. O inverno já iniciou, o inverno meteorológico.
1: Segundo a ONU, o mundo deve se preparar para um El Niño potencialmente forte neste ano, com a intensificação do aquecimento global e dos riscos de eventos climáticos extremos. Por causa do fenômeno, a Prefeitura de Rio do Sul, em Santa Catarina, decretou nesta segunda-feira o estado de alerta climático para reforçar a prevenção contra as cheias. O município foi um dos mais atingidos pelas chuvas extremas de 2023. A medida busca intensificar as ações de proteção e de defesa civil diante da possibilidade de tempestades, enchentes, enxurradas, alagamentos e deslizamentos.
3: E hora certa para você. Agora são 5 horas e 23 minutos. Meu amigo, se você tem algum tipo de reclamação, tem transporte público a reclamar, iluminação pública, isso gera insegurança, né? Entre outros problemas, então tem um WhatsApp da Rádio Jornal assim.
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3: Alô, meus amigos da Lagoa do Araçá. Um abraço, muito obrigado pelo carinho da audiência. Tem aqui um amigo nosso aí da Lagoa do Araçá que tem o que reclamar. Então, fala comigo, vem.
5: Bom dia, Paulo Roberto.
3: Bom dia.
5: Paulo Roberto quer fazer uma reclamação. É, aqui na Lagoa do Araçá, onde a gente faz as caminhadas de manhã, está abandonado. A pista de Cooper, de corrida, de caminhada, tudo desnivelado, cheio de buraco, sem contar que os bares e restaurantes que tem, colocam o lixo em cima da pista de caminhada. E a iluminação precária, tem muitos postos apagados. Quer dizer, que adianta esse prefeito, essa gestão que desse prefeito, investir em parque se eles não dão manutenção nos parques. Tudo abandonado. É uma vergonha aquilo ali, rapaz. É cheio de pessoas idosas caminhando. Pode tropeçar no negócio, cair lá de cara no chão. É uma nojeira. De manhã é cheio de saco de lixo na pista de caminhada. Tá abandonado. Não adianta investir em parque se eles não dão manutenção. Aquilo ali era pra ser tudo num pichezinho feito do Parque da Jaqueira. Mas não, tá abandonado.
3: É verdade, meu amigo. Realmente faltando manutenção, né? Todos esses parques que tem aí a pista para fazer a sua corrida, a sua caminhada. Realmente, quando a gente vai nesses parques, a gente sente essa necessidade que o povo está reclamando aí. Tipo o nosso amigo que não se identificou, mas está aí reclamando da Lagoa do Araçá. E outros parques também. Pronto, o meu amigo Jackson do ar-condicionado na Imbiribeira também, quando faz a sua caminhada, e já sentiu essa necessidade de melhorias, de manutenção no parque aí do Araçá e na Lagoa do Araçá, né? Onde tem festividade para o São João, onde tem muita gente que faz a sua atividade física e precisa realmente que a manutenção seja feita o quanto antes. E ele falou até que está muito legal a Jaqueira, também precisando, viu? Não está tão legal assim, mas está um pouco melhor, realmente, a Jaqueira, né? Houve uma reforma com relação à bicicleta, onde tinha antes o bicicletário, realmente as pessoas reclamavam que roubavam as bicicletas. Hoje não. Hoje

0: Não. Tem um bicicletário muito bom, onde você faz o seu cadastro e de forma que você deixa a sua bicicleta lá com vigilância, enfim, e tá muito bom. Mas outros problemas que ainda acontecem por lá e nos demais parques precisam ser observados. Olha, minha gente, a Polícia Rodoviária Federal divulgou os detalhes das investigações do acidente que deixou uma jovem morta no sertão de Pernambuco. As informações com Edjane Almeida.
1: A Polícia Rodoviária Federal, PRF, emitiu oficialmente os detalhes técnicos sobre o acidente registrado no último domingo, dia 7, que resultou no falecimento de Sara Silva, de apenas 22 anos. Segundo a autoridade policial, as investigações preliminares apontam para as seguintes circunstâncias. O sinistro ocorreu por volta do meio-dia, no quilômetro 185 da BR-428, em Petrolina. A colisão envolveu um carro e uma motocicleta no momento em que o veículo realizava a manobra de retorno na rodovia, na rotatória. Com o impacto, a condutora da motocicleta perdeu o controle, atingiu um poste e sofreu diversas fraturas, falecendo ainda no local. O condutor do carro não sofreu ferimentos e realizou o teste de alcoolemia, cujo resultado foi normal. O caso, que tem repercutido em toda a região devido à trágica perda da jovem, segue sob atenção das autoridades competentes. Sara, que era um entusiasta do motociclismo, foi sepultada em Santa Maria da Boa Vista, onde familiares e um grupo de amigos motociclistas prestaram as últimas homenagens. O sinistro ocorrido nas proximidades do acesso ao bairro Vila Marcela serve como um triste alerta para a prudência necessária em manobras de retorno e no tráfego rodoviário. Edjane Almeida, Rádio Jornal, Rádio Notícia.
0: Um abraço para vocês aí do sertão de Petrolina. Edjane Almeida chegando sempre com boas informações para a gente. Olha, minha gente. E você de Petrolina, você namorado, você namorada, você família, o que é que vocês já estão pensando? O que vocês já estão pensando com relação à Semana dos Namorados, né? Sexta-feira é o dia forte, né? Mas aí você já está pensando para aprender como montar uma mesa posta romântica para comemorar o Dia dos Namorados, né? Tem receita boa do NE10 do Sistema Jornal do Comércio de Comunicação. Tem mais receita para o Dia dos Namorados. Nhoque, nhoque. Com camarão. Olha o gosto na mesa. Olha o gosto na boca. Já tá sonhando, não tá? Aí, além do amor. Além do amor, né? Então você também tem coisas gostosas para se alimentar e dar força. Eita! Quatro receitas de jantar para o Dia dos Namorados e surpreender o amado ou a amada. O menu romântico feito em casa. Tem mais. Três receitas para almoço e facilitar o seu dia a dia sem estresse, viu? Então, para você, receita boa do NE10 do Sistema Jornal do Comércio de Comunicação. Mas vamos ouvir aqui mais uma participação. Nelson Barros, de Maranguape 2, vem comigo, vem.
2: Bom dia, Paulo Roberto.
0: Bom dia.
2: Todos os ouvintes da Rádio Jornal. Paulo é Nelson Barros, de Maranguape 2. Paulo, aqui em Maranguape 2 tem uma rua ao lado do núcleo da Polícia Militar, Rua 35. Rapaz, é uma esculhambação, é buraco, é lama. O pessoal não pode nem trafegar com os carros agora. Todo prefeito que entra na prefeitura de Paulista, 4 anos muda, né? Todo prefeito que entra, aí diz que vai calçar, que vai organizar. Quer dizer, nem passam a máquina, eles não passam, Paulo. É uma esculhambação, Paulo. Dá uma força a gente aí, Paulo. Prefeito Ramos, olha o lado da gente também, prefeito. Bom dia, Paulo, um abraço. É nosso bairro do Maranguape 2.
0: Eita, Maranguape 2 reclamando a buraqueira. Se resolve assim logo aí, olha. E o Marco Legal, minha gente, o Marco Legal prevê fundos para garantir qualidade do transporte público. Projeto de lei aprovado em maio pelo Congresso ainda precisa de sanção. Não é isso, Gésio Passos?
3: O novo Marco Legal do Transporte Público prevê destinação de mais recursos para aumentar a qualidade dos serviços e diminuir as tarifas para os passageiros. O projeto de lei aprovado em maio pelo Congresso ainda precisa da sanção da Presidência da República. O texto estabelece que a responsabilidade sobre o transporte público será compartilhada entre estados, municípios e a União, possibilitando uma maior integração da política pública. O diretor de gestão da ANTU, Associação Nacional

0: das empresas de transportes urbanos, Marcos Bicalho, explica como a nova legislação pode trazer benefícios para a população.
1: Então, na realidade, esse é um grande avanço, né? O retorno da União, porque a União pode sim investir, né, tanto na parte de infraestrutura e na parte desses sistemas de transporte, né, como também pode participar do próprio custeio da operação desses serviços. Então, isso é um grande avanço, né, que vai auxiliar estados e municípios na prestação desse serviço público.
0: O projeto de lei também regulamenta novas formas de financiamento para o transporte público, incluindo a previsão de recursos de uma contribuição federal que incide sobre os combustíveis. Para Marcos Bicalho, com a previsão de aporte de novos recursos, é possível planejar novas gratuidades no transporte coletivo, como a implementação da tarifa zero, que hoje já está presente em mais de 450 cidades.
1: O custo, né, estimado de uma tarifa zero universal no Brasil inteiro, né, está na ordem de 110 bilhões de reais por ano. Né? Não é pouco recurso. E a gente imagina que uma política pública desse porte, né, precisa ter, né, um mínimo de garantia de fontes de recursos para que ela possa ser uma política pública perene, né? E que você não corra o risco de implantar hoje e amanhã faltar dinheiro para você manter essa política pública em vigor.
0: Para o diretor da Associação Nacional das Empresas de Transportes Urbanos, as mudanças são necessárias para reverter a queda de passageiros no transporte público. Nos últimos 10 anos, houve registro de perda superior a 40% no número de usuários, principalmente para o transporte por aplicativos e para carros e motos.
1: E isso só pode ser revertido com a melhoria da qualidade. Na medida em que você tem uma infraestrutura adequada que permite você oferecer um serviço de melhor qualidade, você pode recuperar parte desses usuários que optaram por sair do transporte público coletivo. E esse é o objetivo, né? Tentar melhorar a qualidade dos serviços, né? Para que você realmente recupere essa demanda perdida.
0: A nova legislação ainda amplia a transparência dos contratos dos entes públicos e das empresas privadas, com a licitação obrigatória para a exploração do serviço.
2: Eita, minha gente, tá aí o comércio já vibrando. O comércio já vibrando com o verde e amarelo da seleção brasileira. E por falar em seleção brasileira, exame indica que Neymar está fora da estreia da seleção na Copa, viu? Só da estreia, porque a animação é muito grande, a esperança é muito grande que ele estará lá para frente, né? Terá condições, sim, de jogar há quatro anos, né? O Neymar não tem condições de jogar há quatro anos, né? Mas lá para frente, ainda nessa Copa do Mundo, a esperança é grande que ele realmente participe. E a gente chega por aí, rapaz, como esse Neymar é amado, viu? É amado e os comerciantes estão aí realmente esperançosos que ele volte à atividade física normal dentro da qualidade que ele tem, né? E que faça o melhor pelo Brasil. E isso anima, ele diz, anima, a presença de Neymar anima para as vendas também. Agora, são 5 horas e 35 minutos, 5h35, deixa eu ver aqui. De Joinville, rapaz. Joinville, vem longe, hein? Meu amigo Ricardo, vem comigo, vem.
3: Bom dia, Paulo Roberto. Aqui é Ricardo Tricolor. Moro em Joinville, Santa Catarina. Não tenho nenhuma reclamação no momento, mas sim um agradecimento à Rádio Jornal. A gente que é de Pernambuco e mora longe, a gente fica sintonizado com a Rádio Jornal toda hora e sempre. Um abraço e tenha um bom dia a todos.
2: Para você também, meu amigo, é Pernambuco falando para o mundo, onde você estiver escutando a Rádio Jornal o tempo todo. Eita, deixa eu ver aqui, pessoal já reclamando. E a Quina quer saber, é? Quer saber da Quina? Então vou lhe dizer agora, sorteio, um ganhador, hein? Um ganhador para as dezenas 09, 18, 26, 31, 53 Esse

0: 58. Aí, essa é a Mega Sena, tá certo? Um ganhador para Mega Sena. Mas de repente você pode estar na quina da Mega Sena, meu amigo. Sempre saindo aqui para Pernambuco, hein? Então não perde a esperança. Agora, a quina, essa sim acumulou, viu? Essa sim acumulou com as dezenas 12, 13, 17, 54 e 71. 12, 13, 17, 54 e 71 para a quina acumulada. E hora certa são 5 horas e 36 minutos. Minha gente, nos primeiros meses de 2026, mais de 100 pessoas foram baleadas dentro de casa no Grande Recife. Não é isso, Cristiano Bassan?
1: A violência armada continua fazendo vítimas dentro das próprias casas na região metropolitana do Recife. Um levantamento do Instituto Fogo Cruzado revela que 100 pessoas já foram baleadas em residências somente nos primeiros meses de 2026. O número representa uma média de 4 pessoas atingidas por disparos de arma de fogo dentro de casa a cada semana. Do total de vítimas, 87 morreram e 13 ficaram feridas. O caso mais recente foi registrado em Abreu e Lima. Na madrugada da quinta-feira, Cleonice Maria de Santana, de 48 anos, e o filho dela, Wesley José Caíque Santana Jacinto, de 20, foram assassinados dentro de uma residência no bairro de Caetés 1. Segundo informações preliminares, o alvo dos criminosos seria um jovem e a mãe teria sido morta ao tentar defendê-lo. Os dados mostram um aumento de 14% em relação ao mesmo período do ano passado, quando 81 pessoas haviam sido baleadas dentro de residências. Para a coordenadora regional do Instituto Fogo Cruzado em Pernambuco, Ana Maria Franca, os números refletem uma realidade preocupante.
2: O que trazemos nesse levantamento não é um dado novo, infelizmente. Pernambuco se destaca, inclusive, nesse indicador em relação às outras praças, né, as outras regiões do Brasil, onde o Fogo Cruzado faz o monitoramento. E aí é importante mencionar que a gente está experimentando, não só aqui em Pernambuco, mas no Brasil inteiro, uma queda nas taxas nos números de homicídio, tentativa de homicídio, mas quando a gente vai olhar para alguns indicadores de forma mais direta, a gente percebe que eles não só não estão em queda, como eles estão em aumento, né? O número de pessoas baleadas em casa, ele tem superado o mesmo período do ano de 2025.
1: O Recife lidera o ranking de ocorrências com 44 vítimas registradas este ano. Em seguida, aparecem Jaboatão dos Guararapes com 17 casos e Olinda com 10. Entre as vítimas, a maioria é formada por adultos entre 18 e 59 anos. Os dados também apontam que a maior parte das vítimas identificadas é negra, representando 85% dos casos em que foi possível determinar a cor ou raça. Cristiano Bassan, Rádio Jornal, Rádio Notícias.
0: Olha aqui, minha gente, mais uma informação aqui, olha, a convocação de Neymar mudou tudo. Comércio Popular comemora alta nas vendas, é aquilo que eu falei, né? Ontem eu estava conversando com alguns comerciantes no centro da cidade e eles vibrando. Neymar tem que estar nessa aí. Neymar quem tem que estar nessa e ele vai jogar na esperança de que ele possa jogar. E mesmo que não jogue, a participação dele diante dos colegas, então, na seleção brasileira, só a presença dele e a convocação dele mudou tudo. E o comércio está festejando com isso. Então, vamos ver se, de uma forma ou de outra, o bichinho joga, né? E quando ele joga, manda ver, não manda? Manda ver, sim. E o Estádio do México, minha gente, vai receber jogos da Copa, que fica pertinho de uma montanha. Mas uma coisa linda, uma coisa linda. E a hora certa para você, agora são 5 horas e 40 minutos. Tem informação do Hospital do Moura, em Garanhuns, que recebe equipamentos de modernização. As informações com o Ed Carlos.
3: O Hospital Regional do Moura, aqui em Garanhuns, recebeu equipamentos para estrutura e conforto. 37 poltronas e 20 macas serão distribuídos em diferentes setores do hospital, contribuindo para a melhoria do acolhimento dos pacientes. Recentemente, o Hospital Dom Moura recebeu equipamentos e mobiliários, parte de um conjunto de investimentos voltados para a melhoria dos serviços.

0: serviços oferecidos à população de Garanhuns. 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
1: Olha a saúde, minha gente, olha a saúde, olha a vacinação. Não fica nessa de negativar, viu? Negativar a questão da vacinação por conta da dengue, né? Que foi suspenso aí, você sabe muito bem, você vem acompanhando as informações, que um impasse com relação a justamente essa situação aí. Mas isso, quando o SUS suspende a vacina contra a dengue após duas mortes, para investigar realmente o que houve. Isso prova da seriedade do que é a nossa vacina. Agora, pode acontecer um erro. Erro pode acontecer em qualquer situação. Mas não deixe de vacinar a sua família. Não deixe de se vacinar, porque isso é muito bom. A vacinação está aí e esse problema pode acontecer. Erro pode acontecer em qualquer situação. Agora, são 5 horas e 42 minutos.
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1: Jornal do Comércio, a diferença é enorme. Impasse na relação entre PSB e PT no estado é exposto. Entrega de 40 novos ônibus eleva a frota refrigerada para 42% no Grande Recife. JC Recall de marcas celebra marcas que atravessam o tempo com festa e caderno especial. Nordeste sem pedágio. Dados mostram que rodovias concedidas salvam vidas. Caruaru consolida São João durante todo o dia para além do pátio do forró. Eita, que coisa boa, Caruaru, parabéns. E o SUS, como eu disse para você, suspende a vacina contra a dengue após duas mortes. Então, para saber o que realmente aconteceu. Erros podem acontecer, né? Infelizmente, isso é em qualquer situação. E mais. Pernambuco ganha mapa interativo de leis municipais para guiar a urbanização. Destaque de capa da edição de hoje do seu Jornal do Comércio. Para saber, tem que ler o JC.
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1: Às vésperas do Dia dos Namorados, varejo projeta que brasileiros vão celebrar a data em meio à alta dos preços. Olha aí, redução da taxa de desemprego e avanço da renda. E o ciclo junino em Olinda vai até julho. E entre as atrações, cortejo da Frevodrilha. Olha aí a Frevodrilha. Festival do Inverno em Garanhuns. Desfile junino do Menino da Tarde. E arena na Praça do Fortim do Queijo. Minha gente, conhecido como Hospital da Família Maria Lucinda. Aí no Pardamirim, você sabe disso, né? Aí celebrando hoje 97 anos, minha gente. 97 anos com campanha de apoio ao Bazar Permanente. Meus amigos aí queridos do Hospital da Família Maria Lucinda, um abraço para vocês. Maria Lucinda, um abraço para todos vocês, médicos, enfermeiros e todo o pessoal que está aí, né, lutando pela saúde. Oficiais da Polícia Militar, recém-formados, iniciam jornada na próxima semana, enquanto novos ônibus com ar-condicionado vão circular no Recife, Olinda, Camaragibe e São Lourenço da Mata. Olha, a Universidade Federal de Pernambuco, vai promover encontro no Recife para discutir a cultura de paz a partir de seis pilares, entre os quais liberdade, justiça, tolerância e direitos humanos. Tem mais para você, redator de plantão, 6 horas.
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4: Paulo Roberto, na Rádio Jornal, acordando a família brasileira.
1: Sim, acordando e motivando você para mais uma bela terça-feira, a semana do amor, dos namorados. Obrigado pelo carinho da audiência. 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
3: É hoje contra o Fortaleza. Outras informações com Leonardo Boris.
4: Bom dia para você, amigo. Bom dia para você que está ligado aqui no Bola de Primeira. Náutico enfrenta logo mais às 19 horas nos aflitos o Fortaleza. Para a partida contra o tricolor do PC, técnicos Guilherme e Hélio dos Anjos não vão contar com o atacante Vitor Andrade, suspenso pelo terceiro cartão amarelo. Luiz Felipe está suspenso por 3 dias por conta de um entrevero com Felipe Redaelli após o treino. Vitinho não fica mais no Náutico. Ele que está se transferindo para o Santa Clara de Portugal. O Cruzeiro recebeu uma proposta, perguntou ao Náutico se cobriria a proposta. Náutico não cobriu. Vitinho está indo para Portugal. Paulo Sérgio, machucado, está fora. Para a vaga de Luiz Felipe, Leonay é o mais cotado. Para a vaga de Vitor Andrade, Júnior Todinho. Derek volta a ser titular no comando de ataque. Volante Wenderson também está de volta ao meio-campo. E o técnico Guilherme dos Anjos fala sobre os desfalques e também sobre o caso de Luiz Felipe e Felipe Redaelli.
5: Perfeito. Realmente, ocorreu após, na verdade, o treinamento. Não foi durante o treinamento, não foi em campo, foi numa brincadeira entre eles, dentro das dependências do clube, na parte da academia. E nós tomamos nossas medidas administrativas. Enquanto comando, eu, o professor, juntamente com o clube, nós não admitimos esse tipo de comportamento. Ocorre, faz parte, não só no contexto do futebol, em qualquer lugar. Mas nós, internamente, nós não admitimos. As devidas medidas administrativas já estão sendo tomadas. O Luiz está fora do jogo, isso eu já posso adiantar. 3 dias de suspensão, e após esses 3 dias a gente vai resolver o que vai fazer. Eu acho que o foco principal tem que ser o jogo. E a demonstração também de que, dentro do nosso contexto, a gente não admite esse tipo de atitude entre companheiros, principalmente, principalmente por ter sido teoricamente uma brincadeira, mas que passou um pouquinho dos limites, Então, para esse jogo a gente não tem o Luiz, em função disso. Para esse jogo nós não temos o Paulo, em função da questão da lesão. Ele realmente vai ficar ainda esse tempo parado, a gente vai ter uma informação sobre isso também. E também não vamos ter a presença do Vitinho, que eu fico até feliz pelo Vitinho, porque a gente tinha um acordo já com o Cruzeiro e com o próprio atleta. Se ele não tivesse uma minutagem muito alta, e a gente já tem quase 2 mil minutos jogados na Série B ou mais, eu acho, e o atleta só tem 180 minutos, entrou em poucos jogos, e a gente tinha um acordo contratual entre nós e o atleta, que se viesse uma proposta muito boa, ou a gente cobria a proposta, e claro, com a minutagem baixa, se ele tivesse com a minutagem alta, ele não seria liberado, óbvio. Mas volto a dizer, eu fico feliz porque é uma proposta muito positiva para o atleta, e a gente vai acabar não tendo ele à disposição nem para esse jogo, nem para os próximos, naturalmente. É um movimento que está ocorrendo, é natural. Nos próximos 40 dias a gente vai ter alguns movimentos nesse sentido, com a ideia de liberar caixa, e esse é um caso, A gente também abre mão, mas libera caixa, e vão existir alguns movimentos dentro do nosso elenco e assim, assim vai acontecer em outras equipes também. A ideia nossa é liberar a caixa com algumas movimentações e naturalmente ter nos próximos 40 dias já estamos mapeando e ter a busca de alguns atletas que vêm para somar para essa fase, essa segunda fase, né? Que no momento que abre a janela a gente vai ter praticamente segundo turno.
4: Aí a palavra do técnico Guilherme dos Anjos falando aqui no Bola de Primeira. Bom dia!
3: Pois é, minha gente, contra o Brusque, nesse horário aí das 11 horas. Tá estranhando? Fica tranquilo. Outras informações com Igor Moura.
6: Fala, amigo. Forte abraço para você e para todo mundo ligado aqui na Rádio Jornal. E depois do Santa Cruz ter um treinamento cancelado na manhã do sábado pelos atletas do elenco profissional por conta dos atrasos salariais sistemáticos, né, constantes, desde o ano passado, principalmente, 13º e férias, que o Santa Cruz ainda não resolveu, alguns salários de imagem, são 3 meses de imagem em atraso, CLT venceu na própria sexta-feira para sábado, funcionários também de sexta para sábado, já ficaram com alguns dias de salário atrasado de referente a maio, fora os salários dos profissionais da base do Santa Cruz. Tudo isso desencadeou uma greve por um dia do elenco profissional do Santa no último sábado. Os atletas no Arruda resolveram não treinar e o Santa ficou sem treinamentos no sábado e o domingo foi de folga para todo o elenco profissional. Hoje, claro que existia um certo suspense no ar, né, para saber da movimentação, mas o treinamento aconteceu sem maiores intercorrências, na mais pura normalidade, nas repúblicas independentes do Arruda. Claro que o presidente do Santa teve que entrar em contato com as lideranças do elenco profissional, né? E o Bruno Rodrigues chegou a dizer que essa semana iria atualizar algumas situações em aberto com funcionários e também com o elenco profissional. Santa tem uma semana importante e decisiva de preparação para o seu próximo compromisso na Série C, 10ª rodada, domingo que vem, 11 da manhã, no Vale Catarinense, diante do Brusque. E o Santa, além dessa questão de salários, ainda, claro, fica no compasso de espera da troca de investidores da SAF, até porque o Bruno Rodrigues confia bastante nos valores que serão aportados inicialmente, assim que essa troca for homologada e oficializada, saindo a Cobra Coral Participações, entrando os investidores do Rio de Janeiro, da Cole Capital. E o doutor Lucas Cavalcante, advogado de Santa Cruz, responde aqui pra gente se ele acredita nessa SAF acertada ainda para esse ano, todo o processo finalizado ainda em 2026. Com a palavra o doutor Lucas Cavalcante.
7: Sim, eu acho que eu prefiro sempre olhar o copo meio cheio do que meio vazio. Então, que bom que a gente teve todo o cuidado, todas as cautelas, todas as garantias, todos os formatos jurídicos, enfim, a segurança para qualquer ajuste para melhor para o clube. Então, acho que o clube que ganha, a gente começou a negociar o clube eu estava sem divisão, então a gente não tinha nem a perspectiva de divisão. Hoje a gente tem um clube estabilizado na Série C, brigando aí pela Série B. Então, até isso é bom para o clube, né? Então, é salutar que a gente tem uma posição melhor até hoje do que tinha outro momento. Então, acho que quem ganha é o clube, é a maturidade negocial do clube, o ativo do clube valorizou. Então, acho que isso é bom para o Santa Cruz, com um esforço grande aqui de todos os atores que estavam envolvidos nessa jornada, né? Então, mas a expectativa, sim, é que dê andamento e a gente conseguiu concluir. A gente tem literalmente reuniões diárias sobre o tema. Hoje mesmo terei outra com grupos de investidores, então a gente tem tido um trabalho do cotidiano para acelerar e deixar o negócio pronto para poder avançar o mais rápido possível. Então, a ideia é que tenha formatos que até antecipem esse fechamento, talvez algum que pense em solução em conjunto de curto prazo para construir soluções que funcionem de forma coletiva com uma futura SAF, enquanto se fecha o modelo e se fecha os formatos. Mas eu acho que a gente já passou por uma grande etapa e quando o clube avança bem em outras frentes, como principalmente no futebol, ajuda para a SAF caminhar, deixar mais confortável. Então, acho que a expectativa, sim, que a gente acelere e consiga ter isso bem encaminhado.
6: Tá aí, portanto, o advogado do Santa Cruz, Dr. Lucas Cavalcante, falando sobre SAF aqui, nesse bolo.

0: Olá de primeira, bom dia.
1: Bom dia, gente boa e amiga aí de Petrolina, meu amigo Banana do blog, sempre informando aqui. Banana, tá dizendo o seguinte, olha, eu tô torcendo no momento é pelo nosso São João, que vai ser de 19...

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1: Terceiro lugar, Brasileiro Série B, amanhã, viu, gente? Contra o Atlético. Outras informações com Letícia Carneiro.
2: Bom dia para você que está ligado aqui no Bola de Primeira. O Sport, que conta com a sua semana livre em preparação para o duelo contra o Atlético, treina na tarde desta terça-feira no CT Rubro-Negro. E após o treino, já se concentra visando a partida válida pela 12ª rodada do Brasileirão Série B, na Ilha do Retiro, às 9 horas da noite. Para o duelo, a equipe comandada pelo técnico Márcio Goiano terá desfalques interessantes. Dentre eles, os volantes Zé Lucas e Iago Felipe ficam de fora cumprindo suspensão pelo terceiro cartão amarelo. E no ataque, Yuri Castilho também cumpre suspensão. Já Cleison fica de fora se tratando no departamento médico de uma lesão de grau 2 no bíceps femoral da sua coxa. Como retornos na equipe rubro-negra, o técnico Leonino pode contar com a volta de Filipinho, que ficou de fora na vitória contra o Náutico, cumprindo suspensão. E outra possível volta entre os relacionados é do atacante Marlon, que volta após se tratar de uma lesão de grau 2 na posterior da sua coxa direita na derrota para o CRB. E agora vamos ouvir o volante Biel do Sport falando sobre essa semana de preparação e também sobre a sua expectativa com a presença da torcida rubro-negra.
3: Com certeza, essa pausa que a gente teve aí de quase 10 dias, né? A gente aproveitou para trabalhar muito, né? Treinos muito proveitosos. E continuar essa sequência boa que a gente vem tendo no campeonato, né? Um campeonato até então de jogos muito coesos, assim, né? Todo mundo fala que Série B é um campeonato muito disputado, a gente vê isso jogo após jogo, né? Mas a gente vem fazendo um campeonato muito, muito sólido, então continuar, e essa preparação foi muito boa para que a gente chegue no jogo contra o Atlético muito focado e determinado para pensar na vitória. Com certeza, hoje é a hora que eu acordei, eu já vi no celular ali que são mais de 10 mil torcedores, né? Então continuem comprando, venham pro estádio nos apoiar, vocês sempre fazem uma festa linda, e quando a torcida tá junto com a gente, é só alegria, né? A gente olha ali e sente na pele como é jogar dentro da Ilha do Retiro. Então venha nos prestigiar que vai dar tudo certo, se Deus quiser.
2: Palavra de Biel falando aqui no Bola de Primeira. Bom dia!
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1: Agora são 6:03, 6:03, muito bom dia minha gente, bom dia meus amigos, está no ar pela Jornal de Caruaru, 91.3, Jornal Pesqueira, 90.9, mais um programa, A Hora da Justa. Chegamos na terça-feira, hoje é dia 9 de junho de 2026, Givaldo Júnior está ali na parte técnica. Nós estamos aqui no comando de mais um programa, A Hora da Justa, programa líder de audiência. Na hora que você se prepara para ir trabalhar, prepara o café para o menino e para a escola, você fica sabendo de tudo, porque é o programa de maior credibilidade da cidade, o programa policial, A Hora da Justa. São décadas aqui do Sistema Jornal do Comércio e de Comunicação. E olha, uma terça-feira fria, hoje é feira do gado aqui em Caruaru, aquela chuvinha caindo, aquele clima gostoso para quem está em casa, né? Para quem não vai resolver nenhum probleminha, fica aí debaixo do cobertor, ainda descansando um pouquinho. Depois se levanta para tomar aquele cafezinho bem quentinho, para esquentar o corpo, não é isso? Mas tem muita gente que já está aí na estrada, tenha cuidado porque a pista está escorregadia. E nesse período tem que redobrar, tá bom? Então, para quem está aniversariando hoje, parabéns, que essa data se repita por muitos e muitos anos. E estamos aqui nesse combate, trazendo tudo o que aconteceu nas últimas 24 horas, não só em Caruaru, mas também em toda a região. O programa está começando, vai até às 7:30, depois tem um Papo Sem Pauta. 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Agora são 6:05, 6:05. Vamos trazer os destaques do programa de hoje. Daqui a pouco a gente vai falar a respeito dos homicídios que aconteceram no fim de semana aqui em Caruaru. Ontem a nossa equipe procurou o delegado que estava de plantão para ver como é que andam as investigações. Homem executado a tiros após ele chegar em casa. Inclusive esse rapaz estava sendo procurado por elementos, foram à procura dele. Quando chegaram em casa, encontraram o filho de 17 anos. No lugar do pai, mataram o filho. Depois, quando o pai chegou, os caras voltaram e mataram ele também. Daqui a pouquinho, teve um homem que foi assassinado pelo próprio irmão na cidade de Catende. Jovem assassinado a tiros em um bairro na cidade de Petrolina. Mais um no sertão de Pernambuco. Colisão entre motos, deixando dois homens mortos no centro da cidade de Salgueiro. Vamos trazer também mais detalhes a respeito daquele acidente que aconteceu no fim de semana em Pesqueira, onde genro e sogra morreram na BR-232. Teve um homem com mandado de prisão em aberto, foi executado. Tivemos ainda a Polícia Rodoviária Federal, que divulgou o balanço da Operação Corpus Christi aqui no estado de Pernambuco. Bebê de 4 meses se engasga e é socorrida aí pela Polícia Rodoviária Federal na cidade de Petrolina. No sertão de Pernambuco, uma garotinha, ou seja, uma criança de 1 ano e 7 meses, morreu em uma piscina afogada. Crime de morte em Bom Conselho. Vamos voltar a falar sobre o caso da cidade de Limoeiro, onde dentro de um hotel estava um homem trans com uma mulher. Inclusive essa mulher foi assassinada. O cara que matou também está sendo custodiado, está sendo acompanhado pelos médicos também na capital pernambucana. A gente vai voltar, até porque a nossa equipe estava lá no hospital ontem para atualizar o caso e também a questão da cidade, como ficou com essa situação.

0: Até porque as pessoas são conhecidas lá na cidade de Limoeiro. Nossa equipe também esteve em Limoeiro daqui a pouquinho. Vamos fazer o balanço do juizado do forró, como foi esse fim de semana que passou com relação aos festejos juninos e com relação à segurança também. Daqui a pouquinho a gente vai trazer todos os detalhes. Vamos falar também sobre aquela mulher que recebeu um tiro. O nosso Ademilton Silva daqui a pouquinho vai trazer detalhes. Ela estava dentro de um veículo e de repente, do nada, ela foi atingida com um disparo. Isso aconteceu na PE-160, provavelmente após uma briga de trânsito. Isso aconteceu lá no município de Pão de Açúcar, lá de Taquaritinga do Norte. Daqui a pouquinho a gente vai trazer todos os detalhes. Teve atropelamento com vítima fatal aqui novamente, pertinho do Village, em frente a... já na chegada do bairro Agamenon, mais outro atropelamento. Daqui a pouquinho também a gente vai trazer detalhes. Teve violência contra a mulher, mandado de prisão cumprido, descumprimento de medida protetiva. Daqui a pouquinho também todos os detalhes. São 6:09, 6:09. Vamos girar, vamos trazer os repórteres de Pernambuco. Primeiro vamos até a capital pernambucana. O repórter Adúcio Lucena está chegando. Bom dia, Adúcio.
1: Bom dia, Givanildo Silveira. Bom dia a todo mundo ligado aqui no programa A Hora da Justa. Olha, Givanildo, as últimas 24 horas foram marcadas por graves acidentes de trânsito, viu? O motorista de um caminhão morreu em um grave acidente na BR-101, em Jaboatão dos Guararapes, cidade da região metropolitana do Recife. De acordo com informações repassadas pela polícia, viu, Givanildo, por motivos ignorados, o homem perdeu o controle do veículo e bateu na traseira de uma carreta que estava parada fora da pista. Em seguida, o caminhão tombou e o motorista morreu no local. O filho da vítima, um jovem com 21 anos de idade, também estava no veículo e ficou ferido. Ele foi levado às pressas pelo Serviço de Atendimento Móvel de Urgência, o SAMU, até o Hospital da Restauração, no bairro do Derby, na área central da capital pernambucana. O estado de saúde dele não foi divulgado pela polícia. Logo após os trabalhos realizados pelos peritos criminais do Instituto de Criminalística, o corpo do motorista do caminhão foi encaminhado para o Instituto de Medicina Legal, no bairro de Santo Amaro, na área central do Recife. A Polícia Civil abriu um inquérito para apurar as causas desse acidente. E outro acidente, desta vez a vítima foi Kaique Leonardo, conhecido popularmente como Cacá do Grau. Ele morreu em um grave acidente de trânsito na PS-60, na altura do bairro Nossa Senhora do Rosário, no Cabo de Santo Agostinho, região metropolitana do Recife. De acordo com informações repassadas pela polícia, viu, Ivanildo, a vítima pilotava uma motocicleta, quando em um trecho próximo a uma passarela, acabou colidindo violentamente contra um cavalo que estava solto na pista. Mais uma vez um acidente, pessoas perdendo a vida por animais soltos na pista, viu? Tanto o motociclista quanto o cavalo de Ivanildo não resistiram à colisão e morreram no local, enquanto outro rapaz que seguia na garupa da moto ficou ferido e foi socorrido às pressas para o Hospital da Restauração no Derby. O estado de saúde dessa segunda vítima não foi divulgado pela polícia. Logo após os trabalhos realizados pelos peritos criminais do Instituto de Criminalística, o corpo da vítima, Kaique Leonardo, conhecido popularmente como Cacá do Grau, foi encaminhado para um Instituto de Medicina Legal, no bairro de Santo Amaro, na área central do Recife. A Polícia Civil abriu inquérito para apurar as causas desse acidente. Eu volto com você, Givanildo.

0: Agora são 6 horas e 12 minutos, 6:12 aqui na Mais Ouvida. Daqui a pouquinho vamos falar a respeito do pedreiro que morreu atropelado ao tentar atravessar a BR-232 aqui em Caruaru. Vocês lembram que recentemente nós tivemos outro atropelamento, aquilo ali em frente do Village, ali já na chegada do bairro Agamenon. A gente sabe que ali é vários acidentes, principalmente atropelamentos. Inclusive, foi prometido uma passagem ali, uma passarela, a gente pode até dizer assim, nada foi resolvido. Fizeram também movimentação, a gente trouxe aqui familiares desse rapaz recentemente, que foi vítima, pedindo ainda para não acontecer. Só que até agora, a gente não vê absolutamente nada. E esse rapaz que morreu ontem, ele foi atravessar na carreira, pegou um Ford Ka, pegou e terminou matando. Era muito amigo do outro que morreu. E lá era do mesmo bairro. Isso aconteceu ontem à noite, aqui em Caruaru, na entrada do bairro Agamenon. Mais um, muito perigoso. Estava chovendo também à noite, né? E tem uma parte ali que chama a atenção também das autoridades. Tem uma parte da BR-232 que está apagada, só está os postos. E uma escuridão que eu vou te dizer. Teve um rapaz que foi assassinado a tiros no bairro João de Deus, no município de Petrolina, no sertão de Pernambuco. A vítima foi identificada como Bruno Alencar Dias, de 23 anos. E, de acordo com informações da Polícia Civil, ele foi alvejado por diversos disparos de arma de fogo, efetuados por dois homens que estavam em uma moto. Após o ataque, Bruno ainda foi socorrido e levado para o Hospital Universitário de Petrolina, mas não resistiu aos ferimentos e morreu na unidade de saúde. Segundo a Polícia Civil, a principal linha de investigação aponta para um possível acerto de contas, mas a motivação do crime ainda está sendo apurada. São 6 horas e 14 minutos. Deixa eu trazer agora a nossa companheira Elaine Dias, porque ela conversou com o juiz Maru Piraja, que é o juiz do Juizado do Forró. Ele fez um balanço sobre esse fim de semana que passou com relação aos festejos juninos. Tivemos a abertura lá do Alto Moura, a caminhada do Cuscuz. Agora, o que chamou a atenção foi uma mulher que foi presa com vários celulares roubados. A gente vai trazer detalhes agora. Aquele balanço, a gente pode até dizer que foi tranquilo. Não é isso, Elaine?
1: Fim de semana muito movimentado em Caruaru, tanto no pátio de eventos Luiz Gonzaga, quanto no Alto do Moura. E a gente conversa agora com o doutor Maru Piraja Ramos Ribas, ele que é responsável pelo Juizado do Forró aqui em Caruaru. Qual a avaliação que o senhor faz do segundo fim de semana de São João aqui em Caruaru, doutor Maru?
2: É importante a gente destacar que a maior noite de maior público e de maiores números de ocorrência foi a sexta-feira. De 5 para 6 de junho, né, a noite considerada a noite do brega, tivemos lá no caso específico do Juizado do Forró, 9 audiências. Fizemos 9 audiências e já tivemos 15 TCOs acumulando da noite de abertura até a segunda semana. A gente entende que foi realmente uma noite de muitas ocorrências, tanto para a Secretaria de Saúde como para a Polícia Civil. Somando-se todas as ocorrências até agora de furtos a transeuntes, já passamos de 85, o que é um número significativo. Mas é bom lembrar que a Polícia Civil e Militar estão realmente agindo em busca de detectar essas pessoas que estão fazendo esse uso. Uma outra coisa que chamou a atenção foi alguns TCOs que fizemos de porte de arma branca. Por isso que a reclamação, a gente sabe que existe da população, houve um choque com a cavalaria na sexta-feira, a cavalaria tentando ordenar a entrada do público, mas chegou muita gente uma vez só, já estava tendo o show da Priscila Senna e eles queriam entrar para os demais shows, né? Então as pessoas chegaram de uma vez só e as pessoas têm que entender o seguinte: se entrar todo mundo no tumulto, não vai ter revista. Já tivemos 4 TCOs de pessoas colocando faca embaixo do sapato, do solado do sapato. Quem coloca uma faca debaixo do solado do sapato e vai para o pátio forró, não vai bem intencionado, né? Então, não caracterizou outro crime porque não usou a faca. Na revista e na abordagem da polícia, detectou-se isso e aí responde pela contravenção penal de arma branca. e fizemos os TCOs e aplicamos a medida alternativa correspondente. Também está havendo muito caso de consumo de cocaína, onde a gente também está aplicando as medidas despenalizadoras. E outra coisa que está chamando a atenção é que está tendo muita receptação culposa de BOC, ou seja, menores, que estão sendo entregues a eles, ou não sei, algum celular ilícito. Afora aquele caso que nos chamou a atenção, que é o caso da Taidá, que foi pega realmente com quase 10 celulares, uma quantidade enorme, né, de aparelhos furtados. E aí o caso dela ficou mais grave, teve flagrante, foi levado à audiência de custódia no dia seguinte. Então eu acho que o balanço que a gente faz é de que realmente pela quantidade de TCOs e quantidade de furtos, a gente tem um trabalho mais intensificado da polícia por conta exatamente do comportamento dos forrozeiros e dos turistas.
1: O Alto do Moura, como teve nesse fim de semana, o início também influenciou também na

0: Oh, no aumento de pessoas no pátio ou não, doutor Marão?
1: Não, foi sábado e domingo. Também o pátio do sábado só teve 4 TCOs e do domingo só teve 2. Então, assim, eu acho que o grande dia foi a sexta-feira, que ainda não tinha funcionamento de nenhum dos dois polos, né? E a gente espera que realmente o Alto Bruno tenha resistido. E o Cuscuz foi um sucesso, com poucas anormalidades. Então, a nossa expectativa agora é projetar para o próximo final de semana, onde a gente vai ter a novidade de ter a trilha, o futebol. Eu vou fazer o plantão dos juízes da torcida, começa às 14 horas, o jogo começa às 15 e à noite nós vamos ter um festejo lá no Pato Forró com uma atração também que nunca veio aqui e que está sendo muito esperada, que é o Sorriso Maroto, né? Que é um tipo de atração diferenciada para o São João aqui de Caruaru. Então, a gente espera que no próximo final de semana também a gente possa equilibrar aí, tanto o público, como as ocorrências, para que a gente continue na expectativa que o São João daqui de Caruaru seja tranquilo.
0: Dia 12 de junho, Dia dos Namorados, tem um show muito esperado também, Roberto Carlos, que aí vai ter um grande público também, provavelmente. Mas seria um público mais maduro, mais tranquilo, doutor Marão?
1: Tranquilo, tranquilo. É, show de Roberto Carlos e Batista Lima vai ser uma consagração da Noite do Amor e principalmente de uma tranquilidade. É um público diferente.
0: Tá certo, então. Doutor Marão Piraja, muito obrigada pelas informações. É responsável pelo juizado torcedor, o juiz doutor Marão Piraja Ramos Ribas, que conversou conosco aqui. Giro.
2: Muito bem, Elaine. São 6:19, 6:19 aqui na Mais Ouvida. É a hora da justa pela Jornal Caruaru, Jornal Pesqueira. Mas olha, nós tivemos uma situação aqui que chamou muita atenção e ontem a gente falava. E uma mulher ficou baleada, provavelmente após uma briga de trânsito, na PS-160, próximo a Pão de Açúcar, em Taquaritinga do Norte. Ontem a gente falava aqui desse caso, e o nosso Ademilton Silva vai trazer mais detalhes.
3: Uma mulher identificada como Maria Eduarda deu entrada baleada na unidade de pronto atendimento de Santa Cruz de Caparibe. E nesse momento a gente se encontra ao lado do GCM Saulo e ele traz detalhes para a gente acerca dessa situação, o que pode ser repassado, Saulo. Nossos cumprimentos, bom dia.
4: Bom dia. A gente estava em Rondas, né? Eu, juntamente com o Inspetor Nascimento, quando a gente recebeu da nossa central que na UPA haveria dado entrada naquela unidade uma mulher atingida por arma de fogo. Né? Eu, como faço parte da Patrulha Maria da Penha, a pior eu tentei saber o nome da mesma para saber se ela era atendida pela patrulha. Mas ao chegar no local já foi constatado que ela não é daqui, sim de Caruaru, no qual ela estava se deslocando até o destino da casa dela, quando ali nas proximidades do Pão de Açúcar. Ela como passageira, o motorista nos informou que foi fazer uma ultrapassagem, deu a entender que os meios vieram a discutir, no qual ele ouviu um estrondo, no qual ele a priori pensava que era algo do pneu, teria estourado quando ela deu um grito de dor. Foi quando ele conseguiu constatar que aquilo ali não se tratava do pneu estourado, e sim de um disparo de arma de fogo cometido pelo... meliante, assim eu posso dizer, né? Que ele nos identificou que seria um possível exporte de cor vermelha. De pronto, a gente deu todo o suporte, todo o apoio com a condução do mesmo, né? Acompanhando a ambulância ali até o final de Toritama.
3: A informação é, né, que a mulher é dentista e trabalhava aqui em Santa Cruz de Caparibe. No momento estava retornando para a residência, igual você relatou, na cidade de Caruaru, quando infelizmente foi vítima de um disparo por conta de uma discussão no trânsito.
4: Isso, o motorista nos relatou que ele foi fazer uma ultrapassagem quando ouviu um estampido. Assim, acredito eu que devia ter discutido antes alguma ultrapassagem, não deve ter gostado de ter xingado, porque a pessoa também não ia, porque está sofrendo uma ultrapassagem e ia dar um disparo de arma de fogo. Vale salientar também que o inspetor nos informou que na terça-feira, na nossa sede na Guarda Municipal, foi o motoqueiro nos informar que teria discutido também com um carro muito parecido, no qual foi informado e que um cidadão puxou uma arma de fogo.
3: Ou seja, né, é bom a população de Santa Cruz de Caparibe e região ter bastante cuidado, né, porque ultimamente brigas em trânsito estão terminando em tragédias.
4: Isso, né, para ficar a conscientização, para poder relevar esse tipo de discussão, porque termina acontecendo algum crime banal.
3: Você deu informações sobre o estado de saúde dela?
4: Eu procurei saber porque, até onde eu sei, se eu não me engano, ela é parente de um funcionário de um guarda. Procurei saber, disse que ela passou pela cirurgia e que estava bem.
3: E dizer à população de Santa Cruz de Caparibe e até mesmo do distrito de Pão de Açúcar, onde aconteceu o fato, que se tiver informações a respeito desse carro, que repasse para a delegacia de Santa Cruz de Caparibe, que está investigando.

0: Eu, no caso, é para chegar até o autor ou os autores desse veículo.
1: Isso, correto. É, salientando novamente o que foi nos repassado, que seria um Xport de cor vermelha ou de cor vinho, uma cor escura. Se alguém tiver alguma informação nesse caso, nessa característica, que saiba que alguém quando beba fica um pouco alterado, tem alguma arma de fogo, provavelmente pode ser que seja esse cidadão e que denuncie.
0: Saulo, obrigado por suas palavras. Se quiser destacar mais alguma coisa, pode ficar à vontade.
1: Não, normalmente só.
0: Estas foram as palavras do GCM Saulo, da equipe da Patrulha Maria da Penha, onde relatou para a gente a respeito dessa ocorrência dessa mulher que ficou baleada após, provavelmente, uma discussão do condutor do veículo que ela estava com outro indivíduo lá nas proximidades do distrito de Pão de Açúcar. Com informações, Ademilton Silva.
2: Muito bem, obrigado, Ademilton. São 6 horas e 23 minutos. 6h23, olha, um homem foi assassinado pelo próprio irmão. Isso aconteceu no Engenho Bela Vista, próximo ao distrito de Laje Grande, no município de Catende, na Mata Sul de Pernambuco. A vítima, José Paulo da Silva, de 52 anos. Ele foi atingido por golpes de faca durante uma discussão com o irmão, Enildo Manuel da Silva, de 44 anos. Mesmo após ser socorrido e levado para o Hospital Municipal de Catende, José Paulo não resistiu à gravidade dos ferimentos e morreu na unidade de saúde. E de acordo com as informações da Polícia Militar, o suspeito também ficou ferido durante a ocorrência e precisou ser transferido para o Hospital Regional de Palmares. Ainda segundo a polícia, Enildo confessou ter desferido os golpes de faca após um desentendimento entre dois irmãos. A motivação da briga não foi informada. O caso foi encaminhado à delegacia da polícia, que instaurou o inquérito e seguirá com as investigações. São 6h24, a gente lamenta, né? Briga de família, terminou um irmão matando o outro. 6h24.
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3: Agora são 6:29, 6:29 aqui na Mais Ouvida. É a Hora da Justa. Olha, moradores do sítio Monte das Oliveiras acionaram as autoridades após encontrar um corpo de uma mulher próximo à sua residência. A vítima foi identificada como Silvanice Batista da Silva, de 47 anos. Ela era agente de saúde da Prefeitura de Tamandaré. E de acordo com as primeiras informações da polícia, o corpo apresentava graves lesões na região da cabeça, que estava praticamente esmagada. Os ferimentos teriam sido provocados por um instrumento ainda não identificado. A vítima foi localizada nas proximidades de sua residência, por moradores da localidade que comunicaram o fato às forças de segurança. A área foi isolada para a realização dos procedimentos periciais, que deverão auxiliar na identificação da dinâmica do crime e do objeto utilizado na agressão. Após os levantamentos iniciais, o corpo foi encaminhado ao Instituto de Medicina Legal, IML de Palmares. A Polícia Civil foi notificada da ocorrência e instaurou inquérito para investigar o homicídio, identificar o autor do crime e esclarecer a motivação da morte de Silvanice Batista. São 6:30. Olha, minha gente, ontem aqui em Caruaru, infelizmente, mais um atropelamento aconteceu aqui próximo ao Hotel Village, na entrada do bairro Agamenon. Que, por sinal, esse rapaz, que era conhecido por Marcos Pedreiro, era muito amigo daquele outro que morreu atropelado recentemente também ali, quando uma moto bateu nele. Vocês lembram bem? E ali, se a gente perdeu quantas pessoas morreram, eu estou falando só de atropelamento, fora os acidentes, porque ali tem uma baixada, e quando chove, meu amigo, tem que ter muito cuidado, porque senão é feito um rali. Você perde a direção do veículo e termina se acidentando. Mas a questão ali é porque é ruim de atravessar. Você passar de um lugar para o outro ali, não tem uma passarela, a não ser que você vá arrudear ali por baixo do viaduto. Mas em frente mesmo, você sabe, ali no bairro Agamenon, tem logo aquele posto de gasolina. Mas as pessoas, às vezes, atravessam do outro lado, quer dizer, antes do posto,
4: e muitas também ali em frente do Hotel Village. Então aquele trechinho ali é perigoso. É perigoso durante o dia, imagine a noite, chovendo. E o rapaz ia passando, ele... A informação que a gente tem é de que ele tentava atravessar a rodovia correndo, quando foi atropelado por um Ford Ka prata. Tava um casal, tanto é que o casal ficou lá, deu esclarecimentos e a tragédia foi feita, lamentavelmente. O nosso Manuel Ricardi, nosso repórter, esteve lá, conversou com o delegado. E depois o Reginaldo conversou com a ex-esposa da vítima. Primeiro vamos trazer o delegado falando com o Manuel Ricardi.
5: Este caso aconteceu aqui na BR-232, no quilômetro 127, no acesso aqui ao bairro H-Menon, só que na via expressa. A vítima, que foi identificada como Antônio Marcos Chagas, de 50 anos, conhecido como Marcos Pedreiro, ele foi atravessar a BR-232 quando foi atingido pelo veículo, foi arremessado e morreu aqui no local. Nós conversamos aqui com o doutor Luiz Bernardo, que é o delegado de Polícia Civil, e traz mais informações desse caso. Doutor, o senhor veio atender aqui essa ocorrência, né? De início a Polícia Militar chegou primeiro, depois a PRF e agora a Polícia Civil. Quais as informações que o senhor já pode passar desse caso?
6: Então, a gente tem as informações de que a vítima vinha realizar um serviço aqui no bairro H-Menon, né, e estaria retornando para casa. No momento, chovia bastante, a velocidade da via é alta, 110 km, né, então os veículos passam com uma certa velocidade, chovia muito, a pouca visibilidade acabou ainda prejudicando mais essa travessia por parte da vítima, que tentou atravessar, arriscou-se e acabou indo em direção ao veículo que vinha na pista da esquerda, que o arremessou para fora do acostamento, verificando que havia se envolvido no acidente. O condutor parou seu veículo, acionou o SAMU, que veio para o local e constatou, né, a morte da vítima. E então as autoridades competentes foram acionadas e estamos aqui realizando os procedimentos de praxe.
5: Nessa ocorrência, o condutor, ele parou, né, como o senhor falou, chamou socorro, chamou a polícia e também fez o teste de bafômetro. Qual foi o resultado?
6: Então, a Polícia Rodoviária Federal, né, colocou o etilômetro à disposição. Ele espontaneamente soprou, dando resultado negativo. E o mesmo foi verificado através de seus documentos ser de fato habilitado. Então, não há em que se falar nesse primeiro momento em qualquer crime. Então, ele vai ser ouvido e posteriormente liberado.
5: Doutor, esse local aqui é muito movimentado, como o senhor falou, veículos em alta velocidade. Inclusive, esse veículo do sinistro, ele estava na via de acesso mais rápido, né, uma trajetória mais rápida. E também, além da chuva, essa dificuldade aqui com alguns postes que se apagam. Isso também pode ter contribuído para ele não ver que o veículo estava vindo nessa mão?
6: A gente vê que por ser uma via de velocidade alta, não há faixa de pedestre, não há lombadas, né, nem eletrônicas, nem a tradicional. Também não há passarelas, então é um local que você deve evitar a travessia. Né, e se for arriscar a atravessar, que tenha cuidados redobrados. Então, o ideal é que houvesse de fato uma sinalização, mas infelizmente, né, a vítima acabou, né, não se atentando para essa situação de visibilidade dificultada, né, por se tratar de início de noite, chuva e os postes, né, como já foi narrado pelo senhor aí, tendo essa alternância, né, de iluminação e não apaga e acende, isso ainda dificulta mais a vida do pedestre. Então, o que a gente recomenda é que não atravesse nesse trecho.
5: Aqui no local há muitas aberturas aqui, como pode ser mostrado aqui pelo Jobson, essas aberturas que chamam de agulhas, que algumas pessoas atravessam. Outras já, mesmo no local que não tem, eles passam aqui. Nós flagramos muitas pessoas passando por aqui, inclusive três pessoas agarradas, uma com a outra, né? Atravessando aqui, pulando essa mureta de proteção aqui e vindo para o local, passando para o lado de cá. É importante que essas pessoas também tenham mais consciência nesse momento, né?
6: É, exatamente. Como já foi dito, não um ambiente, um local propício para a travessia. Existem essas canaletas na via, mas as pessoas têm que entender que, pela velocidade que a via oferece, qualquer erro pode ser fatal aqui nessa travessia.
5: Esse condutor, ele fez todo o que deve ser feito por um condutor numa situação dessa, né? Ficou no local, prestou os atendimentos, solicitou SAMU e polícia. Então, essa é a forma correta de agir nesse momento.
6: É, o procedimento correto a ser seguido é exatamente o que ele fez. Fazer os acionamentos do socorro, né? Prestar o devido socorro e aguardar as autoridades.

0: cidades.
1: E a partir de agora, como é que vai prosseguir esse caso?
0: Então, nós vamos fazer a ouvida dele, né? Instaurar o procedimento, fazer o encaminhamento do corpo para a perícia, aguardar o laudo pericial que está sendo realizado no momento pelo Instituto de Criminalística, para que a gente possa, através, né, de todo o apurado, concluir essa investigação e caminhar para a justiça.
2: Agora são 6 horas e 38 minutos, tá aí, né? O Manuel Ricardinho, nosso repórter, conversou com o delegado Luiz Bernardo, mas o Reginaldo Souza conversou também com a ex-esposa, né, do Marcos Pedreiro, é isso?
3: Pois é, com relação ao atropelamento desta noite de segunda-feira aqui na BR 232, próximo da entrada aqui do bairro Agamenon. Vou conversar aqui com Elisângela, ex-companheira aqui da vítima, do Antônio Marcos Chagas, conhecido como Marcos Pedreiro aqui do bairro Agamenon. Elisângela, estava em casa, como foi que chegou a informação para você?
4: Foi, eu estava em casa e eu tenho um filho com ele, tem 23 anos. Aí tem um filho mais velho, meu menino foi quem chegou em casa, foi quem me deu a notícia. Ele chegou, ele não conseguiu nem falar, já foi me abraçando, aí quando eu perguntei, aí ele só fez dizer o pai de Iago. Aí quando ele falou o pai de Iago, porque ele, quando eu tinha ele, a gente passou 8 anos morando junto, e durante esse tempo ele cuidou do meu menino e eu tive um outro Iago com ele. E daí ele era muito apegado a ele. E sempre quando ele via ele, falava com ele, chamava ele de pai. E chegou essa notícia triste, assim, não esperava, né? Porque de todo jeito, mas por conselho, não foi falta de conselho, porque a gente falava muito para ele. Às vezes que eu encontrei com ele também eu falava muito, para ele deixar de beber mais, que ele também estava com problema de diabetes, mas ele se entregou a bebida e...
3: Bebia muito, era? Bebia muito ele?
4: Bebia muito. Ele só vivia bebendo, ele praticamente quase não trabalhava mais, era só se entregou a bebida.
3: Muito conhecido aqui na localidade, aqui no loteamento Encanto da Serra, Cidade Alta, todo mundo gostava dele, era um profissional, né, no ramo dele, era como pedreiro, não era?
4: Era pedreiro, um profissional muito bom, mas...
3: Se entregou, né?
4: Se entregou a bebida e acabou desse jeito, né? É triste.
3: Ele estava voltando de onde aqui? Estava indo para casa já, foi?
4: Eu creio que ele estava saindo daqui do bairro, que ele tem a atual esposa dele, aqui no bairro Petrópolis. E eu acho que ele estava indo para lá.
3: E o veículo ficou aqui, se mandou? Como é que é? Chegou essa informação para você?
4: Eu perguntei, aí me passaram que o veículo está aí. Está parado ali na frente, foi um carro. Só foi o que falou, disse que foi um carro e está ali na frente. E o motorista foi quem chamou o SAMU, quem ligou, que pediu socorro e falou do acidente.
3: Quando foi seu último contato, você conversou com ele, mesmo sendo aí ex-companheira dele, hein, Elisângela?
4: Não, mesmo ex-companheira, mas a gente sempre tinha contato, manteve um relacionamento bem. A gente era amigo, não tinha problema nenhum, não. E sempre quando eu via ele, eu sempre falava: Marco, diminui nessa bebida, tu tá bebendo demais. Tu fica atravessando essas estradas aí, que tá perigosa agora, os carros não param.
3: Olha, Elisângela, chama a atenção, até porque aproximadamente 20, 15 dias teve um aqui bem pertinho, bem próximo, era amigo dele também, né? Teve também no local, né? Daquela outra situação, e agora infelizmente foi ele, né?
4: Era amigo dele, bebia junto, e agora infelizmente aconteceu isso com ele.
3: Fica aí o exemplo para outras pessoas também, né, Elisângela? Ter cuidado, né?
4: É, isso aí. Para quem bebe muito, não atravessar a estrada e ter cuidado, diminuindo a bebida, não beber moderadamente, né?
3: Nossos sentimentos e forças, viu?
4: Obrigada.
3: Portanto, aí, gente, lamentamos mais uma vez, mais um acidente, um sinistro acontecendo aqui nessa BR. Local de muitos atropelamentos, acidentes também com vítimas fatais. E nesta noite de segunda-feira, início, né? Acontecendo mais um. Acesso ao bairro Cidade Alta, aqui é o loteamento Encanto da Serra. Quando a vítima aqui, Antônio Marcos Chagas, 50 anos, conhecido como Marcos Pedreiro, muito conhecido aqui na localidade, infelizmente,

0: chegando a óbito, perdendo a vida neste local. Eu volto com você.
1: Ok, valeu. São 6 horas e 42 minutos, faltando 18 para as 7, aqui na Mais Ouvida, pulou mais um, são 6h43. Tá aí o relato, né, da ex-esposa, o relato também é do delegado. Infelizmente, o corpo do Marco Pedreiro veio aqui para o Instituto de Medicina Legal e vai ser liberado no dia de hoje. É, eu não sei como é que... se vão fazer alguma coisa, porque tá morrendo gente. Não é de hoje não, é de muito tempo. E recentemente nós tivemos um atropelamento também. O rapaz ia passando e a moto foi pegou também. Lá no lá perto lá do Murici, né? Teve aquele atropelamento daquela mulher também. E teve aquela movimentação, dizendo que iam colocar lá uma passarela. E até agora a gente não vê absolutamente nada. E esse lugar aí que é crítico, né, não tem, você pode observar que lá não tem nenhuma lombada eletrônica. Não tem, nesse trecho. Tem agora, em frente ao batalhão, né, lá perto do Mestre Vitalino, que voltaram até aqui embaixo. Mas nesse setor, a velocidade é 110, né? E quando a pessoa vai atravessar, não tem aquela ajuda, porque ali, meu amigo, você tem que ficar olhando para um canto para outro. Principalmente à noite ali, e nesse período que é chuvoso, e ainda para deixar a pessoa mais sem proteção de nada, os postes apagados. Né? Essa semana mesmo eu passei, estava só piscando, algumas lâmpadas piscando. E mais na frente mesmo, depois do viaduto lá, que vai sentido Recife, onde era o posto da Polícia Rodoviária Federal, tudo apagado. Ali tem outra lombada eletrônica. Também ali no próprio anel viário, que vai para Rendeiras, também apagado. Então, pessoal do setor de iluminação, não sei se é da Neo Energia ou da Prefeitura, para ver essa questão aí. São 6h45, faltando 15 para as 7.
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3: Agora são 6:50, 6:50 é a Hora da Justa. Olha, dois homens morreram em um grave acidente de trânsito ocorrido no centro de Salgueiro do Sertão. A colisão aconteceu no cruzamento da rua Otávio Leitinho com a rua Antônio Caboclo e vitimou Fabián Sobreira, de 24 anos, e Hernandes Santos, de 44, conhecido nas redes sociais como Nanã do Grau, onde divulgava vídeos realizando manobras com motos. Imagens registradas por câmeras de segurança flagraram o momento da batida. De acordo com as gravações, uma das motos realizou ultrapassagem em um local proibido, invadiu a faixa contrária e provocou uma colisão frontal. Com forte impacto, uma das vítimas morreu ainda no local. O outro envolvido foi socorrido por equipes do Corpo de Bombeiros e encaminhado ao Hospital Regional Inácio de Sá, mas não resistiu à gravidade dos ferimentos. A Polícia Civil de Pernambuco informou que a ocorrência foi registrada pela delegacia lá de Salgueiro. É o que a gente vê aqui, meu amigo, eu nunca vi tanto acidente. Tanto acidente. Imprudência, né? Pessoas também em alta velocidade. Quando a gente diz imprudência, um bocado de coisa. Isso é embebida, isso é falta de cuidado, ultrapassagem devida. Outro acidente aqui que foi nesse fim de semana que passou, foi um grave acidente de trânsito que resultou na morte de duas pessoas. Isso aconteceu no sábado, esse último que passou. Eu estava vendo aqui no quilômetro 212 da BR-232, em Pesqueira, onde o Diego da Silva Ferreira, de 19 anos, que conduzia uma moto, e a Edinalda Rodrigues Messias, de 32, estava também na garupa. Eles eram o quê? Genro e sogra. Morreram da colisão. E de acordo com informações da polícia, o acidente ocorreu 10h25 da noite, quando uma caminhonete colidiu na traseira da moto em que as vítimas estavam. O motorista da caminhonete sofreu ferimentos leves. Ele realizou o teste bafômetro, que não apontou bebida alcoólica. Em depoimento, o condutor informou que a moto passava com as luzes apagadas

0: no momento do acidente. Esse foi o depoimento do homem da caminhonete. São 6 horas e 52 minutos. Olha, nesse fim de semana que passou, 4 homicídios foram registrados aqui em Caruaru. O primeiro foi na sexta-feira, que foi aquele do Alto do Moura, quando o rapaz foi, estava até com uma tornozeleira eletrônica. Ontem a gente começou a ouvir o delegado sobre as investigações. Com relação a esse crime de morte que aconteceu lá no Alto do Moura, o delegado Eric Costa conversou com a nossa reportagem.
1: A execução aconteceu em frente ao pórtico do Alto do Moura, o principal ponto turístico de Caruaru. E no mês de junho. Era noite da sexta-feira quando o Givonaldo Alves Pereira, de 35 anos de idade, que usava tornozeleira eletrônica e há cerca de 5 meses morava em Caruaru, trabalhava como pedreiro, foi surpreendido pelos assassinos e executado a tiros. Nós estamos com o delegado Eric Costa. Doutor, a tornozeleira eletrônica já foi levantada? Qual o crime que o Givonaldo havia praticado?
2: Ele respondeu uma agressão contra a ex-companheira e aí estava em liberdade, né, condicionada ao uso da tornozeleira. Possivelmente isso não tem relação com o crime. Nós estamos trabalhando agora para colher as informações no local e também de testemunhas, que era um local ali que tinha várias pessoas presentes que poderiam ter visualizado, né, esse crime. Estamos colhendo também imagens de segurança do local, que tem registro do crime, para ver se a gente consegue ajudar na elucidação do fato.
1: No mês de junho, a segurança pública é intensificada no Alto do Moura, seja com policiamento em dias de festa e horários de festa, ou sejam com câmeras de segurança que ajudam no monitoramento. Essas câmeras vão auxiliar vocês a conseguirem identificar os suspeitos?
2: Esperamos que sim, né? Essas câmeras ajudam muito a investigação, tanto câmeras de segurança públicas, né, que são aí do Estado, pela Prefeitura, quanto também câmeras de segurança de residenciais, né, de particulares, que vem ajudando muito na elucidação dos crimes. A gente pede que a população sempre forneça essas imagens, que isso tem ajudado muito a solucionar os crimes e manter a segurança na cidade.
1: Doutor, com relação às imagens que vocês receberam, sobre a dinâmica do crime, como aconteceu? A vítima estava lá no local, ia passando pelo local, como se deu essa execução?
2: A vítima, ela estava no local conversando com um terceiro que a gente não conseguiu identificar até o momento, mas estamos atrás de identificá-lo, quando ela foi abordada por esses dois elementos que já chegaram atirando. Tudo indica que isso não foi um crime com muito planejamento, foi um crime mais de momento. Agora vamos verificar se a vítima teve alguma discussão, se teve algum desentendimento anterior a esse fato, e vamos trabalhar aí para chegar na autoria, na identidade desses dois elementos.
1: Os suspeitos utilizando algum veículo?
2: Eles chegaram no local a pé, a vítima estava realmente bem no meio ali da praça, esses elementos chegaram a pé e também fugiram a pé.
1: Num momento movimentado local, apenas a vítima e a pessoa que o Givonaldo estava conversando?
2: Não, tinha até um número razoável, né, de pessoas no local, existiam ali já algumas barracas de pessoas, de comerciantes, né, que já estariam preparados para poder trabalhar no dia seguinte, né, no evento festivo. Vamos agora realmente atrás de testemunhas, de pessoas que possam ajudar na investigação. Contamos também com o apoio da população, né, se alguém tiver alguma informação, ligue para o Disque Denúncia, trabalhe junto com a Polícia Civil na situação desse crime.
1: Em relação aos disparos, foram quantos e concentrados onde?
2: Foram muitos disparos, né? foram duas pistolas que foram utilizadas, calibre 9mm, foram recolhidos no local vários estojos, né? Os dois autores que abordaram a vítima efetuaram disparos, né? Agora todo esse material foi encaminhado para a perícia para ver se a gente consegue algum elemento que possa ajudar futuramente na investigação.
0: Agora são 6 horas e 57 minutos, 6h57 aqui na Mais Ouvinda. Tá aí o delegado falando a respeito daquele primeiro crime de morte que aconteceu no Alto do Moura, que foi justamente na sexta-feira. Claro que tem nada a ver com os festejos juninos, já é outra situação. E olha, de ontem para hoje mataram 4 pessoas no estado, sendo 2 no interior e 2 no Grande Recife. Os crimes ocorreram em Salgueiro, Pau d'Alho,

Araçoiaba e Itapsuma. Agora já são 76 pessoas assassinadas durante o mês de junho. E de janeiro até agora, já mataram 1.245 pessoas no estado de Pernambuco. São 6h58. Com relação ao crime de morte,

0: A Polícia Civil está investigando um crime que aconteceu no finalzinho da tarde em Riacho Doce, conhecido Lampião, que é a zona rural de Caruaru. A vítima foi o Valdeci José da Silva Oliveira, de 40 anos de idade. Ele foi executado em frente a um bar. Segundo informações de testemunhas, estava bebendo quando os suspeitos chegaram e o executaram. Doutor Eric Costa, que esteve no local do crime, doutor, com relação a esta vítima, o Valdeci José, uma pessoa problemática?
1: Muito. Segundo informações ali dos moradores daquela localidade, era um elemento que vinha trazendo uma certa problemática ali pro local. Pelo que nós pesquisamos, ele tem antecedentes criminais, foi autor de um homicídio que ocorreu aqui em Caruaru, que vitimou uma mulher. Esse sujeito, ele estava bebendo num bar, quando ele foi abordado por dois elementos que já efetuaram disparos, ele ainda tentou correr, mas recebeu aí cerca de 5 a 6 disparos pelas costas e acabou indo a óbito ali numa esquina próxima a esse bar. Anteriormente, ele já tinha se metido numa confusão, que ele veio com um veículo embriagado, acabou subindo na calçada, acertou um outro veículo que estava ali estacionado e também arrebentou o muro de uma casa. Então, um sujeito extremamente problemático e acabou arrumando agora um resultado que não é o desejado por todos, mas que infelizmente parece que ele procurou.
0: Doutor, com relação ao crime, a polícia investiga a possibilidade de ter motivação, essa confusão que ele teria arrumado antes, quando houve a colisão?
1: Isso, nós estamos apurando tudo, né? As informações estão chegando. Nesse início de investigação, nós não excluímos nenhum tipo de linha de investigação, né? Justamente para a gente ir eliminando aí o que a gente vê que não tem relação com o fato, com o crime. Mas, de qualquer forma, tudo está sendo verificado, as equipes estão na localidade agora já tentando recuperar algumas imagens, algumas câmeras de segurança que possam ter filmado pelo menos parte do crime, né? E a movimentação ali no local do crime, para tentar identificar os autores.
0: Com relação à mulher que Valdeci era suspeito de ter assassinado, o crime aconteceu aqui em Caruaru e qual teria sido a motivação?
1: Nós ainda estamos ainda verificando essas informações, né, se tem, até porque para saber se tem ou não relação com o crime, né, uma possível vingança em relação a esse fato, mas por isso a gente vai manter ainda sob sigilo para não prejudicar as investigações.
0: Com relação à vítima, com antecedentes?
1: Antecedentes, a vítima ela tem um envolvimento com drogas, né, e também com esse homicídio.
0: E qual foi o tipo de arma utilizada, ou calibre?
1: Tudo indica ali no local que foi um revólver, o calibre possivelmente um 38. Nós conseguimos recuperar algum material ali que pode ser encaminhado para a perícia, que pode no futuro ajudar a investigação.
0: Características de execução?
1: Tudo indica que sim, foram realmente atrás desse elemento, né, justamente para executá-lo.
0: Com relação à dinâmica do crime, a possibilidade dele estar sendo seguido pelos suspeitos ou dos suspeitos estarem o aguardando no local?
1: A localidade ali é pequena, né? Um local que praticamente todo mundo se conhece. Depois que ele bateu com esse veículo nesse muro, ele foi para o bar, ficou ali no bar por momentos que permitiam, né, essa informação chegar a esses autores, que se dirigiram até o local já sabendo que ele estava ali. Possivelmente ele viu esses elementos chegando, tentou correr, mas acabou sendo atingido.

0: Agora são 7:02, 7:02 aqui da Mais Ouvida. Tá aí o delegado falando sobre esse crime de morte que aconteceu lá em Riacho Doce. Agora, teve outra situação, que foi o crime de morte lá do Salgado, e segundo informação, o rapaz já tinha passagem pela polícia. A polícia está investigando esse crime também. Mas teve o quarto crime de morte, que foi lá no Sítio Encanto. Diz que invadiram a casa do rapaz, mataram ele lá, e o delegado disse que ele não tinha passagem pela polícia. A gente ouviu o delegado novamente.
1: O homem teve a casa invadida e foi executado dentro da residência no Sítio Encanto, na zona rural de Caruaru. Isso foi por volta das 16 horas, 4 horas da tarde do sábado. A vítima, identificada como Carlos André Pereira da Silva, de 33 anos de idade. Doutor Eric Costa conversa conosco, doutor, no caso do

0: Carlos André sem passagem pela polícia, sem nenhum antecedente?
1: Não, sem nenhum antecedente. O que a gente sabe é que ele negociava com pássaros, né, silvestre, e também, segundo informações, ele criava galos para rinha. Chegamos no local, a vítima estava caída na cozinha. O que deu para perceber é que o invasor ali já entrou dentro da residência e já efetuou os disparos. A vítima acabou vindo a óbito ali sem poder ser socorrida.
0: No momento do crime, alguém na residência? Fora a vítima?
1: Não, só estava a vítima. Nós não temos testemunhas visuais do crime. Inclusive, estamos atrás agora de parentes e também de pessoas próximas, né, que possam dar aí alguma rumo à investigação.
0: Com relação à vítima, o Carlos André, o senhor disse que ele não tinha nenhum antecedente criminal, mas ele trabalhava com duas atividades ilícitas, né? Atividade que termina, na verdade, levando a muito problema, muita confusão, discussão também, questão de apostas, principalmente em rinha de galo. Isso pode ter sido a motivação?
1: É uma linha que a gente está trabalhando justamente por conta dessa atividade. A gente sabe que esse comércio acaba levando muitas vezes a discussões, a negociações que acabam levando a algum tipo de intriga, algum tipo de rusga, e isso acaba desencadeando muitas vezes em crimes de homicídio. Então a equipe está realmente trabalhando nesse sentido, vamos verificar todas as informações. A perícia foi feita no local, nós conseguimos colher alguns materiais ali que podem futuramente ajudar também na investigação, e vamos agora trabalhar para chegar nos autores.
0: Quantos disparos?
1: No corpo da vítima foram cerca de 6 a 7 disparos que foram encontrados, né, de ferimentos que foram encontrados, né? Agora precisamos saber se tudo isso é de entrada e de saída de projeto, mas é o que a perícia vai definir aí no decorrer da investigação.
0: Qual o calibre, doutor?
1: Tudo indica que também seria calibre 38, né, um revólver, porque não foi encontrado no local nenhum tipo de estojo, né, que demonstra que poderia ter sido uma pistola. Mas no caso aí, como não foi encontrado e pelo tamanho do projeto que foi encontrado, né, no local que foi recolhido, tudo indica que tenha sido 38.
0: 4 horas da tarde, luz do dia ainda, a porta foi arrombada ou Carlos André poderia ter aberto para o suspeito?
1: Não, a porta ela não foi arrombada. Muitas pessoas deixam ali pelo horário a porta aberta, né, encostada. Tudo indica que a pessoa abriu essa porta e desferiu esses disparos contra ele, que estava no fundo da residência, ali numa cozinha. Né? Ele, inclusive, na ocasião, ele estava segurando uma gaiola, essa gaiola acabou caindo e ele acabou destruindo, né, com o corpo essa gaiola. Tudo indica que ele estava ali no local trabalhando, né, fazendo alguma atividade com esse passo, com essa gaiola. Agora nós vamos trabalhar no sentido de tentar localizar o maior número aí de informações possíveis para chegar na autoria, né, e também na motivação do crime, porque como a vítima não tinha nenhum antecedente criminal, exercia essa atividade ilícita, né, mas não tinha nenhum antecedente criminal, a gente precisa verificar se isso tem relação com o crime.
2: Agora são 7h06, 7h06, está aí o delegado falando a respeito dessa situação aí. E aquela velha história, né? Quem tiver mais informações, tem o disco de denúncia e não precisa se identificar. São 7h06, a gente vai para o intervalo e volta já.
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6: Agora são 7 horas e 11 minutos, 7:11 aqui na Mais Ouvida.
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6: Agora são 7:11, a gente dá uma pausazinha aqui da polícia, daqui a pouquinho a gente vai voltar a falar sobre o caso lá do motel lá de Limoeiro, uma criancinha também morreu em uma piscina, daqui a pouquinho. Vamos até a redação, tá chegando aí o Berg Santos com a prestação de serviço e as loterias. Bom dia, Berg!
8: Fala, seu Givanildo, bom dia pra você, bom dia pra todo mundo acompanhando a Hora da Justa. Calendário de pagamento do programa Bolsa Família, mês de junho, vai ter início a partir do dia 17, para quem tem cartão final 1. Calendário de pagamento para aposentados e pensionistas do INSS, mês de junho. O pagamento tem início a partir do dia 24. Calendário de pagamento do PIS/PASEP 2026, nascidos em julho e agosto, vão receber no dia 15 de junho. Vamos agora com as loterias. A gente começa com a Lotofácil, concurso de número 3.705. Teve 4 ganhadores, né? Vamos conferir aqui as cidades das apostas premiadas. Uma aposta de Brejolândia, na Bahia, uma aposta de Rio Verde, Goiás, uma aposta de Imperatriz, Maranhão, e uma aposta de Niterói, Rio de Janeiro. Cada aposta vai receber a premiação de R$1.178.158,55. A estimativa de prêmio para o próximo sorteio é de R$2 milhões. Vamos a conferir as dezenas. 01, 03, 04, 06, 08, 10, 14, 15,

0: 16, 18, 20, 21, 22, 24 e 25. Quina, concurso de número 7.045, acumulou. A estimativa de prêmio para o próximo sorteio é de 8 milhões e meio de reais. Vamos agora conferir as dezenas. 12, 13, 17, 54 e 71. A gente confere também a Loto Maniga. O concurso de número 2.934 teve um ganhador da cidade de Balneário Camboriú, Santa Catarina. Essa aposta vai receber a premiação de R$1.756.345,72. Estimativa de prêmio para o próximo sorteio é de R$500.000. Vamos conferir as dezenas. 11, 12, 19, 23, 27, 30, 31, 41, 45, 52, 54, 55, 72, 83, 84, 87, 89, 94, 96 e 99. Dupla Sena, concurso de número 2.967. Acumulou. Estimativa de prêmio para o próximo sorteio de 3.100.000 reais. Vamos conferir as dezenas do primeiro sorteio. 10, 15, 32, 37, 48 e 49. No segundo sorteio, as dezenas foram 01, 09, 10, 12, 15 e 41. A gente confere também o sorteio que foi realizado da Super 7, o concurso de número 857 que acumulou. Estimativa de prêmio para o próximo sorteio é de R$1.400.000. Vamos conferir as dezenas. Na primeira coluna, número 8, coluna 2, número 1, coluna 3, número 3, coluna 4, número 4, coluna 5, número 3, coluna 6, número 1, coluna 7, número 7. E o destaque para hoje é o sorteio da Mega Sena. A estimativa de prêmio é de 3.500.000 reais. E eu volto com você, Givanildo.
1: Valeu, Berg. São 7 horas e 16 minutos, 7:16. Vamos voltar a falar de polícia agora. Lembra aquele caso? Aquele caso que aconteceu lá em Limoeiro no fim de semana, com relação ao motel, onde chegou a informação de que uma mulher teria morrido, né? Que foi assassinada. E a outra seria um homem trans, essa é a informação. Então, o homem que praticou o crime também foi ferido, está hospitalizado. E o nosso Wesley Santos e o Rodrigo de Luna acompanharam tudo. O Wesley foi até Limoeiro e o Rodrigo de Luna acompanhou também. A delegada falou sobre o caso e a gente vai trazer detalhes agora, mais detalhes.
2: Era madrugada de sexta-feira. Aqui na Rua da Alegria, no bairro Santa Luzia, ocorria uma festa. E a Isabel, homem trans, de nome Gabriel, estava comemorando, aproveitando com os amigos, quando, de repente, acabou indo para um motel aqui da cidade com um homem de nome não divulgado, mas que tem 37 anos e atuava no setor de reciclagem de óleo queimado. Inclusive, ele possui antecedentes na cidade de Exu. Ela acabou indo até esse motel com esse homem. E durante a madrugada, uma outra pessoa chegou até o local. A Josiele Silva, de 30 anos, natural da cidade de Buenos Aires, morava aqui em Limoeiro. E tinha dois filhos, um de 4 e outro de 7 anos. Ela vivia, inclusive, a vida de forma bem intensa, de acordo com informações. E ela se relacionava tanto com homens quanto com mulheres. A informação que se tem é que depois de um tempo que ela estava dentro desse motel, começou uma discussão. E nessa discussão, o homem, o suspeito, acabou agredindo tanto ela, a Josiele, como também o homem trans. Inclusive agredindo com uma ferramenta na cabeça, com golpes bem fortes. Tem até informação de que até poderia ter ocorrido, durante essa briga, uma tentativa de afogamento, mas não se sabe se isso realmente procedeu, quem vai dizer a perícia. O que se sabe é que depois dessas agressões, ele acabou tocando fogo dentro do quarto e os funcionários do motel sentiram um cheiro bem estranho de queimado. De acordo com a família do Gabriel, os funcionários foram até o motel, né, até o quarto do motel. Tentaram abrir a porta do quarto, mas ele estava trancando esta porta. Foi então que eles acabaram acionando a polícia, houve o arrombamento da porta e o pessoal conseguiu ainda retirar o Gabriel, mas a outra vítima, Josiele, já estava sem vida. Ele também acabou inalando muita fumaça, foi levado para o hospital na capital do estado, juntamente também com o Gabriel, e a Josiele, de 30 anos, infelizmente, acabou morrendo. O Rodrigo de Luna conversou na capital pernambucana com um familiar da Josiele, que vai dar mais detalhes a respeito dessa situação. Vamos acompanhar.
3: Os parentes da vítima vieram ao Instituto de Medicina Legal do Recife para liberar o corpo. Josiele Silva, de 30 anos, foi assassinada dentro de um hotel em Limoeiro. Testemunhas disseram que a mulher chegou ao local por volta das 3 da madrugada, cerca de 45 minutos depois da entrada de outras duas pessoas, um homem de 37 anos e um amigo trans da vítima, de 35 anos. Esta parente, que preferiu não se identificar, disse que a família ainda não sabe ao certo como tudo aconteceu, mas não tem dúvidas de que foi muita covardia empregada.
4: Isso que fizeram com ele foi uma covardia que a gente, que a família, não sabe realmente o que aconteceu. O que a gente sabe é o que estão comentando por aí. O rapaz, a moça, rapaz trans, ela conhecia, mas o homem que fez isso, até onde a gente sabe, ela não tinha nada com ele, não.
3: De acordo com a polícia, as vítimas foram agredidas com um facão. O autor do crime, que atua no setor de reciclagem de óleo queimado e possui antecedentes criminais na cidade de Exu, teria provocado o incêndio na tentativa de tirar a própria vida depois de machucar as vítimas. Ele também sofreu intoxicação por fumaça, sendo socorrido pelos bombeiros. O homem foi deixado custodiado no Hospital da Restauração, para onde também foi levado o amigo de Josiele, ferido e em estado grave por conta do incêndio. A família da mulher só espera a justiça.
4: A família sempre aconselhava ela, sempre, sempre, sempre, que esse mundo hoje em dia, principalmente para a mulher, né? Porque hoje em dia o mundo tá um caos para nós mulheres, né? Mas aconteceu, né?
2: A delegada Marcela Freitas também explicou um pouco mais sobre essa ocorrência e você vai acompanhar a partir de agora.
5: A Polícia Civil de Pernambuco, por meio da Delegacia de Polícia de Limoeiro, realizou na manhã deste sábado, dia 6 de junho, a prisão em flagrante de um indivíduo suspeito de ter praticado um feminicídio consumado e um feminicídio tentado. A ocorrência foi registrada por policiais militares que receberam um chamado de um incêndio que estaria ocorrendo às margens da PS-50 em um motel localizado em Limoeiro. No local, foram encontrados uma das vítimas, que já estava em estado de óbito, infelizmente, e outra vítima que estava com vida, porém extremamente ferida. Ela foi socorrida e atendida por uma equipe de médicos e permanece internada. Segundo informações preliminares, as vítimas estariam ingerindo bebida alcoólica com suspeito em momentos anteriores do fato. Não se sabe ao certo se teve alguma discussão e esses fatos só poderão ser esclarecidos pelas pessoas que estavam ali presentes, pela vítima que foi socorrida. E ao certo, o que se sabe é que o incêndio poderia ter sido causado justamente para dificultar a apuração do crime em questão. O suspeito, ele foi autuado em flagrante, foi socorrido e permanece sob custódia da justiça.
2: É isso, infelizmente, bebedeira que acabou dessa forma. O Gabriel, ele segue internado. Até o presente momento, a situação dele, de acordo com a família, é que ele está estável. A mulher já foi enterrada, segundo informações também da família, e o suspeito segue hospitalizado. E quando ele tiver condições clínicas para prestar depoimento, com certeza a Polícia Civil irá ouvi-lo, juntamente com o Gabriel, para entender tudo o que aconteceu dentro desse quarto de motel. As imagens, inclusive, que recebemos, elas são chocantes, de como ficou a situação, né, das vítimas depois desse ocorrido. Infelizmente, uma noite que acabou bem trágica. Eu volto com você.
1: Agora são 7 horas e 23 minutos, 7h23. Daqui a pouquinho a gente vai atualizar esse caso, porque continuam hospitalizados, tanto o suspeito como o homem trans. Daqui a pouquinho a gente vai voltar para o Hospital da Restauração para ver como é que está essa situação. Teve um grave acidente de trânsito que resultou na morte de um motociclista. na BR-101 no município de Ribeirão, na Mata Sul. A vítima foi identificada como Eliel José do Nascimento, de 27 anos. Uma moto sem utilizar o capacete. Presta atenção. Quando colidiu com uma carreta, com o impacto da batida, o motociclista sofreu ferimentos graves e morreu ainda no local. É aquilo que eu sempre digo. O corpo dele foi para o IML de Palmares. E aí o cara estava sem capacete, numa BR, sem capacete. E aí aconteceu esse acidente e a pancada totalmente na cabeça. São 7h24, vamos voltar ao Rodrigo de Luna com as últimas informações desse caso de Limoeiro. Como é que andam as investigações e principalmente como é que está a situação de cada um, né, do suspeito e do homem trans, hein, Rodrigo?
6: O homem que é apontado como responsável por ter cometido o crime, ele está fora de perigo. Inclusive já foi transferido para o hospital, o antigo Hospital Alfa, em Boa Viagem. Já o rapaz trans, que é amigo da vítima fatal, esse ainda segue no HR, numa situação delicada, porque inalou muita fumaça, além do espancamento que aconteceu dentro do motel. Essa história começa numa festa, lá mesmo na cidade de Limoeiro, onde essas três pessoas estavam juntas. Em algum momento, decidem ir para o motel. Primeiro, entram o homem de 37 anos, acompanhado do rapaz trans de 35 anos. 45 minutos depois, chega a mulher. Chega a mulher que se tornaria vítima fatal, a Josiele Silva, de 30 anos. Eles ficam juntos até perto do amanhecer. Quando pedem a conta, antes que os funcionários cheguem, é quando percebem a fumaça saindo de dentro do quarto e uma gritaria. Aí, quando o pessoal conseguiu invadir o quarto, porque o homem não queria permitir a entrada de ninguém, já encontraram as vítimas ali desacordadas. A Josiela, infelizmente, muito machucada na cabeça, porque ela foi espancada e inalou fumaça. E o rapaz trans, amigo dela, também machucado na cabeça e por ter inalado fumaça, numa situação grave. Já o homem que teria ateado fogo nas vítimas depois da agressão, esse estava melhor, porém inalou fumaça e por isso também veio aqui para o HR. A expectativa é de que esse homem, autor do crime, possa ser ouvido ainda essa semana, tendo em vista que ele já está numa situação melhor, fora de perigo, inclusive levado ali para o Hospital Alfa. Já o rapaz trans ainda exige algum cuidado, a expectativa de também sobreviva para poder contar tudo o que aconteceu. Esse homem que está custodiado no hospital é o Itapuã da Silva Bezerra. A polícia já fala em prisão em flagrante. Então é alguém que vai responder pelo feminicídio aí. O crime cometido contra a Josiele foi um feminicídio consumado, mas também um tentado. Vale lembrar que o rapaz trans nasceu mulher, não tinha feito a mudança de documentação, então, para documento oficial, ainda se trata de uma vítima mulher que foi alvo aí de uma tentativa de feminicídio também. Então, dois crimes graves a que esse homem vai ter que responder na justiça. O que todo mundo quer entender é o porquê de tanta violência, já que teriam ido juntos para o motel para um momento de amor, para um momento de felicidade, de alegria, e não de violência. É algo difícil da gente compreender.
1: Agora são 7 horas e 26 minutos, 7h26 aqui na Mais Ouvida. Olha, a Polícia Rodoviária Federal, ela fez um balanço da Operação Corpus Christi, né? Colisões envolvendo motocicletas resultaram em cerca de 80% das mortes no feriado. 401 animais de grande porte foram retirados das rodovias. Entre os dias 3 e 7 de junho, a Polícia Rodoviária Federal realizou a Operação Corpus Christi nas rodovias federais de Pernambuco. Ao longo de 5 dias, foram reforçadas ações de fiscalização, educação para o trânsito e enfrentamento também ao crime para levar mais segurança a motoristas e passageiros. Nesse período, foram registrados 42 sinistros, com 33 feridos e 9 mortes. A operação do ano anterior foi realizada entre os dias 18 e 24 de junho e coincidiu com o São João. No ano passado, foram registrados 49 sinistros e 53 pessoas feridas e 7 mortes. Do total de mortes, 7 envolveram motocicletas. O caso mais grave foi registrado no sábado, dia 6, na BR-232, em Pesqueira. Uma caminhonete atingiu a parte de trás de uma moto. Um casal que estava na moto faleceu no local. E de acordo com o motorista, a moto seguia apagada pela rodovia. O condutor realizou o teste de bafômetro, que não indicou consumo de álcool. A Polícia Civil vai investigar o caso. Em 5 dias de operação, foram fiscalizados 4.279 veículos e 3.323 pessoas. Emitidas 2.003 atuações e registradas 410 toneladas de excesso de peso em veículos de carga. Entre as infrações que destacam-se o excesso de velocidade, com 302 imagens registradas pelo radar, as ultrapassagens indevidas, com 114 atuações, além do não uso de cinto de segurança. A ausência de capacete, o desrespeito à lei do descanso, o excesso de peso, o uso de celular na direção, a falta de cadeirinha com as crianças. E no combate à embriaguez ao volante, foram realizados 2.846 testes com bafômetro, que resultaram em 45 autuações e em dois motoristas, né, que foram detidos, eles estavam sob o efeito de álcool. Então, esses números que foram divulgados ontem pela Polícia Rodoviária Federal, do balanço da Operação Corpus Christi. Vem outra operação aí, que é a Operação São João. Agora são 7h29. Teve uma criança que veio aqui para o Instituto de Medicina Legal. A informação é que ela morreu em uma piscina. Ela não tinha nem 2 anos. Essa é a informação. O Reginaldo Souza esteve no Instituto de Medicina Legal e conversou com a família.
7: Verdade, sempre chama atenção quando se trata de criança em piscina e afogamento. Isso aconteceu final de semana lá em Serra Talhada, lá no sertão, quando essa criança, com essa idade, 1 ano e 7 meses, ela morreu afogada nessa piscina. A mãe, bastante revoltada, a família também, com relação a essa situação. A gente conversou no IML com a mãe dessa criança, que traz detalhes como tudo aconteceu em relação à morte dessa criança de 1 ano e 7 meses. Como foi que a senhora recebeu a informação, hein?
8: Eu estava trabalhando, porque eu trabalho, né? E eu deixei minha filha em casa. Ela tem 17 anos. E o tio dela foi lá e pegou ela em casa e levou para a piscina, no período em que eu estava trabalhando. Porém, quando eu subi, o comunicado foi quando ele já estava falecido. E aí eu subi às pressas e eu não sei nem explicar como que aconteceu, porque até então fiquei correndo para poder resolver alguma coisa. Depois é que a gente vai averiguar mais alguma informação.
7: Foi uma piscina, foi?
8: Disse que foi.
7: Tava sozinha na hora, quando tudo aconteceu?
8: Eu não sei passar essa informação, porque eu não estava no local, né? Aí eu não posso dizer.
7: Qual a idade mesmo?
8: 1 ano e 7 meses.
7: Você culpa alguém, não?
8: Assim, eu culpo a pessoa que tirou ele de dentro da minha casa, sem minha autoridade, né? Sem minha permissão, porque assim, quando você vai na casa de uma pessoa, você pode pedir autorização do pai, da mãe ou de quem esteja responsável pela pessoa, que no caso era eu, que eu estava trabalhando, e ele chegou lá e levou as duas pessoas sem autorização minha.
7: Muita gente no momento lá, era uma festa que estava acontecendo, talvez?
8: Não sei falar, não sei, porque eu não sabia.
7: Com essa idade aí, mas bem inteligentezinha, com essa idade, assim, mas bem sabidinha a criança, né?
8: Era uma bem ativa, é uma pessoa, um bebê que eu digo a você, era querido por todos. Não só por nós, que era da família, mas por todo mundo. Bem ativo.
7: Socorreram ele ou não?
8: Socorreu. Levou diretamente para o hospital Agamenon Magalhães, lá em Serra Talhada, e foi onde foi prestado os primeiros socorros, né?
7: Uma vez, seu contato com essa criança foi no mesmo dia, né?
8: No mesmo dia. No mesmo dia.
7: Como é que é o nome da criança?
8: Juan Mateus.
7: 1 ano e poucos meses?
8: 1 ano e 7 meses.
7: Força nos sentimentos, viu?
8: Tá, obrigada.
7: Portanto, tá, gente, lamentamos a situação que aconteceu. Foi em Serra Talhada nesse final de semana e o corpo veio aqui para o IML na cidade de Caruaru. Foi liberado no início da noite desta segunda-feira. É com você.
1: Agora são 7h32, 7h32. Com essa, a gente vai terminando aqui o programa Hora da Justa, no oferecimento de Avil, garantindo o menor preço da região. 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Vamos fazer o seguinte, a gente vai pro intervalo, vem aí o Papo Sem Pauta.
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Agora são 7 horas e 36 minutos, 7h36 aqui na Mais Ouvida. Depois da Hora da Justa, a gente tá chegando aqui com o Papo Sem Pauta. Aquele momento que você manda sua mensagem através do 9601-7448. Se tem algo errado na sua rua, no seu bairro, na sua cidade, pode mandar pra gente. 9601-7448, né? Um abraço aí para todas as pessoas que estão acompanhando a gente. Deixa eu ver, deixa aqui no painel, já tem gente aqui mandando recado. Givanildo, meu irmão, olha, você falou ontem do aniversário das gêmeas, que Deus abençoe, desejo tudo de bom, saúde, paz e felicidade sempre, né? Presença de Deus, duas anjinhas, pronto, tá certo. Ah, é a Maria Clara e também a Maria Luísa, não é isso? Parabéns, ontem foi o aniversário. É, são as filhinhas da Juliana. Parabéns aí, que Deus abençoe. Muito bem, pronto bem. Tá aqui, é o Gutenberg que tá mandando aqui. São 7 horas e 37 minutos, 7h37. Emanuel Torres da Silva, residencial Alto Moura, posto HBNO. Gosto muito de ouvir a Rádio Jornal. Aqui a gente não precisa parar pra tá fazendo, ó, tem que ouvir, a gente tá ouvindo aqui, a gente fica falando as coisas, né, faz aqui as coisas em casa, fica ouvindo a Rádio Jornal e tá tudo certo, tudo certinho. Valeu, Emanuel, que Deus abençoe, tá lá no residencial Alto Moura. É, bom dia, aqui a situação, o resto da estrada de Gonçalves Ferreira, meu, tá uma vergonha, a prefeitura e esses vereadores, que não fazem absolutamente nada, acaba aqui tá revoltado, o Abidon. Pois é, rapaz, a estrada não tá boa, não. Bom dia, Givanildo. Não tava boa na hora que botaram o...

o São João da Roça, tava uma buraqueira da gota. É, o vaqueiro Flávio Cajazeiras está aqui acompanhando a gente. Tem aqui, deixa me ver, Lucas Santos acompanhando a gente. É, um abraço para ele. Deixa me ver, tem mais aqui. Givanildo, bom trabalho aqui. É Roberto e Pesqueiro. Um abraço aí para vocês lá de Pesqueiro. Falar em Pesqueira, eu encontrei várias pessoas de Pesqueira na caminhada do Cuscuz no último domingo, né? Aí, um bocado de gente. Só, olha, eu escuto vocês pela Rádio Jornal de Pesqueira. Eu acompanho também na televisão. Então, um abraço aí para todos os ouvintes lá de Pesqueira, né? Da cidade de Pesqueira, que estão me acompanhando pelo 90.9, né? Pesqueira, aquela região ali, Poção, também encontrei muita gente em Poção. Bom dia, Givanil. Tô aqui na sintonia do programa, líder de audiência em toda a região. Márcio Luiz, do bairro Santa Rosa. Valeu, Márcio. Um abraço para você. Eita, Givanil, que vergonha essa Compesa. Várias localidades de Caruaru sem água, onde o calendário diz que está sendo abastecido e nada. Você precisa ver o desespero das pessoas para comprar água. Que absurdo. Agora tem, te pergunto, o que esses vereadores de Caruaru fazem? Tantas reclamações e ninguém vem, nenhum se posicionar. Aqui é o Cláudio, da Rua 63. Inclusive, eu estava vendo aqui uma nota, uma notinha da Compesa. Atenção, a Compesa está informando que identificou ontem à tarde um vazamento na adutora do Agreste, no município de Sanharol. A área é de difícil acesso e está alagada por conta das últimas chuvas, mas as equipes da companhia já estão mobilizadas para executar o serviço de reparo. Então, o que é que a Compesa está dizendo? Que afetou o abastecimento de água nas cidades de Belo Jardim, está com 50%, Caruaru com 55%, Bezerros com 50%, no município também de Pesqueira, Sanharó, Tacaimbó, Riacho das Elmas, além dos distritos de Serra dos Ventos, Barra de Farias e Fazenda Nova, em Brejo da Madre de Deus. E Ameixas também com Maru, que estão com abastecimento suspenso. A previsão é que os serviços sejam concluídos até amanhã, quarta-feira, dia 10. E aí o abastecimento será retornar, né, nessas cidades, a água chegando, conforme o calendário das águas. Mas não chega assim de uma hora para outra, não, aos pouquinhos. Então ela está dizendo aqui porque essa falta d'água foi um rompimento que aconteceu em Sanharó. Por isso que algumas cidades só estão recebendo 50% da água. Então por isso que está faltando. Vamos ver essa questão aí. Toda vez é assim, pelo amor de Deus. Bom dia, Givanil. Tenha uma ótima terça-feira, pessoal, e passando aqui para lhe comunicar sobre esses acidentes. Isso vem anos, quando eu fiz um protesto, um policial falou que eu poderia ir fazer o quê, meu Deus? Inclusive, ia fazer uma passarela até a gente esperar, até hoje, nada. É um sofrimento muito grande, então vim convidar para fazer outro protesto e tal. Aí a nossa amiga Rose, que fez realmente, ela disse que uma amiga dela também sofreu um acidente, mas graças a Deus escapou. É ali no bairro Agamenon, na entrada do bairro Agamenon, né? Ela é ali do Encanto da Serra e tal, e prometeram lá uma passarela e até agora nada. Então tá certo, tá dado o recado aqui. Eu quero saber quantas pessoas têm que morrer para resolver esse problema. Porque aquele trecho ali, entre o bairro Agamenon e o Village, é o trecho mais perigoso que a gente vê aqui dessa 232 quando se trata de Caruaru. Infelizmente, até agora, nada. Nem sequer uma alombrada eletrônica colocaram. São 7h42, 7 horas e 42 minutos. O Adeilson Ribeiro está acompanhando a gente. Alô, Adeilson, um abraço. Muito obrigado pelo carinho, está ao lado da esposa. Está sempre curtindo o nosso programa. Luiz de França também. Bom dia, Givanildo. Manda um abraço aí para doutor Ivan, Jeová Dionísio, Zezé de Panela, Zé Carlos do Joá e o Pelé de Firmeza e Lula de Maniçoba. Muito bem. É o Lula, está dizendo aqui. Um abraço aqui também para o sargento. Deixa

0: me ver aqui, rapaz. É, viu, Mário? Ela é torcedor do Náutico. Hoje tem o jogo do Náutico, né? O Gui tá se preparando porque vai assistir o jogo. Hoje é Náutico e Fortaleza, né? Pois é, rapaz. Pelo brasileiro da segunda divisão. Fortaleza que vem de uma derrota na decisão da Copa do Nordeste. Hoje o jogo é 7 horas. O Gui tá indo pra lá também. Ao lado do Gugu. Gugu do Náutico. É Giga e Gugu. Giga e Gugu do Náutico. E o esporte é amanhã, né? Pronto. Bom dia, Givanildo. Deus abençoe sempre. É o Roberto do Esporte. Muito bem, Robertão. Bom dia, Givanildo. Abraço aí a Jeová, a Josina, Dona Nalva Caju, Maria Joaquina. Aqui é a Ana Cristina, viu? Tá certo, Dona Ana. Tem aqui também o nosso amigo José Francisco Martins acompanhando a gente. Bom dia. É a Genô do Alto Moura. Hoje veio aqui agradecer o casal Cecília e o esposo, que faz o trabalho da prefeitura, tapando aqui os buracos da estrada que liga o Alto Moura ao Luiz Bezerra Torres. Obrigado, Cecílio Esposo. Muito bem, o Agenô, né? Tá agradecendo. Zé de Amaro, lá do sítio Bandeira de Riacho das Almas, acompanhando a gente. Ivanildo, por favor, não diga meu nome, mas sábado teve uma tentativa de homicídio aqui no Rafael, mas não passou nada, aí vocês nem disseram nada. É, até agora a gente não cumpriu. Talvez não foi nem registrado lá, né? Mas depois a gente vai procurar saber aqui, viu, meu amigo? Um abraço aí, muito obrigado. Givanildo, aqui é Valdo São Caetano, estou aqui com meu amigo Mário do Relógio e Gilda, professora, tomando aquele belo café na churrascaria, altas horas. Muito bem, um abraço aí para vocês, muito obrigado pelo carinho da preferência. O Antônio Carlos está acompanhando a gente. O Antônio Carlos é lá da Cidade Jardim, né, Antônio? Um abraço aí pra tu, macho. Givanildo, um abraço aí pra você, pra Givaldo Júnior. Estive na casa do seu pai, melhoras pra ele. Legal, rapaz. Um abraço aí pra Lourdes Barros, da Palmatórias. Também Matias, Bil Barros, do Campo. Pelé, de Firmeza, Lourinho, de Riacho Doce, Severo, da Padaria. E seu filho, Maurício, do Riachão. Jackson, da Rua Preta, Nenê. Do Churros, Lenilton da Prestação, Silva Pinto, Jeová Dionísio, lá de Agricina, Maria Joaquina de São Caetano, Avenida Moura e o Toyota de Patos, além do doutor Ivan, todos que estão ouvindo a Rádio Jornal. Tá dado o recado aí, meu amigo. É o Zé Carlos Joá. 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Anote aí o telefone, 3045-4588. 7h47, bora pro intervalo, a gente volta já.
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Agora são 7 horas e 53 minutos, 7h53 aqui na Mais Ouvida. É o Papo Sem Pauta. Aqui, deixa me ver o pessoal mandando aí as broncas aqui pra mim, através do 9601-7448. Bom dia, Givanildo. Aqui é Eduardo Divinópolis. Já faz 15 dias que...

0: chega água na rua José Cesário da Costa, desde que a Compesa realizou o conserto. Agora está acontecendo esse tipo de coisa. Acaba passando sei quanto tempo a água lá jorrando, o esgoto também, porque nessa rua estava tanto o esgoto como a água. Aí depois foram lá consertar, beleza. E aí disse que faltou água agora. Ele consertou ou entupiu tudo, né? Deixa me ver aqui. Bom dia, meu amigo. Givanildo, que Deus te abençoe, sempre com muita saúde e paz. Aqui é Sandro de Pesqueira. Aqui hoje está um friozinho. Eu dou por vista. Ele está mostrando aqui a vista linda da serra. Muito bem. Estou vendo lá. Tudo nublado, né, meu filho? Um ventinho danado. Toma um cafezinho, meu velho. Toma um cafezinho para esquentar. Bom dia, meu amigo. Giva, passando para desejar uma ótima terça-feira para todos nós. Meu amigo Paulinho. Paulinho Produções. Grande Paulinho. Um abraço aí, meu irmão. Que Deus abençoe. Givanildo Xará, olha na Avenida Leão Dourado. Rasgaram a avenida todinha e fizeram uma gambiarra mal feita. E já tá aparecendo buraco, viu? Menino, tá cheio de buraco. Pronto. Giva, aqui na Avenida Brasil, temos o prédio do IML, que demorou 10 anos para ser concluído. Ao lado temos terreno que cederá a Polícia Federal, que foi cercado e esquecido. E um pouco mais na frente, a nova Câmara de Vereadores, que iniciará a obra, o prazo venceu, até agora nada. Uma obra federal, um estadual e uma municipal, mostrando que, independente da esfera de governo, a incompetência dos nossos políticos só fazem nosso imposto sumir pelo ralo. Acaba aqui o Tiago, tá arretado aqui, né, Tiago? Muito bem. Tem mais aqui, deixa eu me ver. Bom dia, essas manutenções da Compesa acontecem nos dias de abastecimento. Não chegou água na rua Isabel de Jesus e Silva Jardim no Panorama. Pois é, tá faltando, né? Caruaru só tá com 50% praticamente. Bom dia, meu amigão Giva, ótima terça-feira. Manda um abraço aí para o Adeildo da funerária do Tô Ivan, Dona Maria Joaquina, Dona Josina, Maurício do Forró, lá da Juriti. Ele não gosta de tomar banho, não. Agora que ele não toma banho mesmo, nesse frio, viu, Givanildo? Zé de Maria Nova, que tá lá do ponto do Atacadão, Cristiano Zé de Otávio, homem que não gosta de tomar banho também. Tem um bocado de gente que não gosta de tomar banho, né, velho? Eita, é ruim de banho, né, meu velho? O Dedé do Zuzinha tá lá em Queimada do Uruçu. É o Delcio, Delcio da Chácara. O nosso amigo Cícero tá mandando um abraço aqui para o nosso amigo Gutenberg, maratonista, e todos da rádio aqui, valeu! Um abraço aí pra você, muito obrigado pelo carinho da preferência. Deixa eu me ver aqui, o Silas tá acompanhando a gente, obrigado Silas. Alguém tá mandando aqui um vídeo dizendo que tá chegando água, depois chegou água já na Cesário da Costa, é isso? Tá aqui, tá mostrando aqui. Eduardo, depois você me explica aqui direitinho. Diz que agora, até agora não chegou água, mas você mandou um vídeo aqui chegando a água, né? Numa cisterna. Será que foi na Cesário da Costa? Depois você me fala aí. São 7h57. Vamos pro intervalo?
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19: Agora são 8 horas e 2 minutos, 8 e 2, aqui na Mais Ouvida. Eu tava vendo aqui, inclusive pedi até para o nosso amigo mandar aqui pra gente, né, rapaz, o nosso amigo Eduardo, sobre uma cisterna que tava chegando água aqui. Aí eu olhei aqui, eu disse, meu Deus do céu, será que chegou água? Ele mandou aqui, mas disse que é um pedaço da rua, né? E a outra não chega água. É isso mesmo? Vamos ver aqui. Eu vou dar uma olhadinha aqui, porque apagou foi tudo aqui agora. Mas vamos lá. Deixa eu terminar aqui o programa. 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

0: 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Deixa eu ver o que é que ele está dizendo aqui. Deixa eu ver se aparece. Bom dia, Eduardo do Divinópolis. Na metade da rua chega água. Essa rua é dividida pelo canal do Mocó. De um lado chega e o outro não, exatamente onde estava fazendo vazamento. Esse vidro acima é da minha cisterna vazia. É, muito bem. Então, tem uma parte que chega, né? Ok. Vamos embora, o nosso Sócrates da Silva está chegando com a Supermanhã, você sabendo de tudo. A gente se encontra 11 horas na TV Jornal do Povo na TV. E amanhã, a partir das 6 da manhã, a gente está de volta com a programação, com a polícia, a hora da justiça e depois o Papo Sem Pauta. Um abraço, minha gente.
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4: Sócrates da Silva. 8 horas, 8 minutos, 8 e 8, 8 minutos depois das 8, faltam 52 para as 9, tá começando mais uma super manhã aqui na Rádio Jornal, nessa terça-feira, dia 9 de junho de 2026, Rádio Jornal Caruaru 91.3, Rádio Jornal Garanhuns 107.5, Rádio Jornal Pesqueira 90.9, são 160 dias de 2026, faltam 205 dias para a chegada de um novo ano. É o dia da imunização, é o dia nacional de Anchieta, é o dia do tenista, é o dia internacional dos arquivos, também é o dia mundial da acreditação e é o dia do porteiro. Um abraço a todos os amigos porteiros que sofrem o pão que o diabo amassou, viu? Em portaria, viu? É reclamação de vizinho, reclamação de menino no pátio, é reclamação por vaga de estacionamento, é reclamação por encomenda. Então, um abraço a todos vocês. Né? Bom dia de trabalho para aqueles que estão começando agora e para aqueles que estão largando também nesse horário. Tem local que a troca de plantão é às 6, tem local que é às 7, tem local que é às 8, enfim. Bom serviço para os que estão chegando e bom descanso para os que estão saindo. Vamos aos destaques da Supermanhã de hoje.
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4: Faltando água e vai faltar mais. A manchete é essa: a adutora do Agreste rompe de novo. Lei define diretrizes básicas para atendimento de pessoas que convivem com dor crônica. Estudantes da rede estadual exibem filmes no São João. Andressa Aguiar.
6: Produções integram a programação da quarta mostra Caruá.
4: Aposentados e pensionistas têm até 30 de junho para realizar prova de vida. Ministério da Saúde suspende vacina contra a dengue após morte sob investigação. Polícia Rodoviária Federal divulga balanço da Operação Corpus Christi. Pernambuco implementa currículo da educação digital e midiática. Conservatório Pernambucano de Música abre inscrições para cursos regulares. Partidos devem prestar contas anuais até 30 de junho. Ministério Público recomenda melhorias estruturais e de segurança em escola de Caruaru. Juliana Rodrigues.
7: Riscos atualmente identificados exigem a adoção de providências em caráter de urgência para garantir a segurança.
4: Lei torna crime exercício ilegal da medicina veterinária. Seleção de consultores em projeto de saneamento rural acontece em Pernambuco. Governo prepara linha de crédito para motociclistas de aplicativos. Prazo para contestar descontos associativos vai até o dia 20. Luana Monteiro.
8: Descontos associativos indevidos podem ser contestados pelo meu INSS, a Central 135 ou nos Correios.
4: Lançada a plataforma digital para emissão da carteira da pessoa com fibromialgia. Dia dos Namorados deve ter impacto limitado sobre vendas em Pernambuco.
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4: O impacto é da informação, o impacto é da notícia, o impacto é daquilo que chega para agitar os alicerces. Berg Santos, bom dia! Bom trabalho para você, Berg Santos, 8 e 12.
9: Olá, muito bom dia, 8 e 12, bom trabalho para você também, Sócrates da Silva, bom dia para todo mundo acompanhando a nossa super manhã. Ó, fim de semana foi de muito movimento, né? Na cidade de Caruaru, São João, bombando, muita gente na sexta, no sábado, no domingo, e o juizado do forró fazendo balanço, viu? Teve balanço, 9 ocorrências, 15 TCOs, 85 furtos, daqui a pouco a gente vai trazer todos os detalhes com relação ao balanço das forças de segurança do fim de semana do São João de Caruaru, aqui na nossa super manhã, deixa eu ver aqui a hora, 8h13 agora, viu? Às 8 horas, 13 minutos, já na super manhã, você sabendo de tudo.
4: De tudo você fica sabendo aqui no balanceiro, na usina, eu não, meu bem, é danado pra roubar, eu não, meu bem, quando não é na balança, eu não, meu bem, ele rouba no olhar. Rapaz, balanceiro da usina, com a Marinês. É capaz de nem ter aí, mas vamos embora. Vamos pra polícia. Alô, Givanildo Silveira, bom dia, Giva.
0: Alô, Sócrates, bom dia pra você, meus amigos da Supermanhã, você sabendo de tudo. Sócrates, daqui a pouquinho a gente vai falar a respeito de mais um atropelamento, que isso tá exigindo a atenção das autoridades. Mais um, viu? E com vítima fatal. Ali na BR-232, em frente à entrada que dá acesso ao bairro Agamenon. A gente vai trazer detalhes daqui a pouquinho, porque esse rapaz ia atravessar e foi colhido por um veículo. A gente conta a história daqui a pouco.
4: É, às vezes é mais pra lá um pouquinho, às vezes é mais pra cá um pouquinho, mas é sempre no mesmo pedaço, né? Sempre no mesmo espaço. E todo mundo quer ganhar mídia em cima, viu? Todo mundo quer ganhar mídia em cima. Sabe por que é que eu tô dizendo isso? É porque quando acontece um atropelamento como esse, vem xeleléu, vem vereador, vem prefeito, vem secretário, vem governador, vem presidente da república, vem ministro de estado, vem todo mundo querendo aparecer dizendo que pediu uma passarela, né? Não, eu pedi, eu tô pedindo, eu quero, eu vou fazer, eu vou acontecer. Cadê? Tô vendo só o povo morrer, né? Todo mês a gente tem. Agora, xeleléu, pra dizer que fulaninho ou fulaninha pediu, ah, meu amigo, aí tem demais. Cadê o xeleléu do...
10: Se xeleléu de político fosse pro céu, pra que inferno?
4: Ah, tá, tem um bocado, mas tem, vice? Mas tem.

0: Ah, meu céu, só que não! 8 horas 15 minutos, 8 e 15!
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0: Conferir a previsão do tempo hoje para Caruaru, Garanhuns e Pesqueira. Vou começar por Pesqueira hoje. Nesse momento, 21 graus, tempo nublado, mínima de 19, máxima de 26 graus. Previsão de condições chuvosas por volta das 18 horas em Pesqueira. E aí a noite toda, viu? É depois que começar, não para mais não. Previsão de chuva de 55% hoje na cidade de Pesqueira. Em Garanhuns, 20 graus, tempo nublado, mínima prevista de 18, máxima de 23. Tá no chove e para, né, em Garanhuns? Chove e para, chove e para, chove e para, chove e para. A possibilidade de chuva hoje é de 60% em Garanhuns, tá? Em Caruaru, tá no mesmo clima. Chove e para, chove e para, chove e para. 22 graus, mínima de 20, máxima de 25. Previsão de condições parcialmente nubladas por volta do meio-dia. E de noite, chuva. Chuva, chuva, chuva, chuva, chuva. Possibilidade de chuva hoje em Caruaru é de 70%. Vivemos um molhado outono brasileiro. Agora, 8 horas 16 minutos.
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1: Vamos lá, vamos participar, vamos acompanhar, vamos estar aqui ao lado da Super Manhã da Rádio Jornal. Também no nosso site, o radiojornal.com.br, também no nosso aplicativo disponível para Android ou iOS, também com a gente na 91.3, 90.9, 107.5 e ainda interagindo, né, mandando sua mensagem no 81996017448, 81996017448, é o WhatsApp aqui da Rádio Jornal, onde você participa com a gente, onde você interage conosco. Vamos dar uma passadinha, aquela passadinha inicial aqui no nosso WhatsApp, nas mensagens, nos ouvintes que estão com a gente aqui nesse momento, nesse horário, nesse instante. Um abraço para o Márcio Luiz, dizendo bom dia, Sócrates, estou sempre acompanhando o programa Líder de Audiência na região. Um abraço para você, Márcio, tá indo Santa Rosa. Bom dia, campeão de audiência, alegria da nossa manhã, tô na escuta. É o Ailton dos Passarinhos com a gente, valeu Ailton, um abraço. O José Ailton da Boa Vista, em Garanhuns, olha, vários dias de chuva, dia e noite, e a temperatura baixa, sempre frio. Bênção

0: sobre bênçãos para você também, Ailton, para todos, né? Amém, um abraço. Bom dia, Sócrates, a Rádio Jornal é a melhor. Sócrates é a rádio que você fica bem informado. Valeu, é isso mesmo, um abraço. Um abraço, Delson, obrigado pela tua companhia. Bom dia, Sócrates, deixa eu ver que imagem foi essa aqui. Ao ponto de ônibus. Inclusive, eu falei sobre esse ponto de ônibus aqui, Vice Antônio. É, rapaz, e tá aí, ó, no escuro, tá no mesmo escurinho aqui. Sei que você envia as mensagens para os órgãos competentes, mas nada se resolve. Aí a gente vai cobrando, a gente vai falando. E eu lembro desse buraco também na rua Chão de Alegria, né, que é na entrada da garagem da pessoa aqui, né, da casa da pessoa. Não dá pra entrar nem sair. Se tiver moto, pode cair colocando o carro a moto dentro de casa. E se tiver carro, mas com certeza ele raspa a parte de baixo. Pode ter absoluta certeza. Valeu, Antônio. Tô de novo encaminhando aqui, tá? Né? As informações para a produção da Supermanhã, para que a gente possa buscar junto, no caso aqui, ambos prefeitura, né? Junto à prefeitura, respostas a respeito dessa situação. Valeu, um abraço para você. Obrigado pela audiência também aqui na Rádio Jornal. Bom dia, Sócrates. É o Guildo Náutico. O Timbu joga hoje. Joga. O Timba joga hoje. Daqui a pouquinho eu passo, inclusive, a escala do Scratch de Ouro da Rádio Jornal. Valeu, Flores Valdo, meu amigo Flores. Bom dia, meu amigo. Muita chuva em Camucim. É Babão. Valeu, Babão. Deus te abençoe, a nós, um abraço, Babão, obrigado pela audiência. O Toinho tá na R5, na Cidade de Jardim, valeu, Toinho, um abraço, obrigado pela audiência. Tô na escuta também, é a Sônia Araújo, no Vassoural, valeu, Sônia, obrigado pela audiência. Bom dia, Sócrates, aqui é Eduardo do Divinópolis. Há 16 dias que não chega água na rua José Cesário da Costa. E agora é que vai ficar ruim mesmo, viu, Eduardo? Porque rompeu um cano da adutora, né, na adutora do Agreste. Então, com isso, a previsão de reparo é até amanhã, tá? Até amanhã, dia 10. Só que depois que tem um reparo, não chega na mesma hora, né? Não chega na mesma hora. Então, se tava ruim, meu amigo, infelizmente, eu tenho a lhe dizer que possivelmente vai piorar. Na metade da rua chega água, a rua é dividida pelo canal do Mocó, de um lado chega e do outro não. Exatamente onde estava o vazamento. E aqui ele mandou o vídeo da cisterna dele vazia, vazia, vazia. Agora o cancão piou, vice Eduardo, por conta disso que eu tô te dizendo, né? Porque teve a bronca lá, rompeu, inclusive no próprio aplicativo da Compesa mostra lá que houve uma ruptura de uma DN1200, significa que é um cano de 1200 milímetros, é 1,20 m, né, a largura do cano. Então você imagina o rolo d'água que vem nesse bicho, né? Vamos aqui, mais mensagens. Um abraço para o Adeilson Ribeiro. Nunca diga eu não consigo, diga sempre tudo posso naquele que me fortalece. Valeu, Adeilson. Um abraço, obrigado pela audiência aqui na Rádio Jornal. Bom dia. Colocaram ponto de ônibus lá na estação de tanto reclamar. Porém, botaram só os assentos e a gente continua levando chuva. Se quer botar uma cobertura pra gente, se proteger da chuva é uma vergonha. A gestão aqui, os vereadores que não fazem nada, não tem nem requerimento, não bota um ponto de ônibus, num terminal de ônibus, que não é terminal, viu? Eu vou dizer de novo, porque não é terminal. O secretário disse aqui na Supermanhã da Rádio Jornal que não era terminal, e não é. Agora que eles usam como, né? Bom dia, Sócrates. Aqui é Isa do Divinópolis. Faz uns 15 dias que ocorreram dois atropelamentos próximo ao Detran. Lembro, ninguém toma providências. Pela manhã vejo várias pessoas com crianças tentando atravessar a BR. Nem uma lombada sem ser eletrônica tem para ajudar. É verdade, Isa. Eu vejo também essa situação e eu lembro desses dois atropelamentos ali nas proximidades da 4ª Ciretran, né? É uma reclamação antiga da cidade, que nunca foi resolvida, porque eu lembro que desde a época da duplicação da BR-104, o que se apresentava, o que se mostrava é que havia, né, ela criou uma divisão, né, entre dois lados da cidade, você não tinha como atravessar, nem atravessar de carro e tampouco atravessar a pé, né, atravessar como pedestre. É uma reclamação já antiga. E que nada é feito, a não ser, repito, a presença dos xeleléus, né? Xeleléu tem um bocado, né, se apresentando, dizendo, olha, eu vou fazer, meu candidato, minha vereadora, meu vereador, meu secretário vai fazer. Né, eu sei o que é que eles fazem. O preço da gasolina aumentou, é o Tariflávio, o Pix é do Brasil, é o Orlando Ordônio de Peladas participando com a gente também aqui na Supermanhã. 8 horas 23 minutos aqui na Rádio Jornal.
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0: 8 horas 29 minutos aqui na Rádio Jornal. Olha, infelizmente eu recebi aqui uma nota de falecimento de um ouvinte aqui da Rádio Jornal, né? O Robson da Almeida. Foi inclusive o amigo professor Urbano. Professor Urbano, um abraço, viu? Obrigado. O Robson era ouvinte aqui da Rádio Jornal e de todos os programas, tá? Não eram ouvintes de um só, não. De todos os ouvintes aqui de todos os programas aqui da Rádio Jornal. Colega de trabalho do professor Urbano, né? Mas já aposentado da UFPE, da Universidade Federal de Pernambuco. Teve, infelizmente, um infarto fulminante, né? Faleceu e o sepultamento dele será logo mais às 14h no cemitério Parque dos Arcos, tá? Então, se você conhece ou conheceu o Robson da Almeida, né, que sempre esteve ao lado aqui da Rádio Jornal, ele faleceu e o sepultamento será no Parque dos Arcos às 14h no dia de hoje. Né? Um abraço fraterno a todos os amigos e familiares. 8 horas 30 minutos aqui na Rádio Jornal.
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0: Alô, Berg Santos.
2: Alô, alô, Sócrates da Silva. A gente volta para trazer informações sobre o balanço do São João, né? Um fim de semana muito movimentado aqui na cidade de Caruaru. Ontem eu estive de folga, então a gente faz esse balanço hoje, terça-feira, e nós vamos com toda certeza trazer todos os detalhes com relação ao trabalho da polícia, o trabalho do juizado do forró também, né? O trabalho da guarda municipal, enfim, né? A gente sabe que as forças de segurança estão integradas neste período de São João e você sabe que a movimentação é muito intensa, mas é muito intensa mesmo. E na sexta-feira foi o grandioso público com o Pablo, né, se apresentando lá no Parque de Eventos Luísa Lua Gonzaga, portões fechados em determinado momento, porque teve a lotação máxima lá do espaço, aí os portões já foram fechados e com isso o grandioso público acompanhou o show do artista Pablo. No sábado, eu até pensei que ia dar um público bem maior, né? A Joelma, tal, a própria Priscila Senna, né? A Rafaela Santos, né? Que também esteve no fim de semana, mas o público foi bem menor. O que lotou mesmo foi na sexta-feira à noite, né? Com o show do Pablo. Domingo também o público foi grandioso, mas não foi aquele público também para fechar o Parque de Eventos Lua Gonzaga. A gente lembra também que tivemos o primeiro fim de semana dos festejos no Alto do Moura, e grandioso público, viu? Eu tive a oportunidade de acompanhar as redes sociais aqui do Sistema Jornal do Comércio e realmente, né? Muita gente brincando, prestigiando, dançando. Olha, o show da Eliane, a rainha do forró, foi maravilhoso, viu? Pense no showzaço daquela mulher, viu? Ela botou todo mundo para arrastar o pé, para dançar o forró de verdade. Muito bom, mas é muito bom mesmo o show da Eliane. Eu sou daquela turma, viu, Sócrates, que prefere muito mais o forró do que outros ritmos no nosso São João. Eu, particularmente, não vejo. Teve até um grande público, o Belo, por exemplo, que esteve se apresentando. Um grande público, tal, tem o pessoal que gosta do pagode, tal, mas tem nada a ver, viu, gente? Nada a ver mesmo o Belo com São João de Caruaru. Talvez pudesse haver um polo alternativo, né? O Belo se apresentando no Polo Azulão, enfim, mas, enfim, né? É outra discussão que a gente já tratou do assunto aqui na Rádio Jornal, porém, o público foi muito bom. Com relação a esse balanço, o coordenador do juizado do forró, o juiz de direito Mário Piraja Ramos Ribas, vai fazer esse balanço pra gente, tá? Porque esse trabalho foi intenso na entrada do Parque de Eventos, também no Alto do Moura. Nós só vamos ouvir o doutor Mário Piraja Ramos Ribas com esse balanço agora.
3: É importante a gente destacar que a maior noite de maior público e de maiores números de ocorrência foi a sexta-feira. De 5 para 6 de junho, né? A noite considerada a noite do Brega, tivemos

0: Lá no caso específico do juizado do forró, 9 audiências. Fizemos 9 audiências e já tivemos 15 TCOs acumulando da noite de abertura até a segunda semana. A gente entende que foi realmente uma noite de muitas ocorrências, tanto para a Secretaria de Saúde como para a Polícia Civil. Somando-se todas as ocorrências até agora de furtos a transeuntes, já passamos de 85, o que é um número significativo. Mas é bom lembrar que a Polícia Civil e Militar estão realmente agindo em busca de detectar essas pessoas que estão fazendo esse uso. Uma outra coisa que chamou a atenção foi alguns TCOs que fizemos de porte de arma branca. Por isso que a reclamação, a gente sabe que existe da população, houve um choque com a cavalaria na sexta-feira, a cavalaria tentando ordenar a entrada do público, mas chegou muita gente de uma vez só, já estava tendo o show da Priscila Senna e eles queriam entrar para os demais shows, né? Então as pessoas chegaram de uma vez só e as pessoas têm que entender o seguinte: se entrar todo mundo no tumulto, não vai ter revista. Já tivemos 4 TCOs de pessoas colocando faca embaixo do sapato, do solado do sapato. Quem coloca uma faca debaixo do solado do sapato e vai para o pato forró, não vai bem intencionado, né? Então não caracterizou outro crime porque não usou a faca. Na revista e na abordagem da polícia, detectou-se isso e aí responde pela contravenção penal de arma branca. E fizemos os TCOs e aplicamos a medida alternativa correspondente. Também está havendo muito caso de consumo de cocaína, onde a gente também está aplicando as medidas despenalizadoras. E outra coisa que está chamando a atenção é que está tendo muita receptação culposa de BOC, ou seja, menores, que estão sendo entregues a eles, ou não sei, algum celular ilícito. Afora aquele caso que nos chamou a atenção, que é o caso da Tainá, que foi pega realmente com quase 10 celulares, uma quantidade enorme, né, de aparelhos furtados. E aí o caso dela ficou mais grave, teve flagrante, foi levado à audiência de custódia no dia seguinte. Então eu acho que o balanço que a gente faz é de que realmente pela quantidade de TCOs e quantidade de furtos, a gente tem um trabalho mais intensificado da polícia por conta exatamente do comportamento dos forrozeiros e dos turistas.
1: Doutor Mário Piraja também destaca, Sócrates, o trabalho do juizado do forró no Alto do Moura.
0: Eu acho que o grande dia foi a sexta-feira, que ainda não tinha funcionamento de nenhum dos dois polos, né? E a gente espera que realmente o Alto do Moura não tenha resistido. E o Cuscuz foi um sucesso, com poucas anormalidades. Então, a nossa expectativa agora é projetar para o próximo final de semana, onde a gente vai ter a novidade de ter a drilha, o futebol. Eu vou fazer o plantão do juiz da torcida, começa às 14 horas, o jogo começa às 15 e à noite nós vamos ter um festejo lá no Pato Forró com uma atração também que nunca veio aqui e que está sendo muito esperada, que é o Sorriso Maroto, né? Que é um tipo de atração diferenciada para o São João aqui de Caruaru. Então, a gente espera que no próximo final de semana também a gente possa equilibrar aí, tanto o público, como as ocorrências, para que a gente continue na expectativa que o São João daqui de Caruaru seja tranquilo.
1: Na próxima sexta-feira vai ter o esperado show de Roberto Carlos, certamente com uma grande lotação no Parque de Eventos, depois você tem Batista Lima. E o doutor Mário Piraja Ramos Ribas fala da expectativa para este dia.
0: Tranquilo, tranquilo. Show de Roberto Carlos e Batista Lima vai ser uma consagração da noite do amor e principalmente de uma tranquilidade. É um público diferente.
2: Essa entrevista, Sócrates, aconteceu à jornalista Elaine Digas na TV Jornal, né, no programa O Povo na TV. Bom, aí você diz, teve o Belo, o Beck tá falando aí do Belo, e o Léo Santana, também, viu, também não vejo, né, embora tenha um grandioso público, mas para mim tem que ter sanfona, viu? Se o artista subir ao palco do Parque de Eventos Luiz Gonzaga e não tiver uma sanfona, aí é complicado demais. Bom, A próxima sexta-feira vai ser aquele público, como disse o doutor Mário Piraja, Sócrates, que vai ser um público mais seleto, né? Roberto Carlos, a Batista Lima. Então, realmente deve ser um dia de muita gente, porém, de mais tranquilidade. Agora, o sábado vai ser bombado, viu? Porque vai ter o Zé Vaqueiro, vai ter o jogo da Seleção Brasileira, que deve ser transmitido lá no Parque de Eventos, nos telões. Depois, você tem Bel Marques, depois você tem o Alok. Ainda tem o Guilherme Topado também se apresentando, ou seja, sábado vai ser daqueles dias que para entrar no Parque de Eventos tem que ter paciência, viu? Porque tem toda essa filtragem. O doutor Mário Piraja deixou claro, né, que teve gente tentando entrar com faca embaixo da sola do sapato. Então tem que ter um trabalho.

0: muito correto para que todas as pessoas possam entrar e brincar, né? Porque quem vai com uma faca para o parque de eventos, quem vai com drogas, né? Quem vai com essas drogas que foram citadas, né? A cocaína e tudo mais, não vai para brincar apenas, né, Sócrates? Infelizmente, é a situação, viu, meu caro Sócrates da Silva?
1: Em relação à cesta, tem um outro risco que deve ser analisado, não em relação a talvez consumo de bebida alcoólica, as brigas que ocorrem justamente por conta disso, mas é um dia onde o larápio, o ladrão, o lalau, o bandido, ele sabe que as pessoas que vão para lá são pessoas em sua, não vou dizer maioria, mas em uma boa quantidade que tem posses. É o pessoal que vai de carro, é o pessoal que vai com joia, é o pessoal que vai com celular. Então aí tem um outro viés, que é esse viés que o próprio Dr. Maru Piraja levantou, que é a questão do número de furtos que tem ocorrido no pátio de eventos. Veja, você sabendo que as pessoas vão para lá principalmente para registrar o momento, o descuido pode ocorrer, você colocar uma bolsa na lateral, na entrada ou na saída. O público deve ser grande também e, de repente, alguma espertinha ou algum espertinho aproveitar essa aglomeração para tentar o furto. Eu não diria, Berg, até como você destacou, que alguém vá com a faca, que alguém vá com um revólver, que alguém vá tentar, né, ir com esses objetos para o pátio ou ir com a intenção de brigar. Realmente, aí eu não acredito, não, até porque não é o perfil, né, do público que acompanha essas duas atrações. Mas os espertinhos, né, os lanceiros, esses aí é um dia que eles vão estar de olho, viu? Pode ter certeza disso, porque é um dia que a gente deve ter um público diferenciado no pátio de eventos, tanto na área liberada para o público, quanto nos restaurantes e no camarote. Pode ter certeza absoluta disso, que vai ser um público diferente do público dos outros dias. Eu vou dar uma olhadinha aqui, Beto. Tu olhasse quanto é que tá o ingresso lá do camarote para o show?
0: Não vi, Sócrates.
1: Eu vou dar uma olhadinha aqui. Enquanto eu tô aqui...
0: Eu ouvi falar, Sócrates, e aí eu não sei se... Desculpa, se já foi oficializado que serão colocadas cadeiras, tá?
1: Não,
0: a Fundação de Cultura deve disponibilizar cadeiras.
1: Tô aqui permitido. Toda porque eu tô entrando aqui na parada aqui. Com o Roberto Carlos. Já acabou o Dialogue Belmarx, Zé Vaqueiro e Guilherme Topado. Pelo menos no
0: Eita,
1: site. No site
0: eu tô dizendo
1: que eu tô
0: aqui, rapaz.
1: Já acabou. Tem mais não.
0: Sábado vai bombar, vamos.
1: Deixa eu ver aqui. Tá barato demais, velho.
0: Eita!
1: Tá barato demais aqui, peraí.
0: 20 conto.
1: O quê?
0: O ingresso?
1: Poxa.
0: Eu tô confundindo com o jogo do Central, rapaz.
1: Olha. Tem uma cadeirinha aí, não? Não, tô só perguntando. Tem uma cadeirinha aí?
0: Tá, eu vou abrir o carro aqui. Seu Edson, encosta aqui, por favor.
1: Peça pra ligar o ar-condicionado, uma cadeirinha.
0: Tá bom. Eu vou chutar. 50 conto.
1: O quê?
0: É, não?
1: Oxi. Mas pronto, peraí. Deixa eu tomar um gole de café. Daqui que você... Nessa velocidade de chute que você tá, daqui que você
0: mesmo,
1: chega,
0: rapaz,
1: lá...
0: 400, pronto, 400.
1: O quê?
0: É, não?
1: Oxi, mas...
0: Ixi,
1: meu amigo, vamos conversar sério.
0: E o quê?
1: Vamos conversar sério.
0: E eu tô comprando,
1: Não, vamos conversar sério, vamos lá.
0: Quer dizer, de certa forma, sim,
1: tá,
0: né?
1: Tá comprando. Mas vamos lá, vamos conversar, mas... Diga o valor aí.
0: Rapaz, 800, pronto. Eita, foi demais, agora foi demais.
1: Pronto, aí, mas você ia só pro show, não, né?
0: Não.
1: Você ia ter que ir com a digníssima,
0: sim,
1: ia ter,
0: né? Perfeito.
1: Né? Porque não pode sozinho, né?
0: Isso.
1: Então você vai pelo menos um casal, certo?
0: Sim.
1: Aí tem a meia para idoso. Foi o que eu achei aqui, viu? Foi o que eu achei. Não sei.
0: Mas o que? Meia para pessoa.
1: Não sei se em outro site ainda tem outro ingresso, mas nesse site aqui que eu achei.
0: Para calçar,
1: o
0: com
1: valor
0: sapato?
1: Não, a meia entrada para idoso.
0: Ah. Eita.
1: Sentou, não foi? Tá tudo tranquilo, né?
0: Vá.
1: Para você ir com a esposa. Ou para você que tá ouvindo, para ir com o esposo, com o namorado, com o noivo, com um amigo, com um amigo. R$ 1.238 o par. O par. Agora, R$ 619 a unidade. E aqui, Berg, é bico seco, viu? É bico seco. Se quiser tomar um copo d'água, tem outros valores, viu?
0: Ixi.
1: Então, pelo menos aqui no site.

0: site que eu encontrei. Se alguém quiser confirmar, é no Via Gogo, né? Pode ir lá que tá esse valor, tá? Não, é isto.
1: Rapaz, eu até perdi a fala, viu, Sócrates?
0: Eu tô vendo, percebi.
1: É, rapaz, um valor desse, rapaz, mas é isso, né? E vai ter o espaço aberto para o público que vai lotar, né, também, né? Então, vai ser um grande show. Eu creio, viu, Sócrates? Eu creio que as emissoras de rádio até agora seguiu tudo normal, então vai ter a transmissão, né? Então as emissoras devem transmitir, pelo menos até o momento não chegou nenhum comunicado dizendo o artista está proibindo direitos autorais, tal e tal. Até agora não teve isso, então eu acho que vai transmitir. Com relação à coletiva de imprensa com Roberto Carlos, essa daí eu já tenho as minhas dúvidas, viu, Sócrates?
0: Não, essa não vai ter não. Essa nem se preocupe que não vai ter não. E se tiver uma declaração? Se tiver uma declaração ou uma fala para uma emissora específica, se tiver.
1: Perfeito. Até porque, viu, Sócrates, e aí é uma crítica que eu faço, é que essas coletivas precisam ser bem mais organizadas, viu? Tá muito poluída, digamos assim, viu? Tá muito poluída e cada pergunta que... Rapaz, eu não sou artista e fico incomodado, quanto mais o artista, viu?
0: Então, Berg, tem que ter um filtro, viu? Eu vim aqui para outro site, para não dizer que eu fiquei num site só, né? Eu vim aqui pro site oficial... Né, porque aqui dali só tinha minha entrada de 12, mas eu vim aqui pro site oficial, certo? É melhor,
1: certo.
0: Né?
1: Aí... Ah, então é mais barato, no oficial é mais barato.
0: É mais barato.
1: Ó, tá vendo?
0: É mais barato. Aí tem aquela que você entra com um quilozinho de alimento, não tem aqui entra com um quilo de alimento? Você dá um quilo de alimento e paga uma taxinha menor, né? Paga uma taxa menor. R$287,50. Comparado com o outro de 600, tá bom.
1: Mas já deve ter vendido tudo também, né?
0: Não, essa aqui ainda tem. É porque esse aqui é no oficial. Que é sempre bom o cabo olhar no oficial, tá? Aí tem a inteira. Se você não tem o kit de alimento, você não quer, você não... Enfim, você quer pagar mais. Você tá com dinheiro sobrando. Isso assim, eu quero é pagar, entendeu? Eu quero é pagar. Aí é R$552, viu? É. Aí vamos aqui, mas você tem uma turma, né? Você tá com... Você quer que eu olhe o 27, eu olho já. Mas você vai com uma turma, você vai pegar aqui na redação, vai chamar todo mundo aqui na redação. Bora!
1: Pronto!
0: Aí o povo da redação vai dizer assim, bora, a gente vai! Vamos pegar aí um... agora o nome chique, é um gazebo. Eu vou pegar um gazebo. É um camarotezinho, entendeu? Um camarotezinho. Aí a gente vai se juntar aqui pra gente ir, tá certo, Meg? Cabe 12 pessoas no gazebo, certo? Bora?
1: Certo.
0: É da 13.800.
1: 13 mil?
0: R$13.800.
1: Rapaz.
0: Eu disse pra você se sentar.
1: 13 dividido por 12, né? 13 mil dividido por 12.
0: Qual foi o dia? Dia 27. Mas estão me dizendo aqui que tem um dia que é mais caro. Peraí, deixa eu voltar aqui. Me disseram, Bé, que pediram aqui pra você pegar um soro. Eu não sei que danado é que preço vai ser esse, não. Dia 27.
1: Você já tá endoidando tudo aí.
0: Não, agora vamos, né? pro dia 27. Gustavo Lima.
1: Ah, sim,
0: Xande
1: outro
0: Avião,
1: artista, né?
0: Sim. Tiaguinho e o Forró Gigante. Vamos abrir aqui. Vamos abrir.
1: Não, Gustavo Lima é mais caro do que Roberto Carlos.
0: Misericórdia. Sintberg. Ô, Berg. Traga um copo d'água pra mim. Oi, vamos lá. Vamos dizer o seguinte, você vai pro fronte, você vai com um quilozinho de alimento, que é pra você entrar barato.
1: Sim.
0: Pra entrar mais barato, entendeu?
1: Certo.
0: O fronte é o no popular antigamente, onde os cabas ficavam olhando as dançarinas, entendeu? De boca aberta ali embaixo. Né? Eu podia dizer outro nome, mas é melhor não. É melhor dizer assim. Né? Tinha gente que ficava ali embaixo com a boca aberta, olhando as dançarinas no passado. R$529, tá? A entrada. Se você, se não, eu tô com o dinheiro, eu quero pagar, é a inteira. A inteira, um ingressinho, uma pessoa só, R$1.035.
1: Oxi.
0: Agora, como nós gostamos de socializar, vai todo mundo aqui da redação, a turma da manhã, a turma da tarde, vai pegar um gazebo de um lado, um gazebo do outro, né? 12, né? De um lado. 12 da manhã, 12 da tarde, entendeu? Aí vem outro gazebo que a gente pega pro pessoal do marketing lá de cima, né? Vai ficar uns três gazebos, um do lado do outro.

0: Sim.
1: Você quer o custo de cada um dos gazebos?
0: Diga lá.
1: Prepara aí a calculadora para você dividir por 12, porque cabe 12 pessoas também. Prepara aí a calculadora, deixa ela aí. Custa apenas uma bagatela, uma micharia de R$34.500, Bergs.
0: Oxi.
1: R$34.500.
0: Não.
1: Peraí, viu? Deixa eu pegar aqui. 34.500 dividido por 12. R$2.875 para cada pessoa. Sal valor unitário. Vezes dois aqui que você vai levar uma pessoa com você e tal. R$5.750 para um casal, para duas pessoas. E lá você não vai ficar no puro, né? Você não vai tomar.
0: Mas aí tá incluindo a bebida, né, Sócrates?
1: Incluindo.
0: Tá não?
1: Tá incluindo o acesso. Você entra.
0: Pera aí, rapaz.
1: Tá incluída a foto. Você pode tirar foto, não tem problema não. Você pode tirar foto, você pode dançar. Tá incluído. Né? Tá incluído dançar, tá incluído tirar foto, tá incluído ir no banheiro. Pronto.
0: Eita.
1: Isso aí tá incluído. Agora as outras coisas aí você desinclua.
0: Rapaz.
1: Pois, agora isso aqui é procura, né, Berg? A gente sabe que o valor aumenta de acordo com a procura. Então, o dia 27, que é o último dia, né, que é o encerramento, meu amigo, o valor tá uma beleza. Eu estarei em casa. Dia 27 é um sábado, né? Eu estarei em casa vendo Isabela Barbosa. E você, Berg Santos?
0: Também. Também.
1: No meu camarote. Rapaz. No meu gazebo. Olha, lá eu só pago água e luz. Internet, é.
0: Meu amigo. Coisas. Rapaz.
1: Pois é,
0: dinheiro, Berg, viu? Santos. É dinheiro.
1: Mas tem gente que pode, tem gente que vai. Né? Tem gente que acha isso, inclusive, barato, viu?
0: Tem gente que acha barato.
1: Porque se estão vendendo agora por R$34.500, antes já venderam por 10, antes já venderam por 12, antes já venderam por 18. Só que quanto mais vende, mais aumenta. Porque significa que a procura está maior. Quanto menos vende, mais barato fica. Quanto mais vende, mais aumenta.
0: Rapaz, eu tô que nem esse cachorro que tá latindo aqui, viu? Rapaz, que coisa, viu? Tô arretado já, viu?
1: Poxa.
0: Sei não, viu? É porque é muito dinheiro, Sócrates.
1: É dinheiro demais, mas enfim. É dinheiro demais.
0: Pra você é diferente, né? Mas pra mim já é outra história,
1: não,
0: viu, Sócrates?
1: É dinheiro demais, doutor. É dinheiro demais, dinheiro demais. Pra uma noite... Mas veja, vamos lá. Salário mínimo 1.000, vou arredondar pra 1.600. Arredondo pra 1.600? Arredondo pra 1.600. Vou arredondar... 1.600... Eu vou botar vezes 14. Porque eu vou botar o 13º e vou botar o PIS.
0: Pronto, vai se embora logo tudo.
1: Vezes 14. Não, gente, o cabo não compra, não. Dá 22.400 o ano.
0: Aí vai passar no cartão, ainda tem o juro da maquineta. Pronto.
1: Não, dá 34.500 o outro. Fica faltando, sabe o quê? Fica faltando 14, 12.100.
0: Não.
1: Fica faltando. O cabo sem comer. Um ano sem fazer nada, sem comprar uma pipoca, ainda fica devendo 12.100. Assim, a gente sabe que não é para o público do salário mínimo, a gente sabe disso, a gente está fazendo só uma comparação porque de fato merece a comparação. Mas é um valor bastante considerável. Bastante considerável.
0: Prefiro o Polo Camarão, viu, Sócrates? Isso aqui tem aquele forró tradicional, forró bom da gota. Olha o Polo Camarão com meu amigo Reginaldo Souza. Muito bom, viu?
1: Meu amigo, se você, por exemplo, eu vou usar a sua ideia. Se você for pro Polo Camarão pra comer camarão, pra gastar uma entrada dessa aqui, você não chega na metade. Né?
0: É mesmo?
1: É, porque se você botar aqui por 2.800 e tanto... O cabo gastar no Polo Camarão 2.800, o cabo tem que dar um derrame. Não é porque no Polo Camarão o cabo vai com... É, no Polo Camarão o cabo vai com um espetinho, um sanduíche, um negócio e tal. Se o cabo gastar 100 conto, o cabo gasta muito. Não
0: é
1: não?
0: É.
1: E feito o outro.
0: É, sai por aí, meu amigo.
1: Sai alimentado. Pronto.
0: É, por aí, viu? Então tá tudo certo. Você que vai para o camarote,
1: não, boa sorte,
0: aproveite.
1: Boa sorte, graças, né? A Deus, e Deus o abençoe, né?
0: Você que vai para o povão, né? Que tenha paciência para entrar, viu? Porque isso. Doutor Mário Pirá já tá de olho em tudo. E
1: tem
0: vamos embora, viu, Sócrates? Na cobertura e dessa forró.
1: Bora. Não.

0: No meu gazebo.
1: Quando tem forró?
0: No meu gazebo. No gazebo. Gazebo felino. Eu e os meus felinos. Valeu, BR! 8h53.
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0: 8h58 aqui na Jornal.

Vamos falar do Timbu, vamos falar do alvirrubro pernambucano que entra em campo esta noite, Campeonato Brasileiro da Série B. Ah, depois do Na Cola da Seleção, né? Depois do Na Cola da Seleção, já tem jornada esportiva. A equipe do Scratch escalada para Náutico e Fortaleza. Na

0: Notícias, as informações do Náutico com Leonardo Boris. O Náutico tem desfalques. Alô, Boris, bom dia.
1: Amigo Internacional Sócrates, bom dia. Para você que está ligado na Super Manhã, bom dia. Náutico enfrenta logo mais às 19 horas nos Aflitos o Fortaleza. Para a partida contra o tricolor do PSI, técnicos Guilherme e Hélio dos Anjos não vão contar com o atacante Vitor Andrade suspenso pelo terceiro cartão amarelo. Luiz Felipe está suspenso por 3 dias por conta de um entrevero com Felipe Redaelli após o treino. Vitinho não fica mais no Náutico. Ele que está se transferindo para o Santa Clara de Portugal. O Cruzeiro recebeu uma proposta, perguntou ao Náutico se cobriria a proposta, Náutico não cobriu, Vitinho está indo para Portugal. Paulo Sérgio, machucado, está fora. Para a vaga de Luiz Felipe, Leonay é o mais cotado. Para a vaga de Vitor Andrade, Júnior Todinho. Derek volta a ser titular no comando de ataque. Volante Wenderson também está de volta ao meio-campo. O provável time do Náutico: Muriel, Reginaldo, Betão, Matheus Silva e Igor Fernandes, Leonay, Wenderson e Dodô, Vinícius, Derek, Júnior, Todinho. O Náutico, depois do início da 12ª rodada, caiu para a 5ª posição e o Fortaleza é o 7º colocado. 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
0: Agora é a vez de falar do Esporte Clube do Recife, do rubro-negro pernambucano. Tem zagueiro emprestado que pode retornar. Alô, Letícia Carneiro.
2: Com um contrato com o Esporte até dezembro de 2027, o zagueiro João Silva pode estar de volta na equipe rubro-negra após cumprir período de empréstimo no Tondela de Portugal. Pela equipe portuguesa, o zagueiro fez 12 jogos e ainda marcou um gol, mas mesmo assim não foi suficiente para manter a equipe na primeira divisão de Portugal, sendo rebaixado na 17ª colocação com 28 pontos somados. No contrato de empréstimo, não possuía uma cláusula de compra, tendo todos os seus direitos pertencentes ao Esporte. Dessa maneira, o futuro de João Silva no Esporte ainda é incerto, podendo ser emprestado mais uma vez. O motivo é o alto valor salarial que pesa hoje na folha rubro-negra. 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

0: Vamos falar do Santa Cruz, vamos falar do tricolor do Arruda, da Cobra, Coral, do Santinha. Depois da greve, como estará o Santa? Alô, Igor Moura, um abraço.
1: Abraço para você, grande Sócrates, e todo o pessoal ligado na Rádio Jornal. E uma manhã de terça-feira de treinamento para o elenco do Santa, depois da atividade que aconteceu ontem pela manhã, né? Teve reapresentação depois de um fim de semana conturbado, onde no sábado pela manhã, os jogadores já presentes nas repúblicas independentes do Arruda resolveram não treinar por conta dos sistemáticos atrasos salariais. Bom lembrar que o Santa aí já está com alguns dias em aberto, com o mês de maio, referente à CLT, a carteira dos atletas. São 3 meses de imagem atrasados com o elenco. O Santa tem ainda algumas situações, os remanescentes de 2025, de 13º e férias, sem pagamentos realizados. E, claro, os funcionários também, alguns dias de atraso, fora os funcionários da base também, com alguns meses de atraso. E a diretoria do Santa, encabeçada pelo presidente Bruno Rodrigues, em conversa com algumas lideranças do elenco, a diretoria se comprometeu a tentar resolver parte desses atrasados ainda no decorrer dessa semana, uma semana importante na preparação coral para o jogo de domingo no interior de Santa Catarina, diante do Brusque. São as últimas do Tricolor, aqui na Supermanhã, você sabendo de tudo.

0: daqui a pouco. Eu acho que enquanto o Berg traz o noticiário, eu pego aqui. Mas tem só um jogador no DM, né? Alô, Berg Santos, é o Jackson, lateral esquerdo. Alô, Berg.
1: Ok, Sócrates, agora tem as informações da Patativa. O Central segue com os trabalhos visando o jogo do próximo domingo no estádio Lacerdão contra o Laguna, pela última rodada da primeira fase do Brasileirão da Série D. O técnico Leandro Senna terá força máxima para este jogo. O atacante Luiz Paulo, lateral esquerdo Felipe Ramon e atacante Pingo foram liberados pelo departamento médico e estão à disposição. Apenas no DM, o reserva lateral esquerdo Jackson com uma lesão muscular na coxa esquerda e deve ficar fora desta partida. Porém, é um atleta que fica no banco de reservas. Hoje, o treinador já vai realizar o primeiro coletivo da semana e já poderá começar a definir o central para este compromisso diante do time do Rio Grande do Norte. O central precisa vencer o Laguna e torcer por tropeços do Souza contra o América ou do Maguari contra o ABC. A diretoria do Central vai anunciar os valores dos ingressos hoje à tarde ou amanhã pela manhã. Todas as áreas do estádio Lacerdão estarão à disposição, inclusive as arquibancadas do lado da Avenida Agamenon Magalhães. Porém, os portões de entrada estarão fechados no lado da Avenida Agamenon Magalhães. Esses portões não poderão abrir por conta da passagem da Drilha. Os outros portões ficarão à disposição. Rua Campos Salles, Rua São Paulo, Rua Professor José Leão. As entradas dos torcedores serão por essas ruas, então a expectativa é da presença de um bom público no Lacerdão. Tá aí os destaques da Patativa, aqui na nossa Supermanhã.
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0: 9:06, tá aí, né? Então, pra entrar no estádio, não pela Avenida Agamenon Magalhães, não vai entrar por ela não, tá? Até por conta dessas situações que o Berg informou aqui pra gente, tá? E em relação às promoções, eu fui dar uma olhadinha aqui pra pegar. Tem a camisa, cadê Paulo, rapaz? Paulo tava doido por essa camisa e quando o material novo do Central foi lançado, Paulo trabalha com a gente aqui, tá? Quando a camisa nova foi lançada, a camisa desse ano, a camisa 2026, o Central lançou também uma camisa comemorativa, uma camisa especial para a Copa do Mundo, que é uma camisa do fornecedor oficial do Central, nas cores verde e amarelo e com o distintivo do Central. E não tinha a venda na loja, mas vai chegar a partir de sexta. Eu só achei muito cima, sinceramente, eu achei muito cima para venda. Mas vai chegar ao valor de R$100, tá? E tem a queima de estoque das camisas anteriores, né? Vai ter camisa por 60, vai ter camisa por 80, vai ter camisa por 100, vai ter camisa por 150. Então tem de vários valores. As femininas, tem a feminina listrada, normal, preto e branco, e tem a feminina rosa. Elas também vão estar na promoção por R$100. E tem a oficial de jogo, ela tá também em promoção, por R$150, tá? Tanto a listrada quanto a branca. E tem a camisa do São João. Veja, como eu disse aqui, você tem de todo tipo. Tem a camisa do São João, que vai estar por R$80. Na camisa do São João do Central. E tem a camisa infantil por R$60. Então, assim, tem, como eu disse aqui, tem promoção de todo modelo, de todo jeito, para caber em todo bolso, né? E, se eu não me engano, lá eles dividem também. Tem um juroszinho, mas divide também. Tá por lá. Então tem promoção de todo tipo aí, se quiser, da seleção sexta-feira. Eu só acho muito em cima. Eu só acho muito em cima porque o jogo já é no sábado. Mas enfim, tô ajudando aqui, anunciando as promoções.
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0: Inscrições prorrogadas para o PNAB em Garanhuns. Alô, Ed Carlos.
4: A Secretaria Municipal de Cultura em Garanhuns informa que foram prorrogadas as inscrições dos editais da Política Nacional Aldir Blanc de Fomento à Cultura, PNAB. Os interessados têm até o dia 23 de junho para enviar suas propostas por meio da plataforma Prosas. Os editais incluem a Rede Municipal de Pontos de Cultura de Garanhuns e a seleção de projetos culturais para termo de execução cultural. Os editais completos e demais informações estão disponíveis no site da Prefeitura de Garanhuns, na aba Editais Cultura. 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

Vamos falar da Patativa, vamos falar do Central Esporte Clube. É, o Central tá com o pessoal. Rapaz, meu amigo, tem promoção até de um pé só, né, lá na loja do Central. Depois eu falo das promoções, se houver tempo. Né?

0: só lembrando aqui que a gente falou sobre aquela questão da falta d'água, né? Que aquela ruptura que aconteceu. Só dando detalhe, além de Caruaru, né? Porque a ruptura aconteceu lá em Sanharó. Mas além de Caruaru, que teve aí 55% da cidade afetada, a gente tem Belo Jardim e Bezerros, né? Metade da cidade também, nesses dois municípios. E além disso aqui, 100%, não tem água de jeito nenhum em Pesqueira, Sanharó, Tacaimbó e Riacho das Almas, além de Serra dos Ventos, Barra de Farias e Fazenda Nova em Brejo da Madre de Deus e Ameixas em Cumaru, tá? Tudo isso por conta daquela ruptura que a gente falou logo cedo aqui na Rádio Jornal, aqui na abertura praticamente da Supermanhã, né? Quando das reclamações de falta d'água, tá? Então, além de Caruaru, 55% da cidade sem água, a gente também tem todas essas outras localidades.
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0: Presidente do Senado quer sessões presenciais. Romualdo de Souza.
2: O presidente do Senado, Davi Alcolumbre, do União Brasil do Amapá, e na idade tenra, lá entre os 4 e 5 anos, sonhava ser zagueiro do Trem Desportivo Clube, na capital, Macapá. Agora ele tem dado como desculpa para manter as sessões presenciais o argumento de que aqui ninguém foi convocado para a seleção do professor Carlo Ancelotti. No entanto, a gente sabe que durante essa convocação, o projeto do sonho do governo Lula dificilmente vai ser pautado. É a proposta de emenda constitucional que acaba com a jornada 6-1 já aprovada na Câmara dos Deputados. O líder do governo, o senador Jacques Wagner, do PT da Bahia, e a líder do PT, a senadora Tereza Leitão, de Pernambuco, já fizeram chegar informações a Davi Alcolumbre, que a avaliação de que este é o momento e que exige celeridade, ou seja, pressa na tramitação da proposta que reduz de 44 para 40 horas a jornada semanal de trabalho sem a necessidade de passar por comissões, como a Comissão do Trabalho, a Comissão Especial e até a Comissão de Constituição e Justiça. Mas o presidente do Senado tem dado informações de que a Casa, portanto o Senado, não pode fazer o papel de carimbadora de decisões que tenham sido tomadas pela Câmara dos Deputados, ou seja, Davi Alcolumbre é discussão. De Brasília, Romualdo de Souza para a Rádio Jornal, Rádio Notícia.
0: Olha, aposentados e pensionistas que fazem aniversário neste mês têm até o dia 30 para realizar a prova de vida e garantir a continuidade do recebimento dos benefícios. O procedimento é obrigatório e deve ser realizado todos os anos no mês de aniversário do beneficiário. A atualização é essencial para manter os pagamentos em dia, além de contribuir para a segurança do sistema previdenciário. Quem não cumprir o prazo terá o benefício suspenso automaticamente a partir de julho. Para reativar o pagamento, será necessário regularizar a situação, o que pode causar atraso e transtornos. A prova de vida pode ser feita de forma digital por meio do aplicativo gov.br, ou seja, fica bem mais fácil, né? Para quem possui biometria cadastrada. Também há a opção de atendimento presencial nas agências do banco responsável pelo pagamento, mediante a apresentação de documento oficial com foto e CPF. Para beneficiários com dificuldades de locomoção ou em situações específicas, o INSS orienta a consulta sobre possibilidades como representação por procuração ou atendimento domiciliar, quando permitido. O órgão recomenda ainda que os segurados não deixem o procedimento para a última hora, evitando filas, instabilidades no sistema e outros imprevistos.
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0: Olha, tem evento junino infantil em Garanhuns. Que evento é esse, Ed Carlos?
3: O Arraiá do Miudinho irá apresentar no Centro Cultural Sesc, em Garanhuns, uma tarde especial para a criançada curtir o melhor do São João com muita alegria, brincadeiras, quadrilha infantil e comidas típicas. O evento acontece sábado, dia 13 de junho, às 14 horas. A entrada custa R$ 10,00 meia, R$ 20,00 inteira e para comer-se

0: diário dependente, R$10. O Centro Cultural Sesc está localizado na rua Cônego Benigno Lira, Centro, em Garanhuns. 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
1: O ministro da Saúde, Alexandre Padilha, anunciou ontem a suspensão temporária da aplicação da vacina contra a dengue desenvolvida pelo Butantan. A medida foi adotada de forma preventiva após a notificação de duas mortes que estão sendo investigadas. De acordo com o Ministério da Saúde, cerca de 500 mil doses já foram aplicadas, com registro de 42 casos de reações graves, possivelmente associadas ao imunizante. A vacinação estava sendo direcionada inicialmente a profissionais da atenção primária à saúde e a orientação é que pessoas imunizadas nas últimas 3 semanas, a janela é de 21 dias, procurem unidade de saúde para acompanhamento e monitoramento de possíveis efeitos adversos. Durante coletiva de imprensa, o ministro destacou ainda que não há confirmação de relação direta entre os óbitos e a vacina, mas ressaltou a importância da suspensão como medida de cautela. Desenvolvida pelo Butantan, a vacina é considerada inovadora por ser aplicada em dose única e por ser a primeira totalmente produzida no Brasil.
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1: Polícia Pernambucana conta com mais aspirantes a oficiais. Germano Rodrigues.
3: Depois de 1 ano de muito preparo e estudos, a Polícia Militar de Pernambuco conta agora com 182 novos aspirantes a oficial. A solenidade foi realizada no quartel do Derby, que fica na região central do Recife. Estiveram presentes familiares dos novos policiais, convidados, políticos como secretários, deputados, senadores e a governadora do estado, Raquel Lira. Essa é a segunda turma do concurso de formação de oficiais da Polícia Militar de Pernambuco. E de acordo com a governadora, o estado vem investindo na segurança pública desde 2023. Até agora, R$2 bilhões foram investidos na pasta. E ainda segundo Raquel Lira, já foram incorporados quase 7 mil profissionais da segurança pública, entre policiais civis, militares, penais, científicos e bombeiros.
4: Depois de 12 meses de formação, novos oficiais, homens e mulheres, para a Polícia Militar do nosso estado. São 182 que se somam a mais de 5.200 policiais militares, homens e mulheres, policiais civis, polícia científica, bombeiros militares, além dos 1.200 policiais penais. Ou seja, mais de 6.500 policiais desde janeiro de 2023 já foram nomeados para as forças de segurança pública. Nós temos vivido o melhor momento da nossa história em segurança pública na redução de crimes violentos, de morte e de roubos. Mas a gente sabe que ainda precisamos avançar muito e por isso estamos fazendo o maior investimento da nossa história. São mais de R$2 bilhões de investimento, novas formaturas de policiais que aconteceram ainda durante esse mês, de bombeiros militares, de policiais civis. Tudo isso para permitir que nosso estado possa ser um estado mais seguro, onde os nossos filhos possam andar com mais tranquilidade.
3: Quem estava feliz e realizada pela formação de aspirante oficial foi a Fernanda Miranda. De acordo com ela, foram anos de muito estudo e dedicação.
5: Já faz alguns anos que eu vinha trabalhando e estudando nesse sentido de conseguir não só passar no concurso, mas concluir o curso de formação também, que é uma etapa bastante importante para a gente. E hoje, graças a Deus, eu realizo o sonho que eu vim almejando há tanto tempo. Agora é realidade, agora é trabalhar para entregar para a população o melhor serviço.
3: Investimento no estado, na pasta da segurança e na mobilidade urbana. Na manhã de segunda, o governo entregou mais 40 ônibus para a região metropolitana do Recife. Os novos ônibus são climatizados e se juntam a 40 outros veículos já disponibilizados. Esses novos ônibus possuem plataforma elevatória para pessoas com deficiência e espaço reservado para usuários de cadeira de rodas. E ainda segundo Raquel Lira, o governo vem investindo para a melhoria da mobilidade para a população.
4: A região metropolitana, mais 40 ônibus com ar-condicionado. Desde o início do nosso governo são 420, até o final do ano serão mais 200, além dos 100 ônibus elétricos também com ar-condicionado, que a gente soltou o edital de licitação, este com convênio, com recursos do governo federal. A gente tem trabalhado para garantir que Recife e a região metropolitana, que é considerada dos piores trânsitos do Brasil e do mundo, possam ter mais conforto para os passageiros, para os trabalhadores, para as pessoas poderem viver com mais tranquilidade. Temos investido também em infraestrutura, nos terminais integrados, nas licitações que agora para a reforma das estações do BRT e nas vias

0: como a P15, P17, todas sendo reformadas e entregues à população pernambucana, especialmente a quem vive aqui, uma das regiões com maior aglomerado populacional do Brasil.
1: Germano Rodrigues, Rádio Jornal, Rádio Notícia.
2: Nove horas, 19 minutos, aqui na Rádio Jornal. Olha, entre os dias 3 e 7 de junho aconteceu a Operação Corpus Christi, né? Foram 5 dias de fiscalização. Foram registrados 42 sinistros, com 33 feridos e 9 mortes. A operação do ano anterior, que coincidiu com o São João, registrou 49 sinistros, com 53 feridos e 7 mortes. Do total de mortes, 7 envolveram motocicletas. O caso mais grave aconteceu no sábado, em Pesqueira, quando um caminhonete atingiu a parte de trás de uma motocicleta e um casal que estava na moto faleceu no local. Em 5 dias de operação, foram fiscalizados 4.279 veículos e 3.323 pessoas, emitidas 2.003 autuações e registradas 40 toneladas de excesso de peso em veículos de cargas. Entre as infrações, destaca-se o excesso de velocidade, 302 imagens registradas no radar, ultrapassagens indevidas com 114 autuações, além do não uso do cinto de segurança com 64, ausência no capacete 45, desrespeito à lei do descanso aqui para motoristas, né, 40, excesso de peso 26, uso de celular na direção 18 e falta da cadeirinha em 10 casos. No combate à embriaguez, foram realizados 2.846 testes com bafômetro, que resultaram em 45 autuações e em 2 motoristas detidos sob o efeito do álcool. Para prevenir colisões graves, foram retirados 401 animais que estavam soltos nas rodovias e prestados 102 auxílios a motoristas que tiveram problemas com os veículos. As ações de educação para o trânsito alcançaram 2.772 pessoas. As ações de combate ao crime resultaram em 4 veículos recuperados e 10 pessoas detidas por diversos crimes, como receptação, crimes ambientais e comandado de prisão em aberto.
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2: Estudantes da rede estadual exibem filmes no São João. Andressa Aguiar.
4: A 4ª Mostra Caruá, Mostra Junina de Cinema Caruaruense, acontece durante a programação oficial do São João até o dia 27 na Estação Ferroviária. O evento apresenta obras de ficção e documentários produzidos na região, com sessões gratuitas, debates e momentos de trocas entre os realizadores e o público. Nos dias 13, 20 e 27, os estudantes da ETE Nelson Barbalho assumem a tela com 8 filmes produzidos na disciplina de criação, que integra o curso técnico de produção audiovisual. A Mostra Caruá é idealizada pelo cineasta caruaruense Túlio Bitti, aluno egresso do curso de produção audiovisual da ETE e atualmente assistente administrativo educacional da Gerência Regional de Educação, Agreste Centro-Norte. A programação será a seguinte: no dia 13, a partir das 20h30, na sala do audiovisual, na Estação Ferroviária, serão exibidos O Papa e Elasca, 30 anos de Cascabulho. No dia 20, serão veiculados Carnívoro, Eus, Reflexo de Erro e Sai Dessa Tela a partir das 20h30 na sala do audiovisual na Estação Ferroviária. Já no dia 27, às 19h, sala do audiovisual, Estação Ferroviária, o público irá conferir Casa dos Oito Baixos e Flor e Barro, Quando Barro Dança. Andressa Aguiar, Rádio Jornal, Rádio Notícia.

0: Olha, foi instituído o Currículo da Educação Digital e Midiática de Pernambuco. É um complemento ao currículo do Estado nas etapas da educação básica. Fundamentado na Base Nacional Comum Curricular e do Currículo de Pernambuco, o documento adota perspectiva... Eita, nome difícil danado. Além de orientar a implementação... É porque é um nome bem difícil que não serve pro povo, entendeu? Né? A ideia aqui é garantir a formação continuada dos professores. A escolha reforça o compromisso, aqui é babação, com a promoção da atuação ética, segura, pronto, é instituído isso aí, tá instituído.
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0: Vamos até Eletro Alves. Alô, Berg Santos.
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0: Tá certo, Berg. 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Olha, o Conservatório Pernambucano de Música está com inscrições abertas para o processo seletivo do segundo semestre dos cursos regulares presenciais da instituição. São vagas para cursos nas áreas de instrumento e canto. As vagas são destinadas exclusivamente a crianças e adolescentes de 7 a 17 anos. As inscrições são gratuitas e podem ser realizadas até o dia 12, até sexta-feira agora. Né, no site da Secretaria de Educação, aquele nome bem comprido. Aí você procura lá no Conservatório Pernambucano se você tiver interesse. Para a modalidade de teste, a seleção será realizada em duas etapas. Tem tudo isso lá no edital, né, porque vai ter uma análise de uma banca examinadora. Tem teste teórico também presencial, que acontece lá no Recife. Os candidatos inscritos na modalidade sorteio participarão de seleção pública. Essa modalidade é destinada a candidatos iniciantes que desejam ingressar nos cursos sem a necessidade de avaliação prática ou teórica. Os candidatos aprovados, né, devem estar cientes que os cursos poderão ocorrer em até 3 dias por semana. Tá? E aí tem tudo no edital para você saber sobre vagas, cronograma, critério de seleção, matrícula. Tá tudo por lá no Conservatório Pernambucano de Música.
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0: Super El Niño pode causar chuvas no sul e secas no norte e nordeste. Renato Ribeiro.
4: A ocorrência de um Super El Niño pode provocar chuvas acima do normal no sul do Brasil e secas no nordeste e no norte, principalmente na Amazônia. As Nações Unidas apontam 80% de chance de o fenômeno ocorrer entre junho e agosto, com persistência até novembro. O El Niño é caracterizado pelo aquecimento das águas superficiais do Oceano Pacífico Equatorial, com temperaturas pelo menos 0,5 grau acima da média por um período prolongado. O coordenador de monitoramento e previsão climática do IMET, Mozart de Araújo Salvador, detalha o fenômeno.
5: Esse fenômeno, depois de meses aquecendo, ele acaba interferindo na circulação de grande escala da atmosfera, modificando seus padrões e acaba atingindo o clima de algumas regiões do planeta. E no Brasil não está fora dessa influência. Parte da região norte e parte da região nordeste, o risco de ocorrer estiagens ou mesmo secas aumenta potencialmente. A região sul, ela sofre principalmente com excesso de chuvas, a frequência de temporais.
4: O coordenador do Laboratório de Análise e Processamento de Imagens de Satélites da Universidade Federal de Alagoas, Humberto Alves Barbosa, explica que já foram detectados os primeiros efeitos associados ao El Niño no Brasil.
6: Nesse momento, as chuvas devem intensificar um pouco na região do Rio Grande do Sul, no sul do país, e as áreas de estiagem e secas, elas começam também a aumentar no Brasil, e o número de queimadas. Esses são os impactos já em função dos primeiros sinais do El Niño no Brasil. Isso também significa que as temperaturas devem aumentar um pouco mais nesse inverno. O inverno já iniciou, o inverno meteorológico.
4: Segundo a ONU, o mundo deve se preparar para um El Niño potencialmente forte neste ano, com a intensificação do aquecimento global e dos riscos de eventos climáticos.

0: climáticos extremos. Por causa do fenômeno, a Prefeitura de Rio do Sul, em Santa Catarina, decretou nesta segunda-feira estado de alerta climático para reforçar a prevenção contra cheias. O município foi um dos mais atingidos pelas chuvas extremas de 2023. A medida busca intensificar as ações de proteção e de defesa civil diante da possibilidade de tempestades, enchentes, enxurradas, alagamentos e deslizamentos. Da Rádio Nacional em Brasília, Renato Ribeiro.
1: Nove horas 29 minutos aqui na Rádio Jornal, aquela passadinha bem ligeirinha no nosso WhatsApp aqui. Bom dia, a água nunca chega e quando deveria chegar entra em manutenção, tão mascado. É danado, isso, Marcena. É uma cena registrando aqui com a gente, eu ri porque é danado, a água não chega, é no dia de chegar, manutenção. Aí lascou, meu irmão, aí complicou. Mais um aqui, bom dia para todos da Supermanhã, estamos na sintonia na 91.3 do São João da Escócia, Adeilson Ribeiro. Valeu, valeu, um abraço para você, Adeilson, obrigado pela audiência também aqui na Rádio Jornal.
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4: A dica de hoje, vamos falar um pouco sobre o câncer de mama. O câncer de mama é o câncer que mais acomete as mulheres, ele está em primeiro lugar. Então é importante que a mulher faça a prevenção desse câncer de mama. A prevenção pode se dar com autoexame, tá certo? E a partir dos 40 anos, a mamografia anualmente. A ultrassom de mama é um exame complementar a essa mamografia que ajuda bastante no diagnóstico do câncer de mama.
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2: Nove horas 34 minutos aqui na Rádio Jornal. Olha, o Tribunal Regional Eleitoral está alertando sobre os prazos para a entrega das prestações de contas dos partidos, tá? Essa entrega deve acontecer até o dia 30 de junho de 2026, referente ao ano passado. Tem aqui os formatos de como fazer. Você tem partido, Givaldo Júnior? Pronto, tá certo. Após o encerramento da prestação de contas, o processo fica automaticamente lá no pessoal do TRE, tá? Então é isso. É que se você tiver aí ligação com qualquer partido, pergunte aí ao seu diretor, presidente, chefe, enfim, se está tudo ok com as contas para que não exista problemas eleitorais. 9 horas 35 minutos. 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
3: 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E eu volto com você, Sócrates.
2: Valeu, Berg. Obrigado pelas informações. Às 9 horas e 38 minutos aqui na Jornal. Olha, o Código Penal Brasileiro passou a incluir, a partir da última segunda-feira, o exercício ilegal da medicina veterinária como crime. Pela legislação, aquele que exercer a profissão de médico veterinário sem autorização legal, ainda que de forma gratuita, está sujeito à pena de detenção de 6 meses a 2 anos. A norma modifica o artigo do Código Penal que trata do exercício irregular de profissões na área de saúde, como medicina, odontologia e farmácia. Com a mudança, passa a incluir de forma expressa a medicina veterinária. Pena e agravantes. O texto também estabelece agravantes para a situação em que a conduta resulte em consequências mais graves, como lesão corporal grave ou gravíssima. O autor também responderá pelos crimes correspondentes previstos no Código Penal, se houver morte, aquela coisa toda. Ô, Givaldo Júnior, me lembra uma coisa aqui, se você tiver também com isso aí em mente. Pena de detenção de 6 meses a 2 anos. Se transforma, se pode comutar em trabalhos, em outras coisas ou não? pode, né? Ok. Era só para confirmar isso aqui que eu imaginava que podia. Pena de 6 meses a 2 anos, você pode transformar ela em outra coisa, em serviço comunitário, né, em outras coisas, né? Pronto. Ok.
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2: Justiça concedeu 225 mil medidas protetivas de urgência em 2026. Madison Euler.
5: A Justiça brasileira concedeu mais de 225 mil medidas protetivas de urgência nos primeiros 4 meses de 2026. Isso quer dizer que mais de 225 mil mulheres precisaram recorrer à justiça para não serem agredidas ou mortas por pessoas de seu convívio. Esse número supera os de 2025, no mesmo período, quando foram concedidas pouco mais de 214 mil. Os dados são do Diagnóstico Nacional das Medidas Protetivas de Urgência do Painel de Monitoramento da Violência contra a Mulher. Essa é uma ferramenta do Conselho Nacional de Justiça e é alimentada com informações de todos os tribunais brasileiros. As medidas protetivas são ferramentas de proteção a mulheres em situações de risco por violência e, em geral, são concedidas após o pedido da vítima em delegacias especializadas ou diretamente ao juiz por meio da Lei Maria da Penha. A rapidez com que os casos estão sendo analisados em relação a anos anteriores é considerado um dado positivo, já que em 53% dos casos o pedido de medida protetiva é analisado no mesmo dia, em 32% no dia seguinte, em 5% em até 2 dias e em apenas 10% demora mais que esse tempo. Em 2020, o tempo médio para essa apreciação era de 14 dias. A redução do tempo de resposta na emissão do documento que protege a vítima está relacionada à aplicação da Política Judiciária Nacional de Enfrentamento à Violência contra as Mulheres. Uma das ações implementadas pelo CNJ através dessa política é a realização de reuniões técnicas individualizadas com os 27 tribunais de justiça para a qualificação dos fluxos das medidas protetivas. O painel de monitoramento da violência contra a mulher pode ser acessado no site do CNJ, na aba Programas e Ações. Da Rádio Nacional em São Luís, Madison Euler.
2: Ora, estão abertas as inscrições para a seleção de consultores que irão atuar em um projeto de saneamento rural que será executado em Pernambuco com financiamento do Banco Mundial. As oportunidades são voltadas para profissionais das áreas ambiental, social, administrativo, financeira, aquisições, engenharia e orçamento de obras. Os interessados devem enviar currículo até o dia 19 de junho. De acordo com o edital, um dos requisitos para a contratação é não ocupar cargo de servidor público. Os profissionais selecionados irão integrar o projeto O Prosar Pernambuco, uma iniciativa que prevê investimentos de 90 milhões de dólares, ao longo dos próximos 7 anos para ampliar o acesso à água potável e ao saneamento em comunidades rurais do estado. A expectativa é de que cerca de 1 milhão e 200 mil pessoas em 106 municípios sejam beneficiadas. As informações sobre requisitos, etapas da seleção e envio dos currículos estão disponíveis no edital divulgado pela Secretaria de Recursos Hídricos e Saneamento.
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2: Dia dos Namorados deve aquecer comércio brasileiro. Cristiano Bassan.
6: O Dia dos Namorados deve aquecer o comércio brasileiro em 2026. A expectativa da Confederação Nacional do Comércio de Bens, Serviços e Turismo, a CNC, é de que a data movimente cerca de R$ 2,840 bilhões em todo o país. O valor representa um crescimento real de 2,5% em comparação ao ano passado, consolidando a celebração como uma das mais importantes para o varejo nacional. Mas quem pretende presentear a pessoa amada vai encontrar preços mais altos em vários segmentos. O levantamento da CNC mostra que a cesta de produtos e serviços tradicionalmente consumidos na data ficou, em média, 5,8% mais cara este ano. Os maiores reajustes foram registrados nos chocolates e nas lojas. Os chocolates tiveram aumento superior a 22%, reflexo de problemas na produção mundial do cacau.

0: local causados por eventos climáticos em importantes regiões produtoras. Já as joias e bijuterias ficaram cerca de 20% mais caras, acompanhando a forte valorização do ouro no mercado internacional. O economista Sandro Prado comenta o levantamento.
1: O Dia dos Namorados continua sendo uma das datas mais importantes para o comércio brasileiro. E o dado é muito positivo para o varejo e mostra uma realidade econômica bastante interessante, que os brasileiros continuam consumindo, mesmo enfrentando inflação elevada, juros altos e um nível recorde de endividamento. Os números estão mostrando que o amor continua movimentando a economia. Entretanto, presentear ficou mais caro. A cesta de produtos e serviços mais consumidos na data apresentou aumento médio de quase 6% acima da inflação e foi observado em diversos segmentos da economia.
0: Apesar do cenário de juros elevados e do alto nível de endividamento das famílias, a geração de empregos e o aumento da renda dos trabalhadores têm ajudado a manter o consumo aquecido. A orientação para os consumidores é comparar preços e planejar as compras para evitar impactos maiores no bolso, como explica o economista Breno Almeida.
2: Pensa em algo que você possa felicitar o seu parceiro ou sua parceira e não deixar você numa situação complicada. Você chegar no Natal e ainda está pagando o presente do Dia dos Namorados, você termina o relacionamento e ainda está pagando aquele presente. Então, eu acho que é um momento onde você tem que priorizar coisas que sejam importantes. Você levar para um jantar, é fazer algo diferente, você pode pensar numa viagem para perto, para algum polo do São João. É sempre não perder de vista o fato de não pressionar o seu orçamento, não fazer dívidas altas, achando que isso vai ser a grande transformação.
0: Cristiano Bassan, Rádio Jornal, Rádio Notícia.
3: Então é isso, né? Tá aí. Dicas pra você não, né? Exceder os seus limites, né? Na hora das compras para o Dia dos Namorados. Olha, o governo federal lançará uma nova linha de crédito para motociclistas de aplicativos financiarem motos novas. A Move Motos seguirá a lógica do Move Aplicativos, lançada no mês passado, para ajudar motoristas de aplicativo e taxistas a financiarem seus veículos. A medida foi anunciada pela ministra da Casa Civil, Miriam Belchior, durante reunião ministerial comandada pelo presidente Lula. Na ocasião, Lula lembrou que todas as entregas devem ocorrer até 3 de julho, o calendário eleitoral, O programa Move Brasil também foi ampliado recentemente e visa a renovação da frota de caminhões, ônibus e implementos rodoviários. No primeiro dia de operações, a gente teve 3 bilhões e 200 milhões de crédito contratados pelo Move Brasil. No caso do Move Aplicativo, 740 mil profissionais já atenderam aos requisitos para acessar a linha de financiamento com as condições mais favoráveis. A análise do crédito e contratação com os bancos começa em 19 de junho. Então, é isso. Para se habilitar, o motorista precisa preencher cadastro na plataforma gov.br/movebrasil. Em um prazo de até 5 dias após o cadastro, o trabalhador será informado se poderá participar do programa.
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3: Aposentadoria por insalubridade pode ter caminho mais curto. João Carneiro.
5: Poeira, produtos químicos, ruído intenso, calor, frio, radiação, vírus e bactérias fazem parte da rotina de muitos trabalhadores. Para quem passa anos exposto a estes perigos, o caminho para a aposentadoria especial pode ficar mais curto. O Supremo Tribunal Federal derrubou a exigência de idade mínima criada pela reforma da Previdência de 2019 para trabalhadores em atividades insalubres. A regra previa a idade mínima de 55, 58 ou 60 anos, conforme o grau de risco da atividade. Com a decisão, permanece como principal critério o tempo de exposição, 15, 20 ou 25 anos. Quanto maior o risco à saúde, menor o tempo exigido. O advogado previdenciário Almir Reis explica que a decisão do Supremo corrige uma contradição criada pela reforma da Previdência.
6: O Supremo Tribunal Federal fala o seguinte, olha, qual a lógica de colocar uma idade mínima para uma pessoa que começou a trabalhar muito cedo em atividade insalubre? Se é para proteger a saúde dela, não

0: tem lógica mantê-la, na verdade, no ambiente até implementar um requisito etário. Então, sim, o que é que está valendo agora a partir do julgado do Supremo? E você pode se aposentar desde que comprove pelo menos 15, 20 ou 25 anos em atividades insalubres, em atividades especiais.
1: A aposentadoria especial é concedida a quem trabalha de forma contínua em contato com agentes nocivos físicos, químicos ou biológicos. Entram nessa lista, por exemplo, exposição a gases tóxicos, solventes, ruído acima do limite permitido, fungos, parasitas, vírus e bactérias. Mas Almir Reis alerta que o benefício não é automático.
0: A aposentadoria que no passado era automática, era só pelo nome da profissão, agora não. Todos os casos demandam a apresentação de um PPP. E o que é PPP? É um perfil profissiográfico previdenciário que a empresa fornece e vai descrever o teu ambiente laboral. Então, enfermeiro pode ter direito, médico pode ter direito. Tudo vai depender do que a empresa vai descrever no PPP sobre a atividade dessa pessoa. Se a empresa descrever que ela tinha uma atividade insalubre, colocar que havia habitualidade e permanência nessa exposição, vai dar sim direito à aposentadoria especial.
1: No caso do barulho, Almir Reis esclarece que o trabalhador não precisa ter sofrido dano à saúde para pedir a aposentadoria especial.
0: Se perdeu a audição, seria uma aposentadoria por invalidez, aquela por incapacidade permanente. A especial, basicamente, você sai do ambiente do trabalho para proteger a saúde, então não precisa comprovar que teve nenhum tipo de lesão.
1: Uma categoria, no entanto, ficou fora desse enquadramento: os vigilantes. Uma decisão recente do Supremo afastou o direito à aposentadoria especial para esses profissionais, mesmo nos casos de vigilantes armados. A decisão do STF derrubou a idade mínima, mas manteve outros pontos da reforma da Previdência. Entre eles, a proibição de converter em tempo comum o período especial trabalhado após 2019 e os novos critérios de cálculo do benefício. João Carneiro, Rádio Jornal, Rádio Notícia.

0: vi até que tinha alguém perguntando sobre essa questão da carteira da fibromialgia. Eu vi aqui em algum lugar, mas enfim, não, como são muitas mensagens, eu não sei qual foi aqui. Mas enfim, quem perguntou sobre a carteira da fibromialgia é o seguinte: a Secretaria de Saúde lançou uma nova plataforma digital para emissão da carteira da pessoa com fibromialgia aqui em Pernambuco. O sistema permite solicitação, atualização cadastral e alteração de dados de forma online, tá? A carteira da pessoa com fibromialgia foi criada para facilitar a identificação desses pacientes. A plataforma está disponível no portal Fibromialgia. Procure aí, portal Fibromialgia. Usuários que já possuem a carteira precisam apenas atualizar o cadastro no sistema. Já aqueles que não têm, podem preencher os dados pessoais diretamente na plataforma e anexar os documentos exigidos para a emissão do documento. O lançamento da nova plataforma aconteceu dentro do Dia Nacional de Conscientização e Enfrentamento da Fibromialgia, que aconteceu no mês passado. Então, procure aí portal Fibromialgia para você pegar todos os detalhes.
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0: Supremo analisa neste mês questões debatidas pelo Congresso Nacional. Márcio Maturana.
2: O Supremo Tribunal Federal analisa neste mês de junho questões que vêm sendo debatidas no Congresso Nacional. Nesta quarta-feira, a Corte deve julgar recursos contra a decisão que ampliou a responsabilidade das plataformas digitais no julgamento sobre o Marco Civil da Internet. Na época da decisão, no passado, o senador Humberto Costa, do PT de Pernambuco, apoiou o tribunal, dizendo que responsabilizar as plataformas é fundamental para conter a disseminação de conteúdos falsos, discursos de ódio, fraudes e violência.
3: É por isso que o governo brasileiro acionou o Supremo buscando medidas urgentes para responsabilizar quem deve ser responsabilizado, que são as plataformas que impulsionam, que moderam, que recomendam conteúdos ilícitos dentro do território nacional. Não se trata de censura, trata-se de proteger a vida, a segurança e a própria democracia brasileira.
2: Já o senador Eduardo Girão, do Novo do Ceará, criticou o tribunal.
4: A censura foi institucionalizada no Brasil pelo STF. Já existia, né, um trabalho feito de bastidores, sem aparecer, de uma forma até covarde, de alguns ministros que faziam aí a censura, pedindo para a plataforma.

0: mas sumir. Então, eu acho que expõe para o mundo a ditadura da toga que a gente vive no Brasil, e o Senado Federal, o Congresso, tem o dever de se posicionar.
1: Regulamentação de mineração em terras indígenas é outro tema importante. O STF julga no dia 17 o prazo de 24 meses dado para que o Congresso aprove uma proposta. O Senado tem um grupo de trabalho sobre isso, que é presidido pela senadora Tereza Cristina, do PP de Mato Grosso do Sul.
2: O que nós não podemos mais conviver é com essa situação de infratores que invadem as terras indígenas, fazem o garimpo, na verdade, né? E ninguém ganha nada com isso, nem os povos indígenas, nem o Estado.
1: E para o dia 24 está marcado o julgamento que discute o vínculo de trabalho entre motoristas e entregadores com as plataformas digitais, condição chamada de uberização. O senador Paulo Paim, do PT do Rio Grande do Sul, critica a situação vivida pelos trabalhadores por aplicativos.
3: Isso enfraquece cada vez mais, inclusive, a Justiça do Trabalho, que é radicalmente contra essa posição de pejotizar tudo. A nossa CLT é a única arma, o único instrumento de defesa do direito do povo trabalhador. Como a uberização pegou no Brasil, infelizmente, e o trabalhador, uma vez, pensa que ele é um empreendedor individual, ele, na verdade, é um explorado.
1: A pauta do Supremo Tribunal Federal não tem vinculação direta com a pauta do Congresso Nacional, mas trata de temas afins pela urgência prática na sociedade brasileira. Da Rádio Senado, Márcio Maturana.
4: Eu falei sobre a previsão do tempo logo mais cedo, né? E falei sobre a questão das cidades aqui, Caruaru, Pesqueira e Garanhuns, todas terem possibilidade de chuva hoje. Mas a gente tem 56 municípios pernambucanos que estão naquele alerta de 20 a 30 milímetros por hora ou 50 milímetros ao dia. Essas cidades estão na Zona da Mata Norte, região metropolitana, Zona da Mata Sul e parte do Agreste. Por exemplo, as nossas, né, as que eu citei aqui, nenhuma está nesse alerta, nem Caruaru, nem Garanhuns, nem Pesqueira. Mas tem algumas cidades até relativamente próximas, né? Gravatá, por exemplo, está nesse alerta. Deixa eu ver aqui, ó, Limoeiro está nesse alerta. Quem mais? É como parte mais para a região do litoral, né? Mas aí não, a gente tem mais ali na região do litoral mesmo. Mas as nossas não estão incluídas nessa questão da bandeira amarela do IMET, não. Apenas aqui como forma de informar e trazer esse detalhe para você que acompanha aqui a Supermanhã.
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4: Eita, tem cratera em todo canto, é cratera aqui, é cratera ali, é cratera para todo lado, Berg Santos.
6: Muito bem, meu amigo Sócrates da Silva, a gente retorna aqui na programação da Rádio Jornal. Estou aqui no bairro Maurício de Nassau, Sócrates. Mais uma vez, é de um ponto que eu já falei umas duas ou três vezes. Como o problema ainda não foi solucionado, a gente volta para fazer a cobrança. Aliás, o problema foi parcialmente solucionado. É aqui na rua Doutor Pedro Jordão, com a Avenida Marcionino Francisco da Silva. Até uma árvore está nascendo, Sócrates. Mas é brincadeira, viu? Mandei a imagem para você, não é uma árvore. Foi um galho que colocaram aqui num buraco que... Aqui era um esgoto, tá? Aqui era um esgoto que estava estourado, estava escorrendo. O problema foi parcialmente resolvido porque o esgoto ainda continua. Aqui o buraco está cheio de tudo que não presta, de dejetos, uma podridão absurda. Só que pelo menos não está escorrendo na rua. Porém, o buraco ficou, viu, Sócrates? O buraco está aqui e cada dia, com o passar dos dias, ele vai aumentando. São ruas aqui movimentadas, né? Aqui a Marcionino Francisco da Silva com a Doutor Pedro Jordão. Fica aqui por trás do prédio da antiga Fusan. E o buraco só aumentando, viu, Sócrates? Pense numa complicação. A gente pede para que as autoridades, a Prefeitura ou a Companhia Pernambucana de Saneamento compareçam aqui no local. Esse galho foi colocado aqui pelos moradores aqui da região para evitar acidentes, porque realmente o buraco só aumenta, tá? E fica nessa situação, viu, Sócrates? Porque eu já fiz a cobrança, inclusive do esgoto, depois eu voltei para falar sobre o buraco e estou mais uma vez voltando para falar sobre o buraco que está maior. O buraco está maior, Sócrates. Pense numa situação complicada. Oh, meu Deus do céu. Então está feita a cobrança, mais uma vez é feito o registro, pedi para o pessoal vir até aqui para fazer o conserto, viu? Porque isso aqui pode ocasionar algum tipo de acidente, que Deus o livre, alguma pessoa aqui distraída pode até cair também. Eu mandei a imagem para você, Sócrates. Infelizmente é a situação por aqui, tá? Eu volto contigo, meu amigo.
4: Sabe por que botaram o pau no buraco? Vou lhe explicar.

botaram o pau no buraco porque de noite, chovendo, ninguém vê esse buraco. Ele fica completinho de água e aí vem uma pessoa com a moto ou com um carro. Com a moto, o caba vai pro chão. Certeza absoluta. E com o carro, vai, se for devagarzinho, levar um enorme susto. Se for um pouquinho mais rápido,

0: de muita movimentação mesmo nesse local. A gente sabe que passam muitos veículos, muitas motos, muitas pessoas a pé também. Consertaram uma parte e deixaram o outro, como você bem disse. E é porque é num local de muita movimentação, num local onde passam pessoas, né, de carro, de moto, de todo jeito aqui. E estão deixando ficar assim.
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3: Dez horas, seis minutos, aqui na Rádio Jornal. Olha, hoje tem prêmio da Mega Sena, viu? 3,5 milhões hoje. É, sorteio logo mais à noite, né? O concurso 3.060. Então, de repente aí 3,5 milhões não é ruim não, né? É um concurso onde menos gente aposta. Então você tem, na teoria, em caso, né, de ser o premiado, de não ter divisão com ninguém, né? Porque menos gente está apostando. Quanto menor o prêmio, né, menos gente aposta. Agora veja quando tem aí um prêmio de 50, 60 milhões, o mundaréu de gente que está apostando, né? É isso.
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3: Eita. O vice aumentou, foi. Agora é Detran também, foi. Eita. O Detran até não é pra organizar o trânsito da cidade, mas MC de novo. Ô Berg, aí na Rua dos Guararapes, o povo da MC tá cansado, muito cansado, tá dentro do carro, ar-condicionado ligado e no telefone, é isso, Berg?
4: Muito bem, Sócrates da Silva, a gente volta. Sócrates, aqui na programação da Rádio Jornal, estou aqui na nossa unidade móvel, circulando aqui por Caruaru. E, Sócrates, só apenas um registro com relação ao trânsito, tá? Nos Guararapes, nós estamos passando neste momento e o trânsito tá lento, tá? Trânsito lento neste momento na Rua dos Guararapes, nessa área central de Caruaru. Porém, Sócrates, o que chama a atenção é que tem uma viatura do Detran que está em cima da faixa, em frente à Praça do Rosário, aquele local de sempre. O pessoal do Detran dentro do carro, no ar-condicionado, só de boa, tranquilidade total, enquanto o trânsito nos Guararapes está realmente muito lento, tá? Outro registro, Sócrates, é que tem uma viatura da AMC que está parada em frente ao tiro de guerra, em frente ao campo, né? Não tem aquele campo, o CR, aquele campo antigo, pronto, em frente ao portão. Inclusive parado de forma irregular, está parada na faixa que é justamente sentido o centro da cidade. Então não pode estar parado naquela faixa, mas já tem uma viatura da AMC, tem um agente, aliás, já dois agentes, né? Uma agente e também um agente. E estão mexendo no celular, viu, Sócrates? Aí mais embaixo na rua Capitão Dé, próximo a plaquinha que tem justamente para diminuir a velocidade, porque tem um semáforo, uma lombada eletrônica, né, onde tem aquela fiscalização, a plaquinha caiu, tá? Aquele nome lá, 40, né, tem que reduzir para 40 km por hora, a placa caiu. Só que uma pessoa que não é da cidade, né, a gente com muitos turistas, acaba passando ali sem perceber, viu, Sócrates? Aqui tem aquela fiscalização eletrônica porque a placa caiu e o pessoal da AMC do lugar de tá lá embaixo, orientando, passando as orientações, organizando o trânsito, não, tá lá em frente ao tiro de guerra, mexendo o celular e no local errado, completamente errado, viu, Sócrates? É complicada a situação. E outro detalhe também é que tem uma viatura também do Detran na entrada da estrada do Xique-Xique, fazendo o que só Jesus sabe, viu? Mas já estão mexendo lá no celular também, ar-condicionado e o dinheiro público sendo gasto pelo Detran e também por agentes da AMC. Pessoal, a placa caiu, viu? 40 km por hora. Não vacile não. Sócrates, eu volto com você, meu amigo.
3: Perfeito. Valeu, Berg. Agora deixa eu lembrar logo, antes que alguém, né, venha dizer,
5: mas eles podem parar onde eles quiserem. porque a legislação diz que pode.
3: Ninguém está dizendo que a legislação não diz isso. Ninguém está dizendo isso aqui. A gente sabe o que a legislação diz. Só que a legislação também diz que são em momentos emergenciais, em momentos necessários, que eles podem fazer essa parada. E a legislação também, você pode observá-la com um aspecto apenas frio da lei, mas você também pode e deve observá-la com bom senso. Se eu paro um carro numa faixa de pedestres, eu estou fazendo com que as pessoas caminhem por fora da faixa. Então estou fazendo com que as pessoas se arrisquem e descumpram uma lei de trânsito que eu devo defendê-la. Não? Né? Eu não tenho que defender a lei? Eu não tenho que defender a lei? Eu sou agente da lei. Agente público que trabalha para fiscalizar que a lei seja cumprida. Correto? É essa a função dos dois órgãos, a AMC e DETRAN. Tá? Aí se eu vou lá e eu descumpro a lei e faço com que as outras pessoas descumpram a lei, eu estou agindo contra, eu estou prevaricando. Eu estou agindo contra aquilo que eu deveria defender. Eu estou prejudicando as pessoas.
5: Mas a legislação...
3: Não. A lei diz uma coisa que você tem que lê-la com cuidado para você interpretar direitinho. E mesmo assim, a letra fria da lei requer interpretação jurídica. Tá? Então, é uma emergência, aconteceu um acidente, aconteceu... Pronto, aí ele para em cima de calçada, ele para no meio da rua, ele... Enfim, faz o que quiser. No momento em que não há necessidade alguma e você só atrapalha o trânsito, você está prejudicando ao invés de ajudar. Né? Então é isso que acontece. E a ação de dentro do carro, ar-condicionado ligado e mexer no celular é o dia todo. É o dia todinho. Parece que a função é essa. A função é ficar dentro do carro, com o carro ligado, ar-condicionado ligado e mexer no celular. Parece que a função é única e exclusivamente esta.
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0: 10 horas 16 minutos aqui na Rádio Jornal.
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0: Estamos, caso você não tenha percebido, no período junino, onde as comidas estão no centro das festividades. É claro que tem o forró, é claro que tem os as fogueiras, os fogos de artifício, mas todo mundo está ao lado de uma mesa. Todo mundo, né? Sempre tem uma mesinha ali de lado, né? Com as comidas típicas do período. E tem um monte de comida saborosíssima. Mal danado é que tudo que é gostoso demais também tem muito açúcar, também tem muita gordura. E tem pessoas que não podem exagerar. Aliás, ninguém pode, né? Mas tem pessoas que têm ainda algumas restrições a mais. Estamos com a nutricionista Tayane Kazumbá ao telefone para que a gente possa falar um pouco a respeito das comidas do período junino. Seja bem-vinda aqui à Rádio Jornal. Muito bom dia.
2: Bom dia. Muito obrigada pelo convite.
0: Eu acredito que a introdução tenha feito muita gente pensar naquela mesa farta do período junino, né? Pamonha, canjica, munguzá, bolo de milho, o que tem do mundo tá ali em cima da mesa. Mas a gente não pode entrar no popular com os dois pés e as duas mãos, não, né?
2: Exatamente. A gente está num momento da valorização cultural. O Nordeste tem um cardápio muito rico, mas a gente precisa ter atenção à quantidade que a gente come e principalmente também à forma de preparo da alimentação. Então, a gente está num período que a gente tem o milho abundantemente disponível pela sazonalidade. Então, comer a canjica é bom, comer o bolo de milho é muito interessante. Mas muito cuidado com a preparação. Precisamos valorizar as receitas tradicionais da época da nossa avó. Então, aquela canjica feita com leite de coco. Não fazer a canjica gourmet com leite condensado. E isso torna a preparação mais calórica. Então, a dica é que nesse momento a gente prefira fazer os alimentos muito mais com receitas mais caseiras, aproveitando produtos in natura. Muita atenção também a comprar produtos industrializados. Então, a gente vê muito no mercado nesse período, canjica pronta, massa de bolo pronta. Mas esses alimentos industrializados têm uma quantidade de conservantes muito grande e que pode causar malefícios à nossa saúde.
0: Perfeito. Como a senhora disse, né? Esse período é muito tentador, né? E hoje em dia nós temos muito essas questões gourmet, né? Nós temos aí muitas preparações que são ensinadas em redes sociais e tudo mais. Então, o tradicional é mais saudável, a gente pode entender assim, ou menos prejudicial, é isso?
2: Correto. O saudável, a preparação tradicional, ela é mais saudável. Quando a gente fala dos gourmet, né? Dentro da munguzá gourmet, vai muito leite condensado, vai muito creme de leite. E isso torna aquela preparação mais calórica. Então, ela tem um teor de açúcar muito mais alto. Então, as famílias que têm aqueles familiares idosos, aqueles familiares hipertensos, diabéticos, essa alimentação com muito teor de açúcar, acaba se tornando um malefício.
0: Perfeito. Deixa eu aproveitar esse momento também para falar sobre

0: das crianças, né? Porque nesse período também as crianças são apresentadas muitas vezes a essas alimentações, as crianças gostam e também costumam às vezes exagerar, porque gostaram muito da canjica, aí não quer comer um pedacinho só, quer comer a panela inteira. Gostaram muito do bolo, aí querem um bolo com algum preparo especial. Como lidar também com as crianças que... os adultos, na teoria, se a gente conversar, eles podem entender. Mas as crianças, elas vão ficar se sentindo frustradas se a gente não der as comidas. O que é que a gente faz?
1: A gente tem muita questão com a criança em relação ao pé de moleque cremoso, a paçoca, a maçã do amor, que são produtos muito açucarados. Mas a gente tem que muito dialogar com a criança na questão do exemplo. Que muitas vezes o pai diz à criança assim, não coma. Mas ele está olhando ali, os pais estão comendo bastante alimentos açucarados. E muito é um diálogo de construção. E se a gente vem ensinando na nossa rotina do dia a dia a comer pequenas porções, o porquê aquele alimento tem que ser comido com moderação, em momentos festivos, acaba que a criança ela já constrói a consciência.
0: Então, muito do que a criança aprende, né? Muito do que aprende da criança, nessa área que a gente está falando, muito do que a criança come é porque ela viu os adultos comerem. Seja o pai, seja a mãe, seja uma avó, seja um avô, um tio, uma tia, um amigo da família, vai muito desse exemplo, né?
1: Exatamente. O hábito cultural da família é o que vai influenciar diretamente nas escolhas alimentares das crianças e adolescentes.
0: Perfeito. Em relação às pessoas que têm justamente algum tipo de restrição a algum alimento, ou por serem alérgicas, ou por terem restrição a açúcar, essas pessoas se privam desse período do ano, ou elas podem, em algum momento, com um preparo especial, participar também dessas guloseimas?
1: Não, elas podem participar. A ideia... A gente vê... pessoas intolerantes à lactose, por exemplo, mas ela pode estar ali fazendo bolo de aipim, fazendo bolo de carimão, fazendo arroz doce, substituindo o leite de vaca por um leite sem lactose, ou substituindo por um leite vegetal, usando leite de coco mesmo, que é um leite vegetal, e que ele é uma ótima opção para os intolerantes nesse período festivo.
0: Perfeito. Então é possível sim. É importante que essas pessoas tenham a consciência de justamente não exceder, né? Não, mas é só uma vez. Tem muito disso, né, Tayane? Não, mas é só uma vez, é só um pedacinho. Eu posso, tá nessa época do ano. É arriscado fazer esse tipo de concessão.
1: Exatamente. A sobrecarga causa no nosso organismo. Às vezes a gente fala assim, só um final de semana. Uhum. É só um domingo. Eu vou trazer como exemplo o licor, por exemplo, né? Que é uma bebida muito do período junino. E aí, às vezes, a pessoa fala assim, eu tô só bebendo um licor aqui. Mas acaba excedendo a quantidade, bebendo mais de uma garrafa de licor ali, conversando, brincando. Mas aquele álcool absorvido pelo nosso organismo, ele vai demorar para ser eliminado. E ele vai causar alterações no nosso metabolismo, que vai perdurar por um longo tempo. Então, a gente está num período de Copa do Mundo, né? Então, a emoção vai ser grande. Então, naquela hora ali da partida, todo mundo vai poder acabar excedendo na bebida alcoólica. A gente precisa ter muita atenção e cuidado, se hidratar bastante, beber bastante água, ter uma alimentação equilibrada, ter também atenção de perceber. Eu estou associando esse excesso de consumo de bolo, já consumindo junto com o licor ou a sobrecarga calórica nesse momento. Então, a gente tem que tentar equilibrar e fazer as alimentações mais fracionadas. Quando a gente fala mais fracionadas, é comer pequenas quantidades mais vezes, não deixar para comer grandes volumes.
0: A senhora falou sobre algo aqui que muita gente deixa passar. Não, eu não vou exagerar na comida, eu vou tomar só a bebida, a senhora chegou a citar até o licor. Mas toda bebida alcoólica, ela tem um teor calórico bastante elevado por conta do álcool, não é nem por conta de açúcar. Não é isso, Tayane?
1: Exatamente. É a associação tanto do álcool como do açúcar. Um exemplo, a cerveja, porque por mais que a gente esteja no período junino, que a gente tem muito licor, mas muita gente é adepto da cerveja em qualquer época.

0: do ano. Mas ela tem uma quantidade de cevada e essa cevada no nosso organismo ela se transforma em açúcar. Para vocês terem noção, 200 ml, duas latinhas, para ficar mais claro, duas latinhas de cerveja, ela demora mais de 48 horas para ser eliminada no nosso organismo. Então imagine, poucas pessoas param e tomam só duas latinhas. Então imagine o efeito metabólico do nosso corpo, por isso que você vê muita gente ficando edemaciada, inchada, aí diz, tá com cara de ressaca. É muito da inflamação causada pela bebida alcoólica.
1: É, a bebida retém líquido no organismo, né? Isso que a senhora está falando, não é isso?
0: Por isso que a gente fala para ter atenção em muita água, sentido que você está bebendo bebidas alcoólicas, para a gente conseguir eliminar esse excesso de álcool e não causar tanta retenção de líquidos.
1: Perfeito. Mais um ponto que eu acho que é muito interessante para os ouvintes, que é essa questão. Muita gente pode não dar valor a essa hidratação durante a ingestão de bebida alcoólica. Ninguém está aqui incentivando ninguém a beber. Mas se for beber, beba primeiro, né? Beba em quantidade compatível com a sua condição. E depois, né, se for beber, faça a ingesta também de líquido para ajudar o organismo, né?
0: Exatamente. Até para facilitar a eliminação.
1: Eu acredito que houve uma pequena variação na internet, possivelmente. A senhora me escuta?
0: Escuto sim.
1: Pronto, perfeito. Então, é porque teve uma pequena variação na internet agora nesse momento. Mas então, a ingestão de água também é muito importante. Quem não bebe, eu vou dar um conselho aqui de algo que não é que eu tenha descoberto, mas que eu passei a gostar muito. É pegar água sem gás, aliás, água com gás, isso para quem gosta, eu gosto com gás. Água com gás, gelo. E um limão, um limãozinho, espremido dentro dessa água. Veja, para mim, eu sei que tem gosto para tudo, tem gente que gosta, tem gente que não gosta. Mas para mim, supre todas as minhas necessidades, ainda fico hidratado e pelo menos na minha mente ainda estou ingerindo vitamina C do limão. Não sei se está certo, mas eu pelo menos gosto, viu, Tayane?
0: Não, tomar água é permitido, você pode consumir. Mas ela não substitui a água in natura.
1: Perfeito.
0: O H2O. A água ela tem sais minerais, ela tem substâncias que o nosso corpo precisa. Quando a gente toma água carbonada, que é água com gás, ela em excesso também pode causar alguns malefícios. Então, aumentar teor de gases, desconfortos, pelo acúmulo de água carbonada no nosso organismo. Então, a água com gás, consumo de limão, ela é essencial para as pessoas que estão querendo reduzir o consumo de refrigerantes e que sentem saudade daquele gásinho. Então, é muito importante e a gente recomenda muito para a substituição de alimentação saudável. Então, você está ali numa festa, num aniversário, mas você não quer tomar refrigerante, o suco que tem naquele lugar é só suco industrializado, suco de caixinha. Então, você acaba tomando a água com gás, consumo de limão, por ser uma opção mais saudável naquele momento.
1: A senhora tocou no ponto essencial. É justamente essa ideia, é me livrar daquela da pretinha, viu? É me livrar da pretinha, porque é muito boa, né? Prazer o nome. Pronto, a Coca. É muito bom. Uma Coca-Colazinha gelada, é muito gostoso. Mas é muito açúcar, gente. Aí a água com gás me ajuda bastante nesse sentido, viu?
0: Exatamente. É uma troca que recomenda para o consultório, para aquele paciente que ele quer deixar de estar consumindo refrigerantes. A gente trabalha muito com educação alimentar. Então, a gente não pode só dizer, tire totalmente. A gente precisa ensinar e orientar para fazer trocas inteligentes. E, aos poucos, o seu próprio organismo deixa de ter vontade de tomar aquele refrigerante, por exemplo.
1: Perfeito. Aproveitando aqui, a gente está na reta final já, mas e quando a gente vai para a casa dos outros, ou quando a gente está numa festa, por exemplo, a gente está na rua, a gente está no São João de Caruaru, e no meio da rua a gente não sabe como foi feito aquele munguzá, não tem como saber se foi preparo tradicional ou não. A pessoa pode até dizer que foi, mas a gente fica meio reticente. Se a gente vai comer uma canjica, você não sabe se foi com leite de coco, se foi com leite condensado. Às vezes até para ficar com um sabor mais aguçado, a pessoa coloca esses produtos e diz, não, eu fiz tudo natural. Quando a gente está na rua, o que é que a gente faz? Quando está em casa, eu acredito que seja menos complicado. Mas quando a gente está na rua, o que é que a gente faz?
0: A gente

0: recomendação. Ah, eu vou para uma festa, vou para o forró. Vamos se alimentar antes de sair de casa, para que você não chegue na festa com tanta fome. Porque quando a gente está com muita fome, a gente não consegue ser seletivo para escolher. A primeira barraca que a gente encontra pela frente, a gente quer consumir. E se você já fez um lanchinho antes de sair de casa, você consegue chegar no lugar, observar o ambiente, ver essa canjica está exposta como, ela está aqui aberta, ela está em porções individuais. E aí, se não tiver ali informação nutricional sobre a receita, dialoga com o vendedor, pergunta, foi feito com o quê? Principalmente para as pessoas que são intolerantes. Então, a gente precisa ter muita atenção e cuidado e observar, além de tudo, a higiene do local que a gente está comprando. Porque a gente precisa também ter a questão da segurança alimentar na comida de rua. Então, a gente pede muito que tenha essa observação nos espaços de festas, principalmente em momentos de show.
1: Perfeito. E tem tanto a comida do período, né? A comida junina, como tem também a comida do lanche, né? Da chegada no show, da chegada na casa de shows, na chegada na casa de espetáculos e também da saída. Muitas vezes a pessoa até tomou, né, certas precauções durante o evento, mas na hora da saída, no primeiro cachorro quente, na primeira barraquinha que encosta, já come e aí jogou por água abaixo. Pode jogar por água abaixo toda a precaução que teve durante o evento, né?
0: Exato. Tem muitos dados de surtos alimentares. Saídas de show, que as pessoas param na barraca do cachorro-quente, param ali naquela barraca da coxinha, do pastel de forno que está ali exposto. A nossa recomendação é que você escolha lanches que vão ser feitos na hora. Então, um exemplo, um hambúrguer, que a carne está sendo frita na hora, um churrasquinho, que a carne está sendo assada na hora. Porque esses alimentos que estão sendo preparados naquele momento, existe um controle de temperatura melhor. E quanto mais quente o alimento está, menor a taxa de bactérias ou de contaminações que pode acontecer. Então, a gente sempre recomenda que na rua consuma alimentos que são feitos na hora.
1: Perfeito. Que até porque você está vendo o preparo também, né?
0: Exatamente.
1: O preparo diz muito sobre a qualidade do produto. Eu quero agradecer a participação da senhora aqui na Supermanhã. Muito bom dia, muito obrigado. Bom São João para a senhora.
0: Obrigada a você pelo convite. E São João, bom para todos. Comam, acolham em família, porque eu acho que o momento da nossa festa de São João é o auge do nosso momento nordestino e é muito do acolhimento. Então, é o momento da gente encontrar amigos, encontrar família. Então, não precisa ficar, não posso. Vocês podem tudo, mas de acordo com o consumo moderado dos alimentos.
1: Perfeito. Conversei com a Tayane Kazumbá, nutricionista, aqui na Supermanhã da Rádio Jornal.
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1: Dez horas 37 minutos aqui na Rádio Jornal.
9: Brasília.
1: Vamos à capital federal. Romualdo de Souza. Bom dia, Romualdo.
12: Bom dia para você e para o nosso ouvinte, Sócrates. E eu aqui tentando apertar um botão.
1: Sim.
12: Porque eu estou ouvindo, nossa, estou ouvindo Frank Sinatra cantando com Tom Jobim.
1: Eita.
12: E aí, de repente, a música me encantou tanto que eu não sabia onde dava uma pausa para falar com você. E onde ouviu a música. Rapaz, você pode imaginar, Tom Jobim com Frank Sinatra cantando música popular brasileira é de fazer qualquer prefeito do interior de Pernambuco tremer nas bases. Aliás, eu mandei um trecho desse disco para o presidente da MUP, Associação Municipalista de Pernambuco. Falei para Pedro Freitas, olha, a MUP tem parte da responsabilidade da forma como as prefeituras tratam a cultura popular pernambucana. Por quê? Aí você vai dizer, mas o Frank Sinatra não era pernambucano, o Tom Jobim não era pernambucano, mas eu estou falando de Pernambuco influenciou boa parte do mundo da música importante. Só para você ter uma ideia, certa vez, Sócrates, um dos mais importantes compositores brasileiros, que chama-se Edu Lobo, estava ali no bairro do Poço da Panela. Ele, a mulher, e conversando com alguns amigos, começou a chover. Eu não tenho muita certeza, mas acho que Poço da Panela fica na zona norte do Recife. Aí começou a chover, e aí ele olhando aquela água caindo na biqueira e caindo na rosa, foi aí que surgiu uma das músicas mais brilhantes da MPB. Olha, está chovendo na roseira, que só dá rosa, mas não cheira. Ou seja, nós, pernambucanos, deveríamos ter mais orgulho daquilo que a gente faz quando o assunto é MPB, Sócrates. Bom dia, tudo bem?
1: Bom dia.
12: Agora equilibrado com a música pausada e falando com os amigos da Rádio Jornal de Caruaru, Sócrates.
1: Perfeito. Romualdo, eu tenho um pedido de um ouvinte aqui, eu acho que vai casar para sexta-feira. Eu vou te passar até o áudio dele depois. É, quem me enviou foi o Nerisvaldo Alves. O Nerisvaldo é ator aqui, aqui em Caruaru. E ele é ouvinte aqui da Supermanhã, é o Flávio, agora ele identificou como Flávio Café Taquara. Imagino que seja uma comunidade aqui da nossa cidade chamada Taquara. A gente tem Taquara de cima e tem Taquara de baixo. Então, uma das duas.

0: Ah, e Flávio Café é porque ele deve ter identificado assim. Mas eu lhe mando o áudio. Tá. Ele quer ouvir mais uma vez, possivelmente aqui no Café em Conversa, aquela história em que você fala que o café salvou a sua vida. Então, tá. eu vou pedir para você deixar anotadinho aí para sexta-feira a gente falar sobre isso. É possível?
1: Claro, com todo gosto. Agora, eu conheço vários Flávios Café. Um deles estudou aqui na Universidade de Brasília, mas não sei se é esse. E tem um empresário que cuida desse ramo. Mas tudo bem, manda para mim que eu conto com todo gosto.
0: Pronto, os áudios que o Nerisvaldo me enviou, eu acabei de lhe enviar e a gente fica combinado para na sexta-feira a gente falar sobre isso. Pode ser?
1: Com prazer, com gosto.
0: Pronto. E eu vou mandar até o contato dele aqui, porque se for a pessoa que você conhece, você já vê aqui também.
1: Perfeito.
0: Porque o Nerisvaldo fez o serviço completo, viu? O Nerisvaldo é ator aqui na cidade, trabalha com teatro adulto e teatro infantil. Tem inclusive um teatro aqui na cidade chamado Teatro Nerisvaldo Alves, em homenagem a ele. Já foi presidente também da Academia Caruaruense de Literatura de Cordel, tá?
1: Eita.
0: O Nerisvaldo.
1: O Nerisvaldo... A gente vai conversar muito porque eu sou pai de um ator e diretor de teatro, com a modéstia que me é própria, ou seja, coisa nenhuma, é um dos maiores especialistas na obra de Nelson Rodrigues. O cara já montou espetáculo de pelo menos 10 peças de Nelson Rodrigues. Esse sim, um jornalista de lascar o cano, pernambucano do Recife. Portanto, estamos no caminho certo, Sócrates.
0: Verdade. Vamos seguindo. Ô Romualdo, o presidente do Senado, você trouxe até matéria sobre isso, né? O Davi Alcolumbre, que é a presença de senadores em Brasília, né? Qual o intuito desse desejo, dessa vontade dele? E aí, depois a outra pergunta, ele vai conseguir que esse pessoal esteja em Brasília, Romualdo?
1: Pois é, tem dois pontos importantes nesse esforço concentrado do Senado. Davi Alcolumbre, na semana passada, poderia ter feito um esforço concentrado, mas ele preferiu não fazê-lo, preferiu deixar os senadores, os 81 senadores, em casa. Tanto é que tinha dia ali que... Eu sou do tempo que, mesmo nas sextas-feiras, quando não tinha absolutamente nada para se votar, o Senado abria as portas, o Senado abria o plenário e os senadores debatiam assuntos, mesmo que não tivesse nada para se votar. Agora não, é uma preguiça que você não pode nem imaginar. E olha, é bom lembrar, Pernambuco, todos os estados têm três senadores. Pernambuco tem Fernando Dueire do MDB, Fernando Dueire do PSD, Humberto Costa e Tereza Leitão, ambos do PT. Só para ficar em Pernambuco. Mas tem 81 senadores e esse povo não quer nem saber de fazer discurso nas sextas-feiras, porque para eles é importante fazer o trabalho de base. O que Davi Alcolumbre está querendo é reunir os parlamentares em Brasília para ele mostrar ao Palácio do Planalto: ó, Lula, eu também tenho força. Agora, Davi Alcolumbre foi perguntado se realmente ia ter gente por causa da seleção brasileira, por causa da Copa do Mundo, e aí ele disse o seguinte: ó, ninguém aqui no Senado foi convocado para a seleção do professor Carlo Ancelotti. Portanto, se ninguém foi convocado por Ancelotti, é preciso estar em Brasília trabalhando. Davi Alcolumbre, no passado, viu, Sócrates, ele tentou já ser zagueiro do Trem Desportivo Clube, um time lá da capital de Macapá. No passado, ele quis ser zagueiro. Atualmente, ele quer ser um avante, um atacante. E quando ele ataca o Palácio do Planalto, Lula que saia da frente. Mas vai ter gente, sim. Vai ter gente, sim, até porque amanhã vai ter uma votação importante na Comissão de Constituição e Justiça, que é um que trata sobre a independência e autonomia do Banco Central. E aí Davi Alcolumbre ainda pode muito bem botar no colo e dizer: ó, eu tenho aqui a PEC, a Proposta de Emenda Constitucional, que acaba com a jornada 6-1. E aí são negociações que virão. É aquele jogo. Davi Alcolumbre joga a política de quem conheceu a vida com mertiolate ardendo na ferida. Tem gente que não conheceu essa época, aí faz política pensando na mamãe e na voinha.
0: Eita, o tempo que o mertiolate doía. Rapaz. E hoje em dia o povo não sabe nem o que é isso, né, Romualdo?
1: Não, você fica falando mertiolato doendo, ninguém nem sabe o que é mertiolato, muito menos doendo. Meu amigo, antigamente

0: Ele levava uma ferida, quando mamãe deixava colocar mertiolate, tinha que ser aquele que ardia feito a peste. Então a
1: Sim.
0: família toda se reunia em torno da sua canela para ficar soprando. Eu me
1: Segurava.
0: lembro que eu levei um corte uma vez, eita, ainda hoje tem a marca aqui. Eu levei um corte tão grande na perna esquerda, e aí meu avô falou assim: não, tem que botar rapa de chapéu. Antes de botar a rapa de chapéu, disse minha avó: é preciso botar mertiolate, senão esse moleque vai chorar. Rapaz, a família toda se reuniu para soprar na canela esquerda e depois botou a rapa de chapéu. É um negócio da baixa da égua de antigo, viu?
1: E dependendo da arte do menino, da arte da criança, ele tem que ter uns quatro para segurar, né, Romualdo?
0: Não, tinha que segurar a perna, amarrar a perna, porque eu vou te falar, o corte era muito grande. E aí o povo fica querendo fazer política hoje em dia sem ferir. Por exemplo, vem de um lado o grupo que diz não, mas que aí é o grupo ligado ao ministro. E também senador licenciado, ao ministro Wellington Dias. Wellington Dias vai lá e diz: ó, o presidente Lula vai ter dois palanques em Pernambuco. Esse é um lado. O outro lado é o lado do João Campos, que corre para o PT e diz: não, não pode subir em dois palanques, não, porque lá nós somos o fiel da balança e nós estamos com o presidente. Tá certo. Aí vai lá o presidente do PT e diz: não, o companheiro Wellington Dias se equivocou. Equivocou nada. O Wellington Dias não fez isso sem combinar com a direção do PT. É o que a gente costuma dizer, Sócrates, ninguém dá ponto sem nó. E aí, e por que tudo isso? Para forçar a governadora Raquel Lira a tomar uma posição. Porque não adianta esperar tomar a posição apenas na véspera das eleições. Tem que tomar com certa antecedência, Sócrates.
1: Perfeito. O Romualdo, teve um tema. Hoje vocês conversaram com o Adriano Oliveira, mas teve uma fala dele que foi interessante, que é aquela que acionar a justiça para proibir a divulgação de pesquisa é sugerir ao eleitor atento que o adversário está forte. Ah, quando você manda suspender uma pesquisa, você aponta que a pesquisa tem algum problema, você está dizendo o seguinte: rapaz, o homem está crescendo, a mulher está crescendo, não divulgue isso não. É por aí, Romualdo?
0: E tem um detalhe importante. Eu escrevi no Jornal do Comércio que é choro de perdedor. Porque se Flávio Bolsonaro, se o PL tivesse percebido que a pesquisa foi divulgada, agora está proibida, mas foi divulgada, se tivesse percebido que ele estava crescendo, ele não ia querer brecar uma pesquisa que aponta ele com intenso crescimento. E aí, diz o professor Adriano Oliveira, e você destacou muito bem essa frase dele, que está lá no Jornal do Comércio, na minha coluna política em Brasília, que quando o PL manda brecar a pesquisa, os candidatos estão desconfiados de que alguma coisa está vindo por trás. E aí é o seguinte: é melhor a gente dar uma segurada. Mas o que mais surpreendeu, além da suspensão em si, foi o fato do presidente do TSE, o Tribunal Superior Eleitoral, o ministro Nunes Marques. Ele poderia tomar a decisão que tomou, mas normalmente não toma a decisão que tomou, porque o TSE tem 7 ministros. E para que diabo servem os outros 6? Ele poderia ter muito bem levado essa ação para sorteio e aí escolhe o ministro, mas não. Ele passou na frente, pegou o processo, mandou a Atlas Intel segurar a pesquisa e diz o seguinte: não é para divulgar. O que alega o PL? Que a pesquisa tinha umas perguntas meio capciosa e levaria o entrevistado a dar algumas respostas contrárias à própria candidatura de Flávio Bolsonaro.
1: Perfeito. Tem alguma rapidinha, Romualdo?
0: Conto para você, assim, muito rapidamente, que a Polícia Federal e o Ministério Público estão já pensando em dizer: ó, Borcaro, tuas informações não servem para coisa nenhuma. Ou você dá uma informação completa, ou a gente vai tocar o processo sem a sua delação premiada. O Ministério Público diz o seguinte: ele é um agente colaborativo e não um agente especulativo. A diferença é grande. Borcara está tentando engabelar a Polícia Federal.
1: É, só apresentando o que já está publicado.
0: Que todo mundo já sabe.
1: Exato. Um abraço, Mauro. Até amanhã.
0: Tchau.
1: Tchau, tchau. 10 horas 49 minutos.
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1: Dez horas e 54 minutos. 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
1: Givanildo Silveira.
12: Muito bem, a gente chega da Supermanhã, você sabendo de tudo, para falar de mais uma pessoa que morreu atropelada na BR-232, próxima à entrada do bairro Agamenon. O pedreiro Antônio Marcos Chagas, de 50 anos, ele tentou atravessar a rodovia quando foi colhido por um veículo Ford Ka. O motorista, que estava acompanhado da esposa, acionou o SAMU e permaneceu no local para prestar esclarecimentos. Vale salientar que esse rapaz era conhecido como Marcos Pedreiro. A informação é que ele foi ver um serviço e, na hora de atravessar, terminou sendo colhido por esse veículo. O condutor do veículo, ele fez o teste bafômetro e não deu ingestão de bebida alcoólica. O delegado Luiz Bernardo, que estava de plantão na delegacia, ele falou a respeito desse acidente, como foi a dinâmica, o que chegou para ele.
13: A gente tem as informações de que a vítima vinha realizar um serviço aqui no bairro Agamenon, né, e estaria retornando para casa. No momento, chovia bastante, a velocidade da via é alta, 110 km, né, então os veículos passam com uma certa velocidade, chovia muito, a pouca visibilidade acabou ainda prejudicando mais essa travessia por parte da vítima, que tentou atravessar, arriscou-se e acabou indo em direção ao veículo que vinha na pista da esquerda, que o arremessou para fora do acostamento, verificando que havia se envolvido no acidente. O condutor parou seu veículo, acionou o SAMU, que veio para o local e constatou, né, a morte da vítima. E então as autoridades competentes foram acionadas e estamos aqui realizando os procedimentos de praxe.
12: E por outro lado, de ontem para hoje, 4 pessoas foram assassinadas no estado de Pernambuco. 2 no interior e 2 na capital. 76 pessoas já assassinadas até o momento, durante o mês de maio, e de janeiro até agora, já mataram 1.245 pessoas. 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
1: 10 horas e 57 minutos, vou ficar na mão aqui do Givaldo Júnior. Quando ele disser encerrou-se, eu encerro, ok? Enquanto isso, vamos trazer aqui mensagens, né? Bom dia, Sócrates. Deus abençoe sempre. Amém a todos nós. O Náutico de Guio hoje perde. É o Roberto do Esporte, olha aí. Valeu, Roberto. Um abraço pra você. Obrigado pela audiência. Bom dia, Sócrates. Será que Belo acertou cantar? Porque o hino nacional ele errou. Ah, foi no jogo lá do Brasil, né? É o Lenildo. Valeu, Lenildo. Lenildo Santos participando com a gente também aqui através do nosso WhatsApp. Bom dia, Sócrates e amigos da Jornal. Faltando água na rua Monte Pascoal, no Pinheirópolis. 15 dias sem água. Cadê a melhora? Viva a Compesa! É o Marcelo Freitas. Marcelo, inclusive, vale aquela mesma informação que eu trouxe aí para os demais ouvintes, né? Com esse problema que a gente teve, né, justamente de estouramento, agora é que a gente não sabe realmente quando é que isso vai acontecer, né? Quando é que a água vai chegar. O Irã Bradock, bom dia, tá na audiência. Valeu, Bradock, um abraço, obrigado pela companhia aqui na Rádio Jornal. Bom dia, Sócrates, uma abençoada terça-feira para todos nós, especialmente para todos vocês da Jornal. Funcionários da prefeitura lá de Garanhuns vieram capinar aqui as ruas da Coab 2, só que deixaram os matos para depois virem catar. E já está com mais de 10 dias e até agora nada. Eita, pelo menos na rua que mora não vieram, infelizmente. Um abraço, é o Flávio Roberto da Coab 2 em Garanhuns. Estou mandando inclusive também aqui, né, para a Juliana, para que ela possa buscar alguma informação junto aí à Prefeitura Municipal de Garanhuns, porque foi feita a limpeza e foi feita a capinação e deixado o mato e não foi feita a limpeza. Acabou-se, Givaldo Júnior. Pronto. 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Um abraço a todos, obrigado pela audiência, obrigado pela companhia. A gente volta a se encontrar amanhã em mais uma Supermanhã.
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1: Recorrer ao empréstimo bancário pode ser uma solução importante em momentos de necessidade, até de desespero financeiro. Esse crédito pode, claro, ser um aliado na reorganização das finanças para pagar dívidas, realizar sonhos, investimentos pessoais, no âmbito profissional e para enfrentar situações de emergência. Porém, é fundamental fazer uma análise cuidadosa para evitar comprometer o orçamento, para evitar dor de cabeça no futuro. É por isso que no debate de hoje nós vamos falar com os nossos convidados sobre tipos de crédito disponíveis no mercado, a importância do planejamento financeiro, contratação consciente de um empréstimo e, claro, dicas para evitar superendividamento, dica para evitar problema na sua vida, que é o que a gente não quer. E para fazer esse debate, eu estou recebendo aqui na Rádio Jornal o economista Weston Caval, que é especialista em gestão pública, sempre nos ajuda tanto. Bem-vindo mais uma vez, bom dia.
2: Bom dia, Natália, bom dia a todos os ouvintes, aos meus amigos de bancada, Aline e Fábio. Vamos aí para um debate, né? Mais interessante, vai trazer muita informação aí para o público em geral.
1: Tenho certeza, e vocês vão nos ajudar muito nessa. Doutor Fábio Gonçalves, advogado especialista em direito bancário, também atua no direito ao consumidor. Bem-vindo, doutor.
3: Prazer é meu, muito bom poder participar desse tema que é tão relevante e bem de grande importância também.
1: A gente agradece. E também, doutora Aline Dantas, que é especialista em finanças comportamentais, tudo a ver aqui para nos ajudar a reorganizar o nosso comportamento. Seja bem-vinda, bom dia.
4: Bom dia, Natália, bom dia, ouvinte, bom dia a todos aí da bancada, obrigada pelo convite. Vamos mostrar que finanças vai além mesmo de planilha, de números, é o comportamento que manda.
1: Na prática, né? O dia a dia da gente. Bom, deixa eu lembrar aqui a nossa audiência que a gente está no YouTube. Você pode ir lá nos assistir no YouTube. Além de assistir, ouvir, pode ainda deixar a sua mensagem. Aqui ao lado direito da tela tem um chat, então você pode participar por lá. Surgiu alguma dúvida, alguma questão aqui ao longo do programa, não perde tempo, já vai participando. E aí é bem fácil, é só você procurar a Rádio Jornal ao vivo lá no YouTube. Coloca a Rádio Jornal ao vivo no YouTube, você vai ver que a gente está lá na transmissão. Tem imagem, tem áudio, tem canal para a sua pergunta. E aqui no WhatsApp também, 991478520. Esse é o nosso WhatsApp para você mandar pergunta. Pode ser em áudio, pode ser em texto. Estou aqui esperando a tua pergunta, 991478520. O povo já está participando, viu? Já vou trazer aqui as manifestações do pessoal. Mas vou começar aqui com o nosso querido Weston Caval. Ô, doutor, empréstimo é para todo mundo, é? Porque quando aperta o cinto ali, você tem que fazer mais um furinho para apertar ainda mais na cinta. Aí o cidadão pensa que precisa de um empréstimo. E aí, é para todo mundo empréstimo?
2: De certa forma, sim, Natália. Mas antes da gente iniciar, é importante falarmos que, basicamente, quando se fala de finanças, de crédito, de inadimplência, de endividamento, a gente está falando de consequência, né? Isso basicamente ele vem ali do brasileiro não ter na sua base uma gestão, uma educação, um planejamento financeiro. E lógico, quando se fala na questão de crédito, de empréstimo, ele é para todo mundo no Brasil, porque eles sempre dão um jeito. Existe basicamente uma política, um movimento em prol desse crédito. A gente verifica o tempo todo, nós temos aí pelo menos 70% das famílias endividadas, 80% dessas famílias em cartão de crédito, e estão sempre dando um jeito de favorecer ainda mais esse crédito. A gente vê, por exemplo, os programas governamentais, como o Desenrola, que basicamente seria para um alívio financeiro, mas na verdade termina pelas famílias voltar a se endividar. É lógico que eu não quero entrar na seara particular de cada família, porque nós sabemos, né, a maioria dos empregos no Brasil, nós temos pelo menos aí 60 milhões de pessoas que recebem o salário mínimo. Então, quer dizer, é o kit de sobrevivência que a gente pode dizer, né? Então fica muito difícil, porque o que é que nos leva a endividamento? Basicamente é você gastar mais do que você ganha e não ter

0: um tipo de reserva, mas como é que se faz reserva se você basicamente sobrevive com seus ganhos? Então, realmente é um debate que a gente precisa ter uma certa profundidade para ir além disso, porque é, mesmo falando dos programas sociais, da qual a gente conversa bastante, eu sempre comento, né, Natália, que do ponto de vista econômico eu entendo que deveria ser uma política realmente de Estado, de realmente suprir, não de sobreviver, e não basicamente um programa de governo, que é, como a gente vê, basicamente se torna muito eleitoreiro, fura orçamento. Então, como é que a gente faz para sair, para que a população realmente deixe de sobreviver, use a sua renda, basicamente, né, para aquelas necessidades essenciais, habitação, comida e tudo, e realmente possa ter uma vida digna? E isso tem tudo a ver quando se fala de crédito, porque basicamente a maioria das famílias se vê nessa bola de neve e não consegue sair. É,
1: e aí muita gente usando o cartão de crédito como, incorporando a renda, né?
0: Exatamente, vem com um aumento de renda.
1: Não é, por exemplo, não consegui, o salário não deu conta de tudo que eu preciso, é. Então eu vou lá e
0: se pego... Se eu recebo 2 mil, meu cartão tem 2 mil, então minha renda
1: crédito,
0: é 4 mil.
1: Crédito, crédito. Não é, né? A renda, o que você tem disponível, né? E depois paga só o mínimo ali, não consegue pagar tudo. Então é uma situação bem difícil e muita gente está nessa. Né? E pensando, pega um empréstimo ou não pega? Assim, aí muita gente se envolve em risco, pede dinheiro emprestado aqui e acolá, até de formas
0: que não deve. E, Natália, uma observação, né, que é essa bola de neve que a gente fala, cara, né, que basicamente das famílias endividadas com crédito fácil, é que termina também sendo basicamente a desculpa para as instituições, por isso que o crédito no Brasil é caro, por causa da inadimplência. Mas será que é isso mesmo? É. A gente vai falar um pouquinho mais, eu acredito, consignado, tudo. Por que precisa ter uma taxa mais alta do que o normal?
1: Não, porque assim, no momento em que, não é, doutor Fábio, o banco está lhe emprestando, ele precisa ter uma garantia, por exemplo, um financiamento habitacional. Se o cidadão e a cidadã não pagar, não conseguir dar conta de pagar o financiamento, o banco pode, é isso, né, tem vários degraus ali desse processo, enfim, corre muito tempo, mas ele pode ficar com o imóvel. Né? Pode fazer o resgate do banco no financiamento. Agora, se eu estou indo lá pegar um empréstimo de 5, 10, 15, 20 mil reais, qual é a garantia que eu dou para o banco? É só meu histórico de pagamento de bom pagador ou não? Então, o que o banco tem para avaliar é isso. Ele não tem garantia nenhuma de que eu vou pagar ou não. Ele imagina e espera que você pague, né? Mas garantia física, material, ele não tem. E aí vem o empréstimo pessoal, consignado, cartão de crédito. Vamos lá, doutor, explica tudo isso pra gente, doutor Fábio.
2: Na verdade, o que acontece? O banco tem uma garantia, sim.
1: Tem?
2: Ele tem. Ele tem os benefícios previdenciários e agora a CLT, o próprio contra-cheque. A garantia é que o funcionário, ele é aposentado e que ele trabalha na empresa. Então, a concessão do crédito, se você quer que a pessoa está empregada ou é aposentada, e se houver uma rescisão do contrato de trabalho, com certeza, a minha dívida total vai ser quitada dentro do termo de rescisão do contrato de trabalho. Então, hoje a concessão...
1: Então, o trabalhador tem que ficar atento a isso.
2: Exatamente
1: aí, né?
2: Exatamente isso.
1: Pensa, não, eu não estou conseguindo sair do emprego. Não, peraí, não é assim também.
2: Exatamente isso. Porque quando você utiliza o crédito hoje, não para poder evoluir, ou para você quitar um financiamento, né? Você tem que usar com certa regularidade e muita atenção, porque é muita pegadinha e você às vezes utiliza o crédito para coisas superficiais que você não precisava naquele momento. E aí vem um superendividamento que você não vai enxergar agora. Só com certos anos depois você vê que a situação, aquela bola de neve, ela tornou-se incontrolável. E aí você vê numa situação que você entra em colapso financeiro. Então é complicado.
1: Sim, tá, vamos lá. E aí tem o consignado também. Que a gente tem que falar sobre isso. Que aí já tem os aposentados, entre o consignado, são várias modalidades, né, doutor?
2: Exatamente.
1: Agora, e aí essa variação dos juros, a gente pode falar também sobre isso. Por que que um tem mais juro, o outro tem menos juro? Porque é por conta da segurança que você dá na hora do pagamento?
2: A segurança da concessão do crédito fácil hoje, ela vai envolver essas duas formas. A garantia de receber. Eu sei que aquela pessoa trabalha, eu tenho o convênio que eu tenho com o empregador é caso na CLT, se haver na rescisão, eu vou ter o meu dinheiro em cima da rescisão do valor dele. Né? E a questão dos aposentados. A pessoa é aposentada, ela recebe aquele seu benefício previdenciário.
3: Aí então, o risco é menor.
2: O risco é menor e eu vou oferecer uma taxa muito mais em conta. Eu não estou nem falando de score.
1: Sim,
2: não estou nem falando. Não. Mas o fato de você ter aquele recebimento, e eu sei que você recebe, com certeza você vai ser um ativo muito interessante para mim, para minha concessão de crédito. Né? Então, a cada vez que você fica mais colapsado e ao mesmo tempo envolvido com o banco, na conjuntura, ele sempre está pegando aquela facilidade, aquela disponibilidade, quando você está como, por exemplo, uma pessoa de classe média, chegando num caixa eletrônico, quando passa o cartão já tem 30 mil disponível. Né? Então ele está ali. Na outra semana ele já usou os 30, na outra semana tem mais 5 mil disponíveis.
1: Esses bancos digitais, hein, doutor, que ficam toda hora aumentando o limite, a pessoa às vezes nem comprova a renda. E aí eu ouço, volta e meia isso aí, poxa.

0: Ah, o banco digital aumentou meu limite. Mas sua renda aumentou? Não. E aí o cidadão tem que estar muito ligado nisso também, porque a oferta é grande,
1: E
0: mas
1: está
0: o
1: relacionado ao
0: prejuízo
1: consumo desse cliente.
0: é,
1: É.
0: quanto mais ele consome no
1: Mais
0: cartão,
1: consumir o crédito,
2: eu
1: mais e mais
2: acredito, eu
0: limite ele
2: acredito que
0: tem.
2: deveria ter
0: Essa é
2: um.
0: uma armadilha.
2: Deveria ter aí um trabalho um trabalho da própria dos órgãos públicos de fazer essa orientação financeira, como eu estava falando com a doutora Aline Dantas, né? Para que o consumidor ele tomasse muito cuidado quanto a isso. Não há uma educação financeira, não há uma preparação em relação a isso. Quando você faz esse empréstimo, você tá desestruturando toda a sua vida. É uma prática. O Banco Central ele vem colocando várias resoluções, várias imposições para limitar a atuação dos bancos. Vem fazendo isso, com certeza. Tá? E agora, com a própria lei do superendividamento, que ele entra no Código de Defesa do Consumidor para poder inibir certas práticas do crédito fácil. Inclusive, o próprio Supremo Tribunal Federal concedeu, dentro dos processos de superendividamento, você poder inserir as dívidas em empréstimos consignados. Né? Que não tinha antes, hoje tem. E o próprio Banco Central também proíbe a concessão do empréstimo via telefone. Não pode mais, é proibido. Uma lei do Paraná, ela tornou-se legítima pelo Supremo
1: É
2: Tribunal,
1: proibido.
2: tá? E hoje é um absurdo, eles ligam toda hora,
1: É,
2: né?
1: não cumpre a lei.
0: E eu acho
1: Não
0: que a
1: cumpre.
0: metade até é golpe, viu? Que às vezes liga e fala: olha, você é cliente do banco
1: Isso.
0: X, eu não tenho conta nesse banco.
1: Natália, é até interessante, eu queria citar um dado, né, que para ver o tamanho de dimensão. Primeiro, em nenhum plano econômico brasileiro a gente viu o banco se dar mal. Alguém viu? Na
2: Nenhum.
1: década de 90 para cá, como
2: Nenhum.
1: cruzado,
0: Eu
1: quando
0: acho que
1: não se
0: também
1: vê.
0: nunca vai ver,
1: O
0: viu?
1: lucro, não estou falando de faturamento, não, tá? O lucro dos quatro maiores bancos ano passado foi mais de 100 bilhões. Só aquele que começa com ITA, termina com U e não tem nada no meio, foi 40 bilhões de lucro. Como é que o crédito não é bom no Brasil? Cadê o crédito? Tudo bem que ele trabalha com a reserva, compulsório. Então, mas, gente, quem paga essa conta é esses milhões de brasileiros que estão aí sempre endividados, que necessita das leis que o governo vai criando.
0: Né? E aí o empréstimo está lá à mão, essa possibilidade está à mão. Às vezes o povo até ligava, como a gente já estava dizendo aqui. É fácil, de certa forma. Claro que você vai até o banco, né, doutora Aline? Tem que fazer comprovação, tem que levar documento, provar que você tem renda para dar conta daquele valor. Mas não é tão difícil assim você conseguir um empréstimo,
3: Não, hoje
0: né?
3: em dia, no próprio aplicativo do banco, você
0: Sem
3: consegue
0: nem ir ao
3: clicar.
0: banco.
3: É, você dá lá. Você quer um empréstimo? Sim, aceito. Pronto, você já tem um
1: A juros
3: empréstimo.
1: maiores, né, doutora Aline? Isso é bem
3: Exatamente. Então, é
1: interessante.
3: importante lembrar sempre para o ouvinte: quanto maior a facilidade, maior o juros. Por que que o
1: Exatamente.
3: crédito, o cheque especial tem um juros tão alto? Porque já está na conta. Você não precisa nem apertar botão, já está lá. Então, o cartão de crédito também, se você atrasar, vai ter um juros exorbitante. Por quê? Está fácil, está na mão. Agora, o empréstimo consignado, não, ele já tem uma análise maior, então tem um juros menor. Isso significa que ele é melhor para mim? Depende, tudo depende. Depende do seu perfil,
1: Da
3: depende
1: sua
3: da sua
1: necessidade, né?
3: necessidade.
1: Aquele crédito.
3: Então, tem muita gente, eu atendo muito servidor público que tem muitos empréstimos consignados, está super enrolado. Por quê? Acaba que para o servidor público é fácil pegar esse empréstimo consignado, porque ele vai pensar: nossa, olha só, eu sei tudo de educação financeira, estou com juros menor, então estou
0: Vou no
3: arrasando aqui na minha
0: consignado.
3: escolha. E depois ele vai me procurar lá com uns 35% comprometido da renda, mais o cartão de crédito, mais um financiamento do apartamento, mais um financiamento do carro, e quando vê,
1: E sua
3: não
1: renda
3: sobra
1: já
3: mais
1: sobra,
3: nada.
1: né?
0: E aí ele está procurando uma outra fonte de renda para complementar a sua renda, para dar conta. Enfim, é a famosa bola de
3: É a
0: neve que a
3: bola de
0: gente já citou
3: neve.
0: aqui,
1: Natália, eu
0: né?
1: queria até fazer uma observação que acho que é interessante para quem está nos ouvindo, sobre interessante que a doutora Aline começou falando, sobre essa situação do crédito fácil. Então, como dica para todo mundo, se você realmente tem uma necessidade desse empréstimo, vá direto no banco conversar com o seu
0: É
1: gerente.
0: porque é muito
1: Porque o
0: fácil,
1: juro
0: né,
1: cai
0: gente?
1: bastante do que
0: Pensa
1: você
0: só.
1: fazer direto num caixa eletrônico, num aplicativo, negociando esse teu score, como foi bem falado aqui, como o doutor Fábio comentou,
0: Que é o
1: vale a
0: histórico
1: pena.
0: da gente,
1: Termina
0: né,
1: sem
0: de
1: gerar esse juro.
0: pagador.
1: É garantido.
0: Ó, pensa bem, agora tem alguém lá nos ouvindo, eu tenho certeza que tem gente nos ouvindo agora pensando: opa, eu ouvi que dá para ver pelo aplicativo. Enquanto eu vou ouvindo o programa,
1: Isso eu não
0: eu
1: tinha visto.
0: já entro no
1: Eu não
0: aplicativo
1: tinha visto esse campo.
0: para ver o que está disponível para mim, porque eu tô desesperada, tô desesperada.
3: Já liga para a esposa e fala: olha aí, abre seu aplicativo que eu acabei de ouvir e dá para liberar. Vê quanto
0: Vê o
3: tá
0: que
3: para
0: tem à
3: ver.
0: disposição para você, ver se a sua oferta é melhor que a minha. E aí, né, doutora Aline, a gente coloca, consegue fazer esse exercício de empatia, de se colocar no lugar da pessoa, porque tem gente que realmente está desesperada e a
3: Exatamente.
0: facilidade, ela está aqui na palma da mão. Mas aí o Edson fala para a gente: vai ao banco para tentar negociar, para ver o juro. Você tem uma demanda, conversa com as

0: instituições bancárias para ver quem consegue lhe oferecer um juro menor, uma possibilidade menor. A senhora também indica isso, para ir ao banco presencialmente é melhor?
1: Sim, importante também lembrar, gente, que quanto mais fácil para o nosso cérebro, pior a decisão. Então você precisa pensar. O fato de você ter que ir ao banco, você vai pensar, nossa, eu tenho que ir ao banco para tentar ver um juros menor. Vai te dar trabalho.
2: Vou enfrentar fila.
1: Vai enfrentar fila. É. Aí vai chegar lá, não vai conseguir ser atendido, vai perder tempo. Você vai pensar duas vezes antes de solicitar algum crédito. E aí que você coloca também na ponta do lápis, além dos juros, se realmente vale a pena. É. Vale a pena? Por que eu estou fazendo isso? Então, sempre que você for pedir um crédito, você tem que entender assim, por que eu estou fazendo? Para quê? Vale a pena? Se não fosse um clique, eu iria lá no banco negociar juros
0: menores. Será que
1: eu
0: não consigo resolver de outra forma?
1: Exatamente.
0: Não é? Será que eu vou lá contrair essa responsabilidade, pegar um empréstimo, me envolver nessa responsabilidade que a gente quer que
2: vai
0: você...
2: me atormentar por
0: não
2: muito
0: tempo. Não é?
2: Consiga
0: tempo. Resolver a situação, mas será que é o melhor caminho? Aí o Marcelino, nosso querido ouvinte Marcelino, ele fez um relato aqui do seu comportamento financeiro, né? Em parte, né? Não de todo o comportamento, né, Marcelino? Mas ele diz assim, passei muito tempo pegando dinheiro com o limite do cartão para pagar o próprio cartão.
2: Nossa.
0: Vamos lá. Pegando dinheiro com limite do cartão para pagar o próprio cartão. Só consegui parar com isso quando comecei a gastar menos do que ganho. Hoje não quero mais pegar empréstimo nenhum, nem cartão eu quero mais. Se está valendo para ele, né, Weston? Está valendo para ele, está tudo bem. Ele não está preocupado mais, não está enrolado em conta. Cada um precisa encontrar o seu modelo. Agora ele coloca uma receita aqui que é básica, que é 1 mais 1 igual 2. Não gastar mais do que
2: é a grande regra, né, Natália? Mas é interessante que, basicamente, do ponto de vista de compra, né, é considerado que a maioria das compras era uma decisão emocional.
1: Exatamente.
2: Imagina, Natália, você está numa sexta-feira, trabalhou para caramba, mesmo ali, estou sem crédito, sem dinheiro, mas estou cadendo. Eu mereço uma cervejinha.
1: Merece.
2: Eu mereço.
1: Não?
2: Eu trabalhei.
0: Hoje eu tô merecendo.
2: Termina sendo emocional. Eu não tenho esse sapato na vitrine, né? Então, essa decisão de compra é que termina, né, comprometendo todo o financeiro, porque de cafezinho em cafezinho vai minando a sua renda. E tudo realmente depende de disciplina. De alguma disciplina interessante que você precisa ter para não cair nesses endividamentos. Para que você precisa ter 2, 3 cartões de crédito para fazer esse tipo de jogada? Primeiro, controlar compras de supérfluos, essa coisa toda. E outra conta básica, tá? Na verdade, uma ação básica, Natália, que um planejamento financeiro, uma gestão, ela tem que ser familiar, tem que ser com todo mundo envolvido.
1: Exatamente.
2: Não pode ser só uma parte da família, só o provedor. É todo mundo entrando na mesma linha de como é que a gente vai fazer isso. Outro ponto interessante, que como é Marcelino, não é isso?
0: Marcelino.
2: Marcelino comentou, né? E quando ele fala que gasta mais do que ganha, significa que ele começou a controlar isso.
0: Uhum.
2: Eu estou, poxa, eu estou, né? As saídas estão maiores do que a entrada. Então, basicamente, colocar isso, transformar em plano, não em planejamento, porque o planejamento ele está na cabeça, o plano vai para o papel.
0: É.
2: Colocar toda a sua renda, o que está entrando, o que está saindo, onde é que pode ir cortando esses custos, até porque estratégia é sempre, não é só o que você tem que fazer, é o que você também não pode fazer. E fazendo isso aí, a questão de disciplina, é natural que você vá melhorando com o tempo.
0: E a gente nem falou da reserva financeira, né? Que é bom.
2: Quando dá, né?
0: Indicado que a pessoa tenha, porque as emergências e urgências da vida, elas vão aparecer. Ah, Natália, mas eu ganho um salário mínimo, eu ganho um salário e meio, eu ganho 2. A maior parte da população recebe isso. A gente aqui não é ingênuo de imaginar que as pessoas estão gastando mais porque elas querem. Mas
2: tem mais de
0: 60
2: milhões ganhando salário mínimo no Brasil.
0: Gastam mais do que recebem porque às vezes vão para o cartão porque não tem dinheiro.
2: Isso.
0: Então a gente tem que olhar para esse brasileiro também, né, gente? Entender como ele pode conseguir se adequar. Tem várias perguntas chegando aqui, o pessoal querendo saber de juros, qual banco é melhor, qual banco é mais indicado. Eu vou fazer o seguinte, a gente vai dar uma olhada nessas perguntas todas, vai para o intervalo e já a gente responde.
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4: Voltamos, gente, para falar de empréstimo bancário. Quero, inclusive, aqui me corrigir sobre o protesto, porque é a Avenida Recife, não é a Avenida Norte, como eu tinha falado. Avenida Recife, que esse protesto está sendo realizado. Bruno Araújo está lá acompanhando e a gente vai aqui atualizando para você essas informações. E agora a gente volta para o nosso tema. Empréstimo bancário, quando é hora de buscar crédito? Dr. Fábio Gonçalves, advogado especialista em direito bancário. Tem uma ouvinte, a dona Vilma. Ela disse que está pensando em pegar um empréstimo. Ela quer saber aqui de condição de juros, qual banco é melhor. Ela até cita aqui o nome de um banco. Ela pergunta: o banco X, esse é o melhor de todos? Dona Vilma, eu não vou citar o nome aqui no banco pra gente não fazer propaganda pra ninguém, tá certo? Mas a senhora sabe qual banco a senhora falou aqui no WhatsApp comigo. Mas eu quero perguntar aqui a doutor Fábio, depois a gente entra nos juros. Tem como o consumidor ter informações sobre os bancos? Há um portal, alguma forma dele ter essa informação? Algo que reúna esses dados com juros, enfim, como ele pode se informar? Porque são tantas opções, né, doutor Fábio?
5: Ele pode entrar no site do Banco Central e lá tem a relação de todos os bancos, aplicação de juros, tá, de forma bem transparente.
6: E ranqueado. Ranqueado do maior para o menor.
5: De forma bem clara para que ele possa, entendeu, ter um acesso livre e compreender um pouco como é que funciona isso sem qualquer tipo de burocracia, entendeu?
7: Uhum. Inclusive, eu acho que é muito bom. Sim, doutora Aline. Acho que é muito bom o consumidor, os ouvintes, entenderem que o site do Banco Central é excelente.
6: Ele tem muita informação.
7: Tem a calculadora. Tem calculadora
6: do cidadão, então, para qualquer tipo de financiamento. É só baixar ela, né? Se você for comprar um carro, qualquer tipo de bem que vai ter uma taxa de juros, você coloca o valor e vê se não tem alguma taxa escondida lá. É calculado na hora. É
7: maravilhoso. É. Favorita lá, porque tem todas as informações.
6: Calculadora do cidadão.
4: Pensando nisso, vai com calma. Acessa os dados, se certifica das informações. Eu já está passando essa dica aqui para você. Isso. Agora, doutora Aline, por exemplo, tem gente que acha que é tudo igual, que as taxas são iguais, que o que ele quer é resolver, pegar o dinheiro para resolver o problema dele. Né? E aí, tem diferença ou não tem dessas taxas de juros? Cada banco pode estipular sua taxa? Como é?
7: Não, sempre tem. As pessoas, elas vão e procuram normalmente a parcela. Ah, aquele banco ali a parcela é X, aquele lá a parcela é mais alta. Mas e aí, e no final? Então, a recomendação sempre é você ver o custo efetivo total. O que significa isso? É o valor total da sua dívida. Então, às vezes, você pega um empréstimo de 5 mil e um banco vai cobrar 10 mil no total e o outro banco vai cobrar 15. E ainda assim, as taxas de juros, uma pode ser menor do que a outra, mas tem muitos outras taxas embutidas. Tem taxa administrativa, tem o IOF, tem seguro, tem um monte de coisa que o banco vai colocar lá.
4: Sim.
7: Porque o consumidor vai olhar a parcela, e o consumidor que vai dizer assim, não, eu entendo muito mais do que parcela, eu quero ver a taxa de juros. Então, às vezes o banco cobra uma taxa de juros até mais baixa, isso, mas a taxa total cobrada é mais alta.
4: É, é. E aí o que o povo quer saber é, dinheiro para resolver e se a parcela cabe no bolso. Eu vou
6: exatamente. Exatamente, se cabe, exatamente. Né?
4: Não é? É isso que preocupa. Doutor Fábio, o Gilberto Silva, que é aqui do Recife, conta o seguinte para a gente, que ele tem dois consignados com o mesmo banco, um banco, mas pediu exoneração do trabalho devido a um vínculo, exoneração de um vínculo público. Então ele tem dois consignados, teve que pedir exoneração de um vínculo público. Ele quer saber se ele pode procurar a justiça, um advogado, procurar ajuda para diminuir esse juro do consignado que ele está pagando. Dois consignados e ele pediu exoneração do vínculo público. Ele pode fazer algo? É o Gilberto.
5: Tem que ser analisado com muita cautela. Vamos, por exemplo, uma pessoa que ela tem um rendimento hoje de R$9.000 bruto e com os empréstimos ele fica com R$1.000 apenas para sobreviver. Essa pessoa ela tem um comprometimento de renda muito grande. Ela pode sim entrar na justiça com ação de superendividamento, onde vai ser chamado todos os credores naquele processo e ela vai sugerir ao judiciário uma proposta de repactuação. E o nome da ação é essa, uma ação de repactuação de dívidas. Você vai chamar todos os credores, tá? Você vai juntar todas as suas dívidas, certo, os contratos, e lá você vai sugerir ao judiciário que todos esses, vamos dar um exemplo, seis empréstimos, seis débitos de cartões, tudo, tudo se resuma num único contrato. E que esse contrato, as parcelas cheguem no máximo 30%, 35% da sua renda atual e que eu possa pagar em 5 anos com a primeira parcela para 180 dias. As ações de repactuações, graças à lei do superendividamento que entra no Código de Defesa do Consumidor, trazendo várias exigências, obrigações dos bancos para se tornar mais segura essa transação, levando em consideração que a gente está tratando a pessoa de hipossuficiência, tá? Que é um direito básico do cidadão, ela ter o conhecimento prévio, obrigatório pelo artigo 6º do Código, que é um direito básico, e ela é protegida pela lei, não só a Constituição Federal, como também o Código de Defesa do Consumidor. E se a gente fala principalmente pessoas acima de 60, você tem ali o Estatuto do Idoso. Sim. Tá? É importante que a lei está bem, bem clara, tá? E as determinações do Banco Central. Em que critério foi concedido aquele empréstimo? Como foi criticado? Ah, tudo bem, o consumidor assume aquele empréstimo, tá? A gente chama de pacta sunt servanda. Se você assinou, você é obrigado a cumprir. Mas espera aí, mas como é que foi feito? Foi feita uma simulação por telefone? Tá? O superendividamento, a lei, ela obriga que o banco explicou os juros, o prazo. Não, o banco não fez nada disso. Então houve uma simulação, a simulação é proibida pelo Código Civil. Tá? E se for comprovado que houve uma vantagem excessiva, aí você entra com o artigo 51 e o próprio 54, que fala das cláusulas abusivas. Porque aquele contrato firmado pelo banco é um contrato de adesão, onde o consumidor não teve prévio conhecimento de analisar aquilo ali. E se você vai pelo artigo 46, que o consumidor não é obrigado a cumprir.

0: cumprir nenhum tipo de contrato se não teve a oportunidade prévia de tomar conhecimento daquele conteúdo.
1: De analisar.
0: Não teve. Aí o 47, ele diz que todo contrato, toda cláusula de contrato, ela tem que ser favorável primeiro ao consumidor. Primeiro ao consumidor. Então, hoje, com a legislação Direito do Consumidor, tá, junto com o superendividamento, Estatuto do Idoso e as normas do Banco Central, ela garante a proteção dessa pessoa superendividada nesses critérios que os bancos, de forma desacelerada, sem qualquer proteção, elas oferecem o crédito fácil.
2: Mas tem que buscar advogado, né, doutor Fábio, né? Judicializar.
0: Você tem hoje o próprio PROCON, né? O PROCON, ele faz um trabalho muito bonito para poder orientar essas pessoas, tem os profissionais lá, né? Você tem a própria Defensoria Pública.
1: Reúne as informações.
0: As informações, procura um advogado. Se você pode pagar um advogado, você pega um advogado particular, tá? Se você não puder, você vai no PROCON, eles têm todo um amparo para poder ajudar você e tirar essas dúvidas, tá? E a própria Defensoria Pública tem. Tá? Então, hoje o Estado, ele tem um amparo para poder proteger você, porque a legislação existe, né? E o judiciário está muito bem preparado para poder ver de cada caso um caso.
1: Ô, doutor, quando a gente ouve falar dessa lei do superendividamento, dos superendividados, você fica pensando que são pessoas que estão muito, o super, né? Ele dá esse grau, superendividados. E aí é importante a gente explicar isso também. Quem pode fazer uso dessa legislação é pessoa com qualquer valor de dívida, vale a partir de qual valor? Eu tenho que ter uma dívida de quanto para aproveitar, fazer uso da lei do superendividado? Tem regra?
0: Tem. A própria 14.181 de 2021, que é a lei do superendividado, ela fala de um valor mínimo, tá? O mínimo existencial que chega em torno de 700, 800 reais, né? Mas aí o que acontece? Se eu ganho 10 mil e estou só com mil reais em face desses empréstimos, dívidas de cartões de crédito, tá? Então eu vou trazer todo o conteúdo para o juiz, trazer todos os credores e ver a situação. Excelência, naquele momento eu tinha uma vida dessa forma. Houve um regresso e hoje a minha situação financeira é precária. E eu só tenho isso para sobreviver. Então o judiciário, ele pode analisar cada caso diferente para poder verificar se pode aplicar a lei do superendividamento e, nesse caso, fazer uma repactuação para que ela possa pagar de uma forma mais bem superficial e possa também sobreviver. Uma pessoa que, por exemplo, ela tem mil reais líquido hoje, ela só pode pagar até 350 reais, vou dar um exemplo, de parcela. Ela vai sobreviver com o valor restante. Então, a lei do superendividado, ela estipula um valor mínimo existencial, para que você, dali, você possa ter uma respiração, possa respirar, né? Mas é um perigo que vem acontecendo hoje. Você tem uma grande quantidade de idosos, aposentados, servidores públicos com essa liberação do crédito fácil. E os bancos utilizam vários tipos de procedimentos para poder, de forma rápida, sem qualquer burocracia, já libera dinheiro na sua conta. Eu não estou nem entrando pela outra seara de que você, às vezes, nem assinou aquele contrato, como é o caso dos empréstimos pessoais, onde você, por exemplo, o banco nem te concede um cartão da função de crédito para que você receba a sua fatura. Nós temos grande parte de servidores apenas com cartão da função de débito, e que essa pessoa não consegue acompanhar os seus gastos. E aí, quando você pega um extrato analítico, você vê vários empréstimos pessoais jogados na conta daquela pessoa que você nunca tomou conhecimento daquele contrato. Então, tem que pegar um extrato bancário, tem que levar para um profissional ou levar para o próprio PROCON para verificar. Isso aqui eu não fiz. Tá? Você tem, por exemplo, hoje os CDBs, né?
1: Sim, que são para render o dinheiro.
0: Isso,
1: né?
0: Então você pega aqueles valores, o banco, ele pega quase 90% do teu dinheiro que está lá e faz em fundo de aplicação.
2: Isso.
0: E quando vai devolver para você, não bota nenhum tipo de lucro, é o mesmo valor. E o banco trabalha flutuando aquele valor, tirando o lucro das operações, né? Operação de dólar, por exemplo.
2: Isso é o que define a taxa de juros dele, usando o teu dinheiro.
0: O spread bancário, ele está em tudo nessa situação. Então, o consumidor, ele tem que ter uma orientação jurídica antes de você procurar os seus direitos. Tem que procurar.
2: É interessante, Natália, falar do consignado rapidinho aqui, né? Porque existe aí o Comitê da Previdência Social que define aí basicamente a base desse empréstimo. Ele é interessante de pensar do ponto de vista de risco, é que ele praticamente não tem risco. E ele vai mais ou menos de 1,86% a 2,46%. E eu lembro quando saiu o crédito do trabalhador que utilizava o FGTS, tinha banco oferecendo o consignado a 3%. Nossa. Como é que pode, se não tem risco nenhum? É como o doutor Fábio falou aqui. É debitado direto da folha do trabalhador, e caso ele seja demitido no caso de um seletista, tudo é debitado tudo de uma vez da rescisão, porque utiliza a mesma conta. E aí a gente já percebe como o custo desse dinheiro é alto, mesmo com praticamente zero de risco, o juro ainda é alto.
1: Sim. Falando em consignado, tem uma mensagem aqui no YouTube.

0: Clube para gente, do nosso ouvinte, seu Carlos Menezes. Seu Carlos está nos ouvindo lá em Caruaru. Um abraço, legal. Seu Carlos, para todo mundo de Caruaru, forrozinho agora, né? Tudo de bom, São João. Tá no
1: clima de Junina.
0: Mas vamos falar do dinheiro, do bolso, né, seu Carlos?
1: É para poder gastar, Junina.
0: Ei, e ele está preocupado aqui, viu? Ele disse que está muito comprometido, que ele está com 6 consignados, mais 3 empréstimos pessoais. Nossa. E ele diz assim, outra coisa que parece boa, mas complicou, no caso dele, a tal da portabilidade para outro banco. Explica melhor aí, seu Carlos, porque o senhor teve esse problema, foi buscar a portabilidade, condição melhor, acabou se complicando, mas é isso, muito comprometido. 6 consignados, 3 empréstimos pessoais. O que a gente pode falar para o nosso amigo de Caruaru, Wesson?
1: Eu queria até fazer uma abordagem aqui interessante sobre a questão da parte de saúde mental, Natália. Existe pesquisa, sabe? Que falam que pessoas que são neurodivergentes, tais como TDAH, né, e outros tipos de neurodivergência, têm dificuldade com finanças, verdade, de se organizar, de se planejar. Então, seria o caso do seu Carlos, primeiro, ver se ele está numa condição. Porque, geralmente, pessoas neurodivergentes, ele não consegue, sabe, assimilar aquela atividade, ele não tem energia para fazer. Então, ele termina calculando tudo pela cabeça e vai até chegar numa situação dessa. É interessante verificar. E se tiver condições, né, de fazer terapia, alguma coisa, isso para a pessoa que tem essa neurodivergência. Agência. Agora, no caso dele, com essa quantidade de empréstimo, aí eu digo que ele tem que entrar na condição, primeiro, de planejamento, saber o que ele tem lá, né? Levar para uma planilha, como é que está a renda dele, né? As entradas com saída, para verificar o que está sobrando, se organizar financeiramente, isso em reunião com a família, com todo mundo reunido assim para verificar esses gastos, e se verificando que está com um nível de superendividamento, aí realmente judicializar, procurar PROCON.
0: Usar, talvez, essa legislação,
1: usar a dica que foi dada, né, pelo doutor Fábio aqui, para poder sair dessa seara aí.
2: Em alguns casos, perfeito o seu posicionamento, mas em alguns casos você tem a questão dos reempréstimos.
1: Sim.
2: Em quais condições, vamos supor, esses 6 empréstimos que eu tenho, dou exemplo, do Banco X.
1: Sim.
2: Né? Então, peraí, se eu for somar todas aquelas parcelas, tá? Não pode ultrapassar mais que
1: 35%.
0: 30% da renda da pessoa.
2: Então eu somei todas aquelas parcelas daquele Banco X e a minha parcela ultrapassa 30%. Está errado, então eu vou adicionar. Outro problema grave que acontece com os aposentados é o reempréstimo. Então você chega na porta daquela agência e ela libera, olha, eu tenho 10 mil para o senhor. Ele fez aquele empréstimo, vou dar exemplo, pagar em 24 meses. No outro mês ele passa pela calçada e diz, olha, eu tenho 5 mil para o senhor, mas eu fiz aquele... Não, a gente faz um reempréstimo. Aí eu mantenho suas parcelas, mas ela aumenta o prazo. No outro mês ele passa na calçada e fala, olha, eu tenho 3 mil para o senhor, vamos fazer um reempréstimo, a gente quita esse, abre outro, eu mantenho suas parcelas. Ele não sabe, aumentou para 104 meses. Então ela aumenta o prazo, o juro vai para o espaço, mas mantém a mesma parcela. Isso é uma simulação grave que vai induzindo as pessoas a aceitar um crédito de forma criminosa e aí proíbe. A própria legislação proíbe esse tipo de prática. Então, em quais condições foram ofertadas o crédito? Em quais condições? O consumidor ele tem um amparo. Tá? Uma pessoa leiga, sem conhecimento, ela não conhece nada daquilo ali.
1: Isso.
2: E principalmente quando é empréstimo feito por telefone, que isso é proibido hoje. Não pode mais fazer empréstimo por telefone. Não pode, tem que ser o presencial. Né? E como foi feito esse empréstimo? O banco chegou a falar para o senhor os juros, o prazo, o custo efetivo? Não falou nada disso. Está agredindo a lei do superendividamento. Vou entrar com ação revisional no judiciário.
0: As pessoas têm que ter o maior cuidado. E quando a gente para pensar na realidade, assim, sabe, do dia a dia do povo, imagina um cidadão indo agora lá para a região central do Recife, Baixo São José. Vou comprar decoração para a Copa. Olha, tá vendo aqui a Radional, quem tá no YouTube? A gente tá no clima. Aí o povo olha o YouTube aqui e vê a gente todo decorado, bonito. Ah, vou comprar também, né? Vou lá pra... E aí ele vai chega lá no Baixo São José e tem lá uma placa num poste, um cartaz fixado dizendo: empréstimo pessoal, agora, fale comigo. E o número de telefone. Gente, isso é tão sério, porque as pessoas estão tão desesperadas e elas vão naquilo. E ligam sem saber o que é, sem saber quem é, sem saber quem está emprestando. E aí tem uma prática que o doutor Fábio pode nos ajudar também no Brasil. Esse serviço de agiotagem, ele é crime, nossa, doutor? Que a gente tem que cuidar com isso também, né? Quando o povo está desesperado por dinheiro.
2: É porque você tem um induzimento a erro, né? Você tem um induzimento, induzindo a pessoa na concessão do crédito fácil, trabalhando em cima da necessidade dela naquele momento. Eu estou com o nome sujo no SPC e Serasa.
1: Uma decisão, né, totalmente
2: emocional. O próprio Supremo Tribunal também proibiu esse tipo de prática. Tá? Mesmo que você esteja sujo no SPC e Serasa, a gente concede o crédito. Então, a gente está falando de uma pessoa que é doente financeiramente, tá? E ela precisa, é feito um vício, ela precisa daquele dinheiro para poder cobrir o meu empréstimo anteriormente. Mas ela não está sabendo, ela está sendo vítima da própria instituição bancária. Hoje, acrescentando a informação, você anda no centro do Recife, você não consegue passar numa rua sem estar um grupo de pessoas.

0: As pessoas oferecendo empréstimo. E da coisa mais fácil que tem. Entendeu? Você vai no seu caixa eletrônico, já tem dinheiro naquilo. Então, é proibido. Tem que fazer denúncia, denuncie no Banco Central, tá? Faça a denúncia mesmo.
1: É tudo crime.
0: Tem que fazer a denúncia.
2: Isso é tão sério, gente. É tão sério. A gente não pode normalizar, né, doutora Aline? Olha aqui o Carlos Menezes de Caruaru, dizendo, falando sobre a portabilidade. Disse assim que na portabilidade os bancos compram a dívida de uma importância, acho que ele quer dizer de um valor, mas a dívida volta para o início. Não sei se isso aconteceu com ele, eu imagino que sim. Por exemplo, ele disse, já pagou, por exemplo, 12 meses, volta para o início. A senhora já passou, já viu um caso desse?
3: Não, olha...
2: Acho que ele precisa procurar ajuda, né, seu Carlos? Precisa procurar ajuda,
3: porque eu acho que, assim, o que pode acontecer é porque... Muitas vezes a pessoa vai procurar esse tipo de coisa sem muita informação. É. Então, voltou no início o quê? Como? Porque, às vezes, o que o banco fez foi aumentar o prazo.
1: É, você está comprando a dívida daquele momento, então tem que ser aquele valor. Agora, você tem que ver o que está embutido lá dentro.
3: Tem que saber o que está embutido, porque é isso. Às vezes, a pessoa vê e fala assim, não, eu estou pagando as mesmas parcelas. Ah, mas eu já paguei 4 mil e ainda falta os mesmos 10.
2: Mas você porque, fez às vezes, um novo contrato.
1: Exatamente isso, um novo
2: contrato. E aí, pode ser isso aí, viu, seu Carlos? Então... Vai aí nos
1: acompanhando. Baixa a calculadora do cidadão, jogue lá o montante, calcule para ver o que tem embutido aí. Para ver se o juro está correto.
3: E de novo, gente, é sempre importante lembrar sobre o comportamento. O empréstimo, essa prática da pessoa ter muitos empréstimos, ela está apagando algum incêndio. Mas o que causou aquele incêndio? Isso. O que está acontecendo
1: ali?
3: Qual é a causa? Então você tem que saber o que está acontecendo. Então, gente, eu tenho 3 empréstimos. Você já tem que pensar, calma aí, não é normal. O que aconteceu? Ah, foi uma emergência, foi um problema de saúde, bateu um vento, destelhou minha casa, eu não tinha de onde tirar dinheiro. Tá, temos uma justificativa. Não, eu não sei de onde, como é que começou, e aí eu me enrolei, e aí quando eu vi o juro estava alto, aí eu peguei um empréstimo para pagar. Não, então tem uma consulta. O que aconteceu? Então tem que colocar lá no papel, aquilo que todo mundo foge, tem que botar no papel, saber quanto que está entrando, quanto que está saindo, para você começar a ver a causa do problema. Então, não está conseguindo pagar as contas, nem sempre pedir um empréstimo é a solução.
1: Então, é a primeira pergunta que tem que se fazer. Para que eu preciso desse empréstimo?
2: Olha, gente, o Felipe Vasconcelos aqui, ele mandou mensagem para a gente, está nos acompanhando lá em Fernando de Noronha, só para fazer inveja, né?
3: Gente.
2: Aí ele diz assim, que foi fazer uma simulação no banco de um empréstimo e falaram que ele tinha que contratar o seguro. O banco diz, tem que contratar o seguro, senão não vai ser liberado o empréstimo. Doutor Fábio, é por aí ou não?
0: Não, é proibido isso aí pelo próprio artigo 39, de chamar práticas abusivas da Lei 8.078, que é o Código de Defesa do Consumidor. Sim. Quando há uma condição, essa condição é venda casada. Aí você quando impõe, por exemplo, vamos falar do Banco B. O Banco B concedeu um empréstimo, tá? Vamos supor, para uma casa própria, por exemplo. Aí o banco olha, você tem... que abrir uma conta bancária na minha instituição para eu poder depositar as parcelas. Segundo, você é obrigado a fazer um seguro nominal em nome do banco para você poder ter essa concessão desse empréstimo. São práticas abusivas. Tá? Outro caso que acontece muito. Eu quero quitar parcialmente a minha parcela do empréstimo. Eu quero começar a pagar as últimas parcelas. Eu tenho direito a desconto? Tem, artigo 52 do Código. O consumidor, se ele quiser quitar total, íntegro ou parcial, ele tem desconto. Então, eu vou começar a pagar minhas últimas parcelas. Tem que haver desconto, mas tem muita financeira cobrando, não pode cobrar. De acordo com o Banco Central, a resolução recente, ela proíbe qualquer cobrança de taxa para antecipar. Tá? Então, vá lá, qualquer coisa, procure a justiça, procure o PROCON, tem a Delegacia do Consumidor, que você pode fazer a denúncia. Tá? Tem vários sites de reclamações também que você pode fazer. Sim. Tem o consumidor.gov, mas você busque seus direitos, porque os bancos eles estão agindo de forma maliciosa para poder inibir, e isso é prática abusiva, artigo 39.
3: E às vezes eles fazem isso de uma forma sutil, né? Fala assim, não, eu não estou te obrigando a abrir uma conta, mas é recomendado,
2: isso.
3: Porque aqui a gente faz uma reunião, e aí a gente vai ver que você não tem relacionamento nenhum, então aquele que tem relacionamento vai passar na sua frente. É assim que eles falam.
0: Lembrando que o próprio Estatuto do Idoso, ele ampara também a pessoa com mais de 60 anos. Né? Todo crime praticado contra maior de 60 anos, a pena é grave, a pena aumenta um sexto da pena.
2: Chama o tal do agravante, é, doutor?
0: É um agravante.
2: Que
0: é
2: um agravante por ser idoso,
0: exatamente,
2: né?
0: Exatamente,
2: Bom, e aí o Felipe Vasconcelos, que está ligadinho na gente, aproveita para nos provocar ainda mais e fala, o sol tá lindo hoje em Fernando de Noronha.
3: Felipe, conta para
0: aproveite,
3: gente.
0: Viu?
2: Mas ele assina a mensagem falando, mas o programa tá ótimo. Obrigada, viu, Felipe? Curta aí sua paisagem, sua vista maravilhosa e fique nos ouvindo. Eu vou para mais intervalo rapidinho e volto já.
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1: Voltamos com o debate aqui, gente, para falar de empréstimo bancário, do que vale a pena ou não para você. E aí tem muitos ouvintes aqui participando, mandando mensagem. A gente está ajudando e tentando ajudar. E é sempre importante lembrar o seguinte, que cada situação é uma situação. Cada um vai ter sua realidade financeira e a gente torce muito para que você não precise, não se envolva em dívidas, né? Que é isso que leva as pessoas a ficarem preocupadas e recorrerem a um empréstimo, na maior parte dos casos. Então, se você está nessa situação aqui, a gente vai tentando, vai ajudando. E aí tem um relato aqui um pouquinho até extenso, Wesson Caval, mas a gente vai tentar ajudar. Val Soares Júnior, seu Val, de Rio Doce. Seu Val ou a dona Val? Eu acredito que seja o seu Val. Mas ele fala, a pessoa fala que trabalha com eventos corporativos e recreação infantil. Nas horas vagas, para complementar a renda, roda de aplicativo. Tanto o evento quanto o aplicativo são ganhos sazonais. Trabalha com valor mínimo por mês. Se endividou em maio porque o carro estragou, teve problema. Ficou 23 dias sem o carro. Pensa, precisando do veículo, precisando, né? Para trabalhar. E aí alugou um serviço de carro com outras pessoas para levar o material para os eventos. Teve que arrumar uma forma e um jeito. Algumas coisas atrasaram, um dos bancos digitais está oferecendo empréstimo, banco digital. Ele fez cálculos e ele acha que cabe no orçamento, se dividir em 24 meses. 3 vezes o valor do empréstimo, 24 meses que será 3 vezes o valor do empréstimo. A taxa está 9,99% fora o IOF.
2: Ao mês, né, Natália?
1: Ele não falou, a pessoa não falou que se é ao mês, só disse
2: com
1: que
2: certeza, porque não existe, não existe taxa, não existe.
1: Agora, a pergunta final é, depois de todo esse contexto, contextualização, será que vale a pena? E aí, Wesson Caval?
2: Então, Natália, não é uma decisão tão difícil para ele dele tomar de não fazer esse empréstimo, sabe por quê? E isso serve para todo mundo que está nos ouvindo. A taxa Selic, né, a referência da taxa de juros, está 14,5%, uma das maiores no mundo. Isso complica qualquer tipo de financiamento, de crédito, e é o caso aí. Se ele, por exemplo, ele já fez o cálculo de estar... calculando aí para 3 vezes o valor do empréstimo, então se ele pegar e multiplicar essa taxa por 12 meses, ele vai ver acima de 100% da dívida, né? Fora IOF e tudo mais. Então, é melhor ele ir lá na lista do Banco Central, ele pode jogar direto no navegador dele, né? Taxa de juros dos bancos, Banco Central. Que vai aparecer a lista e procurar outras alternativas de juros mais barato, se é que realmente há a necessidade de ter esse empréstimo. Entendi, até por causa do carro, que é uma renda. Que termina sendo uma dica para as pessoas que estão muito endividadas, né? Tentar buscar uma segunda renda.
3: É. Eu acho que fica aí a lição também aprendida. É Val, não é?
2: Val.
3: Val. Precisa agora pedir esse empréstimo, porque precisa do carro, não sei qual é a razão, que às vezes é isso. É uma emergência, precisa. Agora, daqui para frente, vamos criar uma reserva de emergência, vamos se organizar financeiramente, porque muitas vezes a gente vai deixando para depois, vai deixando para depois.
2: Veículo tem depreciação, né, doutora?
3: Tem que pensar nisso. Então, veículo, você vai precisar pagar as coisas. Ah, quebrou alguma coisa no carro, furou um pneu, Aline, foi uma emergência. Mas a gente consegue se preparar para essas emergências para não ter que cair nesses empréstimos.
4: Doutor Nesse Fábio. Carro, a gente percebe, tá, nesses fatos, que a renda dele ela vem do veículo. É? Então aí eu aconselharia ele fazer um empréstimo consignado, aproveitando os juros reduzidos, para poder quitar, comprar um carro, vender esse carro com o valor da entrada, faz um empréstimo, faz até um próprio financiamento. Os financiamentos das montadoras hoje tem financiamento dessa entrada. Né? Então ele vende esse carro dele.
2: O carro é a própria garantia,
4: a própria garantia.
2: O risco é mesmo.
1: Pode ser uma alternativa.
4: Ele pode vender o carro, dar uma entrada e financiar e até financiar. 24 sem juros ou 36 sem juros.
3: Observe esses juros aí, porque
4: vai ter uma garantia, um juro muito mais bem reduzido. A longo prazo ele vai ter com um carro novo, entendeu? E vai poder usar mais para ter uma melhor renda, já que ele trabalha com Uber. E vai ter um probleminha grave. Não vai ter problema grave de serviços do veículo.
1: Sim. Ó, Genival Paparazzi tá mandando. Ó, o povo quer provocar a gente hoje aqui. Foto em Salvador. Vê se eu posso com isso.
3: Nossa.
2: Está provocando a gente hoje, viu?
1: Elevador Lacerda aqui. Eita, Genival Paparazzi.
2: Aproveite,
1: Genival. Ele é fotógrafo, tá? E ele tá nos ouvindo aqui. Ele quer saber o seguinte: se fizer um empréstimo de 12 mil reais para comprar uma máquina nova, é uma máquina fotográfica profissional. Quanto vou pagar de juros por mês? Me ajudem, por favor, ele está aí querendo melhorar o seu equipamento. E aí, doutora Aline, é difícil a gente falar aqui quanto vai pagar de juros, porque existe um tabelamento, cada banco pode oferecer as suas condições, né?
3: É, isso mesmo, e depende também do, como a gente falou aqui antes, né, sobre a garantia que a pessoa pode dar. Então, tem essa confiança do banco em você para conseguir diminuir juros. Então, eu já tive clientes casados, que estavam procurando empréstimo, um tinha um juros de 6%, a outra conseguiu um juros a 4%. Então, para você ver como que varia de pessoa para pessoa. Então, sim, tudo isso precisa ser avaliado.
1: Genival, entra lá no site do Banco Central, isso, olha aquela lista, a tabela que a gente já falou, e você vai...
2: Baixa a calculadora do cidadão na loja aí e vai simulando a taxa de juros. Coloca o valor dos 12 mil, em quantos meses ele quer pagar, quantas parcelas lá, e ele vai dar o resultado de qual é a taxa de juros.
3: Pode fazer também a simulação, e como varia de pessoa para pessoa, vai fazendo a simulação
2: no próprio aplicativo
3: do banco, liga para o banco.
4: Posso sugerir também que ele pague as últimas parcelas em relação à primeira, porque ele vai ganhar desconto.
1: Pagando de trás para frente.
4: De trás para frente.
1: Bem. Boa, ô, doutor Fábio, o Lúcio, que é do Cabo Santo Agostinho, conta aqui para a gente no WhatsApp que tem 5 empréstimos. Ele é CLT. E agora, além desses 5 empréstimos, ele tem a pensão descontada direto em folha. Ele quer saber se ele já é considerado um super endividado.
4: Eu preciso saber qual é o valor bruto que ele tem, qual é o valor desses empréstimos e qual o comprometimento mensal dessas dívidas de empréstimos em relação ao que ele tem.
1: É tão importante a gente explicar isso, gente. Não é porque você tem 5 empréstimos que você já automaticamente é um super endividado. Exatamente. Você tem que entender o comprometimento não pode passar dos 30% da renda. É isso? Vale para esse caso, doutor, explica.
4: Não, o comprometimento dessa forma, para poder você se adequar ao super endividamento, você tem que ter um valor líquido mínimo de, em média, R$700, R$800 nessa faixa. É um valor mínimo de garantia. Se ultrapassar esse valor, aí você tem um super endividado. Você pode procurar o judiciário.
3: Então,

0: Acho que aí nesse caso, acho que ele teria que somar todos os empréstimos, tem que somar as contas de casa, financiamento, tudo isso que ele paga para conseguir saber esse valor mínimo.
1: A legislação do superendividamento, ele dá alguns tipos de débito, de dívidas, que são atreladas nessa lei. Né? São atreladas. Nem toda dívida ela está amparada para poder você juntar e apresentar.
0: Ainda tem essa
1: questão. A própria legislação, ela diz quais os tipos de dívidas. O empréstimo consignado foi concedido agora para adentrar nessa lei pelo Supremo Tribunal Federal. Entendeu?
0: Tá.
1: Mas é verificar o meu valor bruto, o valor líquido e quanto é que eu fico no final com esses empréstimos. E verificar se esses empréstimos que ele tem, se é do mesmo banco, se somar isso, chega a mais de 30% sobre o rendimento
2: Sim.
1: dele. Aí pode entrar com ação revisional.
2: Lúcio, se você ainda puder, manda o valor aí que a gente vai. Como é que tá esse comprometimento que a gente vai lhe ajudar? Tem um áudio de ouvinte aí, meu querido Avanildo Cerqueira. Vamos ouvir o áudio do nosso ouvinte.
3: Bom dia aí, você aí da Rádio Jornal, Edivaldo falando afogado. E olha, eu vou dar um testemunho aqui, viu? Minha mãe se aposentou. Minha mãe mal se aposentou. Botaram na conta dela R$3.000. Botaram na conta da minha mãe R$3.000. E mamãe não podia ver dinheiro, né? Não podia ver dinheiro. Pegou 1.500. Resultado, ficou devendo 4 mil ao banco, conta dos juros e tudo mais. Assim, do nada.
2: É, doutor Fábio, e aí? E falar para o nosso querido, aqui foi o ouvinte que mandou de Afogados, que está nos acompanhando, pegar o nomezinho dele aqui, Edivaldo de Afogados.
1: Bom, vou explicar todos os possíveis detalhes. Suponhamos que ela não contratou esse empréstimo e foi jogado na conta dela. Automaticamente está errado. Tá? Suponhamos que esse empréstimo, a atendente do banco ligou para ela. Então foi um empréstimo via telefone que é proibido por lei.
2: Não pode.
1: Suponhamos que ela não tendo participado da constituição desse contrato, dessa transação, né, ela pode exigir ao banco a documentação comprobatória de que ela aceitou. Tá? Aí tem muito cuidado com isso. Muitos bancos, quando você chega na mesa do gerente, o que é que ele faz? Ele tira logo uma foto sua. Aquela foto, ele vai fazer empréstimo. E na maioria dos casos pode acontecer isso.
4: Já vi casos assim.
1: Não quer dizer que o banco vai fazer isso.
4: É.
1: Mas você está assinando um cheque em branco. Toma muito cuidado. Por que você vai pegar minha assinatura? Eu não já sou cliente daqui. Bota sua digital. Sim, mas para que essa digital? Você tem que tomar muito cuidado.
2: Sim.
1: Porque a gente sabe que funcionários de bancos, eles são vendedores.
4: Trabalha com meta, com tudo.
1: Com meta. É. Né? Então, automaticamente, eles pegam a pessoa leiga e jogam o empréstimo na conta. Pega um extrato bancário, verifica aquele empréstimo, vai lá no banco, eu exijo. Se o banco não der, vai fazer uma reclamação do Banco Central, se não é 135 o telefone, Sim. Faz uma reclamação. Eu não pedi esse empréstimo. Tá? E aí você pode entrar com ação judicial para cancelar esse empréstimo. Cancela. Tá? E acontece, o valor que entrou na sua conta, aquelas parcelas que estão sendo debitadas, na hora que ela chegar no valor do empréstimo que entrou, tá? Pode o judiciário mandar, a partir dali, cancelar esse contrato.
2: Olha só que legal. Sim. Olha, gente, estamos chegando aqui ao fim do programa e tem muitos ouvintes mandando mensagem. A gente poderia ainda fazer um novo programa, ficar mais tempo. É. Então, agradecer a todo mundo que participou. A gente vê que as pessoas estão se interessadas em resolver as suas questões financeiras. Então, a nossa torcida é essa, que você possa aproveitar todas essas informações. Bota aí no papel, organiza a tua vida.
4: Disciplina.
2: Não é disciplina, gente. É difícil para muita gente. É difícil, não é fácil. Muitas vezes, tendo uma renda maior, é difícil, porque a gente se compromete aqui a colar. Então, organiza a sua vida. A gente vai estar aqui sempre na Rádio Jornal com esses profissionais incríveis para lhe ajudar. Eu quero já agradecer aqui o Erson Caval. Meu amigo, até a próxima.
4: Até a próxima, Natália. Duas últimas dicas para o nosso ouvinte é: não vá ao supermercado com fome nem leve criança. Ajuda a economizar.
2: E fala isso no horário do almoço, meu Deus.
4: Agradecer aos amigos de bancada, Fábio, doutora Aline. Até a próxima, tá?
2: Obrigada, muito bom. Meu amigo. Doutor Fábio, um abraço também. Até a próxima.
1: Obrigado a todos vocês e uma satisfação poder ter essa oportunidade de poder ajudar.
2: Igual nossa. Doutora Aline Dantas, obrigada, viu, por estar com a gente.
0: Eu que agradeço aí pela oportunidade, Natália. Obrigada, ouvintes que participaram. Se quiserem continuar essa conversa também, pode ir lá nas minhas redes sociais, @girafadasfinanças.
2: Olha aí.
0: Tô aí para poder ajudar vocês nessa parte comportamental.
2: Muito bem. Legal. E muita gente mandou oi aqui pra senhora, viu, no YouTube. Depois você confere lá. João Pessoa, Salvador, Fernando de Noronha, o povo todo acompanhando a gente. Tá todo mundo lá no YouTube.
4: Isso
2: é Pernambuco falando para o mundo. Opa. Minha gente, nós vamos terminando por aqui. O programa fica no YouTube e também no site da Rádio Jornal à disposição para você ouvir quantas vezes quiser. Até amanhã.
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2: Aquele abraço, muito boa tarde, minha gente. Está no ar o Plantão de Polícia pela Jornal Caruaru 91.3, Rádio Jornal Pesqueira 90.9. Estamos aqui com o comando do programa, vamos até às 12h30, depois tem o assunto é futebol primeiro tempo, ok? Vamos começar logo o programa falando a respeito de um acidente que aconteceu aqui em Caruaru. Aliás, um atropelamento, mais um, em frente do bairro Agamenon. Até agora, a gente não vê realmente uma situação, como a gente diz assim, de resolver alguma coisa. Não vi resolver absolutamente nada. O detalhe é que, até agora, já são agora duas mortes recentemente. E esse rapaz que morreu era amigo do que morreu recentemente. E esse de ontem foi ver um trabalho lá no bairro e foi atravessar, terminou sendo colhido. A gente vai ouvir agora o Manuel Ricardi, que é o nosso repórter, que esteve conversando com o delegado. Vamos ouvir.
3: Este caso aconteceu aqui na BR-232, no quilômetro 127, no acesso aqui ao bairro Agamenon, só que na via expressa. A vítima, que foi identificada como Antônio Marcos Chagas, de 50 anos, conhecido como Marcos Pedreiro, ele foi atravessar a BR-232 quando foi atingido pelo veículo, foi arremessado e morreu aqui no local. Nós conversamos aqui com o Dr. Luiz Bernardo, que é o delegado de Polícia Civil, e traz mais informações desse caso. Doutor, o senhor veio atender aqui essa ocorrência, né? De início a Polícia Militar chegou primeiro, depois a PRF e agora a Polícia Civil. Quais as informações que o senhor já pode passar desse caso?
4: Então, a gente tem as informações de que a vítima vinha realizar um serviço aqui no bairro Agamenon, né, e estaria retornando para casa. No momento, chovia bastante, a velocidade da via é alta, 110 km, né, então os veículos passam com uma certa velocidade, chovia muito, a pouca visibilidade acabou ainda prejudicando mais essa travessia por parte da vítima, que tentou atravessar, arriscou-se e acabou indo em direção ao veículo que vinha na pista da esquerda, que o arremessou para fora do acostamento, verificando que havia se envolvido no acidente. O condutor parou seu veículo, acionou o SAMU, que veio para o local e constatou, né, a morte da vítima. E então as autoridades competentes foram acionadas e estamos aqui realizando os procedimentos de praxe.
3: Nessa ocorrência, o condutor, ele parou, né, como o senhor falou, chamou socorro, chamou a polícia e também fez o teste bafômetro. Qual foi o resultado?
4: Então, a Polícia Rodoviária Federal, né, colocou o etilômetro à disposição, ele espontaneamente soprou, dando resultado negativo, e o mesmo foi verificado através de seus documentos ser de fato habilitado. Então, não há em que se falar nesse primeiro momento em qualquer crime. Então, ele vai ser ouvido e posteriormente liberado.
3: Doutor, esse local aqui é muito movimentado, como o senhor falou, veículos em alta velocidade. Inclusive, esse veículo do sinistro, ele estava na via de acesso mais rápido, né, uma trajetória mais rápida. E também, além da chuva, essa dificuldade aqui com alguns postes que se apagam. Isso também pode ter contribuído para ele não ver que o veículo estava vindo nessa mão?
4: A gente vê que por ser uma via de velocidade alta, não há faixa de pedestre, não há lombadas, né, nem eletrônicas, nem a tradicional. Também não há passarelas, então é um local que você deve evitar a travessia. Né, e se for arriscar a atravessar, que tenha cuidados redobrados. Então, O ideal é que houvesse de fato uma

0: uma sinalização, mas infelizmente, né, a vítima acabou, né, não se atentando para essa situação de visibilidade dificultada, né, por se tratar de início de noite, chuva e os postes, né, como já foi narrado pelo senhor aí, tendo essa alternância, né, de iluminação e não apaga e acende, isso ainda dificulta mais a vida do pedestre. Então, o que a gente recomenda é que não atravesse nesse trecho.
1: Aqui no local há muitas aberturas aqui, como pode ser mostrado aqui pelo Jobson, essas aberturas que chamam de agulhas, que algumas pessoas atravessam. Outras já, mesmo no local que não tem, eles passam aqui. Nós flagramos muitas pessoas passando por aqui, inclusive três pessoas agarradas, uma com a outra, né? Atravessando aqui, pulando essa mureta de proteção aqui e vindo para o local, passando para o lado de cá. É importante que essas pessoas também tenham mais consciência nesse momento, né?
0: Exatamente. Como já foi dito, não um ambiente, um local propício para travessia. Existem essas canaletas na via, mas as pessoas têm que entender que, pela velocidade que a via oferece, qualquer erro pode ser fatal aqui nessa travessia.
1: Esse condutor, ele fez todo o que deve ser feito por um condutor numa situação dessa, né? Ficou no local, prestou os atendimentos, solicitou SAMU e polícia. Então, essa é a forma correta de agir nesse momento.
0: O procedimento correto a ser seguido é exatamente o que ele fez. Fazer os acionamentos de socorro, né, prestar o devido socorro e aguardar as autoridades.
1: E a partir de agora, como é que vai prosseguir esse caso?
0: Então, nós vamos fazer a ouvida dele, né, instaurar o procedimento, fazer o encaminhamento do corpo para a perícia, aguardar o laudo pericial que está sendo realizado no momento pelo Instituto de Criminalística, para que a gente possa, através, né, de todo o apurado, concluir essa investigação e caminhar para a justiça.
2: Tá aí, é o plantão de polícia. Agora o Reginaldo conversou com a ex-esposa dele, né? A ex-esposa conversou com ele e a gente vai trazer detalhes.
3: Pois é, com relação ao atropelamento desta noite de segunda-feira aqui na BR-232, próximo da entrada aqui do bairro Agamenon. Vou conversar aqui com Elisângela, ex-companheira aqui da vítima do Antônio Marcos Chagas, conhecido como Marcos Pedreira aqui do bairro Agamenon. Elisângela, estava em casa, como foi que chegou a informação para você?
4: Foi, eu estava em casa e eu tenho um filho com ele, tem 23 anos. Aí tem um filho mais velho, meu menino foi que chegou em casa, foi que me deu a notícia. Ele chegou, ele não conseguiu nem falar, já foi me abraçando. Aí quando eu perguntei, aí ele só fez dizer o pai de Iago. Aí quando ele falou o pai de Iago, porque ele, quando eu tinha ele, a gente passou 8 anos morando junto. E durante esse tempo, ele cuidou do meu menino e eu tive um outro Iago com ele. E daí ele era muito apegado a ele. E sempre quando ele via ele, falava com ele, chamava ele de pai. Chegou essa notícia triste, assim, não esperava, né? Porque de todo jeito, mas por conselho, não foi falta de conselho, porque a gente falava muito para ele. Às vezes que eu encontrei com ele também eu falava muito, para ele deixar de beber mais, que ele também estava com problema de diabetes, mas ele se entregou a bebida e...
3: Bebia muito, era? Bebia muito ele?
4: Bebia muito. Ele só vivia bebendo, ele praticamente quase não trabalhava mais, era só se entregou a bebida.
3: Muito conhecido aqui na localidade, aqui no loteamento Encanto da Serra, Cidade Alta, todo mundo gostava dele, era um profissional, né, no ramo dele, era como pedreiro, né?
4: Era pedreiro, um profissional muito bom, mas...
3: Se entregou, né?
4: Se entregou a bebida. E acabou desse jeito, né? É triste.
3: Ele estava voltando de onde aqui? Estava indo para casa já, foi?
4: Eu creio que ele estava saindo daqui do bairro, que ele tem a atual esposa dele, aqui no bairro Petrópolis. E eu acho que ele estava indo para lá.
3: E o veículo ficou aqui, se mandou? Como é que é? Chegou essa informação para você?
4: Eu perguntei, aí me passaram aqui, o veículo está aí. Está parado ali na frente, foi um carro. Só foi o que falou, disse que foi um carro e está ali na frente e o motorista foi quem chamou SAMU, quem ligou, que pediu socorro, que falou do acidente.
3: Foi seu último contato, você conversou com ele, mesmo sendo aí ex-companheira dele, a Elisângela?
4: Não, mesmo ex-companheira, mas a gente sempre tinha contato, manteve um relacionamento bem. A gente era amigo, não tinha problema nenhum, não. E sempre quando eu via ele, eu sempre falava, Marco, diminui nessa bebida, tu tá bebendo demais, tu fica atravessando essas estradas aí, que tá perigosa agora, os carros não param.
3: Olha, Elisângela, chama a atenção até porque aproximadamente 20, 15 dias, teve um aqui bem pertinho, bem próximo, era amigo dele também, né? Teve também no local, né? Daquela outra situação, e agora infelizmente foi ele, né?
4: Era amigo dele, bebia junto, e agora infelizmente aconteceu isso com ele.
3: E caiu o exemplo para outras pessoas também, né, Elisângela? Ter cuidado, né?
4: É, isso aí. Para quem bebe muito, não atravessar a estrada e ter cuidado, diminuindo a bebida, não beber moderadamente, né?
3: Nossos sentimentos e forças, viu?
4: Obrigada.
2: É o plantão de polícia. De ontem para hoje, 4 pessoas foram assassinadas, inclusive 2 do interior e 2 da capital. São 76 pessoas assassinadas até o momento no mês de junho. De janeiro até agora, 1.245 pessoas. Olha, teve aquele caso lá do motel de Limoeiro. A gente vai trazer detalhes agora, porque o Wesley Santos foi até lá, onde um homem trans terminou sendo suspeito de ter matado a mulher. Aliás, esse daí foi vítima, mas teve um homem que teve... Ele é suspeito, que inclusive ele está hospitalizado no Hospital da Restauração. Esse aí, sem ser um homem trans, esse foi que, na verdade, matou, está sendo suspeito. E o homem trans também ficou ferido. Essa confusão que aconteceu em um motel nesse fim de semana que passou lá em Limoeiro. O Wesley Santos vai trazer detalhes.
5: Era madrugada de sexta-feira. Aqui na Rua da Alegria, no bairro Santa Luzia, ocorria uma festa. E a Isabel, homem trans, de nome Gabriel, estava comemorando, aproveitando com os amigos, quando, de repente, acabou indo para um motel aqui da cidade com um homem de nome não divulgado, mas que tem 37 anos e atuava no setor de reciclagem de óleo queimado. Inclusive, ele possui antecedentes na cidade de Exu. Ela acabou indo até esse motel com esse homem e, durante a madrugada, uma outra pessoa chegou até o local. A Josiele Silva, de 30 anos, natural da cidade de Buenos Aires, morava aqui em Limoeiro e tinha 2 filhos, um de 4 e outro de 7 anos. Ela vivia, inclusive, a vida de forma bem intensa, de acordo com informações. E ela se relacionava tanto com homens quanto com mulheres. A informação que se tem é que, depois de um tempo que ela estava dentro desse motel, começou uma discussão. E nessa discussão, o homem, o suspeito, acabou agredindo tanto ela, a Josiele, como também o homem trans. Inclusive agredindo com uma ferramenta na cabeça, com golpes bem fortes. Tem até informação de que até poderia ter ocorrido, durante essa briga, uma tentativa de afogamento, mas não se sabe se isso realmente procedeu. Quem vai dizer é a perícia. O que se sabe é que depois dessas agressões, ele acabou tocando fogo dentro do quarto. E os funcionários do motel sentiram um cheiro bem estranho de queimado. De acordo com a família do Gabriel, os funcionários foram até o motel, né, até o quarto do motel. Tentaram abrir a porta do quarto, mas ele estava trancando esta porta. Foi então que eles acabaram acionando a polícia, houve o arrombamento da porta e o pessoal conseguiu ainda retirar o Gabriel, mas a outra vítima, Josiele, já estava sem vida. Ele também acabou inalando muita fumaça, foi levado para o hospital na capital do estado, juntamente também com o Gabriel, e a Josiele, de 30 anos, infelizmente, acabou morrendo. O Rodrigo de Luna conversou na capital pernambucana com um familiar da Josiele, que vai dar mais detalhes a respeito dessa situação. Vamos acompanhar.
6: Os parentes da vítima vieram ao Instituto de Medicina Legal do Recife para liberar o corpo. Josiele Silva, de 30 anos, foi assassinada dentro de um motel em Limoeiro. Testemunhas disseram que a mulher chegou ao local por volta das 3 da madrugada, cerca de 45 minutos depois da entrada de outras 2 pessoas, um homem de 37 anos e um amigo trans da vítima, de 35 anos. Esta parente, que preferiu não se identificar,

0: disse que a família ainda não sabe ao certo como tudo aconteceu, mas não tem dúvidas de que foi muita covardia empregada.
1: Isso que fizeram com ele foi uma covardia que a gente, que a família, não sabe realmente o que aconteceu. O que a gente sabe é o que estão comentando por aí. O rapaz, a moça, rapaz trans, ela conhecia, mas o homem que fez isso, até onde a gente sabe, ela não tem nada com ele, não.
0: De acordo com a polícia, as vítimas foram agredidas com um facão. O autor do crime, que atua no setor de reciclagem de óleo queimado e possui antecedentes criminais na cidade de Exu, teria provocado o incêndio na tentativa de tirar a própria vida depois de machucar as vítimas. Ele também sofreu intoxicação por fumaça, sendo socorrido pelos bombeiros. O homem foi deixado custodiado no Hospital da Restauração, para onde também foi levado o amigo de Josiele, ferido e em estado grave por conta do incêndio. A família da mulher só espera a justiça.
1: A família sempre aconselhava ela, sempre, sempre, sempre, que esse mundo hoje em dia, principalmente para a mulher, né? Porque hoje em dia o mundo tá um caos para nós mulheres, né? Mas aconteceu, né?
2: A delegada Marcela Freitas também explicou um pouco mais sobre essa ocorrência e você vai acompanhar a partir de agora.
3: A Polícia Civil de Pernambuco, por meio da Delegacia de Polícia de Limoeiro, realizou na manhã deste sábado, dia 6 de junho, a prisão em flagrante de um indivíduo suspeito de ter praticado um feminicídio consumado e um feminicídio tentado. A ocorrência foi registrada por policiais militares que receberam o chamado de um incêndio que estaria ocorrendo às margens da PS-50 em um motel localizado em Limoeiro. No local, foram encontrados uma das vítimas, que já estava em estado de óbito, infelizmente, e outra vítima que estava com vida, porém extremamente ferida. Ela foi socorrida e atendida por uma equipe de médicos e permanece internada. Segundo informações preliminares, as vítimas estariam ingerindo bebida alcoólica com suspeito em momentos anteriores do fato. Não se sabe ao certo se teve alguma discussão e esses fatos só poderão ser esclarecidos pelas pessoas que estavam ali presentes, pela vítima que foi socorrida. E ao certo, o que se sabe é que um incêndio poderia ter sido causado justamente para dificultar a apuração do crime em questão. O suspeito, ele foi autuado em flagrante, foi socorrido e permanece sob custódia da justiça.
2: É isso, infelizmente, bebedeira que acabou dessa forma. O Gabriel, ele segue internado. Até o presente momento, a situação dele, de acordo com a família, é que ele está estável. A mulher já foi enterrada, segundo informações também da família, e o suspeito segue hospitalizado. E quando ele tiver condições clínicas para prestar depoimento, com certeza a Polícia Civil irá ouvi-lo, juntamente com o Gabriel, para entender tudo o que aconteceu dentro desse quarto de motel. As imagens, inclusive, que recebemos, elas são chocantes, de como ficou a situação, né, das vítimas depois desse ocorrido. Infelizmente, uma noite que acabou bem trágica. Eu volto com você.
4: Muito bem. O Wesley e também o Rodrigo de Luna conversou aí, trazendo detalhes a respeito desse fato. Só que eu vou voltar agora para o nosso Rodrigo de Luna, para atualizar o caso, até porque os dois, tanto o homem trans como também o homem que é suspeito, estão hospitalizados. Vamos lá?
0: O homem que é apontado como responsável por ter cometido o crime, ele está fora de perigo. Inclusive, já foi transferido para o hospital, o antigo Hospital Alfa, em Boa Viagem. Já o rapaz trans, que é amigo da vítima fatal, esse ainda segue no HR, numa situação delicada, porque inalou muita fumaça, além do espancamento que aconteceu dentro do motel. Essa história começa numa festa, lá mesmo na cidade de Limoeiro, onde essas três pessoas estavam juntas. Em algum momento, decidem ir para o motel. Primeiro, entram o homem de 37 anos, acompanhado do rapaz trans de 35 anos. 45 minutos depois, chega a mulher. Chega a mulher que se tornaria vítima fatal, a Josiele Silva, de 30 anos. Eles ficam juntos até perto do amanhecer. Quando pedem a conta, antes que os funcionários cheguem, é quando percebem a fumaça saindo de dentro do quarto e uma gritaria. Aí, quando o pessoal conseguiu invadir o quarto, porque o homem não queria permitir a entrada de ninguém, já encontraram as vítimas ali desacordadas. A Josiele, infelizmente, muito machucada na cabeça, porque ela foi espancada e inalou fumaça. E o rapaz trans, amigo dela, também machucado na cabeça e por ter inalado fumaça, numa situação grave. Já o homem que teria ateado fogo nas vítimas depois da agressão, esse estava melhor, porém inalou fumaça e por isso também veio aqui para o HR. A expectativa é de que esse homem, autor do crime,

0: possa ser ouvido ainda essa semana, tendo em vista que ele já está numa situação melhor, fora de perigo, inclusive levado ali para o Hospital Alfa. Já o rapaz trans ainda exige algum cuidado, a expectativa é de também sobreviva para poder contar tudo o que aconteceu. Esse homem que está custodiado no hospital é o Itapuã da Silva Bezerra. A polícia já fala em prisão em flagrante. Então é alguém que vai responder pelo feminicídio aí. O crime cometido contra a Josiele foi um feminicídio consumado, mas também um tentado. Vale lembrar que o rapaz trans nasceu mulher, não tinha feito a mudança da documentação, então para documento oficial ainda se trata de uma vítima mulher que foi alvo aí de uma tentativa de feminicídio também. Então dois crimes graves a que esse homem vai ter que responder na justiça. O que todo mundo quer entender é o porquê de tanta violência, já que teriam ido juntos para o motel para um momento de amor, para um momento de felicidade, de alegria e não de violência. É algo difícil da gente compreender.
1: É o plantão de polícia, Jornal de Caruaru, Jornal de Pesqueira, aquele caso também lá de Riacho Doce, foi outro caso que a polícia está investigando. Mas o quarto homicídio que aconteceu, que foi no sítio Encanto, o detalhe é que o rapaz não tinha passagem pela polícia. O delegado Eric Costa conversou com o repórter Josival Ricardo.
2: O homem teve a casa invadida e foi executado dentro da residência no sítio Encanto, na zona rural de Caruaru. Isso foi por volta das 16 horas, 4 horas da tarde do sábado. A vítima, identificada como Carlos André Pereira da Silva, de 33 anos de idade. Doutor Eric Costa conversa conosco, doutor. No caso do Carlos André, sem passagem pela polícia, sem nenhum antecedente?
3: Não, sem nenhum antecedente. O que a gente sabe é que ele negociava com pássaros, né, silvestre, e também, segundo informações, ele criava galos para rinha. Chegamos no local, a vítima estava caída na cozinha. O que deu para perceber é que o invasor ali já entrou dentro da residência e já efetuou os disparos. A vítima acabou vindo a óbito ali sem poder ser socorrida.
2: No momento do crime, alguém na residência? Fora a vítima?
3: Não, só estava a vítima. Nós não temos testemunhas visuais do crime. Inclusive, estamos atrás agora de parentes e também de pessoas próximas, né, que possam dar aí alguma rumo à investigação.
2: Com relação à vítima, o Carlos André, o senhor disse que ele não tinha nenhum antecedente criminal, mas ele trabalhava com duas atividades ilícitas, né? Atividade que termina, na verdade, levando a muito problema, muita confusão, discussão também, questão de apostas, principalmente em rinha de galo. Isso pode ter sido a motivação?
3: É uma linha que a gente está trabalhando justamente por conta dessa atividade. A gente sabe que esse comércio acaba levando muitas vezes a discussões, a negociações que acabam levando a algum tipo de intriga, algum tipo de rusga, e isso acaba desencadeando muitas vezes em crimes de homicídio. Então a equipe está realmente trabalhando nesse sentido, vamos verificar todas as informações. A perícia foi feita no local, nós conseguimos colher alguns materiais ali que podem futuramente ajudar também na investigação, e vamos agora trabalhar para chegar nos autores.
2: Quantos disparos?
3: No corpo da vítima foram cerca de 6 a 7 disparos que foram encontrados, né, de ferimentos que foram encontrados. Né? Agora precisamos saber se tudo isso é de entrada e de saída de projeto, mas é o que a perícia vai definir aí no decorrer da investigação.
2: Qual o calibre, doutor?
3: Tudo indica que também seria calibre 38, né, um revólver, porque não foi encontrado no local nenhum tipo de estojo, né, que demonstra que poderia ter sido uma pistola. Mas no caso aí, como não foi encontrado e pelo tamanho do projeto que foi encontrado, né, no local que foi recolhido, tudo indica que tenha sido 38.
2: 4 horas da tarde, luz do dia ainda, a porta foi arrombada ou Carlos André poderia ter aberto para o suspeito?
3: Não, a porta ela não foi arrombada. Muitas pessoas deixam ali pelo horário a porta aberta, né, encostada. Tudo indica que a pessoa abriu essa porta e desferiu esses disparos contra ele, que estava no fundo da residência, ali numa cozinha. Né? Ele, inclusive, na ocasião, ele estava segurando uma gaiola, essa gaiola acabou caindo e ele acabou destruindo, né, com o corpo essa gaiola. Tudo indica que ele estava ali no local trabalhando, né, fazendo alguma atividade com esse passo, com essa gaiola. Agora nós vamos trabalhar no sentido de tentar localizar o maior número aí de informações possíveis para chegar na autoria, né? E também na motivação do crime, porque como a vítima não tinha nenhum antecedente criminal, exercia essa atividade ilícita, né, mas não tinha nenhum antecedente criminal, a gente precisa verificar se

0: se isso tem relação com o crime.
1: Bora pro intervalo, a gente volta já. É coisinha pequenininha, não sai daí não.
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4: E a gente retorna só pra dizer tchau, não dá mais tempo pra nada, um abraço pra todo mundo, se Deus quiser a gente volta amanhã nesse mesmo horário. Vem aí, o assunto é futebol primeiro tempo. Boa tarde, minha gente.
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5: Depois tem o Novo Horizontino fora de casa, depois o Vila Nova em casa e finalmente o Goiás fora de casa. Todos esses jogos nesse mês de junho. Dos próximos quatro adversários do Timbu, dois deles estão no G6, que são exatamente Fortaleza, que é o sexto colocado, o Vila Nova é o líder, agora fora do G6, estão Goiás, que é o oitavo, e o Novo Horizontino na nona posição. Então, repetindo, nós temos esses quatro adversários que o Clube Náutico Capibaribe vai enfrentar. No G6, Fortaleza é o sexto colocado, Vila Nova é o líder. Agora, fora do G6 estão Goiás, que é o oitavo colocado, e o Novo Horizontino na nona colocação. Do atual G6 da Série B, minha gente, o Náutico já enfrentou o Sport, o São Bernardo. O time perdeu esses dois jogos e busca, na sequência que tem pela frente, melhorar os números contra equipes que ocupam a parte de cima da tabela. Para se manter no grupo dos seis melhores, o clube pernambucano precisará de um bom desempenho nessa sequência. Portanto, minha gente, voltando ainda ao jogo de hoje, a gente pode acrescentar que o Náutico não vai contar com o volante Luiz Felipe, que foi suspenso por 3 dias. Por quê? Porque, lamentavelmente, ele agrediu o meia Felipe Redaelli em pleno treinamento do Clube Náutico Capibaribe. Lamentável o que fez o jogador, o volante Luiz Felipe, sendo protagonista de um ato de muita violência. Quer dizer, hoje a gente está vendo aí brigas constantes entre dirigentes, jogadores dentro de campo também partindo para a violência. Qual é a moral que nós ficamos para combater a imoralidade, as violências praticadas pelas gangues organizadas, se os problemas estão dentro dos próprios clubes? É lamentável, ele recebeu 3 dias de suspensão, está fora do jogo de logo mais contra o Fortaleza, e há quem diga que ele não permanecerá no Clube Náutico Capibaribe. Além de Luiz Felipe, o atacante Paulo Sérgio, de novo lesionado, artilheiro da equipe na temporada com 9 gols, o atacante não vai atuar nessa partida, mais uma vez está lesionado. E o jogador Vitinho, o meia Vitinho, está de malas prontas para deixar os aflitos, também não vai jogar. Outro que fica fora é Vitor Andrade, suspenso, também fica fora do jogo de logo mais contra o Fortaleza. A boa notícia é o retorno do volante Wenderson. Esse realmente fez falta nos jogos recentes do Clube Náutico Capibaribe, porque o Wenderson, sem dúvida nenhuma, é peça-chave da equipe titular da agremiação alvirrubra. Agora, tem o meia Juninho, né, que já está recuperado de lesão no joelho e tem chances de ser relacionado na partida de hoje. Agora, Juninho precisa desabrochar, não fez uma boa partida até agora. E ele não atuava pelo Náutico desde 18 de abril, quando o time perdeu por 3-0 para o São Bernardo no Estádio dos Aflitos. Para encerrar, vamos aqui dar umas dicas sobre o Fortaleza rapidamente. O Fortaleza, minha gente, como já falei, é o sétimo colocado com 18 pontos somados, tentando recolher os cacos, né? Após o vice-campeonato na Copa do Nordeste, quando perdeu do Vitória, o Fortaleza agora fica 100% dedicando suas atenções na Série B. Eu estava ouvindo uma entrevista do técnico Thiago Carpini, ele dizendo que, embora admita o desgaste depois de perder a Copa do Nordeste, mas ele acredita que o time chega forte para a disputa da segundona. Além dos dois reveses que o Fortaleza teve no Campeonato do Nordeste, o Fortaleza também perdeu para o Atletic no intervalo de um jogo para outro. O time do Atletic terminou vencendo por 1-0, jogo realizado em São João del Rei, em Minas Gerais, no último dia 30. Mas tem tudo para ser um bom jogo, e o Escrete de Ouro vai dar total cobertura a esse jogo de logo mais entre Náutico e Fortaleza pela Série B do Campeonato Brasileiro. É isso aí, minha gente, muito obrigado a todos, sigam aqui na programação da Rádio Jornal. Vai começar agora o primeiro tempo do assunto é futebol, comando Haroldo Costa, o maior gol do mundo.

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4: Em Pernambuco, 12:38.
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4: 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E agora você vai ouvir os destaques, as manchetes do programa de hoje.
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4: Náutico, Leonardo Boris.
6: Náutico tem desfalques para a partida de logo mais 19 horas contra o Fortaleza. Técnico do Fortaleza deve fazer mudanças pontuais por conta do desgaste. Meia atacante está indo para Portugal. Volante foi suspenso por 3 dias por agressão a companheiro.
4: Esporte, Letícia Carneiro.
7: Com fim de empréstimo no futebol português, o zagueiro João Silva tem futuro incerto no Esporte. E na briga pela liderança da segunda divisão, o Leão da Ilha terá desfalques importantes para enfrentar o Athletic. Para o jogo, o Esporte dá continuidade à sua preparação focada no duelo.
4: Santa Cruz, Igor Moura.
8: Terça-feira de movimentação matinal para elenco do Santa. Preparação segue para duelo de domingo no Vale Catarinense diante do Brusque. Em jogo direto, na briga, o G8 da Série C. Diretoria segue em busca de recursos para quitação de parte de atrasados. Sábado passado, atletas não treinaram por conta de dívidas do Santa com funcionários.
4: Campeonato Brasileiro Série B, bola rolando hoje à noite, rolou ontem também, vitória da equipe do Vila Nova, derrotando o Botafogo de Ribeirão Preto em Goiânia. O América Mineiro perdeu mais uma e se afunda na lanterna da Série B. Destaque para os amistosos pré-copa. No amistoso pré-copa, a Argentina entra em campo hoje à noite. A França venceu, a Espanha, uma das favoritas, também venceu, derrotou a seleção peruana. Os resultados dos amistosos pré-Copa do Mundo. A Copa começa depois de amanhã com México e África do Sul. Bola rolando às 16h no Estádio Azteca, na Cidade do México. Brasil estreia no sábado diante de Marrocos. 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Agora em Pernambuco, 19 minutos para uma, com Edilson Lima, Big Alves e Evandro Chaves na produção técnica. 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
2: Agora em Pernambuco, 12:46.
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2: 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Hoje tem Campeonato Brasileiro, faltando 12 minutos para 1 da tarde, a bola vai rolar mais tarde nos aflitos. É a rodada 12 do Campeonato Brasileiro Série B. Em campo hoje o Náutico, amanhã o Sport. E agora as notícias do nosso futebol. É com Leonardo Boris.
4: Boa tarde para você, amigo, boa tarde para você que está ligado aqui no assunto é futebol, primeiro tempo. O Náutico enfrenta hoje às 19 horas o Fortaleza nos aflitos, com arbitragem de Lucas Casagrande do Paraná, auxiliado pelos também paranaenses Sidmar dos Santos Müller e Roberto Rivelino dos Santos Júnior. O VAR fica a cargo de Vinícius Gomes do Amaral, de Minas Gerais. Para a partida contra o tricolor do PSI, técnicos Guilherme e Hélio dos Anjos não vão contar com o atacante Vitor Andrade, suspenso pelo terceiro cartão amarelo. Luiz Felipe está suspenso por 3 dias por conta de um entrevero com Felipe Redaelli após o treino. Vitinho não fica mais no Náutico. Ele que está se transferindo para o Santa Clara de Portugal. O Cruzeiro recebeu uma proposta, perguntou ao Náutico se cobriria a proposta. Náutico não cobriu. Vitinho está indo para Portugal. Paulo Sérgio, machucado, está fora. Para a vaga de Luiz Felipe, Leonay é o mais cotado. Para a vaga de Vitor Andrade, Júnior Todinho. Derek volta a ser titular no comando de ataque. Volante Wenderson também está de volta ao meio-campo. O provável time do Náutico: Muriel, Reginaldo, Betão, Matheus Silva e Igor Fernandes, Leonay, Wenderson e Dodô, Vinícius, Derek, Júnior, Todinho. O Náutico, depois do início da 12ª rodada, caiu para a 5ª posição e o Fortaleza é o 7º colocado. O Fortaleza do técnico Thiago Carpini tem os retornos de Rodrigo e Ronald, que estavam suspensos contra o Vitória na final da Copa do Nordeste. Pierre está suspenso pelo STJD. A provável escalação do tricolor do PSI: João Ricardo, Maílton, Luan Freitas, Ronald, Cauã Rocha e Fuentes, Rodrigo, Rian e Pochettino, Wellington e Militello. E o técnico Guilherme dos Anjos fala deste confronto de logo mais.
3: É mais uma disputa de cima da tabela, sem dúvida é uma disputa que é fundamental para nós, né? Pontuarmos em jogos como esse que vai ser o próximo. Nós vamos enfrentar uma equipe que vem com uma carga de jogos dentro do ano muito boa. É uma equipe muito, muito bem treinada, muito bem definida quanto aquilo que gosta de executar, quanto sua característica de jogo. Uma linha de 5 bem definida, poucas vezes abrindo mão dela. É um adversário até certo ponto cirúrgico, né? São jogadores com um nível técnico muito bom. E vejo um momento do campeonato propício a esse tipo de vitória. Sendo muito sincero, acho que é um jogo onde as duas equipes, o Fortaleza, por agora voltar, né, seus olhos e toda sua força para essa competição, e nós estamos voltados totalmente para essa competição desde o início e buscando sempre algo além daquilo que a gente pretende, vai ser sim um jogo, se torna um jogo extremamente decisivo, mas creio que rodada a rodada eles vão ser sempre assim. É um jogo, como você bem mencionou, um clássico regional, muito interessante de ser disputado, mas espero realmente que nós consigamos principalmente colocar em prática aquilo que a gente pôde desenvolver nesses 10 dias de trabalho. Eu não gosto muito de ficar muito tempo sem jogar, já mencionei isso outras vezes, mas modificamos um pouco os 10 dias de programação, apesar da dificuldade de campo, mais uma vez, treinamento, excesso de chuva, natural, mas modificamos alguns pontos dentro da semana para que a gente não sentisse tanto esse fato de ficar 10 dias sem jogar. Eu acho que vai surtir um efeito positivo.
4: Aí a palavra do técnico Guilherme dos Anjos, falando aqui no Assunto é Futebol, Primeiro Tempo.
2: Vamos lá, vamos falar do Campeonato Brasileiro Série B. Brasileiro Série B com jogos de hoje. A bola rolando no Campeonato Brasileiro. Estamos falando da rodada 12 da competição, que marca Ponte Preta e Cuiabá às 7 da noite. Esse jogo em Campinas. E o Náutico enfrenta o Fortaleza às 7 da noite nos Aflitos, com transmissão aqui da Rádio Jornal. Os resultados de ontem, né? O América Mineiro perdeu para o Atlético Goianiense, mais uma derrota do Coelho. Coelhão tá sofrendo aí. América Mineiro 1, Atlético Goianiense 2, em Belo Horizonte. Situação complicada do América Mineiro, tá fazendo check-in para ir para a Série C. E o Vila Nova derrotou o Botafogo de Ribeirão Preto. Jogo movimentado lá no Onésio Brasileiro Alvarenga. Vila Nova 1, Botafogo de Ribeirão Preto 0, o placar final. O que é que isso fez aqui com a tabela? O Vila Nova veio para a liderança. São Bernardo agora é o segundo, Sport é o terceiro e o Criciúma é o quarto. O Náutico fica com a quinta posição. Fechando o G6, o Operário de Ponta Grossa com 19 pontos ganhos. Na zona de rebaixamento está o Avaí, é o 17º. O 18º é o Londrina. A penúltima colocação pertence à Ponte Preta, que joga hoje. E o Lanterna, que não ganhou nenhum jogo na Série B, e lá se vão 12 rodadas, com 3 empates e 9 derrotas, é o América Mineiro. Último colocado do Campeonato Brasileiro Série B. Agora em Pernambuco, faltam 6 minutos para 1 da tarde. Esporte é com Letícia Carneiro.
5: Boa tarde para você que está aqui ligado no Assunto é Futebol, Primeiro Tempo. O Esporte que deu continuidade nesta terça-feira sua preparação visando o duelo contra o Athletic. O Leão da Ilha, que treinou nesta tarde no CT Rubro-Negro, focado totalmente no duelo contra a equipe mineira. E que também já deu início à sua concentração para o duelo que acontece nesta quarta-feira. A bola rola na Ilha do Retiro a partir das 9 horas da noite, em partida válida pela 12ª rodada do Brasileirão Série B. O duelo que marca o reencontro entre as equipes após o time mineiro ter eliminado o Sport na quarta fase da Copa do Brasil, jogando na Ilha do Retiro e vencendo pelo placar de 3-1. Naquela partida, a equipe rubro-negra ainda era comandada pelo técnico Roger Silva. E o gol que diminuiu a vantagem alvinegra foi marcado por Yuri Castilho. Atualmente, na Série B, o Atlético é o décimo colocado com 17 pontos somados. Até aqui, a equipe acumula

0: 4 vitórias, 5 empates e 2 derrotas. Já são 13 gols marcados contra 13 gols sofridos. E a equipe mineira chega confiante após vencer o Fortaleza jogando em casa pelo placar de 1 a 0. Interessante que a equipe do Atlético tem algumas figurinhas que é conhecida no futebol pernambucano. Com passagens recentes, o goleiro Luan Poli está dentre os titulares da equipe alvinegra. E também o atacante Samuel Otussânia, que esteve no Náutico no período de 2025 e também no início de 2026. Agora vamos ouvir as palavras do volante Biel falando sobre a importância dessa semana de preparação e também da sua expectativa sobre a presença da torcida no duelo.
1: Com certeza, essa pausa que a gente teve aí de quase 10 dias, né? A gente aproveitou para trabalhar muito, né? Treinos muito proveitosos e continuar essa sequência boa que a gente vem tendo no campeonato, né? Um campeonato até então de jogos muito coesos, assim, né? Todo mundo fala que Série B é um campeonato muito disputado, a gente vê isso jogo após jogo, né? Mas a gente vem fazendo um campeonato muito, muito sólido, então continuar, e essa preparação foi muito boa para que a gente chegue no jogo contra o Atlético muito focado e determinado para pensar na vitória. Com certeza, hoje é a hora que eu acordei, eu já vi no celular ali que são mais de 10 mil torcedores, né? Então continuem comprando, venham pro estádio nos apoiar, você sempre faz uma festa linda, e quando a torcida tá junto com a gente, é só alegria, né? A gente olha ali e sente na pele como é jogar dentro da Ilha do Retiro, então venha nos prestigiar que vai dar tudo certo, se Deus quiser.
0: E você ouviu as palavras de Biel, volante do Sport. E até então já foram confirmados mais de 10 mil torcedores rubro-negros que se farão presentes na noite da quarta-feira na Ilha do Retiro. E continuando falando sobre os bastidores que cercam a equipe rubro-negra, o zagueiro João Silva pode estar de volta no Sport. O atleta, que tem contrato até dezembro de 2027, estava defendendo as cores do Tondela no futebol português, tendo seu vínculo de empréstimo desde o final de janeiro até 30 de junho deste mês. Contudo, a equipe portuguesa não conseguiu se manter na primeira divisão, terminando a Liga de Portugal na 17ª colocação com apenas 28 pontos somados, culminando no seu rebaixamento. Defendendo a equipe portuguesa, o zagueiro João Silva fez 12 jogos pela equipe e ainda marcou um gol. Mas o seu contrato não previa cláusula de compra, apenas de empréstimo pelo período determinado. Com isso, o zagueiro volta ao Sport e ainda não tem grandes certezas do seu futuro, podendo ser emprestado mais uma vez. O que pesa atualmente para a manutenção de João Silva no elenco atual é o valor salarial que o atleta recebe. E essas foram as notícias do esporte aqui no Assunto é Futebol Primeiro Tempo.
2: Muito bem, vamos falar agora de amistosos pré-Copa. Estamos a caminho da Copa do Mundo, que começa na quinta-feira com México e África do Sul às 16h no Estádio Azteca, na Cidade do México. Jogo que terá transmissão da TV Jornal SBT. Um jogo marcado para hoje, a Argentina em campo, 22h, enfrenta a seleção da Islândia. Argentina e Islândia é o amistoso de hoje, mas a bola rolou ontem. E tivemos a vitória da seleção da Holanda, derrotando o Uzbequistão por 2-1. A França passando pela Irlanda do Norte com um placar de 3-1. E a Espanha derrotando a seleção peruana. Peru 1, Espanha 3. A seleção do Peru, que é treinada pelo brasileiro Mano Menezes. Peru 1, Espanha 3. Esses os resultados dos amistosos pré-Copa. As seleções estão aproveitando esse momento de preparação, as horas que antecedem mais uma Copa do Mundo, a Copa de 2026, Estados Unidos, México e Canadá. Em Pernambuco, 13h. Santa Cruz com Igor Moura.
3: Fala, amigo, forte abraço pra você, boa tarde, um abraço pra todo mundo ligado aqui no Assunto é Futebol, Primeiro Tempo. Terça-feira de trabalho matinal pro elenco do Santa. Atletas se reuniram hoje no José do Rego Maciel e fizeram mais uma movimentação preparatória pro jogo de domingo, válido pela 10ª rodada da terceira divisão nacional. Primeira fase da Série C vai chegando à sua metade. Santa Cruz com 19 jogos ao todo, né? Tendo aí pela frente mais 10 até o final dessa primeira fase, e o tricolor encostado colocado no G8, buscando pontuar no Vale Catarinense diante do Brusque para entrar de vez no G8 e tentar se manter até o final dessa primeira rodada. Nesse mês de junho, é bom lembrar, o Santa enfrenta o Brusque domingo que vem, 11 da manhã, no Vale Catarinense, no reestruturado e reformado Augusto Bauer, com gramado sintético, enfrentando o Brusque, que vem disputando ponto a ponto a liderança da Série C, principalmente com o Paysandu

0: Alves são reforços para o técnico Christian de Souza, que teve que lidar no último fim de semana com um problema mais sério, né? Até porque sábado tinha um treinamento programado para acontecer pela manhã e os jogadores não treinaram por conta de salários atrasados. A diretoria do Santa se comprometeu, através do seu presidente Bruno Rodrigues, a buscar recursos para realizar tais pagamentos para funcionários e também elenco profissional. Só relembrando, o Santa tem 3 meses de imagem atrasados com o elenco, o Santa tem alguns dias de CLT atrasados com o elenco, alguns dias de carteira, salários de funcionários e administrativo e cerca de 4 meses de salários atrasados com os funcionários da base. Tem um detalhe a mais aí também, né? Os jogadores remanescentes de 2025, são cerca de 9 no atual elenco profissional, eles têm a receber ainda 13º e férias referentes à temporada passada. Portanto, sábado foi o estopim, jogadores não treinaram pela manhã, se reapresentaram ontem pela manhã, onde aconteceu normalmente o treinamento, hoje de manhã também, só que, claro, estão no compasso de espera do pagamento de atrasados por parte da diretoria tricolor. Mas agora a gente escuta o doutor Lucas Cavalcante, advogado do Santa Cruz, fazendo uma previsão da sua parte. Se a SAF do Santa, em meio a essa transferência de investidores, saindo Cobra Coral Participações, entrando os investidores da Cole Capital, né, algo que o presidente do Santa, Bruno Rodrigues, confia muito que dê certo e que haja um aporte inicial financeiro para que o Santa atualize todos os salários com todos os seus funcionários. E o doutor Lucas Cavalcante fala se ele tem esse otimismo para que a SAF se resolva ainda esse ano.
1: Sim, eu acho que eu prefiro sempre olhar o copo meio cheio do que meio vazio. Então, que bom que a gente teve todo o cuidado, todas as cautelas, todas as garantias, todos os formatos jurídicos, enfim, a segurança para qualquer ajuste para melhor para o clube. Então, acho que o clube que ganha. A gente começou a negociar o clube eu estava sem divisão, então a gente não tinha nem a perspectiva de divisão. Hoje a gente tem um clube estabilizado na Série C, brigando aí pela Série B. Então, até isso é bom para o clube, né? Então é salutar que a gente tem uma posição melhor até hoje do que tinha no momento. Então acho que quem ganha é o clube, é a maturidade negocial do clube, o ativo do clube valorizou. Então acho que isso é bom para o Santa Cruz, com um esforço grande aqui de todos os atores que estavam envolvidos nessa jornada, né? Então, mas a expectativa sim é que dê andamento e a gente conseguiu concluir. A gente tem literalmente reuniões diárias sobre o tema. Hoje mesmo terei outra com grupos de investidores, então a gente tem tido um trabalho cotidiano para acelerar e deixar o negócio pronto para poder avançar o mais rápido possível. Então, a ideia é que tenha formatos que até antecipem esse fechamento, talvez algum que pense em solução em conjunta de curto prazo para construir soluções que funcionem de forma coletiva com uma futura SAF, enquanto se fecha o modelo e se fecha os formatos. Mas eu acho que a gente já passou por uma grande etapa, e quando o clube avança bem em outras frentes, como principalmente no futebol, ajuda para a SAF caminhar e deixar mais confortável. Então, a expectativa sim é que a gente acelere e consiga ter isso bem caminhado.
0: Tá aí, portanto, palavras do doutor Lucas Cavalcante, advogado do Santa Cruz, conversando aqui conosco no Assunto é Futebol. Primeiro Tempo.
2: Aí saiu a arbitragem da primeira partida da Copa do Mundo de 2026 e ela vai ser brasileira, isso mesmo. Wilton Pereira Sampaio, de Goiás, vai apitar o jogo de abertura da Copa do Mundo, México e África do Sul, depois de amanhã, às 16h, na Cidade do México, o jogo do Grupo A. Os assistentes também são brasileiros, Bruno Pires, ele é de Goiás, e Bruno Bosquilha, do Paraná. Portanto, aqui, ó, a turma que vai comandar a arbitragem. Completam aqui os paraguaios Juan Gabriel Benítez, vai ser o quarto árbitro, o Eduardo Cardoso é o assistente reserva, o colombiano Nicolas Galo é o árbitro de vídeo, o chileno Juan Lara é o assistente do VAR e o francês Jérôme Brissard dá apoio ao VAR. Lembrando que há mais dois árbitros brasileiros na Copa, né? O Rafael Claus, de São Paulo, e o Ramon Abate Abel, de Santa Catarina. Os outros assistentes são o Danilo Manes, de São Paulo, Rodrigo Figueiredo, do Rio de Janeiro, e Rafael Alves, do Rio Grande do Sul.

0: Sul. Portanto, vamos ver, o Wilton Pereira Sampaio vai ter os olhos do mundo para ele nesta quinta-feira. Ele apita o primeiro jogo da Copa, apita o jogo entre México e África do Sul na quinta-feira. Agora em Pernambuco, 1:07, daqui a pouco outro giro de notícias no nosso futebol.
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0: Agora em Pernambuco, 1:10.
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0: A equipe brasileira entra em campo em Nova Jersey no próximo sábado às 7 horas da noite, enfrenta a seleção de Marrocos. Brasil que terá o Haiti no dia 19 e a Escócia no dia 24. Este é o grupo C da Copa do Mundo. O técnico Carlo Ancelotti ainda não definiu o time titular, ainda não indicou um time titular nos treinos da seleção brasileira. O Brasil volta a treinar nesta quarta-feira no horário das 12 horas, meio-dia no horário de Brasília. Então, mais um treino foi realizado em Nova Jersey, nos Estados Unidos. Ainda sem Neymar, Ancelotti comandou a preparação com 25 jogadores para a estreia.

0: É na Copa. A imprensa teve acesso apenas aos 15 primeiros minutos da atividade em Nova Jersey. Você vê ali os jogadores aquecendo, aquecimento rápido, mas não acompanha todo o treino, toda a preparação, não acompanha a movimentação tática da seleção brasileira, né? Você não tem acesso ao treino. O treino acaba sendo fechado. Os 15 primeiros minutos, apenas para você captar ali algumas imagens. Os jogadores fizeram aquecimento e aí iniciaram a atividade com bola. Mas o treinador dividiu os atletas em dois grupos nos primeiros instantes do trabalho. Ibanhas, Marquinhos, Léo Pereira, Douglas Santos, Casemiro, Bruno Guimarães, Ederson, Matheus Cunha, Gabriel Martinelli, Rafinha e Luiz Henrique utilizaram coletes na primeira parte do treino. E o restante, não. Mas dá pra dizer que esse é o time? Não, tá tudo misturado aqui, né? Então temos que esperar os mais treinos até o próximo sábado para saber qual time entra em campo. Bom, depois da vitória por 2-1 contra o Egito, Ancelotti afirmou que já tem um time titular. O treinador que usou 12 escalações diferentes nas 12 partidas que fez no comando da seleção, fez mudanças no jogo contra os egípcios em relação ao amistoso contra o Panamá. Existem muitas dúvidas, né, sobre quem vai jogar, qual vai ser o time titular de Ancelotti para a partida contra os marroquinos, jogo programado para o próximo sábado em Nova Jersey. Girando os repórteres do Scratch, Leonardo Boris.
1: Náutico no banco de reservas hoje pode contar com os retornos do atacante Felipe Saraiva e do meio atacante Juninho, que passaram um tempo se recuperando no DM Alvirrubro.
0: Letícia Carneiro.
2: Pela Série B, o Sport conta com 11 jogos disputados, com 6 vitórias, 4 empates e 1 derrota. Foram 15 gols marcados contra 7 gols sofridos. O Leão da Ilha tem hoje a terceira melhor defesa da segunda divisão.
0: Igor Moura.
3: Isso, voltando para dizer que o Santa deve anunciar ainda hoje, no mais tardar amanhã, sua programação de viagem ao Vale Catarinense, né? O jogo domingo, 11 da manhã, na Simon Arena, antigo estádio Augusto Bauer. A tendência é de que o Santa viaje já na próxima quinta-feira.
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0: Ouça agora o comentário de Ralph de Carvalho e depois o assunto é futebol, segundo tempo, 1:15.
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7: Minha gente, poderemos ter um escândalo confirmado logo mais à noite, a depender da reunião do Conselho Deliberativo do Esporte, porque o Conselho Fiscal já fez o relatório da gestão, principalmente do ano de 2025, do Yuri Romão. Remeteu para o Conselho. O Conselho é quem aprova ou desaprova as contas, mas me parece que há um sentimento de que o Conselho vai reprovar, porque vazou o relatório do Conselho Fiscal do Esporte. Eu vou adiantar alguns itens aqui para vocês. É um escândalo. Os números apresentados nesse relatório do Conselho Fiscal do Esporte, relativos à administração de Yuri Romão, as contas não foram

aprovadas pelo Conselho Fiscal, porque o Conselho Fiscal acaba relatar e indicar para que o Conselho Deliberativo defina sobre isso, sobre aprovação ou não. Então, além desse relatório do Conselho Fiscal, vão ser votados hoje pelo Conselho Deliberativo também tudo que tem relativo à administração passada. O Conselho é quem decide, mas existe esse sentimento que eu falei. Houve um estouro de R$ 43.700.000 nas despesas do futebol do esporte. Os custos relacionados ao futebol profissional, à base e ao futebol feminino atingiram 167 milhões e 400 mil reais. O orçamento do clube falava em 123 milhões e 700 mil. Portanto, o gasto foi de 167 milhões e 400 mil. Um acréscimo de 43 milhões e 700 mil reais em relação ao que foi orçado. Se gastou mais, equivalentes a 35,3% acima do que foi orçado. A nota explicativa número 20 detalha que os gastos com pessoal passaram de R$ 63.220 em 2024 para R$ 116.898.000. Em 2025, aumento absoluto de R$ 53.678, o que equivale a 84,9% em 12 meses. Aí no relatório termina dizendo, sem precedente recente, um aumento desse, um custo desse. O relatório da administração reconhece expressamente que tal expansão decorreu de contratações de atletas em valores incompatíveis com a realidade econômica do clube, rescisões contratuais onerosas e quebra de contratos relevantes. Tais práticas adotadas no curso do exercício, sem revisão orçamentária formal aprovada pelo Conselho Deliberativo e sem manifestação prévia do Conselho Fiscal, afrontam as normas estatutárias que regem a execução orçamentária e impõem a observância dos limites das receitas efetivamente disponíveis, vedando a assunção de despesas incompatíveis com a capacidade financeira do clube. Estouro de 34,2 milhões. Aí já é outro. Estouro de 34,2 milhões nas despesas gerais e administrativas. Custou 35,7 milhões em despesas não previstas no orçamento, despesas operacionais. A gestão anterior esgotou o caixa do clube quando passou para o novo presidente. O saldo bancário era de apenas 47 mil. E veja o que aconteceu. O fornecimento de energia elétrica havia sido interrompido por não pagamento, por inadimplência, e a folha de pagamento dos atletas profissionais encontrava-se em atraso desde setembro de 2025. Eu vou fazer um parênteses aqui, porque aqui no relatório não fala no valor da folha, mas foi dita no encontro que eu tive com o presidente do esporte que quando ele assentou na cadeira de presidente só tinha 47 mil e tinha 9 milhões de folha para pagar, de salários atrasados. E vocês sabem que a quantidade sempre foi grande porque os valores eram altos no pagamento salarial do elenco do esporte. Antecipação de receitas, olha isso, antecipação de receitas e oneração de ativos sem autorização do Conselho Deliberativo. Isso aqui é um descumprimento dos preceitos do clube. Operação com a Liga Forte União em duplicidade também. Aí
conforme registrado pelo Conselho Fiscal,

duas operações de adiantamento distintas, lastreada no, nos mesmos créditos da Liga de Futebol Unificada, LFU, sem prévia autorização do Conselho Deliberativo. Sem aprovação do Conselho, gera insegurança jurídica. Adiantamento também de 8 milhões da Tiqueteria, em dezembro de 2025, sem autorização do Conselho. Foram muitas irregularidades. A conclusão é que o Conselho Fiscal se absteve, digamos, de considerar aprovado e mandou o relatório para o Conselho. Quer dizer, além disso, sócios do Sport também já tinham entrado na Justiça pedindo a anulação do contrato do Sport com a Liga LFU. Gente, isso aqui vai para aprovação do Conselho hoje. Mas eu pude tirar alguma coisa assim do relatório, porque eu recebi praticamente agora antes do comentário. Não tive tempo de me aprofundar ainda mais. Mas só saber que existe um rombo inicialmente, ainda precisa ler o resto, um rombo de 43 milhões, isso significa dizer que o Sport quer saber onde esse dinheiro foi parar. Falando dos jogos de hoje e amanhã, vejam como as coisas acontecem em clube de futebol. O Náutico estava treinando o time que vai jogar com Fortaleza hoje, com substitutos de Vitor Andrade e Paulo Sérgio em campo, treinando, preparando o time para a disputa. Aí, eis que acontece uma briga entre Luiz Felipe e Felipe Redeale, o meia, o volante e o meia aqui, que obriga o técnico a agir, a tomar uma atitude. E essa atitude foi a suspensão para o agressor Luiz Felipe, que deu um soco em Redeale. Aí surge mais um desfalque, passou de 2 para 3 desfalques no time. Mas o Hélio dos Anjos, ele não poderia agir diferente. Ele tinha que tomar uma atitude na hora, porque indisciplina é preciso ser contida no momento. A polícia, ela age contra o indisciplinado, contra o transgressor, botando na cadeia. O clube não pode fazer isso e nem deve, que é apenas uma transgressão, digamos, de uma altercação, de uma disputa, de uma briga entre jogadores. Mas o técnico fez o certo, suspendeu por 3 dias, exatamente para estudar o que fazer, porque a punição é muito leve. O ruim é que tem um jogo no meio desses 3 dias de suspensão para o Luiz Felipe. O ambiente foi perturbado, mas creio que isso não tira o foco do time. Leonay vai ser o primeiro volante, só que Luiz Felipe já estava encaixado, vinha jogando bem, ele, o Anderson e Dodô. Você vê, é assim que às vezes se desarruma. A gente sabe que Leonay tem qualidade técnica, mas o condicionamento físico de Leonay impediu ele, inclusive, de assumir a titularidade quando tinha espaço para isso. Por isso que o Luiz Felipe entrou na vaga e virou titular. Mas o Leonay tem capacidade, só se não sei se ele está fisicamente num ponto para aguentar o ritmo de jogo que é praticado pelo Clube Náutico Caparibe, de grande intensidade. Agora, isso perturba o ambiente. E é por isso que treinador, às vezes, tem que ser exigente com o jogador. Um caso desse pode até fazer o Náutico romper o contrato. E há motivo para rompimento sem multa do contrato, porque o jogador foi um agressor e perturbou o ambiente de trabalho do clube. Quer dizer, é por isso que às vezes tem que mandar um jogador bom embora, para manter a disciplina, e porque isso no vestiário acaba com o clube. Isso na hora de uma decisão de pontos para classificar, para fazer um time subir, pode ter uma perturbação muito grande. Então, qual é o papel da comissão técnica, qual é o papel do treinador? Tirar os brigões para que haja tranquilidade no vestiário, para que o time seja light, para que todo mundo tenha foco no trabalho e não em discussões pessoais. A gente lamenta pelo Náutico, mas Leonay deve ser o primeiro volante no lugar de Luiz Felipe. E as outras modificações já estavam encaixadas. Júnior Todinho no lugar de Vitor Andrade e o Derek no lugar de Paulo Sérgio, que está

0: e novo no departamento médico. Então, gente, o Náutico vai jogar hoje. Espero que o ambiente não tenha sido afetado, isso não tenha tirado o foco e isso não tenha desdobramento dentro de campo, que a tranquilidade permaneça. Porque o Náutico vai pegar um adversário que, mesmo vindo modificado, com algumas reservas, substituindo titulares por exaustão física, cansaço, fadiga. Então, o técnico do Fortaleza deve proceder mudanças e até já adiantou que vai ter mudança com relação àquele time que jogou contra a equipe do Vitória, que jogou no limite, mas não deu para ganhar. Então, acho isso um fator que pode ajudar o Náutico na questão, inclusive, de como o Náutico joga. Um time de grande intensidade dentro de campo, joga marcando alto, dá velocidade ao jogo. Então, eu creio que, de antemão, a equipe do Fortaleza já deve até estabelecer um futebol reativo, que isso poupa mais os jogadores, apesar de quem tem que separar uns dois ou três ali para o pique do contra-ataque, mas a bola geralmente é comprida para pegar os jogadores de frente. O Náutico tem que se preparar para isso, porque o Náutico tem o hábito de jogar com a primeira linha, a linha de defesa na divisória do gramado. Isso tem gerado aqueles contra-ataques que partem do campo de defesa. Joga a bola entre a defesa do Náutico, que é alta, que joga alto, e o goleiro, e aí o atacante, se for veloz, parte do campo de defesa para alcançar essa bola e gerar perigo. Isto impede, evita o impedimento. O Náutico tem que ter estudado tudo isso e, considerando que o Hélio dos Anjos é um veterano, é um experiente, creio que tudo isso já deve ter sido trabalhado para o jogo de logo mais. Lamentamos que essa indisciplina tenha ocorrido com um jogador que, para mim, já estava tendo uma contribuição muito boa no time, mas que a gente tem que admitir que qualquer atitude que seja tomada é para o bem da disciplina no clube, porque sem disciplina, sem ordem, não há progresso. Uma boa tarde, minha gente, e volta Haroldo Costa para comandar o segundo tempo do Assunto é Futebol.
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6: O Náutico então volta a campo para enfrentar o time do Fortaleza. O Fortaleza que vem de uma maratona, essa é a verdade, maratona de duas finais de Copa do Nordeste, né? Dois jogos finais da Copa do Nordeste, as duas partidas que decidiram a competição, um jogo em Fortaleza, outro jogo no sábado em Salvador. E que vem de tropeços também no Campeonato Brasileiro Série B. O Fortaleza entra em campo hoje à noite nos aflitos para encarar o Náutico. E o Náutico que perdeu posições, assim como o Sport, porque tivemos aí a sequência da rodada, né? Quem estava em cima ali foi vencendo, foi o caso do Vila Nova, venceu, assumiu a liderança, já tomou a liderança que era do São Bernardo. Os pernambucanos perderam posições, mas estão com um jogo a menos. Estão com jogos a menos. Muito bem, Náutico e Fortaleza, um clássico. E a gente espera, em princípio, um bom jogo. Náutico está em casa e enfrenta um dos times que, inclusive, está tentando voltar para o G6. O Fortaleza saiu lá do G6. É bom lembrar que o Brasileiro Série B desse ano agora é G6. Do terceiro ao sexto colocados vão disputar lá os playoffs. O primeiro e o segundo colocados sobem direto para a primeira divisão. Tá esperando o que aí desse jogo, Thiago Wagner? Boa tarde para você.
7: Boa tarde, Haroldo, Ralf, ouvintes da Rádio Jornal, um prazer estar aqui mais uma vez. É um jogo, como você falou, um bom jogo, né? Duas equipes que estão brigando pelo G6, o Náutico um pouco mais acima, o Fortaleza fora do G6 hoje, né? Pela questão também dos resultados e também de alguns tropeços, como você falou, e também espero um jogo duro. O Fortaleza a gente já viu aqui contra o Sport na Copa do Nordeste, que é um time que é traiçoeiro, que você tem suas falhas, tem os seus problemas. A gente viu que a defesa pode não ser um grande ponto forte do Fortaleza, a gente viu ao longo da Copa do Nordeste, mas tem um ataque que é perigosíssimo, né? Principalmente ali na entrada da área, o Meritello, outros jogadores que podem fazer ali chutes, né, na entrada da área. O gol contra o Sport, que o Sport sofreu o segundo gol, foi ali. O gol que o Vitória sofreu no jogo de volta também foi naquele setor do campo. Então o Náutico vai ter que observar muito bem esse meio ali a entrada de campo da área, né? Se não quiser ter surpresas, né? Um time bem traiçoeiro. O Carpini vem pressionado, querendo ou não, né? Por conta dos resultados.
6: Três derrotas, né?
7: Três
6: ele
7: derrotas.
6: Ele perdeu para o Atlético e depois as duas derrotas para o Vitória.
7: Isso. Não que eu achasse que o Fortaleza fosse vencer o Vitória, né? Nos dois jogos, inclusive. O Vitória era favorito, tinha mais time. Acho até que o Fortaleza conseguiu equilibrar bem os dois jogos, né? Saiu na frente no jogo de volta, inclusive. Mas é um time traiçoeiro, um time que não é bobo, não é besta, né? Não é um time que vem aqui para ficar recuado. É um time que surpreendeu o Sport, inclusive aqui na Ilha do Retiro, né, com a casa cheia. Então, e me deixa ainda mais em dúvida por conta desse ambiente que o Náutico viveu agora nos últimos dias, né? O Ralf comentou muito bem agora na sua análise que trouxe ali uma certa dúvida para o ambiente, né? Briga nunca é bom num grupo de futebol, ainda mais como ocorreu, né, na apuração que teve aí. Disseram que foi pós-treino, né? Então, é pior ainda, né? Não que ocorrer no treino fosse normal. Então, é também uma incógnita de como vai vir esse grupo do Náutico, se foi abalado ou não por esse incidente dentro da concentração, né? Espero que não. Espero que o Náutico faça assim, dentro dos seus domínios, né? Espero que também a derrota para o Sport no último clássico não tenha abalado a equipe e que o time possa, né, dar seguimento e fazer valer a sequência antes do clássico contra o Sport, né? De vitórias.
6: Bom, Ralf, o Hélio tem um jeito de jogar que a gente já sabe, essa intensidade. Ele vai tentar pressionar o Fortaleza desde o primeiro minuto, né? Dentro dos aflitos. E depois, no discurso pós-clássico, né? Depois da derrota lá na ilha para o Sport, ele deixou claro isso. Disse, a gente precisa pensar grande. O que é pensar grande? É encarar todos os adversários com esse jeito de jogar, para cima, com essa intensidade. É o que você está esperando hoje à noite, mais uma vez, nos aflitos contra esse Fortaleza, Ralf? Boa tarde.
8: Uma boa tarde para você, Haroldo. Boa tarde para o Thiago Wagner e para você, ouvinte. Eu acho, Haroldo, que o Náutico e o Fortaleza são times hoje que se equivalem. Jogam de forma diferente, mas se equivalem. O Hélio dos Anjos diz que é preciso ousar, é preciso pensar grande. E chegou a citar como o Fortaleza faz. O Fortaleza, ele joga atacando, mesmo ele sendo um time, digamos, por cansaço ou coisa qualquer, e de acordo com o estudo do adversário, ele começa reativo, mas quando ele vai para o ataque, vai numa blitz, são 4, 5 jogadores trocando bola na entrada da área. O Fortaleza, a gente não pode subestimar, tem jogadores que são importantes no meio de campo. A gente destaca, ele não tem o Pierre, mas deve jogar com o Rayan, o Rodrigo e o Pochettino. Jogadores que tocam bola com o Militello, com o Hélio no ataque, com o Luiz Fernando quando joga. Então, são jogadores que já estão com esse tipo de futebol afinado. Então, na hora que eles vão, ali geralmente eles procuram abrir espaço para fazer gol. Então, um adversário perigoso. E o Náutico, sabe-se, eu falei sobre isso, o Náutico tem aquela história de jogar com a linha, a primeira linha muito adiantada. Acho que Hélio vai rever tudo isso, porque é um jogo grande, um jogo importante, e o Náutico vai jogar para se manter, para ficar dentro do G6. O Fortaleza caiu no andamento da rodada, está na 7ª colocação, vai brigar para entrar de novo. Então vai ser um jogo grande, não há como se descartar essa possibilidade. É aquele jogo encardido. Agora vejo o Náutico com possibilidade de jogar bem, porque analisando as substituições, sai o Vitor Andrade, mas o Júnior Todinho, nas duas vezes que entrou, inclusive fez gol nas duas partidas, ele conseguiu fazer gol, chamou atenção para ele, mas ele já mostrou entrar mais no espírito do jogo, com intensidade. Eu já achei um Júnior Todinho melhor. Então, creio que essa ponta esquerda aí vai ficar suprida. A outra substituição, a entrada do Derek, eu considero que o titular ideal para o Náutico seria o Paulo Sérgio. Mas você não tem um, tem que contar com outro. E o Derek, que vinha se cobrando que ele fizesse um gol, no jogo que ele saiu, no jogo anterior, ele fez um gol e, contundido, teve que dar o lugar para Paulo Sérgio. Então, a gente espera que o Derek pegue daí, porque aquela história de que Derek é um jogador tático, isso não convence ninguém. Atacante, principalmente centroavante, tem a obrigação de botar a bola no fundo da rede. Ele tem que fazer gol, que é com gol que se ganha o jogo. Então, espera-se que o Náutico tenha um suprimento aí no ataque. E essa questão de última hora do Luiz Felipe, que já estava encaixado, o Leonai, ele tem capacidade de pensar. É um jogador, além de ser um jogador rodado, é um jogador cujo nível técnico é conhecido, o que estava acontecendo com ele, que ele não podia acompanhar o ritmo dos outros, mas acredito que agora já deve estar melhor fisicamente.

0: Náutico vai suprir a vaga dos seus titulares, acredito que da melhor forma possível. E o Náutico faz um jogo associativo bom. O coletivo do Náutico às vezes supre pequenas diferenças.
1: Muito bem, deixa eu fazer um intervalo e a gente volta aqui para falar um pouco mais dessa Série B e outros assuntos aqui da terça-feira.
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1: Agora 1h46.
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1: Haroldo Costa. De volta aqui na Rádio Jornal, o assunto é futebol segundo tempo. Olha, vocês já tocaram no assunto aqui no bloco anterior, mas eu só queria arrematar, né? Thiago e Ralf, que é a questão do desentendimento, né, em grupo. É claro que a gente está falando aqui de 30 pessoas diferentes convivendo ali. De repente, você tem mais afinidade com um, menos com outro. Isso é absolutamente normal. Mas a briga, né, o desentendimento que chega às vias de fato, a confusão, com a agressão, isso é muito ruim. O Hélio, me parece que entra agora toda uma experiência. Quem falou ontem foi o Guilherme, né? Foi o que deu a coletiva e quem trouxe as informações do afastamento do atleta, dessa punição aí de 3 dias, que para muitos poderá até se estender por mais ou mesmo ser definitiva, né? Ou seja, ele poderia até deixar o clube, não sabemos, vamos continuar acompanhando. Mas o Hélio, com toda a sua história no futebol, com toda a sua experiência, né, vai ter que administrar isso. Até porque o Hélio hoje é muito mais do que o treinador, né? Ele é o gerente lá do futebol do Náutico, é ele quem gerencia o departamento de futebol. Então, Thiago, tem clima para continuar? Não tem clima? O que é que você acha que o Hélio vai fazer?
2: É muito complicado dizer que se tem ou não tem clima vendo de fora, né? Só quem pode dizer isso são os próprios jogadores e a comissão técnica. Mas, querendo ou não, como você falou e como também o Ralf já falou, traz o desgaste. Vai ter alguma discussão ali. Discussão agora eu falo de tipo conversa, né? Vai ter uma conversa para se aparar essas arestas, né? Porque cria algo, né? Ninguém agride alguém dentro de um ambiente do clube e fica depois todo mundo amigo por isso mesmo e vai se embora para casa todo mundo feliz. Cria um ânimo. A torcida é para que isso não desgaste o clube internamente, né? O seu grupo. Porque as experiências que vimos já em futebol e também em outros esportes também, quando tem alguma coisa de briga, de discussão interna ou agressão, como foi o caso do Náutico, é que acontece de o grupo desandar, né? Depois vai ladeira abaixo. Talvez não imediatamente, mas ocorre depois isso. Não estou dizendo que isso vai ocorrer com o Náutico, tá? Estou dizendo que isso é um risco. Mas a torcida é para que isso não ocorra com o Náutico, porque está fazendo uma boa campanha na Série B, está brigando pelo acesso, está ali brigando, inclusive, pela liderança da Série B, que é um ponto importante. Então, isso é tudo que não podia acontecer nesse momento agora no Náutico.
1: Ô, Ralf, nós vimos recentemente aí o polêmico Neymar se envolvendo numa briga lá com o Robinho Júnior, né, o filho do Robinho, e para muitos o código de ética dos atletas foi atingido, porque o Robinho Júnior chamou a atenção por uma coisa que eles resolvem lá no vestiário. Mas nesse caso aqui, o Náutico se posicionou. O Guilherme disse ontem que teve punição para o atleta, ele está afastado. E aguardemos aí o que vai acontecer. Na sua opinião, esse é o tipo de rusga que dá para resolver ali numa boa conversa? Ou cria-se ali um clima para um atleta não permanecer?
3: Olha, pode dar para administrar. Mas eu vou citar uma expressão para episódios dessa natureza ocorrido no Santa Cruz, o que dizia o presidente do clube, na época, Vanildo Aires. Ele dizia que louça quebrada, por mais bem emendada, fica a marca, a fissura. O que ele quer dizer é que esses jogadores dificilmente vão ser amigos de fato. Pode ser até para posar por uma foto de aperto de mão. Mas essas coisas podem ocorrer. Quem tem que analisar é o treinador. Se aquilo vai passar mesmo, o cara que leva um soco na cara. Agora, o interessante também, a coincidência, é que semana passada o presidente do clube deu um soco na cara de um torcedor do Sport. Agora, um jogador dá um soco na cara do colega do outro. Então, o ambiente no Náutico está precisando de paz. Eu acho que tem que fazer uma oração, viu, Hélio? Antes de começar a atividade no clube, pedindo paz, pedindo para que Jesus, para que Deus esteja ali. Mas, Haroldo, isso pode se resolver, porque está no campo profissional. Eu, na verdade, se tivesse no lugar de Hélio, faria o que ele fez. E o passo seguinte, 3 dias para estudar o que fazer. Passo seguinte, eu reintegrava o Luiz Felipe, o jogador que encaixou, que deu certo, que o próprio Hélio quis trazer, mas não é só por isso. É porque, como você disse, numa coletividade, 30 pessoas, há desavença de vez em quando e não pode se considerar isso absurdo. O absurdo foi dar um soco, porque se fosse um empurrão, uma coisa assim, sabe?

0: lá. Aí o cara deu um soco. O soco parece que é mais ofensivo e mais dramático. Então, eu acho que pode administrar. Se de fato encontrar dos dois uma resposta de que isso não vai acontecer, nem perturbar mais o ambiente.
1: Bom, ainda sobre o jogo de hoje, a torcida uniformizada do Fortaleza está proibida lá, né? Ministério Público de Pernambuco proibiu a presença da ATUF, né? A torcida uniformizada do Fortaleza. Me parece que há aí sim um clima de animosidade intenso, muita confusão, né, Thiago?
2: Eles desentenderam no jogo contra o Sport aqui na Copa do Nordeste, né? O Fortaleza, por incrível que pareça, tem duas torcidas que não se batem. No jogo da Ilha teve uma divisão, né? Uma torcida do Fortaleza ficou de um lado do estádio e a outra ficou com a divisória da polícia do outro lado. Então já é um absurdo ter uma briga entre torcidas rivais, né? E aí você tem torcidas de um mesmo time brigando, já é um absurdo ao quadrado. Então a proibição é correta, né? Quem vem aqui para causar confusão, você tem que realmente que barrar. E a torcida é para que realmente não tenha nada de extra-campo nessa partida de hoje, né?
1: Muito bem. Bom, gente, já estou aqui na reta final. O Ralf trouxe algumas informações aí do esporte, Ralf, em relação a uma reunião do conselho. Só para a gente arrematar aí, você recebeu algumas informações aí sobre essa reunião de hoje à noite, é isso?
0: É, rapaz, eu vou pegar a parte final aqui, que é curta. Que foi o relatório do Conselho Fiscal, que é quem analisa as contas do presidente. E o Conselho Fiscal mandou para o Conselho, acredito que pelo que o Conselho Fiscal chamou a atenção do Conselho Deliberativo, devem ser rejeitadas as contas do Yuri Romão. Veja só, no fim do relatório do Conselho Fiscal, recomenda que o Conselho Deliberativo observe a realização em duplicidade de operação de adiantamento lastreada nos mesmos créditos da Liga Forte União, sem a prévia aprovação deste Conselho Fiscal e sem homologação do Conselho Deliberativo, em afronta ao artigo 90, inciso 14, parágrafo único do Estatuto Social do Esporte. B. Recebimento de adiantamento de tiqueteria no valor aproximado de 8 milhões no início de dezembro de 2025, sem prévia aprovação desse Conselho Fiscal e sem homologação do Conselho Deliberativo e sem regularização concomitantemente das obrigações laborais correntes, folha em atraso desde setembro de 2025. C, para terminar, ainda tem o D. Constituição de garantias sobre a integralidade das receitas de sócio-torcedor, balada app, e sobre a integridade das receitas de bilheteria, elenco em 50%, e balada app em 50% por período prolongado, sem a precedência das aprovações estatutárias previstas. Manutenção simultânea das duas empresas de tiqueterias, com garantias sobrepostas e multas rescisórias elevadas, gerando obrigação contratual de difícil resolução. E realização de gastos com pessoas do futebol profissional em valor 84,9% superior ao do exercício imediatamente anterior, com estouro, a palavra estouro está aqui escrita, com estouro orçamentário de 43 milhões e 700 mil reais na rubrica de custos do futebol, sem revisão orçamentária formal aprovada pelo Conselho Deliberativo. F, aqui termina, não saneamento ao longo de 2025 de nenhuma das matérias objeto de ressalvas formuladas pelo auditor independente em relação ao exercício de 2024, contrariando o registro feito por este Conselho Fiscal na ata da segunda reunião ordinária do biênio 2025-2026, de 6 de junho de 2025, em compromisso

0: isso firmado pela então diretoria executiva. Isto é o que o Conselho Fiscal está chamando a atenção para o Conselho analisar. Ainda tem um relatório de empresa independente, que aí vai ser uma questão muito polêmica. Ou seja, esse dinheiro que o esporte gastou a mais, para onde foi? Em qual conta foi depositada, para quem foi pago. Então, tudo isso é uma coisa que ainda vem. Então, eu considero que esse relatório já foi um escândalo, entendeu? Porque gastou dinheiro que o esporte não tinha nem condição de pagar. Tanto é que está aí a bronca para ser resolvida.
1: Intervalo e a gente volta.
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0: 2 e 1. E ele gosta de ser 1,59, que é quase uma pontualidade britânica, entendeu? É assim, minha gente, é assim. O Big fica aqui rindo. Vamos lá.
1: Ser pontual é legal, não é não?
0: É. Mas também, se não for um pouquinho, não tem problema.
1: Tá
0: não
1: bom.
0: Precisa ficar doente por causa disso, né?
1: Não, claro que não.
0: Não, claro que não, né?
1: Diga aí o que é que você vai trazer.
0: Só tô arrasado, não vou nem dormir.
1: Tô ótimo, tá tudo bem. Graças a Deus.
0: Olha, hoje no consultório do Rádio Livre, a gente vai entender por que infartos e outros problemas no coração aumentam no inverno. Você sabe, Haroldo Costa?
1: Não, bom questionamento.
0: Mas aumentam mesmo, tá?
1: Em relação com a estação do ano.
0: Tem pesquisas que mostram que aumentam esses casos de infarto, insuficiência cardíaca, arritmias, entre outros problemas no coração, aumentam em até 30% na estação do ano. Tem várias explicações, mas algumas explicações assim que eu acho que é fácil da gente entender que tem relação com o nosso aptitude. Uma das explicações é que no inverno, os vasos sanguíneos com frio acabam se contraindo mais. E com isso, a pressão arterial aumenta. E aí o coração tem muito mais trabalho assim para bombear o sangue. Isso é um dos fatores. Mas acredito eu que esteja também associado a muitos outros, né? Esse é um. Aí outro fator, e aí é muito real isso. Quando chega no inverno, com chuva, com tudo, aqui a gente tem muito sol também, mas,
1: sim,
0: por exemplo, tempo chuvoso, temperatura mais friazinha e tal.
1: Mas
0: que
1: a temperatura
0: que a gente faz?
1: Aqui não muda muito, né?
0: Não, muda sim. Muda sim, porque você é de Garanhuns, está acostumado com frio, garoto. Mas a gente, que não é de Garanhuns,
1: mas
0: ficou 20 graus, a gente já está morrendo.
1: Eu já estou há mais de 20 anos,
0: não,
1: né?
0: Mas aqui. Aí você... Mas...
1: A temperatura de Garanhuns, eu já não estou mais adaptado lá. Quando eu vou para lá, eu passo
0: mas
1: frio.
0: Mas você é uma pessoa acostumada a frio, né?
1: Eu passo frio em Garanhuns, é? Passo frio. Porque
0: enfim, para mim...
1: Não estou mais adaptado.
0: Se ficar em 21, eu já estou me tremendo.
1: Mas o que eu quis dizer é que as variações de temperatura não são tão intensas.
0: Certo, mas veja...
1: Por exemplo, aqui a gente tem a média. Qual é a temperatura média? 27, 28 graus?
0: Isso baixa, né? Abaixa, né?
1: Não, 30, vamos lá.
0: A partir de 30, né?
1: Aí quando faz, entre aspas, frio, 25, então é diferente...
0: Entre aspas não, amigo, é frio, poxa. A gente é acostumado a 30 e pouco. 25
1: você
0: é muito,
1: é muito
0: frio.
1: Friorento,
0: eu sou.
1: Então tá.
0: Ou seja, tem que tomar cuidado. Bem, quando tá mais frio, chovendo e tudo mais, o que é que a gente faz? Vou pra academia não, vou ficar em casa, vou dormir um pouquinho... A cama está tão quentinha, eu vou sair nesse frio, não vou, né? Então, a gente deixa de fazer exercício. Isso é um risco para o coração. Quando está frio, o que é que a gente quer? Comer uma coisinha assim, mais quentinha, calórica, né? Tão bom, chocolatezinho quente que seja. Algo assim, mais calórico. Normalmente, a gente gosta de comer coisas mais calóricas no frio. Normalmente, não estou dizendo que é todo mundo, mas isso as pesquisas indicam. Aí disse assim, ó, essa combinação, tipo, você deixa de fazer exercício, está comendo coisas mais calóricas, os vasos já estão contraídos, então o coração já está tendo mais trabalho para bombear o sangue. Então, tudo isso junto, entre outros fatores também, eu estou citando alguns que eu achei assim, mais tranquilo de explicar pelo que eu pesquisei. Tudo isso pode realmente aumentar o risco de um infarto, aumentar o risco de problemas cardíacos. Mas todo mundo vai ter, só por causa disso, acredito que tem também aí... outros fatores que vão se juntar. Mas a gente vai entender melhor no consultório. O fato é, diversas pesquisas mostram que, durante o inverno, infarto e outros problemas cardíacos aumentam. Então, a gente precisa tomar cuidado. Aí você que está me ouvindo, ai meu Deus, eu já tive um problema no coração, né? Eu já passei por algum problema, o meu risco é muito maior, já manda a tua pergunta. Não, nunca tive problema no coração, mas eu queria saber isso, já manda a sua pergunta. O número do nosso WhatsApp é o 99147-8520. A gente vai estar com os especialistas aqui para responder todas as perguntas dos ouvintes.
1: Atenção, minhas amigas e meus amigos que estão aqui ouvindo Rádio Jornal, FM 107.5, Garanhuns, Pernambuco, Suíça Pernambucana, Cidade das Flores. Eu sou dos Garanhuns, eu sou garanhuense.
0: E do chocolate também,
1: sou
0: bem
1: garanhuense.
0: Bom, né?
1: Arrumem alguma coisa, algum lugar, um evento, qualquer coisa para Anne Barreto estar aí com vocês.
0: E eu já vou levar
1: simples.
0: Meu casaco, claro,
1: é
0: porque eu sei
1: ela,
0: que é frio.
1: Ela tá achando que 25 graus é frio. Então você tem que curtir um frio em Garanhuns.

0: Certo?
1: Qual é a temperatura?
0: Temperatura
1: lá?
0: Média lá agora, junho, julho, à noite, em alguns pontos da cidade, 12 graus.
1: É o quê?
0: É.
1: 12 graus.
0: 13 graus. Então,
1: gente,
0: atenção,
1: do
0: pessoal
1: céu.
0: De Garanhuns, convidem a Anny Barreto para
1: ir
0: para conhecer o frio.
1: O frio de
0: você
1: verdade,
0: tem que conhecer,
1: né?
0: O frio, porque você tá falando que 25 graus é frio.
1: Tá certo, tá bom.
0: Tá bom?
1: Tá ótimo. Eu vou com todo o prazer do mundo, claro.
0: Você não conhece Garanhuns?
1: Eu já fui uma vez em Garanhuns.
0: Aí você foi
1: muito
0: no...
1: tempo, mas fui de dia.
0: Você foi,
1: poxa,
0: em dezembro, meio-dia. Passou lá.
1: Não, fui durante
0: aí,
1: o dia.
0: Pegou 30 graus.
1: Não fiquei
0: graus.
1: À noite.
0: É? Você
2: podia... na Copa da Rússia.
0: Hein, Kevin?
3: Imagina a Anny na Copa da Rússia.
1: Não, não existia, né? Eu ia virar um gelo. Eu já ia ficar
0: pedrificada.
1: Ou
0: na Copa da África, como eu passei lá em 2010. Que, inclusive, o Raldney Alves até me mandou aqui uma matéria que o jogo do Brasil lá contra a Coreia do Norte foi um dos jogos mais frios da história, né? De Copas do Mundo. Menos um.
1: Olha,
0: eu tava lá.
1: Haroldo,
0: menos um.
3: Aí o frio de Garanhuns já fez tu...
0: Não, aí eu achei Garanhuns quente. Mas eu me lembro que eu encerrei a transmissão. Já contei essa história para algumas pessoas. Eu encerrei a transmissão porque eu não tinha mais condição de ficar lá. Eu disse no ar, inclusive. Eu disse, gente, a gente vai encerrar aqui porque eu não tenho mais condição. Eu não tenho. Se eu continuar mais aqui 10 ou 15 minutos, eu não vou conseguir sair daqui. Ou vou ficar doente. Eu não tenho mais condição. Eu comecei a tremer, né?
1: Pronto, era isso
0: que
1: eu ia dizer.
0: Era muito frio.
1: E eu reclamando do frio do Ibura.
0: Aí você tá falando de 25 minutos.
1: Eu reclamando do frio do Ibura, de noite, no alto. Que eu, gente, sério, não tô brincando, não. Eu não tô brincando. Eu fico me tremendo sem querer. O corpo treme assim, de bater assim, ó.
0: É.
1: Gente, quando chegava essa época lá no Ibura, e eu morava na parte alta, eu tinha que dormir de meia, de calça, de casaco, coberta e tudo, mas não me venha com... Não vai dormir, vou dormir, botava um edredom e tudo mais. Morrendo de frio. Claro que as pessoas da minha família não são assim. Minha mãe ainda é mais friorenta feito eu, mas o restante não. Só que eu tenho muito frio, vou fazer o quê?
0: É... Assim, isso é
1: imagina
0: diferente.
1: Em Garanhuns.
0: É diferente para cada organismo, é verdade.
1: 200 casacos.
0: É.
1: Andando com
0: o
1: edredom na rua. Eu preciso ir em Garanhuns.
0: Mas o frio de Garanhuns. Kevin já teve em Garanhuns?
3: Não, ainda não.
1: Vamos fazer um evento lá.
0: É. O frio de Garanhuns, ele é um frio suportável, né?
1: Não, veja.
0: Você
1: não...
0: coloca um casaco e você curte aquele frio.
1: Não
0: é como uma cidade de zero grau. Porque
1: aí
0: você
1: grau
0: vai.
1: É fogo, né?
0: Aí vai sofrer.
3: É uma agonia,
0: né?
3: Grande, né?
0: É, pra quem não tá acostumado. Eles acham maravilhoso. Pra quem vive lá, é maravilhoso. Mas pra quem não vive, aí sofre. Mas no caso de Garanhuns, não. É um clima
1: um
0: diferente,
1: gostoso,
0: é um frio gostoso.
1: Né?
0: É colocar um casaco legal.
1: Tem que
0: tem que se agasalhar e tal.
1: Você curte.
0: Uma luvinha. E você curte.
1: Luva, gente, luva.
0: E você curte o frio.
1: Muito
0: fica,
1: bem.
0: Aliás, fica muito bem vestido, né?
1: Ah, no frio todo mundo fica muito arrumado.
0: Essas roupas são.
1: Eu acho
0: também.
3: Sofisticadas.
0: São elegantes, né? Elegantes, é o casaco.
1: Essa coisa toda do frio, porque as doenças cardiovasculares aumentam no inverno. Então vamos nos aquecer, minha gente. Pra gente não sofrer.
0: Muito bem. Então, atenção, garanhuenses, minhas amigas, meus amigos garanhuenses, convidem Anny Barreto para ver o frio.
1: Com todo o prazer. E sentir na pele, né, isso, amigo?
0: Sentir.
1: Com todo o prazer.
0: Inclusive,
1: do mundo.
0: Inclusive, lá tem neblina, né? Aquela neblina, assim, de manhã, quando acorda, você não vê o outro lado da cidade.
1: É bonita, hein?
0: É gostoso, tudo isso é muito bom. Cidade de Triunfo também, né? Tem a fama do frio lá. É uma cidade
1: verdade,
0: também no alto, né? E é no sertão, né? E é frio. Mas, enfim, o pessoal que conhece o frio, convidem a Anny Barreto.
1: Por favor, por favor.
0: Passar um frio, de verdade.
1: Passar.
0: Não, frio aqui do Ibura, de 25 graus.
1: É, aqui
0: não,
1: do
0: mas,
1: Ibura,
0: olha,
1: 25
0: mas,
1: graus.
0: Mas eu tô brincando. Eu acho que em aldeia também é frio, não é?
1: Pronto, a aldeia ficava me tremendo, mas não deve chegar a 12 não, viu, amigo?
0: Parte alta, mata, é frio, né? Mas não chega a 12.
1: Eu acho que não chega a 12.
0: Não, isso não. Mas é frio, assim, aí já é diferente. A temperatura já cai em relação a nós que estamos aqui nesse momento ao nível do mar, né?
1: É, verdade. O pessoal de aldeia em Camaragibe também conhece o frio.
0: Muito bem. Tá certo, Anny, bom programa pra você. E o pessoal de Garanhuns, eu vou ver aqui se alguém se pronuncia nas próximas horas pra me chamar pra
1: fazer um consultório aí.
0: Festival de Inverno de Garanhuns, mês que vem, sei lá, né?
1: Pode ser.
0: Passar um frio lá. Ela já tá olhando
1: assim,
0: meu Deus, não quero não, tô com frio.
1: Não,
0: não
1: eu quero sim,
0: vai,
1: eu
0: né?
1: Sentei, eu senti.
0: Só vai ter que comprar o casaco, que isso você
1: vende
0: não tem,
1: lá.
0: Né? Não
3: e
0: tem,
3: luva, né?
0: Não
3: vende...
0: tem. Ela não
1: vende
0: tem
1: casaco lá.
0: Muito, né?
1: Então pronto.
0: Movimenta a cidade.
1: Acabou-se,
0: Aquece o comércio, literalmente.
1: Muito bem, muito bem.
0: Tchau, Anne. Boa tarde.
1: Valeu, Haroldo. Boa tarde pra você.
0: Anne Barreto aqui na Rádio Jornal agora com o Rádio Livre. E a gente se encontra mais tarde com o Náutico e Fortaleza. O assunto é futebol.

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11: A gente começa falando sobre o Bolsa Família, porque uma integração entre o SUS e o Bolsa Família acelera a inclusão de gestantes no benefício. Waldson Balbino é quem vai trazer as informações.
10: As mudanças no acompanhamento das gestantes do Bolsa Família têm gerado muitas dúvidas entre as beneficiárias. Então, para tirar as nossas dúvidas sobre o que muda, a gente conversa a partir de agora com o Dr. Rafael Gondim. O que é que muda na prática, né, para essas gestantes que recebem o Bolsa Família?
12: O que muda? A partir de agora, há uma cooperação técnica entre o SUS, as informações que aquela gestante ela fornece ali ao SUS, ou seja, que ela está realmente gestante esperando um filho, e o SUS remete para o Ministério do Desenvolvimento Social. Então, é importante porque acelera o recebimento dela daquele valor variável por filho. Então, de 0 a 6 anos, ela vai receber R$ 150 a mais por filho.
10: E aí, com essas novas regras, esse valor, né, o benefício variável, ele pode sair mais rápido?
12: Exatamente, ele pode sair mais rápido, porque na prática, o que é que acontecia? Primeiro, a gestante ela tinha um filho para depois ir atualizar no CRAS o seu CAD único e informar, olha, tive um filho, então devo receber mais R$ 150. Mas não, agora é para acontecer assim. O SUS remete a informação para o Ministério e o Ministério já atualiza e já começa a pagar para essa gestante.
10: Muito obrigado pelas explicações, doutor Rafael Gondim, ele que é advogado previdenciarista. Eu volto com você no estúdio.
11: Obrigada, viu, Waldson Balbino. Agora a gente segue falando sobre o médico acusado pela morte de uma pernambucana após um procedimento de harmonização de glúteos. Ele foi preso, estava sendo procurado pela polícia, foi preso, mas foi preso no Ceará. João Lubambo é quem traz os detalhes. Boa tarde, Lubambo.
13: Oi, Anne, boa tarde. Pois é, o médico Marcelo Alves Vasconcelos era considerado foragido desde abril, quando a Justiça de Pernambuco decretou sua prisão preventiva. Marcelo foi localizado pela Polícia Civil no município de Maracanaú, na região metropolitana de Fortaleza. Ele responde por homicídio qualificado pela morte da comerciante Adriana Barros Lima Laurentino, de 46 anos. Segundo as investigações, a vítima morreu cerca de 24 horas após receber a aplicação de 360 milímetros de PMMA, a substância proibida pelo Conselho Federal de Medicina para fins estéticos e reparadores. O procedimento foi realizado em janeiro do ano passado numa clínica no bairro do Pina, na zona sul do Recife. O laudo pericial apontou que Adriana morreu em decorrência de uma embolia pulmonar. A Polícia Civil concluiu que o médico não realizou exames prévios, apesar da paciente apresentar um quadro de infecção. Para o Ministério Público de Pernambuco, ele assumiu o risco de provocar o resultado fatal ao utilizar o produto. A investigação também revelou que a vítima encontrou a clínica por meio de uma publicação em rede social e ter investido cerca de R$ 21 mil no procedimento.
11: Absurdo, né? A gente já entendeu, por exemplo, que esse PMMA, ele que é muito utilizado ainda, realmente essa substância, ela pode provocar a morte dos pacientes. Agora, dito tudo isso, Lubambo, a defesa dele se pronunciou?
13: Sim, em nota, a defesa afirmou que o médico nunca esteve foragido e que permaneceu em sua residência na região metropolitana de Fortaleza, apresentando-se sem resistência quando foi localizado pela polícia. Os advogados também declararam que as questões técnicas serão discutidas no processo e que o médico lamenta a morte da paciente. A audiência de instrução e julgamento está marcada para o dia 22 de setembro. Nessa etapa serão ouvidas testemunhas de acusação e defesa, além do interrogatório do réu. Ao final da fase processual, a justiça decidirá se o caso será levado a júri popular. E vale ressaltar que o Conselho Regional de Medicina de Pernambuco informou que o Marcelo Alves ele não possuía registro para exercer a profissão no estado.
11: Pior ainda, né?
13: Pois é.
11: Pior ainda. Obrigada, Lubambo, pelas informações. Claro que a gente vai continuar acompanhando. Fazer um rápido intervalo e volto já. 2h21.
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1: 2:26.
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1: Vamos para Petrolina agora? Gente, a Vigilância Sanitária de Petrolina abriu novas turmas de capacitação para ambulantes que vão atuar no São João. É Edjane Almeida quem chega com as informações. Boa tarde, Edjane.
2: Boa tarde, Anne Barreto, para você. Boa tarde para todos acompanhando o Rádio Livre. Estou aqui com Cícera Gonçalves, diretora de Fiscalização Sanitária, que vai falar para a gente sobre mais uma turma que será capacitada para atuar durante os festejos. Boa tarde, Cícera. Tudo bem?
3: Tudo bem, boa tarde. Nós tivemos capacitações, né, o primeiro ciclo na semana passada, que aconteceu lá na FACAP.

0: E aí, agora, essa semana e na próxima semana, nós estaremos contemplando os ambulantes que não conseguiram comparecer no primeiro ciclo, que foi semana passada, né? Então, nós estaremos com turmas todos os dias, aqui mesmo na agência, né? De segunda a quarta, na verdade, durante uma hora e meia de capacitação, a partir das 15 horas, né? De segunda a quarta, disponível para quem não conseguiu comparecer no primeiro ciclo.
1: Cícida, explica uma coisa para a gente. Esses ambulantes têm que estar associados para poder atuar aqui durante a festa e receber essa capacitação ou não? Como é que funciona essa parte?
0: Não necessariamente, né? Todo mundo que vai trabalhar no São João, né, comercializando alimentos ou bebidas, deve passar pela capacitação aqui na agência. Mas ele não precisa necessariamente estar vinculado à associação para participar da capacitação. Então, ele pode se capacitar mesmo que ele não seja associado. O importante é que ele vai comercializar de forma segura, né, capacitado.
1: Como é que o consumidor consegue distinguir quem foi capacitado e quem não foi capacitado ali no meio da festa, durante a festa? Tem algum adesivo que identifique, algum crachá que credencie? Como é que o consumidor vai saber?
0: Então, o consumidor deve observar se aquele local onde ele vai fazer sua compra, ele tem um adesivo, né, de credencial daqui da Agência Municipal de Vigilância Sanitária, que certifica de que aquele ambulante ele passou pela capacitação.
1: Essa turma que será capacitada é para os ausentes que não conseguiram. Terão novas turmas? O que que acontece com o ambulante que não conseguir essa capacitação até a data da festa?
0: Então, ele não vai conseguir, né, estar tá comercializando no dia das festas, né? Ele vai ter que fazer até a quarta-feira da semana que vem estar tá se capacitando. Por isso que nós abrimos tantas oportunidades, né? Teve capacitação semana passada, está tendo essa semana toda tarde, né, até a quarta-feira, e próxima semana também. A gente vai ter segunda, terça e quarta. Então, é um pré-requisito obrigatório para ele estar tá comercializando esses alimentos. Obrigada pela oportunidade e estamos aguardando vocês, ambulantes, para estar tá se capacitando e estar tá ofertando aí alimentos seguros para a população durante o festejo.
1: Só para a gente finalizar, vamos informar o endereço da Vigilância Sanitária. Tem gente que acha que ainda está lá no bairro Areia Branca. Gente, endereço e o horário de funcionamento também, Cícera vai passar para a gente agora.
0: Então, a gente funciona até uma hora, né, com atendimento ao público, mas a gente vai estar abrindo às 15 horas para esses ambulantes se capacitarem, né? A agência fica aqui na Praça da Vila Rica, do lado da Casa Navio, pertinho do restaurante popular.
1: E a gente agradece as informações a Cícera Gonçalves, Edjane Almeida para a Rádio Jornal, Rádio Notícia.
2: Obrigada, viu? Edjane Almeida. Agora eu vou conversar com o Cristiano Bassan, porque um vazamento na dutora do Agreste está afetando o abastecimento de água em 9 cidades de Pernambuco. Bassan, boa tarde.
3: Oi, Anne, boa tarde a você, aos nossos ouvintes. Exatamente, esse vazamento registrado aí está afetando Caruaru e outras 8 cidades do Agreste Pernambucano. O problema foi localizado nas proximidades do município de Sanharó e mobilizou equipes da Compesa para realizar os reparos necessários. A previsão da companhia é que o serviço seja concluído até amanhã, quarta-feira. De acordo com a Compesa, as condições do local dificultam os trabalhos das equipes. A área atingida está alagada por causa das chuvas registradas nos últimos dias e o acesso à tubulação é considerado complicado. Em Caruaru, cerca de 55% da cidade está sendo afetada pela redução no fornecimento de água. Em Belo Jardim e em Bezerros, aproximadamente metade da população sofre impacto no abastecimento. Também tiveram o fornecimento suspenso os municípios de Pesqueira, Sanharó, Tacaimbó e Riacho das Almas. O problema ainda afeta os distritos da Serra dos Ventos, Barra de Farias e Fazenda Nova, em Brejo da Madre de Deus, além de Ameixas, no município de Cumaru. A Compesa informa que, após a conclusão dos reparos, o abastecimento será retomado de forma gradual, seguindo o calendário de distribuição de água de cada localidade. Anne.
2: Tá certo, Bassan. Obrigada também pelos detalhes aqui, região do Agreste, né, sofrendo com essa falta de abastecimento de água. Vamos para o intervalo, a gente volta já. 2h31.
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8: E vamos falar do Dia dos Namorados, que tá chegando, mas sabe um dos motivos mais comuns de brigas entre casais? Dinheiro, é isso mesmo. Várias pesquisas, inclusive, apontam exatamente essa realidade. Quando o assunto é dinheiro, o amor muitas vezes dá lugar aos problemas. Como dividir as contas entre o casal, gente? O que fazer para não ter briga? Se esse assunto é da sua conta, se liga agora nas orientações do personal financeiro. Leandro Trajano, boa tarde, Trajano. Seja bem-vindo.
9: Boa tarde, Anne. E que desafio, hein, quando a gente fala de questão financeira e vida a dois. Muita gente já gela, muita situação, muitas coisas acontecem, né, Anne?
8: Pois é, muitas coisas acontecem. E são muitas as situações que envolvem dinheiro e que levam às brigas, né? Eu queria que você falasse algumas das mais comuns, assim, que você já ouviu, que as pessoas te procuram, as reclamações mais comuns, assim, entre os casais com relação a dinheiro.
9: Olha, o desafio grande é quando um dos dois é mais gastador e o outro tem o perfil poupador. Porque muita gente termina não conversando muito sobre a vida financeira antes de fato morar juntos. E aí, quando está morando junto, é que se conhece melhor e termina tendo que, de alguma forma, dividir uma coisa ou outra. E quando essa realidade se mistura, o desequilíbrio muitas vezes vem também. E aí o clima esquenta, a relação...

0: ação esfria, e não é à toa que muitas vezes a situação financeira é um dos dois principais motivos para fins de relacionamento, não só no Brasil, mas no mundo, e isso acontece ano a ano quando se faz a avaliação entre os principais motivos para fins de relacionamento.
1: Verdade, e toda vez que a gente fala sobre isso, sempre tem uma resposta assim: olha, o caminho é conversar, é fazer acordos, né? Mas aí, Trajano, dinheiro é um negócio sério. Quando mexe no dinheiro do outro, parece que está mexendo assim na liberdade de escolha. Então, como conversar sobre isso? Como resolver essa questão?
0: Aline, de fato, não tem como, tá? Precisa conversar, precisa chegar a um denominador, se entender e tomar uma decisão. E a decisão não pode ser unilateral, tem que ser com fruto da conversa. Então, precisa se entender um pouco melhor, estabelecer limites e algumas regras para que as coisas aconteçam. Isso pode ser desde a divisão das contas, entender o momento que se vive, ter clareza de objetivos, para que com base nisso se busque o equilíbrio e tentar fugir um pouco daquilo que a maioria de nós brasileiros estamos aí engrossando, engordando as estatísticas, né? Que é de gastar mais do que ganha. E quando isso vem na vida a dois, é como eu falei há pouco, o relacionamento esfria, o clima esquenta e termina muitas vezes sendo insustentável.
1: É. Aí você falou assim: ah, quando um tem um perfil mais gastador e o outro tem um perfil mais poupador, ou seja, mais econômico, né? Aí pronto, acabou-se, né? Porque se os dois gastarem demais, os dois vão se afundar, mas vão se afundar juntos. Se os dois pouparem juntos, os dois vão ter dinheiro juntos. Agora, quando são diferentes, né, os perfis, aí fica complicado. Mas vamos lá. Se um gasta demais e o outro gasta menos e o outro ainda não se importa com aquilo que o seu cônjuge, namorado, enfim, gasta. Por exemplo, ah, tem uma pessoa que gasta muito, vamos pensar assim, gasta muito com roupa. O outro tá nem aí para roupa, quer gastar com tecnologia. Aí esse outro pode se meter?
0: Então, o que é bom em muitos casos, tá? É cada um entender o que é aquilo que para você, que para si é importante e tem alguma razão de ser prioridade. E se for algo que não seja tão desequilibrado, olha, isso aqui é a prioridade para mim, realmente eu vejo importância, eu vejo valor e termina que é algo que eu gasto um pouco mais. Assim como para você, isso é um pouco mais aqui a sua válvula de escape, ou às vezes até uma torneira aberta financeira. Vamos tentar estabelecer limites de valores para que não precise um ficar palpitando, se metendo na vida do outro direto, mas ter um teto de gasto, ter algo que seja saudável para não trazer a relação do casal para um ambiente negativo. Porque muitas vezes a gente sabe, a pessoa não vai deixar a outra se acabando financeiramente, vai chegar junto e ajudar. Mas quando chega junto e ajuda, abre mão dos próprios sonhos. E os sonhos, como a gente sabe, não precisa só sonhar só. Cada um deve ter os seus sonhos, sim, mas aqueles sonhos que se sonha juntos, se motiva o casal, se motiva os dois a remarem para o mesmo lado e buscarem com força atingir aquela realidade, aquele sonho tirado do papel.
1: Então, por exemplo, se a pessoa tiver uma meta em conjunto, sei lá, comprar um carro, comprar uma casa, os dois, né?
0: Boa.
1: Eles querem, então, que seja uma viagem, sei lá, pode ser o que for, gente. Pode ser até comprar uma geladeira nova, mas são os dois que querem. Se tiver essa meta em conjunto, isso pode ajudar a organizar ali a vida financeira do casal?
0: Isso, sem dúvida, Dani, porque quando tem uma meta em conjunto, os dois vão estar olhando para o mesmo lado, os dois vão ser seduzidos, vão ter o desejo de fazer aquilo acontecer, de tirar do papel. Então, dessa forma, é possível que abra mão de uma viagem no feriado, que se compre um presente, ou nem compre mais simples, e aproveite a presença no dia como esse dos namorados, que abra mão de sair um fim de semana ou outro, em prol de quê? De economizar, de poupar, para que junte dinheiro e juntos possam realizar aquele sonho, porque, afinal, aquele objetivo é dos dois. Então, a motivação é maior e a possibilidade de se manter no trilho também é muito mais forte.
1: Vamos lá, outra coisa que pode também gerar muito problema com relação a dinheiro. Se só um trabalha em casa, né? E aí, quando só um trabalha, a gente sabe que o dinheiro diminui. E o dinheiro também diminuir na casa é problema. Então, como deve ser essa relação quando só um trabalha, Leandro Trajano, para não ter briga e nem fim de relacionamento?
0: Se for algo melhor estabelecido, se for algo que tenha clareza e converse, sempre é a base, muitos casais terminam optando por isso sim. Na verdade, eu nem vou dizer muito, Zane, isso tem reduzido muito, na verdade, né? Mas há casais que sim optam por isso, tá? E tem essa tranquilidade. Olha.

0: vou atrás da receita, vou buscar e você vai estar em casa, vai cuidar das crianças, vai cuidar das coisas. E mais, diferente do que muita gente que está ouvindo, está pensando, não é o homem que vai à caça e a mulher fica em casa cuidando das coisas, não. Uhum. Já vi casais que é o contrário. Uhum. A mulher tem uma empregabilidade maior, uma abertura maior no mercado e a possibilidade de ter um rendimento, uma receita maior. E o marido concordou, ele disse, não, então eu dou conta de tudo aqui, vai para a luta e eu estou cuidando daqui. Porque a gente sabe que quem está em casa não deixa de trabalhar também.
1: É, não
0: é,
1: deixa, não.
0: O terceiro turno de muitas mulheres, a gente sabe disso. E para quem está o dia todo em casa, é um trabalhão forte e que não é visto, não é remunerado, e muita gente se engana achando que não faz nada, né?
1: É verdade. E realmente, como não é remunerado, então, é mais algo... complicado, hein?
0: Muito, porque é, acontece em alguns casos, claro, de ser um homem e acha que é ele que está bancando, que é o provedor, e por isso está tudo bem, tem que mandar e desmandar. E algo que tem que quebrar, né? Tem muito dessa cultura ainda, muito estrutural nesse sentido. Então, a conversa, né, sempre vai ser a base de tudo. Inclusive, para decidir o que é que vai fazer nessa sexta-feira, dia dos namorados.
1: Exato.
0: Caiu na sexta-feira. Será que tem que sair mesmo na sexta? Restaurante tudo lotado. Será que um jantarzinho em casa? Ou encontrar outro casal de amigos, se juntar na casa de alguém, aproveitar, curtir? Ou antecipar essa saída para quarta, para quinta-feira, ou para o sábado, ou para o domingo? Talvez pegue o dia mais tranquilo. Aproveite numa boa. E quem sabe até também pode sair mais barato, para que economize e possa fazer sobrar dinheiro para correr atrás dos sonhos.
1: Boa! Você tem mais alguma orientação sobre finanças aí para os casais?
0: Tem sim, Anne. Tem uma que é bem interessante. Tá? Muita gente me pergunta qual é a forma certa de evitar problema e de gerir a vida financeira a dois. Uhum. E eu sempre gosto de responder dessa forma. Não tem forma certa. Não tem maneira certa de gerir a vida financeira a dois. Tem uma forma, né? Não tem maneira certa de gerir a vida financeira a dois. Tem a que dá certo. Então, a que dá certo para um pode ser um, a que dá certo para mim pode ser outra, a que dá certo para você pode ser outra. Então, não tem uma só forma, mas tem aquela que dá certo para cada casal, para cada realidade, para cada um que conversa, estabelece, e pode se ajustar durante o caminho, durante os anos também, né? No passado era isso, já estamos juntos há 10, 15, 20 anos, vamos adequar agora, e se ajustando para lá e para cá, as coisas se organizam e conseguem até também ter uma relação mais longeva, mais tranquila, com essas adaptações que a vida pede ao longo do tempo também, né?
1: Boa, isso mesmo. Ó, gente, não vamos deixar aí o dinheiro, a falta dele, acabar com o relacionamento, né? Tem que ter muita cautela, porque realmente se deixar dá muita briga. Então, sigam as orientações, Anny, de Leandro Trajano. Diga, Trajano.
0: E não só a falta dele, tá? Muitos relacionamentos acabam porque um dos dois começa a ganhar muito mais.
1: Sim.
0: E acha que está por cima, na crista da onda, é. E acha que pode sair de casa e procurar, imagina só, companhia melhor ou algo do tipo, porque agora está em outro nível da vida. Então, a relação muitas vezes acaba, não é só porque o dinheiro está curto, não. Quando ganha mais grana também, tem gente que quer dar voos mais altos e larga quem teve ali ao lado por boa parte da vida.
1: É,
0: então, vamos valorizar mais do que nunca, né, refletir para tomar decisões sim acertadas. E vamos amar e ser feliz, né?
1: Exato, vamos amar a pessoa, não o dinheiro, né? É isso que a gente tem que pensar. Obrigada,
0: isso mesmo,
1: Trajano.
0: Amar as pessoas e usar as coisas, né? Exato. Um grande abraço, Anne. Ótimo dia dos namorados para você, para todos que estão acompanhando a gente. E até a próxima semana.
1: Para você também. Até a próxima terça-feira, toda terça. Leandro Trajano está com a gente com um assunto que é da sua conta. Vamos para o intervalo rapidinho, a gente volta já. 2h46.
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10: 2h50.
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10: Gente, a linha sul do metrô foi suspensa hoje depois de um trem descarrilar. João Lubambo vai conversar com a gente agora. Tem alguma atualização sobre essa situação do metrô, Lubambo?
11: Oi, Anne. Infelizmente, ela ainda segue desativada. A gente lembra que um trem da linha sul do metrô do Recife descarrilou na manhã desta terça-feira, provocando a suspensão total das operações no trecho. Segundo a Companhia Brasileira de Trens Urbanos, a CBTU, o incidente aconteceu às 11 horas e 12 minutos da manhã de hoje, entre as estações Recife e Joana Bezerra, no centro da capital pernambucana. Apesar do susto, não houve registro de feridos. Por causa do descarrilamento, todas as 12 estações da linha sul foram fechadas e até o momento não há previsão para a retomada do serviço. Nas estações que contam com terminais integrados, os ônibus continuam operando normalmente. A linha sul liga o Recife a Jaboatão dos Guararapes e transporta cerca de 60 mil passageiros por dia. O episódio ocorre em meio às discussões sobre a necessidade de renovação da frota do sistema e ao processo de estadualização do metrô pernambucano. Equipes técnicas da CBTU trabalham nesse momento para identificar as causas do acidente e restabelecer a circulação dos trens, Anny.
10: Meu Deus do céu, o metrô sempre com problemas, né?
11: Toda semana sem falta.
10: É. Quando não tem, a gente acha um milagre. É impressionante.
11: Pois é, infelizmente.
10: Obrigada, Lubambo. Gente, daqui a pouco tem Boca no Trombone aqui no Rádio Livre, 991478520, número do nosso WhatsApp para você participar com a gente do Boca no Trombone. Também ainda hoje tem vaga de emprego para você. Vou fazer um rápido intervalo e volto já. 2h52.
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4: Boca no Trombone, começando com o seu Francisco de Arco Verde.
7: É, boa tarde, aqui é o Francisco de Assis Andrade, da cidade de Arco Verde. Anne, eu vim fazer um apelo aqui ao pessoal da Compesa, para que, se possível, possam demolir a caixa d'água, que ela não está sendo utilizada na comunidade e está causando perigo, riscos, porque até alguns jovens drogados sobem nessa escada, nessa caixa d'água, causando perigo e riscos, né? E até rachaduras já existem. Então faça apelo à Compesa para que tome providências urgentes e possa demolir essa caixa d'água. Um abraço, um ano grato aí pela atenção.
4: Agradeço também, seu Francisco, se o senhor puder mandar uma mensagem dizendo onde fica essa caixa d'água para a gente já mandar certinho esse pedido para a Compesa, eu agradeço, viu? Porque a gente já manda certo. Obrigada pela sua participação. Agora vamos ouvir o Wilton, de Camaragibe.
8: Boa tarde, Ana Barreto. Boa tarde a todos os ouvintes da Rádio Jornal. Meu nome é Wilton, sou motorista de aplicativo. Ô, Anne, minha bronca hoje no Boca, no Trombone, é o seguinte. Você sabe que eles agora estão fazendo uma obra lá na entrada do ramal da Arena, né? Servindo para o Camaragibe. Você não tem mais acesso à esquerda. Só

0: eles botaram o bloqueio no sentido de Camaragibe, Arena Pernambuco. Mas se você vier na 408 e entrar ali no ramal da Arena, não tem aviso nenhum que lá na frente se encontra bloqueado. Ou seja, ontem mesmo dois carreteiros foram embora e quando chegou no bloqueio não tinha nenhuma condições dos carreteiros fazer manobra, Ana. Então assim, Ana, ficou muito complicado o trânsito, certo? Além dos buracos que existem lá nesse desvio que eles fizeram, não tem nenhuma informação, nenhum aviso, você vindo da 408 e entrando no ramal da Arena, não tem nenhum aviso que lá na frente se encontra bloqueado por conta das obras. Aí fica difícil, viu? Esse é meu apelo aí no Boca no Tambrone. Obrigado e boa tarde a todos.
1: Obrigada também. Meu Deus, tem que ter uma sinalização bem feita, né, seu Wilton? Pelo que eu tô entendendo aqui, o que o senhor pediu, vamos também entrar em contato, viu? Com essa questão da obra lá no ramal da Arena. Agora, a gente tem uma resposta para Zacarias, que trouxe uma denúncia falando da falta de iluminação pública e da insegurança para atravessar a BR-101 na altura da Vila dos Milagres. Ele diz que várias luminárias estão apagadas no trecho, então os pedestres têm muita dificuldade para passar. E ele pediu que a Enlube realizasse o reparo da iluminação pública e que o DENIT implantasse uma faixa de pedestre também para garantir mais segurança na travessia da BR-101. A Enlube disse que o trecho citado voltou a ser alvo de furtos de cabos e componentes da rede de iluminação pública. Diz que vai realizar o levantamento do material necessário para que seja recomposto o sistema. A previsão é que os serviços sejam executados até o final desse mês. Então, aí, atenção, pessoal da Vila dos Milagres, Zacarias, você que está nos ouvindo, que fez aí a denúncia, a Enlube está dizendo que até o final do mês consegue resolver essa questão da iluminação, tá? A Enlube diz também que os furtos de equipamentos de iluminação pública têm causado prejuízos recorrentes à cidade e trouxe um dado. Entre janeiro de 2025 e maio de 2026, segundo a Enlube, foram registradas 405 ocorrências de furto, roubo ou vandalismo em ativos de iluminação pública, resultando na reposição de 22.537 metros de cabos e 1.833 equipamentos entre luminárias, projetores, DPs, drivers e eletroprodutos. Vamos para a resposta do DENIT. O DENIT disse que está avaliando as soluções para a melhoria das condições de segurança nas rodovias federais, como é o caso da BR-101, incluindo a implantação de passarelas no ponto questionado ali nas proximidades da Vila dos Milagres. Diz também que está em fase de elaboração o projeto de reforço da sinalização viária por meio do programa BR Legal. Além disso, na nota também fala que está em andamento a instalação de um controlador de velocidade no quilômetro 74,5 da BR-101, nas imediações da Vila dos Milagres. Existia esse radar, mas hoje lá não está funcionando. Então, o DENIT não deu prazo de quando vai fazer tudo isso, mas disse que está avaliando essas possibilidades. Obrigada, Zacarias, também pela sua participação. Bem, gente, esse foi o Boca no Trombone de hoje. Amanhã tem mais. Agora tem vaga de emprego aqui no Rádio Livre. Cristiano Bassan, boa tarde.
2: Tem vaga para você.
3: Oi, Anne. A gente chega agora com o Tem Vaga. O Serviço Social da Indústria de Pernambuco, SESI-PE, abriu inscrições para o projeto Portas Abertas. Criar, aprender, fazer. Iniciativa com 200 vagas para oficinas gratuitas voltadas para a comunidade. O projeto será realizado no dia 13 de junho, em 5 unidades escolares do SESI Pernambuco. Com 20 vagas por oficina, o projeto abordará diferentes técnicas artesanais e de produção criativa, como bordado, alimentos, crochê, customização de moda e artesanato. Além do conteúdo técnico, todas as atividades contarão dentro da carga horária de 4 horas, com um módulo de empreendedorismo orientando os participantes sobre como transformar o conhecimento adquirido em uma alta alternativa de geração de renda. As inscrições devem ser realizadas diretamente nas unidades do SESI, onde as oficinas serão oferecidas. As unidades são SESI Escada, Belo Jardim, Ibura, Goiana e Moreno. A Secretaria de Recursos Hídricos e Saneamento do Estado abriu a seleção para a contratação de 6 consultores individuais que vão atuar no projeto de saneamento rural do Estado de Pernambuco, o PROSAR-PE. As vagas são destinadas a especialistas nas áreas ambiental, social, administrativo-financeira, aquisições.

Engenharia e Orçamento de Obras. E os interessados devem encaminhar seus currículos até o dia 19 de junho. Os detalhes estão disponíveis no edital divulgado pela Secretaria de Recursos Hídricos e Saneamento.

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2: Vamos para o nosso giro de notícias com o doutor da notícia, Kevin Paz. Boa tarde.
3: Olá, Anne. Boa tarde para você. Boa tarde também aos ouvintes. Vamos com informações do noticiário internacional. O presidente dos Estados Unidos, Donald Trump, acusou nesta terça-feira o Irã de ter derrubado o helicóptero Apache, que caiu perto do Estreito de Hormuz na segunda-feira. Trump disse ainda que os Estados Unidos precisarão responder ao ataque iraniano. O presidente dos Estados Unidos não deu mais detalhes sobre como ou quando os Estados Unidos responderiam ao ataque iraniano e ainda não se sabe como o incidente moldará as ações sobre o conflito. O presidente norte-americano diz que vem tentando buscar um acordo de paz com o Irã, o que incluiu colocar panos quentes sobre violações do frágil cessar-fogo feitas por Israel e Irã nos últimos dias. Nesta semana, Trump disse que um acordo estaria na fase final e que poderia levar mais 2 ou 3 dias. Kevin Paz, Rádio Jornal, Rádio Notícia.
2: Obrigada, Kevin. Agora a gente vai para o intervalo. Na volta tem o consultório do Rádio Livre, hoje falando sobre as doenças cardiovasculares que podem aumentar no inverno. Até já. 3 e 4.
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5: Gente, doenças cardiovasculares aumentam no inverno. Várias pesquisas dizem isso, doenças diferentes, diversas, como infarto, por exemplo, entre outras, mas por que será, hein? Qual o motivo ou quais os motivos? Que problemas de saúde são esses? O que fazer, então, já que a gente chegou nessa época do ano mais fria? Vamos entender agora no consultório do Rádio Livre? Para conversar com a gente, estamos com o médico cardiologista, Dr. Sérgio Nascimento. Dr. Sérgio é doutor e mestre em Ciências da Saúde, sócio titular da Sociedade Brasileira de Cardiologia e Sociedade Brasileira de Hemodinâmica e Cardiologia Intervencionista. Doutor Sérgio atende no Real Hospital Português, no Hospital Gaminô Magalhães e no Procap. Boa tarde, doutor Sérgio. Seja bem-vindo.
6: Boa tarde, Anne. É um prazer estar aqui. Estou já ansioso aí para ouvir as perguntas da audiência e falar sobre esse assunto, que é bem, bem interessante. A gente vai começar mais tarde.
5: Vamos embora sim. E também vamos conversar, além do doutor Sérgio Nascimento, com o doutor Flávio Feijó, médico cardiologista do Procap também, integrante do programa de transplante cardíaco do INCOR Pernambuco, do Real Hospital Português e médico coordenador da linha de insuficiência cardíaca do Hospital Santa Joana. Doutor Flávio Feijó, muito boa tarde, seja bem-vindo.
7: Boa tarde, é uma satisfação estar aqui novamente.
5: Satisfação toda nossa poder receber os doutores aqui no nosso consultório. E como disse o doutor Sérgio, quem quiser participar, o número do nosso WhatsApp é o 99147-8520 para você mandar a sua pergunta. Doutor Flávio, por que as doenças cardiovasculares aumentam no inverno?
7: Pois é, isso é uma pergunta que existe há muito tempo, né? E a gente vai buscar na literatura, tem estudos desde a década de 30 falando sobre esse tema, né? E sempre surge um estudo novo, um estudo de revisão que inclui vários estudos das várias partes do mundo, uhum, né? Então, várias revisões da literatura encontraram essa associação. Então, quanto maior o frio, ou seja, quanto menor a temperatura daquele local, daquele país, ou mesmo que não seja tão baixa a temperatura, mas que seja mais amena no que se refere ao clima tropical que a gente costuma viver, isso mostra uma associação com doença cardiovascular. Então, aumenta risco de infarto, aumenta risco de descompensação por insuficiência cardíaca, aumenta a mortalidade por infarto, morte súbita. Então, várias são as explicações, porque esses estudos geram hipóteses. O que é que poderia explicar isso? Então, por exemplo, a temperatura mais fria favorece uma contração maior dos vasos. Então, essa vasoconstricção dos vasos do corpo aumentam o trabalho do coração. Então, o coração trabalha mais, consome mais oxigênio. Então, imagine uma pessoa que já tem uma doença cardiovascular prévia, por exemplo, uma pessoa que já tem placas de gordura nas coronárias, por exemplo, uma pessoa que já tem insuficiência cardíaca. Então, ela trabalhar com essa contração dos vasos da periferia, isso gera uma demanda maior e aumenta o risco de descompensação dessa doença pré-existente. Então, acontece isso, acontece um aumento da viscosidade do sangue, o sangue fica tendendo a maior agregação de plaquetas, aumenta fibrinogênio, que são mecanismos importantes no funcionamento, na fisiopatologia da doença coronariana. Então, além disso, por exemplo, as pessoas na temperatura mais fria tendem a resfriar mais, a gripar mais. Então, o aumento da infecção respiratória, de uma maneira geral, aumenta a descompensação das doenças cardíacas. Então, por exemplo, quem tem insuficiência cardíaca, ele pode internar mais por causa de uma gripe, de um resfriado. Então, por isso que se fala que existe essa associação, né? De quanto menor a temperatura, quanto mais frio o ambiente, maior a propensão a ter doença

0: cardiovascular de uma maneira geral.
1: Mas esse risco maior é só para quem já tem algum problema cardíaco ou quem não tem nenhum problema cardíaco também entra no bolo desse risco?
0: É, de uma maneira geral, isso se atribui de uma maneira mais direta e evidente para quem já tem uma doença cardíaca prévia, né? Porque a gente tem que entender que o frio, ele é um gatilho. Ele não é o causador. Por exemplo, o frio não gera a placa de ateroma, né? Que é aquela que desencadeia todo o processo que leva ao infarto, né? O frio é um fator desencadeador, como o estresse, né? Por exemplo. Então, de uma maneira geral, aquelas pessoas que já têm uma doença sabidamente cardiovascular prévia, por exemplo, uma pessoa que já teve um derrame cerebral, um AVC, uma pessoa que já sabe que tem doença coronariana, ou seja, já tem um passado de infarto, aquela pessoa que já sabe que tem um coração crescido, uma doença da válvula que levou ao aumento do coração, então essa está mais propensa. E existem aquelas pessoas que têm fatores de risco e que ainda não desenvolveram a doença. Então, por exemplo, o hipertenso, o diabético, o dislipidêmico, aquele que tem colesterol alto. Então, esses pacientes, de uma maneira geral, podem ter uma doença cardíaca subjacente, ainda não reconhecida, e que, de repente, numa circunstância de um frio extremo ou de oscilações de temperatura, né? Porque a gente aqui vive num ambiente de clima tropical. O frio não é tão exacerbado como mostram esses estudos que a gente vê essa associação, mas ainda assim as variações de temperatura na nossa realidade também podem desencadear uma doença cardíaca, descompensar uma doença cardíaca prévia.
1: Agora, doutor Sérgio, também se fala que no frio, né, durante o inverno, no tempo chuvoso, as pessoas deixam de fazer seus exercícios. E isso é também um fator que aumenta o risco de doenças cardiovasculares nesse período?
2: Perfeito, Ana. Eu acho que um dos pontos que Flávio comentou, a gente ainda tem dúvidas na medicina se o frio causa exatamente um infarto direto, né? A gente chama causa-efeito. O que a gente sabe é que existem condições que no frio propiciam esse gatilho maior, né? E aí, o fato de uma pessoa estar bem controlada da sua pressão alta, da sua diabetes, com exercício físico, e aí, durante o período chuvoso, do período de frio mais intenso, como no sul do Brasil e em outros lugares mais frios, você parar essa atividade, faz com que, naquele momento ali, o controle que ele está com o exercício físico diminui. Isso aumenta a pressão, aumenta o trabalho cardíaco, que é exatamente o gatilho que Flávio falou em relação a propiciar o infarto. O frio, necessariamente, ele vai ser o gatilho, assim como a gente tem na nossa vida diária e mesmo no nosso calor, durante a maioria do tempo do ano, aqui, principalmente em Recife, o estresse, outras condições relacionadas a gatilhos na mulher, diferente um pouquinho do homem, mais o gatilho emocional do que o gatilho físico no homem. E aí a gente tem essas diferenças também em relação a esse acometimento no infarto também.
1: Nas mulheres, quais seriam esses gatilhos emocionais?
2: Isso. Quando a gente avalia gatilhos para a doença cardiovascular, a gente vê que os homens têm mais comuns os gatilhos físicos. A pessoa está fazendo exercício mais extenso, mais extenuante. E no caso da mulher, são mais comuns os gatilhos emocionais, como o estresse.
1: Ah, certo. Entendi. Então, aquele estresse intenso pode levar mais
2: a... Isso, é mais comum ser na mulher esse gatilho.
1: Além do infarto, quais outros problemas cardiovasculares a gente pode citar aqui que aumentam o risco no inverno?
2: Isso. A gente consegue, com pouca, vamos dizer assim, pouca evidência relacionar isso, como eu falei, né? A gente ainda tem essa dificuldade de relação no inverno. Quando a gente avalia países nórdicos, por exemplo, na Suécia, lá é um frio extremo. Sim. Durante o inverno, e o verão dele é o nosso inverno, vamos dizer assim. E eles conseguem ver aumento de infarto no inverno lá. Mas outro tipo de doença está muito mais relacionado à aglomeração, ao descontrole dos fatores de risco de base. E aí, se eu, no inverno, tenho mais dificuldade de pegar o meu remédio, de fazer aquela atividade física, de fazer aquela dieta saudável, de colher alguma... comida saudável da minha horta, o que for, isso vai ser uma forma de descompensar os fatores de risco e levar ao infarto em si.
1: Dr. Flávio Feijó, também temos cidades muito frias aqui em Pernambuco. A gente estava falando sobre Garanhuns, Triunfo, que são cidades bem mais frias, né? Para as pessoas que já vivem nessas cidades, que já estão acostumadas, vamos dizer assim, a essa temperatura mais amena, mais fria, esse frio pode ser um gatilho ou não? Elas já estão acostumadas, então está tudo certo.

0: Sim. É, pode ser, né? De fato existe essa associação. É lógico que não temos estudos longitudinais, que são estudos que de fato vão acompanhar para uma população específica em vários países ao mesmo tempo para determinar essa evidência. Mas de uma maneira geral, o que é que a gente recomenda? Que a importância dos fatores de risco de uma maneira geral. Né? Então, controlar bem hipertensão, controlar diabetes, controlar o colesterol elevado, evitar o tabagismo, né? Fazer exercício físico regular, um sono reparador, né? Gerenciamento do estresse. Ou seja, se você controla todos esses fatores de risco, essa ainda é a maneira mais efetiva de evitar uma doença cardíaca. O frio, ele entra como um fator desencadeador do processo, assim como o estresse grave, assim como uma virose mais forte que pode levar a uma descompensação da insuficiência cardíaca. Então, de uma maneira geral, todas as pessoas, principalmente aquelas que já têm uma doença prévia, seja morando lá, mas apropriadamente, nessas cidades mais frias, naturalmente elas vão estar mais suscetíveis a esse frio como um fator desencadeador. Mas de uma maneira geral, o que a gente recomenda é controle bem seus fatores de risco, que naturalmente, independente do frio, você vai evitar o surgimento da doença cardiovascular, qualquer que seja, o infarto, a insuficiência cardíaca, o AVC, o aneurisma de aorta e todos os outros.
1: Bem, a gente ainda vai conversar muito aqui sobre essas doenças cardiovasculares e o risco delas aumentado aí nessa época mais fria do ano. Quer participar? Já manda tua pergunta. 991478520, número do nosso WhatsApp. Onde você mora? É frio? Muito frio? Ou dá aquela variação de temperatura, né? O que é que você faz? Está tudo controladinho aí com você? Você tem alguma doença de base cardíaca? Você tem algum fator de risco que os doutores falaram? Já conta pra gente, manda tua pergunta que a gente vai responder aqui. Número do nosso WhatsApp é o 991478520. Eu volto já. 3h19.
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5: E ele pergunta se quem toma seus medicamentos direitinho, se tiver tudo em dia, no caso, ele não fala o que ele tem, mas me parece ter um problema cardíaco, se também corre esses riscos no inverno.
6: Veja, a importância de controlar os fatores de risco, né? Então, se ele é hipertenso e toma o remédio regularmente, ótimo. Ele vai diminuir a longo prazo. Uhum. A gente sempre considera em 10 anos a chance de uma pessoa ter infarto, insuficiência cardíaca, acidente vascular cerebral. Então, se ele tem um colesterol bem controlado, se ele tem diabetes, mas faz uso regular dos medicamentos, se ele é hipertenso e usa regularmente seus medicamentos de hipertensão, se não é uma pessoa sedentária, né? Se gerencia bem o estresse, se dorme bem. Então, se essa pessoa controla todos os fatores de risco que tem certa associação com alguma doença cardiovascular, de certa forma, ela se expor ao frio, isso não vai ser suficiente para ela desenvolver uma doença cardíaca. Mas a gente sempre fala, né, que diante de queixa nova, sintoma novo, ele nunca deve ser negligenciado. Uhum. Nunca eu suponho que não é nada. Sempre que tenha uma queixa que é diferente daquilo de habitual, que aquilo nunca aconteceu antes, a gente recomenda sempre procurar um cardiologista para alinhar as coisas, investigar da maneira adequada, mas de maneira geral, controlou bem os fatores de risco, o frio não vai ser suficiente para desencadear uma doença cardíaca.
5: Que sintomas o senhor fala assim de diferente que a gente deve ficar atento, por exemplo?
6: Por exemplo, a dor torácica, né, que a gente tanto discutiu antes, né? Uma dor torácica, uma dor de uma maneira diferente do habitual. Como se nunca, uma dor que nunca apresentou antes, em aperto, em queimação, que vai para as costas, que é progressiva, né? Aquela que começa leve e que termina de forte intensidade, que leva a suor frio, falta de ar. Essa dor é uma dor preocupante, então é uma dor que vale ser investigada. A falta de ar que vem piorando no decorrer do tempo, dos meses. Então, uma pessoa que caminhava muito bem e que agora, ao caminhar, sente muito cansaço, até que ao tomar banho, ela também cansa, ao se alimentar, ela também sente falta de ar, falta de fôlego. Pronto, essa é uma pessoa que deve ser investigada. Uhum. Desmaio, de uma maneira geral. Uma pessoa desmaiou, nunca aconteceu isso, e principalmente os desmaios na posição sentada, né, ou relacionada com esforço físico, também é outro sintoma que deve ser investigado. Então, assim, não negligenciar o sintoma, né? Se apareceu algo que nunca teve na vida e que não sabe de onde veio, muito provavelmente, procure um médico, que essa é a maneira mais eficaz ainda de prevenir qualquer doença cardíaca que seja.
5: Bem, a gente está aqui com o Marcelino de Camaragibe participando também, doutor Sérgio.
7: Sim.
5: E ele diz assim, com essa loucura do tempo de Recife, pela manhã está frio,

0: tarde, esquenta a noite, esfria novamente. Aí ele coloca, é maior o nosso risco de ter um problema cardiovascular?
1: Bem, Marcelina, assim, em relação a essa variação, a gente não tem um dado preciso para lhe dizer que quantos graus de variação isso implica em risco, mas se isso vem junto de uma descompensação de uma pressão alta, de uma diabetes, de alguma alteração que você tenha já de base, isso sim aumentaria o risco. E aí, sobre o que Flávio falou, sobre quais sintomas que a gente deveria se alertar para isso, a gente chama atenção muito que essa dor bem descrita, dor no peito, em aperto, é muito comum, é a mais comum, mas não deixar de procurar um médico ou uma avaliação médica quando o sintoma for também uma dor nova, uma dor que às vezes aparece no peito de outras características, uma falta de ar, uma indisposição maior. Um sintoma novo é muito mais importante que seja avaliado do que não necessariamente você esperar essa dor no peito. Então, falta de ar. Homens e mulheres têm diferenças como se apresentam no infarto, idosos, de pessoas que têm diabetes também têm dores um pouco menos sugestivas do que foi bem descrito aí por Flávio. E também tem esse alerta para a gente fazer, para que a pessoa, opa, isso é novo, eu nunca tive isso. Então, procurar avaliação médica para avaliar aquele sintoma novo.
0: É, o doutor Flávio, ele trouxe aqui alguns sinais bem clássicos, né? A dor, a falta de ar e tudo mais. Eu acho que isso chama a atenção das pessoas. Isso. Mesmo até que não seja um infarto, mas a gente vai para o médico, né? Uma dor no peito já fica, meu Deus, o que é isso? Vamos embora, vou correr para o médico. Então vamos falar desses sintomas que não são tão clássicos também?
1: Perfeito.
0: Porque aí, doutor Sérgio, a gente já chama atenção para outras coisas, para as pessoas avaliarem. Tudo que for novo, a gente tem que investigar. Mas o que não é tão clássico e pode ser um problema do coração?
1: E principalmente para grupos de pessoas específicos, né? A gente tem mulheres, idosos e pacientes com diabetes. Eles podem ter alterações de vários tipos de que não apresentam a dor torácica clássica, mas podem apresentar uma falta de ar desproporcional, principalmente relacionada ao esforço. E aí não teve a dor, mas teve a falta de ar, isso sim foi um infarto.
0: Entendi.
1: Né? Às vezes o paciente tem

0: Muito clássica, né? O mais importante eu acho que é isso. Nunca teve aquilo e a pessoa apresentou aquilo, vá procurar uma avaliação para saber exatamente o que é. E aí depois que descobriu a causa não cardíaca ou cardíaca, você fica mais tranquilo.
1: Um contexto importante, já que a gente está falando de frio, então um
0: Sim.
1: tempo chuvoso que favorece a aglomeração, uma pessoa que teve uma virose recente, que evoluiu com dor no peito, né? E geralmente paciente jovem, que não costuma se queixar de dor, né? Então a dor no peito logo após uma virose, ficar atento e procurar uma avaliação, por quê? Porque pode ser uma miocardite, que é uma inflamação do músculo do coração. É bem frequente. E isso aumenta de certa forma a ocorrência diante de variações sazonais, né, de variações de tempo chuvoso, favorece aglomeração, infecções de via aérea superior de maneira mais frequente. Então, sempre ficar atento. Uma dor no peito, geralmente de forte intensidade, com esse passado, com esse histórico de ter tido uma virose poucos dias antes. Miocardite é algo que deve ser investigado, deve procurar uma avaliação médica, não achar que é uma dor muscular, uma dor de pouca importância. Acho que isso ajuda também.
2: A Carla estava pedindo aqui no nosso WhatsApp para o senhor explicar melhor a relação da gripe com o problema cardiovascular no inverno, né? Que o senhor já tinha começado o consultório aqui falando sobre isso. Então, explique para a gente qual a relação da gripe, do resfriado, dessa virose, nessa época de inverno, de um tempo mais frio, com o problema no coração.
1: É, a gripe, a virose, de uma maneira geral, o resfriado, ele induz a uma síndrome da resposta inflamatória sistêmica, né? Então, no contexto de uma inflamação crônica agudizada, o nosso coração vai trabalhar mais, isso vai aumentar a demanda cardíaca. Então, ele vai consumir mais oxigênio, porque o músculo precisa trabalhar com mais esforço. O nosso corpo vai precisar de uma demanda maior de sangue, de oxigênio, para suprir aquele estado inflamatório, né? De uma maneira geral, as pessoas, por exemplo, que têm insuficiência cardíaca e que adquirem uma virose, por exemplo, elas descompensam do coração nesse contexto de virose. Por quê? Porque o estado de inflamação sistêmica que a virose produz, provoca, ela leva a uma maior demanda do coração, maior trabalho muscular, frequência cardíaca aumenta, algumas pessoas têm febre, algumas pessoas evoluem com a piora do quadro de falta de ar, né? Então, essa demanda maior, que é proporcionada por uma síndrome de resposta inflamatória sistêmica, que acontece na maioria das vezes com as viroses, que levam muitas vezes à pneumonia, sinusites, né? As complicações das gripes, elas têm esse poder, né, de descompensar o coração. E ainda falando a respeito do infarto, aquela pessoa que tem uma placa coronariana com um estreitamento importante, diante dessa demanda do coração aumentada, ela pode, de certa forma, passar a apresentar angina, né, que é aquele estágio da doença que antecede o infarto, mas que, diante da alta necessidade de sangue naquela área do coração, como há um estreitamento grande, essa passagem de sangue através desses vasos, ela vai sofrer, o músculo vai sofrer e ela vai desenvolver angina. Então, de uma maneira geral, é isso, é inflamação, e diante de inflamação, o coração trabalha mais.
2: Bem, respondido então para o nosso ouvinte. Obrigada, doutor Flávio Feijó. Doutor Sérgio Nascimento também está com a gente. Vou precisar fazer mais uma pausa, mas daqui a pouco eu volto com os ouvintes. Tem mais pergunta de ouvinte. Quer participar? 99147-8520. Até já. 3h34.
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6: Você está falando sobre o risco aumentado de doenças cardiovasculares, como infarto e AVC, durante o inverno, na época mais fria do ano. A gente está conversando com o Dr. Sérgio Nascimento, médico cardiologista, com o Dr. Flávio Feijó, médico cardiologista também. Agora a gente tem uma mensagem aqui da Dona Maria do Carmo. Ela mandou um áudio para a gente. Vamos ouvir o que ela disse.
7: Boa tarde, Anne Barreto. Boa tarde aí ao Dr. Sérgio. Eu sou Maria do Carmo, moro aqui em Nova Descoberta, no Alto Reservatório. Eu tenho DPOC e gostaria de saber com o cardiologista, com o doutor cardiologista, quem tem DPOC pode ter problema de hipertensão pulmonar, pode correr risco de infarto, alguma coisa assim. Eu tenho DPOC, foi descoberta agora há pouco, com a pneumologista. Eu faço tratamento no IMIP com a pneumologista. E agora estou com encaminhamento marcado ao cardiologista. Eu queria saber aí com o doutor qual o risco do DPOC que corre. Muito obrigada, boa tarde.
6: Obrigada também, Dona Maria do Carmo. Então, doutor Sérgio.
8: Dona Maria do Carmo, em relação à doença do pulmão, né? Essa doença pulmonar obstrutiva crônica, o mais relacionada é a facilidade de ter novas infecções, principalmente infecções virais, que a gente está comentando aqui. E isso pode descompensar essa doença pulmonar e aí ser um gatilho de outra doença. Se a senhora já tiver outros fatores de risco, isso poderia ser um gatilho para o infarto, sim. Mas no seu caso, como a senhora falou, que já está tratando, a gente tem que primeiro estadiar essa doença pulmonar, que aí já deve estar nesse caminho. E a avaliação do que tem além da doença pulmonar, né? A consulta com o cardiologista é justamente para ver se tem além da doença do pulmão alguma hipertensão no pulmão relacionada ao coração ou não. E aí, necessariamente, o risco de infecção viral é maior no DPOC.
6: Bem, também tem o Gilvan que mandou um áudio aqui para a gente. Vamos ouvir o que ele pergunta.
9: Boa tarde, Anne. Meu nome é Gilvan e eu queria falar sobre a minha esposa. De uns dias para cá, há exatos 5 ou 6

0: dias, mais ou menos isso. Minha esposa teve uma alteração que eu considero muito, muito grande na pressão arterial dela. Tá 15 por 10, entendeu? E ela sentindo forte dores de cabeça essa que ela diz que dói o pescoço também, na parte de trás do pescoço, um cansaço que não é um cansaço normal, fadiga, né? Então, aí eu queria saber dos doutores aí, os cardiologistas, o que poderia ser isso? Ela não tem histórico de ser hipertensa, de ter problema com pressão, e agora, de uns dias para cá, está vindo com a pressão muito alta, 15 por 10. O que os senhores doutores recomendam, orientam?
1: Obrigada, Gilvão, pela sua pergunta.
0: Aí ela reclama desses sintomas.
1: Entendi.
0: Entendeu? Cabeça pesada, enfim. Eu acho que é tudo consequência da pressão, que está muito alta, né?
1: Obrigada, Gilvan, pela sua pergunta. E aí, vou passar aqui para o Dr. Flávio Feijó. Tem até um outro ouvinte falando também que é hipertenso, que é diabético e que está preocupado. Que esse ouvinte que falou isso é o neto da Ilha do Maruim. Inclusive, ele é vigilante patrimonial, trabalha à noite e tal. E aí, eu não consegue controlar o sono. A gente sabe que realmente isso é um fator de risco para vários problemas, né? Uhum. Porque o sono, né? Mas aí, pegando como gancho essa história da esposa do seu Gilvan, que está com a pressão bem alterada, e falando para todo mundo que já tem essa hipertensão diagnosticada, doutor, o que a gente pode dizer nesse caso?
2: No caso dela, que ainda não tem o diagnóstico de hipertensão firmado, né, e ainda existe esse fator confundidor, que é a dor, né? O nosso organismo responde de maneira fisiológica a qualquer sintoma de dor, seja cefaleia, uma dor no dedo do pé, ele pode fazer subir a pressão, né? Então, a pressão alta é uma consequência ao aparecimento da dor. Então, de uma maneira geral, uma pessoa mais estressada, por exemplo, o estresse crônico ou mesmo o agudo, também pode ser um fator deflagrador de hipertensão. Então, a pressão alta, ela sobe, e isso acontece de maneira fisiológica, diante de dor, diante de estresse. Então, para ela, que ainda não tem o diagnóstico firmado, o que é que eu sugiro? Que ele verifique, que ela verifique em outras situações a pressão arterial dela, de preferência, sem dor, sem preocupação. No dia que ela acordou, acordou no melhor dia da vida dela. Sem sintomas, sem dor, sem preocupação, é aquele o momento de verificar a pressão. Porque dessa forma você tira esses fatores confundidores e de fato aumenta a suspeição de hipertensão se por um acaso os valores estiverem vindo acima de 14 por 9. 140 por 90, que esse é o ponto de corte para dar o diagnóstico de hipertensão. Então, de uma maneira geral, evitar verificar a pressão no momento de dor, ou de repente tome um analgésico, melhore da dor e verifique a pressão. Ah, eu diagnostiquei a pressão alta porque eu estava com dor. Medique um analgésico, por exemplo, para aliviar a dor e verifique novamente. Na maioria das vezes, a pressão vai voltar ao normal. Então, essa circunstância não é a circunstância de dar diagnóstico de hipertensão. Hipertensão é doença crônica que precisa ser diagnosticada com MAPA, que é a monitorização ambulatorial da pressão em 24 horas, ou verificações recorrentes na ausência de fatores confundidores.
1: Certo.
2: Dor, estresse, por aí vai. Essa é a recomendação.
1: Mas para quem já tem hipertensão, né, diagnosticada, aquela pressão alta, assim, mas não necessariamente teve um problema no coração, por exemplo, não teve uma angina, não tem um caso de insuficiência cardíaca, não teve um problema. Tem que ter mais cuidado nessa época do ano, porque a gente está falando aqui para muita gente que pode ter o diagnóstico de hipertensão, que é um fator de risco para as doenças cardiovasculares. Então, precisa ter mais cuidado?
2: Existe a associação fisiopatológica de que mais frio aumenta a contração dos vasos e, naturalmente, uma pessoa vasoconstricta, ou seja, com esses vasos contraídos, isso pode levar a aumentos transitórios da pressão. Mas, de uma maneira geral, o que é que nós recomendamos? Seja nos extremos de temperatura, temperaturas muito frias ou ambientes ou realidades de ambientes muito quentes, o ideal é fazer uso regular da medicação, não interromper em circunstância nenhuma e controlar os fatores. Então, se eu tomo a medicação, eu estou tranquilo, porque eu posso me expor ao frio, me expor ao calor, sem medo de ter uma variação da pressão nesse sentido. Porque o que existe na literatura é que

0: que essas subidas elas são rápidas, transitórias, que não trazem maiores repercussões para o coração.
1: Se tiver controlada a pressão, por
0: E se
1: exemplo.
0: tiver controlada, porque se a pessoa não toma de maneira regular, se não utiliza uma dieta com pouco sal, se não faz exercício físico, sedentarismo também aumenta a chance da pressão permanecer alta, né? Então, são alguns cuidados que deve-se ter.
1: Doutor Sérgio, também vale se aquecer no frio, assim? Se aquecer mesmo, ficar mais aquecidinho?
2: Isso. A variação de temperatura que a gente é exposto e o agasalho ajuda para que a gente não seja exposto, o vaso não fique tão vaso constrito. O racional a gente ia estar resolvendo ali, né? Mas o mais importante de todo esse cuidado é pensar em vários pontos e que podem ser. Você pode mudar para que não tenha descompensação dos fatores de base. Uma das coisas que a gente estava conversando é sobre a dieta, né? A gente costuma, nesse mês de junho, principalmente, relacionar a nossa dieta com muitas comidas de milho, que tem um teor calórico um pouco mais maior, e que isso não seja um ponto que a gente coma e não tenha um equilíbrio daquilo, né? Claro que é uma delícia a maioria das comidas, mas que a gente tem um equilíbrio de comer aquilo e evitar outro tipo de coisa, avaliar a sua glicemia se for o caso de um paciente que é diabético. E isso nesse ponto desse mês, geralmente os pacientes fogem aí dos controles dos exames e tudo, mas é importante saber que é muito bom, mas também tem que ter tudo com moderação. É importante
1: Tu
2: esse
1: não vai
2: alerta.
1: comer muita comida de milho, canjica, pamonha, que é bem calórica, e não vai fazer exercício, é pronto, ainda vem o frio e tudo junto, uma bomba pro coração. Seria isso,
2: Isso,
1: doutor?
2: pensar sempre que aí, se a gente aumenta um aporte calórico, que a gente compense com exercício, compense que seja com o aumento do remédio, que aí tem que ser com uma avaliação médica, se for o caso, geralmente é um equilíbrio das coisas.
1: Tá certo. Deixa eu fazer mais uma pausa, gente. Pode participar pelo WhatsApp, mas manda mensagem, ou escrito ou de áudio. Não adianta ligar. Tem gente ligando, eu não consigo atender aqui. Então, se você quiser participar, manda mensagem. Não liga, tá? Fazer um intervalo e volto já.
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2: 3h51.
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2: Consultório do Rádio Livre, hoje falando sobre as doenças cardiovasculares, infarto, entre outras, que aumentam o risco nessa época do ano mais fria. Os doutores já explicaram aqui pra gente os motivos e como a gente deve controlar também os fatores de risco, isso é muito importante. Mas o Romarco, ele mandou uma mensagem por áudio pro nosso WhatsApp, vamos ouvir o que ele disse.
3: Boa tarde, Rádio Jornal. Meu nome é Romarcos, moro aqui no bairro de Areias. Eu tenho 3 pontos a fena, mas as minhas taxas estão normais. Eu queria saber se esse frio poderia me prejudicar em alguma coisa sobre essas 3 pontos a fena que eu tenho no coração.
2: Doutor Flávio?
4: Então, o importante ele já falou, que as taxas estão normais. Então, se ele controla bem o colesterol dele, né, e principalmente porque quem tem doença coronariana tem que ter o colesterol LDL muito bem controlado, muito baixo, valores abaixo de 50, estou falando do LDL colesterol. Se ele tem a glicose bem controlada com os medicamentos para diabetes, se for o caso de ele ser diabético, se a pressão está controlada, se ele faz exercício físico, o frio não vai ser determinante de ele, por exemplo, instabilizar ou fechar uma ponte dessa, por exemplo. Eu acho que ele está bem protegido porque ele fez uma cirurgia de revascularização e ainda controla as taxas dele. Então, eu acho que o frio aí não vai acrescentar nenhum risco para ele.
2: Agora, para quem não está bem controlado, aí é um
4: aí perigo. Vale a pena ter cuidado, porque, de fato, a gente presume que as pessoas são saudáveis. Mas, de fato, pode haver muita doença não diagnosticada ou subdiagnosticada. Então, todo cuidado, todo sintoma novo deve ser investigado, todo fator de risco deve ser controlado. Se eu nunca fui no cardiologista, de repente é o momento de ir ao cardiologista. Se eu tenho um sintoma novo que eu nunca investiguei, não negligenciar o sintoma, procura um médico. Eu acho que esse é o melhor caminho para prevenir as doenças do coração em geral.
2: E para a gente finalizar o consultório, falando sobre frio, né? Eu recebi aqui 2 mensagens de 2 ouvintes diferentes, mas falando sobre o mesmo ponto. Banho frio, banho gelado. O José Batista, seu José Batista, ele disse assim, eu tenho 63 anos, só tomo banho frio. Aí perguntou se tinha problema por causa dessa questão e pode aumentar o risco de problema cardiovascular. E o Diógenes diz também que água gelada do chuveiro que ele toma banho se pode causar AVC ou infarto. Doutor Sérgio.
5: A gente não tem nenhuma comprovação que isso aconteça. E o tempo do banho é um pouco relevante em relação a uma alteração mais sustentada dessa constricção do vaso, aumento de pressão. Isso é pouco tempo, assim, geralmente. Então, não tem muita relação. Acho que o banho frio, dependendo do gosto da pessoa, isso não tem nenhum problema. Isso não precipita doença nenhuma especificamente.
2: É só aquela mudança brusca de temperatura. Isso. E principalmente para quem não está com as taxas controladas, não é isso?
5: Perfeito, perfeito. E assim, até pela satisfação, a pessoa gosta daquela coisa, né? Tem outras coisas além dos fatores de risco, libera serotonina, a pessoa fica feliz por conta daquela ação, daquele exercício, o que for que aquela atividade, isso teoricamente não teria maior risco.
2: Então, gente, para você que está nos ouvindo, as doenças cardiovasculares aumentam realmente o risco no inverno, mas principalmente para alguém que já tem aí fatores de risco, já tem um problema cardíaco

0: e que está descontrolado, não está bem controlado. Então, vamos ter calma, fazer os exercícios direitinho, nada de faltar aí a academia, sua caminhada, enfim, por causa da chuva e por causa do frio, a gente vai ter que ir mesmo agora para cuidar ainda mais e principalmente, como diz o Dr. Sérgio, porque tem muita comida junina que a gente vai querer comer e são comidas gordurosas. Então, imagina, você não faz exercício, ainda vai comer um monte de coisa gordurosa, pode estar aí com alguma taxa alterada, isso vai ser uma bomba para o coração. E o frio deixa os vasos mais contraídos, o que pode também aumentar o risco de problemas como infarto. Doutor Flávio Feijó, muito obrigada por esse consultório. Aprendi direitinho aqui todas as lições.
1: Perfeito.
0: Graças a Deus. Vamos se cuidar, né, minha gente? Doutor Flávio Feijó, médico cardiologista. Deixa pra gente um contato, uma rede social, doutor.
1: É uma satisfação estar aqui. Eu venho com a maior
0: A
1: satisfação
0: gente também.
1: porque é um programa de grande relevância pública. A oportunidade que a gente tem de ajudar outras pessoas, né, levando orientação, prevenção, né, de fatores de risco cardiovasculares, isso é bem importante. Só fazendo uma ressalva que vacinação também é importante. A
0: Boa.
1: gente está evitando, prevenindo gripe, influenza, vacinação contra influenza, vacinação contra Covid, previne descompensação de insuficiência cardíaca. E também é uma maneira da gente evitar aquela síndrome da resposta inflamatória sistêmica. Então isso é muito importante. Frio é um gatilho, mas mais importante do que isso é controlar os fatores de risco.
0: Obrigada, doutor Flávio. Quer deixar aqui uma rede social, um contato?
1: É dr.flaviofeijó, lá tem onde me encontrar. Agradeço demais a oportunidade a Marília Falcão, nossa assessora de imprensa da UPE, a vocês pela oportunidade e a satisfação estar aqui.
0: Seja sempre muito bem-vindo, doutor Flávio Feijó, minha gente. Ele atende no Procap, no Hospital Santa Joana, também no Hospital Português. Doutor Sérgio Nascimento esteve com a gente também nesse consultório. Prazer enorme lhe conhecer, doutor Sérgio. Seja sempre muito bem-vindo e também deixe um contato a uma rede social.
2: Anne, eu que agradeço aqui, foi um prazer. Como o Flávio falou, a gente sempre, durante as consultas, durante toda a nossa atuação médica, a parte de educação em saúde, falar para as pessoas o que é bom para prevenir, não só tratar a doença, mas principalmente para evitar a doença, eu acho que move muito a gente, é uma parte grande do nosso, da nossa atuação profissional. E um espaço como esse para a gente falar de infarto, de outras doenças que são tão prevalentes, é muito importante para chegar na casa das pessoas as informações de qualidade. Eu acho que é muito importante. Agradeço bastante, Paulo Feijó, que nos assessorou para estar aqui. E quem quiser, tem todas as informações a me contar no Instagram, arroba doutor.sergionascimento.
0: Tá
2: Muito
0: certo.
2: obrigado.
0: Doutor Sérgio, ele atende no Hospital Português, Hospital Agamenon Magalhães e no Procap. Esse foi o consultório do Rádio Livre, gente. A produção foi de Gabriela Bento. Trabalhos técnicos de Big Alves, Edilson Lima e Daniel Lira. Na coordenação de jornalismo, Vitor Tavares. Vem aí o balanço de notícias com o Edinaldo Santos. Para quem está no interior, forró na Jornal. Uma ótima tarde, gente. Até amanhã.
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4: Oi, gente, tá começando mais um Forró na Jornal pra você nessa terça-feira, dia 9 de junho de 2026. Eu sou Sócrates da Silva, fico em sua companhia até as 4h30 da tarde. Muito obrigado pela sua audiência. Vamos começar com o Rei Luiz Gonzaga, Dança da Moda.

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0: aí o pessoal de Magníficos, Espaços e Vazios. Antes teve Petrúcia Amorim, parte da minha vida. Vocês são, né? Parte da nossa vida. Na vida de quem faz rádio, você ouvinte é sempre parte importantíssima. Vamos ali? Eu vou tomar um cafezinho daqui a pouquinho. Tem mais forró pra você aqui na Rádio Jornal.
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0: 4 horas 14 minutos.
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5: De volta com o Forró na Jornal até as 4h30 da tarde. Um abraço a você que está em Caruaru, um abraço a você que está em Garanhuns, um abraço a você que está em Pesqueira. Muito obrigado pela audiência. Olha o Santana, cheiro de nós. 4 horas, 19 minutos.

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1: Fofona Jornal! Aí o pessoal do Mastruz com Leite, na ponta do pé, aqui na Rádio Jornal. Antes teve Solange Almeida e João Gomes. Se quiser, é assim. Amanhã tem mais. Amanhã tem mais, com certeza, tem mais forró na Jornal pra você. Agora tem o Cantoria na Jornal, com João Lourenço e Hipólito Moura. Na sequência tem o Wellington Lacerda, com Tardes de Saudade. Um abraço a todo mundo, obrigado pela audiência, obrigado pela companhia. A gente volta a se encontrar amanhã, na Supermanhã, e também no Forró na Jornal. Tô indo, ó. Tchau.
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0: que curte a cantoria, aos poetas aqui, a partir de agora, ao vivo de Caruaru para o Mundo, Hipólito Moura e João Lourenço, aqui na Jornal 91.3. Nós vamos longe, estamos também na página da Jornal no Facebook. E você pode deixar o seu joinha aí, pode compartilhar, pode seguir a gente, dizer de onde é que tá vendo o programa e a gente vai dar um alô para esse povo aqui, tá bom? Já tem gente aqui, já tava esperando a gente. A partir de agora, a cantoria boa, já já vamos falar da agenda do final de semana, do mês e vem muita coisa por aí. Vamos falar e nós vamos cantar.
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0: Beleza, 16 horas 35 minutos, 16h35, é a Jornal 91.3, Rádio Boa, programa com qualidade, é aqui de Caruaru pro mundo, Hipólito Moura e João Lourenço ao vivo, tá aqui no Facebook, um monte de gente vendo a gente na página da Jornal, coisa boa. Poeta Luiz Sebastião, um abraço a você e a todo mundo aí de Santa Maria do Cambucá, terra boa, povo do município de Riacho das Almas, tá cheio de gente aqui de lá, vendo a gente também. Maravilha! Vamos embora mandar um abraço aos amigos de Bom Sucesso, Paraíba, onde estarei nessa próxima sexta-feira com Raimundo Caetano nas violas e na apresentação Poeta Hiponax Vila Nova. É na Praça de Eventos, lá em Bom Sucesso, 63 anos da cidade, tudo por conta da Prefeitura. Muito obrigado ao prefeito Taíres Duarte. Vamos embora pra lá, começa 6h30, 18h30, Hipólito Moura e Raimundo Caetano pra terminar cedo também e a gente voltar, se Deus quiser. Alô, povo do Piauí, vou estar aí, rimou, dia 19 de junho, lá no povoado São João Batista, Vila Nova do Piauí. Se Deus quiser, Hipólito Moura e Jaciel Rufino, dia 19, no dia 20, é no bar do amigo Tonho, aí em Milhãs de Geminiano, Piauí, também Hipólito Moura e Jaciel Rufino, de volta a Caruaru dia 23, a gente canta aqui no São João, Hipólito Moura e João Lourenço no Polo do Repente, viu? Dia 23, esse programa aí pra você ir pra lá, não vai pagar nada, viu? Dia 27, a gente tá novamente no Polo do Repente, Hipólito Moura e João Lourenço, todo mundo aí aplaudindo e sem gastar nada, coisa boa. Dia 1º de julho eu tô lá em João Pessoa, na Paraíba, falta Hiponax dizer com quem. Dia 2 em Campina Grande, também ele vai dizer. Dia 3 em Santa Terezinha, lá no Sertãozão, no Festival de Rogério, com João Lourenço. No dia 4, canto com Antônio Silva e Severino Feitosa, e me parece que Geraldo Brito, ali na região de Caicó, 4 cantadores em uma festa. No dia 5, é a cantoria do amigo Cesário Mota, ali no sítio Tamanduá, de Surubim. Toda a família Mota, um abraço. Lá é a partir de 13 horas, 1 da tarde, Hipólito Moura e João Lourenço. No dia 10 eu estarei no Festival do Poeta Cícero Dias, lá na região de Mauriti, no Ceará. Dia 11, vamos embora tocar pra frente, isso aqui tem muito tempo pra gente dizer, a gente diz depois, as coisas do mês de julho. Vamos aproveitar, 16h37, toca pra frente, João.
1: Obrigado a Deus pelo direito de ser feliz e cantar pra um povo que gosta tanto. Dia 18, é uma quinta-feira, estarei lá em João Pessoa cantando lá no Ceasa. Isso é a promoção do Clube do Repente, Hiponax Vila Nova, levando para lá João Lourenço e Severino Feitosa, nesse dia 18. E lá mesmo, eu durmo soninho em Campina Grande, mas cedo dia eu tiro para Mossoró, eu canto para o pessoal do Banco do Nordeste, faço uma apresentação lá de coco, de viola, de tudo, com Cris, parece que é Jota e Jotinha, Jotão, tudo que é de letra tá lá. Nesse dia, estarei lá em Mossoró, onde eu comecei praticamente a profissão como repentista, foi lá. 23 de junho, o pessoal daqui da região que vem para o São João, que já curte a gente, já sabe que vai ter no Polo do Repente João Lourenço e Hipólito Moura. Você não paga nada, pode levar seus pedidos, conversa com o nosso poeta locutor, que tudo dá certo. Dia 27 é a mesma Rojão, viu? Aí no dia 29 é em Altinho, vai começar cedo, 4 da tarde, lá num clube lá. Depois eu digo tudo direitinho. Promoção da prefeitura, que está coordenando é Rogério Menezes. Se você for à festa da grande, viu? Obrigado a você que faz com que essa cantoria sobreviva há mais de 200 anos. Nasceu no mundo todo e está no mundo ainda. Eu falo aqui dos

0: 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Antônio da Cruz é o cantador que canta todo sábado a partir do meio-dia no Bar da Leda, na Feira das Panelas, aqui em Caruaru, no centro da feira mesmo, viu? O nosso amigo Lenildo Lima é o dono do restaurante lá, e Antônio da Cruz canta a partir de meio-dia. Agora, comida boa, 5 da manhã já tem. Obrigado, Lenildo. Obrigado, Lê, de toda a família. E Zezinho Violeira, quem canta com Antônio da Cruz todo sábado lá. 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Eu abraço aqui Dona Yolanda, Esmeralda, Nelson, Ledivaldo, João, Arlindo, Margarida, Zé, Madalena, Júlio, além de Guilhermina, nosso amigo Preto, toda a família. Arlindo é nosso amigo, doido pelo cantador dele. Cada um tem um cantador e Arlindo também tem o meu. Arlindo, abraço meu poeta. Abraço a você, Ledivaldo. Obrigado pela força, viu? 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Falo aqui também de quem está mais aqui com a gente. 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Laudo Pião, nosso poeta, está vendo a gente aí no sítio Jiquiri de Cervelha. Obrigado lá, o Márcia, Cássia, seu João e Dona Ló. Dona Pretinha, está tudo certinho, obrigado. Vem se ver aí no final de junho. 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O homem trabalha incansavelmente. Obrigado, Galego. Minha amiga Edita, vem da gente da Rua Paixão do Edito, tudo certinho, viu? Uma passadinha. 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Seu Bilbraúna e Lidivane é o pai e o filho, vendo a gente aí, ou em Agrestino, ou na Serra do Jardim, onde eles têm um paraíso na terra. Seu Tavinho tá vendo a gente lá na Ramada, ou lá em Trapiá. Obrigado, seu Tavinho, pela força.
1: Ele disse que hoje tá em casa, João, tá lá curtindo solidão.
0: Então tá lá na Ramada mesmo. Pronto, obrigado, seu Tavinho. Ele me mandou uma foto lá da casa dele, bonita a casa, viu? Seu Tavinho, seja forte, vamos tocar pra frente e pras cantorias quando tiver aí, viu? Obrigado. 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O vereador Ramil Chaves.

0: Vem o cantador vereador e o vereador cantador e o cantador vereador, viu? Ele faz duas coisas, faz muito bem. Obrigado, Raminho, tá aqui no programa com a gente, além de Manuel Almeida e Jerculino, que fazem parte da direção do Sindicato Rural de Caruaru. Com eles no sindicato, o sindicato anda mesmo. Meu compadre Antônio Martins está vendo a gente lá em Agrestina. Na sexta-feira, dá uma passadinha aí, viu, compadre? Sexta de manhã, eu vou aí comprar verdura e fuxicar. Obrigado mesmo. Seu Severino Soares, fotógrafo aposentado, está em casa, teve internado, está lá ouvindo a gente. Força, vamos ver cantoria e tomar café com pão, viu? Seu menino já me deu notícia. Obrigado, seu Severino. É na Lagoa do Agudão, aqui em Caruaru. Minha amiga Xoxa tá vendo a gente aí, Xoxa de Madalena, tá vendo a gente do Riachão, Serra Velha, obrigado Xoxa, obrigado a Chico Baé, a Zé Baé, a toda a família Dona dos Anjos, toda a família aí da Candoria que gosta da gente, Nequim do Olho d'Água da Guarita, tá vendo a gente lá pertinho do Chicão, obrigado Nequinho, Campina, abraço pra você, Bibi do Bode, um abraço, Hipólito Fala, e eu canto aqui a canção curtinha, o nosso tempo da corrida agora sim é da nossa autoria, Guerra de Amor. Diz aí, cantador.
1: Alô, meu amigo Cordeiro. Cordeiro tá lá em João Pessoa, na Paraíba. Grande amigo, fã dos poetas, acompanhando nosso programa. Um abraço, Cordeiro. Saudade de cantar aí pra lhe ver. Meu amigo Naldo Mota, um abraço. Tá em São Paulo, né? Tudo de bom. Poeta João Pernambucano tá vendo a gente também. Fernando Almeida, em Aquiraz, Ceará. Um abraço, Fernando. Saúde e paz. Tudo de bom. Meu amigo Lucinho tá de olho na gente também. Simbora.
0: Vamos!

0: Pronto, quer ligar pra mim? Pedindo pra ouvir essa canção outro dia, é só ligar. Meu telefone é 96-25-40-85, DDD é 81, se é o zap também. Daniel tá só ali dando o brilho. Simbora, cantador.
1: Vamos lá, 16h48, próximo dia 23, Polo do Repente aqui em Caruaru, viu? Hipólito Moura e João Lourenço. Pra perder não, se não puder ir dia 23, dia 27 a gente tá lá também. Agora pode ir os dois dias também, que não tem nada. Dá certo, ainda não, Daniel? E apoio, pode ir 23 e 27 também. Dia 28, eu estarei cantando com Raimundo Caetano lá no município de Riacho dos Cavalos, na Paraíba, para Seu Bené. No dia 28, a partir de 8 da noite. Aí dia 29, a gente emenda com o Festival de Altinho, Hipólito Moura e João Lourenço. E outros na coordenação do poeta Rogério Menezes, a prefeitura mais uma vez pagando tudo. Parabéns à prefeitura, ao prefeito e o pessoal da prefeitura de Altinho. Coisa boa. Deixa eu abraçar aqui Dona Toinha, que tá vendo a gente ali em Toritama. Muito obrigado, Dona Toinha, gente boa. Doutor Moacir, tá em Campina Grande, onde estiver vendo a gente, muito obrigado. Alô, Apolônio, alô, Dona Bombê, nunca mais apareceu, né, Apolônio? Venha ver a gente. Alô, Isaac da Seaca, Isaac da Banana, grande comerciante, cidadão do bem. Alô, João do Arame, dois amigos aqui em Caruaru, que não perdem cantoria na Jornal. Alô, Dona Tereza, seu Vavá, pessoal do Sítio Guaribas, tudo beleza por aí, né, Dona Tereza? Já cantar uma moda que a senhora gosta. Dona Severina Florencio, muito obrigado por tudo, viu? Eita, povo bom, recepção de primeira. Severina Florencio, professor Ivanildo, um abraço, professor Antônia, Luiziane, só gente boa por lá. Maravilha, povo de Caldeirões de Serra Velha. Alô, Zuza e Dona Luzia, Sítio Carão de Altinho, boa tarde, Alceni, Lamartine, todo mundo aí conosco. Neco Oscar, meu amigo Neco Oscar, tá vendo a gente com a esposa Neide e todo mundo ali no sítio Jabuticaba de Bezerros. Eita, que tá uma maravilha aí, né, Neco? Clima bom, mesa cheia de coisa da roça, ô, coisa boa. Alô, Velho Medeiros, meu amigo Velho Medeiros, tá vendo com Dona Vera Lúcia, Daniela e toda a família aí no sítio Medeiros. O poeta Josimar Xavier, já vi que tá vendo a gente aqui na página da Jornal no Facebook. Ele tá lá em Catolé do Rocha, na Paraíba. A gente se encontra sexta-feira, dia 12, né, Josimar? Ele vai lá para Bom Sucesso ouvir Hipólito Moura e Raimundo Caetano. 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Ele vende barato, viu? 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Alô, Dona Maria Bezerra e Neide Bezerra, povo bom de Serra da Cachoeira, de Cumaru, acompanhando a gente, que coisa boa. 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Alô, Marcos Red Bull, o homem que tem um mercado grande ali em Serra Velha e tem preferência mesmo, que o povo só vive lá. 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Um abraço, Marcos Redbull, Dona Josiane, Maiquinho, Diego e Camille, também que emenda, manda vender barato, né, Marcos? Alô, Sapateiro, tá na região de Cachoeirinha acompanhando o nosso programa. Nego Sapateiro, homem do bem, gente boa demais acompanhando a gente. Eita, que é gente aqui, olha. Pessoal da região do Riacho das Almas, tem umas cantorias por aí. Deixa eu chegar mais pra perto, que a gente vai botar no ar, viu? João vai falar, eu vou cantar uma moda aqui.
0: Quer ligar pra mim? Meu telefone é 9625-4085. Abraça meu poeta Barbeirinho, Heleno Rosa, um abraço meu querido, é o Lourenço Mototáxi de Bezerro, um abraço a ele, a cada cantador espalhado aí Brasil afora, um abraço. E o professor é Ivanildo Florencio, eu vi um pouquinho do programa dele ontem, ele faz um programa brincando com um boneco chamado Braguinha, parece o Boquinha daqui. É num programa lá numa rádio em Laje ali, tá lá. Obrigado, professor, pelo alô e por ter se lembrado da gente lá. Tanto. Simbora, cantador.
1: Abraçar aqui o meu amigo Ivo Ferreira, aí na cidade de Jupi, sempre acompanhando a gente. Muito obrigado, Ivo. Galego Barra e sua família, gente boa. Seu Zé Monteiro, Zé de Nenemberto, é muita gente boa que faz parte do programa. Dona Tereza, hoje dá tempo de cantar a canção da senhora. A vida não tem graça sem você.

0: você. Deixa eu dedicar essa canção bonita e esse programa a seu Zeca Vieira, que vê a gente lá em Apodi, Rio Grande do Norte. Também a Neide Freitas, ao seu esposo, sargento Egildo. Alô, Helena Pereira, um abraço. É muita gente aqui vendo a gente. João, fala e dá tempo.
1: Pessoal de Mossoró, do Rio Grande do Norte, eu chego aí em Mossoró, uma base de meio-dia, viu? Passar o dia por aí, cantar à noite e quando terminar, levantar voo em busca do Pernambuco para ficar perto da minha família.

0: Beleza? 16h59. Alô, meu amigo Roger. Roger aí em Poço Fundo, pertinho de Santa Cruz. Um abraço. Aqueles poetas que estavam lá na nossa cantoria. Bill de Kiba estava lá também com o povo dele. Um abraço a Karina e aos outros poetas que estiveram na cantoria de Hipólito Moura e Zé Viola, que foi uma benção, graças a Deus. Vamos embora?
1: Um abraço, meu poeta negro do Manduri, nosso amigo Dido, na Lagoa de Ocarro. Um abraço a ele, viu? Um abraço a meu querido Major, a família do meu poeta, nosso amigo André, toda a família lá, viu? Toda a família do meu poeta lá, um abraço mesmo. A Civilina André e a demais amigos lá do município de Frei Miguel. Um abraço, meu querido, tá ouvindo a gente. Nego do Manduri, o nosso amigo Bill Moraes, Bill Arraio, ouvindo a gente lá em Santa Maria. Obrigado de João Lourenço, de Paulo Moura, do nosso amigo Daniel Lira. Um abraço ao pessoal de Pesqueira, de Garanhuns. Não desligue, vem aí o nosso artista Wellington, na série do programa Tarde Saudade. Beijo no coração e até amanhã, minha gente.
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trabalho é uma diversão. É uma diversão pra mim. Hoje é terça-feira, terça, dia 9. Ô, louco, o tempo tá indo embora. 160 dias já se passaram desse ano. É isso aí. É, meu amigo Dema, meu colega Dema Bezerra, um abraço, meu irmão. Nunca mais que eu vi você. Hoje faz 13 anos seu pai faleceu, nos deixou, não é, Dema? Valdemar Bezerra era muito conhecido no Salgado, né? 13 anos hoje, é verdade, amigo. Hoje, Alex, meu genro, alô, Alex, meu genro, e a Carla, minha filha. Hoje é aniversário de Enilton Ribeiro, né? Enilton Ribeiro, tá no Goiás, tá no, é fazendeiro, é forte lá no Goiás, morou aqui na região, aqui em Carumaru, por alguns anos. Enilton Ribeiro, parabéns em nome de Carla, em nome de Alexandra, em meu nome também, de Iraci, toda a família. Tá aí lá aniversaria hoje. Alexandre, me confirme se é amanhã, ou é amanhã que é aniversário de Leiliana, a esposa dele. Eu acho que é amanhã, me confirme, viu, Alex, me confirme, tá? Se amanhã, dia 10, é aniversário de Leiliana, a esposa dele, e dia 19 da Larinha, a filha dele.

Parabéns, parabéns, Zenilton Ribeiro. Hoje é seu aniversário. Se viva o rei da Bossa Nova, João Gilberto faria 95 anos hoje. João Gilberto morreu em 2019. Ei, bora descoitar.

0: Esse tal de IA. Ô, louco! O que a gente quer mesmo é ser feliz. Esse é o meu objetivo único e exclusivo de valorizar muito mais seus momentos. Não sofra, porque aqui nós não temos idade, temos vida. Não sofra não, se doer, exclua. Ô, louco! Se incomodar, evite. Se não gosta, bloqueie. É simples assim. Se alguém está lhe chateando, saia. Saia de fininho. A gente não pode mudar as pessoas, não. Mas a gente pode escolher o que a gente quer. Por isso que meus jovens de 60, 70 e 80 e mais anos gostam desse programa. E alguns velhinhos de 30, 40 e 50 anos também gostam de me ouvir. Obrigado, Ricardo Cantarelli, que está transmitindo São João pela rede Jornal do Comércio, do Prato de Eventos. E ele e o operador, eles usam parte da minha fala aqui para brincar, fazer brincadeirinha. Obrigado, Ricardo Cantarelli. Parabéns pelo seu trabalho, tá? Eu falo sempre aqui, né, Ricardo Cantarelli? A gente não tem idade, a gente tem vida. E para viver, isso é muito bom.
1: Oi! Alô, Wellington Lacerda, meu amigo Wellington Lacerda, grande figura humana. Vocês estão bem acompanhados com esse baluarte da nossa cultura popular. Um grande abraço de Santana, o Cantador.
0: Cinco horas e cinco minutos.

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0: Nasceu em outubro de 1949.
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0: em Brejo da Cruz, Paraíba. Um dos maiores cantores desse país. Tem muitas músicas bonitas. Essa é a cara do nosso Nordeste, né? Da nossa gente. Dos engenhos. Agora 5 horas e 9 minutos. Alô, você que ainda aprecia essas músicas dos anos 80. Que saudade de você, meu amigo Augusto César.

2019. Pra você, 5 LPs, Augusto César. Eita, meu colega Pedro Elídio, tem dias que a gente pensa que não vai conseguir.

não creio em mais nada. 1972. Ele morreu em 1980, com 36 anos. Vítima de um derrame cerebral.

0: Olha a hora, 5 horas e 14 minutos.
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2: Olha a hora, 5 horas e 19 minutos.
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5h22. 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
2: 5:25.
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Saudoso Luiz Vieira, que era caruaruense. Gravação de 1965. Carlos José morreu em 2020, com 85 anos. Gravou 25 LPs. É linda essa música.

0: Não demores muito, não demores nada. Venhas ligeirinho, sejas camarada.
1: Obrigado, Lucidalva Pereira, tá me ouvindo. Obrigado, João Batista. Maria das Neves, muito obrigado. Sejas camarada.
0: Sejas camarada.
1: Eita, Rosete Doralice, boa tarde. Madalena Lins, boa tarde. Tá encerrando o programa, mas antes eu tenho um recadinho da Sorriso pra você.
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1: 5:29.
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0: 5:35.
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Começando agora na Rádio Jornal, na cola da seleção. Mais um programa do seu Screte de Ouro. Hoje com as participações de Haroldo Costa, João Vitor e Letícia Carneiro. Mas é claro que você mais uma vez vai participar utilizando aqui o nosso WhatsApp para você mandar o seu texto, né? Digite o seu texto, mande pra gente, não mande áudio. A gente não teria tempo suficiente porque o programa acaba cedo. Mas mande sua mensagem dentro dos assuntos que a gente vai colocar aqui para você também dar sua opinião. São 5h37. Pronto, vamos começar aqui a destacar os assuntos da Copa do Mundo. Afinal de contas, é o que se fala no momento, no Brasil e no mundo não poderia ser diferente. Agora, está todo mundo falando, e a gente não pode deixar de comentar isso, que é a forma como as delegações, como os torcedores estão sendo recebidos lá nos Estados Unidos. Essa revista que está sendo feita nas delegações tem gerado um clima de revolta muito grande. Muita gente reclamando, seleção da Bélgica reclamando, seleção da Espanha reclamando. E o governo americano, inclusive, disse que vai aumentar o número de policiais do ICE, né, que é a polícia que está sempre correndo atrás das pessoas que não são dos Estados Unidos, os imigrantes. Então, isso está criando um clima ruim para a Copa do Mundo. E o que mais me deixa chateado é que a FIFA lava as mãos, não dá uma opinião sequer, e foi procurada ontem para dar uma opinião e disse simplesmente: quem manda nessas autorizações são os países que estão sediando a Copa, inclusive os Estados Unidos. Então acho que isso é uma subserviência muito grande, porque imagina o que fizeram aqui no Brasil, né? Teve um representante da FIFA, esqueci o nome dele, se vocês lembrarem, vocês me falam, que a menor coisa que ele disse sobre o Brasil é que o Brasil merecia um chute no traseiro, por não estar cumprindo com as coisas e complicando as coisas. Mas com os Estados Unidos todo mundo fica calado. Então isso é ruim para um espetáculo como é a Copa do Mundo. Com referência ao Irã, por exemplo, né? O Irã, colocaram o Irã no México, Tijuana, né? Onde está o time do Irã, não pode ficar nos Estados Unidos. A primeira orientação era: chega nos Estados Unidos no dia do jogo, faz o jogo e volta para o México. Mas as críticas foram tão grandes que eles amenizaram um pouco. Agora a seleção do Irã pode sair do México na véspera do jogo, pelo menos isso, né? Na véspera do jogo, para jogar a partida, e depois da partida vem embora. Aí não tem descanso. Só tem um descansozinho na véspera do jogo. No dia do jogo, terminou a partida, eles têm que desaparecer do cenário americano. Já tivemos expulsão de um juiz da Somália, foi expulso, foi deportado. Então essas coisas, lamentavelmente, estão acontecendo. Houve uma promessa de que isso não iria acontecer, e está acontecendo, e muita gente está achando que isso vai afastar muito o público dos jogos da Copa do Mundo. A FIFA tem falado que os ingressos estão esgotados, mas hoje eu ouvia uma reportagem lá na concentração da seleção brasileira que tem muitos jogos ainda com ingressos para serem vendidos. Meu caro Haroldo Costa, pode acontecer algum problema de diminuição de público na Copa do Mundo em função do clima criado pelo governo americano? Boa tarde, Haroldo.

0: Boa tarde, Edinaldo. Boa tarde para quem nos acompanha aqui na Rádio Jornal. Eu acho que essa é uma Copa com 48 seleções, né? A tendência é que tenhamos públicos recordes, mais países, mais gente circulando, né? Essa, pelo menos, é a nossa expectativa em princípio. Agora, claro que alguns países não vão lotar estádios de futebol, né? Eu não imagino países como Curaçao, Cabo Verde, Haiti,
1: Uzbequistão
0: lotando estádios. Então a gente pode ter públicos menores, sim, mas isso faz parte da Copa. Jogos que não tem mais tantos atrativos ali na última rodada, jogo com cara de amistoso, só vale para um país, para o outro já não vale mais nada. Enfim, isso pode acontecer. Agora, é muito complicado, Edinaldo, a gente realmente debater futebol, geopolítica. É muito difícil, diplomacia. Eu estava vendo a notícia de que a FIFA disse que não interfere na diplomacia do país. E ela não tem que interferir mesmo. Imagina, começar a ditar regras dentro de um país que está sediando a Copa. Eu estive no Catar, na Copa do Catar, e tinha algumas regras lá que nós tínhamos que seguir. Regras de convivência, regras culturais, que foram orientações passadas para que a gente tivesse uma boa convivência entre as diversas culturas que você tem ali naquele momento da Copa. Podem estar passando um pouco do ponto? Podem, mas a gente está falando dos Estados Unidos, eles estão vivendo um outro momento. Talvez hoje sejam considerados os mais beligerantes aí do planeta, porque estão tendo ações contra outros países, em especial lá no Oriente Médio, contra o próprio Irã. Isso já aconteceu lá em 1998, vocês lembram disso, lá na Copa da França. Estados Unidos e Irã estavam com relações estremecidas e tivemos lá o que eles chamaram de jogo da paz. Eu acho que quando a bola rolar, as coisas serão mais levadas para o lado festivo, que é o futebol, e a possibilidade realmente de um grande congraçamento entre os países. Mas temos problemas, temos países que estão num clima mais complicado. A gente sabe que a geopolítica também interfere no futebol. É uma Copa grande, com muitos países, com países que não estão vivendo seus melhores dias em termos de relacionamento. E aí você tem essa situação. Os americanos estão sendo mais exigentes nos vistos, nas entradas, nas revistas, porque estão também sendo submetidos a questionamentos no mundo inteiro de outros países, então eles estão tentando se proteger mais. Então é muito complicado. Eu acho que a FIFA, Edinaldo, você falou aí, a FIFA vê tudo e não pode fazer nada, mas eu acho também tão complicado exigir da FIFA que ela interfira na diplomacia de um país, né? Enfim, é muito complicado esse momento. Aliás, o momento do mundo, por exemplo, a Rússia. A Rússia está fora da Copa. A Rússia está fora da Copa porque está fazendo guerra. Ela não está com a guerra lá com a Ucrânia? Então, ela está punida. Então, você tem essas situações, infelizmente, interferem no futebol. E um evento desse tamanho, envolvendo nações, esses tensionamentos me parecem dentro de uma situação que a gente está vendo realmente do que está acontecendo no planeta nesse momento. Eu esperava que fosse mais amistoso, né? Que o clima fosse mais amistoso com todo mundo, inclusive com os iranianos, que não precisavam ir para o México. Talvez eles quisessem ficar lá nos Estados Unidos, mas não tem clima. Então, vai fazer o quê, Edinaldo?
1: Você colocou bem, o problema já aconteceu em outros lugares. Agora, quando você cita, Haroldo, o problema da Rússia com a Ucrânia, fica pior ainda para a FIFA, porque ela fica usando dois pesos e duas medidas, né? Tem seleções aí em guerra com o próprio Estados Unidos e o Irã, que vão ter tranquilidade para jogar, sem nenhum empecilho por parte da FIFA. Então, ela, como é a produtora do evento, eu acho que ela não poderia lavar as mãos simplesmente. Mas as coisas estão acontecendo, o mundo está em alerta. E essa busca incessante dos imigrantes em plena Copa do Mundo é outra coisa que está atemorizando as pessoas que moram lá e que não podem se expor porque correm o risco de serem presas, deportadas e não leva nem tudo que eles construíram lá nos Estados Unidos. E você, minha querida Letícia, o que, é que você acha desse momento geopolítico, é bem verdade, mas que tem a FIFA como a promotora do evento, né? Eu acho que ela poderia ser um pouco mais contundente. Haroldo não concorda, ela não pode interferir na diplomacia, mas ela é dona de um evento e está vendo que as delegações estão sendo exigidas de uma forma absurda. Como disse Haroldo ainda há pouco, está passando da conta, mas muito da conta. Diga aí, Letícia.
2: Boa tarde, Ed. Boa tarde, amigos da bancada e a todos que já estão aqui ligados no Na Cola da Seleção. Veja, eu acho que é uma situação muito complicada. Eu vejo como absurdo o que passa a situação do Irã, de ter que viajar recorrentemente em todas as vezes que for jogar e principalmente, né? Fica em completa desvantagem porque não vai ter um momento de descanso como as outras seleções, muito por causa desse conflito que está nesse momento acontecendo entre os Estados Unidos e o Irã. Então eu vejo essa desvantagem para a seleção iraniana e principalmente, né, a Copa do Mundo eu vejo como um momento de ser algo amistoso, né? Um futebol é um esporte muito popular, e a gente não tem isso nesse momento, é realmente muito decepcionante. Uhum. E eu vejo que há realmente essa questão que você falou, né, de dois pesos, uma medida. Com outras delegações, com outras seleções, ou até mesmo outras seleções, enfim, foram tomadas outras medidas. Com os Estados Unidos tem sido diferente, né? Como se a gente estivesse vendo uma amenização de toda essa situação feita pela FIFA, que é a entidade que promove esse grande evento. Mas é isso, eu acho um absurdo o que está havendo com esse tratamento com seleções, também com a arbitragem que ficou de fora por conta de uma decisão dos Estados Unidos e também essa situação dos imigrantes, né? E outros torcedores que correm o risco de querer ver a sua seleção e não poder porque tem o risco de ser deportado.
1: Se expor, né?
2: Exatamente.
1: Ok. Agora, João, essa história das 48 seleções, esse aumento incrível que aconteceu no maior evento esportivo do mundo, nós devemos ter grandes jogos, mas devemos ter muitos jogos ruins também, né, João?
3: Não, muito jogo ruim vai ter, com certeza. Tem muita seleção fraca aí que não... Assim, tem gente que acha que deveria estar, porque a Copa é do Mundo, é integrar povos e tal. Tem esse argumento. Mas eu acho que Copa do Mundo tem que ser as melhores seleções. Uhum. Quando você abre muito, deixa de ser uma coisa atrativa, né? Uhum. Quando você começa a liberar qualquer time para participar, o Curaçao participar de uma Copa do Mundo, eu acho... tem muita gente achando muito legal, porque é um povo que vai estar integrado à Copa, mas a Copa do Mundo é para melhores. Não é para só fazer integração, né? A gente tem que ver os melhores times, as melhores seleções. Eu não concordo muito com essa Copa desse tamanho, não. Para mim, a Copa devia ser como sempre foi, como as últimas edições foram, com aquela quantidade.
1: Uma competição de elite, né?
3: Competição de times de elite, né? Claro que vai ter um ou outro que
1: se
3: não...
1: Se classifica, né?
3: Mas assim, ele tá lá por mérito. Agora, hoje, para se classificar, não precisa nem ter tanto mérito para chegar na Copa do Mundo, né? Tem muita vaga para disputar uma competição como a Copa do Mundo.
1: É verdade, muito bem colocado. Agora são 5h47 na capital pernambucana. Estou vendo aqui uma notícia interessante. Vocês
3: sobre
1: sabem...
3: essa questão do Trump, só queria dizer o seguinte, eu acho que essa Copa é a Copa dos Estados Unidos, porque geralmente de 4 em 4 anos acontece a Copa do Mundo. Essa Copa é a Copa dos Estados Unidos, né? É ele que tá dando as cartas, ele que tá mandando e ele que tá fazendo tudo aí que... tomando decisões de, por exemplo, barrar uma seleção como o Irã, que vai participar. Tem sido a Copa dos Estados Unidos, não tem sido a Copa do Mundo.
1: Ok. Eu tava vendo aqui uma notícia, Haroldo, João Vitor e a nossa Letícia Carneiro. O seguinte, a grande maioria, não é a grande maioria, mas uma boa parcela da torcida italiana está decidida a torcer pela seleção brasileira. Como todo mundo sabe, a Itália não se classificou para a Copa do Mundo mais uma vez, o que é lamentável, né? Uma tradição como a Itália ficar tanto tempo fora de uma Copa do Mundo. Com essa ausência, os italianos escolheram outra seleção para apoiar durante o Mundial. E de acordo com a pesquisa feita pela empresa SWG, e divulgada na última segunda-feira pelo jornal Gazeta dello Sport, os torcedores da tetracampeã mundial apontaram o Brasil como a equipe favorita para torcer durante a competição. Até porque o treinador é italiano. Isso teve um peso, meu caro Haroldo Costa?
0: Imagino que muito. Um italiano comandando a maior seleção da história, que é a seleção brasileira, que ganhou 5 títulos mundiais. Tinha que torcer por ele, né? Então, Ancelotti leva o nome da Itália para essa Copa do Mundo, comandando uma das principais seleções do futebol. Então, é normal que os italianos se posicionem dessa forma, até porque, se fosse para olhar para a Europa ali, para quem eles iriam torcer, né? Espanhóis? Ingleses?

0: vamos torcer para os Estados Unidos, donos da casa, que a gente sabe que não vai muito longe. Vamos torcer para os mexicanos? Não, me parece muito normal torcer por um compatriota que está lá tentando fazer história, né? Comandar a seleção brasileira, conduzir a seleção brasileira para o seu sexto título mundial. O Ancelotti, que a gente sabe que tem uma história bela demais na Europa, né? No futebol europeu, mas é um italiano e ele vai representar a Itália nessa Copa do Mundo, viu, Edinaldo? Até porque os italianos não estão vivendo seus melhores dias. Aliás, a Itália precisa repensar muita coisa, né, em termos de preparação, de seleção, porque me parece algo assim muito, muito feio para a história da Itália não chegar na Copa do Mundo. Aumentou o número de seleções, 48, e eles ainda ficaram fora. Tá tudo errado por lá.
1: Agora, João, tem o peso do treinador ser italiano, mas a seleção brasileira, pelo menos em outras épocas, sempre foi uma seleção muito querida no futebol mundial, né? Independente de ter um treinador brasileiro ou italiano, o Brasil sempre teve nessa proximidade com outras nações, né?
2: E o Brasil também sempre teve ídolos lá na Itália, né? Se você buscar... Vamos citar só Falcão para dar um exemplo, né? Falcão é um cara com uma história lindíssima na Itália, o rei de Roma, e que tem uma história muito bonita também na seleção brasileira, né? Jogava muita bola, enfim... E você vai ligando uma coisa a outra, né? O Ancelotti amanhã faz aniversário, inclusive. E eu vi uma pergunta hoje, sinceramente, na coletiva. Perguntaram ao Ancelotti que presente ele queria. Não ao Ancelotti, perguntaram ao Ibanez. Amanhã é aniversário do Ancelotti, você sabe? Qual seria o melhor presente para ele? O Hexa ou o Neymar voltar a ficar à disposição?
1: Meu Deus.
2: Aí o rapaz, muito bem na coletiva, disse: é melhor você perguntar a ele. Pronto, já acabou logo. Cada perguntinha também, que é brincadeira.
1: Pelo amor de Deus, pelo amor de
2: Enfim,
1: Deus.
2: Mas a presença do Ancelotti lá no Brasil, na seleção brasileira, conta muito para isso, né?
1: Você, Letícia, acha que a presença do italiano é que está dando o ponto ideal para isso? Ou seja, está trazendo essa grande parcela da população italiana para torcer pelo Brasil? Ou o Brasil ainda continua sendo benquisto nas outras nações, como sempre foi?
3: Olha, eu vejo que é um pouco dos dois. O Brasil sempre foi uma seleção muito querida e admirada por torcedores apaixonados pelo futebol. Mas também é muito interessante, né, esse carinho que tem com o maior treinador do mundo treinando uma das maiores seleções do mundo, que tem mais títulos de Copa do Mundo. Então acho que isso conta muito para essa torcida para o Brasil, vinda da torcida italiana.
2: E tem muito dessa questão do treinador também, porque... Por exemplo, quando o Zico estava no Japão, eu quando via jogo do Japão, eu torcia pro Zico, né? Quando via Joel Santana, Parreira lá na África, torcíamos também, queríamos que ele ganhasse, que é um treinador nosso, né? Que tá lá, é alguém do Brasil. Filipão, eu torci muito pro Filipão em Portugal, quando ele descobriu o Cristiano Ronaldo ali na seleção, foi para aquela final da Eurocopa. Sempre tem isso, né?
3: A gente tende a torcer pelos nossos, né?
1: Deixa eu abrir aqui o intervalo para daqui a pouquinho a gente voltar e pegar aqui algumas opiniões dos nossos ouvintes no pitaco do Escrete de Ouro, no pitaco da seleção. Você pode analisar aí, na sua opinião, se você acha que essa investida de aumento de policiamento, de revistas mais aceleradas com todas as delegações que passam horas sendo revistadas, né? Essa pressão exercida pela polícia de imigração, o que é que você acha disso? E também o que é que você achou dos italianos escolherem a seleção brasileira como a seleção preferida para torcer na Copa do Mundo? Continue mandando suas mensagens. Muito obrigado a todos. A gente volta daqui a pouquinho, depois do intervalo, na cola da seleção pela Rádio Jornal. 5h53.
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2: Cinco e 56.
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2: Aqui pela Rádio Jornal apresentando Na Cola da Seleção. E o pitaco do torcedor sobre os assuntos que a gente está abordando aqui, ou sobre outro assunto que ele quer levantar, fique à vontade. Deixa eu começar aqui com esse ouvinte aqui, cadê ele? Vamos abrindo, pronto. É, ele não se identificou? Não se... Ah, não, é o Nielson Flávio, dando seu pitaco aqui. Ele aproveitou para dizer que não fica muito satisfeito com isso, porque o torcedor italiano é pé frio. Rapaz, se Ancelotti for pé frio ganhando tudo de Champions League, de campeonatos e várias ligas do mundo, só se ele ficou pé frio agora, né? Mas antes não, antes ele sempre foi um grande campeão. Vamos ver aqui outras chegando. Leonardo da Ilha de Janeiro. Você vai esperar o que dessa Copa do Mundo? Desorganizada e que um país e com um presidente de um país maluco. Leonardo da Ilha de Janeiro, um abraço para você, meu irmão. Deixa eu ver aqui quem mais.
6: É, desorganizada ainda não, né, Edinaldo? Não dá para dizer que está desorganizada, né? Esperar
2: porque
6: a competição
2: não
6: acontecer ainda,
2: né? Acho que ele quis lembrar esse momento agora da contundência das revistas, né? E que está repercutindo no mundo inteiro. Mas, na verdade, a gente só vai saber se está bem organizado ou não o transcorrer da Copa, você tem razão. Deixa eu ver aqui quem mais. Bom, boa noite, é Carlos Cordeiro. O mundo é político, por isso que essas coisas acontecem. A Copa do Mundo é um evento privado, mas sendo manipulado arbitrariamente, pelo Estado americano, é o que diz o professor Carlos Silva. Professor, um abraço, muito obrigado. Pitaco do torcedor continua, chegando mais mensagens para a gente acompanhar aqui na cola da seleção. Deixa eu ver o Jackson aqui, Jackson de Massaranduba. Os Estados Unidos estão fazendo a coisa corretamente, tem que ter vigilância para não aparecer gente com bombas. Ele já concorda com o trabalho de investigação que está sendo feito pelos Estados Unidos. Agora, esse aqui, deixa eu ver o que é que ele diz. Nunca confiei e o cara convoca errado. Casimiro, uma vergonha no meio de campo. Vamos levar um baile, podem esperar. Danilo, lateral, não sabe nem cruzar uma bola. Ibanez, pior ainda. Cortar o Wesley é fácil. Quero ver cortar Neymar. Ele vai jogar a Copa do Mundo. Aproveitou aqui o nosso amigo. Muito obrigado por ter enviado também a mensagem para o nosso Na Toca da Seleção.
7: Na cola, né?
2: Na cola da seleção. A toca é a toca da raposa.
7: Seria, né? O velho tatu, né?
2: Lembrei
7: tatu
2: da toca...
7: na seleção, né?
2: Não, lembrei da toca da raposa, né? Que é o centro de treinamento do Cruzeiro. Mas é verdade, na cola da seleção, viu, gente? Pode ser na toca da seleção. A gente tá buscando a toca da seleção agora. Deixa eu ver aqui o Iranildo.
6: Tô
2: tá
6: vendo a cara do João.
2: Hã?
6: Tô vendo a cara do João aí, você tocou o nome.
2: É verdade, é verdade. Olha só, o Iranildo tá dizendo aqui que não concorda com essa postura diplomática dos Estados Unidos. Isso pode atrapalhar a Copa, concordo plenamente, diz ele aqui. Mas vai com tudo, ainda torcer pela seleção, sem muita esperança, mas torcer pela seleção brasileira. Ok, vamos embora. Tem notícia?

0: Então vamos lá. Chegando notícias agora aqui na Rádio Jornal.
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0: Alô, Kevin Paes.
2: Olá, Edinaldo. A gente informou agora há pouco no giro que o metrô do Recife ainda estava sem funcionar, né? Sim. A linha sul. E a gente acabou de receber a informação que daqui a pouco, agora às 6 da tarde, a linha sul vai ser normalizada. A Companhia Brasileira de Trens Urbanos nos informou agora há pouco que a linha sul vai voltar a funcionar. E com isso, quem segue para Cajueiro Seco, para a Estação Shopping, para a Estação Aeroporto, que também dá caminho ali para Jardim Jordão, Jardim Piedade, vai ter o funcionamento do metrô normalmente agora para o fim da tarde desta terça-feira. Sim. Mais informações a gente traz ao longo da programação, Edinaldo.
0: Obrigado, Kevin. Um abraço. É um sofrimento, né? Esse povo que utiliza o nosso metrô. É impressionante. Bom, Haroldo, Letícia, João Vitor e ouvintes da Rádio Jornal, a gente está num finalzinho, mas eu queria lembrar a vocês, a gente já comentou inclusive isso aqui, já fizemos isso aqui em debates, essas modificações na Copa do Mundo, né? A história dos 5 segundos para cobrar o tiro de meta, como no caso anterior, quando o árbitro perceber que uma cobrança de tiro de meta está sendo propositalmente atrasada, ele deverá apitar e iniciar uma contagem regressiva visual de 5 segundos, usando os dedos da mão. Escanteio para o adversário pode acontecer. Dessa vez o castigo é maior. A punição pela cera vem em forma de escanteio, que é sempre um lance perigoso nos jogos. O jogador a ser substituído terá 10 segundos para sair do campo, após o quarto árbitro erguer a placa que indica a alteração. A exceção se aplica ao jogador lesionado, que claramente não tem condições de sair de campo. Outra orientação: 1 minuto fora do campo em caso de atendimento médico. Anteriormente, jogadores que saíam de campo para receber atendimento médico à beira do campo aguardavam apenas autorização do juiz para voltar. Agora não. Será necessário aguardar pelo menos 60 segundos para voltar ao campo, deixando o time com um a menos durante esse tempo. Vocês vão ver a pressa dos caras quando saírem com lesões. Os caras vão correr sem ter acontecido absolutamente nada. Além de medidas que pretendem aumentar o tempo de bola rolando nos gramados da Copa, o VAR também terá sua área de atuação ampliada, corrigindo erros dos juízes em marcações e cartões. O VAR também vai entrar nessas correções, gente. Então são muitas as informações, a gente está apenas mostrando algumas delas, com o objetivo de fazer o jogo mais dinâmico e de alguma forma diminuir a cera irritante do futebol. São boas medidas, Haroldo Costa?
3: Não, tem muita coisa boa aí. Agora tem muita responsabilidade para o árbitro também, né?
0: Também.
3: Agora eu acho que o futebol vai ter que se aproximar mais do basquete. Botar uma mesa lá para alguém que fica contando faltas, faltas coletivas, né? Assim no basquete, e orientando lá o árbitro, quinta falta, lance livre direto. Alguém vai ter que ficar dizendo para o árbitro lá, ó, demorou demais, demorou para repor, demorou para sair. O VAR pode fazer isso. Quem sabe, mas agora o árbitro tem muita coisa para acompanhar agora, vai dar muito mais trabalho para o árbitro aí.
0: Você observa o seguinte, na última Copa do Mundo as partidas tiveram em média 100 minutos, com os acréscimos, isso tudo por conta da cera dos jogadores, isso numa Copa do Mundo, imagina se a gente falar aqui dos campeonatos nacionais e regionais, porque com 100 minutos na Copa do Mundo, o que se aproveitava na verdade de bola rolando, apenas 42 minutos. Você tinha 100 minutos, mas com a bola correndo, só 42 minutos. Boas medidas, ô Letícia?
4: Boas medidas. Agora basta ver como vai funcionar na prática de fato, né? Porque, como bem lembrou o Haroldo, agora são muitas responsabilidades para o árbitro do jogo.
0: Boas medidas, João?
5: Boas. Boas, importantes e necessárias, né?
0: Ok. Bom, terminou o programa. Obrigado, Haroldo.
3: Valeu, até já. Tamo junto na nossa jornada já, Edinaldo.
0: Daqui a pouquinho, exatamente. Náutico vai correr atrás da bola daqui a pouco nos aflitos. Estaremos juntos. Letícia, um abraço, até a próxima.
4: Abraço, Edinaldo, até amanhã.
0: Obrigado, João. Você viaja quando, João?
5: Sexta-feira, Edinaldo.
0: Sexta-feira. Vai direto para os Estados Unidos ou tem
5: Brasília,
0: alguma parada?
5: Brasília, Orlando.
0: Coisa Brasilão. Boa, viaja direitinho.
5: É.
0: Valeu, um abraço. Na sequência, a oração da Ave Maria e depois o Bola Rolando. Depois do Bola Rolando vai ter a Voz do Brasil. E depois da Voz do Brasil... Não, a gente emenda hoje, né? O jogo é 7 da noite, perdão. O jogo é 7 da noite. A jornada começa às 18 horas, não teremos o Bola Rolando. 18 horas começa a grande jornada esportiva do Scratch. Obrigado a todos e até daqui a pouco.
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Esta é a hora do Angelus, a hora da Anunciação. A humanidade esquece por um momento a sua luta em glória. Deixa de lado os pensamentos pecaminosos, a perseguição desenfreada dos homens contra os próprios homens e contempla, na paz da natureza, uma sombra pálida do olhar de Maria. Nos templos, nas ruas e nos campos, as preces brotam espontâneas de todos os lábios. Esta é a hora do Ângelus, a hora da Anunciação. Nós vos suplicamos, Maria, que olheis por nós, vossos filhos ingratos. Dai-nos a graça do arrependimento e a vossa bênção materna. Porém, mais do que nós, Maria, outros necessitam do vosso apoio nesta hora. Os que morrem de necessidade, os que blasfemam, os que não creem. Iluminai-os, Virgem Santíssima. Vós que fizestes os homens semelhantes a Deus, porque foste mãe de Jesus, olhai para os que perderam a fé. Protegei-os. Deslumbrai-os como um relâmpago aos olhos de Paulo. Lembrai-vos deles nesta hora, Maria, e sede para todo sempre louvada e bendita. Ave Maria, cheia de graças, o Senhor é convosco. Bendita sois vós entre as mulheres, bendito é o fruto do vosso ventre, Jesus.

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0: Boa noite, Recife, 18h08.
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0: Vamos juntos a partir de agora com mais uma grande jornada esportiva. A você que estava ligado na cola da seleção com João Vitor Amorim, com Letícia Carneiro, Haroldo Costa e João Vitor Amorim. Prosseguimos falando de futebol, agora o nosso futebol, Série B do Campeonato Brasileiro de Futebol, 12ª rodada. Tem o Jimbu em campo!

pontos em 11 jogos, 6 vitórias, 1 empate, 4 derrotas, 16 gols marcados, 11 sofridos, um saldo de 5, aproveitamento de 57,6%, numa luta para sair ali da quinta colocação e alcançar a quarta e a terceira posição, ficando próximo ao G2. Timbu hoje no G6, após a derrota no clássico para o Esporte Clube do Recife na 11ª rodada. O foco é a reabilitação e do outro lado, outra camisa pesadíssima da região Nordeste, o tricolor do Pici, o Fortaleza.

0: Também vem querendo recuperação após a perda da Copa do Nordeste em 2 jogos para o Vitória, após derrota para o Atlético. É o Fortaleza que vem para esse clássico nordestino. Às 19 horas a bola vai rolar daqui a 49 minutinhos. Você terá a narração do maior gol do mundo, Haroldo Costa. Os comentários do Toque de Classe, Edinaldo Santos. As reportagens de Wallace Santos. E dele que chega com as primeiras informações direto dos aflitos. Vem aí o garoto de ouro do Scratch. Um abraço, ótima jornada pra você, Raldinei.
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0: Opa, o Raldinei Alves daqui a pouquinho, 18 horas e 11 minutos. Essa rodada, ela teve início na sexta-feira passada, com basicamente um jogo a cada dia. O Operário de Ponta Grossa derrotou o Juventude por 2-1. No sábado, vitória do Criciúma em cima do Londrina por 1-0. No domingo, tivemos a derrota do CRB em casa para o São Bernardo por 3-2 e 2 partidas ontem à noite. No Independência, o América Mineiro, mergulhado na lanterna, perdeu para o Atlético Goianiense por 2-1, enquanto que o Vila Nova derrotou a equipe do Botafogo de Ribeirão Preto por 1-0, assumindo temporariamente a liderança da Série B do Campeonato Brasileiro. Aliás, uma passada no G6 que está assim nesse instante. Antes do G6, vem aí o nosso querido Raldinei. Um grande abraço, ótima jornada para você, Raldinei.
2: Um grande abraço, meu amigo Marcelo Araújo, para você, para todo mundo que está nos acompanhando aqui na Rádio Jornal nessa noite de futebol. Um duelo entre duas grandes equipes nordestinas aqui no Estádio dos Aflitos. A gente já fala do gramado da Casa Alvirrubra. Daqui a menos de uma hora a bola vai rolar para Náutico e Fortaleza. Por enquanto, uma presença de público ainda muito tímida, como é natural nesses jogos que começam às 7 da noite, com a torcida chegando mais em cima da hora, muita gente largando do trabalho, muito trânsito também na região metropolitana do Recife. Então a tendência é que a torcida vá chegando mais perto do horário do jogo. O Náutico volta a entrar em campo hoje, 10 dias depois da derrota no Clássico dos Clássicos contra a equipe do Sport. Uma derrota muito sentida pela torcida alvirrubra, principalmente por ser contra um grande rival e, querendo ou não, além da questão da rivalidade, um confronto direto, né, entre duas equipes que estão brigando dentro da zona de classificação para a próxima fase da Série B, ou quem sabe o G2, a briga por uma vaga direta na Série A da temporada do ano que vem. O jogo de hoje para o Náutico é mais um confronto direto. O Náutico, que tem 11 jogos disputados até aqui, com 6 vitórias, 1 empate e 4 derrotas, joga para permanecer no G6. O Náutico está dentro dessa zona de classificação desde a 8ª rodada. O jogo de hoje é pela 12ª rodada. Desde a 8ª rodada, o Náutico tem terminado as rodadas dentro do grupo dos 4 primeiros colocados e busca uma vitória justamente para continuar com essa marca na disputa da Série B. O Timbu não conta hoje com o atacante Vitor Andrade, está suspenso, tomou o 3º cartão amarelo na partida diante do Sport, era o titular absoluto na posição e vai ser substituído por Júnior Todinho, que tem chamado a atenção positivamente da torcida por uma melhora de desempenho, de rendimento nas últimas rodadas. Por outro lado, o Náutico tem um retorno do volante Wenderson, depois de cumprir suspensão contra o Sport. Volta a ficar à disposição dos técnicos Hélio e Guilherme dos Anjos. E o Timbu tem também

0: Esse não vai ser titular, mas o Náutico vai ter também no banco de reservas o Juninho. Juninho se recuperou de uma lesão no joelho, volta a ser relacionado. Luiz Paulo voltou também a treinar junto com o restante do grupo. A gente vinha informando isso na semana passada, mas por uma decisão da comissão técnica ainda não voltou a ser relacionado. É esse então o panorama do Náutico para enfrentar o Fortaleza aqui no Estádio dos Aflitos. O Náutico está escalado, está definido pelos técnicos Hélio e Guilherme dos Anjos.
1: Opa, vamos então com o Timbu, que está pronto para o jogo, às 18 horas e 16 minutos, Raldinei.
0: Clube Náutico Capibaribe, de Hélio e Guilherme dos Anjos, escalado com o goleiro Muriel, capitão, camisa de número 1 no gol. A defesa é formada pelo lateral direito Reginaldo, que veste a 93. A dupla de zaga tem Betão com a camisa 3 e Matheus Silva com a camisa de número 25. O lateral esquerdo, Igor Fernandes, veste a camisa de número 23. No meio de campo, aí é importante dizer que o Leonai vai ser titular hoje com a camisa 19, substituindo Luiz Felipe, que vinha sendo titular, mas por conta de um episódio de agressão a um companheiro de equipe no CT Wilson Campos, foi suspenso pelos próprios treinadores do Náutico por 3 dias e não foi relacionado para a partida de hoje. Então, Leonai é o volante titular com a camisa 19, o outro volante é o Enderson com a camisa de número 8. Meio-campista Dodô com a 10. E no ataque, Júnior Todinho tem a camisa 29, Vinícius tem a camisa de número 7 e Derek veste a 72. Repassando a equipe do Náutico, de Hélio e Guilherme dos Anjos, Muriel 1, Reginaldo 93, Betão 3, Matheus Silva 25, Igor Fernandes 23, Leonardo 19, Wenderson 8, Dodô 10, Júnior Todinho 29, Vinícius 7 e Derek camisa 72. Daqui a pouco a gente volta, tem palpites da torcida, tem também mais informações sobre o Timbu, tudo diretamente daqui do campo de jogo. Bom trabalho para você, Marcelo Araújo.
1: Valeu, valeu, meu querido Raldinei, um ótimo trabalho para você também. São 18 horas e 17 minutos e o outro lado da história, o tricolor do PSI, o Fortaleza, chegando com o repórter que corre com a notícia.
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1: Um abraço, ótima jornada para você, o Alex.
3: Abraço, Marcelo, boa jornada para toda a equipe. A equipe do Fortaleza, nesse momento, ela é a sétima colocada com 18 pontos conquistados. Isso significa dizer que, diante dos últimos resultados, está fora da zona de classificação. O Fortaleza precisa voltar a vencer para ficar entre os 6 melhores colocados. E está colocando como prioridade esse jogo contra o Náutico. O Leão do PSI, que vem de um vice-campeonato da Copa do Nordeste, né? Perdeu para o Vitória no último sábado em Salvador e agora foca as atenções para a segunda divisão do futebol brasileiro. A escalação do time que o técnico Thiago Carpini confirmou, inclusive, vem com modificações. O que é que acontece? Ele precisou poupar alguns atletas decorrente justamente dessa sequência de partidas em cima de partidas. Então, para evitar um desgaste maior, acabou realizando algumas modificações. O time que vem de 3 derrotas seguidas, 2 pela Copa do Nordeste e 1 pela Série B. O Carpini, que tem os retornos de Rodrigo e Ronald, estavam suspensos contra o Vitória e estão à disposição para o jogo de hoje. E Pierre continua suspenso, cumprindo aí ainda um jogo imposto pelo STJ. Então vamos confirmar, Marcelo Araújo, a escalação da equipe do Fortaleza.
1: Olha, o Timbu está pronto para o jogo, a bola rola daqui a 41 minutinhos nos aflitos do Eladio de Barros Carvalho, templo sagrado do torcedor Timbu, Wallace.
3: A torcida que se faz presente, já dá para perceber pelo menos aqui 8, 9, 10 torcedores do Fortaleza, mas acreditamos que o número maior deve aparecer por aqui mais tarde para prestigiar esse clássico do Nordeste, né? Mas os comandados do técnico Thiago Carpini, ele que vem no esquema 3-5-2, vem com 1, João Ricardo, camisa número 1 para João Ricardo, 2 para Brits, camisa número 2, Luan Freitas, camisa número 4, 4 para Luan Freitas e 3 para Lucas Gasal. Lucas Gasal, camisa número 3. 1, João Ricardo. 2, Brits. 4, Luan Freitas e 3, Lucas Gasal. Os 5 homens no meio de campo. 75, Rodriguinho. Rodriguinho, camisa de

0: número 75, 29 para Rodrigo. Rodrigo, camisa de número 29, 88, Lucas Sacha. Lucas Sacha, camisa número 88. Luiz Fernando, camisa 32. 32 para Luiz Fernando. E 13 para Mucuri. Mucuri, camisa número 13. O ataque da equipe do Fortaleza, 9 para Militello, Militello camisa número 9 e 11 para Vitinho, Vitinho camisa de número 11. Confirmando de cima a baixo a escalação do Fortaleza, 1, John Ricardo, 2, Brits, 4, Luan Freitas, 3, Lucas Gasal, 75, Rodriguinho, 29, Rodrigo, 88, Lucas Sacha, 32, Luiz Fernando e 13, Mucuri, 9 para Militello e 11 para Vitinho. Eis a escalação da equipe do Fortaleza, devidamente enumerada, Marcelo Araújo, valeu, aquele que todo mundo gosta.
1: Opa, grande abraço, uma ótima jornada pra você, o Alex. Daqui a pouquinho tem Edinaldo Santos, daqui a pouquinho tem Haroldo Costa, vamos a um rápido intervalo. É a pré-jornada do Escrete de Ouro para Náutico e Fortaleza, 12ª rodada da Série B, 18h21.
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1: Agora 18h23.
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1: Os trabalhos técnicos de Eduardo Silva e também Elivelto Henrique no Estádio dos Aflitos, Eudes Soares e Everton do Carmo, a equipe de Jair Ventura, Fabiano Lopes e Josenberg Oliveira. 18h24, antes de escutar o nosso querido Edinaldo Santos, vamos dar uma passada, fiquei devendo aqui uma passada no G6, que é atualizado da seguinte forma, vou passar o G6 e o número de partidas, tá? Porque quatro jogaram 12 partidas e dois jogaram 11, justamente os pernambucanos, Sport e Náutico. O Vila Nova, com 12 jogos, assumiu a liderança, 25 pontos. O São Bernardo é segundo, em 12 jogos, 24 pontos. Ambos venceram. O Vila Nova derrotou ontem o Botafogo de Ribeirão Preto e o São Bernardo venceu o CRB no Rei Pelé.

0: O Sport em terceiro lugar com 22 pontos, tem 11 jogos, recebe o Atlético amanhã, 9 da noite, na Ilha do Retiro. Quarto lugar é o Criciúma, com 20 pontos. O Criciúma também venceu, derrotou o Londrina no sábado por 1-0. O quinto lugar é o Náutico, 19 pontos e um jogo a menos. Sexto lugar, o Operário, que já jogou na rodada, tem 19 pontos conquistados. O Operário também venceu, derrotou o Juventude por 2-1. Somente para você ter uma ideia, as equipes do G6 nessa rodada, até agora, as quatro venceram, né? A exceção de Náutico, que joga daqui a pouquinho, e do Sport, que joga amanhã. Mas tudo isso, a partir de agora, é assunto para o Toque de Classe do Scratch.
1: Edinaldo Santos.
0: E tudo que envolve esse jogão. Grande abraço, ótima jornada para você, Edinaldo.
2: Alô, Marcelo Araújo. Grande abraço para você, grande abraço a todos os companheiros, essa grande jornada esportiva. É muito bom a gente voltar, porque nas voltas que a bola dá, a gente sempre se reencontra. E é um prazer reencontrar essa plateia incrível, ouvinte do Scratch de Ouro. Um grande abraço a todos, a gente vai acompanhar esse jogo do Náutico no Estádio dos Aflitos. O Náutico que está correndo atrás da bola nessa terça-feira, nesse jogo, contra a equipe do Fortaleza, e é, como a gente vem falando ao longo da semana, um confronto direto, minha gente, por essa 12ª rodada da Série B do Campeonato Brasileiro. Até porque as duas equipes estão chegando aí para o embate após derrotas, né? Buscando retomar o caminho das vitórias para não se distanciar tanto do pelotão de frente. Então, todo cuidado é pouco nesse caso, principalmente para a equipe do Clube Náutico Capibaribe. O Náutico vai tentar quebrar esse tabu que todo mundo está falando aí de 14 anos sem vencer a equipe do Fortaleza. Isso vem desde 2012. Mas a preocupação realmente é jogar bem, é vencer o jogo. E se puder quebrar esse tabu, e tem que quebrar mesmo, melhor ainda, juntar o útil ao agradável. Agora, eu estou sempre lembrando aqui nos nossos comentários dos próximos 4 jogos que o Náutico vai ter somente nesse mês de junho. É uma maratona, porque o Náutico vai enfrentar hoje o time do Fortaleza, depois o Náutico pega o Novo Horizontino fora de casa, pega o Vila Nova em casa e o Goiás fora de casa. Tudo isso nesse mês de junho, né? Nesse mês de junho. E o Náutico vai entrar naquela fase em que vai jogar com os pesos pesados da Série B, aquela turma que está no topo da tabela. Isso é muito importante. Inclusive, dos próximos 4 adversários do Náutico, 2 deles são G6. O caso do Fortaleza, que é o 6º colocado até agora. O Vila Nova é o líder até agora. E fora disso, fora do G6, estão Goiás, que é o 8º, e o Novo Horizontino, que é o 9º colocado. É bom lembrar também que do atual G6, minha gente, da Série B, o Náutico já enfrentou Sport e São Bernardo, terminou perdendo esses 2 jogos. Exatamente, contra o Sport e São Bernardo. O time perdeu os 2 jogos e busca, nessa sequência agora, que tem pela frente, melhorar consideravelmente os números contra essas equipes que ocupam a parte de cima da tabela. É uma vitória importante, imprescindível para o Clube Náutico Capibaribe na noite de hoje no Estádio dos Aflitos. E para se manter nesse grupo dos 6 melhores, portanto, o clube pernambucano precisará, sim, de um bom desempenho nessa sequência que começa hoje contra a equipe do Fortaleza. Está jogando em casa com o apoio da sua torcida, espero que compareça um bom número de torcedores para prestigiar a sequência de jogos do Clube Náutico Capibaribe. O Náutico, todo mundo sabe, não poderá contar com alguns jogadores, a gente já falava isso hoje à tarde aqui no comentário da Rádio Jornal, mas é bom lembrar, né, que o Luiz Felipe não joga. Houve um episódio lamentável envolvendo o Luiz Felipe no treino, logo após o treino do último sábado, terminou agredindo o meia Felipe Ridael, e isso é lamentável que tenha acontecido. Ele tomou 3 dias de suspensão, mas já quem fale que provavelmente ele não volta para ficar no Clube Náutico Capibaribe. Lamentável. Ele que inclusive estava jogando bem, estava segurando a titularidade no meio de campo da equipe do Clube Náutico Capibaribe, mas fez essa bobagem. E isso revoltou a comissão técnica do Clube Náutico Capibaribe. O Paulo Sérgio, a gente já sabia, não iria para o jogo, não viria para esse jogo. Paulo Sérgio mais uma vez sentiu a lesão. É incrível, né? Como o principal artilheiro do Clube Náutico Capibaribe, ele tem nessa temporada 9 gols, ele não está jogando exatamente por essa sequência de lesões. Está sendo difícil contar com o Paulo Sérgio, né? Joga uma partida, passa 3-4 fora. Tem sido assim ao longo desta temporada. Isso é ruim para o setor ofensivo da equipe do Clube Náutico Capibaribe. Não vai contar também com o Vitinho, poderia ser uma possibilidade para jogar na partida de hoje, pelo menos para formar no banco de reservas. Ele está de malas prontas para deixar o Estádio dos Aflitos. E um grande salto, na minha opinião, é o Vitor Andrade, suspenso também pelo cartão amarelo. Agora, sem dúvidas, a boa notícia é o volante Wenderson. Esse cara, minha gente, é peça-chave da equipe titular, da equipe do Clube Náutico Capibaribe. Há muito tempo que eu venho dizendo que esse rapaz ganhou muita consistência no meio de campo da equipe do Náutico. Ele não começou bem, mas nessa temporada, todos os jogos ele sai bem e normalmente é responsável por grandes jogadas, seja para roubar a bola, seja para desarmar o adversário, ou seja para surgir como homem surpresa nas proximidades da área, que ele também bate muito bem na bola e andou fazendo gols. Tem outra informação que o Juninho já está recuperado, não sei se ele vai estar no banco de reservas daqui a pouco.
1: Está no banco, Edinaldo.
2: Está no banco, né? Pronto, isso. Eu ia dizer exatamente isso, e o Haldner poderia nos passar isso, ele acabou de passar. O Juninho está no banco de reservas, depois de passar um período aí lesionado, muito embora eu acho que o Juninho já está em tempo de desabrochar, ele até agora, na minha opinião, não fez um bom jogo, e é um cara muito bem falado pelo técnico Hélio dos Anjos, mas até agora a gente não viu essas potencialidades dele. E do outro lado, minha gente, o Náutico vai enfrentar o Fortaleza, que é sétimo lugar com 18 pontos somados na competição. Está tentando, inclusive, recolher aí os cacos, né? Os cacos após o vice-campeonato na Copa do Nordeste, quando perdeu para o Vitória. Fortaleza agora está focando 100% das suas atenções nessa Série B. Eu estava ouvindo uma entrevista, até falei isso hoje à tarde, do técnico Thiago Carpini. Ele considerando que realmente admite o desgaste do time após essa final da Copa do Nordeste, mas ele está acreditando que mesmo com as mudanças que vai promover para esse jogo, e está promovendo sim, vocês já ouviram ainda a escalação, ele acredita que o time vai chegar forte para essa partida. Vamos aguardar que o Náutico tire proveito, né, desses jogadores que ficaram de fora. O time do Fortaleza não só perdeu a Copa do Nordeste, como perdeu também... entre esses dois jogos contra o Vitória, perdeu também para o Atlético. O jogo foi realizado lá em Minas Gerais e o time do Atlético terminou ganhando pelo placar de 1-0 lá em São João del Rei. Acredito que o Náutico possa esboçar uma boa reação, possa voltar a jogar bem e fazer um grande resultado nesta noite no estádio Dois Aflitos, meu caro Marcelo Araújo.
0: Valeu, um abraço, Marcelo. Ótima jornada para você, Edinaldo. Oi, fala, Haldinei.
3: Tô aqui com o torcedor. 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Tudo bem, irmão? Boa noite. Você veio de onde e como é seu nome?
4: Eu vim de Candeias, Gemerson.
3: Vem sempre pros jogos do Náutico?
4: Praticamente todos os jogos do Náutico eu estou aqui.
3: Me diga uma coisa, tá confiante, tá com o pé atrás depois da derrota no Clássico? Qual o sentimento do torcedor pra fase que o Náutico tá vivendo?
4: O Náutico é um dos melhores times da Série B. O problema todo do Náutico é sempre que acontece estar bem... Acontece problemas externos, extra-campo. Isso que atrapalha o ambiente. Aí pode ocorrer uma decadência inimaginável. Mas dentro de campo, o Náutico tem uma das melhores equipes, o maior conjunto que eu já vi jogar desde a Série C.
3: 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Então eu quero ouvir de você, que é torcedor. Se eu tivesse com a Bet da Sorte aberta aqui, tivesse que fazer um palpite para o jogo de hoje, qual seria o palpite vencedor?
4: 2-1 Náutico. 2-1 Náutico. Apertado, mas 2-1 Náutico.
3: Com emoção, mas vencendo, né?
4: Exatamente.
3: Se tivesse que apostar também em quem fariam os gols?
4: Eu acho que Dodô vai calar a boca de muita gente, depois daquela polêmica que ele teve, vai fazer um gol. E sempre Vinícius faz gol no Náutico. Então, Vinícius e Dodô, acho que sim.
3: Muito obrigado. Quer mandar abraço para alguém?
4: Não, um abraço para minha família que está em casa, é preocupada, mas pode dizer que está tranquilo, que eu estou aqui e vendo com a minha felicidade estar junto com o Náutico.
3: Bom jogo, meu amigo. Muito obrigado. Aproveite. 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Quem vai vencer? Qual o placar do jogo? Quem vai fazer os gols? Tem várias formas de apostar e de fazer dinheiro nesse jogo de hoje. E daqui a pouco eu volto com mais palpites da torcida, Marcelo Araújo.
0: Tá certo, valeu, Haldinei. O Haroldo vem aí, mas eu queria voltar no Edinaldo, só um destaque. Edinaldo, você sabe que a excelência, sua excelência é o torcedor, né?
2: Pois não,
0: O quanto o desportista pernambucano, o torcedor do Náutico, do Esporte de Santa Cruz, eles acompanham. E esse torcedor aí entrevistado pelo Haldinei, ele me deixou um ponto assim pra gente para esclarecer, que é o seguinte: ele fala dos bastidores. Ele citou o Náutico como um dos melhores times da Série B, né? E já aconteceu em ocasiões.

0: ocasiões anteriores, mas às vezes o extracampo, os bastidores acabam atrapalhando. Esse caso específico do Luiz Felipe, do Redaelli, é o suficiente para tirar a calma ao Virrubra ou é fato superado, Edinaldo?
1: Eu espero que seja um fato já superado, mas eu vi de alguns alvirrubros, amigos meus, que ele provavelmente não ficará. As pessoas acham que ele não vai voltar, porque a coisa foi muito grave, né? A coisa foi desrespeitosa, não tinha necessidade daquilo, logo após um treino, um colega de trabalho. Então não dá para encarar esse tipo de coisa, isso é, na minha opinião, inadmissível. Aconteceu, é um problema extra-campo, resta a comissão técnica e a diretoria do Náutico trabalharem bem esse momento, para que isso não ocorra mais, principalmente nesse episódio, no momento tão importante da competição. Mas isso tem influência sim, viu, Marcelo, na minha opinião.
0: Ok, então obrigado, Edinaldo. 18 horas e 35 minutos, vamos para a cabine central do estádio Eládio de Barros Carvalho, o tradicional estádio dos aflitos. Colhei as opiniões dele também, como é que vê esse jogo, pré-jogo do maior gol do mundo.
2: Ô Marcelo.
0: Opa.
2: Marcelo.
0: Oi, Haldane.
2: Desculpa, sei que você tá chamando Haroldo, é que eu encontrei uma família, todo mundo família aqui, né? Super animada aqui. Como é o nome da senhora? Boa noite.
3: Boa noite, eu me chamo Nalva.
2: Nalva, a gente tá fazendo uma ação da Bet da Sorte e eu quero saber o seu palpite como torcedora. Se você tivesse que apostar num placar pro jogo de hoje, seria qual?
3: Eu apostaria 1-0.
2: 1-0zinho chorado?
3: Chorado.
2: O senhor é o quê? Esposo dela?
4: Esposo dela, sim. É 2-0.
2: 2-0. Vocês vieram de onde?
4: É?
2: Vocês vieram de onde?
4: De Olinda.
2: De Olinda. Sempre estão aqui no jogo de Náutico?
4: Todo jogo a gente tá com ela.
2: 2-0. Gols de quem? Quem quer falar os gols?
3: Rapaz... Eu vou apostar em Vinícius.
4: Não. Dodô.
2: Pronto. Um de Vinícius, um de Dodô. Muito obrigado. Bom jogo pra vocês. Aproveitem. 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Agora sim, com você, Marcelo Araújo. Desculpas mais uma vez.
0: Não, tranquilo.
2: E vai que é tua.
0: Meu amigo, você trouxe uma família unida aí, até nos gols, né? No placar não ajustou muito, depois ajustaram com os gols e a família, tomara que volte pra casa feliz, meu querido Haldner. 18 horas e 37 minutos, vem aí o maior gol do mundo. Haroldo Costa. E sua perspectiva também. Um grande abraço, ótima jornada, Haroldo.
5: Muito obrigado, Marcelo. Boa noite pra você, pra Edinaldo, Haldner, Wallace. E você que acompanha aqui a Rádio Jornal, esperamos um grande jogo, né? Entre Náutico e Fortaleza, um grande clássico do Nordeste brasileiro. O Náutico está em casa, aqui tem um jeito de jogar. O Hélio dos Anjos realmente pede e exige essa intensidade do time do Náutico. O Fortaleza a gente já viu várias vezes, aliás, temos visto, né, o Fortaleza em recentes apresentações, porque decidiu recentemente a Copa do Nordeste e a gente teve a oportunidade de contar essas histórias através da TV Jornal. Você acompanhou no YouTube da TV Jornal o time do Fortaleza. Então conhecemos o Fortaleza e o jeito dele jogar. Então é um time competitivo. É verdade que não conseguiu superar o Vitória nas finais da Copa do Nordeste, mas mostrou competitividade, inclusive recentemente o time do Fortaleza conseguiu um grande feito, que foi eliminar o Sport dentro da Ilha do Retiro na Copa do Nordeste. Ele perdeu o primeiro jogo lá em Fortaleza e ganhou o jogo da volta por 2-0, fazendo uma boa atuação. Foi um time, inclusive, muito frio dentro da Ilha do Retiro, lotada. Então é um time que vai brigar, eu acho que o Fortaleza vai brigar no G6, começou mal, tomou aquela pancada do Botafogo de Ribeirão Preto, foi goleado pelo Botafogo de Ribeirão Preto e agora todo mundo viu o que aconteceu. O Botafogo de Ribeirão Preto está brigando para não cair, o Fortaleza ainda briga para subir. Hoje não está no G6, mas vai brigar pelo G6, que é a Série B do Campeonato Brasileiro agora com essa novidade. O terceiro, quarto e quinto colocados vão jogar os playoffs. Então... eu acho que tem tudo para ser um grande jogo. Aqui nos aflitos, o tempo está firme nesse momento e a bola rola daqui a pouquinho. A gente vai contar a história desse jogo aqui na Rádio Jornal daqui a 20 minutos, Náutico e Fortaleza. Esse horário de 7 da noite é esquisito demais, né? Nas grandes cidades, nas grandes capitais, com o trânsito cada vez pior. Se não tivesse jogo aqui, o trânsito estaria ruim. Imagina com a partida de futebol aqui nos arredores dos aflitos. Aqui, por volta das 4 da tarde, a partir das 4 horas, o trânsito fica muito ruim. A gente está chamando aqui do horário de pico, onde o trânsito nessas avenidas aqui, nos arredores deste bairro, Aflitos, Espinheiro, fica muito complicado. O deslocamento aqui é muito ruim. Então, a gente sabe que tem torcedor que só consegue chegar na hora do jogo, na hora que a bola rola.

0: bola que a torcida consegue chegar aqui nos Aflitos. Essa é a verdade. Esse horário das 7 da noite, em ponto, jogo 7 horas da noite, aí aperta para quem está vindo para cá. Até mesmo quem está vindo de ônibus, quem está vindo de Uber, quem está vindo de táxi, quem está vindo no seu carro, pega trânsito pesado demais aqui nessa região. Então, o horário das 8 da noite talvez fosse um mais ideal para esse jogo aqui nos Aflitos, mas isso é outro problema, né, Marcelo? Isso aí é outra... É outra situação. Aliás, eu vi recentemente a CBF dizendo que quer diminuir, né, o número de jogos no período noturno, quer fazer mais jogos agora no período da tarde. Mas no meio de semana não vai ter jogo à tarde, né? Os jogos vão ser sempre nesse horário, 7, 7 e meia. Mas nas grandes cidades, num trânsito tão complicado... Aí o público está pequeno aqui nos Aflitos para o tamanho do jogo. O público é pequeno para o tamanho do jogo. Por quê? Porque está todo mundo ainda engarrafado, tentando chegar aqui nos Aflitos. Vem na lentidão do trânsito. Mas o jogo vai começar já já. Não tem nem o que pensar. Daqui a 20 minutos tem Náutico e Fortaleza aqui nos Aflitos. E a gente vai contar a história desse jogo aqui na Rádio Jornal. Um abraço, Marcelo. Bom trabalho para você.
1: Um abraço. Ótimo trabalho, Haroldo Costa. O maior gol do mundo que narra daqui a 19 minutinhos as emoções de Náutico e Fortaleza. Esse grande clássico nordestino válido pela 12ª rodada da Série B. Vamos ao intervalo. É muito rápido. Tem mais informações daqui a pouquinho. 18h41.
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1: Agora 18h44.
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1: Daqui a 16 minutinhos, a bola vai rolar para Náutico e Fortaleza, estádio dos Aflitos, 12ª rodada.

0: Rodada da Série B, Haroldo Costa, Edinaldo Santos, Raldinei Alves, o Alex Santos, e trazendo informações pra gente direto dos aflitos, Raldinei Alves acompanha o dia a dia do Timbu. E aí, Raldinei?
1: Atenção, Marcelo, torcida alvirrubra, pra lista que é grande dos pendurados, viu? Tem uma turma aqui, que se tomar cartão amarelo hoje, não joga a partida diante do Novo Horizontino. Vamos lá. O zagueiro Matheus Silva, os laterais Yuri Silva e Igor Fernandes, o Derek, atacante, e os treinadores Hélio e Guilherme estão pendurados. Se algum dos dois treinadores tomar cartão amarelo, não fica na beira do gramado contra o Novo Horizontino. O bom é que tem dois, né? Se um for suspenso, tem o outro.
0: É, só não podem os dois tomar o cartão no mesmo dia, por exemplo, hoje, imaginem.
1: Aí não, né? Os dois suspensos... Aí pois acabou o privilégio.
0: Exatamente, Raulney. O outro lado da história, o Alex Santos também conta pra gente alguma coisa aí do Fortaleza, o tricolor do PC. Será que o clima já melhorou um pouquinho após as duas derrotas pro Vitória, hein, Wallace?
2: Tá muito recente, né, Marcelo? Aconteceu agora há pouco, praticamente anteontem, podemos assim falar. Foi no último sábado uma derrota que acabou fazendo com que a equipe do Fortaleza ficasse mais uma vez com o vice-campeonato da Copa do Nordeste. Agora, o que chama atenção, você falou aí de duas derrotas, né, para a equipe do Vitória, só que eles perderam também para o Atlético. Então, se a gente contabilizar, são três derrotas seguidas que a equipe do Leão do Pici está passando. Então, você imagina a pressão, né, que o Thiago Carpini vem para cá, para Recife. Inclusive, conversando com alguns amigos lá de Fortaleza, eles informaram que, pelo menos nesse primeiro instante, não tem risco de demissão, absolutamente, mas que existiu realmente uma pressão para cima do Carpini, existiu por conta dessa perda da Copa do Nordeste e principalmente por essa sequência. Ah, mas só perdeu o último jogo para a equipe do Atlético pela Série B. Mas se a gente for, como eu disse, contabilizar, são três derrotas seguidas. Isso acaba incomodando com toda certeza. E aquilo que o Edinaldo observou no comentário dele, o Carpini acabou poupando alguns atletas decorrente do desgaste físico, né? Ele que estava preocupado bastante com essa carga em cima de jogos, excesso de carga, né? Esse termo que agora estão utilizando quando fala do futebol. Então, acredito muito no jogo interessante. Tem esse tabu, né, que o Edinaldo acabou trazendo pra gente, 14 anos aqui, que a equipe do Náutico não vence o Fortaleza, mas aí é uma outra história. Inclusive, essa é a noite perfeita, viu, Marcelo? Pra que esse tabu caia por água abaixo.
0: Pois é, deixa eu abraçar aqui o nosso querido Emanuel Messias Gomes, tá sempre ligadinho, tá em poção. Ele diz, daqui a pouco tem nosso alvirrubro em campo, um abraço. Andrade de Rio Doce, boa noite, amigos. Torcendo muito pelo meu Náutico contra o Fortaleza. Tem que ganhar, nem que seja de 1-0, gol de quadril aos 50 do segundo tempo. Excelente jornada a todos. Valeu, um abraço, Andrade. Meu querido Edinaldo Santos, Náutico e Fortaleza, duas camisas pesadas do nosso futebol, de muita tradição. E nós estamos ali, né? Vizinhos do Fortaleza e do Ceará. Nós vimos a ascensão desses dois clubes nos últimos anos, mas hoje o Fortaleza não vive uma situação muito boa, inclusive. Tá em crise, no momento é difícil, assim como o Ceará também. Como é que você vê essas duas equipes ali emparelhadas com a gente na Série B? Será que Fortaleza, o quanto ele vai lutar hoje para se recuperar justamente contra o Náutico, Edinaldo?
3: Olha, Marcelo, a gente tem que reconhecer que Fortaleza e Ceará passaram à frente dos nossos clubes em muitos detalhes, principalmente na organização administrativa. Foi o grande passo que eles deram para poder crescer. Primeiro, eles trabalharam gastando menos e produzindo mais. E entrou em crise nesse ano, aliás, da temporada passada para cá, o que pode acontecer com qualquer equipe do futebol. A não ser que o destino administrativo, que parecia ser absolutamente exitoso e permanente, tenha sofrido algum problema e eles tenham se perdido no conceito financeiro, que tem uma influência muito grande na formação dessas equipes. Mas eles saíram na frente, se modernizaram acima do que nós temos aqui no futebol pernambucano. O futebol pernambucano se debilitou durante muitos anos e ficou nessa situação aí caótica, né? Sempre sendo eliminado, principalmente nas competições regionais e nas competições nacionais. Estamos tentando recuperar alguma coisa, mas se não melhorar, vai ficar muito difícil. Eles estão atravessando uma fase ruim, mas financeiramente tem mais condição do que a gente. Tem times, eu acho que melhores ou pelo menos idênticos aos nossos nesse momento. Mas se você pegar a performance do Ceará e do Fortaleza, 2, 3 anos atrás, foram performances extraordinárias, competições nacionais, internacionais, estavam bem no Campeonato

0: brasileiro, da Série A, estavam bem nas competições sul-americanas que participaram. Então eles cresceram muito. Agora estão em queda e esse é o grande momento de se tirar proveito de um jogo como esse, né? O time em crise, perdeu a Copa do Nordeste, perdeu para o Atlético, vem 3 derrotas consecutivas. É hora do Náutico se impor, é hora do Náutico mostrar a sua força com um time organizado, disciplinado, produtivo, para dar um bom resultado em cima do time do Ceará.
1: Tá certo, Edinaldo. Daqui a pouquinho, Haroldo Costa assume aqui com a gente no WhatsApp da Rádio Jornal. O Everaldo diz que é Náutico 2-0. Ele é taxista em Guarulhos, São Paulo. Vamos, Náutico. Forte abraço. O Raldinei Alves, faltando 10 minutos para a bola rolar. Mais um destaque do Timbu, Raldinei.
2: Olha, por enquanto, a presença de público ainda é tímida por tudo aquilo que a gente falou durante esse pré-jogo. E até uma curiosidade, Marcelo. Jogadores já foram para os vestiários depois do aquecimento. Os públicos do Náutico, o ranking de públicos do Náutico aqui no Estádio dos Aflitos. O melhor público foi no jogo contra o Cuiabá, na rodada 10, em que 11.703 torcedores estiveram aqui. E o pior público foi na rodada 3, a vitória do Náutico contra a Ponte Preta por 1-0, 5.724 torcedores. Até aqui, o Náutico fez 5 jogos dentro dos Aflitos na Série B. Vamos ver em que posição fica o jogo de hoje, né? Se a torcida está muito ou pouco impactada com o horário e também com o fato do Náutico vir de uma derrota contra o Sport na Série B.
1: Tá certo, Raldinei, 18 horas e 51 minutos, com a gente também o Wagner Oliveira, do Projeto Rádio Comunicação em Garanhuns. Ótima jornada, amigos, valeu, um abraço para você. Um destaque também da equipe do Fortaleza com o Alex Santos. Fala, Alex.
3: Marcelo, multiplique por 3 aquele número de torcedores que eu falei no início da nossa jornada esportiva. A torcida do Fortaleza está chegando, inclusive tem informação que nós tivemos agora há pouco, que o ônibus também deve estar tentando chegar aqui ao Eladio de Barros Carvalho, só que o trânsito pelo horário não está colaborando muito não, viu? Agora, eu confesso que estou curioso só para ver se aquelas torcidas da equipe do Fortaleza vão estar presentes aqui, aquelas que não se relacionam entre si, né? Porque aqui, pelo espaço que foi destinado à torcida do Fortaleza, não vai dar para dividir as torcidas não, viu? Então a torcida que a gente tem é que essas torcidas não venham hoje aqui para o Estádio dos Aflitos.
1: Tá certo, valeu, Alex, 18 horas e 52 minutos e a partir de agora assumindo o comando da grande jornada esportiva, grande clássico do Nordeste, 12ª rodada da Série B, Náutico e Fortaleza. Vale muito para o Timbu, vale muito para o tricolor do PC. Vem aí o maior gol do mundo.
4: Haroldo Costa.
1: Um abraço.
5: Muito obrigado, Marcelo. Estamos juntos. A partir de agora, falando em definitivo aqui direto do estádio dos Aflitos para as emoções do Campeonato Brasileiro Série B, rodada 12. Clube Náutico, Capibaribe, Fortaleza Esporte Clube é o jogo que a Rádio Jornal a partir de agora acompanha para você. 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
5: Aqui nos Aflitos, daqui a pouco, Náutico e Fortaleza. Vamos então para o protocolo da CBF. Em instantes, a bola vai rolar para você no Campeonato Brasileiro Série B. Destaque do Clube Náutico Capibaribe. O Timbu está em casa aqui nos Aflitos e busca mais uma vitória para se reabilitar.

0: Jornal é Raldinei Alves. Boa noite. Bom trabalho, Raldinei. Em instantes, o nosso Raldinei Alves com você, trazendo os destaques de Náutico e Fortaleza. E o Fortaleza, o repórter da Jornal é o Alex Santos. Boa noite, Alex.
1: Boa noite, Haroldo. Boa noite para todo mundo. Nesse momento, os aflitos às escuras, mas calma, não é nenhum problema não. É referente apenas a toda a festa, né, que a torcida organiza nesse momento aqui com os fogos de artifício. Realmente com os novos refletores aqui do LED. Então faz essa festa ficar bem bonita, bem interessante. A equipe do Fortaleza já perfilada ao lado da equipe do Náutico. A equipe dos comandados do técnico Thiago Carpini. Vamos aqui torcer para que a visão além do alcance ajude a gente a confirmar a escalação do Fortaleza, que vem com João Ricardo, Brits, Luan Freitas e Lucas Gazal, Rodriguinho, Rodrigo, Lucas Sacha, Luiz Fernando e Mucuri, Militello e Vitinho. Esse é o time do Fortaleza, o tricolor do PC, que vem para os aflitos tentando manter um tabu favorável de não perder para a equipe alvirrubra há mais de uma década e tentando também quebrar uma sequência negativa de três derrotas seguidas, inclusive tentando se recuperar aí da perda da Copa do Nordeste no último final de semana. Boa jornada para você, maior gol do mundo.
2: Haroldo.
0: Pois não, informação para você.
2: Agora sim, as informações do Náutico, equipes já perfiladas, execução do hino nacional do Brasil. O Náutico entra em campo em busca da sétima vitória na Série B do Campeonato Brasileiro. O time comandado pelos técnicos Hélio e Guilherme dos Anjos, hoje não tem o atacante Vitor Andrade e também não tem o volante Luiz Felipe. Vitor Andrade não joga porque está suspenso pela CBF, tomou o terceiro cartão amarelo no jogo passado. O volante Luiz Felipe não joga porque está suspenso pela comissão técnica. Se envolveu numa confusão, agrediu Felipe Redaelli, companheiro de equipe, e foi suspenso pelo próprio Náutico pelo período de 3 dias. Não entra em campo no jogo de hoje. A escalação titular do Timbu para essa partida contra o Fortaleza é formada por Muriel, Reginaldo, Betão, Matheus Silva e Igor Fernandes, Leonai, Wenderson e Dodô, Júnior Todinho, Vinícius e Derek. Haroldo.
0: Muito bem, as informações dos repórteres da Jornal para Náutico e Fortaleza aqui no Estádio dos Aflitos. A bola rola já já. Vamos trazer a opinião da Rádio Jornal para esse jogo. Náutico e Fortaleza, Campeonato Brasileiro Série B. Edinaldo Santos, aqui está o Náutico em busca de mais uma vitória nos aflitos, encarando o Fortaleza. Duas equipes que são cotadas para brigar por vagas na primeira divisão em 2027. Edinaldo, boa noite.
3: Boa noite, Haroldo. Um abraço para você. Boa jornada esportiva. Prazer grande estar ao seu lado nessa jornada. Pois é, Haroldo, são duas equipes de muita tradição no futebol nordestino, são realmente consideradas equipes que podem chegar e inclusive buscar o acesso para a primeira divisão no próximo ano do Campeonato Brasileiro. A gente espera que o Náutico tenha aquele comportamento que a gente já conhece de perto, sem dúvida, jogar sempre em cima do adversário, encurralando o adversário, jogando com a bola no campo do adversário, mas que não se descuide dos contra-ataques dos adversários. O Náutico não foi bem em jogos que nós tivemos essa temporada, quando se descuidou do contra-ataque, porque o Náutico fica com as linhas muito avançadas e dando muito espaço lá atrás. Eu até cobro, né, um pouco mais de repertório nos sistemas táticos, dos modelos de jogo do técnico Hélio dos Anjos.
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1: Haroldo Costa. A bola dominada aqui na metade do campo, Aninha do gramado, empurrando a bola curta no corredor central, entregou para Leonai. Leonai tenta a finta, perde contato, é facilmente desarmado. Sacha toma dele, mas sai jogando errado e serve a bola para Vinícius. Vinícius divide, perde, espirrada, a bola cai na direita para Reginaldo. Reginaldo vai embora com a bola dominada na ponta direita, arma a jogada agora para Derek. Derek tentou se desvencilhar do marcador, foi para o chão e o árbitro está marcando só lateral para o Fortaleza. Reclamação ali do Derek, que foi atingido. Muita reclamação. Numa dividida contra Mucuri, só lateral para o tricolor do PC. 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
1: Os movimentos aqui nos aflitos para Náutico e Fortaleza, 0-0. Ataca o Náutico, bola para Dodô, recebeu na entrada da grande área, gira o corpo, deixa a bola curta no lado direito, entregou para o Anderson, Anderson para Vinícius, dominou Vinícius, lateral de entrada da grande área, beira direita, empurra a bola para Dodô, Dodô aplica a finta no primeiro marcador, Dodô com a bola dominada, largou para Vinícius, Vinícius na entrada da grande área, atirou direto para fora, cheio de curva, mas direto para fora, só tiro de meta para o Fortaleza, Haldinei.
3: Foi otimista o Vinícius, de fora da área, bateu meio colocado, mas a bola acabou saindo. Tiro de meta favorável ao Fortaleza.
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1: Aqui nos aflitos, Náutico e Fortaleza 0-0. Lateral para o time do Fortaleza cobrar aqui no lado esquerdo no seu campo de defesa. Mucuri tomando posição para fazer a cobrança. Arremessa a bola pela meia esquerda aqui na metade do campo, na linha que divide o gramado. A bola passou pelo Rodrigo, se ofereceu na meia esquerda para a equipe do Fortaleza. Trabalhando a bola na intermediária com Sacha. Sacha para Mucuri. Mucuri aprofundou na esquerda. A bola ficou limpa para Luiz Fernando. Ele, a bola e o goleiro tocou na pequena área. Impedido. Protocolo do jogo com o VAR, deixou o Luiz Fernando avançar, servir o Militelli mandou para o fundo do gol, e aí é que sobe a bandeira para marcar impedimento, Alex Santos.
5: Na hora que o Luiz Fernando recebeu a bola, eu observei atentamente aqui a postura do auxiliar número 2, o Roberto Rivelino. Ele fez até menção de levantar a bandeira, mas ele esperou um pouco mais. E como você falou, na hora que ele fez o cruzamento, encostando para o Militelli, que empurrou para dentro da meta, nitidamente estava impedido o Luiz Fernando. Acertou sim a arbitragem.
6: Estava muito impedido, viu, Haroldo? Não tinha como não marcar esse impedimento. O bandeirinha lá, que tem o nome de craque, né? Roberto Rivelino, ó. Nome do Roberto Rivelino, da seleção brasileira.
1: Leonaia aprofundou para Dodô. A bola chega fácil para o goleiro João Ricardo. Domina no interior da sua pequena área. Agarra o goleiro do Fortaleza. 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
1: Fortaleza aqui no lado esquerdo. A bola para Mucuri. Mucuri rompe a linha aqui do gramado e a fronteira inimiga. Trabalha a jogada pela meia esquerda. Aplica a finta no primeiro marcador. Deixou Vinícius ali na intermediária. Rolou a bola para Sacha. Sacha desarmado pelo Anderson. A bola vai para a lateral. É arremesso manual na linha que divide o gramado. Posse de bola favorável à equipe do Leão do PC. Com 3 minutos aqui no primeiro tempo. Placar de 0-0 para Náutico e Fortaleza. 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

0: Gasal domina a bola pela meia direita, lançamento em profundidade na entrada da grande área, buscando Luiz Fernando. Luiz Fernando domina a bola pela meia esquerda, na canhota para Mucuri, dominou Mucuri, lateral de entrada de grande área, ingressou na grande área, bateu contra o corpo do marcador, foi bloqueado por Reginaldo, aplica a finta Matheus Silva, entrega a bola para Reginaldo. Reginaldo tenta sair pelo lado direito, a bola jogada para fora e o árbitro marca falta no Vinícius. É falta na ala direita no campo de defesa, infração para a equipe pernambucana. E atenção, a Jornal marca o tempo de jogo. 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Náutico e Fortaleza, 0-0, Marcelo.
1: Oi, Haroldo, primeiro tempo de jogo no Moisés Lucarelli, Ponte Preta 0, Cuiabá também 0. Amistoso Internacional. Hoje à tarde, Hungria 3, Cazaquistão 1.
2: 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Haroldo
0: Costa. Ataca o Náutico, lançamento para Dodô, ganhou o fundo do campo, Dodô, e se atrapalhou. Saiu com bola e tudo. Quando ele posicionou o corpo para fazer o cruzamento, a bola bateu no calcanhar, ficou toda estranha, toda esquisita. Só tiro de meta, perdeu grande chance. Aí no lado direito, grande investida do Náutico, Haldinei.
3: Exatamente, se ele conseguisse alcançar a bola, seria na linha de fundo, do lado adversário. Mas o Dodô acabou se atrapalhando, tocou nela, mas ela saiu. Tiro de meta para o Fortaleza.
0: 0 a 0 aqui nos aflitos. Amanhã tem mais Campeonato Brasileiro, Ilha do Retiro, 9 da noite. Sport e Atlético de Minas Gerais. Marcelo Araújo, Ralf de Carvalho, Alex Santos, Raldinei Alves e Leonardo Boris. Ataca o Náutico na entrada da grande área, bate Vinícius, espalma João Ricardo, sobrou na direita, aí do Náutico na pequena área, bola desviada para fora, escanteio. Ficou perto do gol Timbu, grande momento, Haldinei!
3: Grande momento do Náutico. Primeiro uma tabelinha do Dodô com o Vinícius. O Vinícius finalizou com perigo, o João Ricardo espalmou para o lado esquerdo dele. Na sobra, o Dodô recuperou a bola, fez um passe para o Júnior Todinho que estava na pequena área, mas houve um desvio na hora do chute do Júnior Todinho, escanteio para o Náutico.
0: Escanteio cobrado, bola desviada, vai para a lateral, arremesso manual, lado direito, campo de ataque, posse de bola favorável, equipe alvirrubra, cobra Reginaldo. Reginaldo larga a bola pela meia direita para o Anderson. Anderson domina a bola pela meia direita no campo de ataque, vai embora com a bola dominada aqui na intermediária ofensiva pela equipe do Náutico. Ele empurra a bola pela ponta direita agora para Vinícius, dominou Vinícius na marginal da direita, devolveu para o Anderson. O Anderson rola a bola para Vinícius. Vinícius domina por elevação na cavadinha para o Anderson, de cabeça para Dodô, para o Anderson, devolução para Dodô. Dodô dominou no lado direito, colocou a bola agora para Reginaldo. Reginaldo aprofundou e ela foi embora pela linha de fundo. Só tiro de meta, reposição de bola para o goleiro João Ricardo do Fortaleza. 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
0: Edinaldo Santos, aquele jeito, né, do Náutico jogar, pressionando desde o começo, marcando alto aqui, pressão alta.
5: É o dono da bola e do jogo, Haroldo, sem dúvida nenhuma, está se impondo com muita autoridade dentro de campo e teve duas grandes chances agora há pouco, né, uma com o Dodô e essa última, essa bomba do Vinícius, que defesaça do goleiro do Fortaleza, viu, Haroldo?
0: Olha o Vitinho ganhando bola, rolou na marca do pênalti. Não vale mais nada, está impugnada a jogada de ataque da equipe do Fortaleza. Subiu a bandeira para Vitinho. 8 minutos do primeiro tempo, 0-0 nos aflitos. 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Ataca o Náutico, bola para Reginaldo, Reginaldo para Vinícius, lateral de entrada de grande área, pela direita, foi ao fundo do campo, Vinícius atirou na entrada da pequena área, afasta Lucas Sacha. Mas o assistente disse que houve impedimento na bola do Reginaldo para o Vinícius, impugnada a jogada de ataque da equipe do Náutico. Ele deu impedimento ou ele disse que a bola saiu? É impedimento, não é, Haldner?
3: Impedimento. O Vinícius estava impedido.
0: E o Hélio começa a reclamar aqui do João Ricardo, ó, que demora para cobrar essas bolas paradas lá.
5: Agora,
0: 9 minutos no primeiro tempo, 0-0. Pois não, Edinaldo?
5: É importante o Náutico olhar para o lado do campo, porque pelas laterais ali, principalmente pela direita, o Fortaleza está tendo espaço e está chegando perto da área o tempo todo.
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0: No campo de defesa, vai fazer a cobrança de uma falta aqui na frente da grande área, Matheus Silva.

0: Matheus Silva empurra a bola agora para Betão. Betão vira o jogo lateralmente na esquerda, empurra a bola para Igor Fernandes. Ele trabalha a jogada no lado esquerdo, na intermediária, colocando a bola curta na linha que ele vira o gramado, entregando para Dodô. Dodô tentou a devolução, combinação feita com Todinho. Todinho vai embora com a bola dominada por dentro, fez o passe para Leonay. Leonay acionado no corredor central com a bola dominada, virando o jogo pelo lado direito, entregando para Reginaldo. Domina Reginaldo, olhou para a grande área, calculou o cruzamento, levantou na grande área, armou para bater. Derek foi desarmado. Volta o rebote de bola fora da grande área para o time do Náutico. Bola para Matheus Silva. Matheus Silva para Dodô. Dodô rolou a bola para Vinícius. Vinícius na entrada da área. Por dentro, passa a bola arrumada. O tiro do Dodô desviou a defesa. Afastou Brites. Rebote de bola fora da grande área para o time do Náutico. Bola para Igor Fernandes. Igor Fernandes dividiu. Espirrada, a bola cai na esquerda. Fica para o time do Náutico. Com Dodô, lateral de entrada da grande área. Tenta a finta, vai para o chão. Pediu falta. O árbitro disse que nada houve. Lucas Casagrande manda o jogo prosseguir. E atenção, a Jornal marca o tempo do jogo. 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Campeonato Brasileiro nos aflitos. Náutico e Fortaleza, 0-0.
1: Alô, Haroldo. Primeiro tempo de jogo no Moisés Lucarelli. Ponte Preta e Cuiabá, 0-0. Já tarde, amistoso internacional. Rússia, 3. Trinidad e Tobago, 0.
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0: Costa. Obrigado pelo carinho, a amizade e a audiência. 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
0: 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dominou lateral de entrada, grande área pela direita, tentou o cruzamento ali no lado direito, chega para cortar a defesa alvirrubra, a bola vai para a lateral, na recomposição defensiva do Náutico, lateral para o time do Fortaleza. Rodriguinho tomando posição para fazer a cobrança ali pertinho da bandeirinha de escanteio. 0-0 é o placar aqui nos aflitos. Ninguém chora, ninguém ri. Campeonato Brasileiro, Série B, rodada 12. Lateral cobrado é o latereio. A bola vem lá para a entrada da pequena área. Golpeada, tá viva, cortou o Anderson. Rebote de bola fora da grande área para o time do Fortaleza. Permanece no campo de ataque. Bola tocada no fundo do campo. Agora para Sacha. Cruza contra o corpo do marcador. A bola vai embora pela linha de fundo. Mais um escanteio que favorece a equipe do Fortaleza na ponta direita. 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
4: Isso, Rodriguinho, uma boa trama dele com o Lucas Chacha. Na hora da conclusão, o Anderson colocou pela linha de fundo. É escanteio, ele na cobrança. Rodriguinho.
0: Rodriguinho tomando posição para fazer a cobrança. A bola viaja na grande área. Cabeçada, passa à direita no gol pela linha de fundo. Tiro de meta na cabeçada perigosa do Fortaleza, Wallace.
4: Isso, Brito subiu mais alto que todo mundo. O Muriel ficou apenas observando a bola saindo pelo lado esquerdo. Rapidinho sobre a questão do uniforme, Arudo. Esse uniforme é o número 2 da equipe do Fortaleza. Ele realmente tem esses detalhes em dourado. Não é nenhum uniforme festivo, não.
0: Estamos com 13 minutos aqui no primeiro tempo. Placar de 0-0, Náutico e Fortaleza. Edinaldo Santos, 13 minutos da primeira etapa aqui nos aflitos.
5: E eu diria, Haroldo, 13 minutos maravilhosos, porque Náutico está jogando bem, Fortaleza cresceu no jogo, está atuando principalmente ali pela direita, quando aparece por ali leva muito perigo. É um ótimo jogo até agora, 13 minutos e bom futebol.
0: Cortando bola, ganhando bola, Betão pelo time do Náutico, vai embora com a bola dominada na intermediária, imprime velocidade e ganhou a dividida, abre o jogo na esquerda, entregando para Igor Fernandes, ele vai embora para o campo de ataque, olhou para a grande área, calculou o cruzamento, tenta o passe para Dodô, intercepta, rouba Brites, a bola volta na direita, fica em poder da equipe do Fortaleza, trabalhando com Rodriguinho bloqueado na saída de jogo, a bola vai para a lateral e a arbitragem marca arremesso manual que favorece a equipe cearense no lado direito, no seu campo de defesa. 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
0: 14 minutos do primeiro tempo aqui nos aflitos, Náutico e Fortaleza 0-0. 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No ataque, o Fortaleza, bola para Mucuri. Mucuri vai embora com a bola dominada aqui na meia esquerda. Intermediário ofensivo de Raul.

0: A bola curta aqui na intermediária, faz a manobra, manobrou para Rodrigo. Rodrigo perdeu o contato, foi desarmado, melhor para o time do Náutico. Reginaldo acelera, deixa a bola aqui na meia direita para Dodô, Dodô para Reginaldo. Ele aplica a finta, vai para o chão, falta no Mucuri. Falta na meia direita, na intermediária ofensiva, infração para a equipe alvirrubra. 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
0: Náutico, bola para Dodô, dominou Dodô no bico direito da grande área, rola a bola curta aqui, entregando na direita, fazendo manobra, manobrou pelo lado direito, devolução para Reginaldo, Reginaldo para o Anderson, de primeiras Todinho, rolou para Dodô, para Todinho, tocou no fundo do campo, Reginaldo não fez a ultrapassagem, e a bola foi embora pela linha de fundo, apenas o tiro de meta para a equipe do Fortaleza. E atenção, a Jornal marca o tempo de jogo. 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Campeonato Brasileiro nos aflitos. Náutico e Fortaleza 0-0. Marcelo.
2: Oi, Haroldo. 16 minutos em Campinas. Ponte Preta e Cuiabá vão empatando por 0-0. Às 8 da noite em Riad, amistoso internacional. Arábia Saudita e Senegal.
0: Ataca o Náutico, bola para Vinícius, ultrapassagem para Igor Fernandes, ganhou a linha de fundo, cruzou, voltando, a cabeçada, Dodô, defendeu João Ricardo, a bola voltou para Reginaldo, abriu para o Anderson, a bola desviada na pequena área, a chance, João Ricardo pegou, largou, voltou a cabeçada para fora! Que pressão do Timbu em busca do primeiro gol, Raldinei!
3: Duas tentativas, né? E a primeira talvez tenha sido com ainda mais perigo. Igor Fernandes levou a bola até perto da linha de fundo, na entrada, na grande área adversária, e fez o cruzamento. O Dodô estava na entrada da pequena área, chutou, e o João Ricardo, com um reflexo sensacional, conseguiu evitar o que seria o primeiro gol do Náutico aqui nos aflitos. Segue 0-0.
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0: Os 17 minutos do primeiro tempo, 0-0 aqui nos aflitos, Náutico e Fortaleza. Timbu de novo teve muito pertinho do gol, Edinaldo.
5: Teve muito pertinho, jogando dentro do seu estilo, acossando o adversário, encurralando o adversário, bola de pé em pé, com muita rapidez, consenso coletivo, e que bomba do Dodô, rapaz. Mais uma vez o goleiro defende, mais uma defesa de categoria colossal. O nome do jogo está sendo mesmo o goleiro do time do Fortaleza, viu, Haroldo?
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0: Marca dos 18 minutos aqui no primeiro tempo, nos aflitos, Náutico e Fortaleza 0-0. O jogo estava parado até agora, o João Ricardo valorizando o que fez aí, o Haldinei.
3: Exatamente, né? Recebeu atendimento médico, mas aquele atendimento médico para esfriar o jogo. Já tá tudo bem com ele, 100% João Ricardo.
6: O Brasil é o único país que o goleiro faz uma defesa e se machuca, né?
3: É impressionante.
6: Depois de uma grande defesa, ele se machuca. Alguma coisa acontece com os goleiros brasileiros. Toda vez que tem uma grande defesa, o cara se machuca.
5: Isso vai acabar, amigo. Vem aí as novas regras da FIFA.
0: E a bola trabalhada para a equipe do Náutico com Leonardo. Leonardo empurra a bola pelo grande círculo, entregou para o Anderson, acelerou aqui na entrada da grande área, deu para Todinho. Todinho desvencilhou-se no marcador, abre na entrada da grande área agora para Dodô. Dodô foi desarmado, toma dele, Lucas Sacha. Abre aqui na frente da grande área para Brites. Brites dá um chutão para frente e para fora. Lateral na metade do campo, posse de bola favorável à equipe alvirrubra. 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
0: Recolhe a bola aqui pro Náutico na metade do campo, bola para Reginaldo. Reginaldo recua a bola agora para Matheus Silva, dominando pela meia direita, retraindo a bola para o campo de defesa. Não vai para frente, vai para trás. Empurra a bola para Betão. Betão acossado por Vitinho, vai embora com a bola dominada pelo grande círculo. Aí erra o passe. Vai passar a bola rápido, né? Aí prendeu a bola, quando tentou o passe, ela foi interceptada. Volta ali para o goleiro Muriel, que domina no

0: interior da sua grande área. 19 minutos e meio no primeiro tempo, Náutico e Fortaleza 0-0. Bola aberta na esquerda para a equipe do Náutico, vai embora para o campo de ataque, a bola para Igor Fernandes, ele domina a bola pelo lado esquerdo, rompe a linha, equilíbrio do gramado e a fronteira inimiga, deixa a bola curta aqui na intermediária, faz a manobra, manobrou para o Anderson. O Anderson empurra a bola pelo círculo central, servindo Matheus Silva. Matheus Silva coloca no corredor, entregando para Leonai, Leonai para Matheus, Matheus para Betão. Ele domina pela meia esquerda, rompe a linha, equilíbrio do gramado e a fronteira inimiga. Abre o jogo lateralmente na esquerda, deixando para Igor Fernandes, tocando para Dodô, Dodô entregando para Todinho, Todinho devolveu para Igor Fernandes, avançou pelo lado esquerdo, olhou para a grande área, aprofundou para Dodô, Dodô chegou na linha de fundo, dividiu com Brites, Brites fecha a porta, Dodô recua para Igor Fernandes, estava lá para cortar Rodriguinho, Brites sai com a bola dominada pelo time do Fortaleza, bola chutada para Miritelio, Miritelio vem buscar a jogada aqui na metade do campo, chega para tomar conta da situação, Betão retraindo para o goleiro Muriel, e 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Campeonato Brasileiro nos aflitos. Náutico e Fortaleza. Olha o Fortaleza na cara do gol. Bola golpeada. Matheus Silva jogou para fora. Cruzamento que veio da direita para o centroavante Miritelio, Matheus Silva, cabeça na bola, jogou para a linha de fundo, escanteio para o Leão do Pici. 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Náutico e Fortaleza, 0-0.
1: Foi Haroldo ontem em Goiânia, Vila Nova 1, Botafogo de Ribeirão Preto, 0. Às 10 da noite, amistoso internacional no Alabama, Estados Unidos, Argentina e Islândia.
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0: Haroldo Costa. Escanteio para o Fortaleza, a bola vem para a grande área, sobe, corta, retira, Igor Fernandes, rebote de bola agora, contra-ataque do Náutico, está escancarado o time do Fortaleza, vai embora Dodô, é só passar lá na esquerda, ele vai virar, virou a bola para Vinícius, matar na caixa no terreno, vai ganhar a grande área, Vinícius rolou, um bolão na esquerda, a bola batida, João Ricardo! Agarra o goleiro do Fortaleza, era um grande contra-ataque. Haldinei.
3: Depois do passe do Vinícius, foi o Reginaldo quem fez a finalização, mas a bola não teve muita força. O João Ricardo conseguiu fazer a defesa com tranquilidade. Tem outro jogador do Fortaleza caído, agora é o Rodrigo. O árbitro foi lá, levantou o Rodrigo e disse que está contando o tempo de todas essas pausas que o Fortaleza está gerando na partida.
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0: 22 minutos e meio, Náutico 0, Fortaleza também 0. Olha a bola para o time do Fortaleza, lançada aqui na entrada da grande área, sobe Reginaldo, corta para dentro da área, vem Muriel, agarra o goleiro do Náutico. 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Fortaleza na cara do gol, Miritelio, ele, Muriel, driblou Muriel, perdeu o ângulo, bateu, Muriel! E não valia mais nada, estava impugnada a jogada de ataque do Leão do Pici, Wallace.
5: É verdade, para sorte mais uma vez da equipe do Náutico, né? Mas como você falou, ele acabou perdendo o ângulo, ele puxou para o lado errado, justamente o lado que o Muriel estava preparado para fechar o ângulo dele, tanto que realizou a defesa, mas acertou novamente o Roberto Rivelino, marcando o impedimento.
0: Edinaldo Santos.
6: Haroldo, esse lance agora mostra como o Fortaleza é rápido nos contra-golpes. Mas o lance anterior, o Reginaldo teve a chance de ouro para botar a bola na rede, mas bateu muito fraco, né? O goleiro defendeu com facilidade o chute dele naquele lance anterior. Tá bom o jogo, Haroldo?
0: 23, primeiro tempo, 0-0. 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
0: Anderson, vem pra cortar, Brites! Manda a bola pra fora, lateral aqui na direita, campo de ataque, posse de bola favorável, equipe Alvirrubra, lateral cobrado. A bola trabalhada para a equipe do Náutico no campo de ataque, a bola pra Dodô, entregando a bola curta agora pra Todinho, Todinho rolando a bola pra Anderson, Anderson na entrada da grande área com a bola dominada, rolou no bico direito do grande área, deu para Todinho, Todinho rolando a bola pra Reginaldo, cruza na entrada da pequena área, Brites se atrapalha todo e tira a bola da área. O árbitro está dizendo ali que a bola bateu no corpo e depois no braço, mas está pedindo para aguardar. Haldinei Alves.
3: Vai ter uma checagem do árbitro de vídeo.

0: O Luan Freitas cabeceou e a impressão que dá é que a bola bate no braço do Lucas Gasal. Só que isso vai ser checado para ver se foi um toque faltoso ou não, né? Se foi aquela história da mão na bola ou bola na mão, se o braço estava colado ao corpo. Aparentemente o jogo vai seguir.
1: Fica parecendo, Haroldo, que é um toque de mão mesmo. Agora vamos aguardar para ver o que é que o VAR vai dizer. Mas ao meu ver, no lance, teve a repetição aqui agora, ele toca na bola. Tem um toque de mão ali. A não ser que
2: já foi, o jogo já foi reiniciado. O VAR já mandou, tá, foi tudo legal aí, Edinaldo.
1: Ok, então o VAR preferiu considerar um lance normal. Mas deixou o Fernando um toque de mão. Oi?
2: É o Náutico que vai para o ataque, bola para Matheus Silva. Ele domina pelo grande círculo, empurra a bola para o Anderson. Anderson domina a bola pelo corredor central, abre a jogada lateralmente na direita, deu para Reginaldo. Reginaldo recepciona, marcado por dois. Abre para Dodô. Dodô dominou no bico direito da grande área, aplica a finta, recolhe, domina, prende Dodô. Lateral de entrada da grande área, cruza para o interior da grande área, estica a perna, corta Rodriguinho, retira da grande área. Rebote de bola fora da grande área para o time do Náutico, permanece no campo de ataque. A bola para Vinícius. Vinícius para Leonai. Leonai domina pela meia esquerda, está retraído. O time do Fortaleza baixou as suas linhas, todos os homens no campo de defesa. O Náutico troca passes, trabalhando pela meia esquerda com Leonai. Leonai domina pelo corredor central, tocou na entrada da grande área, deu a bola para o chute horroroso lá da entrada da grande área. Pegou mal, rasteiro, queimando a grama, o Todinho. Ela foi direto para fora, só tiro de meta para a equipe do Fortaleza. E atenção, a jornal marca o tempo de jogo. 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
3: Foi Haroldo em Campinas, primeiro tempo de Ponte Preta 0, Cuiabá também 0, amistoso internacional, 10 da noite em Chicago, Estados Unidos tem Iraque e Venezuela.
2: 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Tenta vir o time do Fortaleza, rifando bola, mandando para a lateral e arremesso manual, lado esquerdo, campo de ataque, posse de bola favorável à equipe alvirrubra. Igor Fernandes cobra o lateral, combinação feita com o Anderson. Anderson domina a bola pela meia esquerda, rola a bola por dentro, entregou aqui na intermediária para Leonai. Leonai colocando a bola na entrada da área, passe para Todinho do Dodô, agarra o goleiro João Ricardo, segura o goleiro do Fortaleza. 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
2: 27 minutos do primeiro tempo aqui nos aflitos, Edinaldo Santos. Náutico 0, Fortaleza também 0.
1: Esse gol está muito próximo, mas está demorando até para sair agora, porque o Náutico tem a vantagem de sair tocando bola com facilidade, com rapidez, em deslumbrante aceleração, mas precisa aproveitar melhor também as finalizações, muito embora esteja encontrando aí uma barreira, um obstáculo, que é exatamente o goleiro do Fortaleza.
2: Bola trabalhada para a equipe do Fortaleza na meia esquerda, bola trabalhada para Luan Freitas. Ele tenta o passe para Vitinho, a bola cai na ponta direita, se oferece para Rodriguinho, dominou Rodriguinho, colocou para Vitinho na grande área, no fundo do campo, perdeu o ângulo, recua a bola para Rodriguinho, domina Rodriguinho no bico direito da grande área, balançou na frente da marcação, toca na entrada da grande área para Vitinho. Vitinho rola a bola curta no bico direito da grande área, faz a manobra, manobrou agora para Rodriguinho, deixa a bola na ponta direita, combinação feita da equipe do Fortaleza, passe aprofundado para Vitinho e ela foi embora pela linha de fundo. Só tiro de meta, reposição de bola para o goleiro Muriel do Náutico. 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Ninguém chora, ninguém ri aqui nos aflitos, Campeonato Brasileiro Série B, rodada 12. 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Ataca o Náutico, a bola pra Dodô, lateral de entrada de grande área pela direita, desvencilha o tiro marcador, chegou na linha de fundo, cruzou. Cruzou na pequena área, afasta a Brita, está viva. Ainda o Náutico na grande área. Cruzamento na pequena área. Derek no travessão! A bola volta na entrada da grande área para o time do Náutico. Fora da grande área, a bola para o Anderson. Anderson rola a bola na esquerda, deu para Vinícius. Vinícius dominou, calculou, levantou na grande área, na direita. Afasta a defesa cearense!
5: bate no travessão, mais uma chance pro Timbu, Haldinei.
0: Incrível essa chance do Náutico agora, o Dodô. Na linha de fundo, lado direito de ataque da equipe do Náutico, fez o cruzamento pro Derek. O Derek estava na entrada da pequena área e tentou um voleio com a perna esquerda. A bola explodiu travessão da meta defendida pelo João Ricardo. A melhor chance do jogo até aqui, o Náutico segue pressionando.
2: Reginaldo na ponta direita, levantou a bola, viaja na grande área, afasta a defesa cearense. Rebote de bola fora da grande área para o time do Náutico, permanece no campo de ataque. É o Timbu em cima, Timbu quer o gol, bola para o Wenderson. O Wenderson domina pelo cordão central, ele pisa na bola, marcado por dois, rola a bola lateralmente na esquerda, entrega para Leonai. Leonai toca a bola para Igor Fernandes, domina a bola pelo lado esquerdo, é obrigado a retrair. Começa tudo de novo no campo de defesa com o Wenderson. O Wenderson domina, levanta a cabeça, vai fazer a manobra, está sinalizando a saída de jogo da equipe pernambucana, rolando bola curta na cabeça do grande círculo, entregando para Matheus Silva. Matheus Silva rola a bola pela manga esquerda, larga a bola aqui na metade do campo para o time do Náutico com Betão. Betão dominou, raciocinou, prendeu na cabeça do grande círculo, retraída a bola para Matheus Silva, vira o jogo na ala direita, entregando para Dodô. Dodô recepciona, trabalhando a bola pela meia direita, vai para cima do primeiro marcador, prefere retrair, coloca a bola curta aqui, entregando para Matheus Silva. Matheus Silva para Betão. Betão abre o jogo lateralmente na esquerda, combatido ali pelo Vitinho. Vai embora Betão, vai embora no lado esquerdo Igor Fernandes. Igor Fernandes deixa a bola para Leonai. Leonai empurra a bola pelo círculo central para Matheus Silva, dominou Matheus Silva pelo grande círculo, ele vai embora com a bola dominada, larga a bola pela meia esquerda, entregando para Betão. Dominou Betão, pisou no campo de ataque, individualiza, está combatido pelo Vitinho, encontrou o espaço, deu para Leonai. Leonai volta a bola para Matheus Silva. Matheus Silva domina, lado direito aqui, o time do Náutico, ele preferiu o passe para o Wenderson. Wenderson abriu para Dodô! E a bola chega espirrada depois de bater no bico da chuteira do Dodô, nas mãos do goleiro João Ricardo, agarra o goleiro do Fortaleza. E atenção, a Jornal marca o tempo de jogo. 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
3: Primeiro tempo de jogo em Campinas, Ponte Preta 0, Cuiabá também 0. Tivemos hoje amistoso Internacional, República Democrática do Congo 1, Chile 2.
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2: Haroldo Costa. Obrigado pelo carinho, amizade e audiência. 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
2: Edinaldo Santos, 32 minutos do primeiro tempo, Náutico 0, Fortaleza também 0, Edinaldo.
1: Eu diria até que esse 0-0 é uma crueldade para um time que está produzindo tão bem como o Clube Náutico Capibaribe. O tempo todo apertando o adversário, tendo espaço para isso. Tem tudo bem, como já falei anteriormente, tem a defesa muito bem postada ali, mas tem também um goleiro pegando tudo, mas o Náutico já chega para balançar as redes, não é possível. As chances são inúmeras. E parabéns ao Derek, hein? Eu que fui um crítico desse jogador. Aquela jogada de voleio dele foi sensacional. Uma bola na trave. Que pena que não entrou, Haroldo.
2: 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Tony, toda hora é hora. 33, primeiro tempo aqui nos aflitos, Náutico e Fortaleza 0-0, recolhe a bola o time do Fortaleza no campo de defesa, bola trabalhada aqui na frente da grande área agora para Luan Freitas. Ele toca a bola no lado direito para Brites. Brites arremessa a bola para o lado direito do campo para Rodriguinho, dominou Rodriguinho pela meia direita, vai embora com a bola dominada na peça intermediária, pisa na bola, arma a jogada pelo lado direito do campo, entregando a bola para Rodrigo. Rodrigo tentou a devolução para Rodriguinho, espirrada, a bola ficou para o Anderson. O Anderson deu para Dodô, Dodô enfiou na esquerda, bola para Derek, Derek vai atrás da bola, lateral de entrada de grande área. E rolou atrás para Vinícius. Vinícius tentou passar, não passou. Foi desarmado Vinícius. E agora contra-ofensiva, mas está caído o jogador do Náutico ali na metade do campo e o jogo está parado. 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
0: Dodô que tá caído depois do lançamento pro Derek, ele fez o passe e caiu no gramado. Tá levantando agora, mas sentiu alguma coisa o Dodô quando fez o lançamento pro Derek.
2: 34 minutos do primeiro tempo aqui nos aflitos, Náutico e Fortaleza 0-0, oi.
1: É importante a gente lembrar que o time do Fortaleza começa a sentir a pressão do Náutico, está começando a errar muitos passes ali na transição que ele tenta fazer. Isso mostra que o Náutico está na frente, sempre jogando, apertando o adversário, mas está conseguindo fazer uma boa reposição.

0: São até agora, Haroldo.
1: E a bola trabalhada aqui no campo de defesa para a equipe do Náutico, retraída para o goleiro Muriel, trabalhar com os pés. Ele abre o jogo na esquerda, entregando para Igor Fernandes, domina Igor Fernandes na peça intermediária, vai para cima do primeiro marcador, é combatido pelo Vitinho, prefere recuar a bola aqui na frente da grande área. Saída de jogo com Betão, Betão emenda para a meia esquerda, a bola passou ali na cabeça do Vinícius, se ofereceu para Derek, Derek protege, e acaba sendo desarmado, o rebote da bola em poder da equipe cearense. E atenção, a Jornal marca o tempo de jogo. 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
2: O Haroldo, 35 minutos do primeiro tempo em Campinas, tem abertura de placar, é gol do Cuiabá, Ponte Preta 0, Cuiabá 1. Amanhã, 8 da noite, no PV em Fortaleza, tem Ceará e Avaí.
1: Amarelo para Brites e o árbitro mostrou ali, foi pelo rodízio, a sequência de faltas do Brites, o árbitro sinalizou, não foi por essa falta, é por ter feito uma sequência de faltas, Haldney.
3: Essa especificamente foi em cima do Dodô, lá perto da linha que divide o meio de campo, posse de bola a favor do Náutico.
0: E até agora, na minha opinião, uma boa participação da arbitragem no jogo, tá conduzindo com muita tranquilidade até agora o jogo.
1: E o Náutico vem para o ataque na ponta direita, bola para Júnior Todinho, Todinho entregando para Reginaldo, Reginaldo para Todinho, Todinho domina, faz a manobra, manobra para o Anderson, Anderson domina na entrada da grande área, rola a bola por dentro, deu para Leonai, Leonai acionado aqui na entrada da grande área, vira o jogo na esquerda, entrega a bola para Igor, Igor domina, Igor Fernandes, deixa a bola para Vinícius, Vinícius domina a bola pelo lado esquerdo, ele vai embora com a bola dominada, trabalhando pela ponta esquerda, combatido ali na canhota pelo Brites, rolou para Igor Fernandes, tentou no ponto futuro, agora para Vinícius, atira cruzado contra o corpo do marcador, a bola vai embora pela linha de fundo, escanteio para o Timbu, futebol é na Jornal.
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1: 36 minutos do primeiro tempo, Náutico e Fortaleza 0-0 aqui nos aflitos. Escanteio na ponta esquerda para a equipe do Náutico cobrar, tomando posição para fazer a cobrança. Dodô prepara-se para fazer o levantamento lá na pequena área, todo mundo tentando se desmarcar, o Matheus Silva está lá na pequena área, aí vem a bola desviada pelo Vinícius na primeira trave, cai aqui na esquerda para Mucuri, Mucuri domina a bola pela equipe do Fortaleza, Mucuri emenda a bola lá na frente onde não tinha ninguém com a camisa cearense, rebate a bola para a equipe pernambucana, a bola para Reginaldo, Reginaldo domina a bola pela meia direita, coloca por dentro, dá a bola para Leonai, Leonai para Reginaldo, Reginaldo domina a bola pela meia direita, rolando bola curta na ponta, entregando para o Anderson, recepcionou o Anderson na marginal da direita, acelera a bola aqui na entrada da grande área, devolução para o Anderson escapa do marcador, abre para Reginaldo, Reginaldo cruza na entrada da pequena área, afasta Lucas Gazal, rebote de bola fora da grande área para Todinho, Todinho virou na esquerda para Igor Fernandes cruzou na pequena área, caiu na direita, passou por toda a extensão, no fundo do campo para Reginaldo, Reginaldo colocou na entrada da pequena área para Derek, afasta a defesa, e o Náutico continua pressionando, Militelli perdeu o contato, falta nele. Falta do Betão no Militelli, na cabeça do grande círculo, é falta para a equipe do Fortaleza. 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
3: Conta da reclamação que ficou, né, depois desse lance paralisado, eles dois começaram a reclamar com o árbitro e aí começou um princípio de confusão. A confusão continua agora, o árbitro optou por amarelar os dois em forma de precaução.
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0: Eu estava anotando aqui esses detalhes. Na minha conta, existiram 6 faltas por parte do Fortaleza e apenas uma do Náutico, que foi essa que aconteceu agora há pouco. Até nessa questão de disciplina dentro de campo, o Náutico está bem, viu, Haroldo?
1: Thiago Carpini, tomando uma bronca ali de Lucas Casagrande, o árbitro do estado do Paraná, Wallace Santos.
5: Verdade, na área técnica, o comandante da equipe do Fortaleza não gostou nem um pouquinho e reclamou para cima do Lucas Casagrande. Foi lá, divertiu, não deu cartão, conforme muita gente esperava.
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1: Ataca o Fortaleza, mas não havia

0: não havia mais condição de jogo. Impugnada a jogada de ataque do Fortaleza. Eu perdi a conta de quantos impedimentos o Fortaleza já ficou, viu, Edinaldo?
1: Mais quatro, um impedimento. Já marquei quatro aqui, Haroldo. Quatro impedimentos, inclusive aquele do gol no começo do jogo, né? Tava impedido, muito impedido.
0: E atenção, a Jornal marca o tempo de jogo. 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
2: Oi, Haroldo, primeiro tempo de jogo em Campinas, Ponte Preta 0, Cuiabá 1, 41 da primeira etapa, amanhã 8 da noite, na Serrinha, Goiás e Novo Horizontino.
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0: Haroldo Costa. Amanhã tem mais Campeonato Brasileiro, Esporte Atlético de Minas Gerais, Ilha do Retiro, 9 da noite. Você vai ouvir Marcelo Araújo no comando, emociona você. Com Ralf de Carvalho, Alex Santos, Haldinei Alves e Leonardo Boris. 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Final do Santos, 41 do primeiro tempo, Náutico 0, Fortaleza também 0 aqui nos aflitos, Edinaldo.
1: É pena que o Náutico não tenha balançado as redes ainda, né? Teve muita chance, muita oportunidade, fez valer isso pelo trabalho que está desenvolvendo dentro de campo. É sem dúvida o dono do jogo, em passes rápidos, em sentido de conjunto, está muito bem o time do Clube Náutico Capibaribe. O Fortaleza tenta superar-se dentro de campo, principalmente nos contra-ataques quando acontece ali pelo lado direito.
0: E tem um escanteio para cobrar agora na ponta direita, a equipe do Fortaleza desloca-se para fazer a cobrança, a equipe do Leão do
1: Pici. Observa, Haroldo, que mais uma vez, outro ataque do Fortaleza pelo lado direito, é o lado mais forte do time cearense até agora.
0: Tomando posição ali o Vitinho para fazer a cobrança, prepara-se para fazer o levantamento lá para o interior da grande área, na marca dos 41 minutos aqui do primeiro tempo, Náutico e Fortaleza 0-0 aqui, Rádio Jornal do Comércio. Vai para a cobrança na ponta direita, a equipe do Fortaleza, vai Vitinho para fazer a cobrança no escanteio, já está autorizado, rola curto, combinação feita com Vitinho, Vitinho dominou na ponta direita, combinando com Rodriguinho, devolução para Vitinho, Vitinho carregou no fundo do campo, tenta a ultrapassagem, ganhou a grande área, afasta a defesa, a bola está viva, Vitinho bateu, agarra o goleiro Muriel, segura o goleiro do Náutico, Ale.
4: É, acabou se enrolando por ali o Reginaldo com o Todinho, né? Tentaram sair trocando, mas só que por muito pouco o Vitinho não pegava esse vacilo. Mais atento estava o Muriel, fazendo a defesa com tranquilidade. 0-0 é o placar.
0: 42 minutos do primeiro tempo, Náutico 0, Fortaleza também 0. Ninguém chora, ninguém ri aqui nos aflitos. Ataca o Fortaleza, Vitinho rolando bola para Rodrigo, Rodrigo domina a bola pela ponta direita, aprofundou para a corrida de Vitinho, chega na cobertura Leonai, a bola está saindo pela linha de fundo, evitou a saída pelo fundo do campo, mandou para a lateral, arremesso manual pertinho na bandeirinha de escanteio, posse de bola favorável à equipe do Leão do Pici. 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Fortaleza ali pertinho da bandeirinha de escanteio. 43. Primeiro tempo aqui nos aflitos. Náutico e Fortaleza 0-0. Lateral. Cobrando o Rodriguinho. Arremessando a bola para a pequena área. Cabeçada. A bola está viva na pequena área. Gol! Gol! Militelho para o Fortaleza! No latereio, cobrado lá pelo interior da grande área, houve um primeiro desvio, a bola ficou viva na pequena área. Estava lá, Militelho, centroavante na hora certa, no momento certo. Cabeça na bola para o fundo do gol. Explosão da torcida do Leão do Pici. 43, primeiro tempo, Militelho faz nos aflitos. Náutico 0, Fortaleza tem 1. E tem mais do gol de Militelho com o Alex Santos.
4: É, levar um gol de lateral é complicado, né? A cobrança foi do Rodriguinho, ele fez o cruzamento, o Lucas Gasal apareceu cabeceando para trás. Quem apareceu como bom atacante? Militelho, ganhou na disputa ali com o Matheus Silva, cabeçada sem chance de defesa para o Muriel, abrindo o marcador aqui no Eladio e Barros Carvalho.
1: Para mim foi gol agora, contra, viu?
4: O Militelho faz Náutico 1, Fortaleza 0.
1: Gol de número... Foi gol contra.
0: Foi de quem, Edinaldo?
1: Matheus Silva.
2: Então, gol 261 da Série B, o 15º do Fortaleza, o primeiro gol contra de Matheus Silva.
0: Como é que foi aí, Edinaldo? O que aconteceu?
1: Agora você vê o seguinte, o cochilo, né? A desatenção da zaga do Náutico.

0: Porque eles tinham dois zagueiros e um atrás também dando proteção. E o cara chega, cabeceia, bate ali no Matheus, que tentou tirar a bola, e ele botou a bola pro fundo das redes. Pra mim, desatenção total nesse momento da zaga do Náutico, Haroldo.
1: Portanto, Matheus Silva contra. 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
1: Ataca o Náutico, bola para o Anderson, lateral de entrada, ligando de área, beira direita, rola a bola curta aqui para Dodô. Dodô perdeu a dividida contra Luan Freitas e o lateral é cearense no seu campo de defesa. E atenção, a Jornal marca o tempo de jogo. 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É o primeiro tempo, Campeonato Brasileiro nos aflitos. Náutico 0, Fortaleza tem 1, Matheus Silva contra Marcelo.
3: Oi, Haroldo, em Campinas, finalzinho de primeiro tempo, Ponte Preta 0, Cuiabá 1. Ontem no Independência, América Mineiro 1, Atlético Goianiense 2.
0: Lembrei agora, Haroldo.
1: Obrigado pelo carinho, a amizade e a audiência. Lateral pro Náutico, Reginaldo cobra, arremessa a bola para Dodô, Dodô domina pela meia direita, falta nele, o juiz diz que não houve nada. E aí vem Fortaleza, lançada a bola agora para a corrida, perigosa do time do Fortaleza, vai ganhar a grande área, Militelli, Militelli dominou na área, rolou atrás para Luiz Fernando, tentou o domínio, dominou Luiz Fernando, rolou para Vitinho, Vitinho combinou para Rodrigo, virou na direita, chega o Fortaleza com perigo, Rodriguinho atirou na pequena área, olha o gol, vai entrando, gol, tá impedido! Militelli sai comemorando, mas o assistente impugnou, lance pro VAR, Wallace.
4: Muito rápido, muito difícil, mas o Roberto Livelino, ele levantou com muita precisão e com muita certeza da marcação, viu? Agora, mais uma vez, uma boa descida pelo lado direito na conclusão do Militelli. É, acertou, impedimento confirmado, 1-0 o placar.
1: E vem Vinícius com a bola dominada na ponta esquerda pela equipe do Náutico, marcado por dois, tenta finta, perde, é desarmado, Edinaldo Santos. Náutico 0, Fortaleza tem 1, Edinaldo.
0: É o risco que o Náutico corre com o seu sistema de jogo. Tá pegando a defesa do Náutico desarrumada, não tá muito focada no jogo, e esse lance mostra com clareza isso. Ainda bem que o jogador do Fortaleza estava totalmente impedido, Haroldo.
1: Leonai domina a bola na entrada da grande área, cruza com curva para o meio da área, na cabeçada retira Brites, rebote de bola fora da grande área em poder da equipe do Náutico, permanece no campo de ataque, a bola para o Anderson, Anderson entregando a bola agora para Igor Fernandes, rolou por dentro para Vinícius, domina Vinícius, limpou na entrada da grande área, rolou na esquerda, deu para o Anderson, Anderson balança na frente da marcação, rola a bola para Dodô, Dodô na entrada da área, bate de fora da área, espalma João Ricardo e volta para defender, agarra o goleiro do Fortaleza, Haldinei.
5: Depois da tentativa de finalização do Dodô, houve um desvio no meio do caminho, mas o João Ricardo estava atento, caiu no canto direito da meta, fez a defesa em dois tempos, o Fortaleza segue vencendo por 1-0.
1: Esporte Atlético, amanhã, 9 da noite na Ilha do Retiro, você vai ouvir Marcelo Araújo, Ralf de Carvalho, Alex Santos, Aldinei Alves e Leonardo Boris, 48, vamos até 50, placar de Náutico 0, Fortaleza tem 1, falta cobrada para o time do Náutico, a bola rolada na esquerda, vai embora aqui para o Náutico, para o campo de ataque, a bola trabalhada no lado esquerdo para Igor Fernandes, ele deixa a bola na intermediária, faz a manobra, manda a bola para Vinícius, Vinícius para o Anderson, Anderson domina a bola pela meia esquerda, recepciona, levanta a cabeça, abre o campo de visão, vira o jogo lateralmente na esquerda, entrega a bola para o Vinícius, domina Vinícius na frente da grande área, vai embora com a bola dominada, sacudiu no comando do ataque, encostou com Dodô, Dodô deixou para Leonai, Leonai para Matheus Silva, Matheus Silva na entrada da grande área, abre na ponta direita agora para Reginaldo, domina Reginaldo, baixa as suas linhas, o Leão do PC, o Náutico tenta, Reginaldo combina com Matheus Silva, Matheus Silva no campo de ataque como se fosse um meia, deixa a bola na ponta direita para Todinho, Todinho para Matheus Silva, Matheus Silva domina, devolve a bola para Todinho, aí vai ficando difícil o caminho aqui na ponta direita, tem que virar o jogo, o juiz paralisa e marca falta para o Náutico na marginal da direita, infração para a equipe Alvi Rubra, 48, vamos entrar no último minuto, falta cobrada, bola para Reginaldo, dominou, lateral de entrada da grande área, fez o corte, adiantou demais, chega rasgando Luiz Fernando, escanteio para o Náutico aqui na ponta direita, último minuto do primeiro tempo, Náutico 0, Fortaleza tem 1, gol contra de Matheus Silva, o Militelli subiu ali com ele, dividiu, mas o toque por último do Matheus Silva, escanteio, Dodô tomando posição para fazer a cobrança na ponta direita para a equipe do Náutico, está autorizado, Dodô preparou, pé direito, levantou na primeira trave, afasta a defesa cearense, rebote de bola fora da grande área para Leonai, Leonai entrega para Matheus Silva, Matheus Silva calculou o cruzamento, levantou na grande área, cabeçada, defendeu

0: João Ricardo, Igor Fernandes Tetoniano, no ângulo direito, agarra o goleiro do Fortaleza, Raldinei.
1: Depois do cruzamento do Reginaldo, Igor Fernandes cabeceou no ângulo direito da meta defendida pelo João Ricardo, mas não teve tanta força a cabeçada do Igor Fernandes. Então o João Ricardo conseguiu fazer a defesa com tranquilidade.
0: Ninguém mexe mais na bola no primeiro tempo. Náutico 0, Fortaleza 1, Raldinei Alves e o Alex Santos.
2: Algumas vaias depois desse primeiro tempo da torcida do Náutico para os jogadores do Náutico. Os técnicos Hélio e Guilherme dos Anjos têm para o segundo tempo o goleiro Gaston Guruceaga, o lateral direito Arnaldo, também lateral direito Matheus Ribeiro, o zagueiro Wanderson, o lateral esquerdo Yuri Silva, os volantes Samuel, Auremir e Ramon. O meio-campista Alanzinho, assim como também meia Felipe Cardoso, e os atacantes Marcos Rosa e Juninho. O Alex Santos.
3: Jogadores da equipe do Fortaleza comemorando essa vitória parcial, né, para cima do Náutico aqui nos Aflitos, chamando atenção pela torcida, né? Justamente aquela torcida que não pode ficar perto da outra torcida veio. E ainda teve uma terceira torcida que foi impedida de ir aqui para o estádio dos Aflitos por conta do juizado do torcedor. Então, bom, pelo menos está tudo tranquilo por aqui. Referente à equipe do Fortaleza, os comandados do técnico Thiago Carpini, ele que tem à disposição o Vinícius Silvestre, que é goleiro, o Maílton, que é lateral, o Cauã Rocha, que é zagueiro, o Gabriel Fuente, que é zagueiro, o Ronald, que é meia, o Ryan, que é meia, Luca Prior, que é meia, Lucas Crispim, que é meia, tem o Pochettino, que é meia atacante, tem o Paulo Baia, atacante, tem o Wellington também, que é atacante, e o Kaique, atacante. Esses são os jogadores que o técnico Thiago Carpini tem à disposição.
2: O Wallace. Oi. Só para falar um pouco também, uma coisa que eu acabei de ver aqui na minha frente em relação ao Fortaleza, o João Ricardo, junto com os outros jogadores do elenco, estavam descendo para o vestiário do Fortaleza. E o João Ricardo, especificamente, estava sendo muito xingado pela torcida do Náutico, todo mundo gritando, fazedor de cera, vai fazer cera em outro lugar. Pessoal muito chateado com aquilo que a gente viu, né, nesse primeiro tempo e relatou aqui na transmissão. O Alex...
3: Então pronto, finalizado aqui também, viu, Raldir? Todo mundo já mergulhou para os vestiários. Vamos aguardar aí agora a questão do segundo tempo. E o comando volta para ele, que deu um show de transmissão. Pelo menos até agora, essa vitória parcial da equipe do Fortaleza. Haroldo
0: Costa! Intervalo aqui nos Aflitos, Campeonato Brasileiro Série B, rodada 12. Náutico 0, Fortaleza tem 1. Girando o futebol do Brasil nesta terça-feira à noite, informando tudo para você, mais uma fera do Scratch. Marcelo
4: Araújo. Oi, Haroldo, no jogo de Campinas, no finalzinho da primeira etapa, Tarek empatou para a equipe da Ponte Preta. Intervalo agora de Ponte Preta 1, Cuiabá também 1. Resultado do Náutico é desastroso, inclusive pode tirar o Timbu do G6 nesta rodada. Com o complemento da rodada, ou Goiás, ou Novo Horizontino, ou Atlético podem tirar a posição do Náutico caso continue perdendo para o Fortaleza. Os resultados dos jogos até agora da 12ª rodada: Operário 2, Juventude 1, Criciúma 1, Londrina 0, CRB 2, São Bernardo 3, América Mineiro 1, Atlético Goianiense 2, Vila Nova 1, Botafogo de Ribeirão Preto 0, além de Ponte Preta e Cuiabá 1-1, Náutico 0, Fortaleza 1. Amanhã, 8 da noite, no PV em Fortaleza, tem Ceará e Avaí. Na Serrinha, no mesmo horário, tem Goiás e Novo Horizontino. 9 da noite, Ilha do Retiro, Sport e Atlético. Liderança do Vila Nova, 25 pontos. Seguido do São Bernardo com 24, terceiro Sport 22, quarto Fortaleza 21, quinto Criciúma 20, sexto Náutico 19, e aí vem a situação perigosa. Operário, sétimo com 19, Goiás, oitavo com 17, nono Novo Horizontino 17, décimo lugar o Atlético com 17 pontos ganhos. O Z4 tem Avaí com 10, Ponte Preta com 9, Londrina com 8 e América Mineiro com 3 pontos ganhos. E a partir de agora, análise completa do primeiro tempo de Náutico 0, Fortaleza 1, com o toque de classe do Scratch. Edinaldo
5: Santos. Eu juro a vocês que eu lembrei muito agora do grande técnico do futebol brasileiro, hoje comentarista, Muricy Ramalho, quando ele disse que ou você aproveita as oportunidades ou a bola pune. O Náutico teve inúmeras oportunidades, gente. Inúmeras oportunidades. Mandou no jogo do começo ao fim.

mas está enfrentando um time que, apesar de não ser o mesmo time de 2, 3 anos atrás, tem um grande elenco. Mesmo jogando desfalcado hoje, tem um grande elenco. Jogadores são muito bons e no contra-ataque, principalmente, eles são muito fortes. Agora, o Náutico corre aquele risco sempre. Pela maneira como joga, com as linhas totalmente adiantadas, com a pressão em cima do adversário, marcando o tempo todo, assediando o tempo todo, gerando espaços, mas na hora que alguém acerta o contra-ataque, pega a zaga desprevenida, desfocada e desorganizada. Primeiro gol, o gol da partida, no caso, o gol do time do Fortaleza, foi um erro total da zaga do Clube Náutico Capibaribe. E o gol também anulado, já são dois gols anulados por impedimento. Eu até disse ao longo da jornada que eram 4 impedimentos, agora são 5 impedimentos do ataque do time do Fortaleza. Então, o Náutico tem que organizar esse momento de poder fazer uma reposição de bola e não deixar esse buraco na zaga. Cria-se um transtorno, cria-se um verdadeiro dilema no setor defensivo do Náutico quando o adversário consegue o espaço, consegue acelerar e consegue chegar na área. Está sempre chegando alguém atrasado. Mas o futebol do Náutico foi um futebol eficiente. Claro que nas finalizações nós tivemos uma performance extraordinária do goleiro João Ricardo, do time do Fortaleza. Para mim, é o melhor jogador até agora da partida, porque ele evitou que o Náutico estivesse aí com pelo menos 2-0 no placar. E as outras chances que o Náutico teve, desperdiçou. O Náutico, de vez em quando, mostra-se complicado na hora da finalização, na hora do arremate final. Quando ele vai fuzilar, termina botando para fora, até bate na trave. Aliás, o lance da trave que nós tivemos nessa partida merece todos os elogios. Primeiro pelos toques rápidos que o Náutico consegue fazer, bola de pé em pé, até chegar no Derek. Eu vou falar sobre esse assunto e esse lance daqui a pouquinho. Porque o Náutico teve momentos tão bons na partida que vale a pena a gente marcar aqui para vocês. Já aos 3 minutos, nós tivemos o gol de impedimento do time do Fortaleza. Um impedimento absurdo, não tinha como deixar passar. Bandeirinha foi lá e marcou bem. O Náutico teve uma chance logo em seguida, aos 5 minutos, uma chance extraordinária do Dodô para a defesa do goleiro da equipe do Fortaleza. Aos 5 minutos, uma boa jogada do Vinícius, uma bomba que o goleiro defendeu, foi o que eu chamo de categoria colossal. Grande defesa na bomba desferida pelo jogador Vinícius da equipe do Clube Náutico Capibaribe. Agora, pelo lado direito, o Fortaleza sempre apresentou-se bem. Eu comentei isso ao longo da jornada, que o forte do Fortaleza era o lado direito e que estava dando um bom trabalho ali no lado esquerdo da equipe do Clube Náutico Capibaribe, né? Foi preciso uma atenção maior do Igor Fernandes, uma chegada também ali pela esquerda para dar cobertura do Anderson. E isso que estava acontecendo. E ao longo de todo o primeiro tempo, tudo que aconteceu de perigo no time do Fortaleza foi sempre com criações de jogadas pelo lado direito. O Náutico precisa reforçar esse lado, principalmente ali no lado esquerdo do Clube Náutico Capibaribe, evidentemente do lado direito da equipe do Fortaleza. Precisa se consertar, que eles estão aproveitando muito bem o corredor do lado direito e gerando cruzamentos perigosos, lançamentos perigosos para os seus atacantes. O Náutico continuou insistindo, o Náutico continuou presente no ataque, construindo boas jogadas, mas não conseguia a finalização. E isso é complicado, né? Isso é complicado quando o time insiste muito, termina ficando nervoso, termina com um certo desequilíbrio emocional. Não é que isso tenha acontecido. Agora, não pode ter uma defesa que se desorganize da forma que se desorganizou na hora que o time do Fortaleza chegou na área, inclusive no lance do gol. Lance que a gente detalha daqui a pouquinho. Então, o Náutico conseguiu ganhar espaço, assediar o adversário, criar grandes chances, chances que não foram transformadas em gol. E o time do Fortaleza chegou muito pouco. A maior parte foi o Náutico chegando, acontecendo, assediando, apertando o adversário. Teve outro lance do Vinícius com o Reginaldo. Os dois partiram em deslumbrante aceleração. O Reginaldo pegou o rebote da bola, mas tocou muito fraco, né? Ele tocou direto para o gol, acertou o alvo, mas muito fraco para a defesa de um grande goleiro como é o João Ricardo. Ele simplesmente facilitou a defesa desta vez do goleiro do time do Fortaleza. Aí vem um lance, minha gente, mais adiante, de uma cabeçada sensacional, perigosíssima, do Clube Náutico Capibaribe, por volta dos 16 minutos. Mas o lance dos 23 minutos merece também um registro, além

0: essa história. Eu acho que o Vinícius precisaria render um pouquinho mais. Ele está bem no jogo, mas a gente pode cobrar um pouquinho mais, que ele tem condição para ser cobrado dessa forma. Então, ele é um jogador-chave que participa intensamente dos principais momentos de ataque da equipe do Clube Náutico Caparibe, mas ele, quando se mexe ali, ele sempre gera um bom ataque da equipe do Clube Náutico Caparibe. Não faltou tamanho, grandeza, virtudes para a equipe do Clube Náutico Caparibe. Faltou finalização e a sorte do goleiro. Sorte não, competência, né? Ele mostrou que é um bom goleiro, apesar de já ser um goleiro experiente, mas demonstrou uma performance extraordinária que foi fundamental para essa vitória parcial da equipe do Clube Náutico Capibaribe. O Náutico está bem, não está errando passes. Quando pega na bola ali da transição até o setor da grande área, vai com muita força, com muita intensidade. O time do Fortaleza baixa todas as suas linhas, mas ainda assim o Náutico gera oportunidades dentro de campo. Então precisa voltar dessa mesma forma, corrigindo sem dúvida nenhuma o posicionamento da defesa. Foram muitos os momentos gloriosos que o Náutico passou nesse jogo, mas infelizmente não chegou ao máximo do futebol, que é balançar as redes. O Náutico precisa voltar com a emoção, com a mesma ousadia, procurando sempre inovar, surpreender o time do Fortaleza. Se for assim, eu acho que o Fortaleza vai dar brechas para o Náutico chegar e balançar as redes, que é tudo isso que o treinador do Hélio dos Anjos está querendo. Ele gesticulou muito ali dentro da área, mas precisa corrigir esse defeito da zaga. Vai começar o segundo tempo e a gente volta para o maior gol do mundo, show de bola de Haroldo Costa. Haroldo Costa!
1: Muito bem, Edinaldo Santos comentou para você o primeiro tempo aqui nos Aflitos de Náutico 0, Fortaleza 1, gol contra de Matheus Silva. E tivemos câmbio no Fortaleza, o Alex.
2: Isso, pode riscar o camisa número 9, Miritello. Acrescenta agora o camisa número 7, Vitinho. Tire também o 11, deixa eu só confirmar aqui, o camisa número 7, Pochettino. Corrigindo, tá? Sai o 9, Miritello, entra o 7, Pochettino. Sai o 11, Vitinho, entra o 10, Lucas Crispim.
1: Mexe na bola o Fortaleza, começa o segundo tempo.
3: 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Haroldo
1: Costa. Ataca o Fortaleza na esquerda, bola para Mucuri, dominou Mucuri, rola a bola aqui na entrada da grande área, devolução na ponta esquerda, chegando perigosamente o time do Fortaleza, cruzamento que passa por toda a extensão da área, vem Igor Fernandes. Dá um toque na bola e manda para a linha de fundo, é escanteio para o Leão do PC. E essas mudanças aí do Thiago Carpini aqui nos Aflitos, Edinaldo, foram embora Miritelio e Vitinho para as entradas de Lucas Crispim e Pochettino.
0: Dois jogadores que na verdade não renderam bem, né? Não foram bem no primeiro tempo, tanto o Miritelio como o Vitinho. Acho que as substituições foram acertadas e é esperar agora para ver se essas substituições vão dar certo no esquema do treinador do Fortaleza, Haroldo.
1: Lucas Crispim, tomara que não dê certo, né, Edinaldo?
0: Tomara que não dê certo, exatamente.
1: Lucas Crispim na cobrança, levanta a bola, viaja na grande área, subiu para cortar, tirou a defesa pernambucana. Outra batida, bola para Mucuri, que joga na frente para ninguém. A bola foi embora pela linha de fundo, só tiro de meta para a equipe Timbu. 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
1: Os Aflitos, placar de Náutico 0, Fortaleza tem 1. Recolhe a bola aqui para o Náutico na cabeça do grande círculo, bola para Matheus Silva. Matheus Silva empurra a bola curta na intermediária, manobra jogada agora para Betão. Betão vai embora com a bola dominada pela meia esquerda, ele enfia a bola na canhota, entregando a bola para Todinho. No meio do Todinho, esse é Igor Fernandes, tentou a combinação no lado esquerdo com o Dodô, intercepta e ganha a bola Rodriguinho pelo time do Fortaleza. Larga a bola aqui na meia esquerda, ela se oferece para o time do Náutico, cai para o Anderson. O Anderson para Igor Fernandes, marcado por dois, homem da bola, está muito pressionado. Aí ele retrai, retraída a bola para Betão. Betão domina a bola pela meia esquerda no campo de defesa, coloca a bola na cabeça. Terceiro grande círculo, entrega a bola para Matheus Silva. Matheus Silva rompe a linha que divide o gramado e a fronteira inimiga. Sacode na ponta direita para Vinícius. Vinícius vai atrás da bola na ponta direita, lateral de entrada de grande área. Recepciona, tenta a finta, recolheu Vinícius na entrada da grande área. Cabe o chute, bate! João Ricardo espalma! Bola do Vinícius na entrada da grande área. Outra bola, tira bola para a equipe do Náutico, trabalhando pela meia esquerda, bola para Betão. Betão coloca a bola aqui na canhota, entregando para Dodô. Dominou Dodô, lateral de entrada da grande área. Escapou do primeiro, não escapou do segundo. A bola desviada. É posse de bola alvirrubra, Raldinei Alves.
5: Naquele lance anterior, o Vinícius na entrada da grande área teve espaço para ajeitar, chutar, e o João Ricardo fez belíssima defesa.
1: Olha o escanteio cobrado. A bola para o Anderson. O Anderson domina, levantou, cheira e curva. João Ricardo sai do gol para fazer a defesa. Agarra o goleiro do Fortaleza. 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
1: A bola chega para o goleiro Muriel, mas o árbitro já sinalizou ali, havia um impedimento, mas ele a bola se ofereceu para o goleiro do Náutico e não precisou paralisar o jogo. 3 minutos, segundo tempo aqui nos aflitos, Náutico 0, Fortaleza tem 1. Recolhe a bola, equipe do Náutico, na cabeça do grande círculo, bola para o Wenderson. O Wenderson domina a bola pela intermediária, vai embora com a bola dominada. O Wenderson arma a jogada pela área direita, ele empurra a bola agora para Vinícius. Vinícius domina pela meia direita, aplica a finta no primeiro marcador, deixou ali o Lucas Sacha falando sozinho, rola a bola pela meia esquerda, entregando para Betão. Virou o jogo lateralmente na esquerda para Igor Fernandes agora na canhota, empurrando a bola na esquerda para Todinho tabelou com o adversário, voltou para Todinho brigando pela bola, a bola não saiu e na sequência falta para o Fortaleza, falta na intermediária defensiva, infração para o Leão do Pici. 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
1: 4 minutos do segundo tempo aqui nos aflitos, Náutico 0, Fortaleza tem 1, Campeonato Brasileiro, Série B, rodada 12, aqui Rádio Jornal, cortando bola aqui no grande círculo, a equipe do Náutico, a bola sobrando ali na intermediária, o Wenderson reclamou falta, o juiz disse que não houve nada, mandou a jogada prosseguir, a bola, opa, agora o Igor Fernandes tomou um chute violento, cartão amarelo. Para Rodriguinho, Wallace.
3: É, tá tentando justificar ali, o injustificável, né, Rodriguinho? Você chegou ali cometendo falta dura, foi advertido com cartão amarelo, jogador do Náutico caído por ali. O jogador do Fortaleza ainda tentando explicar que não teve intenção, mas a falta foi marcada, cartão amarelo emitido.
1: Edinaldo Santos.
4: Eu continuo gostando da atuação do árbitro. Deu cartão na hora certa, deveria dar realmente esse cartão amarelo. E o time do Fortaleza continua fazendo muitas faltas ao longo da partida. Agora, observando aqui como está posicionado agora o Fortaleza, Haroldo, a gente está vendo que o jogador Pochettino vai atuar mais pelo lado esquerdo e o outro jogador, Lucas Crispim, atuando mais pelo lado direito. E a curiosidade desse time do Náutico no segundo tempo é que o Vinícius, pelo menos até agora, nesses primeiros 5 minutos, está mais pela direita, no corredor da direita. E veio aqui para o corredor da esquerda o jogador Todinho. São mudanças que eu não sei se serão permanentes ou apenas para confundir o
1: adversário. Vai pro VAR. Para o VAR, para o senhor Vinícius Gomes do Amaral, de Minas Gerais, lance para vermelho. E pediu revisão. O Vinícius Gomes do Amaral, agora a decisão é de Lucas Casagrande no estado do Paraná. Eu falei que foi um chute violento, pegou inclusive ali nas partes baixas ali do atleta do Náutico.
4: Eu já tinha considerado o cartão amarelo bem marcado, mas quando eu vi a repetição do lance, é uma falta pesadíssima, muita brutalidade no
1: Voltou, lance. Fez o sinal, vai trocar o cartão, cancelou o amarelo. Tá expulso o Rodriguinho, Edinaldo Santos.
4: É aquilo que eu sempre digo, né? Apelou para o recurso da violência, muita brutalidade no lance. Poderia ser o amarelo, mas depois que eu vi a repetição do lance, foi muito forte, muito contundente. Vermelho, o Fortaleza vai ficar com 10 homens, mais uma chance para o Náutico fazer o seu gol.
1: Eu narrei o lance como chute violento. Me lembro muito bem o que disse, de que tomou chute violento o Igor Fernandes.
4: Corretamente.
1: Chute violento é vermelho, né? Se houve violência no lance, vermelho. E atenção, a Jornal marca o tempo do jogo. 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Campeonato Brasileiro nos aflitos. Náutico 0. Fortaleza tem 1. Gol contra de Matheus Silva. Fortaleza com homem a menos. Rodriguinho foi expulso, Marcelo.
5: Oi, Haroldo. Moisés Lucarelli, segundo tempo de Ponte Preta 1. Cuiabá também 1. Amistoso Internacional em Riad. Primeiro tempo de Arábia Saudita e Senegal 0-0.
1: Amanhã tem mais aqui na Rádio Jornal, tem Esporte Atletique, 9 da noite na Ilha do Retiro. Você vai ouvir Marcelo Araújo, Ralf de Carvalho, Alex Santos, Raldinei Alves e Leonardo Boris. E agora como fica o jogo, Edinaldo? Náutico com homem a mais.
4: Tem tudo para continuar dominando, tem tudo para continuar tomando conta do jogo e da bola, que já estava assim, com um homem a menos, o adversário.

0: com homem a menos, a perspectiva é essa. Espero que o Náutico tire um bom proveito da superioridade numérica. Mas só reforçando, Haroldo, a entrada do jogador do Fortaleza, o Rodriguinho, em cima do jogador do Náutico, foi de uma violência tamanha que poderia colocar em risco a integridade física do jogador do Náutico. Poderia ter causado um problema maior. Foi realmente muito violento. Você foi muito feliz ao observar o lance no primeiro momento.
1: Um absurdo que faz o Rodriguinho, né, Wallace? Resolveu atravessar o campo e o jogo não é reiniciado por causa disso.
2: O Muriel foi lá, conversou com ele, pediu para ele sair pela lateral. O próprio juiz do jogo pediu para ele sair pela lateral, mas é o que, né? Fazer o quê?
0: Aproveitem que a vez deles vai chegar. Vai acabar esse negócio com essa cera horrorosa do futebol brasileiro.
1: Bola para Matheus Silva, domina pela intermediária para a equipe do Náutico, empurra a bola para Betão. Betão domina pela meia esquerda, o Náutico com homem a mais. Agora vai para cima do Fortaleza em busca do empate. A bola para o Anderson. O Anderson na entrada, dragando de área, faz a manobra, manobrou pela meia direita, entregou a bola para Matheus Silva, virando na ponta, entregando a bola para Reginaldo. Reginaldo aprofundou na linha de fundo, recepcionou Vinícius, retraiu a bola para Reginaldo. Domina Reginaldo, ele arma a jogada pela meia direita para Matheus Silva. Matheus Silva domina a bola pela intermediária, toca na ponta para Vinícius. Dominou Vinícius, calculou, preparou, perna esquerda, atirou por baixo. Afasta, tira Lucas Gasal, rebote de bola fora da grande área para a equipe do Náutico, a bola para Matheus Silva. Matheus Silva empurra a bola para Reginaldo. Reginaldo cruza na pequena área, afasta Lucas Gasal, tira mais uma, outro rebote de bola fora da grande área em poder da equipe do Náutico, a bola para Vinícius, domina Vinícius pelo lado direito, recua a bola pela meia direita na intermediária, entregando para Matheus Silva. Matheus Silva empurra a bola curtinha aqui na intermediária ofensiva, ele larga a bola para Dodô, dominou Dodô pela meia esquerda, vai para cima do marcador, arma a jogada na canhota, deu para Igor Fernandes. Igor Fernandes tenta iludir o primeiro adversário, deixa a bola para Dodô. Dodô solta a bola na ponta esquerda para Todinho, dominou Todinho. Lateral de entrada de grande área pela esquerda, largou na entrada da área. O Anderson tentou passe por elevação, corta Brites, volta para o Anderson de cabeça, golpeou para a grande área, deu certo o lance, cruzamento errado. Bola está indo embora pela linha de fundo, só tiro de meta para a equipe cearense. 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
1: E atenção, a Jornal marca o tempo de jogo. 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Campeonato Brasileiro nos aflitos. Náutico 0. Fortaleza tem um gol contra de Matheus Silva. Fortaleza com homem a menos. Rodriguinho foi expulso.
4: Foi Haroldo, Campinas. Segundo tempo de jogo. Ponte Preta 1. Cuiabá também 1. Amanhã, 8 da noite, no Presidente Vargas, Ceará e Avaí.
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1: Haroldo Costa. Obrigado pelo carinho, a amizade e a audiência. Ataca o Náutico, bola para Matheus Silva, domina pela meia direita na intermediária ofensiva. Ele arma a jogada pelo lado direito do campo, entregando para Reginaldo. Reginaldo faz o passe no bico direito da grande área, faz a manobra, manobrou agora no lado direito. Devolução na ponta, combinação feita com a equipe do Náutico com Reginaldo. Reginaldo para Dodô. Dodô dominou na entrada da grande área, preparou Dodô, conduziu perna esquerda, virou a jogada para o Anderson. O Anderson acionado na entrada da grande área, enfia na esquerda agora, entregando para Igor Fernandes. Igor Fernandes larga na entrada da grande área, entregando a bola rapidamente no comando do ataque, soltando a bola para o apoio de Dodô. Dodô para Igor Fernandes. Igor Fernandes aplica a finta, distribui, deixa a bola na entrada da grande área para o Anderson. Anderson levantou na pequena área, para fora! Reginaldo fechou e tocou para fora! Aldinei!
6: Depois do cruzamento do Anderson, Reginaldo na entrada da pequena área desviou para fora no lado direito da meta defendida pelo João Ricardo. Estava sendo marcado de perto pelo Luan Freitas, mas não se intimidou. Grande chance do Náutico, Reginaldo acabou desperdiçando. Tiro de meta para o Fortaleza.
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1: 12 minutos do segundo tempo, Náutico 0, Fortaleza tem 1 aqui nos aflitos. Está inferiorizado numericamente o Leão do PC. Rodriguinho foi expulso por jogada violenta. Atacando o Náutico, a bola tocada na direita agora para Reginaldo. Domina Reginaldo pelo lado direito do campo, tentando se desvencilhar do Mucuri. Mucuri fecha a porta, ainda Reginaldo escapou do Mucuri. Levantou a cabeça, cruzou contra o corpo de Mucuri. Fecha a porta, Mucuri manda a bola para fora. Escanteio para o Timbu, futebol é na Jornal.
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1: Bola para Reginaldo, Reginaldo empurra a bola para Vinícius, domina Vinícius no bico direito da grande área, largou na entrada da grande área, manobrou, devolução para Vinícius, Vinícius domina, cabe o chute, bate, bola desviada, sobrou na

0: Esquerda agora para o Náutico, Anderson na pequena área, passou por todo mundo. Reginaldo evita a saída no fundo do campo, ainda o Náutico, cruzamento para a pequena área, cabeçada, João Ricardo pegou, largou, entrou ou não entrou?
1: Não.
0: Aldinei, segurou o João Ricardo.
1: O Derek foi reclamar com o assistente, mas não entrou. O João Ricardo titubeou, viu? Ele espalmou um pouquinho pra frente e só depois conseguiu encaixar. Mas tudo isso aconteceu fora da meta, antes da bola
0: passar
1: da
0: linha. Olha a falha do time do Náutico, o Luiz Fernando Leonai chegou e tomou dele. Deu uma bobeira ali o time do Náutico, o Leonai conseguiu se recompor e tomou a bola do Luiz Fernando. 13 minutos do segundo tempo, Náutico 0, Fortaleza tem 1, futebol é na Jornal. 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Só dá Timbu, cruzamento do Reginaldo, escanteio para o Náutico e vai ter câmbio no Náutico agora, Raldinei Alves.
1: Câmbio, mudança na lateral esquerda, sai Igor Fernandes com a 23, entra Yuri Silva com a camisa 6.
0: Aí, portanto, o Igor Fernandes vai embora e Yuri Silva vem para o jogo, Edinaldo Santos.
2: É o especialista da posição, né? O Igor Fernandes está jogando porque ele foi muito bem ali na lateral esquerda, é um jogador de total confiança dele dos Anjos, mas o Yuri tem feito boas apresentações. Espero que ele continue mantendo o mesmo ritmo, Haroldo.
0: Escanteio na ponta direita para a equipe do Náutico. 14 minutos do segundo tempo aqui nos aflitos. Náutico 0, Fortaleza tem 1. Escanteio cobrado, bola para Dudu. Recebe bola pela ponta direita. O time do Náutico no campo de ataque. A bola rolada aqui na entrada da grande área. Faz a manobra, manobrou Matheus. Matheus Silva vira a bola na direita para Reginaldo. Reginaldo para Matheus Silva. Dominando bola pelo lado direito do campo. Ele vai para a jogada individual. Empurra a bola pela meia esquerda para o Anderson. O Anderson acelera a jogada agora para Yuri Silva. Domina Yuri. Olhou para a grande área. Aplica a finta. Recolhe, domina. Faz a manobra. Entregou para o Anderson. O Anderson preparou na entrada da grande área. Rolou para Vinícius. Vinícius de canela, deu certo o lance, ficou para Reginaldo. Reginaldo de calcanhar para Vinícius. Vinícius domina a bola pela ponta direita, olhou para a grande área, atirou contra o corpo do marcador. A bola volta para Reginaldo. Reginaldo domina, olhou para a grande área, calculou o cruzamento, levantou na pequena área, afasta Brites. A bola tá viva na entrada da grande área. Contra-ataque do Fortaleza. Adiantou demais Luiz Fernando. E o rebote da bola para aqui para o Náutico. Domina a bola pelo grande círculo. Vai embora com a bola dominada. O Anderson. Anderson progride no campo de ataque. Ele progride, projeta-se, arma o jogo na esquerda, empurra a bola para Yuri. Dominou Yuri no lado esquerdo. Aí para cima do marcador, tem dois para passar, rola a bola na canhota, entregou no lado esquerdo, balançou Dodô, Dodô na jogada individual, pisa na bola, tenta o giro, fica no chão, falta nele.
1: Sentiu.
0: Falta em Dodô, é falta pro Timbu. Informação para você.
1: Derek tá com a mão na parte posterior da coxa e o Matheus Silva tá fazendo o gesto agora, o Matheus Silva
3: não
1: e o Vinícius,
3: mais, né?
1: De que vai precisar mudar. Derek sentiu a coxa e vai precisar ser substituído. O detalhe é que o Paulo Sérgio sequer tá no banco, né?
2: É, e tem um detalhe, né?
1: Mandaram esperar agora.
2: O jogador Derek, ele começou a apertar ali a virilha. Já no primeiro tempo, por duas oportunidades, ele fez isso. A gente percebeu daqui. Agora, é isso que o Haldney falou, né? O Paulo Sérgio, que seria a referência ofensiva do Náutico para esse jogo também, continua tendo lesões constantes no Clube Náutico Capibaribe.
0: Câmbio no Fortaleza, o Alex.
4: Saindo 32, Luiz Fernando. Entrando 99, Kaique.
0: 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Falta para o Náutico, cobra Dodô, Kaique de cabeça, retira da grande área. Rebote de bola na ponta direita para a equipe do Náutico, Reginaldo levantou na pequena área, afasta de novo a defesa cearense. Volta a bola viva na grande área, tá viva, subiu, cortou, tirou, retirou da grande área. Lucas Gasal, rebote cai nos pés de Kaique. Kaique domina a bola pela meia direita no campo de defesa da equipe do cearense. Foi desarmado pelo Yuri Silva, lateral para o Fortaleza. 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
5: Oi, Haroldo, segundo gol do Cuiabá em Campinas, Cauã Christian, agora Ponte Preta 1, Cuiabá 2, Amistoso Internacional, primeiro tempo de Arábia Saudita e Senegal 0-0.
0: Ataca o Náutico, bola colocada na ponta direita para a equipe alvirrubra. Informação para você.
1: Rapidinho, só para atualizar a situação do Derek. Ele preferiu ficar no sacrifício, mas agora já voltou a sentir um desconforto na coxa. Ele

0: mesmo está de novo pedindo para ser substituído, mesmo tendo optado por ficar em campo.
1: Matheus Silva rolando bola na direita para Reginaldo, domina Reginaldo, Reginaldo para Matheus, Matheus domina a bola na frente da grande área, ele empurra a bola no bico direito da grande área, deu para Vinícius, Vinícius combinou, devolução para Vinícius, corta a defesa, desfaz a trama e sai jogando o time do Fortaleza com Kaique, Kaique puxa o contra-ataque, Pochettino está na esquerda, Kaique carrega três marcadores, carrega a bola aqui para a entrada da grande área, vai embora Kaique, Kaique chamando falta, levando a bola para a marginal do campo, saiu com bola e tudo. Só lateral para o Náutico, futebol é na Jornal. 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
0: Deixar o gramado, vamos esperar subir a plaquinha, agora sim, saindo o 19 para a entrada do 40, ele não virou para cá. Me ajude aí, Haroldo, por favor. Mas se for, é isso mesmo.
1: Leonardo e Derek, né? Foram isso. Embora, entram 40.
2: É o Ramon.
0: Qual
2: é o
0: Ramon 40? E Juninho.
2: E o Juninho.
0: Então, sai Leonai para a entrada de Ramon, sai Derek para a entrada de Juninho, Juninho voltando de lesão.
1: Futebol para você do Campeonato Brasileiro. Náutico está no ataque, a bola para Vinícius. Vinícius domina a bola pelo lado direito, recua a bola para Reginaldo, Reginaldo para Vinícius. Vinícius domina a bola pela ponta direita, olhou para a grande área, calculou o cruzamento, preferiu empurrar aqui na frente da grande área, deu para o Anderson. O Anderson desvencido no primeiro, fez a combinação com o Juninho, a bola volta para o Anderson. Escapou, bateu, defendeu João Ricardo! Salva o Fortaleza mais uma vez. 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
1: Mas só vai se defender aqui nos aflitos. O Timbu aperta, busca o gol de empate, pressiona. Bola para Matheus Silva, dominando pela meia direita na intermediária, empurrando a bola curtinha ali no bico direito da grande área. Entregou para Vinícius, Vinícius domina a bola pela meia direita. Vinícius vira, jogada por dentro, entrega no corredor central. Larga a bola para Betão, Betão de primeira rapidamente na esquerda para Dodô, dominou Dodô na entrada da grande área, individualizou Dodô, rolou, rolou para Yuri Silva, domina Yuri, leva a bola para a ponta esquerda, Yuri tentou passar, não passou, foi desarmado, tenta sair o time do Fortaleza pelo lado direito do campo, enfiada a bola para Kaique, Kaique vai embora com a bola dominada, deu um tapa na bola, imprime velocidade, Betão por baixo na recomposição, manda a bola para fora, lateral para o Fortaleza, futebol é na Jornal.
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1: 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Campeonato Brasileiro nos aflitos. Náutico 0. Fortaleza tem um gol de Matheus Silva contra Fortaleza com homem a menos. Rodriguinho foi expulso.
5: O Haroldo Campinas, segundo tempo de Ponte Preta 1. Cuiabá 2. Amanhã, 8 da noite, na Serrinha, Goiás e Novo Horizontino.
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1: Haroldo Costa. Amarelo para Kaique, o Alex.
7: Exatamente, reclamou, simulou, fez tudo que tinha direito e recebeu o cartão amarelo.
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1: Tempo Náutico 0, Fortaleza tem 1 aqui nos aflitos, Edinaldo.
8: O jogo continua eletrizante, o Náutico tentando a todo custo o seu gol de empate. Essas duas entradas agora no Clube Náutico Capari, Haroldo, tá forçando o Todinho a ser um jogador mais centralizado com a entrada do Julinho, que deverá ficar pelas pontas. E isso pode ser bom para o Náutico, porque o time do Fortaleza está fazendo um esforço enorme para segurar a pressão do time do Náutico e está na hora do Náutico tirar proveito dessa superioridade numérica.
1: Ataca o Náutico, bola para o Anderson. Anderson domina pela esquerda, enfia na canhota. Agora trabalhando, jogada no lado esquerdo para Yuri. Yuri rola a bola na entrada da grande área para Dodô. Dodô limpou para bater, bate! Tapa do João Ricardo! Dodô, foguetaço de fora da grande área, escanteio. 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
1: Foguete do Dodô de fora da grande área. Haldney.
0: Incrível o jogo que faz o João Ricardo, né? Uma defesaça, o Dodô fez uma finalização quase que perfeita na parte superior da meta defendida pelo João Ricardo, mas ele espalmou lá perto do travessão para fora, escanteio favorável ao Náutico. E aí, o João Ricardo tá caído, ele caiu, tá recebendo atendimento médico, só que o que tá me chamando a atenção é que alguns jogadores do Fortaleza estão fazendo um gesto de mudança para o banco de reservas. Vamos ver se é cera ou se eles vão querer mudança mesmo, é só para gastar ainda mais tempo dizendo que vai precisar mudar.
9: Agora, o goleiro do Fortaleza, para mim, é o melhor jogador da partida, já falei isso desde o primeiro tempo. O cara está defendendo demais. E o Náutico tem que ter tranquilidade agora, Haroldo. Não adianta pressionar de todo jeito. Tem que ter tranquilidade, botar a bola no chão, fazer o que fez várias vezes no primeiro tempo, bola de pé em pé, até chegar no ataque de forma mais livre, mais tranquila para botar a bola para o fundo do gol.
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4: Campo para pressionar lá o goleiro do Fortaleza.
7: Exatamente, era isso que eu ia falar. Inclusive o Vinícius Silvestre, que é o reserva, está no aquecimento ali, já colocou as luvas, mas eu acho que vai dar, né, Raul? Vai dar para o...
4: Foi só Miguel, gente. Isso aí é tudo cera.
5: Foi só Miguel.
4: Dos dedos, é para demorar, para entrar em campo a equipe médica, é tudo
9: você
4: cera aí
9: charada,
4: no time do Fortaleza. O João Ricardo é muito experiente.
9: Você matou
4: 24 minutos do segundo tempo, escanteio para o Náutico. Vai autorizar isso. Lucas Casagrande. Vamos ver quanto ele vai dar de acréscimo. Né, para recuperar todo esse tempo perdido, tomando posição para fazer a cobrança no escanteio. Dudu, 24 minutos e meio aqui no segundo tempo. Náutico 0, Fortaleza tem 1. Escanteio cobrado, cabeçada. Matheus Silva para fora, tiro de meta. 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
0: Só para registrar, Odo.
4: Oi?
0: No lance anterior, o árbitro reclamou também com o pessoal do departamento médico do Fortaleza, porque eles ficaram próximo ao campo e o árbitro disse que não podiam ficar ali. Então, até o pessoal do DM do Fortaleza atrasou o reinício do jogo. O árbitro apontou para o relógio e disse que tudo isso vai ser descontado no final.
4: E atenção... Náutico trabalha na meia direita, bola para Reginaldo. Reginaldo empurra a bola pelo grande círculo. Serviu a jogada na intermediária para o Anderson. Anderson para Yuri Silva. Domina a bola Yuri. Dominando pela meia esquerda. Ele vai para cima do primeiro marcador. É combatido ali pelo Rodrigo. Rolou a bola na intermediária para o Anderson. Anderson para Yuri. Yuri domina a bola pelo lado esquerdo. Volta a bola para o Anderson. O Anderson domina a bola pela meia esquerda. Enfia a jogada na canhota. Entrega a bola rapidamente na ponta esquerda. Agora para Juninho. Domina Juninho. Juninho larga a bola para o Anderson. Anderson domina pela meia esquerda. Inverteu agora para a meia direita. Na entrada da área para Ramon. Ramon virou na ponta direita para Vinícius. Domina Vinícius. Recepciona. Balança na frente da marcação. Por dentro fez o passe, encontra a jogada agora com o Dodô. Dodô bota a bola no chão, arma a jogada pelo lado direito, manobrou a bola para Vinícius. Vinícius na grande área para Juninho no fundo do campo, atirou cruzado, a bola na pequena área, desviada, vai embora para a linha de fundo. Escanteio para o Timbu. 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
4: No primeiro tempo, Fortaleza com um meio a menos, Rodriguinho foi expulso. Aí vem a bola, escanteio cobrado, bola viva na grande área, sobrou fora da grande área. Ramon quase fora do estádio. 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Campeonato Brasileiro nos aflitos, Náutico 0. Fortaleza tem 1, gol contra de Matheus Silva, Fortaleza com homem a menos. Rodriguinho foi expulso, Marcelo.
5: Oi, Haroldo, em Campinas, segundo tempo de jogo, Ponte Preta 1, Cuiabá 2, jogo válido pela Série B, amistoso internacional, primeiro tempo de Arábia Saudita e Senegal, 0-0.
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1: 27 minutos do segundo tempo aqui nos Aflitos. Náutico 0, Fortaleza tem 1. Ataca o Náutico, bola para Reginaldo. Imprime velocidade na direita, adiantou demais a bola. Corta a defesa cearense. Volta Reginaldo, toma a bola, ganha. Toca na entrada na grande área, deu para Vinícius. Vinícius armou a jogada no bico direito da grande área. Vai embora aqui para o Náutico, trabalha a jogada pelo lado direito. A bola para Juninho, Juninho virando a bola para o Anderson. Anderson domina na entrada da grande área.

0: preparou o Anderson, individualiza, recolhe na entrada da grande área, rola a bola curta na esquerda, entregou para Yuri, Yuri calculou o cruzamento, levantou na grande área, na cabeçada para cortar, para tirar Rodrigo, rebote de bola fora da grande área, Kaique disputou pelo alto, ela cai para Yuri, Yuri vira a bola pelo grande círculo, entrega a bola para Matheus Silva, domina Matheus Silva pela meia direita, levantou a cabeça, abriu o campo de visão, com a bola dominada Matheus, Matheus colocou na entrada da área para Vinícius, Vinícius abre, jogada na direita para Reginaldo, Reginaldo trava, perde, e a bola volta, espirrada aqui na lateral, arremesso manual para o Náutico, futebol é na Jornal. 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No campo de ataque foi atendido pelo Yuri Silva e o Náutico não colocou, não demorou. Já repôs a bola em jogo mesmo com o Betão caído. Agora tenta o Náutico na esquerda, falta! Na ponta esquerda, no fundo do campo, infração para a equipe alvirrubra. 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
0: Placar de Náutico 0, Fortaleza tem 1. Gol de Matheus Silva contra aos 43 do primeiro tempo. No comecinho do segundo tempo foi expulso Rodriguinho do Fortaleza. Falta na ponta esquerda para o Náutico, partiu Dodô. Rola a bola no bico esquerdo da grande área, entregou para o Anderson. Anderson limpou para bater, vai bater na entrada da grande área, disparou, bola viva na marca do pênalti. Agora Vinícius, bloqueado! Insiste o Anderson, ganhou o carrinho, abriu a jogada para Yuri. Yuri tocou na grande área, recebeu o bico esquerdo da grande área, sai da área com a bola dominada, prende lateral de entrada da grande área na esquerda, faz a manobra, manobrou aqui na intermediária, rola a bola para Ramon. Ramon larga a bola para Betão, Betão vira a jogada na direita, bola longa demais agora para o Juninho. Juninho se esforça, tenta evitar a saída, toma pancada e é falta para o Náutico no lado direito. 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
2: E aí, quis brigar com o assistente, né, Haldinei?
3: Isso, porque segundo o Mucuri, o Juninho escorregou sozinho e foi parar na placa de publicidade. Mas o assistente estava próximo ao lance, avisou o árbitro que foi falta e o Mucuri peitou o assistente. Aí o árbitro prontamente amarelou ele.
0: Falta na ponta direita para a equipe alvirrubra, meia hora de jogo aqui no segundo tempo. Levantamento para a entrada na pequena área, bola golpeada pelo Matheus Silva, está indo embora pela linha de fundo, evita a saída, não. Ela saiu e o árbitro está dando tiro de meta. Tiro de meta para o time do Fortaleza e atenção, a Jornal marca o tempo de jogo. 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Meia hora, 30 minutos do segundo tempo. Campeonato Brasileiro nos aflitos. Náutico 0. Fortaleza tem 1. Gol contra de Matheus Silva. Fortaleza com homem a menos. Rodriguinho foi expulso.
4: Oi, Haroldo. Segundo tempo de jogo em Campinas. Ponte Preta 1. Cuiabá 2. Amistoso Internacional amanhã, 16h45. Em Leiria, Portugal e Nigéria.
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6: Haroldo Costa.
0: Obrigado pelo carinho, amizade e audiência. 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
0: 31 do segundo tempo, Náutico 0, Fortaleza tem 1, ataca o Náutico, só dá Náutico, né? O Fortaleza só limita-se a se defender. Cruzamento, aí a bola voltou para o time do Fortaleza, caiu nos pés do Pochettino, botou a bola para correr para Kaique. Nada. O Kaique simulou legal ali. O juiz estava em cima do lance e o banco do Fortaleza quase invadiu o campo. O árbitro reserva não pode deixar que isso aconteça. Olha o que é que o banco do Fortaleza está fazendo, Haldinei.
3: É, os jogadores chateados pela não marcação de falta foram até a linha lateral, estão quase entrando no gramado, mas o árbitro nem pensou duas vezes, mandou o jogo seguir.
0: Olha o Dodô rolando bola na entrada da grande área, tudo de primeira, afasta a defesa, tá caído lá o Kaique. O Náutico não para o jogo, não vai parar, né? Não vai parar, não houve nada. Lá vem bola para entrar na pequena área, cabeçada, bola desviada! Passa à esquerda do gol pela linha de fundo! E agora o árbitro vai tomar uma atitude ali com o banco de reservas do Fortaleza. Tá expulso lá. Tem um que tá expulso lá, Haldinei Alves.
3: É alguém da comissão, falar, né? Haroldo. Alguém da comissão técnica isso, do Fortaleza ficou... tá sendo expulso. Depois de toda aquela confusão. E o impressionante, Haroldo, o Kaique ficou caído até agora. Ficou caído até agora. Tem outro jogador do Fortaleza caído agora no campo defensivo.

0: É impressionante o tanto de jogadores que caem nesse segundo tempo no time do Fortaleza.
1: O Raulden, desculpe, eu estava querendo só informar Haroldo que o árbitro, quando aconteceu o lance e o banco de reserva se manifestou aqui quase entrando de campo, ele acenou para o pessoal que iria para lá assim que o lance parasse. E é o que ele fez. Veio direto e deu cartão vermelho para um dos componentes da comissão técnica do time do Fortaleza.
0: O Haroldo, me permita só um detalhe. O Kaique pediu atendimento médico, e aí o carro maca aqui do estádio dos Aflitos entrou, foi até o centro do campo pra atender o Kaique. Quando chegou lá, o Kaique se levantou e tava bonzinho. Aí o árbitro disse, não, agora que você chamou o carrinho, agora você vai sair no carrinho e vai esperar fora. E aí o Kaique foi levado.
2: E foi bem aqui na minha frente, não houve absolutamente nada, o Betão tocou na bola. Nitidamente o Kaique tentou forçar a barra, aí não deu certo.
0: Tá bonzinho voltando pro gramado.
3: Câmbio no Fortaleza, o Alex.
2: É, meu amigo, se ele ajudar.
3: Tá saindo o Mucuri, vai entrar o Fuentes. Fuentes 18. E o Mucuri tá caminhando ali, saindo devagarinho.
2: É porque a arbitragem ele facilita. Poderia virar pro lado de cá, mas só levanta pra frente, meu amigo. Aí,
3: câmbio
2: valeu.
3: No Náutico agora, Haldney.
0: Substituição no Náutico, são dois jogadores. Vamos esperar
3: 34 no 8.
0: E o outro é o 3. Ué, 3 pelo 34? Daqui a pouco eu confirmo.
3: Betão também saiu, viu?
1: Vai entrar o 34 no Náutico.
3: E entrou o
1: 34 e o 37, né?
3: Muito bem, tem escanteio Náutico. Aí vem a bola para a entrada na pequena área. Cabeça! A bola tocada para fora na pequena área. Perdeu o gol, o Haldney.
0: É, cabeceou para cima, a bola saiu, tiro de meta favorável à equipe do Fortaleza. E as substituições, saiu o Betão para a entrada do Wanderson, saiu também o Enderson para a entrada de Marcos Rosa. Então sai Betão com a 3, entra Wanderson com a 34, sai o Enderson com a 8, entra Marcos Rosa com a 31.
3: E atenção, a jornal marca o tempo de jogo. 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
4: Foi Haroldo, amistoso internacional, primeiro tempo de Arábia Saudita e Senegal 0 a 0, amanhã às 5 da tarde, Inglaterra e Costa Rica.
3: 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Edinaldo Santos, 36 do segundo tempo, Náutico 0, Fortaleza tem 1, Edinaldo.
1: Continua o jogo de um time só, o Náutico comandando as ações e o Fortaleza se segurando como pode. Vamos até o fim nesse ritmo, porque o time do Fortaleza já está praticamente esgotado de tanto procurar defender o seu lado e tentar segurar esse resultado, Haroldo.
3: Reginaldo cruzando bola para a pequena área, afasta a defesa cearense, retira Lucas Sacha, botou Kaique para correr, Kaique ganhou, ele, o Muriel, tocou de cobertura, jogou para fora, perdeu o gol! Perde o segundo gol aqui nos Aflitos, Kaique, ele, a bola e o goleiro Muriel, ele tentou de cobertura e pegou mal na bola, o Alex!
2: Preciosíssimo demais o Kaique, ele frente a frente com o Muriel, não tinha mais ninguém, tentou um toque de efeito, meu Deus, que vergonha! Ufa, respira aliviada a torcida do Náutico, mas poderia ser o gol da vitória.
0: Público,
3: oi!
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3: Yuri domina a bola pelo Náutico, coloca na ponta esquerda agora para a corrida de Juninho. Juninho no fundo do campo, marcado por dois, vai para o chão, aos trancos e barrancos, pede falta. O juiz está dando lateral para a equipe do Fortaleza. 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
3: matar o jogo. Ele, o Muriel, tentou um toque de cobertura e jogou fora a chance de matar o jogo aqui nos aflitos. Náutico 0, Fortaleza tem 1.
1: Foi uma irresponsabilidade desse jogador, viu, Haroldo? Porque a chance que ele teve de matar o jogo foi total, mas ele firulou demais, terminou botando a bola para fora de forma até vergonhosa, viu, Haroldo?
3: E aí vem o Náutico para o ataque. Ele ganhou na corrida do Wanderson, não foi, o Kaique? Ele imprimiu
1: sem
3: velocidade.
1: Sem dúvida, ganhou do zagueiro na corrida e deslumbrante aceleração na frente do zagueiro do Náutico.
3: Olha o Náutico com Vinícius, a bola sobrou na entrada da grande área, cabe o chute. Não desse jeito. Pega mal, isola, tiro de meta aí, Haldinei.
6: Juninho foi o responsável por mandar muito longe da meta. Tiro de meta pro Fortaleza, o João Ricardo lentamente vai se posicionar para a cobrança.
1: Juninho, que até agora não desabrochou nesse time do Náutico, apesar dos elogios rasgados que o técnico faz sobre ele, Haroldo.
3: 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A Tupan é 10. 39 minutos do segundo tempo aqui nos aflitos. Náutico 0, Fortaleza tem 1. E vai embora aqui para o Náutico para cobrir ataque. Deu carrinho e ganhou a bola o time do Fortaleza. Tenta vir com o Pochettino. Falta e cartão amarelo. Pegou pesado o Haldinei Alves.
6: Cartão amarelo para o Matheus Silva por essa falta. Foi quase ali na linha que divide o meio de campo. Está amarelado o zagueiro do Náutico.
3: Edinaldo Santos, 39 minutos do segundo tempo. Náutico 0.
6: Desculpa, Haroldo. O detalhe é só que o Matheus Silva era um dos pendurados, tá? Tá fora do jogo contra o Novo Horizontino.
3: 39, segundo tempo, Náutico 0, Fortaleza tem 1, Edinaldo.
1: E vai pintando, quando mais o tempo passa, Haroldo, mas vai pintando aquela descrença, aquele desencanto, mesmo com a insistência do Náutico, mesmo com o Náutico continuando, pressionando, mas mesmo assim fica já o ponto de descrédito, de descrença. O Náutico vai ter que ter muita força nesses minutos finais para segurar o equilíbrio emocional até encontrar esse gol de empate.
3: 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Campeonato Brasileiro nos aflitos. Náutico 0. Fortaleza tem 1 gol contra de Matheus Silva. Fortaleza com homem a menos. Rodriguinho foi expulso no começo do segundo tempo.
4: Oi, Haroldo, 43 do segundo tempo em Campinas. Ponte Preta 1, Cuiabá 2. Amistoso Internacional. Amanhã, 9 da noite, Bolívia e Argélia.
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3: Haroldo Costa. Ataca o Náutico, bola para Yuri, Yuri domina a bola pela ponta esquerda no fundo do campo, lateral de entrada de grande área pela esquerda, toca para fazer um 2, combinação com Yuri, Yuri tentando escapar do marcador, foi à linha de fundo, não vale mais nada, está impugnada a jogada de ataque do time pernambucano. 41 do segundo tempo, Náutico 0, Fortaleza tem 1, futebol é na Jornal.
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3: 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Bola saindo pela lateral, arremesso manual que favorece a equipe do Fortaleza. 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
3: 42. Segundo tempo, Náutico 0, Fortaleza tem 1. Náutico tá com 1 a mais desde o comecinho, antes dos 10 minutos do segundo tempo, com um homem a mais e não consegue o empate, e vai embora o Náutico para cobrir ataque, a bola trabalhada aqui no lado esquerdo, a bola colocada para Yuri Silva, dominou Yuri, lateral de entrada da grande área, empurra a bola na frente da grande área para Ramon Carvalho, dominou Ramon, levantou na entrada da pequena área, bola golpeada, a chance! Tiro de meta, se atrapalhou Dodô, Haldinei!
6: Era a grande chance para empatar, viu? O Dodô ia pegar na bola, na entrada da pequena área, sozinho, cara a cara com o João Ricardo. Só que ele foi dominar, ao invés de chutar de primeira. E quando ele tentou dominar, aí esticou demais a bola. Ela escapuliu, saiu pela linha de fundo. Tiro de meta para o Fortaleza.
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0: 43, segundo tempo aqui nos Aflitos, Náutico 0, Fortaleza tem 1, e vai Fortaleza com Pochettino, Pochettino perde, dá um pontapé, o juiz deu vantagem, a bola fica no grande círculo em poder da equipe do Náutico, a bola para Dodô, Dodô empurra a bola aqui no corredor central, tenta o Náutico, perdeu o contato, foi desarmado e agora contra-ataque, contra-ataque do Fortaleza, disparou Kaique, Kaique dominou, bico direito de grande área, Fuentes na área, ele cruza para Fuentes, Fuentes vai atrás da bola na ponta esquerda, fora da grande área, aí Fuentes leva a bola ali para a zona morta do campo onde nada acontece, chuta contra o corpo de Reginaldo e ganha lateral para a equipe do Fortaleza. 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
0: Câmbio no Fortaleza, o Alex.
2: Saindo camisa número 88, Lucas Sacha, entrando o 37, Rian.
0: Aí mais uma mudança no time do técnico Thiago Carpini aqui nos Aflitos. Edinaldo Santos, Náutico 0, Fortaleza tem 1.
3: É, rapaz, o Fortaleza está se desdobrando dentro de campo para segurar esse resultado. É a única coisa que ele pode fazer e tentar de alguma forma aparecer alguém lá na frente, como apareceu em algumas oportunidades o Kaique. E o Náutico, aquilo que eu falei, ou tem tranquilidade para aproveitar esses instantes finais da partida, essa altura já fica muito perigoso com 44, 45 minutos, mas tem que fazer isso, Haroldo. Ir pra frente, ir pra cima, enquanto tiver tempo, ir pra cima pra tentar o gol de empate.
0: O árbitro reserva testou a placa aqui. Se eu não me engano, são 8. Pode ser outro número. Mas vamos ver, vai subir a placa daqui a 15 segundos.
3: Aqui congelou. 8
0: tá bom, Edinaldo?
3: Aqui congelou.
0: Ramon, avançando pelo time do Náutico, colocando a bola aqui na ponta esquerda, ele faz a manobra, entrega a bola aqui para Todinho, rolando a bola na canhota, troca passes, a equipe
3: voltou
0: do Náutico na frente da grande área. Oi?
3: Voltou, tudo tranquilo, Haroldo.
0: Vai subir a placa agora, 8, exatamente, 8 minutos. E aí, Edinaldo?
3: 8 minutos, confirmado.
0: Tá correto, Edinaldo?
3: Tá correto, 8 minutos, Haroldo.
0: E a bola, tá correto o tamanho do acréscimo, Edinaldo? O que ele acrescentou?
3: Ah,
0: era pra
3: desculpa,
0: mais.
3: Haroldo, desculpa. Sem dúvida nenhuma, eu acho que foi um bom tempo que ele deu para como acréscimo em função das paralisações que a gente teve, principalmente pela cera odiosa do time do Fortaleza.
0: E aí vem o Náutico, 45, vai até 53. A bola colocada aqui na ponta esquerda para a equipe do Náutico, faz a manobra, a bola colocada aqui na intermediária ofensiva agora para Ramon. Ramon virando jogada pela meia direita, entregou para Wanderson, sacudiu na grande área, retira Brites, afasta na peça defensiva cearense. 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
4: Oi, Haroldo, 49 no segundo tempo em Campinas, Ponte Preta 1, Cuiabá 2, amistoso internacional, finalzinho de primeiro tempo, Arábia Saudita e Senegal 0-0. 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
0: Com Marcelo Araújo, Ralf de Carvalho, Alex Santos, Raldinei Alves e Leonardo Boris. Ataca o Náutico. Bola para Vinícius. Vinícius vira a jogada pela ponta direita. Vai embora aqui para o Náutico para o campo de ataque. A bola trabalhada pela ala direita. Recolhe e domina Vinícius. Vinícius dominou na entrada da grande área. Preparou. Pé esquerdo, levantou na ponta esquerda, bola golpeada na mão de João Ricardo, agarra o goleiro do Fortaleza, Raldinei.
6: Depois do cruzamento do Vinícius, o Matheus Silva cabeceou para a entrada da pequena área, tentando posicionar a bola para a finalização do Rosa. Mas João Ricardo estava atento, se antecipou ao atacante alvirrubro e encaixou, fez a defesa, segue 1-0 para o Fortaleza.
0: 47, segundo tempo, Náutico 0, Fortaleza tem 1. Falta para o time do Fortaleza aqui no campo de defesa, bola cobrada para Muriel. Muriel domina a bola no interior da sua grande área. Ficou dramático, né, Edinaldo? Agora tentando aí na base do abafa o Náutico, pelo menos salvar um empate aqui nos Aflitos.
3: Sem dúvida, Haroldo. Aliás, quando ele deu 8 minutos de acréscimo, o Náutico teria, evidentemente, um tempo bom para fazer o gol de empate. Mas a dificuldade é muito grande, o Náutico também cansou um pouco, não está com a mesma intensidade, também pudera, né? Foi intenso praticamente o tempo todo. E o Fortaleza se fechou, continua fechado, continua com suas linhas baixas, tentando segurar o resultado, Haroldo.
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0: 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Segundo tempo, placar de Náutico 0. Fortaleza tem 1. Tem jogo até 53. E tem mais um tiro de meta que o João Ricardo não tem pressa ali para fazer a cobrança. Amanhã, Sport Atletique, Ilha do Retiro, 9 da noite. Série B, rodada 12, você vai ouvir Marcelo Araújo, Ralf de Carvalho, Alex Santos, Raldinei Alves e Leonardo Boris. 48 minutos e meio aqui no segundo tempo, placar de Náutico 0, Fortaleza tem 1. Informação para você.
1: Eu fui calcular agora, né, nesse tiro de meta. Do momento em que a bola saiu até a cobrança do João Ricardo, foram 40 segundos.
0: Olha a bola para o time do Náutico no fundo do campo, agora para Dodô, perdeu o ângulo, saiu da área, recolhe a bola pela ponta direita, deixa para Reginaldo, Reginaldo foi desarmado, é lateral para o time do Náutico na ponta direita, tem pressa o Náutico, já cobrou, Reginaldo recuou, recuou a bola pelo lado direito, sacudida a bola na pequena área, afasta mais uma, defesa cearense ganhando todas. O jogo do Náutico ficou manjado, né? Lançada a bola na grande área e a defesa cortando todas. E agora cartão amarelo ali, o Raldinei Alves.
1: É, o cartão amarelo pro Juninho, da equipe do Náutico.
0: 49. Segundo tempo, placar de Náutico 0, Fortaleza 1. Mais uma paralisação. O juiz já tá mandando acrescentar mais um lá.
1: Aquela história do tiro de meta lá, dos 40 segundos. Em dois tiros de meta, ele já ganha um minuto de jogo.
2: E o juiz continua trabalhando bem, né? Ele tá observando a cera, já deu mais um minuto. Tô gostando da arbitragem do jogo, viu, Haroldo?
1: Você quer uma curiosidade que você não perguntou, Edinaldo?
2: Sim.
1: No aniversário dele hoje, viu? 26 anos de Lucas Casagrande, o árbitro da partida.
2: Ô, rapaz, nossos parabéns.
0: 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Ó, Pochettino no fundo do campo pelo time do Fortaleza, saiu com bola e tudo, só tiro de meta para o Timbu. 50, vamos até 53, é o segundo tempo, Campeonato Brasileiro nos aflitos, Náutico 0. Fortaleza tem 1, gol contra de Matheus Silva. Rodriguinho do Fortaleza foi expulso no começo do segundo tempo.
3: O Haroldo em Campinas, final de jogo, Ponte Preta 1, Cuiabá 2, Cuiabá vai para a 13ª colocação, a Ponte Preta mergulhada no Z4 com 8 pontos, é o 19º lugar.
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0: Haroldo Costa. Mais um cartão vermelho no banco de reservas do Fortaleza, eles quase invadem o campo nesses lances aí, eles não aceitam nenhuma marcação do árbitro, o Haldinei.
1: Tá valendo tudo pra ganhar o jogo, viu? Foram reclamar, o quarto árbitro tá na frente do banco de reservas, reclamando com o atleta, e tá tendo confusão aqui agora. Alguém bateu aqui no banco de reservas chateado, foi o jogador que foi expulso. Ele foi expulso, um atleta do banco, e ele deu um tapa no banco agora, chateado com essa decisão da arbitragem.
0: Acho que foi um que jogou ali, porque o calção tá sujo, né? Vai pra cobrança da falta, o time do Náutico, a bola pra Dodô, levanta na entrada na grande área, cabeça na bola, afasta a defesa cearense. Rebote de bola fora da grande área, agora pra Reginaldo, Reginaldo empurra a bola pra Dodô, Dodô domina a bola pela meia esquerda, preparou Dodô, sacudiu a bola pra ponta direita, aprofundou, bola golpeada pro meio da área, briga pela bola o Náutico, o juiz diz que não houve nada, houve uma queda lá na área, o árbitro não marcou pênalti, Haldinei.
1: É, mandou o jogo seguir, lance normal.
0: 51. Segundo tempo, Náutico 0, Fortaleza tem 1 aqui nos aflitos, Edinaldo Santos. Vamos ver, ele vai dar mais um minuto, então deve ir até 54, Edinaldo.
2: Pois é, mais um minuto acertadamente para que o jogo continue. O time do Fortaleza continua fazendo muita cera, praticando um antijogo absurdo aqui no estádio dos aflitos, Haroldo.
0: 52, placar de Náutico 0, Fortaleza tem 1. E o Carpini tá ali conferindo o relógio com o árbitro reserva. O árbitro reserva dizendo, calma.
2: Ele não
0: calma.
2: Foi expulso não, né? Foi o outro que foi expulso.
0: É, o Carpini tá ali, nervoso.
2: Carpini permanece.
0: O juiz tá levantando lá mais dois dedos, hein? Ele levantou mais dois dedos. Foi isso aí, Haldinei?
1: É, vamos ver se vai subir a plaquinha. Vai subir agora mais dois minutos de acréscimos. Pelo que o juiz apontou lá no centro do campo por conta dessa cera, né? Que a gente tá vendo da equipe do Fortaleza.
0: 52, Fortaleza no ataque, a bola sacudida para Pochettino, Pochettino na lateral da grande área, brigando pela bola, foi desarmado, rebote de bola para Reginaldo, Reginaldo larga a bola pela meia direita, vai embora aqui para o Náutico, para o campo de ataque, a bola enfiada na ponta direita, dispara o time do Náutico em busca do gol de empate, passe por dentro, bola colocada na entrada da grande área, tentou Juninho para